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5: Vamos lá, João. Vamos construir e reformar, ajudar o Brasil a construir e reformar. Fala aí, João.
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5: Já voltamos, hein? Já, já.
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7: A Libertadores está sem dúvidas entre as competições mais competitivas do mundo, mas de vez em quando a bola entra até demais e os jogos dão uma desandada. Vamos ouvir as maiores goleadas da história da competição e o líder deste quesito é o Peñarol. A equipe uruguaia detém dois dos placares mais elásticos da Libertadores. 11-2 contra o Valencia da Venezuela em 1970 e 9-0 em cima do The Strongest da Bolívia em 71. O River Plate da Argentina também aplicou 9-0 contra o Universitário de La Paz da Bolívia no ano de 1970. A maior goleada com times brasileiros aconteceu em 1962, quando o Santos Futebol Clube enfiou um 9-1 no Cerro Porteño. Mas também, mais recentemente, o time que tinha Neymar aplicou um 8-0 sobre o Bolívar nas oitavas de final da competição de 2012.
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5: João, encerra o Esporte em Debate com a nossa ficha técnica aqui. Vamos lá, ficha técnica do Esporte em Debate.
6: Ficha técnica interna e externa Bandeirantes.
5: Todo mundo.
6: Vamos lá com o Pellegrini e com o Marquinho aqui na Pizzeria Mirim da Vicento. Temos Rafael Palmeira. Cadê o sininho, Palmeirinha? Lá na mesa de som. E central técnica Bandeirantes sempre. Beto Rebeck, Caiane Martins. E no switcher com imagens não tem mais Alexandre Marques, viu? Virou chefe.
5: Alain Marcel.
6: É Alain Marcel. É. Com a supervisão técnica de Alexandre Marques, Ricardo Capriotti.
5: É isso aí. E a produção
6: dele. Produção de Lucas Bueno, que gongou um ponto meu aí no palpitômetro, mas não tem problema.
5: É isso aí, amanhã não tem Esporte em Debate, amanhã tem futebol, rodada dupla, jornada dupla amanhã de futebol com São Paulo e Santos em ação nesta terça-feira. Vamos voltar na quarta com Esporte em Debate e pré-jogo do Corinthians na quarta-feira. Na quinta também não tem Esporte em Debate, transmissão do Palmeiras na Libertadores. Na sexta, vamos fechar a semana do Esporte em Debate. Aqui da Pizzaria 1900, quero agradecer a audiência, a companhia de todos vocês que estiveram conosco. Bruno Milhoz esteve no Parque São Jorge, Luiz Fabiani diretamente do Rio de Janeiro. Amanhã ele estará lá na sede da CBF acompanhando o sorteio dos jogos das oitavas de final da Copa do Brasil. E a partir de quarta-feira, acompanhando a seleção brasileira de pertinho na Granja Comari. Valeu, Marquinho, muito obrigado, viu? Rafa, muito obrigado. Obrigado pelo som e a imagem fantásticos aqui da Pizzaria 1900, a melhor pizza do Brasil. Tenham todos uma ótima noite, excelente semana. Tchau, São Paulo. Tchau, Brasil.
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0: está no ar a Voz do Brasil. As notícias do governo federal que movimentaram o país no dia de hoje.
1: Olá, boa noite.
2: Boa noite para você que nos acompanha em todo o país.
1: Segunda-feira, 25 de maio de 2026.
2: Vamos ao destaque do dia. Abertas inscrições para o Enem.
1: Uma novidade. Este ano, concluintes do ensino médio da rede pública estão inscritos automaticamente no exame.
2: Presidente Lula destaca que esse pode ser o primeiro passo para realizar sonhos e transformar o futuro.
3: A hora é agora. Se inscreva, passe no Enem, entre na universidade e faça tudo o que você quiser.
1: E ainda, Desenrola Brasil.
2: Você já pode utilizar o FGTS para renegociar dívidas com descontos e juros mais baixos.
1: A expectativa do governo do Brasil é movimentar mais de 8 bilhões de reais em recursos do fundo.
2: Turismo de natureza em alta. Unidades de conservação federais receberam mais de 28 milhões de visitantes em 2025.
1: Visitação recorde contribuiu com 20 bilhões de reais do PIB brasileiro, que é a soma de todas as riquezas do país. Cleide Lopes.
4: O turismo nas unidades de conservação sustenta mais de 300 mil postos de trabalho em todo o país.
2: Hoje, na apresentação da Voz do Brasil, eu, Mariana Jungmann e Luciano Seixas.
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2: Trabalhadores já podem consultar o saldo do FGTS para renegociar dívidas no novo Desenrola.
1: A medida ajuda mais brasileiros a quitarem débitos como cartão de crédito e cheque especial.
2: Quem está ao vivo conosco aqui no estúdio da Voz do Brasil e traz todos os detalhes é a repórter Graziele Bezerra. Oi, Grazi, boa noite. Explica pra gente como é que vai funcionar tudo isso.
5: Boa noite, Mariana. Boa noite também pro Luciano e para todo mundo que está acompanhando aqui a Voz do Brasil. Bom, o trabalhador ele vai poder usar até 20% do saldo do FGTS. É o limite de R$ 1.000, o que for mais alto. E aí, para poder amortizar e quitar ou quitar essas contas atrasadas por meio do novo Desenrola. Entram nessa modalidade dívidas bancárias, como cartão de crédito e cheque especial também. E com essa funcionalidade, o governo do Brasil pretende, então, movimentar até 8 bilhões de reais em recursos do FGTS por meio do programa.
1: Como é que vai funcionar, Grazi? Qual a primeira medida que a pessoa interessada deve tomar?
5: Pessoa interessada tem que primeiro saber, ter a noção ali da dívida dela, né? Mas aí, então, utilizar o saldo do fundo, o que pode ser também de contas ativas ou inativas, o primeiro passo, claro, é consultar ali o aplicativo do FGTS para ver o valor que essa pessoa tem disponível. Depois, ali no próprio aplicativo, o trabalhador autoriza o acesso das instituições financeiras aos valores. Então, ele negocia a dívida diretamente com o banco. E aí, só depois dessa negociação é que a Caixa Econômica Federal vai fazer, então, a transferência dos valores do FGTS diretamente aos bancos responsáveis pelos contratos. E aí, lembrando que o trabalhador não precisa comparecer às agências, né, do banco, não precisa comparecer ali à Caixa Econômica para confirmar, então, a operação, nem ao seu banco de origem. Como explica, então, o diretor de Políticas de Proteção ao Trabalho do Ministério do Trabalho e Emprego, Carlos Augusto Gonçalves.
6: Ele pode fazer todo este processo, né, de maneira digital, né, ou em consulta, tratando por telefone com as instituições financeiras para identificar a dívida. No caso específico do ATT, é tudo digital. A autorização, tratando do saldo, é digital, ele faz com o ATT, levanta junto aos bancos, tratando as dívidas, e essas informações, tratando das dívidas, serão remetidas pelos bancos, tratando diretamente à Caixa Econômica Federal. Só depois que o banco prestou essa informação para o agente operador, que é a Caixa, é que a Caixa está autorizada a fazer o repasse para a sua instituição financeira decorrente daquela dívida que ele acabou de reestruturar.
2: Agora, Grazi, vamos relembrar então quem são as pessoas aptas a participarem do programa, qual é o perfil?
5: Claro, Mariana, vamos lá. Para usar o FGTS no Desenrola, é preciso ter, então, um saldo disponível, né, na conta do Fundo de Garantia e ter renda mensal de até 5 salários mínimos, o que equivale aí a cerca de R$ 8.100. Então, para serem elegíveis, as dívidas devem estar atrasadas entre 91 dias e 2 anos. Essas dívidas recebem aí descontos de até 90% e juros mais baixos que o do mercado.
1: Obrigado, Gabriele Bezerra, pelas informações ao vivo aqui na Voz do Brasil.
2: Gabriele. Começaram hoje as inscrições para o Enem, o Exame Nacional do Ensino Médio.
1: O Enem é a principal forma de entrar em uma universidade. Além de vagas aqui no Brasil, a prova também é aceita em faculdades no exterior.
2: Esse ano, estudantes do terceiro ano do ensino médio de escolas públicas já estão com as inscrições pré-preenchidas, mas ainda é necessário entrar na página do participante para confirmar a inscrição.
7: Desde o início do ano, a brasiliense Isabela Martins passa as tardes na sala de aula estudando para o Exame Nacional do Ensino Médio, avaliação realizada pelo Ministério da Educação. Aos 18 anos, ela vai fazer o Enem pela segunda vez e sonha em conquistar uma vaga na universidade.
8: Sempre gostei muito de ajudar as pessoas, né? Aí eu pensei em fazer psicologia ou medicina, que é uma área que vai ajudar bastante as pessoas e tal. Aí sempre foi meu sonho mesmo.
7: Estudantes de todo o país já podem se inscrever para o Enem 2026 a partir desta segunda-feira. Neste ano, alunos que vão concluir o ensino médio na rede pública terão inscrição automática. Segundo o governo, os dados foram encaminhados pela própria rede de ensino. Mas os estudantes deverão acessar o sistema para confirmar a participação e escolher o idioma da prova de língua estrangeira, além de informar o município onde deverão realizar a prova e solicitar recursos de acessibilidade, se for o caso. Além disso, os locais de aplicação da prova também vão aumentar, chegando a 10 mil escolas. A expectativa é que 80% dos alunos da rede pública façam o exame na sua própria escola de matrícula. O João Gabriel Brandão está se preparando para o Enem e já decidiu o curso Artes Cênicas. O maior desafio para ele é controlar a ansiedade.
9: Estou me sentindo mais confiante esse ano, principalmente para a questão da redação. Chegando em casa eu estudo, final de semana também estudo às vezes, mas estou tirando um momento de folga também para não ter burnout, sabe? Que não me sobrecarregar, não me sentir muito cansado durante o fim da semana.
7: As inscrições devem ser feitas pela página do participante no endereço enem.inep.gov.br/participante até o próximo dia 5 de junho. Os estudantes que tiveram a isenção da taxa de inscrição aprovada também deverão realizar a inscrição no exame. Para os participantes não isentos, a taxa de inscrição continua no valor de R$ 85,00 e pode ser paga por boleto, PIX, cartão de crédito e débito em conta corrente ou poupança. O prazo para fazer esse pagamento vai até o dia 10 de junho e as provas ocorrerão nos dias 8 e 15 de novembro. Reportagem Gabriela Noronha.
1: Em suas redes sociais, o presidente Lula fez um convite para todos os estudantes participarem da prova.
10: Hoje começa a inscrição para o Enem. Vai até o dia 5 de junho. Você, que prometeu ao seu pai, ou seu pai que quer que você seja doutor ou doutora, a hora é agora. Se inscreva, passe no Enem. Entre na universidade e faça tudo o que você quiser, na certeza que você precisa saber de que esse país vai ser soberano, soberano de verdade, o dia que milhões de jovens tiverem curso, tiverem emprego e puderem exercer a soberania tecnológica e científica do nosso país.
2: O Dia da África, celebrado em 25 de maio, hoje, marca a fundação da União Africana em 1963.
1: E aproveitando a data, o governo do Brasil promove o primeiro Fórum de Reitores Brasil-África, com o objetivo de fortalecer parcerias educacionais e culturais.
2: No encontro, o Ministério da Educação anunciou a criação de 2.600 bolsas de mestrado e doutorado para estudantes africanos.
11: No encontro, dirigentes de universidades brasileiras e africanas debatem como ampliar parcerias acadêmicas, científicas e tecnológicas de instituições de ensino dos dois lados do Atlântico. São projetos conjuntos em áreas estratégicas para o desenvolvimento dos países, como agricultura, energias renováveis, inteligência artificial, mineração, petróleo e gás, além das ciências humanas. Para a reitora da Universidade de Cabo Verde, Astrigilda Silveira, parcerias fundamentais para o continente africano.
12: Uma cooperação mais próxima, mais dinâmica e mais transformadora, voltada para a transformação digital, a inteligência artificial e a inclusão social.
11: No encontro, o governo do Brasil lançou o programa que vai oferecer mais de 2.600 bolsas de mestrado e doutorado para pós-graduandos da África, destacou investimentos de 47 milhões de reais. Destaca o ministro da Educação, Leonardo Bastini.
13: 2.600 vagas inicialmente, 1.600 bolsas de mestrado e 1.000 bolsas de doutorado. Com oportunidades em universidades públicas, instituições privadas sem fins lucrativos, institutos federais, institutos de pesquisa com pós-graduação reconhecida pela CAPES. Abrir as portas do Brasil para estudantes africanos é aprofundar ainda mais nossos laços históricos.
11: O presidente Lula destacou a importância de fortalecer os laços históricos entre Brasil e África por meio da produção de conhecimento, da inovação e da formação de profissionais qualificados.
10: A cooperação educacional entre países do Sul Global pode transformar a realidade, reforçar os programas de estudantes, convênio, de graduação e de pós-graduação também será essencial para consolidar a educação superior como um dos pilares da parceria estratégica entre Brasil e África.
11: O Brasil já mantém mais de 200 acordos de cooperação com instituições de ensino superior de 38 países africanos. Reportagem Pablo Mundim.
1: Mais um passo no combate ao câncer no país.
2: O Brasil passou a contar com um Centro de Desenvolvimento e Produção de Terapias, CAR-T, da Fundação Oswaldo Cruz, a Fiocruz.
1: No local será produzido de forma 100% nacional um dos tratamentos mais avançados do mundo contra o câncer para pacientes do SUS.
14: O Paulo Peregrino é publicitário e teve linfoma, um tipo de câncer de sangue. Durante 13 anos, fez transplante de medula óssea e 40 quimioterapias, tratamentos que não tiveram sucesso. A virada em sua vida veio com um tratamento experimental chamado CAR-T Cell. Agora, ele está em remissão do câncer.
15: A enfermeira chegou lá dentro do quarto, trouxe um saquinho, assim como se fosse uma transfusão de sangue pequenininha, né? Um negócio de transfusão de sangue. Aí eu falei assim para ela: enfermeira, isso aí é o CAR-T Cell que eu vou receber? É, falei, vai demorar quanto tempo? Ela falou, uma hora no máximo. Eu falei, caramba! 13 anos, eu lutando contra os cânceres, vai resolver em uma hora. Isso que é ciência.
14: O Centro de Desenvolvimento e Produção de Terapias, CAR-T, da Fiocruz, inaugurado no último sábado no Rio de Janeiro, vai tratar a população do SUS e trazer uma nova esperança aos pacientes com câncer. O Brasil vai produzir de forma 100% nacional um dos tratamentos mais avançados do mundo contra a leucemia, linfoma e mieloma. É o que explica o ministro da Saúde, Alexandre Padilha.
16: Um tratamento que hoje custa 350 a 400 mil dólares, mais de 2 milhões de reais para uma família, para as pessoas, para o sistema de saúde de qual país para fazer esse tratamento, graças à Fiocruz, graças à produção da Fiocruz, presidente, pessoas como Paulo vão poder receber esse tratamento pelo SUS, de graça.
14: Os primeiros pacientes começam o tratamento experimental no segundo semestre deste ano. Foram investidos 370 milhões de reais, além dos equipamentos de alta tecnologia, que custaram mais 35 milhões de reais. O presidente Lula defendeu que todos os brasileiros e brasileiras têm o direito de uma saúde de qualidade no país.
10: O gesto de inauguração de um centro tecnológico que dá ao Brasil a certeza de que a gente não é menor do que ninguém, de que a gente não é menos competitivo do que ninguém. Basta a gente ousar, ter coragem e fazer.
14: O novo centro também será capaz de tratar pacientes com traumatismo craniano com próteses 3D de alta tecnologia. Do Rio de Janeiro, Fernanda Cruz.
2: Viajar a trabalho ou por lazer deveria ser sinônimo de tranquilidade.
1: Mas para muitas mulheres, nem sempre o destino é o mais feliz.
17: Todo aeroporto promete destinos, mas algumas partidas nunca chegam. Quando o medo ocupa o lugar da esperança, não é viagem, é silêncio. Assédio não decola. Feminicídio também não. Violência contra a mulher é crime.
2: combater a violência e a importunação sexual nas salas de embarque e aeronaves, o Ministério dos Portos e Aeroportos lançou uma série de ações em terminais do Brasil para sensibilizar a sociedade.
1: É a terceira fase da campanha Assédio Não Decola.
14: Para combater o assédio e a importunação sexual contra trabalhadoras do setor aeroportuário e passageiras, o Ministério dos Portos e Aeroportos lançou a terceira fase da campanha Assédio Não Decola. O ministro dos Portos e Aeroportos, Tomé Franca, destacou a importância dessa campanha.
18: Infelizmente, o Brasil ainda vive uma realidade de muito assédio e de muito feminicídio. Nós temos trabalhado para que essa realidade não persista. Nós estamos com uma série de campanhas nos aeroportos e nas aeronaves, buscando o combate ao assédio.
14: O Ministério dos Portos e Aeroportos também apresentou uma nova cartilha com orientações sobre o combate à violência contra a mulher. O material reúne informações sobre diferentes tipos de violência: física, psicológica, sexual. Passageiros e trabalhadores do setor são orientados sobre como identificar situações de risco e formas de acolher as vítimas. O documento também apresenta canais de denúncia, como o Ligue 180. A ministra das Mulheres, Márcia Lopes, ressaltou que todos precisam conhecer o canal de denúncia.
19: O Ligue 180, para nós, tudo começa por ali. Ele é um canal que dá muita segurança para as mulheres. Quando se recebe uma ligação, a nossa equipe identifica quem é essa mulher, onde ela mora, a quem essa mulher deve recorrer.
14: A campanha Assédio Não Decola foi lançada em agosto do ano passado em todas as concessionárias dos aeroportos federais, para as mulheres que só querem chegar ao destino em segurança, sem assédio e violência. A campanha é importante para sensibilizar a sociedade, foi o que defendeu a gerente de restaurante, Cláudia Figueiredo.
20: Qualquer lugar, sempre é importante. Muita gente não respeita a gente simplesmente pelo fato de ser mulher.
14: Além do Ligue 180, você também pode denunciar casos de violência contra a mulher no Disque 100, canal de monitoramento de violações contra os direitos humanos. Reportagem Márcia Fernandes.
2: A quarta edição do leilão do Ecoinvest Brasil destravou mais de 13 bilhões de reais para projetos de bioeconomia, turismo sustentável e infraestrutura no país, sendo que mais de 9 bilhões serão direcionados para investimentos na Amazônia Legal.
1: O programa Ecoinvest foi criado para impulsionar a transformação ecológica do país e combina instrumentos financeiros inovadores, redução de riscos e atração de investimentos de longo prazo da iniciativa privada.
2: Ao anunciar o resultado do leilão, o ministro da Fazenda, Dario Durigan, disse que o Ecoinvest comprova que é possível apostar no crescimento do Brasil com sustentabilidade.
21: Os objetivos do Ministério da Fazenda, que é fazer com que o país se desenvolva, cresça, gere emprego, diminua a inflação, com os objetivos do Ministério do Meio Ambiente, não é mais indissolúvel. Nós temos que ter um cuidado para que o país cresça, mas de maneira sustentável. E o Ecoinvest, ele é uma espécie de síntese, de prova real de que isso é possível. É Estado junto com a capacidade instalada do sistema financeiro nacional em parceria com essas empresas.
1: Com os 4 leilões realizados até agora para transição energética, recuperação de terras degradadas e bioeconomia, o Ecoinvest Brasil já mobilizou mais de 140 bilhões de reais.
2: Pois é, o Brasil é mundialmente reconhecido por suas belezas naturais, como florestas, praias, rios e montanhas.
1: E a riqueza da nossa biodiversidade tem atraído turistas a visitarem as mais de 300 unidades de conservação federais distribuídas pelo país.
2: Só em 2025, o fluxo de visitantes atingiu quase 30 milhões, maior resultado da série histórica.
1: E movimentaram mais de 40 milhões de reais em vendas, injetaram 20 bilhões de reais no produto interno bruto, que é a soma de todas as riquezas do país.
22: Jairon Souza trabalha todos os dias conectado com a natureza. Ele é guia turístico no Maranhão e, em época de alta temporada, chega a mostrar as belezas naturais do Parque Nacional dos Lençóis Maranhenses a centenas de visitantes.
23: Ganho dinheiro onde muitas pessoas se programam muito para
0: vim passear e eu tô aqui todo dia, né? E tento fazer da melhor forma, né?
22: As visitações turísticas em unidades de conservação federais movimentaram mais de 40 bilhões de reais em vendas em 2025 e 20 bilhões de reais de contribuição ao Produto Interno Bruto. O estudo do Instituto Chico Mendes de Conservação da Biodiversidade, o ICMBio, revela que florestas, praias, rios e montanhas são, na verdade, ativos de alta performance na economia brasileira. No ano passado, o fluxo de visitantes em unidades de conservação chegou a quase 30 milhões, o maior resultado da série histórica, como garante o presidente do ICMBio, Mauro Pires.
3: Esse aumento tem a ver com dois fatores. O primeiro, que é geral, que é o interesse das pessoas de encontrar-se com a natureza. O segundo fator, nós temos melhorado a infraestrutura e de modo que se torna mais fácil a visitação.
22: O turismo nas unidades de conservação sustenta mais de 300 mil postos de trabalho em todo o país. O ministro do Meio Ambiente e Mudança do Clima, João Paulo Capobianco, destacou que as unidades de conservação são importantes não só para a proteção da biodiversidade, como também para o desenvolvimento econômico do país e a valorização da cultura local.
4: Cada real que o turista trouxe, ele gerou um impacto de R$ 15,60 no PIB. Portanto, nós estamos falando aqui de uma atividade econômica intensa com ganhos para a economia local.
22: O ranking de visitação mantém no topo o Parque Nacional da Tijuca, no Rio de Janeiro, com quase 5 milhões de visitas, seguido pelo Parque Nacional de Iguaçu e pelo Parque Nacional de Jericoacoara, no Ceará. Reportagem Cleide Lopes.
23: Nova creche, reforma da unidade básica de saúde, duplicação da rodovia. 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
2: Prefeituras e instituições como universidades, institutos federais e câmaras de vereadores aderiram ao programa Contrata Mais Brasil.
1: A plataforma foi criada para aproximar microempreendedores individuais do processo público de aquisição de produtos e serviços. Nela, o governo contrata e os pequenos negócios podem vender seus produtos.
2: Atualmente, já são 1.775 órgãos. Desde a sua criação, o programa gerou mais de R$ 22 milhões de reais de renda direta para os microempreendedores individuais.
1: A plataforma conta com mais de 8 mil cadastros de fornecedores em mais de 100 atividades.
2: Mais informações sobre o programa no endereço gov.br/contrata-mais-brasil.
1: Atenção, caminhoneiros! Já estão em vigor as novas regras que vão ajudar na fiscalização do piso mínimo de frete para o transporte de carga nas rodovias.
2: A partir de agora, quem contrata esse tipo de serviço deverá informar parâmetros para o cálculo do frete, como distância, tipo de veículo e tipo de serviço prestado.
1: Essas informações serão fornecidas na hora de emitir o Código Identificador da Operação de Transporte, o CIOT.
2: Esse é um documento de registro exigido pela Agência Nacional de Transportes Terrestres, a ANTT, para o monitoramento das operações de cargas.
1: O superintendente de serviço de transporte rodoviário de cargas da ANTT, José Aires Amaral, explica que esses dados serão utilizados para fiscalização prévia do piso mínimo do frete.
24: A partir desses parâmetros, o sistema faz uma conta automática e verifica se o valor declarado do frete, também no CIOT, está de acordo com o piso mínimo de frete ou não. E faz algumas validações, por exemplo, os parâmetros informados estão de acordo? Fazem sentido? Por exemplo, se na declaração, por exemplo, tiver uma informação que Brasília, Rio de Janeiro são 500 quilômetros, o sistema mesmo já vai indeferir aquela informação, dizendo que não é compatível e que ele deve informar uma melhor localização ou uma distância compatível com aquele deslocamento.
2: Segundo o superintendente da ANTT, a partir do dia 1º de junho, os dados do CIOT também estarão integrados com a documentação fiscal exigida para o transporte de cargas.
1: O que vai facilitar e tornar mais eficiente a fiscalização sobre as operações de frete.
2: As mudanças na emissão do CIOT foram anunciadas pelo governo do Brasil como parte das medidas para reduzir os impactos da alta dos preços dos combustíveis sobre a população.
1: Essas foram as notícias do Governo do Brasil.
2: Com a realização da Secretaria de Comunicação Social da Presidência da República.
1: Com produção da empresa Brasil de Comunicação.
2: Fique agora com as notícias do Poder Judiciário e do Congresso Nacional. Boa noite.
1: Boa noite para você. Até amanhã.
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7: CNJ lança aplicativo para fortalecer busca ativa de crianças e adolescentes.
8: Para o STJ, a plataforma de intermediação não responde por envio de criptomoedas para carteira falsa de outra corretora.
7: A Semana Nacional da Conciliação Trabalhista começou nesta segunda-feira.
8: Boa noite, eu sou o Arthur Filho.
7: E eu sou Walter Lima.
8: O Conselho Nacional de Justiça lançou nesta segunda-feira, Dia Nacional da Adoção, o aplicativo Adote para todo o país.
7: A busca ativa do Sistema Nacional de Adoção e Acolhimento já funciona em todo o país e reúne informações sobre crianças e adolescentes com mais dificuldades de conseguir uma família, como crianças mais velhas ou com deficiência.
8: Agora, essa iniciativa passa a contar também com um aplicativo próprio.
7: Desenvolvido pelo Tribunal de Justiça do Paraná, o aplicativo Adote passa agora pelo processo de expansão nacional com o apoio do programa Justiça 4.0.
8: O ministro do Supremo Tribunal Federal, Flávio Dino, deu prazo de 10 dias para que o governo federal e os estados da Amazônia Legal informem quais providências de planejamento e preparação vêm sendo adotadas diante das projeções de aumento significativo dos riscos de incêndios florestais para os próximos meses.
7: O El Niño é um fenômeno provocado pelo aumento na temperatura das águas do Oceano Pacífico e tem ocorrência periódica, em geral, com impactos relevantes sobre o clima em diversos países. Marta Ferreira.
9: Uma nota técnica conjunta publicada pelo Instituto Nacional de Pesquisas Espaciais e com o Instituto Nacional de Meteorologia confirmam a provável intensidade alta para o fenômeno já no segundo semestre de 2026. Diante desse quadro, o ministro Flávio Dino, relator de uma ação que acompanha medidas para combater e prevenir incêndios na Amazônia e no Pantanal, deu prazo de 10 dias para que a União e os estados informem um plano para lidar com os incêndios.

0: Moraes negou a indenização. A terceira turma do STJ manteve o acórdão, considerando que a fraude ocorreu quando o investidor transferiu os valores a um ambiente externo, fora da atuação da empresa e para o qual ele próprio forneceu a chave de acesso, que é o endereço de destino. O ministro Ricardo Vilas Boas Cueva foi o relator.
1: Começou hoje a Semana Nacional da Conciliação Trabalhista 2026.
2: É a chance de muitos trabalhadores conseguirem, de forma mais rápida, uma resposta da Justiça. Larissa Batista.
3: Um acordo histórico de mais de 250 milhões de reais entre a empresa Vibraz Airoco e o Sindicato dos Metalúrgicos de São José dos Campos foi o pontapé para a abertura da Semana da Conciliação, que vai até sexta-feira em todos os tribunais regionais do trabalho. O valor recolhido desse acordo será utilizado para o pagamento de dívidas trabalhistas.
1: Ampliar a confiança e o conhecimento sobre a segurança das urnas eletrônicas.
2: Esse foi um dos temas da reunião ocorrida nesta segunda-feira na sede do TSE em Brasília. Estevão Furtado.
4: O presidente do TSE, ministro Nunes Marques, anunciou o lançamento da Semana Nacional do Sistema Eletrônico de Votação, uma ação voltada à conscientização da população, especialmente dos jovens, sobre as camadas de segurança do processo eleitoral brasileiro. O ministro também determinou a criação de uma comissão permanente para estudar o uso de ferramentas de inteligência artificial na justiça eleitoral.
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1: Uma boa noite a você.
2: E até amanhã.
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7: Eu sou Paula Groba.
8: E eu sou Ricardo Nakaoka.
7: E estes são os destaques de hoje do Jornal do Senado, que começa agora.
8: Senado vota crédito especial para renegociação de dívidas rurais.
7: Senado e STF debatem medidas para rever supersalários no setor público.
8: Projeto quer limitar publicidade de apostas online no Brasil.
7: Boa noite.
8: Boa noite.
7: Com a alta dos juros, a queda no preço dos produtos agrícolas e o aumento do endividamento no campo, produtores rurais de todo o país aguardam uma saída para renegociar as dívidas e manter a produção.
8: E a Comissão de Assuntos Econômicos do Senado deve votar nesta terça-feira um projeto que cria uma linha especial de crédito para o agronegócio. O pacote de ajuda está sendo negociado com o governo federal, como informa a repórter Patrícia Oliveira.
9: Um pacote bilionário de socorro ao setor agropecuário está na pauta da Comissão de Assuntos Econômicos. O projeto cria uma linha especial de crédito para renegociação de dívidas rurais com recursos do Fundo Social do Pré-Sal. A proposta vem sendo negociada entre o governo federal e o relator da matéria, o senador Renan Calheiros, do MDB de Alagoas. Renan ampliou a ajuda para outros produtores endividados, além daqueles afetados por secas e enchentes. A iniciativa prevê prazo de até 10 anos para pagamento das dívidas com carência de até 2 anos e a criação de um fundo garantidor para operações de crédito rural. O projeto também autoriza o uso de receitas correntes do Fundo Social do Pré-Sal de 2025 e 2026, além do superávit financeiro do fundo para financiar a nova linha especial de crédito. Para o ministro da Fazenda, Dario Durigan, a intenção é construir um texto de consenso sem comprometer o equilíbrio das contas públicas.
10: Fazer com que de fato chegue essa renegociação para os agricultores, que de fato caiba no bolso do agricultor e que de outro lado a gente mobilize os recursos públicos da maneira mais eficiente possível. Estamos todo mundo aqui na mesma página.
9: A possibilidade da edição de uma medida provisória pelo executivo também foi foi confirmada pelo senador Renan Calheiros.
11: Uma medida provisória com critérios de enquadramento, de juros, de carência e de prazo de 10 anos para pagar.
9: O governo estima um custo de 817 bilhões em 13 anos. Já o relator prevê valor bem menor, em torno de 100 bilhões ao longo de uma década.

0: O senador Isalci Lucas, do PL do Distrito Federal, criticou a medida provisória que zera o imposto de importação para compras internacionais de até 50 dólares. Segundo o parlamentar, a MP prejudica a indústria brasileira ao reduzir tributos para produtos importados, sem conceder tratamento semelhante aos produtores nacionais.
1: Isalci disse que apresentou uma emenda para que os mesmos benefícios concedidos para o imposto de importação sejam também dados aos produtores de calçado ou de vestuário brasileiros, no caso de produtos de até 50 dólares.
2: Essas medidas só beneficiam os trabalhadores chineses, prejudica a nossa indústria. Vamos ter que demitir milhares, milhões de pessoas, exatamente porque ninguém consegue competir com um país que não tem nenhum encargo trabalhista, que não tem os impostos que nós temos aqui no Brasil.
0: Já o senador Paulo Paim, do PT do Rio Grande do Sul, voltou a defender a redução da jornada de trabalho sem corte salarial e o fim da escala 6x1. O parlamentar destacou a PEC de sua autoria, que prevê a redução para 40 horas semanais, com possibilidade de avançar para 36 horas em etapas futuras.
1: Paim afirmou que a medida já é adotada em diversos países e citou experiências internacionais e recomendações da Organização Internacional do Trabalho. O senador também lembrou que a proposta está pronta para votação no plenário do Senado.
3: Lembro também que países como Portugal, Espanha, França, Bélgica, Alemanha, Chile, Equador já adotaram reduções que variam entre 40 e 36 horas. Na União Europeia, a média é de 36 horas semanais, chegando até em alguns países a 31 horas, como é o caso da Holanda.
0: E o presidente do Senado, Davi Alcolumbre, se reuniu nesta segunda-feira com o presidente do Supremo Tribunal Federal, Edson Fachin, para discutir um futuro anteprojeto de lei sobre a remuneração da magistratura. No encontro, também foram debatidos os salários dos servidores públicos e a necessidade de aperfeiçoar o sistema remuneratório no serviço público.
1: Segundo a presidência do Senado, a preocupação é com o aumento de vantagens extras, como gratificações e abônus, que podem comprometer a transparência e o cumprimento do teto constitucional. Os chefes dos dois poderes decidiram ampliar o diálogo com o Executivo e outras instituições para construir uma proposta sobre o tema.
0: Filhos de mulheres vítimas de feminicídio podem passar a ter mais tempo de proteção financeira do Estado. O Senado deve começar a analisar um projeto que aumenta de 18 para 21 anos a idade máxima para o recebimento da pensão especial destinada a órfãos desse tipo de crime.
1: A proposta busca garantir mais segurança e apoio a jovens que perderam as mães em casos de violência contra a mulher. Repórter Alexandre Campos.
4: Pelo projeto, o pagamento da pensão será extinto quando o filho completar 21 anos de idade ou se estudante aos 24 anos. Os valores serão reajustados anualmente pelo Índice Oficial da Inflação. O valor a ser pago continua a ser de um salário mínimo, só que, ao invés de ser dividido pelo conjunto dos órfãos, esse montante será devido a cada um dos filhos com menos de 21 anos. O critério de renda familiar mensal per capita também sofrerá alterações. Passará de um quarto para metade de um salário mínimo. A autora do projeto, a senadora doutora Eudócia, do PSDB de Alagoas, afirmou que, em média, para cada mulher assassinada por razão de gênero, há dois filhos afetados.
5: A realidade desses órfãos é marcada por múltiplas vulnerabilidades. Além do trauma psicológico decorrente da perda violenta da mãe, frequentemente presenciada, muitas dessas crianças enfrentam instabilidade econômica, mudanças abruptas de residência e, em alguns casos, a separação entre irmãos.
4: O projeto ainda passa a garantir atendimento multidisciplinar para os beneficiários, com apoio psicológico e social contínuo. O texto também veda, sob qualquer hipótese, que a guarda desses menores seja concedida ao agressor, devendo eles ficarem sob os cuidados da família da mãe.
0: E a senadora Damaris Alves, do Republicanos do Distrito Federal, celebrou a sanção da lei de sua autoria, que amplia as ações do SUS no enfrentamento à automutilação e à prevenção do suicídio entre crianças e adolescentes. Segundo a parlamentar, a nova lei é uma resposta ao crescente número de casos de sofrimento mental entre jovens brasileiros.
1: Damaris Alves também defendeu o fortalecimento da rede pública de saúde mental, com a ampliação do CAPS e o aumento de profissionais especializados para garantir atendimento adequado às crianças, adolescentes e suas famílias.
6: A Lei 15.403 chegou para garantir que o Estado faça sua parte, porque o Estado foi lento, porque faltou vaga para um psicólogo ou um psiquiatra. A todos os prefeitos, a todos os governadores, cumpram a lei. Abram CAPS, contratem psicólogos, coloquem profissionais de saúde mental nas escolas.
0: Com o avanço das apostas online no Brasil, cresce também a preocupação com o endividamento das famílias e os impactos na saúde mental dos apostadores.
1: Diante desse cenário, o Senado começa a analisar um projeto que restringe a publicidade das bets, especialmente ações de marketing, que podem estimular o jogo compulsivo. Mais detalhes com o repórter Márcio Maturana.
7: Restrição de propaganda de bets em rádio, televisão, uniformes esportivos, eventos culturais, redes sociais, plataformas de streaming e campanhas com influenciadores digitais. Isso é o que prevê um projeto que começou a ser analisado pelo Senado. O texto muda a lei das bets para restringir a publicidade de apostas esportivas e jogos online com foco na saúde mental, proteção do consumidor e da economia familiar. A proposta tem assinatura de 7 senadores, sendo a primeira Damaris Alves, do Republicanos do Distrito Federal.
6: É um projeto construído a várias mãos. Eu só tenho a honra de ser a primeira signatária, mas foi construído com especialista, com a participação de parlamentares, Câmara e Senado, um corpo técnico extraordinário. E a gente está preocupado realmente com essa questão da saúde mental por causa do vício nos jogos de apostas.
7: A iniciativa é da Frente Parlamentar Mista para a Promoção da Saúde Mental, com senadores e deputados. E por isso, outro projeto muito semelhante foi apresentado também na Câmara. O objetivo é que as duas propostas sejam analisadas em paralelo para facilitar uma eventual aprovação em uma das casas.
1: Com edição de Paula Groba e trabalhos técnicos de João Lira, o Jornal do Senado fica por aqui. Acompanhe agora as notícias da Câmara dos Deputados. Boa noite.
0: Uma boa noite e até amanhã.
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9: Presidente anuncia transição de um ano para a redução da jornada de trabalho.
10: Deputados ampliam acesso a novas tecnologias no Sistema Único de Saúde.
9: Câmara autoriza o uso de Fundo de Desenvolvimento Regional por cooperativa.
10: Ministério da Agricultura deverá dar aval para normas que afetam o setor.
9: Boa noite. Os deputados aprovaram proposta que determina a avaliação prévia do Ministério da Agricultura para a emissão de normas ambientais. O repórter Antônio Vital explica o teor da matéria.
11: O plenário da Câmara aprovou o projeto que torna obrigatória a aprovação do Ministério da Agricultura antes da edição de qualquer norma federal que tenha impacto na produção, criação, cultivo, manejo, transporte, processamento ou comercialização de espécie utilizada em atividade produtiva. Isso significa que qualquer norma editada por órgãos ambientais só terá validade se antes for avaliada pelo Ministério responsável pela Agricultura, Pecuária, Pesca, Aquicultura e Florestas. O projeto foi apresentado pelo deputado Pedro Lupion, do Republicanos do Paraná, coordenador da Frente Parlamentar da Agropecuária e outros 10 deputados de diversos partidos. Uma das justificativas para a aprovação do projeto foi a possibilidade de inclusão da tilápia na lista nacional de espécies exóticas invasoras. A lista é definida pela Comissão Nacional de Biodiversidade, a CONABIO, um órgão do Ministério do Meio Ambiente que conta com a participação de representantes do Ministério da Agricultura. No ano passado, a CONABIO admitiu em nota oficial que a inclusão da tilápia estava sendo analisada, mas que isso não teria impacto na criação da espécie e serviria apenas como referência para medidas de prevenção. O relator, deputado Pezente, do MDB de Santa Catarina, disse que decisões como essa levam insegurança aos produtores.
12: Nós temos uma insegurança jurídica com normas redigidas por burocratas, no ar-condicionado, todo mundo enroladinho numa gravata, que tem tirado o sono de muitas famílias. Um exemplo, por exemplo, é essa tal da lista de espécies exóticas invasoras. Já incluíram nessa lista espécies altamente relevantes para a nossa economia. Espécies como a tilápia, espécies também da nossa flora braquiária.
11: A proposta foi criticada pela deputada Érica Cocai, do PT do Distrito Federal. Para ela, priorizar a análise econômica antes da ambiental pode representar risco para a flora e a fauna do país.
13: O que se quer com esse projeto é tirar o poder dos órgãos ambientais, de poder avaliar as políticas acerca da produção agrícola, da produção pecuária, acerca da nossa flora, da nossa fauna. E aqui nós vamos ver que uma espécie animal ou uma espécie vegetal, talvez se chegue à conclusão que ela tem uma capacidade nociva para aquele próprio espaço de flora e de fauna.
11: O projeto que torna obrigatória a aprovação do Ministério da Agricultura antes da edição de qualquer norma que tenha impacto na produção, criação, cultivo ou comercialização de espécie utilizada em atividade produtiva, seguiu para análise do Senado. Da Rádio Câmara de Brasília, Antônio Vital.
8: Meio Ambiente.
14: Joaquim Passarinho, do PL do Pará, celebra a aprovação de proposta que altera a classificação de parte da Floresta Nacional do Jamanchi em Novo Progresso. Ele explica que o projeto redefine a área como de uso sustentável, com regras menos rígidas de ocupação e exploração.
9: De acordo com Joaquim Passarinho, a mudança vai contribuir para a regularização de produtores que já vivem e trabalham na região antes da criação da Floresta Nacional. O deputado ressalta que a proposta pode dar segurança às famílias que dependem da produção rural para garantir renda.
14: Já a Marina Silva, da Rede de São Paulo, critica a alteração dos limites da Floresta Nacional do Jamanchim e outros projetos que, em sua visão, favorecem quem descumpre a legislação ambiental. Ela defende o aumento da produção sem a derrubada de novas áreas e com a recuperação de regiões degradadas.
9: Marina Silva ressalta a importância da proteção ambiental para o desenvolvimento da agricultura brasileira. A parlamentar afirma que propostas em discussão na Câmara que enfraquecem a fiscalização prejudicam a imagem do país nos mercados internacionais.
8: Economia.
14: Câmara aprova projeto que autoriza o uso de recursos de fundos de desenvolvimento regional por cooperativas. O repórter Marcelo Lascher conta como vai funcionar.
15: A Câmara dos Deputados aprovou o projeto que permite que cooperativas acessem os recursos de 3 fundos públicos de desenvolvimento regional, o do Nordeste, o do Centro-Oeste e o da Amazônia. Os recursos são voltados para investimentos produtivos, infraestrutura e geração de empregos. A proposta já foi aprovada pelo Senado e altera 2 medidas provisórias e uma lei complementar. Segundo a deputada Marussa Boldrini, do Republicanos de Goiás, relatora do projeto na Comissão de Finanças e Tributação, as cooperativas ajudam a canalizar investimentos diretamente para micro, pequenos e médios produtores. A proposta foi defendida pelo deputado Pedro Lupion, do Republicanos do Paraná, coordenador da Frente Parlamentar da Agropecuária.
16: Que nesse caso, o que nós estamos permitindo e dando a possibilidade do cooperativismo também acessar os fundos constitucionais, que são acessados por todas as atividades econômicas, e o cooperativismo, seja ele qual for, em qual ramo for, não só no cooperativismo agropecuário, mas de saúde, de transporte, de trabalhadores, agricultura familiar, ou até mesmo de crédito, possam acessar também os fundos constitucionais.
15: A proposta foi aprovada de maneira simbólica, sem votos contrários e com apoio do governo, como disse o deputado Bongás, do PT do Rio Grande do Sul.
17: O governo também aprova porque ele estende esses repasses também para as cooperativas, que é muito importante que eles possam também alcançar e que isso esteja explícito na lei.
15: O projeto que permite que cooperativas acessem os recursos dos fundos públicos de desenvolvimento do Nordeste, do Centro-Oeste e da Amazônia seguiu para a sanção presidencial e já pode virar lei. Da Rádio Câmara de Brasília, com informações de Antônio Vital, Marcelo Larcher.
8: Desenvolvimento Regional.
9: Defensor Stélio Denner, do União, celebra a decisão da Agência Reguladora de Energia Elétrica que reduziu o reajuste da conta de luz em Roraima. O parlamentar explica que o aumento previsto de 24% caiu para 4% após mobilização da bancada federal do Estado junto à ANEEL.
14: Segundo o defensor Stélio Denner, o recuo é uma conquista de toda a bancada federal de Roraima, que realizou diversas audiências nos últimos meses. Apesar disso, ele afirma que o Estado ainda sofre com tarifas elevadas em comparação com outras regiões do país.
9: Lídice da Mata, do PSB, contesta críticas ao governo da Bahia ao comparar obras e indicadores do Estado com a situação da cidade de Salvador. A deputada afirma que a capital baiana apresenta resultados preocupantes em qualidade de vida, educação e competitividade.
14: Lídice da Mata cita investimentos do governo da Bahia em Salvador, como a ampliação do metrô, a implantação do VLT, a construção de hospitais e escolas de tempo integral. Ela avalia que essas ações mostram avanços do executivo estadual diante dos problemas que persistem na gestão da capital.
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8: Saúde.
9: A Câmara aprovou um projeto que amplia o acesso a novas tecnologias no SUS. A repórter Júlia Lopes tem mais detalhes.
23: A Comissão de Constituição e Justiça da Câmara dos Deputados aprovou um projeto que cria novos modelos de acordos para aquisição de tecnologias em saúde pelo Sistema Único de Saúde, o SUS. A proposta inclui novos medicamentos, produtos, procedimentos e terapias inovadoras. Os chamados acordos de acesso gerenciado serão firmados por meio de contratos específicos com definição de critérios, metas e prazos para o acompanhamento de resultados. Pelo texto, a incorporação dessas tecnologias será feita com base em monitoramento contínuo pelo governo, permitindo o compartilhamento de riscos clínicos e financeiros entre o poder público e as empresas. A avaliação vai considerar critérios como eficácia do tratamento, resultados clínicos reais dos pacientes, segurança da tecnologia, impacto público e também acompanhamento contínuo dos resultados obtidos. O relator da proposta, deputado Diego Garcia, do União do Paraná, afirmou que a medida pode acelerar o acesso da população a tratamentos de alto custo no SUS.
24: Esse talvez seja o ponto mais importante do projeto. Hoje, muitas famílias enfrentam uma longa espera para conseguir acesso a medicamentos e terapias de alto custo no SUS. Com os acordos de compartilhamento de risco, o governo pode incorporar novas tecnologias de forma mais rápida e responsável, acompanhando os resultados reais do tratamento e dividindo riscos financeiros e clínicos.
23: Na prática, a proposta busca ampliar o acesso a tratamentos inovadores, medicamentos de alto custo e tecnologias mais recentes, além de fortalecer a participação de famílias, especialistas e da sociedade civil no processo de avaliação, especialmente em casos de doenças raras. Agora, o projeto que cria novos modelos de acordos para aquisição de tecnologias em saúde pelo SUS deve seguir para o Senado. Da Rádio Câmara de Brasília, Júlia Lopes.
8: Ciência e tecnologia.
14: Coronel Assis, do PL de Mato Grosso, critica o decreto sobre a fiscalização do ambiente digital, argumentando que medidas sobre a regulação das redes devem ser debatidas pelo Congresso. Segundo ele, há risco à liberdade de expressão e à ampliação do controle sobre conteúdos.
9: Coronel Assis também defende a redução da maioridade penal e afirma que a medida é necessária para enfrentar a impunidade. O deputado sustenta que a proposta representa uma prioridade no debate sobre segurança pública.
8: Comissões.
14: Comissão aprova incentivos para ampliar a participação das mulheres na iniciação científica.
9: A repórter Mônica Tati explica detalhes do projeto que está em discussão na casa.
25: Projeto aprovado pela Comissão de Educação incentiva a participação feminina nas áreas de ciência, tecnologia, engenharia, matemática, química, física e tecnologia da informação. A proposta prevê a implementação em duas áreas: na educação básica, com programas específicos para gerar o interesse das meninas nas ciências, E na educação superior, com mecanismos que ajudem as mulheres que foram mães ou são cuidadoras a concluir seus estudos na educação superior. Também está prevista a criação de um regime especial de avaliação da produção acadêmica das docentes mães ou que cuidam de parentes diretos com deficiência ou doença grave. A relatora na comissão, a deputada Franciane Baier, do Republicanos do Rio Grande do Sul, acredita que os estímulos podem reduzir as barreiras que fazem com que muitas mulheres desistam de atuar em uma área que ainda é vista como tipicamente masculina.
2: E nós sabemos que a mulher acaba sendo muitas vezes a responsável pelo cuidado com a casa e com a família, e muitas vezes esses prazos legais de conclusão do curso ou até análise do currículo e dos trabalhos apresentados para ingressar em alguma carreira que é científica é prejudicada nesse ponto.
25: A proposta que traz incentivos para ampliar a atuação das mulheres na área científica ainda será votada pela Comissão de Constituição e Justiça e pelo Plenário da Câmara antes de virar lei. Da Rádio Câmara de Brasília, Mônica Tati.
8: Justiça.
14: Inácio Arruda, do PCdoB do Ceará, acusa setores da oposição de hipocrisia diante das investigações sobre as irregularidades envolvendo o Banco Master. O parlamentar cobra uma apuração rigorosa e a punição de todos os responsáveis por eventuais desvios de recursos.
9: Na visão de Inácio Arruda, grupos extremistas e conservadores utilizam discursos moralistas para tentar encobrir crimes históricos no sistema financeiro. Na visão dele, o esclarecimento dos fatos fortalece o campo democrático no Brasil. 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
8: Presidência.
14: Diminuição da jornada semanal para 40 horas passará por transição de um ano, segundo anunciou o presidente da Câmara em entrevista acompanhada pelo repórter Luiz Gustavo Xavier.
3: O presidente da Câmara, Hugo Mota, anunciou nesta segunda-feira em entrevista coletiva que o relatório final da proposta de emenda à Constituição, que elimina a escala de trabalho 6x1, terá um ano de transição para reduzir a jornada de 44 horas para 40 horas semanais.
4: 60 dias após a promulgação da PEC. E após 12 meses, mais 2 horas. Então a transição se dará dentro de um ano, não mais do que isso. Dá um tempo para que os setores possam se organizar.
3: Mota declarou que a redução da jornada de trabalho é um dos 3 pontos que considera inegociáveis na PEC. Os outros 2 seriam o fim da escala 6x1 e a proibição da redução salarial.
4: Nós partimos do princípio que esses 3 pontos são inegociáveis para a Câmara dos Deputados, são também pontos inegociáveis para o governo e nós temos ampla convergência nessas 3 situações que trazem para o trabalhador brasileiro, para a trabalhadora brasileira, uma nova realidade depois da aprovação dessa proposta.
3: Segundo o presidente da Câmara, o texto está sendo ajustado para regras de servidores públicos, prestadores de serviços para entes públicos e microempreendedores individuais, os MEIs. Hugo Mota também conversou hoje com o presidente da República, Luiz Inácio Lula da Silva, sobre o reajuste de valor para microempreendedores individuais, os MEIs, e destacou que Lula está sensível à proposta. Da Rádio Câmara de Brasília, Luiz Gustavo Xavier.
8: Trabalho.
9: Ao apoiar a proposta que reduz a jornada de trabalho, Paulo Lemos, do PT, reitera que a bancada do Amapá não apoiou emendas que desidratam o projeto original. O deputado alerta que a população acompanha de perto a posição dos parlamentares sobre o fim da escala 6x1.
14: Na opinião de Paulo Lemos, a redução da jornada semanal é uma demanda da classe trabalhadora que enfrenta rotinas cansativas e transporte público. Segundo ele, pesquisas apontam ampla aprovação popular à medida.
9: Tadeu Venere, do PT do Paraná, convoca os eleitores a pressionar os deputados pela aprovação do fim da escala 6x1. Ele alerta que a comissão especial que analisa a proposta precisa acelerar a votação da matéria original para que o plenário delibere sobre o tema.
14: Tadeu Venere critica a emenda ao texto que prevê compensação a empresas e pode ampliar a jornada para até 52 horas semanais. Ele argumenta que a pressão sobre o Congresso pode garantir mais tempo de descanso e melhor qualidade de vida para os trabalhadores brasileiros.
9: Luiz Carlos Raule, do Podemos, do Paraná, questiona os efeitos da redução da jornada de trabalho sobre as micro e pequenas empresas. Ele alerta que mudanças nas regras trabalhistas precisam considerar os impactos sobre os empregadores e a geração de empregos.
14: Luiz Carlos Raule critica o desempenho econômico e social do Brasil nas últimas décadas e afirma que o país enfrenta dificuldades em indicadores como renda, emprego e segurança pública. O parlamentar também faz críticas à condução das políticas econômicas nacionais.
9: Heloísa Helena, da Rede do Rio de Janeiro, faz um apelo para que o Congresso derrube o veto ao projeto que permite o aproveitamento de trabalhadores concursados no setor elétrico após privatizações. Ela sustenta que esses profissionais possuem conhecimento estratégico para o funcionamento do sistema.
14: De acordo com Heloísa Helena, as privatizações no setor já causaram impactos negativos na companhia hidrelétrica do São Francisco. Ela pede que o governo libere a base aliada para garantir o direito dos trabalhadores de forma soberana.
9: Termina agora o jornal Câmara dos Deputados, com trabalhos técnicos de Everson Urani e apresentação de Márcio Aquiles Sardi e Val Monteiro. Boa noite.
14: Você ouve as notícias do Tribunal de Contas da União. Boa noite.
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8: 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Boa noite.

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1: Da Agência Nacional de Proteção de Dados Pessoais, uma vez que a gente vai estar falando de um grande repositório de dados. Isso não me parece muito bem endereçado na proposta legislativa que foi apresentada na sua última versão. Como vai ficar? Qual será o papel de estados e municípios, dos prestadores privados também, das operadoras, das empresas de tecnologia? A gente precisa lembrar que há toda uma cadeia logística por trás de uma infraestrutura como essa. E sem uma infraestrutura institucional clara, o risco é de a gente estar criando, sim, uma rede muito poderosa, mas com responsabilidades muito difusas. Naquela ideia de que quando muita gente participa, ou quando todo mundo participa, ninguém consegue responder claramente, né? E o cidadão, que é o principal aí, cliente do SUS, ele acaba ficando desprotegido. Então, na minha concepção, para a gente conseguir resolver isso, a gente precisaria dar um passo atrás, fazer, propor uma análise de impacto regulatório. Isso é muito importante, uma vez que a gente está falando de uma infraestrutura crítica, né, e de saúde digital. Quanto mais integrada vier a ser esse sistema de saúde, maior precisará ser também a maturidade em cibersegurança, em proteção contra ciberataques, porque senão a gente vai estar, na verdade, aqui, ao invés de criar uma solução para o cidadão, a gente vai estar simplesmente no afã de trazer eficiência, aumentando a nossa superfície de ataque. E aí, nesse ponto, Vitor, eu destacaria o fato de que o Brasil já é um dos países mais visados em ataques cibernéticos. Em 2025, ele chegou a ser apontado como o segundo país com mais detecções de malware. Teve um levantamento que chegou a indicar centenas de bilhões de tentativas de ataques no país. Isso é importante porque saúde é um dos setores mais sensíveis. Vamos lembrar que não tem muito tempo atrás, em 2021, os sites do Ministério da Saúde, o ConexSUS, ficaram fora do ar após um ataque cibernético. Então, acho que esse episódio ele é importante porque ele atingiu justamente uma infraestrutura digital associada ao acesso a informações da saúde da população. E a gente tem que lembrar o contexto também, né? E na época, o ConexSUS estava sendo usado, entre outras funções, para comprovar a questão da vacinação e trazer os registros vinculados a esse cadastro. Então, quando a gente fala de um ataque cibernético, é muito mais do que apenas um site fora do ar. A gente vê que, na realidade, isso pode, inclusive, sobrestar a própria prestação finalística da saúde, né? E aí eu somaria o fato também de que, após esse episódio, a Agência Nacional de Proteção de Dados Pessoais chegou a aplicar sanções ao Ministério da Saúde por descumprimentos relacionados à Lei Geral de Proteção de Dados Pessoais, o que mostra que essa é uma preocupação que não é teórica. O Brasil já teve incidentes envolvendo sistemas públicos de saúde e por isso que criar uma rede nacional de dados sensíveis precisa nascer sim com governança, com auditoria, com responsabilidade, com segurança desde a concepção.
2: Muito bem, doutora Stephanie, obrigado, viu, pela presença conosco aqui, pelas informações todas, assunto importante, a discussão acontece amanhã, como a gente falou lá na Câmara dos Deputados, certamente a gente vai seguir por aqui acompanhando esse debate. Obrigado, doutora, e boa noite.
1: Boa noite, obrigada.
2: Valeu, até mais. Olha, falando ainda em saúde, a gente trata agora de um caso que gerou muita preocupação em muita gente que acompanha o universo do fisiculturismo, né? A morte de um homem que era um rapaz jovem, né? Que era muito ligado à área do fisiculturismo, que acabou sendo vítima de uma morte que ainda está sendo classificada como suspeita. A gente vai falar desse caso agora. O laudo preliminar do IML apontou doença cardíaca como a causa da morte de um fisiculturista de 22 anos aqui em São Paulo. E essa doença se torna mais letal quando associada ao uso de anabolizantes e outras substâncias para aumentar o ganho de massa muscular. Vamos ver na reportagem.
3: O corpo do fisiculturista Gabriel Gunley foi cremado em São Paulo nesta segunda-feira em cerimônia reservada. Ele foi encontrado morto no apartamento onde morava no sábado. O último contato de Gabriel com a família foi na quinta-feira à noite. Preocupado, um amigo foi até o local. As luzes do apartamento estavam acesas. A porta foi arrombada e Gabriel encontrado caído de bruços na cozinha, já sem vida. No apartamento, peritos recolheram diversos medicamentos classificados como possivelmente anabolizantes. Todo o material foi encaminhado para análise. O atestado de óbito indica que o fisiculturista teve morte súbita por conta de uma doença no coração. É a cardiomiopatia hipertrófica, uma doença genética que provoca o crescimento anormal do músculo do coração. Pode levar a arritmias graves, insuficiência cardíaca e morte súbita.
4: Existe uma doença congênita que causa isso e é uma causa de morte súbita, mas nós sabemos que no cenário do uso indevido de esteroides anabolizantes, em especial da testosterona e os seus derivados, o coração pode crescer também. O coração, ele é um músculo, assim como o músculo periférico é um músculo. Quando se induz o crescimento do músculo, o coração cresce junto.
3: Gabriel Gunley se tornou um fenômeno nas redes sociais dentro do universo do fisiculturismo. No início da carreira, foi um dos principais nomes do fisiculturismo natural, sem uso de hormônios ou outras substâncias. No ano passado, revelou aos seguidores que havia começado a usar anabolizantes. Gabriel Gunley também dizia fazer uso de insulina, hormônio que é usado para tratar diabetes, mas que no meio do fisiculturismo é frequentemente usado para acelerar e potencializar o ganho de massa muscular. Em um vídeo gravado pelo atleta, ele disse que chegou a passar mal após fazer uso da substância.
5: Muita confusão mental. E eu não conseguia focar no olhar, tá ligado? Eu ficava meio vesgo assim. Só que como eu já tinha tomado insulina, já tinha dado confusão mental, eu achei que tava de boa, mano.
3: O uso para essa finalidade não é indicado por médicos e pode ser muito perigoso.
4: Pode cair demais a glicose no sangue. E isso pode comprometer tanto o coração, porque a queda da glicose faz o organismo produzir adrenalina e aí a pessoa treme, sua. Então, num coração já doente pelo esteroide, ou vamos que realmente haja uma doença congênita que já exista previamente, né? Isso potencializa uma arritmia fatal.
3: Após a morte do fisiculturista, atletas questionaram protocolos indicados pelo treinador de Gabriel e por outros profissionais durante a preparação para as competições.
6: Eu trabalhei com o mesmo profissional que ele, e esse aqui era meu ciclo, e ontem eu vendo isso aqui me deixou muito triste, me deixou realmente falando assim, poderia ter sido você, porque eu também tenho 20 e poucos anos, não tenho nenhum ano de esporte.
7: Esse protocolo que eu recebi do meu antigo treinador, na minha finalização, onde eu precisava consumir 75 gramas de sal em 3 dias, o que é uma quantidade absurda.
3: Nas redes sociais, a mãe de Gabriel falou em fatalidade e disse que o legado de Gunley permanecerá vivo em cada um dos seguidores que tornaram possível a realização do sonho do atleta.
2: E para falar mais sobre esse caso, está conosco aqui ao vivo o Dr. Alexandro Fagundes, que é cardiologista, especialista em estimulação cardíaca e membro da Sociedade Brasileira de Arritmias Cardíacas. Obrigado, doutor, e boa noite, bem-vindo.
8: Boa noite, Vitor. Prazer em estar aqui com vocês.
2: Prazer é nosso. Doutor Alexandre, de fato, é possível associar essa morte? É claro que os exames é que vão dizer isso, né? O laudo vai ser elaborado justamente para chegar a essa resposta. Mas, olhando à distância, é possível fazer essa associação entre essa morte precoce e trágica do Gabriel com o uso de anabolizantes?
8: Sim, isso é possível, né? Existe uma associação, há muita coisa sendo divulgada e eu vou falar em cima do que a gente tem de evidências científicas sobre diagnósticos e desfechos ruins, como é morrer subitamente, morte súbita num jovem. Esteroides, anabolizantes, a gente sabe que tem efeitos potencialmente ruins para o coração, aumentando o risco de algumas arritmias, aumentando a carga de músculo, hipertrofiando o coração, aumentando a pressão e também aumentando o risco de eventos de oclusões arteriais. Há que se lembrar que os hormônios que circulam no nosso corpo, eles estão circulando sob um determinado controle, um autocontrole altamente bem elaborado que a natureza criou, e quando excessos são colocados, preço há o que se pagar. Quando se fala sobre hipertrofia e está sendo veiculado a situação de uma potencial diagnóstico de uma cardiomiopatia hipertrófica, que é uma doença que aumenta a espessura da musculatura do coração, à semelhança do que acontece com os músculos periféricos, você malha, você exercita e você toma anabolizantes para aumentar a musculatura, isso no coração tem um preço e o desfecho pode ser catastrófico, como é o caso de uma arritmia ventricular fatal levando à morte súbita.
2: E existe, doutor, algum nível seguro para o uso de anabolizantes, ou seja, um patamar a partir do qual passa a ser um risco ou não? Em qualquer dosagem é desaconselhado, não deve ser adotado esse uso?
8: Não, não existe riscos, não existe nível seguro. Existe sim situações onde o uso de anabolizantes pode ser necessário em algumas patologias, como é o caso de situações de caquexia, de desnutrição extrema, com necessidade de recuperação de massa muscular, de aumento de nível proteico para pessoas que têm algumas doenças que estão consumindo as proteínas do organismo. Mas, de uma maneira geral, falando de uma pessoa normal e a gente pensar que existe muita veiculação aí nas redes sociais, nas academias, às vezes até por médicos falando que seria benéfico utilizar uma certa intervenção para hipertrofia muscular saudável. Não, segurança não existe, há sempre um potencial de risco. É a mesma forma que a gente dizer, existe dose saudável para fumar, existe risco aceitável para um determinado uso de cigarros? Não, é claro que o risco é cumulativo e no caso do uso de esteroides anabolizantes, em se tratando ainda mais de pessoas jovens que não têm a menor necessidade dessa suplementação, e essa suplementação ela vai ser feita apenas para se atingir resultados supranormais, os efeitos deletérios também existem e há que se falar para o paciente, para o cliente aqui no caso, né, porque nem sempre quem está prescrevendo é um médico, que essa pessoa está se expondo a um risco.
2: Agora, doutor, e o que é um anabolizante, afinal de contas? O que classifica uma substância como anabolizante ou não? Porque tem outras substâncias, por exemplo, que são usadas para suplementação, que essas, imagino, não ofereçam esse risco. Por exemplo, suplementação de proteína, algo que virou extremamente comum atualmente, o whey protein. A creatina, por exemplo, que também é muito usada. Isso tudo entra também no rol de anabolizantes ou não? E em relação a esses que eu citei, por exemplo, e outros, aí é seguro o uso, doutor?
8: É uma excelente pergunta, porque uma coisa é você suplementar nutrientes que a gente já vai encontrar na alimentação normal, tá? Proteína, carboidrato, gordura, vitaminas, são coisas que estão presentes na nossa dieta do dia a dia. E você pode encontrar na forma de suplementos, como você está falando, do whey protein, você colocar mais proteína para que o seu corpo utilize essa proteína e produza músculo, produza o efeito que você busca. Às vezes é uma vitamina que você está repondo, como é o caso de vitamina D, que é muito comum esse tipo de suplementação que a gente está vendo por aí no geral. Mas quando a gente fala de anabolizantes, a gente está falando de hormônios, a gente está falando de esteroides que têm efeitos no organismo de regular as nossas glândulas, de regular as nossas células para fazer atividades que a natureza criou esse mecanismo. Então você tem hormônios no organismo que promove um catabolismo, um consumo aumentado de proteína, de gordura e de carboidratos. E você tem hormônios que promovem um anabolismo, um anabolizante que vai produzir síntese de proteínas, que vai produzir aumento de massa muscular através de modificações no sistema imunológico, no sistema de endócrino e também do sistema adrenérgico, do sistema autonômico. Essas modificações, em determinadas doses, elas podem promover efeitos que não eram bem o que a pessoa que está tomando estava esperando. Porque quando você está tomando um anabolizante, você está esperando que esse hormônio vire para o seu corpo e determine uma produção maior de músculos que você quer que hipertrofiem. Mas, em contrapartida, Esses efeitos a nível celular, eles podem promover também atividades maléficas que promovem entupimento de vasos, que promovem hipertrofia do que não deveria hipertrofiar, como é o caso do músculo cardíaco, e que promovem também atividade inflamatória, que pode levar a aumento de pressão e de acidentes vasculares.
2: E mesmo no caso dessas substâncias, doutor, que são produzidas pelo corpo e nos casos em que é necessária a suplementação, imagino, claro, que tudo isso tem que ser feito com acompanhamento médico, né? Porque o uso indiscriminado ou desregrado, sem o acompanhamento médico, aí mesmo dessas substâncias que não são anabolizantes, deve ser um risco também, imagino, né, doutor Alexandre?
8: Sem dúvida, porque tudo que é excesso é potencialmente prejudicial, até uma simples vitamina. Você falou de creatina, você falou de whey protein, enfim. Existem também situações onde a pessoa tem alguma limitação. Uma pessoa que já tem uma determinada doença, um rim que não funciona direito, um fígado que não funciona direito, que determinados suplementos, e não são hormônios, serão extremamente perigosos. Porque a dieta de determinadas pessoas, ela precisa incluir restrição de alguns nutrientes, como é o caso dos pacientes com insuficiência renal, que precisam ter uma determinada restrição de proteínas.
2: Muito bem, doutor Alexandre, obrigado, viu, pela presença conosco aqui, pelas informações todas, um caso chocante, mas que fica de alerta, né? Acaba servindo, infelizmente, como um alerta. Obrigado pelas informações, doutor. Uma ótima noite por aí.
8: Por nada, foi um prazer estar aqui com vocês.
2: Obrigado, prazer é nosso. E agora, opinião aqui no Edição da Noite, a gente traz para você o comentário de hoje do âncora do Jornal da Band, Eduardo Eneg.
9: Ainda bem que o mercado financeiro foi atacado por esse tal de Daniel Vorcaro, que é um marginal despreparado, cercado de pilantras toscos e que tinha 0,5% dos ativos brasileiros. Se fosse um Bernard Madoff, alguém mais inteligente do que malandro, mais sofisticado do Brasil, talvez estivesse imerso numa crise de grandes proporções. Então, a confusão do Master não é maior porque a gente deu sorte. Porque esse vigarista não é de primeira linha. E mesmo assim, corrompeu o meio mundo, só que não destruiu o sistema financeiro. Então é importante a gente olhar para isso, porque o Brasil tem um mercado de capitais que é poderoso. Tem um mercado financeiro que é poderoso. Agora, tem que ter uma estrutura de supervisão de acordo, do mesmo tamanho. Não sou eu quem diz isso. O presidente do Banco Central acabou de falar, o Gabriel Galípolo teve no Senado, e ele diz com todas as letras, não tem orçamento, não tem estrutura. O Banco Central, por exemplo, que olha para o sistema bancário, tem que escolher o que ele fiscaliza. O ex-ministro Fernando Haddad chegou a sugerir que as funções da CVM, que cuida do mercado de capitais, deveriam ir para o próprio Banco Central. Só que o Banco Central está assim, como o Galípolo falou, não tem estrutura, não tem dinheiro. E as autoridades, elas têm que dar uma estrutura. E não deram. A gente volta no tempo, Paulo Guedes não deu. Fernando Haddad não deu. Tudo que eles fizeram foi pegar o dinheiro das taxas de fiscalização do mercado, cobradas pela CVM, e, bluf, entesourar, botar no caixa do governo para cobrir buraco, porque é buraco atrás de buraco. Aí, para reforçar a nossa distorção, não é uma autoridade econômica que está trabalhando para organizar o barraco. É o ministro do Supremo, Flávio Dino. Foi ele que resolveu colocar ordem e decidiu bloquear esse repasse das taxas da CVM para o Tesouro. É a primeira chance que a CVM tem de se reerguer, porque vai ter mais dinheiro. O governo deixou ela largada. O quadro de funcionários encolheu em uma década. É um absurdo. As taxas, mais de 70% das taxas que a CVM cobra vão para o Tesouro Nacional. O Dino falou, não, para com isso. A CVM vai ficar com 70% do dinheiro. Então, é fundamental que a gente tome cuidado. E para entender a dimensão desse problema, é só olhar para os Estados Unidos. O mercado de capitais lá é 70 vezes maior do que o nosso. Eles tomam todos os cuidados. Mesmo assim, estourou coisas tipo Madoff, né? Como eu falei. Agora, lá a supervisão é feita por três órgãos distintos. Um deles, que é a SEC, tem um orçamento livre, a parte livre do orçamento, que é 400 vezes maior do que a parte livre do orçamento da CVM. Além disso, eles têm monitoramento em tempo real, inteligência artificial aplicada à detecção de fraude. E aqui, até 2022, a CVM usava planilha Excel. Era a principal ferramenta de controle. É um problema que você vai encontrar na CVM, no Banco Central, em todos os órgãos que cuidam de regulação. As agências reguladoras, a Anatel está com problema, a ANAC está com problema, falta gente, falta pessoal. As 11 agências federais assinaram uma nota conjunta informando que mais de 65% do quadro está vago, também falta dinheiro para investimento. Então a gente montou um sistema lindo, tem os prédios lá, tudo, mas não consegue enxergar rato, não consegue enxergar barata. Ainda bem que o Dino tomou uma medida, mas é uma decisão judicial, isso não substitui uma política de Estado. O governo precisa entender que fiscalização é uma forma de investimento importante e que o custo de não fiscalizar sempre chega depois, sempre chega maior e sempre recai sobre as costas de quem não tinha nada a ver com essa história, que é a sociedade.
2: Valeu, Eneg. Hora do intervalo. Daqui a pouco, atualizações sobre o projeto do fim da escala 6x1, que avançou hoje no Congresso Nacional. Tudo indica que vai ter um período de transição bem curtinho, mais ou menos ao gosto do que queria o governo, contrariando os setores produtivos. A gente vai falar sobre isso. Nova pesquisa para as eleições, mostrando empate técnico ainda entre Lula e Flávio Bolsonaro. É já, já. 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
2: Estamos aqui, ao vivo, de volta na Band News TV e na Bandeirantes, com edição da noite, as notícias desta segunda-feira. E o presidente da Câmara dos Deputados, Hugo Mota, afirmou nesta segunda-feira que a redução de 44 para 40 horas semanais de trabalho prevista na proposta de emenda à Constituição da escala 6x1 será aplicada em até um ano. É o tal do período de transição que estava sendo negociado, ficou em até um ano, o tempo em que será colocada em prática essa mudança. Os 2 dias de folga por semana passam a valer 60 dias após a promulgação, ou seja, após esgotada a tramitação no Congresso. Vamos lá para Brasília fazer contato com a Natália Paz. Esse foi o assunto que dominou hoje o Congresso Nacional. Muitas discussões, idas e vindas. Qual a situação de momento, Natália? Traz todas as atualizações para a gente. Boa noite.
17: Tudo bem, Vitor? Excelente noite a você, ótima semana para todo mundo. Situação do momento, Vitor, teve um pedido de vista agora há pouco, ou seja, mais tempo para analisar esse texto, acabou adiando essa votação dessa proposta na comissão especial. A ideia é que essa comissão volte a se reunir na quarta-feira e aprove essa PEC, então, já na quarta, Vitor, e siga, então, para plenário esse texto para ser analisado já na quinta-feira, pelo menos essa é a expectativa do presidente da Câmara, Hugo Mota. Votando esse texto na quarta, na comissão, e na quinta no plenário, vai ainda então com aprovação, claro, vai para o Senado já nos próximos dias. E a avaliação interna, Vitor, que está sendo feita nesse momento lá no Congresso, é de que diante dessa celeridade, dessa velocidade que foi dada pelo Mota nas últimas semanas para levar esse texto para votação, por se tratar de um ano eleitoral, muito dificilmente esse texto vai ser rejeitado, mas claro, tudo está em aberto ainda nessas discussões de quando ele vai ser aprovado ou não pela Câmara dos Deputados. Hoje a gente teve a leitura do parecer, Vitor, que está propondo o seguinte: redução de 44 para 40 horas semanais em até 14 meses depois da promulgação, ou seja, depois que essas mudanças virarem de fato lei, tudo isso sem redução salarial. Já aqueles 2 dias de folga, ou seja, o fim ali da jornada da escala 6x1, essa questão das folgas tem uma preferência para os domingos, mas não é uma questão obrigatória ali, mas dando preferência para um dos 2 dias ser no domingo, essa questão deve entrar em vigor 2 meses depois da promulgação. Então, a ideia é reduzir 2 horas nesse período de 2 meses, junto com essa questão das folgas, e mais 2 horas em até 1 ano, fechando então os 14 meses do período de transição e chegando então às 40 horas semanais. Como você disse há pouco, esse período de transição, Vitor, foi a principal discussão nas últimas semanas. Muitos empresários buscaram ali o Congresso, o governo pedindo esse tempo para se adequar a essa medida. Num primeiro momento, o governo era contra essa transição, mas chegou a fazer esse acordo, então, com o presidente da Câmara para conseguir levar esse texto para votação. E a gente tem uma questão pontual nesse texto, nesse parecer, Vitor, porque algumas jornadas diferenciadas poderão ser aprovadas excepcionalmente ou por convenção ou por acordo coletivo de trabalho, desde que seja estabelecido ali um regime compensatório para essas folgas. Ficam de fora os trabalhadores que têm diploma de nível superior e que ganham a partir de 2 vezes e meia o teto do INSS, cerca mais ou menos de R$ 20 mil atualmente. Então, esses são os destaques desse parecer que foi apresentado hoje pelo relator, o deputado Léo Prates. A expectativa é que a comissão volte na quarta para votar esse relatório. Vitor.
2: Perfeito, vamos seguir acompanhando e falando atentamente, né, porque são muitos detalhes, né, como você falou, né, Natália, tem exceções, tem categorias que ficam de fora, né, e muita coisa pode mudar ainda, né, essa é a primeira versão, vai ser votado na comissão na quarta, no plenário na quinta, então até chegar a um desenho final, depois tudo isso também no Senado, até o desenho final do texto, muita coisa pode mudar ainda, a gente vai ter que seguir acompanhando passo a passo, ouvindo os setores e acompanhando o que vai sair dessa discussão toda. Obrigado, Natália, pelas informações e boa noite por aí, ótima semana.

0: Flávio Bolsonaro. Ficou esse o placar, 47-43. É o mesmo placar, aliás, que já tinha sido cravado pela pesquisa do Datafolha na sexta-feira. E agora a pesquisa Nexus, que foi feita com as entrevistas entre sexta e domingo, aponta o mesmo resultado, 47-43, considerando que a margem de erro é de 2 pontos para mais ou para menos, como eu falei. Então, no limite da margem de erro, é um empate técnico entre Lula e Flávio Bolsonaro. Temos também os números do primeiro turno, ou esses não. Está aí na tela outras simulações, olha só, de segundo turno. Lula Zema, 49-38. E outros cenários também foram testados, com Ronaldo Caiado, por exemplo, é o próximo que a gente vai colocar aí na tela. Temos aí também o cenário do segundo turno entre Lula e Ronaldo Caiado. Está aí para você, 46-40. São esses alguns dos cenários que foram testados pela pesquisa Nexus BTG para o segundo turno, mas o mais apertado mesmo é entre Lula e Flávio Bolsonaro. Foi o pré-candidato do PL quem conseguiu chegar mais perto do presidente Lula. Temos aqui um convidado para repercutirmos esses números, o cientista político Leonardo Barreto, está ao vivo conosco aqui. Obrigado, Barreto, mais uma vez pela presença aqui na Band News e boa noite.
1: Oi, Vitor. Boa noite. Eu agradeço o convite.
0: Ô Barreto, será que dá para dizer que do ponto de vista do senador Flávio Bolsonaro acabam sendo boas notícias essas duas pesquisas que eu mencionei, a do Datafolha e a da Nexus, mostrando esse placar de 47-43? É claro que não é desejável para o candidato estar atrás, né? Mas considerando o abalo que teve com a revelação do caso Master, o envolvimento dele com o Daniel Vorkaro, parece, queria te ouvir se concorda com essa avaliação, parece que o estrago é menor do que poderia ter sido. Será que não, Barreto?
1: Certamente. E isso acontece especialmente porque nós estamos muito envolvidos, né, com o noticiário político, com essa corrida, mas a maior parte da população ainda não colocou isso na sua agenda, né? E essa questão faz toda a diferença. Agora, tem alguns elementos que a gente pode explorar aí, Vitor. O primeiro elemento é que a base do bolsonarismo, ou melhor, dos votos de Flávio Bolsonaro, é composta por dois tipos de público. Como a pesquisa trouxe, 65% é de eleitores bolsonaristas mesmo, e perto de 30%, 32% dos votos do Flávio Bolsonaro são de antipetistas. Ou seja, são disposições muito consolidadas e dificilmente eventos, né, de conjuntura vão poder trocar, vão poder transformar, mudar essa configuração. Então, quem foi que mudou de lado, né? Foi aquele que a gente chama de isentão ou eleitor independente, enfim, que é, no fundo, aquele cara que vai realmente decidir essa eleição. Na própria pesquisa da Nexus, cerca de 5% do total de eleitores do Lula, né, disse que resolveu votar nele depois desse escândalo aí, né, da relação do Flávio com o Daniel Vorkaro. Isso dá mais ou menos 2,35% dos eleitores, ou seja, dentro da margem de erro. Então você olha assim e fala assim, poxa, a gente nem pode dizer efetivamente que houve essa transferência. Mas a gente tem que lembrar o seguinte, numa situação de empate, de empate radical, vamos colocar assim, né, como aconteceu em 2022, a movimentação de pequenos grupos pode fazer a diferença. E aí o Flávio, embora não tenha perdido muito espaço, ele pode ter perdido suporte suficiente, né, para poder criar uma situação na qual ele deixa de ser competitivo no segundo turno, mas continua bloqueando opções de direita no primeiro turno, ou opções de direita que são alternativas. E me parece que hoje essa é a situação para a qual a gente está caminhando. Né? Ele não perde muito, porque, como eu disse, a base de votos ela é muito consolidada, muito definida, mas ele perde na margem os grupos que vão decidir essa eleição, que são aqueles eleitores não alinhados.
0: E outro fato que é bastante curioso, Barreto, é que mesmo no primeiro turno, com o eleitor tendo opção, porque no segundo turno é uma votação muito por exclusão, né, por rejeição. É o voto daquele eleitor que não quer o Lula ou que não quer o Flávio, acaba votando na outra opção, mesmo não considerando a melhor possível. Mas mesmo no primeiro turno, o Flávio ainda mantém essa margem bem considerável e os outros candidatos, que também são de direita, o Renan Santos, o Ronaldo Caiado, o Romeu Zema, parece que tem dificuldade em conseguir absorver essa votação do Flávio Bolsonaro. Era o que se imaginava até que, olha, com esse escândalo do Flávio, pode ser que os mais beneficiados sejam justamente esses outros que vêm atrás. O Renan, que está pontuando como terceiro colocado em várias das pesquisas, apareceu na Atlas Intel, aí nessa está

0: mais embolado, mas se imaginava que esses candidatos poderiam herdar essa votação que escorreu das mãos do Flávio. Não aconteceu, né, Barreto? Por quê?
1: Não aconteceu porque a eleição ainda não entrou na agenda das pessoas, né? Como a gente abriu aqui essa nossa conversa. É, se você pega o grau de desconhecimento, né, das pessoas em relação aos outros candidatos, são todos na casa de 40% para cima, né? Perto de 35% disseram assim, não, eu nem tenho ideia de quem seja Romeu Zema. No caso de Renan Santos, mais de 50% dos eleitores dizem que não tem noção de quem seja Renan Santos. Né? Ou seja, essa agenda, né, esses candidatos, eles não aparecem ainda no leque de opções, né, no leque de conhecimento por parte dos eleitores. A gente tem um pouco de diferença em relação à pesquisa da Atlas Intel, porque a pesquisa da Atlas ela é exclusivamente feita com o público online, onde, por exemplo, o Renan Santos ele navega melhor, onde essa polarização, essa questão, esse debate aparece com mais força. Mas as pesquisas do Datafolha e da Nexus, que pegam também o público offline, aí a gente percebe que o nível de desconhecimento desse mercado de oferta alternativa da direita, né, ele ainda é muito grande, as pessoas simplesmente não conhecem. E veja, Vitor, mesmo o Flávio Bolsonaro, se você pega, por exemplo, na pesquisa do Datafolha, apenas 35% disseram que conhece ele bem, né? Ou seja, a gente tem ainda uma quantidade gigante de pessoas que sequer prestou atenção nesse processo. Por isso, eu quero chamar a atenção para um outro dado trazido pela pesquisa Nexus, que para mim hoje tem um potencial de explicação do voto, principalmente o voto do Lula, né, é um potencial maior de explicação, que é a melhoria da avaliação de governo. Tá? O presidente Lula ele conseguiu melhorar o seu índice de ótimo e bom em 4 pontos, se eu não me engano, ele está ali em 37, que já está se aproximando, né, daquele número mágico de 40, que quase garante, né, a reeleição. E, além disso, melhorou bastante também o nível de otimismo com a economia. O que é uma coisa muito curiosa da gente pensar, porque a gente está vivendo aí um processo inflacionário, né, muito em função da guerra do Irã, a economia está desacelerando e a gente tem uma piora na margem do mercado de emprego. Então, talvez isso signifique que todo esse empuxo, né, que a máquina coloca no ano eleitoral, liberando crédito para o pessoal comprar carro, liberando mais auxílios, né? Enfim, ajudando as pessoas a pagarem dívida. Enfim, parece que tudo isso tá começando a chegar na base, né? E os eleitores começando a reagir a esse empuxo eleitoral que está aí perto de 150, 160 bilhões de reais a mais na economia apenas em função das eleições. Né? E isso começou a mexer com a pesquisa e talvez essa questão ela seja mais importante hoje para explicar essa diferença que o Lula está abrindo em relação ao Flávio do que os próprios escândalos.
0: Muito bem, aí a análise do Leonardo Barreto, cientista político. Muito obrigado, Barreto, mais uma vez pela presença com a gente aqui. Uma ótima noite para você, bom começo de semana.
1: Eu que agradeço, Vitor, para todo mundo também.
0: Obrigado, até uma próxima. Daqui a gente segue para mais um rápido intervalo e já já tem mais. 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
0: Estamos aqui de volta ao vivo com a edição da noite, falando agora de economia. O petróleo fechou o dia em forte queda, é o assunto da análise da Juliana Rosa.
10: O petróleo do tipo Brent, que é referência aqui para a gente, despencou quase 7%, fechou a 93 dólares. O fim do conflito poderia levar o petróleo para casa dos 85 dólares, segundo especialistas. Não voltaria rapidamente aos patamares de antes do conflito, em torno de 70 dólares, porque demora a normalização da produção, o fluxo de navios, mas já seria um alívio tanto, né? O otimismo também fez o dólar cair e a bolsa de valores fechou em alta. Enquanto o conflito não acaba, você sente que os preços não param de subir. As projeções de inflação medidas pelo Banco Central ultrapassaram pela primeira vez os 5%. Antes do conflito, estavam abaixo de 4%. Mudou da água para o vinho o comportamento dos preços. A alta é disseminada em combustíveis, alimentos, produtos da indústria, serviços. E o governo vem anunciando medidas que podem colocar mais lenha na inflação. E novas medidas são esperadas.
0: E olha, uma das medidas que já foi adotada pelo governo é o novo Desenrola, né, o programa para renegociação de dívidas. E quem pretende usar o FGTS, o Fundo de Garantia, para quitar as dívidas pelo novo Desenrola, agora já pode consultar o saldo e autorizar o saque.
11: Nos últimos 2 anos, as dívidas vêm tirando o sono da Leda. Uma bola de neve que só parou de crescer quando ela decidiu renegociar com os bancos. Usar o FGTS para pagar o que deve foi uma boa notícia para ela.
12: Vou verificar. Vai que nessa aí eu já consiga já agilizar o resto. Tudo que tiver ali já ajuda, né?
11: Na nova fase do programa Desenrola Brasil, os trabalhadores podem usar até 20% do saldo do FGTS ou até R$ 1.000 para quitar ou pagar parte dos débitos. Para isso, é preciso acessar o aplicativo do FGTS, clicar em Desenrola Brasil, autorizar o uso dos recursos e escolher quais instituições financeiras poderão buscar o valor do saldo. Depois, o devedor negocia a dívida com o banco credor, que poderá descontar essa quantia do total a pagar. Após o trabalhador consultar o saldo disponível e autorizar a renegociação, os bancos terão prazo de 30 dias para formalizar o contrato com a Caixa Econômica Federal. Os valores serão transferidos diretamente à instituição financeira para o pagamento da dívida. O novo Desenrola vale para dívidas com cartão de crédito, cheque especial e crédito direto ao consumidor. E a pessoa não pode ter renda superior a R$ 8.105 por mês. Após o uso do FGTS, os saques anuais e novas antecipações do saque aniversário ficam suspensos até a recomposição do valor no fundo. A estimativa do governo federal é de que R$ 8.200 bilhões do FGTS sejam gastos no Desenrola Brasil.
13: É uma boa saída você utilizar, porque é um recurso que você tem disponível e que ali não vai ter um bom rendimento. Libera essa renda, você consegue eliminar uma dívida e ter um desafogo no seu orçamento mensal.
0: E quem vai conversar mais com a gente sobre isso agora ao vivo é o economista da Universidade Federal de Juiz de Fora, Fernando Agra. Obrigado, como sempre, Agra, e boa noite.
14: Boa noite, Vitor. Boa noite a toda a sua equipe, a quem nos acompanha. E como sempre, é sempre muito bom. Foi até redundante, né? Sempre muito bom estar por aqui.
0: Boa, a gente que te agradece, Agra. E do ponto de vista das finanças pessoais, da administração do orçamento, Agra, é recomendável esse uso do FGTS? Qual a sua avaliação sobre essa possibilidade aí que se abre agora de usar o FGTS para abater parte das dívidas?
14: É recomendável sim, Vitor, porque como o entrevistado que me antecedeu falou, não é? É um recurso que tem uma rentabilidade muito pequena. Então, para quem nos assiste, o FGTS, lá o saldo, ele rende 3% ao ano, mais a TR, que é a taxa referencial, que hoje está em torno de 1, 2% ao ano. Então, um rendimento de aproximadamente 4, 5% ao ano. Quando a gente pega as taxas de juros dessas fontes de financiamento, cartão de crédito, crédito direto ao consumidor, cheque especial, são taxas muito superiores a 5% ao mês. Então, para quem tem o saldo no FGTS, pode utilizar até R$1.000, como foi explicado, né, ou até 20%, o que for maior, eu aconselho sim que utilize, que quite a dívida, que se não conseguir quitar, pelo menos amortize, pague o máximo que puder. Agora, o trabalhador tem que saber o seguinte, que caso venha acontecer algum problema, que ele saia da empresa, seja demitido sem justa causa, ele vai retirar um valor a menor do FGTS no futuro. Mas, como eu já falei aqui, é importante sim que ele aproveite esse momento e diminua. E do ponto de vista das finanças pessoais, que haja uma organização melhor daqui para frente para evitar ficar inadimplente, porque a gente não sabe se novos programas acontecerão e também não é recomendável que novos programas desses aconteçam com tanta frequência, porque isso pode estimular algumas pessoas a não planejarem bem e acharem que no futuro vão ter aí alguns benefícios. Então, finalizando essa minha fala aqui, eu aconselho que quem pode, utilize aí parte do seu FGTS para quitar ou amortizar a dívida.
0: Pois é, né, Agra? A sensação é que é uma medida paliativa, né? Que é algo que está sendo feito para remediar, não ataca a raiz do problema, mas é algo que trata o sintoma da doença, digamos assim, né? E o que teria que ser feito, então, na origem? Como é que a gente chegou a essa situação? Que a gente já tem falado algumas semanas aqui, com você mesmo, a gente já conversou sobre isso, sobre esse nível recorde de endividamento do Brasil. O que é que nos trouxe a essa situação, Agra? O que é que levou o país a isso? E o que é que teria que ser feito pelo Estado, de forma geral, para remediar esse problema? Porque isso tem um caráter temporário, né? Essa liberação, por exemplo, do FGTS é uma medida que tem um efeito ali, mas limitado, né? Não resolve de vez o problema, né? Tem até um caráter eleitoreiro, político, tem ano de eleição, tem o interesse do governo em aumentar a popularidade, tem tudo isso na mesa. De forma geral, estruturalmente falando, o que é que teria que ser feito, Agra?
14: Vitor, é um conjunto de fatores. Você falou muito bem, é uma medida paliativa. Não vai resolver o problema. Vai amenizar, vai suavizar a dor de quem está inadimplente, que vai quitar a sua dívida, que vai, ou pelo menos, diminuir. Mas é um problema estrutural, como a gente vem conversando aqui nas últimas entrevistas. O que explica isso, né? Nós temos, de um lado, um elevado número de pessoas que ganha muito pouco, uma alta desigualdade social, e a gente tem associado aí inflação. Então, a pessoa ganha pouco, tem inflação, o que ela recebe tem dado mal para sobreviver. E, às vezes, ela não consegue pagar todas as contas e fica inadimplente. De outro lado, tem uma parcela da população que não tem educação financeira, mesmo tendo salários um pouco maiores ou até bem maiores. Leva um padrão de vida que não pode e acabam, de uma maneira inconsequentemente impulsionadas pelo consumo, entrando na inadimplência. Então, o que pode ser feito é o seguinte, do ponto de vista estrutural, programas de educação financeira para orientar todas as classes, medidas para diminuir a desigualdade social no Brasil, mas isso é uma medida que leva, essas medidas elas levam tempo, não são de uma hora para outra, mas elas precisam ser implementadas. Porque senão a gente vai ficar, como você falou, enxugando gelo. Daqui a pouco precisa de um outro desenrola. E isso não é bom para a economia. Não é bom. Isso ajuda, mas não é bom. Então, e também tem, como você falou, e eu concordo plenamente, tem objetivos eleitorais. Então, assim, esse programa vem ajudar, mas é uma ajuda momentânea e as causas, como eu falei, precisam ser atacadas na raiz. Diminuição da desigualdade social associada a programas de educação financeira desde o berço, desde a mais tenra idade, nas escolas, para que as pessoas possam saber utilizar melhor o seu dinheiro.
0: E para fechar, agradeça aqui para a gente o caminho, então, para quem se interessou e para quem vai querer fazer esse uso do FGTS para abater as dívidas, como é que isso vai funcionar na prática? Hoje já foi liberada a consulta do saldo, é isso? Como é que vai funcionar a partir de agora?
14: Isso mesmo, Vitor. Quem nos assiste aqui está numa situação dessa, ele deve procurar consultar pelo aplicativo da Caixa Econômica ou ir a uma agência bancária, se ele tiver dificuldade de usar os canais digitais, para ver quanto que ele vai poder utilizar. Ele vai poder utilizar até 20% do que ele tem ou, no máximo, R$ 1.000. Feito isso, ele vai ter que entrar em contato com a instituição financeira credora, né? Como? Também do mesmo jeito, pode ir a uma agência dos Correios, que será orientado, ou a própria instituição bancária presencialmente, ou nos canais digitais. E aí ele manifesta o interesse que ele quer utilizar o Desenrola, faz o cadastro, ele vai ter que disponibilizar, né, autorizar as informações do FGTS para a instituição bancária e vai aguardar, porque a própria instituição bancária vai entrar em contato com a Caixa, tem até 30 dias para que a Caixa repasse esses recursos diretamente para a instituição financeira. O devedor não vai pegar no dinheiro, o dinheiro será passado online em até 30 dias para o credor, e ele tem algumas obrigações. Não vai poder apostar em casas de apostas, né, durante um ano, é até o limite de 5 salários mínimos. E aí, quem assiste, se enquadra em toda essa situação, siga esse passo a passo.
0: Muito bem. Agra, como sempre, obrigado, viu, pela presença conosco aqui e até a próxima.
14: Boa noite, Vitor. Boa noite a todos e até a próxima.
0: Valeu, até mais. Daqui a gente segue para um rápido intervalo e daqui a pouco tem mais. 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
15: 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O show foi promovido pelo Movimento Estudantil da USP, tendo como contexto a luta contra a repressão da ditadura militar. 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
16: E aí ficou aquele negócio, mal-estar, aquele clima terrível, um cara assim de frente querendo me agredir, procurando umas coisas para jogar em cima de mim, aí não tinha nada, só tinha flores, ele aí começou a jogar flores em cima de mim, jogando umas coisas paradoxalíssimas, assim, jogando flores e gritando, palhaço, saia daí! Isso é para não dizer que eu não falei de flores. Ha ha ha.

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0: boa noite. O Canal Livre desse domingo, na verdade, é um Canal Livre especial, um Canal Livre eleições, né? Porque a gente vai debater aqui as novas pesquisas eleitorais divulgadas sobre a disputa à presidência da República. Esse atual cenário, claro, está refletindo os impactos das revelações envolvendo o pré-candidato Flávio Bolsonaro e sua relação com o banqueiro Daniel Vorcaro, dono do Master. O escândalo acabou provocando uma mudança de estratégia na candidatura do PL, já causou até mesmo demissão do seu marqueteiro. E aí, de olho nesse espólio, Romeu Zema, Ronaldo Caiado têm se movimentado para tentar conquistar parte desse eleitorado da direita. E enquanto isso, do lado aí da esquerda, no Palácio do Planalto, o governo federal lançando praticamente a cada 3 dias aí medidas, um pacote de bondade mirando os indecisos, tentando recuperar popularidade. As peças estão no tabuleiro e a gente vai tentar entender os próximos movimentos nesse xadrez eleitoral com os professores, cientistas políticos Fernando Schiller, Deise Tchokari e também o diretor do Paraná Pesquisas, Murilo Hidalgo, já agradecendo a todos eles aqui pela presença no Canal Livre e comigo no programa aqui na bancada para entrevistá-los, Fernando Mitre e Thaís Dias. Bom, eu vou pedir para a gente colocar na tela, enquanto a gente vai falar e começar a analisar, vou começar pelas damas, pela Deise, as últimas pesquisas, né? Saiu aí, olhar para primeiro aí, segundo turno entre Lula e Flávio Bolsonaro. Saiu Datafolha, diante dessas últimas denúncias aí de Flávio Bolsonaro, 47-43, 4 pontos de diferença. E um pouco mais para o começo da semana, teve também a divulgação da Atlas Intel, que é uma diferença um pouco maior, praticamente 49-42. Deise, te surpreende depois de tudo que vem sendo falado, o próprio Flávio ter admitido ali a questão do áudio, do financiamento de filme e tudo mais, te surpreende essa distância ou realmente, nessas pesquisas, ou realmente era um caminho que estava previsto acontecer?
1: Não, boa não, noite. Boa noite, não surpreende, não. Inclusive os números, eles não surpreendem, porque tem uma coisa que eu acho que ela é muito característica no eleitorado bolsonarista. Eu não acredito que esse eleitorado ele vá abandonar o Flávio Bolsonaro no primeiro momento, e esses números eles não indicam isso, mas eu acho que tem uma questão que é muito importante, e até eu quero, acho que o Murilo pode falar um pouquinho melhor sobre isso, que o eleitorado bolsonarista, ele tolera o radicalismo, ele tolera conflito institucional, mas ele não tolera essa proximidade com banqueiros, com tudo aquilo que ele sempre combateu, né, Murilo? Que é essa coisa antissistema, essa proximidade com bastidor, com favorecimento. Então, quando parece que o Flávio Bolsonaro ou que qualquer bolsonarista está se aproximando de tudo aquilo que eles combateram, a tendência é que esse eleitorado se afaste. Então, essa queda nos números e até esse distanciamento que a gente viu agora não me surpreende, não. Porque o que pareceu nesses áudios, e o Flávio ele foi sangrando aos poucos, né, Murilo? Foi uma notícia aqui, outra notícia ali. Deu a impressão de que o Flávio Bolsonaro ele estava sangrando pelo mesmo antissistema que ele combateu. Então, essa queda me pareceu até justificável.
0: Murilo, que público é esse que nessas pesquisas acabou deixando ali Flávio nos números, né?
2: Boa noite.
0: Boa noite.
2: Essa queda, ela é esperada faz 10 dias que o candidato Flávio Bolsonaro está sangrando, certo? É muito forte na opinião pública, certo? Não vejo surpresa nenhuma. O que a Deise está questionando, o eleitor bolsonarista, eu te diria que ele perdeu em torno de 6% a 8% de um eleitorado que a gente considera independente, que estava mais para o Flávio do que para o Lula, certo? Ninguém esperava que o Flávio, em algum momento, fosse passar o Lula nas pesquisas como passou. Quando o Flávio foi escolhido o candidato pelo Bolsonaro, houve uma decepção. Todos imaginavam, agora a eleição ficou fácil para o Lula, certo? Aí o Flávio vem, surpreendentemente, e passa o Lula, certo? Então, eu te diria que esse eleitorado independente, esse de 6% a 8%, que estava mais com o Flávio, porque o Lula vinha de muitas notícias negativas. Ele vinha desde o carnaval, ele vinha com problemas. Veio com muitos problemas, certo? E o que acontece? O Lula começa a melhorar, o governo começa a melhorar. Antes mesmo dessas denúncias contra o Flávio, o Lula já mostrava uma certa recuperação. Certo.
0: Inclusive, depois daquela reunião com o presidente Trump nos Estados Unidos, aquilo ali foi positivo.
2: Exato, como desenrola, com muitas coisas que ele lançou.
0: Os anúncios.
2: Os anúncios, muita coisa que ele lançou. Então, ele já vinha numa melhora. E com essas denúncias do Flávio, fez com que ele voltasse a estar na frente do Flávio novamente. Eu te diria que o Flávio perdeu esse de 6% a 8%, que é um eleitorado independente, que agora foi para o lado do Lula de novo. Certo? Agora, qual vai ser a estratégia para recuperar esse eleitorado? Essa é a grande pergunta.
3: Agora, só para lembrar, esse eleitorado, 6%, 8%, poderia pôr um pouquinho mais, 1%, 2%, é um eleitorado ali que certamente vai definir a eleição. Então, esse movimento, ele é significativo hoje, quer dizer, o retrato hoje é muito ruim para o Flávio. E aí tem um ponto que eu pergunto a todos. Todo mundo sabe, quem cobre eleição, né? Eu tenho longos anos de cobertura de eleição, a gente sabe o seguinte, o candidato que tem que explicar, o candidato que tem que dar explicação, ele já começa levando uma desvantagem enorme. O Flávio, até agora, e eu vou pedir a opinião de vocês, o comportamento do Flávio, na minha opinião, não foi muito positivo, não funcionou, eu diria que funcionou mal. Cada resposta que ele dá provoca duas perguntas, entende? A questão é a seguinte, se ele estancar essa sangria, tudo bem, volta tudo ao normal, vamos começar, recomeçar. Mas e se ele não estancar isso? O que vocês acham?
4: Olha, boa noite também.
5: Boa noite, Chile.
4: Eu acho que a campanha tem muito zigue-zague. Né? Vamos lá, se a gente pegar um pouco para trás, outubro do ano passado, Lula parecia quase pré-eleito. Né? Naquele momento teve lá as tarifas do Trump, etc. Então, a posição tinha definições, candidatura, etc. Se a gente olhar março desse ano, parecia que o Lula estava quase nas cordas. Se falava, pô, daqui a pouco ele vai abrir mão da candidatura, vai chegar lá em junho, vai repensar. Aí o Flávio começa a subir, começa a ter uma vantagem nominal, né, numérica, ali de 1-2 pontos, etc. E agora, e você tem razão, a recuperação do Lula começa já correndo com o Trump, foi uma jogada política muito bem feita, mérito do governo, fez uma mudança. Parecia que o PT, o Lula, né, o governo, ia ensaiar uma retórica de soberania, ele fazia uma retórica agressiva em relação ao Trump. Em 1-2 semanas reverteu, foi aos Estados Unidos, foi a Washington, etc. Então, mostrou agilidade nisso, né? Agora, vamos lá, isso primeiro, contamina toda a coalizão, porque não é só o Flávio Bolsonaro que tem que explicar, todos os candidatos que apoiam o Flávio no Brasil, o Tarcísio de Freitas vai ter que explicar, o Sérgio Moro vai ter que explicar, todo mundo vai ter que dar explicação. Começa a entrevista tendo que dar explicação, isso é um enorme problema.
6: E aquela imagem dele falando e todo mundo com a cara bem fechada, né?
4: Agora, eu queria deixar uma provocação aqui na mesa. A minha impressão, vou ver se vocês concordam, que esse resultado, Datafolha, né, especialmente Datafolha, né, mostrou uma queda do Flávio menor do que se poderia imaginar. Uma queda dentro da margem de erro, né? Uma diferença dentro da margem de erro, que é 4 pontos, 2 para cima, 2 para baixo. Né? E uma queda, vamos lá, uma diferença de 4 pontos. Quem é que poderia imaginar? Uma diferença de 4 pontos não é uma diferença que não possa recuperar. Nós estamos numa pré-campanha, estamos no final de maio. Né? Então, vou dizer a frase. Na minha visão, ela é uma queda importante, né? Fragiliza a campanha do Flávio, mas não tão grande que tire o Flávio do jogo.
3: Eu queria até falar... Aí voltamos àquela questão. Tudo depende dos próximos passos. Se a sangria continuar, esses 4 pontos vão virar 6, 7, 8. Não há dúvida nenhuma.
6: E não houve transferência, né, para os outros candidatos da direita. É importante reforçar isso, porque você não vê uma oscilação grande entre Caiado, Zema, o Renan, que está ali com o público, né, um eleitorado mais jovem. Não, ali continua uma tendência muito parecida, mas a questão é realmente Flávio Bolsonaro e Lula. É isso, Murilo?
2: Exatamente. A gente está analisando hoje, eu te diria que nesse momento no Brasil não existe mais direita e esquerda. Existem lulistas e bolsonaristas. A prova, o que, que é? Justamente o que o Chile falou. Esses votos não, do Flávio não foram para o Zema, não foram para o Caiado. Existia uma expectativa que eles seriam os grandes beneficiários dessa queda do Flávio. E o Flávio cai muito pouco e o Lula sobe muito pouco. Complementando, Schuller, eu faria um comentário. A pesquisa é péssima para o Flávio, mas é ruim para o Lula, que tinha que ter aberto uma folga maior, certo? Por quê? Porque, como o Mito falou, o Flávio, ele vai tentar estancar isso, ele tem que tentar estancar esse troço do Master o quanto antes, ele não pode continuar sangrando. E no Brasil, a gente, infelizmente, essa eleição, tudo a crer, que a gente não vai discutir propostas, a gente vai discutir escândalos.
1: Mas, Murilo, eu acho que vai muito nessa linha. O eleitorado bolsonarista, pelo menos por enquanto, ele tende a seguir acompanhando o Flávio Bolsonaro, porque ainda vai naquela narrativa de que estão tentando impedir que a direita volte ao poder. Então, Flávio Bolsonaro, por enquanto, ele ainda é um perseguido político. Se continuar sangrando, se ficar comprovado que ele faz parte daquele sistema que ele diz combater, aí eu acredito que a perda de votos ela pode ser maior. E aí tem um outro porém também. O eleitor bolsonarista, ele costuma premiar aquele candidato que parece forte, que parece combativo, que vai contra esse sistema. Isso é uma característica do eleitor que sempre votou no Jair Bolsonaro e que tende a votar no Flávio Bolsonaro. Enquanto o Flávio Bolsonaro continuar aparecendo um personagem político perseguido, alguém dominante, ele tende a reter esse voto bolsonarista. Se ficar comprovado que ele faz parte desse sistema que ele diz combater, aí eu acredito que a perda de voto pode ser maior.
4: Pois eu queria complementar, só para complementar um ponto no que a Deise falou, eu vou arriscar dizer o seguinte, Deise, eu acho que o eleitor bolsonarista, aquele que segue o eleitor identitário do bolsonarismo, que ele é, vamos arredondar 20% do eleitorado, esse não abandona o Flávio. O Flávio pode aparecer dançando uma valsa com o Vorkar em algum lugar, ele não abandona o Flávio. Quem pode abandonar o Flávio é o eleitor mais à direita, independente, que é, que é maior do que o eleitorado bolsonarista.
5: Né? Que é maior exatamente o que eu ia perguntar. Esse eleitor, esse pode ser o grande problema do Flávio agora, porque ele não vai continuar com o Flávio. Teoricamente, não. Se o Flávio não conseguir estancar a sangria, aí não há dúvida.
2: Olha, tem um dado para vocês, os eleitores do Flávio, em pesquisas recentes, quando perguntado o motivo por que votam no Flávio, 50% é para o Lula não ganhar.
5: Sim.
2: Quer dizer, não é porque há tributos ao Flávio.
5: É o anti-Lula. Sim, não,
4: é o anti-Lula. É,
5: esse não é o eleitor mais forte. Você tem
2: desde
5: a última eleição, você tem uma franja de cada lado que é exatamente isso. Não estou com o Lula. Eu sou contra o Bolsonaro.
2: Isso é uma franja
5: mais,
2: com
5: o Bolsonaro.
2: É uma franja bem grande.
6: E as rejeições estão iguais ali, né? Estão equiparadas, assim, numericamente. Na margem de erro, são as mesmas rejeições. Então, na briga de rejeição, esse também vai ser um ponto.
2: Olha, esse é um dado que está chamando a atenção nessa eleição. Na eleição passada, o Lula ganhou com 1,7% de diferença, a rejeição do Bolsonaro era 6% maior que a do Lula. Certo? Esse é o outro alerta ao Lula. Certo? Que mesmo com toda essa crise, a rejeição está igual.
7: Ô, Chile, deixa eu te ouvir sobre esse ponto da Deise. Você acha que há espaço, porque veja o movimento, o Zema começou um movimento muito forte, ganhou uma ajuda do Gilmar Mendes, inclusive, naquela coisa de potencializar a briga ali com o Supremo, que virou a geni do momento, e ele tentou usar isso para crescer. Pesquisa saiu, Zema com 3%. O Caiado, que no começo das denúncias do Flávio ficou ainda um pouco mais equilibrado, nesses últimos dias já foi um pouco mais veemente em posicionamentos, apontando o dedo para o Flávio nessa questão do envolvimento com o Vorkaro. Apareceu no Datafolha com 4%, também não decola. O seu entendimento é, ou sai o Flávio do cenário, ou a candidatura do Flávio sai, ou essas candidaturas elas não se viabilizam, ou você acha que se a coisa continuar contra o Flávio, como a gente cogitou, algo mais forte ou algo que prossiga, eles têm alguma chance de crescer, mesmo com o Flávio na parada?
4: Olha, se surgirem mais vídeos, mais informações, se esse processo continua, aí eu acho que o cenário é outro, né? Não tem que fazer outros debates aqui para entender o cenário. Vamos lá, ficando neste plano, né, que nós estamos agora, final de maio, a partir da pesquisa da Datafolha, a minha impressão é assim, o abalo na candidatura do Flávio não é suficiente para tirar ele do jogo. Mas a pesquisa Datafolha e a própria pesquisa Atlas, na semana, mostraram o seguinte, não tem alternativa viável ao Flávio. No cenário, não tem. Se você coloca Romeu Zema, se você coloca Ronaldo Caiado, o problema do Zema e do Caiado hoje chama-se Renan Santos.
1: Exato.
4: A competição do Zema
5: tá
4: não
5: começando, tá começando a surpreender, Renan.
4: Exatamente. Se você pegar o público de 16 a 24 anos, o Renan Santos está em 33%.
7: Olha essa pesquisa, pelo menos essa de primeiro turno do Atlas. O Renan Santos, exatamente, inclusive, aparece em terceiro, então, assim, na frente do Zema e do Caiado. Né?
4: Imagina o seguinte, um candidato que está 3, 4% ou 6%, como é o caso do Flávio, atrás do Lula, vai abrir mão para um candidato que está 2 pontos atrás do Renan Santos. Não tem nenhuma lógica isso. Então, não há alternativa nesse campo político. né? Não há alternativa nesse campo político. Então, assim, não vejo isso acontecer.
6: E essa pesquisa, né, Schiller, Deise, Murilo, também foi importante para a gente ler o cenário com a Michelle. Porque muito se falava, né, num cenário em que o Flávio fique inviabilizado, você teria a possibilidade ainda de trazer um nome Bolsonaro, que seria a Michelle. E isso ficou ali claro que ela também não tem o potencial, apesar de ser um integrante da família Bolsonaro, de encarar uma disputa ali de igual. Só no segundo turno que fica um número um pouco mais parecido, mas no primeiro é muita diferença.
7: Sem contar, para te ouvir, Deise, sem contar o que a Thaís falou, o fato de que ela teria que superar uma articulação dentro da própria família e do ambiente para ser a candidata, né? Que a gente sabe que esse clima não existe tanto, né?
1: Essa questão com o Flávio Bolsonaro, ela até abre outras possibilidades, assim, pode surgir ali, de repente, o nome da Michelle, do Tarcísio, ela abre outros nomes.
7: Mas o Tarcísio não pode mais essa altura, né?
1: Exato, não pode, então fica o nome do Flávio, eu acho muito difícil sair o nome do Flávio. De novo, assim, o meu ponto aqui é que, para o Flávio não ser um nome competitivo, pelo que a gente entende dos estudos do bolsonarismo, é só se o Flávio sangrar muito. O Flávio tem que demonstrar uma fragilidade para o eleitor bolsonarista entender que ele não é mais um nome competitivo. O que a gente tem estudado do eleitor bolsonarista demonstra que ele só não tolera uma fragilidade, e a menos que o Flávio demonstre que está muito perdido no jogo político para esse eleitor não acompanhar o Flávio Bolsonaro. O que eu tenho percebido nos estudos, pelo menos desde 2014 que a gente estuda isso, é que o eleitor bolsonarista é muito fiel. O Schiller falou aqui do número entre 20% e 25%, mas essa base tem ainda um sentimento anti-Lula, então a gente puxa esse número um pouco mais para cima. Então não são só esses 25%, a menos que o Flávio não consiga formar uma coalizão agora em torno do nome dele, que isso é uma possibilidade, que daí outra questão que a gente está levantando aqui. Então, por exemplo, se ele continuar sangrando e a direita não for em torno do nome dele, ele não conseguir formar uma coalizão em torno do nome, pode ser. Mas é muito difícil, porque ainda existe a questão do sentimento anti-PT, da rejeição, da questão do amigo inimigo. Então, é muito difícil.
5: E tem também uma outra questão aí que é fundamental. Jair Bolsonaro. O Bolsonaro escolheu
1: Exato.
5: O Flávio quando, obviamente, o candidato cotado, dentro de um certo raciocínio político, seria o Tarcísio. Mas ele escolheu o Flávio. Como ele escolheu o Flávio, ele vai continuar mantendo o Flávio, a menos que essa sangria, essa coisa, atinja aí pontos que nós ainda não estamos considerando. E aí não tem jeito, aí muda tudo.
4: Tem outro ingrediente interessante nisso, né? A gente conversando com pessoas da campanha do PT, da campanha do Lula, a campanha do PT prefere lidar com o Flávio,
5: claro,
4: gosta do Flávio como adversário.
5: Né? Ainda mais agora.
4: O grande medo da campanha do PT era o Tarcísio.
1: Exato. Hoje,
4: dia 4 de abril, esse medo acabou. Né? Então, assim, e também sempre, porque qual é a equação que era realmente perigosa na visão da campanha do governo? A equação era o seguinte: era um candidato do campo da direita, apoiado pelo Bolsonaro, mas capaz de conversar com o centro político.
5: Isso. Né?
4: Conforme a gente colocou aqui, acho que vários colocaram aqui, quem decide eleição no Brasil é 6 a 8%, está fora desse voto cristalizado. Né? Então, quer dizer, qual era essa equação? Obviamente o Tarcísio preenchia bem, mas eventualmente o Ratinho Júnior podia preencher, eventualmente até o Zema ou o Caiado, mas já numa situação mais... Bom, mas o fato é o seguinte, tem o grande eleitor desse campo é o Jair Bolsonaro, como diz o mito, ele decidiu. Aí entram os fatores estranhos da política, né? Vamos chamar que são as idiossincrasias, por exemplo.
5: Claro.
4: Né? O Bolsonaro preso, ele quer um nome, então ele quer a sua representação. O Bolsonaro tem essa característica. Então vai o Carlos por Santa Catarina, né? Vai a Michelle em Brasília, quer dizer, o familismo. Então eu quero meu filho, eu quero meu sobrenome. Então, bom, isso tem um custo.
5: Claro.
4: Essas decisões têm um custo, o custo está colocado, né? Ou seja, a direita criou uma armadilha para si mesma. Agora ela não tem muito como fugir. Então a minha lógica, para fechar aqui, para provocar vocês, é o seguinte. O governo diz, a orientação é a seguinte: vamos bater no Flávio, mas não muito.
7: Veja a reação do Lula.
4: Exatamente.
7: No primeiro momento, quando o Lula,
4: claro,
7: perguntado, exatamente, já com o áudio do Flávio, ele falou o seguinte: isso é coisa de polícia, vamos deixar a polícia resolver.
4: Não, não interessa para o governo nesse momento que
7: o Flávio saia do jogo.
4: Exatamente. Não interessa para o governo.
5: Exatamente. Agora tem um ponto aí, que voltando à questão do Jair Bolsonaro, que é o seguinte, você imagina se um outro candidato de direita, que não seja da família Bolsonaro, ganhe a eleição e seja o presidente da República. Isso significa o quê? Mudou a liderança da direita no Brasil. E isso o Bolsonaro não quer nem admitir, nem de longe. Então, a questão da posição do Bolsonaro de insistir com o filho dele, ela se mantém. E é claro que, dependendo, como a gente sempre está dizendo aqui, da intensidade da sangria, tudo pode mudar. Mas, nesse momento, é absolutamente tranquilo com o quadro atual que o Flávio é o candidato e vai continuar sendo candidato.
8: É isso, né, Murilo?
2: Exatamente. E eu diria mais ainda. O Bolsonaro perdeu uma eleição lá em 52-48. Quando ele escolheu o Flávio, ele já sabia do risco. Quando ele escolheu o Flávio estava mais atrás na pesquisa do que está hoje.
5: Claro.
2: Então já existia um risco da derrota. Mas, com a permanência do Flávio, mesmo que o Flávio perca, o Flávio não vai perder de goleada. O próprio momento está mostrando isso. E eles vão manter o nome do Bolsonaro para mais 4 anos. Certo? Eles vão se manter vivos na política. Certo? E outra coisa assim, que precisa ser dita, para o partido PL também, manter o Flávio não é ruim, é bom. Por quê? Vai eleger deputado, vai eleger senadores, vai fazer bancada.
5: Que aqui para nós é a prioridade do PL, né?
7: Exatamente,
9: o Senado, mas
2: o Flávio ajuda.
7: Mas o Murilo, neste canal livre aqui, o Valdemar Costa Neto esteve, antes ainda da definição toda do Flávio Bolsonaro, e ele deixou claro que conversavam com o Jair e conversavam com o entorno para dizer o seguinte: nós precisamos disputar a eleição e ganhar. E o Bolsonaro precisa entender que nós precisamos ganhar para que ele não fique preso, para que a anistia seja dada, etc. Então, assim, esse teu argumento está perfeito, mas, por outro lado, muita gente tentou convencer Bolsonaro e o entorno de que era melhor ir para uma candidatura do Tarcísio, por exemplo, que teria, como disse o Schiller, muito mais chance, com menos rejeição, de ganhar, mas eles não abriram mão. Talvez também pelo fato de que esse entorno da família, inclusive Bolsonaro, não enxergue o Tarcísio como alguém que tenha sido fiel a ele nos últimos tempos. Tão fiel quanto eles imaginavam que, ou estariam, né?
4: Mas isso é um dilema do campo da direita no Brasil, né? No campo de oposição ao PT, vamos dizer assim. Porque é um campo que tem, lato senso, 50% do eleitorado, fazendo uma conta de padeiro aqui, 50% do eleitorado. O chamado bolsonarismo é minoritário nesse campo, ele é minoritário nesse campo. Só que ele, sem o bolsonarismo...
7: Você não consegue.
4: Esse campo não é competitivo. Então ele é minoritário, mas sem o bolsonarismo ele não é competitivo. Então é um campo...
5: Os votos estão com o Bolsonaro.
4: Ele fica refém desse...
6: Agora, Rosão... Né?
4: Aí tem todo o Centrão, aí tem todo um... Isso a pesquisa Quest, especialmente, faz essa distribuição. Muito bem feita, aliás, né? Você tem o campo bolsonarista e o campo lulista, isso, né? Você tem o campo da direita não bolsonarista e da esquerda não lulista. Isso. E você tem um campo mais no
7: independente.
4: Centro. Independente. Que é minoritário, mas que decide.
5: Não. É, exatamente.
6: Rodolfo, eu vou te dar uma resposta muito acadêmica para isso que tu falou.
7: Sobre Tarcísio ir ou não?
6: Sobre o Bolsonaro preferir ficar numa prisão domiciliar a arriscar vencer uma eleição presidencial. No pós-doutorado, eu estudei justamente todos os discursos do Bolsonaro, desde que ele tomou posse como deputado federal até a presidência da República. E eu te digo com 100% de certeza, ele só confia nos filhos. Ele não confia na Michelle Bolsonaro, ele não confia em ninguém além daquele clã dele. Então, ele prefere perder uma presidência da República, perder a possibilidade de sair de uma prisão domiciliar e arriscar um Tarcísio, a colocar qualquer outra pessoa perto dele. Então, para ele, é melhor colocar o filho para a presidência, candidato à presidência da República, arriscando perder, do que colocar o Tarcísio para a presidência da República. Ele prefere perder uma presidência da República, mas ainda colocar alguém da confiança dele, do que colocar o Tarcísio.
5: E essa é a explicação.
6: É isso.
5: É claro.
6: Eu queria puxar, queria ouvir de vocês um pouquinho sobre essa questão do discurso. Você falou do discurso que deixa um pouco claro, né, essa posição do Bolsonaro. Nesse caso, a gente precisa analisar também o discurso do Flávio, os discursos, né, e as reações, as divulgações desses áudios e quando é colocado ali diante disso. E parece uma inexperiência, uma falta de capacidade de lidar com questões políticas que vão acontecer, inclusive ao longo da carreira, caso seja eleito, escândalos vão surgir, né? É uma tendência da função política. O que ele precisa ajustar? Essa troca apenas na campanha já foi o primeiro sinal.
7: Do marqueteiro.
6: Do marqueteiro, né? A saída do Marcelão, que seria até um amigo muito próximo, e a chegada do Fischer. Como é que vocês enxergam isso Schiller.
7: A reação dele, né?
4: Olha, vamos lá, né? Tem um problema real nisso, né? Quando uma é justificável, pode ser entendível, que lá em 2024, você capte dinheiro para um filme, e vários bancos, etc., tem interesse do Banco Master, lá em 2024, faça um patrocínio.
7: Antes do escândalo todo.
4: Ou faça um investimento, né? Bom, antes do escândalo, etc., né? Ali já, bom, muitos bancos distribuíam CDBs, importante. Então, vamos lá, é plausível isso. Não entro no mérito aqui, mas é plausível. Agora, final de 2025, quando já se tem informações das irregularidades, etc.
7: Ele tinha sido preso, Vorkar.
4: Bom, antes de setembro, fez a cobrança em setembro. Depois, em novembro, dia antes da prisão. E depois da prisão fazer a visita.
5: Um dia antes da prisão e um dia depois da prisão.
4: Isso é bem mais complicado. É complicada para qualquer um, para qualquer cidadão. Para um candidato, ou para um pré-candidato à presidência da República, é uma temeridade.
7: E que não havia falado sobre isso, pelo contrário, negou qualquer tipo de contato.
4: E aí a gente pode escolher, né? Opção simples, aperte o botão. Você pode dizer que e irresponsabilidade, pode ser autoconfiança, excesso de autoconfiança, né? Pode ser, enfim, aí cada um pode escolher a expressão a utilizar. Mas eu acho que faltou para o Flávio a sinceridade, a transparência de dizer para a base, para o Centrão, para a coalizão, para o partido, todo o problema. Porque se o candidato tem um esqueleto desse tamanho no armário, o mínimo que ele tem que dizer é, bom, eu tenho isso aqui, porque, óbvio, fatalmente isso apareceria.
5: Claro, e tem aquela sequência de vídeos. No primeiro vídeo ele está dizendo, vocês estão loucos, de onde tiraram isso? Não existe nada disso. Logo em seguida, eu de fato falei. Então... Isso aí é muito grave numa campanha.
7: Eu ouvi de algumas pessoas, inclusive próximas, que o Flávio não contou para gente próxima. O Flávio não contou com gente da campanha, da coordenação de campanha. E foi perguntado. Foi perguntado para o Flávio, tem alguma coisa para a gente já saber, para gente trabalhar? E ele negou veementemente. Alguns dizem, eu não sei qual é a análise de vocês, que ele teria negado isso porque se falasse antes poderia desgastar e aí com isso... A possibilidade ou a força, inclusive com os partidos Centrão e tudo, de vir a candidatura do Tarcísio para engoli-lo seria grande.
4: O Mitre.
7: Você acha que pode ser isso?
4: Olha, só para uma observação, o Mitre gosta de história política, eu vou dizer assim, todos aqui. Quando o Bill Clinton teve quase aquele impeachment, né, em função da estagiária, Mônica Levinsky, né, o grande problema não era necessariamente a relação entre os dois. Era o fato de que ele, como presidente da República, tinha faltado com a verdade.
5: É isso.
4: É mentido.
5: O Nixon caiu porque mentiu.
4: Exatamente. Então, assim, a confiança no líder
5: é muito importante.
4: Pela palavra, pela verdade, pela transparência, pela correção. Isso jogou uma ponta de dúvida na candidatura.
5: Exatamente.
4: Essa ponta de dúvida, de novo, observando aqui, a observação que eu fiz para a Deise, eu acho que ela não pega no eleitor fiel, no eleitor identitário, porque esse vai justificar. A narrativa justifica e ponto. Agora, no eleitor mais independente, isso pega.
5: Isso pega.
4: Isso pega e isso pode atrair... Vamos lá, o marketing do PT, do Lula, vai usar isso na campanha.
5: Claro, claro.
4: Esse vídeo vai rodar a campanha de várias maneiras o tempo inteiro. Então, essa dúvida,
7: a
4: palavra, a contradição... Eu acho que o PT, nesse momento, está guardando isso.
5: É lógico.
4: Não é? Claro. Porque não vai gastar toda a pólvora agora na pré-campanha.
5: E não, por acaso, isso acontece exatamente ali naquele núcleo de eleitores que decide a eleição. É ali que esse julgamento está sendo feito. Então, o PT, se conseguir conservar esse ambiente agora, e o Flávio ao contrário, não é? Essa é a questão nesse momento.
7: Murilo.
2: Com certeza. O Flávio, ele precisa reverter isso, certo? A eleição, que nem a gente diz, ela está nos capítulos iniciais. Ela está começando. A delação do Vorkaro está começando. Certo? Ainda eu acho que tem muito a ver. Muito a ver.
5: Tem.
2: Tem INSS, eu acho que tem muita coisa. O que a gente vê com mais tristeza, eu volto a insistir, que a gente não vai, provavelmente, escutar proposta nessas eleições. Nós vamos ficar discutindo...
7: Sim.
5: Escândalo, briga.
2: Escândalo, briga, acusação.
5: Até agora, o Flávio, por exemplo, o que, que você tem da oratória do Flávio? Vamos tirar o PT do poder... E vamos tirar o meu pai da cadeia. É isso. Além disso, ele ainda não disse nada. Então, estamos aí na expectativa de que alguma coisa, tipo início de um programa de governo, tem que ser apresentado.
7: Talvez ele
5: porque
7: até acelere
5: isso, né? Não é possível que a gente esteja caminhando de novo para o mesmo déficit de conteúdo da última campanha eleitoral, que foi um desastre total.
7: Mas pelo jeito vai ser.
5: Mas pelo jeito é isso mesmo.
7: Eu não sei se, Deise, para te ouvir antes do intervalo, se ele talvez acelere um pouco essa questão de programa de governo e tudo, para tentar também desviar um pouco o assunto.
1: Eu acredito que não. Eu não vejo essa possibilidade vinda do Flávio, não. Eu acho que, até porque no meio desse furacão e pelo que a gente tem visto do Flávio, não vejo possibilidade de...
5: Não teremos conteúdo.
1: Agora, não.
6: Ele tem dobrado a aposta, né? Foi no Congresso
1: exatamente.
6: Falando, vamos abrir a CPMI.
1: Ele tem acirrado o discurso, tem polarizado e radicalizado, infelizmente.
7: A gente vai para o intervalo aqui no nosso canal Livre Eleições e volta já já com o Murilo Hidalgo, com a Deise, com o Schiller, Mitre, Thaís Dias e principalmente você de casa nos acompanhando aqui no programa. Até já.
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7: Nós voltamos com o Canal Livre essa noite discutindo os últimos acontecimentos políticos, os reflexos na campanha eleitoral, as últimas pesquisas eleitorais aí em âmbito nacional. E a gente começa esse bloco com a pergunta da Thaís Dias. Thaís.
6: Vamos começar falando do impacto, né? E dos pontos de também de influência dessa crise que a gente está observando do Flávio. Eu falei agora há pouco daquela imagem que ficou muito marcante dele falando, se posicionando com os apoiadores, com a cara fechada. E a gente já observa também nas eleições estaduais o impacto disso. Os governadores apoiadores do Flávio Bolsonaro também já sendo cobrados a se manifestar e a emitir uma posição. Como é que vocês enxergam também o impacto dessa crise nas eleições estaduais?
4: Olha, tem um ponto nessa imagem, né, nessa entrevista, me chamou muita atenção, acho, de todo mundo, a figura do Sérgio Moro. Né? Imagina um político, né, como o Sérgio Moro, que fez toda a campanha, toda a sua vida política no tema da corrupção. Fez toda a sua vida política no tema da ética, da transparência, sempre... E num eleitorado, como é o caso do Paraná, um eleitorado urbano, com boa escolaridade, etc., onde esse tema, ele é o candidato deste tema, não é? E ele precisa explicar isso, não é? O tempo inteiro. Isso vai aparecer na campanha eleitoral, isso vai aparecer nos debates, vai aparecer nas entrevistas, o tempo inteiro, não é? Então, o Brasil não tem swing states. Talvez Minas Gerais, dá para dizer que é uma coisa que mais se parece com swing states no Brasil, mas tem swing voters. E o swing voter brasileiro, o Murilo pode me corrigir aqui, ele está localizado especialmente em Minas, São

0: do Vorcaro com o Flávio. É difícil.
1: Até a Michelle Bolsonaro foi cobrada. E ela só respondeu, ela passou a bola para o Flávio. Aquilo foi significativo ali. Né?
2: Tem um dado nas pesquisas dessa semana que está chamando a atenção. Quando a gente analisa elas por regiões do país, tá? Onde o Lula, ao nosso ver, teve o maior crescimento, o impacto com as denúncias do Flávio foi no Sudeste. O Nordeste, que a gente observou, não mexeu quase nada, certo? O Lula cresceu no Sudeste, principalmente, eu te diria, para você, no estado de São Paulo, Minas e Rio de Janeiro. Foi onde o Lula, essa diferença está vindo desses três estados.
3: E é importante falar agora, já que você falou importante do Lula, isso, do pacote de bondades, né? Porque a gente tem falando de projetos divulgados pelo governo, né? De incentivos, aí a gente fala dos motoristas de aplicativo e taxistas com incentivo, a gente falou do imposto de renda, mas vamos pensar aqui, pelo que a gente está observando, inclusive nos números, isso não está refletindo mais naquela gratidão eleitoral, assim dizer. Não está refletindo na hora de decidir?
4: É uma boa pergunta, Murilo. Depois que eu vi a Deise, se você acha, Deise, que esses números aí que foram mais favoráveis à Lula tem mais a ver com a rejeição ao Flávio, a situação do Flávio, ou com os programas a cada três dias sendo anunciados? Mas desculpa, Murilo.
2: Eu diria que pelas pesquisas, se a gente analisar no segundo turno, o Lula está fazendo 47%. Aprovação e desaprovação, ele não tem 47% de aprovação. Então eu te diria que hoje ele está vencendo, ele fez essa virada muito mais em cima do escândalo, em cima do Flávio, do que propriamente em cima de ações do governo.
4: Então ele não, as ações então não fizeram recuperar a aprovação, pelo menos até agora.
2: Até agora.
0: Pois é, e aí levantam essa questão um pouco mais de profundidade, porque há, entre as medidas do governo, algumas que merecem uma atenção especial. A isenção do imposto de renda, por exemplo, é uma medida que tem tudo a ver com a história política do Lula. Inclusive, faz parte da agenda de redistribuição de renda. Até R$5.000, isenção do imposto de renda. Não teve nenhum tipo de reação do ponto de vista de pesquisa. Como é que se explica isso,
5: Deise? Então, eu concordo com o Murilo. A percepção que a gente tem, pelo menos, e aí vai ao encontro do que o Schiller falou também, esse eleitorado de Minas Gerais, São Paulo e Rio de Janeiro, é um eleitorado que tem uma percepção dos candidatos, ele vai ao encontro dos candidatos, ele percebe uma questão de força. Então, se o candidato ele demonstra fraqueza, se o candidato demonstra que está titubeando, esse eleitorado do Sudeste, principalmente, ele tende a se afastar. Então, com esses escândalos do Flávio Bolsonaro, foi o que aconteceu. O eleitorado do Sudeste se afastou. E aí teve a queda nas pesquisas. Então, não tem essa percepção do pacote de bondades do presidente Lula. Ela não teve tanto efeito. O que teve um efeito maior foi a demonstração de fraqueza do Flávio Bolsonaro. Isso é muito perceptível em todas as pesquisas. É impressionante isso.
6: Chile. Bom, aí, esse tema eu concordo inteiramente. Eu acho que é muito interessante para a gente analisar o Brasil e a política brasileira. Você pensa que a cada quatro anos a gente tem um surto populista, né? O governo agora reverte a taxa das blusinhas. Né?
4: Que ele mesmo tinha
6: publicado. Que ele mesmo tinha criado, agora reverte. Né? Aí o governo faz o desenrola 2, fez o desenrola 1. Se a gente pegar o gráfico, né, o desenrola 1, ele baixa um pouquinho a inadimplência, a inadimplência logo sobe e vai para um patamar superior ao que tinha antes do programa. Então é uma cronificação. Agora vamos lá, o governo anterior, do Bolsonaro, fez a mesma coisa. Quem não lembra da PEC Kamikaze? A PEC Kamikaze foi, se não me engano, em junho. Né? Teve R$1.000 para cada taxista.
4: Teve
6: a Bolsa Caminhoneiro.
4: Teve o Bolsa Verde Amarela.
6: Aumentou o salário, o Bolsa Família, para R$600 até dezembro. Imagina o seguinte, se o Lula agora disser assim, agora o Bolsa Família é R$800. O que a oposição ia dizer?
4: No último ano,
6: o que o Bolsonaro fez. Então, assim, isso é um problema da política brasileira. Eu acho incrível que a sociedade brasileira ainda é meio tolerante com esse processo, porque é explicitamente um surto populista a cada quatro anos.
0: Isso é um lugar comum da política, né, e das eleições, mas tem uma novidade. Isso não está funcionando mais.
4: Isso.
0: Antes funcionava, sempre funcionou. Né? Tradicionalmente funcionou. Agora não está funcionando. Esse exemplo que eu dou do imposto de renda é porque me surpreendeu até a mim mesmo, porque eu estava trabalhando em cima disso, esperando. Quando veio a primeira pesquisa, ignoraram solenemente.
4: Mais uma coisa que eu ia te perguntar, Murilo, sobre a pergunta do Mitre. Tem chance de essas medidas ainda surtirem algum efeito? Por exemplo, o anúncio que a Thaís falou sobre o motorista de aplicativo, táxi, começa a valer agora. Se alguém pegar esse financiamento subsidiado no BNDES, comprar um carro, ele pode ter esse impacto na eleição? Minha pergunta para você é, essas medidas ainda podem, de alguma forma, surtir algum efeito positivo?
2: Olha, como a gente iniciou aqui, o Lula começou uma recuperação.

0: certo? Em cima desses programas que ele lançou. Timidamente, mas começou uma recuperação.
1: Antes do escândalo.
0: O Lula começou uma recuperação. Ele vinha 1-2 pontos atrás, ele chegou a empatar e até algumas pesquisas já estar 1 ponto na frente, antes do escândalo. Certo? Então começou uma recuperação em cima disso, mas não na velocidade esperada. Não na velocidade esperada. E quando eu digo que melhorou também em São Paulo, Rio e Minas, porque é o grande pool de beneficiados pelo imposto de renda. A grande maioria também está nessas regiões do país.
2: Ô, Deise, você acha que essa resposta ao Mitre tem muito a ver com o fato de que o Lula ele pode ser pintado de ouro, que determinadas pessoas, independente do que ele fizer, já definiram que, tipo, não independe do que você lançar, do que você fizer, eu não voto. Tem um pouco essa barreira ali de... Não vai.
3: Eu entendo que tem um fenômeno que é muito comum, Rodolfo, em todo ano eleitoral. Então, quando você entra no ano eleitoral, o eleitor médio, ele não quer nenhuma informação técnica. Ele não quer, por exemplo, quando teve o aumento da gasolina, que o Lula foi em rede nacional, explicou da guerra no Irã. O eleitor não quer saber disso. Ele vai fazer uma pergunta muito simples. A economia, como que ela melhorou ou piorou a minha vida? E o presidente Lula, durante a campanha eleitoral, ele fez uma promessa muito clara de que a vida do brasileiro, ela ia melhorar muito.
1: Picanha.
3: E o que a gente viu foi exatamente o contrário, né? A gasolina subiu, o café subiu, a carne subiu. Então, o bolso do brasileiro percebeu isso e percebeu com muita força.
2: Saiu até essa semana, desculpa te interromper, que pesou mais, segundo estudos, por exemplo, inflação de alimentos, mais para os mais pobres, inclusive.
3: Exatamente. Então, não importa o que aconteça...
1: Isso é muito negativo para o governo.
3: Exatamente. Então, não importa o que aconteça daqui até o final do ano, a percepção do brasileiro é de que, nesse ano eleitoral, a economia pesou no bolso. Então, não adianta. Não importa o que aconteça, esse é o sentimento do brasileiro economicamente em relação ao presidente Lula.
4: Agora, a comunicação, Schiller, porque a gente falou, né, agora há pouco sobre a questão do Flávio, da forma como ele se comunicou e como ele reagiu. O governo Lula também está sendo muito cobrado por não conseguir se comunicar, como já fez, por exemplo, em mandatos anteriores.
5: Eu acho que aqui tem um ponto interessante que a Deise colocou, que são duas visões que a gente chama de economia. Uma coisa é o debate econômico. Vamos discutir dívida, vamos discutir questão fiscal, vamos discutir produtividade, posso discutir um monte de coisa. Isso é uma discussão complexa, difícil de fazer em campanha eleitoral, muito difícil de fazer. Agora, tem outra coisa que é o clima econômico, que é o sentimento das pessoas. Esse dado que o Schneider colocou aqui, quer dizer, a inflação de abril, ela é 0,90 para os mais pobres, e 0,20 alguma coisa para a ponta de cima. Então, tem duas inflações no Brasil. Exatamente. Uma inflação alta, quase 1% ao mês, é alta a inflação para os mais pobres. Concentra o quê? Cesta básica, alimentos, assim por diante. Isto vale mais, pesa mais do que qualquer debate complexo sobre economia que é difícil de fazer. E aqui deixa eu provocar uma coisa com vocês, é isso que o Murilo falou da aprovação. Nós tivemos 4 presidentes que disputaram, incumbentes que disputaram reeleição no Brasil. 3 conseguiram, 1 não conseguiu. Fernando Henrique e Lula com aprovações superiores a 50% quando tentaram. Lula com 60%. A Dilma conseguiu com 48% de aprovação positiva. Estou arredondando um pouco. 48% de aprovação positiva. O Bolsonaro não conseguiu porque tinha 38%. Então, eu acabei criando, mas não é mágica, isso não é matemática, mas vamos lá, tem uma banda. Se o candidato com menos de 40% de aprovação incumbente não se elege, quanto mais perto dos 40%, vou ver se vocês concordam comigo, menos chance ele tem. Quanto mais perto dos 50 ou para cima, mais chance ele tem. O Lula está com 46, 47, 45, 40 e alguma coisa nas pesquisas.
1: 46 nessa.
5: 46, então ele está... Ele está no meio do caminho, mas está no meio do caminho um pouco inclinado para o lado positivo. Hoje, eu diria, por isso que é uma candidatura incerta, por isso que ele é um leve favorito. Porque se o Lula sobe 3-4, chega perto de 50%, ele passa, inclusive, do patamar onde a Dilma disputou a eleição e ganhou. Então, esse é o problema. O problema é que há meses o Lula não consegue sair desse limbo dos 45, 46, 47, chega a 48, volta... essa é a incerteza da campanha.
1: Quer dizer, na verdade, nós estamos vivendo um duelo de rejeições.
0: Exatamente.
1: É o que vai... Já definiu a campanha, um duelo de rejeições. Quem perde esse duelo?
0: E voltando ao que vocês estavam comentando, para a população hoje, a economia... Existem duas economias, a economia dos índices e a economia real. A economia real hoje é supermercado e consumo. O que a população, quando você pergunta se a sua situação financeira e da sua família está melhor, pior ou igual que a do ex-presidente Bolsonaro, a situação é igual para pior, não é igual para melhor. Certo? Então, quer dizer, esse eu acho que é um grande desafio para o governo. E tem dois itens que vão voltar nessa campanha, né? Que isso pegou muito, que é a picanha e a cerveja.
2: É.
0: Certo? Você vai voltar a comer picanha e vai voltar a comer cerveja. E no Nordeste, eu te diria que o grande problema que o Lula não, hoje ele não consegue repetir, ele perdeu, eu te diria, de 4 a 8 pontos no Nordeste.
2: Frente à eleição passada?
0: Frente à eleição passada, em quase todos os estados. Por quê? Nas pesquisas qualitativas, isso é muito claro, ele não entregou o sonho. No Nordeste, as pessoas sonhavam com Lula 1 e 2, e ele não entregou, principalmente no supermercado e no consumo.
2: Thaís.
4: E mudou a forma também de perceber isso, Deise. Está faltando comunicação, está faltando mais Lula presente, porque tinha aquela coisa, né, do grande orador, que conseguia chegar, que conseguia falar e até que conseguia articular, porque aí daqui a pouquinho a gente pode falar da relação do Congresso também, né, nesse cenário que a gente está vendo, porque o que a gente observou ao longo desses últimos meses é ele um pouco mais distante nesse sentido.
3: Thaís, eu acho que em relação ao Nordeste teve uma mudança que é fundamental também. O presidente Lula, quando vai para lá, ele ainda fala de antigos programas que para o nordestino já não são mais a novidade. Por exemplo, você falar no Nordeste de Bolsa Família, de auxílios emergenciais, para o nordestino aquilo já virou... já virou determinante. Então, entra governo, sai governo, Bolsa Família vai continuar.
2: É consolidado, é uma conquista
3: consolidada. E o presidente Lula fala como se aquilo fosse uma grande vantagem do seu governo. E no Nordeste já chegaram alguns problemas que hoje são problemas do Sudeste, como a segurança pública, que é uma pauta que a esquerda ainda não consegue responder. É. Então, algumas questões que antes o presidente Lula ou a esquerda não precisava responder no Nordeste, agora precisa e a esquerda não consegue responder. Então entrou numa sinuca de bico.
2: Ô, Sheila, te ouvi. Eu conversei com uma pessoa lá da campanha do Bolsonaro, do Flávio, e depois dessas denúncias ele disse o seguinte, queria saber se você concorda, que pelo menos até agora, com o que foi divulgado, é como se tivessem atirado e acertado a orelha do Flávio, mas não o Flávio. Que ele está ali sangrando... Né, Murilo? Você está rindo, você está concordando?
0: Escutei também.
2: Você escutou? Então, dizendo que é como se ele estivesse ali sangrando neste momento, mas que é um ferimento ainda a ser contido e etc., que se não vier nada tão forte, ele continua na campanha forte. E aí te ouvi sobre isso e te ouvi sobre outra coisa. Conversando do lado do Lula com algumas pessoas, uma pessoa muito forte na comunicação me disse o seguinte: essas conquistas todas, esses programas, tudo que a gente fez, o imposto de renda, não está tendo impacto, mas calma. A gente vai mostrar, vai ter a campanha, vai ter debate, o debate da Band e tal. A gente vai lá e a gente vai mostrar o imposto de renda da TV e que a gente vai ter tempo disso dar um impacto positivo na questão que você citou agora há pouco de aprovação do presidente. Queria te ouvir sobre a avaliação do Flávio e essa do pessoal de perto e se você acha que realmente a campanha pode fazer com que esses anúncios todos, esse populismo todo de ano eleitoral possam realmente levar mais aprovação para o Lula.
5: Eu vou te dizer que eu acho que esse é o grande desafio da oposição, né? Como construir um discurso que trate do problema econômico brasileiro, do problema estrutural brasileiro, né? Porque, vamos lá, né? E esse é o debate que, na verdade, deveria ser feito, né? Deveria ser feito, porque, por um lado, você tem lá a isenção do imposto de renda e tem a escala 6x1, que deve ser mudada agora, a gente não sabe exatamente a modulação final.
2: Por falar em populismo, né?
5: Mas deve cair, e é uma medida, todas as medidas do Lula... Né, taxa das blusinhas, daí vai o desenrola, aí a isenção do imposto de renda, aí a escala 6x1, elas todas têm esse traço populista, todas têm um traço distributivista, digamos assim. Né? Agora, elas não focam em produtividade, então nós vamos ter um aumento de 10% da dívida pública brasileira, 10 pontos do PIB em 4 anos. 10 pontos. Agora, então, todos, você vai 10 entre 10 economistas, que a gente conversa, diz, bom, o Brasil tem uma bomba fiscal. Saiu agora, essa semana, um relatório do Pedro Serrano e do Samuel Pessoa mostrando uma bomba fiscal de 1 trilhão e 400 bilhões de reais com base nas vinculações constitucionais, saúde e educação, dos pisos, da indexação do salário mínimo à Previdência e outras questões, emendas parlamentares, etc., etc., Fundeb indexado, etc. Bom, só que são temas, de novo, complexos, que implicam em reformas difíceis, antipopulares no sentido, quer dizer, elas não são difíceis de explicar, como é que você vai explicar que você vai fazer corte de gasto, como é que você vai explicar que você vai fazer um ajuste fiscal, como é que vai explicar que precisa aumentar a produtividade, por exemplo, bom, né, E esse é o desafio.
1: Okay? Mas isso é antipopular mesmo. Os candidatos fogem disso.
5: Não, talvez eu tenha usado mal a expressão. Não sei se é antipopular, mas assim, é difícil explicar para a população. Eu, graças ao
2: Mitre... Desde falou, ninguém quer.
5: Graças ao Mitre e ao Schneider aqui, eu pude cobrir as eleições lá do Milei na Argentina. Né? E a Argentina foi um clássico embate entre um candidato populista, o Massa, numa situação diferente do Brasil, muito mais grave em termos de crise, etc. Um candidato classicamente populista e um candidato classicamente libertário. Foi uma eleição curiosíssima, de dois polos. Né? E o Milei conseguiu traduzir uma política liberal, de corte, de ajuste, etc., numa linguagem popular. A minha provocação
2: contra
5: é a seguinte...
2: Contra o Fernandes, era contra o Fernandes na época?
5: Não,
2: era...
5: contra o Massa.
2: Foi contra o Massa?
5: Contra o Massa, né? Contra o Massa, que era o presidente, era o Fernandes, mas era a mesma vinculação política. A minha provocação para vocês é a direita brasileira não consegue fazer isso. A direita brasileira não consegue produzir um discurso reformista e popular, como o Milei conseguiu. E esse é o desafio do Flávio, porque o Flávio ele não consegue produzir isso. Até agora, pelo menos, ele não conseguiu. Nada. Ninguém da direita consegue fazer isso. Então fica na agenda da segurança, que é uma agenda confortável para a direita. Exato. Fica numa agenda moralista, que agora ficou abalada, claramente ficou abalada, não é? Mas não consegue passar adiante, não consegue passar disso. Então eu acho que esse é uma grande dificuldade do campo da direita no Brasil.
2: O Murilo, pela tua experiência em pesquisa, dá para... com comunicação, o governo tentar melhorar a popularidade ao longo da campanha aí?
0: Olha, eu vejo que é mais difícil. Eu acho que quando começa a campanha, da mesma forma com que diz que vai mostrar para a população esses benefícios, vai vir as críticas, né? Vai vir o outro lado também. Vem com o mesmo ênfase. Vai vir os problemas. Do governo também, a gente vai tomar conhecimento também de muitos problemas que o governo
2: tiro
0: tem.
2: Tiro trocado, né?
0: Tiro trocado. Eu acho que se melhorar, teria que melhorar até o pleito eleitoral. E tem mais um problema ainda, né? E eu acho que em 20 dias, né, está começando a Copa do Mundo. Nossa. Então o embate político também vai dar uma
4: arrefecida.
1: Agora há um momento em que tudo depende muito da performance do próprio candidato. E isso aí pode ser o diferencial. Como vocês avaliam essas reações do Flávio até agora diante desse problema gravíssimo que aconteceu aí na vida dele?
0: As pesquisas estão mostrando, a gestão de crise dele não foi boa. Certo? Não foi boa. Não soube responder, caiu nas pesquisas e trocou o treinador, né? Que nem a gente diria, o marqueteiro.
1: Que não adianta nada.
2: Daisy.
3: Ele é sanguíneo, né? Ele não tem uma racionalidade ainda que permita levar a campanha com mais frieza. E se continuar assim, não vejo com bons olhos até o final, não.
2: O Chile, queria ouvi-los aí, Thaís também. A gente está daqui a pouquinho terminando o nosso programa. Mas na sexta-feira, o Democracia Cristã, que deu uma pernada no Aldo Rebelo, e tirou o Aldo Rebelo da disputa como pré-candidato à presidência, soltou um vídeo, é um vídeo feito por inteligência artificial, mas foi um vídeo, deixa eu colocar o vídeo primeiro, não sei se você já teve nesses últimos dias a oportunidade de assistir, mas coloca o vídeo aí, tem 20 segundinhos, bota aí, por favor.
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2: É um vídeo feito pelo partido, o próprio partido que divulgou, a inteligência artificial, não é o Joaquim Barbosa ali, não foi uma divulgação do Joaquim, mas ele vem no início atacando o Flávio, por causa desse escândalo ao qual a gente se referia, e depois ele também ataca o Lula, quase que para dizer, ó, nesse cenário aí, quem pode vir salvando é um ex-ministro do Supremo, que atuou lá atrás em escândalos de corrupção e tal. Primeira pergunta, Murilo, você acha, primeiro o discurso, mas também você acha que... Joaquim vem ou mais uma vez é um balão de ensaio que não acontece?
0: Olha, é difícil para ele, certo? Já tem pesquisas com ele, certo? Ele pontua muito pouco, certo? Também não vai ser uma sensação. Teria que ter uma estrutura muito grande, que o partido dele não tem. Não tem tempo de televisão e dificilmente, como ele não tem índices eleitorais, ele participaria até de debates, certo? Porque ele não tem, não sei se eles têm, de cabeça aqui, não saberia dizer se eles têm os 5 deputados para...
2: Não tem.
0: Então,
2: não tem.
0: Quer dizer, eu vejo uma campanha muito difícil. E outras eleições ele também tentaram fazê-lo candidato e ele desistiu, né?
2: É, lembrando que o Murilo falou sobre tempo, o Bolsonaro lá atrás não tinha tempo, mas ele tinha uma força no digital que o Joaquim Barbosa não tem.
5: Olha, com isso parece aquela história do noivo ou da noiva, ou namorado da namorada, que tinha uma paixão, enfim, mas demorou 15 anos para chegar.
3: Esse cavalo encilhado já passou, né?
5: Depois que passou, já tinha passado o amor, a paixão, aparece lá, né?
1: Então, imagina, quem é você mesmo, né?
5: Perdeu, essa ideia do, né? Toda a campanha eleitoral, o Joaquim Barbosa apresenta, não é à toa que apareceu a inteligência artificial, porque ele mesmo aparece, né?
2: Você e a Thaís e a gente encerra, vai lá.
1: Não, a minha é rapidinha, é o seguinte, pela disposição do Caiado, essa semana ele falou duro, ele andou meio em dúvida e tal, que tipo de agressividade ele ia adotar, mas ele foi duro. O nosso mineiro, o Zema, está dando pau também, né? O Renan também está em cima. A minha pergunta é, essa briga na direita pode ter sequelas no segundo turno?
5: Olha, a direita brasileira adora brigar. Antigamente, eu brinco até que tem uma espécie de síndrome PSTU, né? Que era um partido muito antigo da esquerda, cuja prioridade era sempre brigar com a própria esquerda, né?
2: PSDB também, nos últimos anos, é um
5: bom síndrome PSTU. Bastante isso, né? Isso é para quem é mais antigo, se lembra dessas coisas, né? E agora a direita tem isso. Então, você vê lá o Eduardo Bolsonaro, que é irmão, o candidato mais votado no Brasil, é deputado, que é irmão do candidato a presidente, brigando no Twitter com um jornalista, né? Então, brigando, quer dizer,
2: já brigou com o Nicolas Ferreira, já brigou com o
5: generalizado. Isso reflete não sei se é um problema psicológico, é uma imaturidade incrível desse campo político, né? Agora, vamos observar um ponto. O Flávio, ele entrou bem na campanha. Não é à toa que ele chegou...
1: Surpreendeu, a primeira pesquisa foi uma surpresa para todo
5: mundo. Porque ele entrou com essa lógica, sou o Bolsonaro moderado, sou o Bolsonaro que toma vacina, um discurso forte para as mulheres, inclusive o tempo inteiro, aparecendo a esposa dele, colocando o tempo inteiro isso.
2: Jogou muito parado também, né?
5: Jogou muito parado, mas está bem, né? Deixou o governo.
2: É estratégia.
5: Um problema, jogou o problema para o lado do governo, só que agora tomou esse tombo, né? E, de novo, não acho que seja um tombo
2: definitivo,
5: né? Acho que um ponto de observação, assim, a candidatura Zema, o problema dela é que ela concorre exatamente no mesmo campo, no mesmo terreno, na mesma linguagem do Flávio. Portanto, são candidaturas que se excluem. E esse também é o problema do Caiado. E aqui eu vou provocar um ponto. Talvez o PSD poderia ter escolhido diferente seu candidato, para concorrer num campo diferente. Porque escolheu um candidato que concorre exatamente no mesmo
2: campo. Que foi a tese do Eduardo Leite, né?
5: Claro. Exatamente.
2: Eduardo Leite criticou isso.
5: E tanto o Zema como o Caiado já se deram conta que o Flávio não será substituído e o Bolsonaro não vai apoiar nem Zema, nem Caiado. Portanto, não tem outra alternativa senão contrastar com o próprio Flávio, né? Quem sobra dessa confusão toda, desse nevoeiro todo, mas aí numa posição muito secundária, é o Renan Santos. Porque criou o espaço próprio, criou uma rede de apoio nas redes sociais, tem um discurso bem montado, né? E aparece como terceiro nas pesquisas.
2: Virou um franco atirador, né? Desculpa, Thaís, só para ver a Deise, que ela ia complementar o Schiller e você...
3: Não, eu concordo com o Schiller e eu acho que no segundo turno isso pode ter consequências, assim. Acho que no primeiro já pode ter consequências, divide a direita, assim. Acho que foi um jogo mal pensado da direita. Concordo plenamente com o Schiller.
4: Agora, em tempos de mar virado, de turbulência, a tendência é ir pelo conhecido, pelo que vocês acompanham já há tantos anos?
0: Pelas pesquisas, hoje sim. E essa divisão da direita, se a gente somar as pesquisas, os três candidatos, o Renan, o Caiado e o Zema, hoje eles fazem em torno de 8% a 9%. Certo? E 70% desse eleitorado, no segundo turno, ele vai com o Flávio. Por isso que no primeiro turno a diferença está maior entre o Lula... E o Flávio, no segundo turno, ela vem a 4%.
1: Mas onde que esse eleitorado está no segundo turno do Datafolha, por exemplo?
0: Por exemplo, assim, regionalmente, está falando?
1: Não, lá tem 40 e tem 4 de diferença.
0: Tá.
1: Onde é que está esse eleitorado da direita, que não dá isso, se é 8%?
0: A diferença no primeiro turno, se eu não me engano, dá 9 pontos.
1: Dá 9, mas aí...
0: No segundo turno, ele vem para 4.
1: Pois é.
0: Esses 8% que eles têm em somatório, 5% deles está indo para o Flávio.
1: 5%, é isso.
0: Dos 8, 5% está indo para o Flávio.
1: E 3 não.
0: 3 está indo para o não sabe e um pouco para o Lula. Principalmente o eleitor que chama atenção, o eleitor do Zema e do Caiado, ele 70, 75% é Flávio. Já do Renan Santos, divide.
2: Ô Murilo, pela sua análise, nesse momento, para a sorte do Flávio, que Ancelotti entra em campo, Neymar e companhia, né? Que mais Copa do Mundo nesse momento é melhor para acalmar os ânimos.
5: Eu acrescentaria, Neymar faça alguns gols aí.
2: Se recupere da lesão, né? O Murilo, também te colocar uma última coisa, que a gente está finalizando o programa. Inclusive, trazer essa informação, já que ele está fazendo um canal livre especial. Todo mundo sabe o quanto que a gente está super envolvido desde o começo do ano, numa grande cobertura. Nós faremos, aliás, é uma informação importante para o nosso telespectador, nós faremos debates, que vai ser um ponto importante da seleção, nós faremos debates estaduais com os candidatos ao Senado. Vai ser a primeira vez que a Band fará isso nas suas praças, dada a importância ainda maior esse ano, a discussão que está muito em torno do Senado. Os nossos debates já estão marcados e eu vou trazer a informação aqui em primeira mão. Nós vamos fazer, datas já estavam definidas, mas a gente no dia 9 de agosto, é um domingo, às 8 horas da noite, horário mais nobre aí da televisão brasileira, a gente vai, junto com as rádios, com o Band News TV, nos canais digitais, a gente vai fazer o nosso debate para governadores dia 9 de agosto, ou seja, nas praças todas do Brasil nós faremos debate com os candidatos ao governo do Estado, e no dia 16, domingo seguinte, 8 horas da noite também, na tela da Band, a gente faz o debate, com os candidatos à presidência da República, com transmissão e um pool de empresas, emissoras, para a gente levar com um modelo muito bem pensado pelo nosso Fernando Mitre, de debate mais uma vez. E a gente sabe, né, Sheila, você vai estar com a gente faz depois um programa especial analisando tudo isso, o quanto que nesse cenário todo embolado, os debates também podem ser decisivos, né? Já vimos tanta coisa em debate que definiu a eleição, né?
5: Bom, essa é uma história fantástica que a Band tem, né? Os debates que marcaram época, olha, quem não se lembra, Maluf, Mário Covas, onde definiu-se a eleição, não é? Onde definiu a eleição, e vários outros debates onde a gente viu. Aqui mesmo, né?
1: Alckmin-Lula.
5: Alckmin-Lula foi um debate muito importante. Né? E, bom, nós tivemos lá nos Estados Unidos recentemente o debate Biden-Trump, onde terminou a campanha do Biden. Então, um debate, a gente sempre diz, é difícil ganhar, mas é fácil perder.
0: Olha, só para trazer para a história recente, o Marçal vira candidato de verdade no debate da Band.
1: Ninguém acreditava nele.
5: Não fala do Marçal, não dá ideia para cadeirada.
2: Cadeiras voando, né? Deise vai estar com a gente também, toda essa cobertura, né? E, obviamente, claro, Thaís, Mitre, toda a nossa equipe. E a gente está desde o começo do ano e seguirá assim. Queria agradecer a todos eles aqui pela presença no Canal Livre de hoje, principalmente a você de casa que nos acompanhou nesse programa. Uma ótima semana e até domingo que vem. Tchau, tchau.

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3: Jornada de trabalho e fim da escala 6x1. A proposta que tramita no Congresso Nacional busca alterar regras para trabalhadores de todo o país e a previsão é que a redução de jornada de trabalho seja de 44 para 40 horas, sem redução salarial, em até 14 meses após a promulgação. Em pesquisa eleitoral nova também, que foi divulgada hoje, o terceiro levantamento da Nexus Pesquisa em Inteligência, em parceria com o BTG Pactual, mostra Lula numericamente à frente de Flávio Bolsonaro em um eventual segundo turno da eleição presidencial. O senador e pré-candidato do PL já está nos Estados Unidos para o provável encontro com o presidente americano Donald Trump. A reunião está prevista por aliados de Flávio para amanhã, mas até agora ainda não há confirmação oficial do compromisso pela Casa Branca. E o governo da Bolívia pede ao Brasil o empréstimo de um avião para ajudar na distribuição de ajuda humanitária e insumos. O país vizinho vive uma onda de protestos contra a crise econômica e pressão contra o presidente Rodrigo Paz, que anunciou redução de salário.

0: Depois de um dia, aliás, que foi marcado por várias idas e vindas na negociação de um acordo de paz, os Estados Unidos falaram em otimismo para um acordo, o Irã nega, as negociações continuam e, enquanto isso, as Forças Armadas dos Estados Unidos declararam, agora há pouco, que atacaram bases militares iranianas. Quem tem todas as informações para a gente, ao vivo, é a Bruna Garcia, nossa editora de assuntos internacionais. Boa noite, Bruna.
1: Boa noite, Vitor. Boa noite a todos. O Exército dos Estados Unidos declarou que atacou bases de lançamento de mísseis e que também teria atacado embarcações iranianas que estariam instalando minas subaquáticas na região do Estreito de Hormuz. Em um comunicado, o Comando Central americano diz que foi uma ação de autodefesa para supostamente proteger suas tropas de ameaças iranianas. Segundo as Forças Armadas norte-americanas, as ações foram realizadas de forma limitada durante o cessar-fogo em curso. Mais cedo, a mídia iraniana reportou explosões na cidade portuária de Bandar Abbas, no litoral sul do país, onde há uma base militar das Forças Aérea e Naval e que fica próxima do Estreito de Hormuz. De acordo com a rede de TV Fox News americana, duas embarcações da Guarda Revolucionária do Irã foram atingidas e eliminadas, assim como uma posição de defesa antiaérea em Bandar Abbas, que teria caças norte-americanos como alvo. Ainda não há informações sobre danos e, segundo a agência semioficial Fars, a situação no local era de normalidade já nesta noite. Fontes oficiais do governo iraniano ainda não se pronunciaram sobre o caso e, como o Vitor lembrou, tanto os americanos quanto os iranianos mantêm um cessar-fogo desde 8 de abril e as negociações prosseguem para colocar um fim definitivo a essa guerra que foi iniciada no final de fevereiro. Vitor.
0: Pois é, né, Bruno? Eu falei sobre essas negociações, isso acontece no momento, inclusive, em que se falava em algum avanço na negociação, imagina Sim. até que talvez como uma demonstração de força dos Estados Unidos. Aconteceu, por exemplo, na guerra da Ucrânia também, em alguns momentos em que a negociação avançava, a Rússia justamente aumentava a intensidade dos ataques para essa demonstração do seu poderio para tentar forçar o outro lado à assinatura do cessar-fogo. Mas em relação a isso, qual a situação de momento? Os Estados Unidos chegaram a falar no começo do dia em um otimismo, até o mercado financeiro hoje reagiu muito bem, houve uma queda dos preços do petróleo, depois de semanas de alta, né? Então, houve um certo otimismo, mas o Irã, do outro lado, nega que haja esse avanço. Qual a situação, Bruna?
1: Pois é, de um lado, o Trump, tanto o Trump quanto o Marco Rubio falaram que as negociações estão avançando, mas do lado iraniano, eles estão aí mais cautelosos, mas não estão negando nenhum tipo de acordo, eles só estão aí um pouco mais cautelosos, falam um pouco mais sobre a questão do urânio enriquecido. Hoje o Trump fez uma publicação falando que todo o urânio enriquecido do Irã teria que ser transportado ou para os Estados Unidos ou para uma terceira localidade, aí, em consenso com o país, para ser destruído. Então ainda tem muitos senãos nessa questão do acordo e nós vamos acompanhando, Vitor.
0: Ok, valeu, Bruna. Obrigado pelas informações e boa noite.
1: Obrigada,
0: boa noite.
1: Até
0: amanhã. Valeu. E o ministro Alexandre de Moraes foi notificado por e-mail sobre um processo movido nos Estados Unidos contra ele. A presidência do Supremo Tribunal Federal, a Advocacia Geral da União e o Ministério da Justiça agora estudam uma reação institucional do Brasil a essa ação na justiça americana. Esse processo é de autoria das empresas Rumble e Trump Media, que questionam as determinações do magistrado no Brasil. A legislação brasileira estabelece que juízes não respondem pessoalmente por decisões que forem tomadas no exercício do cargo. As duas companhias, então, recorreram à justiça norte-americana para tentar barrar a aplicação de ordens dadas por Moraes para a restrição. Elas argumentam que essas determinações de Alexandre de Moraes configuram censura e violam garantias constitucionais. A notificação eletrônica que Moraes recebeu agora é um procedimento fora do formato tradicional e, na prática, acaba destravando o andamento do processo americano, que antes dependia de trâmites diplomáticos. Aqui no Brasil, ao longo do dia, a avaliação no Supremo foi que o caso envolve cooperação internacional, considerando que a ação é movida em território norte-americano e por uma empresa ligada ao presidente Donald Trump. Por isso, esse esforço conjunto de STF, AGU, que é a Advocacia Geral da União, e o Ministério da Justiça, na resposta que vai ser enviada à Justiça norte-americana. para falar mais sobre esse processo, está em contato conosco agora ao vivo aqui o advogado do Rumble e da Trump Media, o Dr. Martin De Luca. Obrigado, doutor, pela presença e pela entrevista aqui. Boa noite.
2: Boa noite, obrigado pelo convite.
0: Em primeiro lugar, doutor, queria que o senhor explicasse para nós os motivos dessa ação que levou o Rumble e a Trump Media a essa provocação à justiça e o que acontece agora com essa notificação por e-mail a Alexandre de Moraes.
2: Olha, os motivos são muito simples. A ação de Alexandre de Moraes foi sem precedentes quando ele cometeu um gravíssimo erro, onde pisou na bola ao encaminhar mandados, né, de censura sigilosos por e-mail a Rumble nos Estados Unidos. Por que que isso foi sem precedentes? Primeiro porque a Rumble não tem operações, nem funcionários, nem negócios no Brasil. Nem empresa subsidiária registrada no Brasil, absolutamente nada. Segundo, porque ele encaminhou seus mandados por e-mail, obviamente violando o claro processo jurídico entre as duas nações. Terceiro, porque ele demandou sigilo de justiça sobre uma empresa que nem estava sujeita à jurisdição dele, porque é uma empresa que está na Flórida. E quarto, porque ele fez isso a escondidas de o governo dos Estados Unidos e a justiça americana. Ele não foi pelos canais oficiais. Ele não estendeu a cortesia àqueles usuários americanos que ele queria censurar, que a gente estendeu para ele, porque a gente seguiu todo o processo certinho quando tentamos notificar ele e fracassamos porque foi politizado o processo. E finalmente, o que ele fez? Uma coisa tão extraordinária que nunca antes nenhum juiz estrangeiro tinha tentado fazer no território dos Estados Unidos. Nunca tivemos um juiz cubano, venezolano, de Coreia do Norte, tentando encaminhar por e-mail ordens de censura, dos quais o alvo são dissidentes, pedindo fazer o seguinte: eu quero que você bloqueie o conteúdo, ou seja, conteúdo postado por uma pessoa fisicamente nos Estados Unidos está protegido pela primeira emenda da Constituição dos Estados Unidos, que é a liberdade de expressão. Eu quero que você me entregue os dados desse usuário sem notificar a justiça nem ao governo dos Estados Unidos, coisa que requeriria que a Rumble viole a lei dos Estados Unidos. Tem uma lei chamada Stored Communications Act, que proíbe fazer exatamente o que Alexandre Moraes pediu para a Rumble fazer. Terceiro, ele pede bloqueio de monetização de contas desse usuário. Ou seja, o ministro Alexandre Moraes, no Brasil, está pedindo bloqueio de fluxo de dinheiro entre uma empresa dos Estados Unidos e um usuário residente nos Estados Unidos sobre conteúdo e uma transação, um contrato assinado dentro dos Estados Unidos, sem notificar a justiça americana, sem notificar o governo dos Estados Unidos, nem pedir o aval deles. Nunca tivemos, até onde a gente já tem descoberto, um juiz estrangeiro fazendo isso, tentando violar a soberania americana desse jeito. Alexandre foi o primeiro. Então, as empresas, depois de tentar diálogo, que não foi para lugar nenhum, acabamos tendo que recorrer à justiça americana para pedir proteção sobre as ordens de censura do ministro que continuavam chegando por e-mail a Rumble.
0: E o que acontece agora, então, doutor? Ele recebe essa notificação por e-mail, que, como eu falei aqui no início, é um procedimento até inusual, né? O normal seria que isso fosse feito pelas vias diplomáticas, mas, aparentemente, houve uma dificuldade para acontecer isso, então optou-se pelo e-mail. O que acontece agora?
2: Então, muitas pessoas me perguntam, ou se perguntam, mas por que a justiça americana não atuou por 460 dias? A razão que a justiça não atuou por 460 dias é porque a Rumble e a Trump Media estenderam a cortesia e o respeito, e obviamente o que era nossa obrigação, de notificar ao ministro através da via diplomática e o processo jurídico internacional estabelecido entre o Brasil e os Estados Unidos. Então a gente teve que, primeiro, pedir autorização à juíza americana para encaminhar a notificação ao Brasil, depois encaminhamos para a autoridade central brasileira, a qual encaminhou para o Superior Tribunal de Justiça, a qual aí começa, até aí é um processo normal, né? Aí, normalmente, o STJ encaminhou a notificação para o réu brasileiro e aí o processo avança. Onde entram as anomalias no processo de Alexandre Moraes? O STJ pediu para a AGU se pronunciar. depois para a PGR se pronunciar, depois decretou sigilo de justiça, depois deliberou por meses e depois concluiu, sem explicação nenhuma, porque foi uma decisão sigilosa, como todo é sigilo, acostuma a ser sigilo, né? Como se for uma... estamos falando de um caso de liberdade de expressão e eles querem colocar tudo sobre sigilo. Sem dar nenhuma explicação pública, recusou a notificação e mandou embora. E falou basicamente que não vão notificar. Ao ter acontecido isso, a gente voltou para a juíza na Flórida, explicou exatamente tudo o que aconteceu, fato por fato. A juíza concluiu que o processo estava totalmente politizado, porém não disponível, e autorizou de forma extraordinária a fazer o mesmo que Alexandre Fazes, que Alexandre Moraes fez com a Rumble lá em janeiro e fevereiro de 2025, que é notificar ele do mesmo jeito que ele notificou a Rumble, por e-mail. Mas só após a gente ter exaustado todas as vias legais ordinárias para notificar ele. E agora deu para ele 21 dias que ele tem para se apresentar. Se ele se apresentar, ele poderá responder e apresentar uma plena defesa como qualquer réu frente a um fórum nos Estados Unidos. E se ele não se apresentar, a juíza solicita que a Rumble e Trump Media procedam rapidamente a solicitar uma sentença em revelia.
0: E aí o que acontece? Ele pode sofrer alguma punição mesmo estando aqui no Brasil, doutor?
2: Com certeza. As empresas vão ter que calcular os danos econômicos sofridos pelas ações do ministro e as empresas vão solicitar os danos apropriados, assim como uma declaração da Justiça Federal dos Estados Unidos que os mandados do Alexandre Moraes desse tipo são totalmente inválidos nos Estados Unidos. Porém, a próxima vez que ele quer encaminhar um mandado desses para a Apple, para a Google, para a Meta, as empresas vão ter a liberdade de não cumprir com os mandados do Alexandre Moraes. Isso é mais ou menos o que a gente está pedindo de uma forma declaratória, além dos danos econômicos, né? Isso seria por quê? Porque ele encaminha os mandados por e-mail sem informar o governo americano e a justiça americana, o qual é totalmente indevido, né? Injustificável.
0: Agora, doutor, nesse caso, é uma ação movida na justiça americana por uma empresa que pertence ao presidente dos Estados Unidos, Donald Trump. E aí uma crítica comum que a gente tem ouvido é que haveria uma pressão sobre o judiciário americano pelo fato de ser pertencente ao Donald Trump, à rede social. Pergunta ao senhor, doutor, isso interfere de alguma forma no processo? Como é que o senhor enfrenta esse argumento de uma suposta pressão por parte da Trump Media sobre a justiça americana? Isso interfere de alguma maneira?
2: Olha, as únicas pessoas que podem fazer essa crítica são pessoas as quais a visão delas está comprometida por ter se criado no reino de terror que é Alexandre Moraes, né? Olha o que aconteceu aqui. 460 dias, desde que a gente voltou e reportou para a juíza que tínhamos exaustado o processo no Brasil, a juíza tomou mais 4 meses para deliberar. A juíza tomou todo o tempo que ela queria até estar certa e confortável com tomar essa decisão. Então, falar que uma juíza federal nos Estados Unidos está sendo pressionada é tão absurdo. Outra coisa que você pode olhar, de simples fato, conhecimento público, é que, rotinariamente, tem cortes federais nos Estados Unidos que se pronunciado contra o presidente ou contra as empresas, como em qualquer litígio, né? Então, não acho acreditável, se somos objetivos, que a Justiça Federal americana se sente pressionada por uma empresa que tenha sido fundada pelo presidente Trump. Mas eu entendo que se você vem de um sistema no qual tem pessoas como Alexandre, isso pode parecer algo acreditável.
0: Muito bem, então é a palavra do Dr. Martin De Luca, que é o advogado do Rumble e da Trump Media, falando conosco aqui sobre esse processo importante que agora é destravado na prática, né, na Justiça dos Estados Unidos. Vamos seguir acompanhando. Obrigado, doutor, pela presença aqui, pela entrevista. Uma ótima noite.
2: Obrigado, Victor. Boa noite.
0: Obrigado. Boa noite. Daqui a gente segue para um rápido intervalo e daqui a pouco tem mais. Band News TV, na velocidade da notícia. Até já.

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0: A Justiça dos Estados Unidos notifica o ministro Alexandre de Moraes por e-mail. Rumble e Trump Media recorreram à Justiça norte-americana para tentar barrar a aplicação de ordens de restrição e bloqueio emitidas pelo magistrado brasileiro, sob o argumento de que configuram censura e violam garantias constitucionais dos Estados Unidos. O diretor-geral da Organização Mundial da Saúde afirma que o surto de ebola avança mais rápido do que a resposta de contenção. A doença soma 220 mortes e mais de 900 casos suspeitos na República Democrática do Congo. Presidente Lula inicia radioterapia após retirada de câncer de pele. O procedimento, em um hospital de Brasília, acontece após retirada de lesão e engloba 15 sessões. Falando agora sobre saúde, a Câmara dos Deputados vai discutir nesta terça-feira na Comissão de Saúde o projeto de lei que prevê a centralização dos dados de saúde de todos os brasileiros e que gerou um intenso debate sobre a segurança e privacidade no tratamento das informações que serão centralizadas no Ministério da Saúde. A audiência pública para tratar desse projeto de lei acontece às 10 horas da manhã. Para falarmos sobre isso, recebemos agora a doutora Stephanie Vogel, que é doutoranda em Estado de Direito e Governança Global pela Universidade de Salamanca, mestre em Alta Direção em Segurança Internacional pela Universidade Carlos III da Espanha, especialista em proteção de dados pessoais, cibersegurança e inteligência artificial. Doutora Stephanie, obrigado, viu, pela presença aqui e pela entrevista. Boa noite.
1: Boa noite, Vitor. Agradeço muito o convite e cumprimento a todos que estão nos acompanhando agora.
0: Queria que a senhora nos explicasse, doutora Stephanie, do que se trata esse projeto. É uma espécie de prontuário único, né, que vai reunir todas as informações médicas dos pacientes. E por que, na avaliação da senhora e de outros especialistas, isso pode ser um risco?
1: Bem, esse projeto de lei, cujo número é o 5875 de 2013, ele não trata somente da modernização do SUS. Ele está tocando na consolidação e na criação de uma grande infraestrutura nacional de dados de saúde. E dados de saúde são informações extremamente sensíveis. Por isso, eu até gostaria de destacar que, muito embora a gente esteja vivendo um momento, né, de enorme dispersão da atenção pública, esse é um tema que também merece atenção. A minha principal preocupação em relação a esse projeto de lei é que ele deixou de ser uma proposta simples, que disciplinava apenas o cartão de identificação do SUS, e ele passou a tratar de algo muito maior, que é a organização da saúde digital no Brasil, né, por meio de uma rede nacional de dados em saúde, a questão do CadSUS, que é o Cadastro Nacional de Usuários de Saúde, e principalmente da integração entre sistemas público e privados. Esse salto de complexidade, ele exige muito cuidado legislativo. Então, como você mesmo descreveu, essa proposta terá amanhã uma audiência pública, mas no formato em que ela se encontra, ela está na comissão apta a ser debatida, a ser votada e, quiçá, aprovada. E eu diria que, obviamente, o problema não é digitalizar a saúde, muito pelo contrário. O Brasil precisa, sim, de interoperabilidade, de prontuário mais integrado, de melhoria desse cuidado e melhoria também da gestão do SUS. É importante reconhecer que existe, sim, uma reclamação histórica e muito legítima sobre o SUS. Hoje, o cidadão ele enfrenta fila, ele demora para marcar consulta, ele tem dificuldade de acessar exame, ele precisa muitas vezes contar e repetir a sua história clínica várias e várias vezes, buscar laudo, levar papel, refazer exame, ou seja, ele nitidamente enfrenta uma jornada muito fragmentada. Então, quando a gente fala de uma proposta ou de um projeto de lei que se propõe a resolver ou a trazer interoperabilidade, há sim embutido nisso uma promessa muito relevante: melhorar essa coordenação do cuidado, evitar retrabalho, reduzir desperdícios também e recursos, né? Isso é sim muito importante e não pode ser minimizado. Mas exatamente pelo fato de que o SUS tem carências históricas, a gente não pode aceitar qualquer solução tecnológica como se fosse automaticamente boa. A urgência por por eficiência, né? Como se isso fosse bastar para uma situação que é histórica, ela não substitui a necessidade de uma governança. Um sistema de saúde, para ele ser mais integrado, isso vai demandar, sim, um esforço muito grande por parte do Estado, no sentido de prover segurança, transparência, controle de acesso desses dados, auditoria e, obviamente, proteção de dados pessoais. Então, o problema aqui não é criar simplesmente uma grande infraestrutura nacional de dados de saúde, mas é fazer isso sem responder a perguntas básicas como quem vai poder acessar esses dados, quais serão as finalidades desse uso, quais os limites também desse uso, quem fará exatamente essa governança e como ela será feita, com que fiscalização e quais as garantias reais para o cidadão, né, Vitor? Porque a gente está falando de uma categoria de dado que não é uma categoria qualquer. Dados de saúde não são dados administrativos comuns, são dados que revelam muitas informações sensíveis, condições crônicas de saúde, uso de medicamento, saúde mental, gravidez, ou seja, uma base nacional dessa magnitude, com esse tipo de dado, pode vir sim a melhorar políticas públicas, mas também pode ampliar aí riscos de vigilância, de discriminação, de vazamentos, de uso econômico indevido e, claro, também de um controle excessivo do Estado ou por agentes privados dessa base.
0: Agora, doutor, e como conciliar tudo isso então, né? Existe um caminho, afinal, um caminho seguro para que isso seja feito? Porque, como a senhora está dizendo, seria bem-vinda, né, essa digitalização. É claro que se tivesse um único sistema onde todas as informações ficassem reunidas, se a gente não tivesse que levar a cada médico o mesmo relato, o mesmo diagnóstico, repetição de exames, tudo isso seria muito bem-vindo, não só para o paciente, imagino que até para os próprios operadores de saúde, para o SUS, seria muito bom. Mas como fazer isso de uma forma segura do ponto de vista dos dados? É possível, doutora Stephanie?
1: Veja, Vitor, eu entendo que sim, é plenamente possível, mas isso se faz com um aumento, uma ampliação do debate público a respeito dessa matéria. A gente está falando de um desafio grande para o Estado brasileiro. E isso acontece num momento histórico muito interessante, né? Há um verdadeiro avanço por parte do Estado brasileiro em pautas digitais. A gente visualiza isso no que tange à inteligência artificial, à regulação de plataformas. Muito recentemente, a gente teve a edição, a publicação do ECA Digital. E agora a gente está aqui diante de uma proposta que se propõe a modernizar o sistema de saúde do país. Mas para que isso seja feito, a gente precisa

0: municípios, dos prestadores privados também, das operadoras, das empresas de tecnologia. A gente precisa lembrar que há toda uma cadeia logística por trás de uma infraestrutura como essa. E sem uma infraestrutura institucional clara, o risco é de a gente estar criando, sim, uma rede muito poderosa, mas com responsabilidades muito difusas. Naquela ideia de que quando muita gente participa, ou quando todo mundo participa, ninguém consegue responder claramente, né? E o cidadão, que é o principal aí, cliente do SUS, ele acaba ficando desprotegido. Então, na minha concepção, para a gente conseguir resolver isso, a gente precisaria dar um passo atrás, fazer, propor uma análise de impacto regulatório. Isso é muito importante, uma vez que a gente está falando de uma infraestrutura crítica, né, e de saúde digital. Quanto mais integrada vier a ser esse sistema de saúde, maior precisará ser também a maturidade em cibersegurança, em proteção contra cyberataques, porque senão a gente vai estar, na verdade, aqui, ao invés de criar uma solução para o cidadão, a gente vai estar simplesmente no afã de trazer eficiência, aumentando a nossa superfície de ataque. E aí, nesse ponto, Vitor, eu destacaria o fato de que o Brasil já é um dos países mais visados em ataques cibernéticos. Em 2025, ele chegou a ser apontado como o segundo país com mais detecções de malware. Teve um levantamento que chegou a indicar centenas de bilhões de tentativas de ataques no país. Isso é importante porque saúde é um dos setores mais sensíveis. Vamos nos lembrar que não tem muito tempo atrás, em 2021, os sites do Ministério da Saúde, o ConexSUS, ficaram fora do ar após um ataque cibernético. Então, acho que esse episódio ele é importante porque ele atingiu justamente uma infraestrutura digital associada ao acesso a informações da saúde da população. E a gente tem que lembrar o contexto também, né? E na época, o ConexSUS estava sendo usado, entre outras funções, para comprovar a questão da vacinação e trazer os registros vinculados a esse cadastro. Então, quando a gente fala de um ataque cibernético, é muito mais do que apenas um site fora do ar. A gente vê que, na realidade, isso pode, inclusive, sobrestar a própria prestação finalística da saúde, né? E aí eu somaria o fato também de que, após esse episódio, a Agência Nacional de Proteção de Dados Pessoais chegou a aplicar sanções ao Ministério da Saúde por descumprimentos relacionados à Lei Geral de Proteção de Dados Pessoais, o que mostra que essa é uma preocupação que não é teórica. O Brasil já teve incidentes envolvendo sistemas públicos de saúde e por isso que criar uma rede nacional de dados sensíveis precisa nascer sim com governança, com auditoria, com responsabilidade, com segurança desde a concepção.
1: Muito bem, doutora Stephanie, obrigado, viu, pela presença conosco aqui, pelas informações todas, assunto importante, a discussão acontece amanhã, como a gente falou lá na Câmara dos Deputados, certamente a gente vai seguir por aqui acompanhando esse debate. Obrigado, doutora, e boa noite.
0: Boa noite, obrigada.
1: Valeu, até mais. Olha, falando ainda em saúde, a gente trata agora de um caso que gerou muita preocupação em muita gente que acompanha o universo do fisiculturismo, né? A morte de um homem que era um rapaz jovem, né? Que era muito ligado à área do fisiculturismo, que acabou sendo vítima de uma morte que ainda está sendo classificada como suspeita. A gente vai falar desse caso agora. O laudo preliminar do IML apontou doença cardíaca como a causa da morte de um fisiculturista de 22 anos aqui em São Paulo. E essa doença se torna mais letal quando associada ao uso de anabolizantes e outras substâncias para aumentar o ganho de massa muscular. Vamos ver na reportagem.
2: O corpo do fisiculturista Gabriel Gunley foi cremado em São Paulo nesta segunda-feira em cerimônia reservada. Ele foi encontrado morto no apartamento onde morava no sábado. O último contato de Gabriel com a família foi na quinta-feira à noite. Preocupado, um amigo foi até o local. As luzes do apartamento estavam acesas. A porta foi arrombada e Gabriel encontrado caído de bruços na cozinha, já sem vida. No apartamento, peritos recolheram diversos medicamentos classificados como possivelmente anabolizantes. Todo o material foi encaminhado para análise. O atestado de óbito indica que o fisiculturista teve morte súbita por conta de uma doença no coração. É a cardiomiopatia hipertrófica, uma doença genética que provoca o crescimento anormal do músculo do coração. Pode levar a arritmias graves, insuficiência.

0: insuficiência cardíaca e morte súbita.
1: Existe uma doença congênita que causa isso e é uma causa de morte súbita, mas nós sabemos que no cenário do uso indevido de esteroides anabolizantes, em especial da testosterona e os seus derivados, o coração pode crescer também. O coração, ele é um músculo, assim como o músculo periférico é um músculo. Quando se induz o crescimento do músculo, o coração cresce junto.
0: Gabriel Gunlen se tornou um fenômeno nas redes sociais dentro do universo do fisiculturismo. No início da carreira, foi um dos principais nomes do fisiculturismo natural, sem uso de hormônios ou outras substâncias. No ano passado, revelou aos seguidores que havia começado a usar anabolizantes. Gabriel Gunlen também dizia fazer uso de insulina, hormônio que é usado para tratar diabetes, mas que no meio do fisiculturismo é frequentemente usado para acelerar e potencializar o ganho de massa muscular. Em um vídeo gravado pelo atleta, ele disse que chegou a passar mal após fazer uso da substância.
2: Muita confusão mental. E eu não conseguia focar no olhar, tá ligado? Eu ficava meio vesgo assim. Só que como eu já tinha tomado insulina, já tinha dado confusão mental, eu achei que tava de boa, mano.
0: O uso para essa finalidade não é indicado por médicos e pode ser muito perigoso.
1: Pode cair demais a glicose no sangue. E isso pode comprometer tanto o coração, porque a queda da glicose faz o organismo produzir adrenalina e aí a pessoa treme, sua. Então, num coração já doente pelo esteroide, ou vamos que realmente haja uma doença congênita que já exista previamente, né? Isso potencializa uma arritmia fatal.
0: Após a morte do fisiculturista, atletas questionaram protocolos indicados pelo treinador de Gabriel e por outros profissionais durante a preparação para as competições.
3: Eu trabalhei com o mesmo profissional que ele, e esse aqui era meu ciclo, e ontem eu vendo isso aqui me deixou muito triste, me deixou realmente falando assim, poderia ter sido você, porque eu também tenho 20 e poucos anos, não tenho nenhum ano de esporte.
4: Esse protocolo que eu recebi do meu antigo treinador, na minha finalização, onde eu precisava consumir 75 gramas de sal em 3 dias, o que é uma quantidade absurda.
0: Nas redes sociais, a mãe de Gabriel falou em fatalidade e disse que o legado de Gunlen permanecerá vivo em cada um dos seguidores que tornaram possível a realização do sonho do atleta.
5: E para falar mais sobre esse caso, está conosco aqui ao vivo o Dr. Alexandro Fagundes, que é cardiologista, especialista em estimulação cardíaca e membro da Sociedade Brasileira de Arritmias Cardíacas. Obrigado, doutor. Boa noite. Bem-vindo.
6: Boa noite, Vitor. Prazer estar aqui com vocês.
5: Prazer é nosso. Doutor Alexandre, de fato, é possível associar essa morte? É claro que os exames é que vão dizer isso, né? O laudo vai ser elaborado justamente para chegar a essa resposta. Mas, olhando à distância, é possível fazer essa associação entre essa morte precoce, trágica do Gabriel, com o uso de anabolizantes?
6: Sim, isso é possível, né? Existe uma associação, há muita coisa sendo divulgada e eu vou falar em cima do que a gente tem de evidências científicas sobre diagnósticos e desfechos ruins, como é morrer subitamente, morte súbita num jovem. Esteroides, anabolizantes, a gente sabe que tem efeitos potencialmente ruins para o coração, aumentando o risco de algumas arritmias, aumentando a carga de músculo, hipertrofiando o coração, aumentando a pressão e também aumentando o risco de eventos de oclusões arteriais. Há que se lembrar que os hormônios que circulam no nosso corpo, eles estão circulando sob um determinado controle, um autocontrole altamente bem elaborado que a natureza criou, e quando excessos são colocados, preço há o que se pagar. Quando se fala sobre hipertrofia e está sendo veiculado a situação de um potencial diagnóstico de uma cardiomiopatia hipertrófica, que é uma doença que aumenta a espessura da musculatura do coração, à semelhança do que acontece com os músculos periféricos, você malha, você exercita e você toma anabolizantes para aumentar a musculatura, isso no coração tem um preço e o desfecho pode ser catastrófico, como é o caso de uma arritmia ventricular fatal levando à morte súbita.
5: E existe, doutor, algum nível seguro para o uso de anabolizantes, ou seja, um patamar a partir do qual passa a ser um risco ou não? Em qualquer dosagem é desaconselhado, não deve ser adotado esse uso?
6: Não existe riscos, não existe nível seguro. Existe sim situações onde o uso de anabolizantes pode ser necessário em algumas patologias, como é o caso de situações de caquexia, de desnutrição extrema, com necessidade de recuperação de massa muscular, de aumento de nível proteico para pessoas que têm algumas doenças que estão consumindo as proteínas do organismo. Mas, de uma maneira geral, falando de uma pessoa normal e a gente pensar que existe muita veiculação aí nas redes sociais, nas academias, às vezes até por médicos falando que seria benéfico utilizar uma certa intervenção para hipertrofia muscular saudável. Não, segurança não existe, há sempre um potencial de risco. É a mesma forma que a gente dizer, existe dose saudável para fumar, existe risco aceitável para um determinado uso de cigarros? Não, é claro que o risco é cumulativo, e no caso do uso de esteroides anabolizantes, em se tratando ainda mais de pessoas jovens que não têm a menor necessidade dessa suplementação, e essa suplementação ela vai ser feita apenas para se atingir resultados supranormais, os efeitos deletérios também existem, e há que se falar para o paciente, para o cliente aqui no caso, né? Porque nem sempre quem está prescrevendo é o médico, que essa pessoa está se expondo a um risco.
5: Agora, doutor, e o que é um anabolizante, afinal de contas? O que classifica uma substância como anabolizante ou não? Porque tem outras substâncias, por exemplo, que são usadas para suplementação, que essas, imagino, não ofereçam esse risco. Por exemplo, suplementação de proteína, algo que virou extremamente comum atualmente, whey protein. A creatina, por exemplo, que também é muito usada. Isso tudo entra também no rol de anabolizantes ou não? E em relação a esses que eu citei, por exemplo, e outros, aí é seguro o uso, doutor?
6: É uma excelente pergunta, porque uma coisa é você suplementar nutrientes que a gente já vai encontrar na alimentação normal, tá? Proteína, carboidrato, gordura, vitaminas, são coisas que estão presentes na nossa dieta do dia a dia. E você pode encontrar na forma de suplementos, como você está falando, do whey protein, você colocar mais proteína para que o seu corpo utilize essa proteína e produza músculo, produza o efeito que você busca. Às vezes é uma vitamina que você está repondo, como é o caso de vitamina D, que é muito comum esse tipo de suplementação que a gente está vendo por aí no geral. Mas quando a gente fala de anabolizantes, a gente está falando de hormônios, a gente está falando de esteroides que têm efeitos no organismo de regular as nossas glândulas, de regular as nossas células para fazer atividades que a natureza criou esse mecanismo. Então você tem hormônios no organismo que promove um catabolismo, um consumo aumentado de proteína, de gordura e de carboidratos. E você tem hormônios que promovem um anabolismo, um anabolizante que vai produzir síntese de proteínas, que vai produzir aumento de massa muscular através de modificações no sistema imunológico, no sistema de endócrino e também do sistema adrenérgico, do sistema autonômico. Essas modificações, em determinadas doses, elas podem promover efeitos que não eram bem o que a pessoa que está tomando estava esperando. Porque quando você está tomando um anabolizante, você está esperando que esse hormônio vire para o seu corpo e determine uma produção maior de músculos que você quer que hipertrofiem. Mas, em contrapartida, esses efeitos a nível celular, eles podem promover também atividades maléficas que promovem entupimento de vasos, que promovem hipertrofia do que não deveria hipertrofiar, como é o caso do músculo cardíaco, e que promovem também atividade inflamatória, que pode levar a aumento de pressão e de acidentes vasculares.
5: E mesmo no caso dessas substâncias, doutor, que são produzidas pelo corpo e nos casos em que é necessária a suplementação, imagino, claro, que tudo isso tem que ser feito com acompanhamento médico, né? Porque o uso indiscriminado ou desregrado, sem o acompanhamento médico, aí mesmo dessas substâncias que não são anabolizantes, deve ser um risco também, imagino, né, doutor Alexandre?
6: Sem dúvida, porque tudo que é excesso é potencialmente prejudicial, até uma simples vitamina. Você falou de creatina, você falou de whey protein, enfim. Existem também situações onde a pessoa tem alguma limitação Uma pessoa que já tem uma determinada doença, um rim que não funciona direito, um fígado que não funciona direito, que determinados suplementos, e não são hormônios, serão extremamente perigosos. Porque a dieta de determinadas pessoas, ela precisa incluir restrição de alguns nutrientes, como é o caso dos pacientes com insuficiência renal, que precisam ter uma determinada restrição de proteínas.
5: Muito bem, doutor Alexandre, obrigado, viu, pela presença conosco aqui, pelas informações todas, um caso chocante, mas que fica de alerta, né? Acaba servindo, infelizmente, como um alerta. Obrigado pelas informações, doutor. Uma ótima noite por aí.
6: Nada, foi um prazer estar aqui com vocês.
5: Obrigado, prazer é nosso. E agora, opinião aqui no Edição da Noite, a gente traz para você o comentário de hoje do âncora do Jornal da Band, Eduardo Eneg.
7: Ainda bem que o mercado financeiro foi atacado por esse tal de Daniel Vorcaro, que é um marginal despreparado, cercado de pilantras toscos e que tinha 0,5% dos ativos brasileiros. Se fosse um Bernard Madoff, alguém mais inteligente do que malandro, mais sofisticado do Brasil, talvez estivesse imerso numa crise de grandes proporções. Então, a confusão do Master não é maior porque a gente deu sorte. Porque esse vigarista não é de primeira linha. E mesmo assim, corrompeu meio mundo, só que não destruiu o sistema financeiro. Então é importante a gente olhar para isso, porque o Brasil tem um mercado de capitais que é poderoso. Tem um mercado financeiro que é poderoso. Agora, tem que ter uma estrutura de supervisão de acordo, do mesmo tamanho. Não sou eu quem diz isso. O presidente do Banco Central acabou de falar, o Gabriel Galípolo esteve no Senado, e ele disse com todas as letras, não tem orçamento, não tem estrutura. O Banco Central, por exemplo, que olha para o sistema bancário, tem que escolher o que ele fiscaliza. O ex-ministro Fernando Haddad chegou a sugerir que as funções da CVM, que cuida do mercado de capitais, deveriam ir para o próprio Banco Central. Só que daí o Banco Central está assim, como o Galípolo falou, não tem estrutura, não tem dinheiro. E as autoridades, elas têm que dar uma estrutura. E não deram. A gente volta no tempo, Paulo Guedes não deu. Fernando Haddad não deu. Tudo que eles fizeram foi pegar o dinheiro das taxas de fiscalização do mercado, cobradas pela CVM, e, bluf, entesourar, botar no caixa do governo para cobrir buraco, porque é buraco atrás de buraco. Aí, para reforçar a nossa distorção, não é uma autoridade econômica que está trabalhando para organizar o barraco. É o ministro do Supremo, Flávio Dino. Foi ele que resolveu colocar ordem e decidiu bloquear esse repasse das taxas da CVM para o Tesouro. É a primeira chance que a CVM tem de se reerguer, porque vai ter mais dinheiro. O governo deixou ela largada. O quadro de funcionários encolheu em uma década. É um absurdo. As taxas, mais de 70% das taxas que a CVM cobra vão para o Tesouro Nacional. O Dino falou, não, para com isso. A CVM vai ficar com 70% do dinheiro. Então, é fundamental que a gente tome cuidado. E para entender a dimensão desse problema, é só olhar para os Estados Unidos. O mercado de capitais lá é 70 vezes maior do que o nosso. Eles tomam todos os cuidados. Mesmo assim, estourou coisas tipo Madoff, né? Como eu falei. Agora, lá a supervisão é feita por três órgãos distintos. Um deles, que é a SEC, tem um orçamento livre, a parte livre do orçamento, que é 400 vezes maior do que a parte livre do orçamento da CVM. Além disso, eles têm monitoramento em tempo real, inteligência artificial aplicada à detecção de fraude. E aqui, até 2022, a CVM usava planilha Excel. Era a principal ferramenta de controle. É um problema que você vai encontrar na CVM, no Banco Central, em todos os órgãos que cuidam de regulação. As agências reguladoras, a Anatel está com problema, a ANAC está com problema, falta gente, falta pessoal. As 11 agências federais assinaram uma nota conjunta informando que mais de 65% do quadro está vago, também falta dinheiro para investimento. Então a gente montou um sistema lindo, tem os prédios lá, tudo, mas não consegue enxergar rato, não consegue enxergar barata. Ainda bem que o Dino tomou uma medida, mas é uma decisão judicial, isso não substitui uma política de Estado. O governo precisa entender que fiscalização é uma forma de investimento importante e que o custo de não fiscalizar sempre chega depois, sempre chega maior e sempre recai sobre as costas de quem não tinha nada a ver com essa história, que é a sociedade.
5: Daqui a gente segue para um rápido intervalo e daqui a pouco tem mais. Band News TV, na velocidade da notícia. Até já.
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5: O relator apresenta parecer sobre redução da jornada de trabalho e fim da escala 6x1. A proposta que tramita no Congresso Nacional busca alterar regras para trabalhadores de todo o país e a previsão é que a redução de jornada de trabalho seja de 44 para 40 horas, sem redução salarial, em até 14 meses após a promulgação. Em pesquisa eleitoral nova também, que foi divulgada hoje, o terceiro levantamento da Nexus Pesquisa em Inteligência, em parceria com o BTG Pactual, mostra Lula numericamente à frente de Flávio Bolsonaro em um eventual segundo turno da eleição presidencial. O senador e pré-candidato do PL já está nos Estados Unidos para o provável encontro com o presidente americano Donald Trump. A reunião está prevista por aliados de Flávio para amanhã, mas até agora ainda não há confirmação oficial do compromisso pela Casa Branca. E o governo da Bolívia pede ao Brasil o empréstimo de um avião para ajudar na distribuição de ajuda humanitária e insumos. O país vizinho vive uma onda de protestos contra a crise econômica e pressão contra o presidente Rodrigo Paz, que anunciou redução de salário. E o presidente da Câmara dos Deputados, Hugo Mota, afirmou nesta segunda-feira que a redução de 44 para 40 horas semanais de trabalho prevista na proposta de emenda à Constituição da escala 6x1 será aplicada em até 1 ano. É o tal do período de transição que estava sendo negociado, ficou em até 1 ano, o tempo em que será colocada em prática essa mudança. Os 2 dias de folga por semana passam a valer 60 dias após a promulgação, ou seja, após esgotada a tramitação no Congresso. Vamos lá para Brasília fazer contato com a Natália Paz. Esse foi o assunto que dominou hoje o Congresso Nacional. Muitas discussões, idas e vindas. Qual a situação de momento, Natália? Traz todas as atualizações para a gente. Boa noite.
15: Tudo bem, Vitor? Excelente noite a você, ótima semana para todo mundo. Situação do momento, Vitor, teve um pedido de vista agora há pouco, ou seja, mais tempo para analisar esse texto, acabou adiando essa votação dessa proposta na comissão especial. A ideia é que essa comissão volte a se reunir na quarta-feira e aprove essa PEC, então já na quarta, Vitor, e siga então para plenário esse texto para ser analisado já na quinta-feira, pelo menos essa é a expectativa do presidente da Câmara, Hugo Mota. Votando esse texto na quarta, na comissão, e na quinta no plenário, vai ainda então com aprovação, claro, vai para o Senado já nos próximos dias. E a avaliação interna, Vitor, que está sendo feita nesse momento lá no Congresso, é de que diante dessa celeridade, dessa velocidade que foi dada pelo Mota nas últimas semanas para levar esse texto para votação, por se tratar de um ano eleitoral, muito dificilmente esse texto vai ser rejeitado, mas claro, tudo está em aberto ainda nessas discussões de quando ele vai ser aprovado ou não pela Câmara dos Deputados. Hoje a gente teve a leitura do parecer, Vitor, que está propondo o seguinte: redução de 44 para 40 horas semanais em até 14 meses depois da promulgação, ou seja, depois que essas mudanças virarem de fato lei, tudo isso sem redução salarial. Já aqueles dois dias de folga, ou seja, o fim ali da jornada da escala 6x1, essa questão das folgas tem uma preferência para os domingos, mas não é uma questão obrigatória ali, mas dando preferência para um dos dois dias ser no domingo, essa questão deve entrar em vigor dois meses depois da promulgação. Então, a ideia é reduzir duas horas nesse período de dois meses, junto com essa questão das folgas, e mais duas horas em até um ano, fechando, então, os 14 meses do período de transição e chegando, então, às 40 horas semanais. Como você disse há pouco, esse período de transição, Vitor, foi a principal discussão nas últimas semanas. Muitos empresários buscaram ali o Congresso, o governo pedindo esse tempo para se adequar a essa medida. Num primeiro momento, o governo era contra essa transição, mas chegou a fazer esse acordo, então, com o presidente da Câmara para conseguir levar esse texto para votação. A gente tem uma questão pontual nesse texto, nesse parecer, Vitor, porque algumas jornadas diferenciadas poderão ser aprovadas excepcionalmente ou por convenção ou por acordo coletivo de trabalho, desde que seja estabelecido ali um regime compensatório para essas folgas. Ficam de fora os trabalhadores que têm diploma de nível superior e que ganham a partir de duas vezes e meia o teto do INSS, cerca mais ou menos de R$ 20 mil atualmente. Então, esses são os destaques desse parecer que foi apresentado hoje pelo relator, o deputado Léo Prates. A expectativa é que a comissão volte na quarta para votar esse relatório. Vitor.
5: Perfeito, vamos seguir acompanhando e falando atentamente, né, porque são muitos detalhes, né, como você falou, né, Natália, tem exceções, tem categorias que ficam de fora, né, e muita coisa pode mudar ainda, né, essa é a primeira versão, vai ser votado na comissão na quarta, no plenário na quinta, então até chegar a um desenho final, depois tudo isso também no Senado, até o desenho final do texto, muita coisa pode mudar ainda, a gente vai ter que seguir acompanhando passo a passo, ouvindo os setores e acompanhando o que vai sair dessa discussão toda. Obrigado, Natália, pelas informações e boa noite por aí, ótima semana. Hora de falar de eleições, saiu hoje a pesquisa Nexus BTG com cenários de primeiro e segundo turno para eleição presidencial. O levantamento ouviu 2.045 pessoas entre os dias 22 e 24 de maio. Foi sexta-feira e domingo. A margem de erro é de 2 pontos percentuais para mais ou para menos e o nível de confiança é de 95%. Vamos aos números. Aí na tela para você o cenário de primeiro turno. Na verdade, este é o cenário de segundo turno, né? Que era o mais aguardado da pesquisa. O presidente Lula contra o senador Flávio Bolsonaro. Ficou esse o placar, 47-43. É o mesmo placar, aliás, que já tinha sido cravado pela pesquisa do Datafolha na sexta-feira. E agora a pesquisa Nexus, que foi feita com as entrevistas entre sexta e domingo, aponta o mesmo resultado, 47-43, considerando que a margem de erro é de 2 pontos para mais ou para menos, como eu falei. Então, no limite da margem de erro, é um empate técnico entre Lula e Flávio Bolsonaro. Temos também os números do primeiro turno, ou esses não. Está aí na tela outras simulações, olha só, de segundo turno. Lula Zema, 49-38. E outros cenários também foram testados, com Ronaldo Caiado, por exemplo, é o próximo que a gente vai colocar aí na tela. Temos aí também o cenário do segundo turno entre Lula e Ronaldo Caiado. Está aí para você, 46-40. São esses alguns dos cenários que foram testados pela pesquisa Nexus BTG para o segundo turno, mas o mais apertado mesmo é entre Lula e Flávio Bolsonaro. Foi o pré-candidato do PL quem conseguiu chegar mais perto do presidente Lula. Temos aqui um convidado para repercutirmos esses números, o cientista político Leonardo Barreto, está ao vivo conosco aqui. Obrigado, Barreto, mais uma vez pela presença aqui na Band News e boa noite.
16: Oi, Vitor, boa noite. Eu agradeço o convite.
5: Ô Barreto, será que dá para dizer que do ponto de vista do senador Flávio Bolsonaro acabam sendo boas notícias essas duas pesquisas que eu mencionei, a do Datafolha e a da Nexus, mostrando esse placar de 47-43? É claro que não é desejável para o candidato estar atrás, né? Mas considerando o abalo que teve com a revelação do caso Master, o envolvimento dele com o Daniel Vorcaro, parece, queria te ouvir se concorda com essa avaliação, parece que o estrago é menor do que poderia ter sido. Será que não, Barreto?
16: Certamente. E isso acontece especialmente porque nós estamos muito envolvidos, né, com o noticiário político, com essa corrida, mas a maior parte da população ainda não colocou isso na sua agenda, né? E essa questão faz toda a diferença. Agora, tem alguns elementos que a gente pode explorar aí, Vitor. O primeiro elemento é que a base do bolsonarismo, ou melhor, dos votos de Flávio Bolsonaro, é composta por dois tipos de público. Como a pesquisa trouxe, 65% é de eleitores bolsonaristas mesmo, e perto de 30%, 32% dos votos do Flávio Bolsonaro são de antipetistas. Ou seja, são disposições muito consolidadas e dificilmente eventos, né, de conjuntura vão poder trocar, vão poder transformar, mudar essa configuração. Então, quem foi que mudou de lado, né? Foi aquele que a gente chama de isentão ou eleitor independente, enfim, que é, no fundo, aquele cara que vai realmente decidir essa eleição. Na própria pesquisa da Nexus, cerca de 5% do total de eleitores do Lula, né, disse que resolveu votar nele depois desse escândalo aí, né, da relação do Flávio com o Daniel Vorkado. Isso dá mais ou menos 2,35% dos eleitores. Ou seja, dentro da margem de erro. Então você olha sempre assim, poxa, a gente nem pode dizer efetivamente que houve essa transferência. Mas a gente tem que lembrar o seguinte: numa situação de empate, de empate radical, vamos colocar assim, né, como aconteceu em 2022, a movimentação de pequenos grupos pode fazer a diferença. E aí o Flávio, embora não tenha perdido muito espaço, ele pode ter perdido suporte suficiente, né, para poder criar uma situação na qual ele deixa de ser competitivo no segundo turno, mas continua bloqueando opções de direita no primeiro turno, ou opções de direita que são alternativas. E me parece que hoje essa é a situação para a qual a gente está caminhando, né? Ele não perde muito, porque, como eu disse, a base de votos ela é muito consolidada, muito definida, mas ele perde na margem os grupos que vão decidir essa eleição, que são aqueles eleitores não alinhados.
5: E outro fato que é bastante curioso, Barreto, é que mesmo no primeiro turno, com o eleitor tendo opção, porque no segundo turno é uma votação muito por exclusão, né, por rejeição, é o voto daquele eleitor que não quer o Lula ou que não quer o Flávio, acaba votando na outra opção, mesmo não considerando a melhor possível. Mas mesmo no primeiro turno, o Flávio ainda mantém essa margem bem considerável, e os outros candidatos, que também são de direita, o Renan Santos, o Ronaldo Caiado, o Romeu Zema, parece que tem dificuldade em conseguir absorver essa votação do Flávio Bolsonaro. Era o que se imaginava até, que, olha, com esse escândalo do Flávio, pode ser que os mais beneficiados sejam justamente esses outros que vêm atrás. O Renan, que está pontuando como terceiro colocado em várias das pesquisas, apareceu na Atlas Intel, aí nessa está mais embolado, mas se imaginava que esses candidatos poderiam herdar essa votação que escorreu das mãos do Flávio. Não aconteceu, né, Barreto? Por quê?
16: Não aconteceu porque a eleição ainda não entrou na agenda das pessoas, né? Como a gente abriu aqui essa nossa conversa. Se você pega o grau de desconhecimento, né, das pessoas em relação aos outros candidatos, são todos na casa de 40% para cima, né? Perto de 35% disseram assim, não, eu nem tenho ideia de quem seja Romeu Zema. No caso de Renan Santos, mais de 50% dos eleitores dizem que não tem noção de quem seja Renan Santos. Né? Ou seja, essa agenda, né, esses candidatos, eles não aparecem ainda no leque de opções, né, no leque de conhecimento por parte dos eleitores. A gente tem um pouco de diferença em relação à pesquisa da Atlas Intel, porque a pesquisa da Atlas ela é exclusivamente feita com o público online, onde, por exemplo, o Renan Santos ele navega melhor, onde essa polarização, essa questão, esse debate aparece com mais força. Mas as pesquisas do Datafolha e da Nexus, que pegam também o público offline, aí a gente percebe que o nível de desconhecimento desse mercado de oferta alternativa da direita, né, ele ainda é muito grande, as pessoas simplesmente não conhecem. E veja, Vitor, mesmo o Flávio Bolsonaro, se você pega, por exemplo, na pesquisa do Datafolha, apenas 35% disseram que conhece ele bem, Né? Ou seja, a gente tem ainda uma quantidade gigante de pessoas que sequer prestou atenção nesse processo. Por isso, eu quero chamar a atenção para um outro dado trazido pela pesquisa Nexus, que para mim hoje tem um potencial de explicação do voto, principalmente o voto do Lula, né, é um potencial maior de explicação, que é a melhoria da avaliação de governo. Tá? O presidente Lula ele conseguiu melhorar o seu índice de ótimo e bom em 4 pontos, se eu não me engano, ele está ali em 37, que já está se aproximando, né, daquele número mágico de 40, que quase garante, né, a reeleição. E, além disso, melhorou bastante também o nível de otimismo com a economia. O que é uma coisa muito curiosa da gente pensar, porque a gente está vivendo aí um processo inflacionário, né, muito em função da guerra do Irã, a economia está desacelerando e a gente tem uma piora na margem do mercado de emprego. Então, talvez isso signifique que todo esse empuxo, né, que a máquina coloca no ano eleitoral, liberando crédito para o pessoal comprar carro, liberando mais auxílios, né, enfim, ajudando as pessoas a pagarem dívida, enfim, parece que tudo isso tá começando a chegar na base, né, e os eleitores começando a reagir a esse empuxo eleitoral que está aí perto de 150, 160 bilhões de reais a mais na economia apenas em função das eleições, né? E isso começou a mexer com a pesquisa e talvez essa questão ela seja mais importante hoje para explicar essa diferença que o Lula está abrindo em relação ao Flávio do que os próprios escândalos.
5: Muito bem, aí a análise do Leonardo Barreto, cientista político. Muito obrigado, Barreto, mais uma vez pela presença com a gente aqui. Uma ótima noite para você, bom começo de semana.
16: Eu que agradeço, Vitor, para todo mundo também.
5: Obrigado, até uma próxima. Falando agora de economia. O petróleo fechou o dia em forte queda. É o assunto da análise da Juliana Rosa.
17: O petróleo do tipo Brent, que é referência aqui para a gente, despencou quase 7%, fechou a 93 dólares. O fim do conflito poderia levar o petróleo para casa dos 85 dólares, segundo especialistas. Não voltaria rapidamente aos patamares de antes do conflito, em torno de 70 dólares, porque demora a normalização da produção, o fluxo de navios, mas já seria um alívio tanto, né? O otimismo também fez o dólar cair e a bolsa de valores fechou em alta. Enquanto o conflito não acaba, você sente que os preços não param de subir. As projeções de inflação medidas pelo Banco Central ultrapassaram pela primeira vez os 5%. Antes do conflito, estavam abaixo de 4%. Mudou da água para o vinho o comportamento dos preços. A alta é disseminada em combustíveis, alimentos, produtos da indústria, serviços. E o governo vem anunciando medidas que podem colocar mais lenha na inflação. E novas medidas são esperadas.
5: E olha, uma das medidas que já foi adotada pelo governo é o novo Desenrola, né, o programa para renegociação de dívidas. E quem pretende usar o FGTS, o Fundo de Garantia, para quitar as dívidas pelo novo Desenrola, agora já pode consultar o saldo e autorizar o saque.
18: Nos últimos 2 anos, as dívidas vêm tirando o sono da Leda. Uma bola de neve que só parou de crescer quando ela decidiu renegociar com os bancos. Usar o FGTS para pagar o que deve foi uma boa notícia para ela.
19: Vou verificar. Vai que nessa aí eu já consiga já agilizar o resto. Tudo que tiver ali já ajuda, né?
18: Na nova fase do programa Desenrola Brasil, os trabalhadores podem usar até 20% do saldo do FGTS ou até R$ 1.000 para quitar ou pagar parte dos débitos. Para isso, é preciso acessar o aplicativo do FGTS, clicar em Desenrola Brasil, autorizar o uso dos recursos e escolher quais instituições financeiras poderão buscar o valor do saldo. Depois, o devedor negocia a dívida com o banco credor, que poderá descontar essa quantia do total a pagar. Após o trabalhador consultar o saldo disponível e autorizar a renegociação, os bancos terão prazo de 30 dias para formalizar o contrato com a Caixa Econômica Federal. Os valores serão transferidos diretamente à instituição financeira para o pagamento da dívida. O novo desenrola vale para dívidas com cartão de crédito, cheque especial e crédito direto ao consumidor. E a pessoa não pode ter renda superior a R$ 8.105 por mês. Após o uso do FGTS, os saques anuais e novas antecipações do saque aniversário ficam suspensos até a recomposição do valor no fundo. A estimativa do governo federal é de que R$ 8.200 bilhões do FGTS sejam gastos no Desenrola Brasil.
20: É uma boa saída você utilizar, porque é um recurso que você tem disponível e que ali não vai ter um bom rendimento. Libera essa renda, você consegue eliminar uma dívida e ter um desafogo no seu orçamento mensal.
5: E quem vai conversar mais com a gente sobre isso agora ao vivo é o economista da Universidade Federal de Juiz de Fora, Fernando Agra. Obrigado como sempre, Agra, e boa noite.
21: Boa noite, Vitor, boa noite a toda a sua equipe, a quem nos acompanha, e como sempre, é sempre muito bom, fui até redundante, né? Sempre muito bom estar por aqui.
5: Boa, a gente que te agradece, Agra. E do ponto de vista das finanças pessoais, da administração do orçamento, Agra, é recomendável esse uso do FGTS? Qual sua avaliação sobre essa possibilidade aí que se abre agora de usar o FGTS para abater parte das dívidas?
21: É recomendável sim, Vitor, porque como o entrevistado que me antecedeu falou, não é? É um recurso que tem uma rentabilidade muito pequena. Então, para quem nos assiste, o FGTS, lá o saldo, ele rende 3% ao ano, mais a TR, que é a taxa referencial, que hoje está em torno de 1, 2% ao ano. Então, um rendimento de aproximadamente 4, 5% ao ano. Quando a gente pega as taxas de juros dessas fontes de financiamento, cartão de crédito, crédito direto ao consumidor, cheque especial, são taxas muito superiores a 5% ao mês. Então, para quem tem o saldo do FGTS, pode utilizar até R$ 1.000, como foi explicado, né, ou até 20%, o que for maior, eu aconselho sim que utilize, que quite a dívida, que se não conseguir quitar, pelo menos amortize, pague o máximo que puder. Agora, o trabalhador tem que saber o seguinte, que caso venha acontecer algum problema, que ele saia da empresa, seja demitido sem justa causa, ele vai retirar um valor a menor do FGTS no futuro. Mas, como eu já falei aqui, é importante sim que ele aproveite esse momento e diminua. E do ponto de vista das finanças pessoais, que haja uma organização melhor daqui para frente para evitar ficar inadimplente, porque a gente não sabe se novos programas acontecerão e também não é recomendável que novos programas desses aconteçam com tanta frequência, porque isso pode estimular algumas pessoas a não planejarem bem e acharem que no futuro vão ter aí alguns benefícios. Então, finalizando essa minha fala aqui, eu aconselho que quem pode, utilize aí parte do seu FGTS para quitar ou amortizar a dívida.
5: Pois é, né, Agra? A sensação é que é uma medida paliativa, né? Que é algo que está sendo feito para remediar, não ataca a raiz do problema, mas é algo que trata o sintoma da doença, digamos assim, né? E o que teria que ser feito, então, na origem? Como é que a gente chegou a essa situação, que a gente já tem falado algumas semanas aqui, com você mesmo, a gente já conversou sobre isso, sobre esse nível recorde de endividamento do Brasil. O que é que nos trouxe a essa situação, Agra? O que é que levou o país a isso? E o que é que teria que ser feito pelo Estado, de forma geral, para remediar esse problema? Porque isso tem um caráter temporário, né? Essa liberação, por exemplo, do FGTS é uma medida que tem um efeito ali, mas limitado, né? Não resolve de vez o problema, né? Tem até um caráter eleitoreiro, político, tem ano de eleição, tem o interesse do governo em aumentar a popularidade, tem tudo isso na mesa. De forma geral, estruturalmente falando, o que é que teria que ser feito, Agra?
21: Vitor, é um conjunto de fatores. Você falou muito bem, é uma medida paliativa, não vai resolver o problema, vai amenizar, vai suavizar a dor de quem está inadimplente, que vai quitar a sua dívida, que vai, ou pelo menos, diminuir. Mas é um problema estrutural, como a gente vem conversando aqui nas últimas entrevistas. O que explica isso, né? Nós temos, de um lado, um elevado número de pessoas que ganha muito pouco, uma alta desigualdade social, e a gente tem associado aí inflação. Então, a pessoa ganha pouco, tem inflação, o que ela recebe tem dado mal para sobreviver. E, às vezes, ela não consegue pagar todas as contas e fica inadimplente. De outro lado, tem uma parcela da população que não tem educação financeira, mesmo tendo salários um pouco maiores ou até bem maiores. Levam um padrão de vida que não podem e acabam, de uma maneira inconsequentemente impulsionadas pelo consumo, entrando na inadimplência. Então, o que pode ser feito é o seguinte, do ponto de vista estrutural. Programas de educação financeira para orientar todas as classes, medidas para diminuir a desigualdade social no Brasil, mas isso é uma medida que leva, essas medidas elas levam tempo, não são de uma hora para outra, mas elas precisam ser implementadas, porque senão a gente vai ficar, como você falou, enxugando gelo. Daqui a pouco precisa de um outro desenrola, e isso não é bom para a economia, não é bom, isso ajuda. Mas não é bom. Então, e também tem, como você falou, e eu concordo plenamente, tem objetivos eleitorais. Então, assim, esse programa vem ajudar, mas é uma ajuda momentânea e as causas, como eu falei, precisam ser atacadas na raiz. Diminuição da desigualdade social associada a programas de educação financeira desde o berço, desde a mais tenra idade nas escolas, para que as pessoas possam saber utilizar melhor o seu dinheiro.
5: E para fechar, agradeço aqui para a gente o caminho, então, para quem se interessou e para quem vai querer fazer esse uso do FGTS para abater as dívidas, como é que isso vai funcionar na prática? Hoje já foi liberada a consulta do saldo, é isso? Como é que vai funcionar a partir de agora?
21: Isso mesmo, Vitor. Quem nos assiste aqui está numa situação dessa, ele deve procurar consultar pelo aplicativo da Caixa Econômica ou ir a uma agência bancária, se ele tiver dificuldade de usar os canais digitais, para ver quanto que ele vai poder utilizar. Ele vai poder utilizar até 20% do que ele tem ou, no máximo, R$ 1.000. Feito isso, ele vai ter que entrar em contato com a instituição financeira credora, né? Como? Também do mesmo jeito, pode ir a uma agência dos Correios, que será orientado, ou a própria instituição bancária presencialmente, ou nos canais digitais. E aí ele manifesta o interesse que ele quer utilizar o desenrola, faz o cadastro, ele vai ter que disponibilizar, né, autorizar as informações do FGTS para a instituição bancária e vai aguardar, porque a própria instituição bancária vai entrar em contato com a Caixa, tem até 30 dias para que a Caixa repasse esses recursos diretamente para a instituição financeira. O devedor não vai pegar no dinheiro, o dinheiro será passado online em até 30 dias para o credor e ele tem algumas obrigações. Não vai poder apostar em casas de apostas, né, durante um ano, é até o limite de 5 salários mínimos. E aí, quem assiste, se enquadra em toda essa situação, siga esse passo a passo.
5: Muito bem. Agra, como sempre, obrigado, viu, pela presença conosco aqui e até a próxima.
21: Boa noite, Vitor. Boa noite a todos e até a próxima.
5: Valeu, até mais. Daqui a gente segue para um rápido intervalo e daqui a pouco tem mais. 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

0: Relator apresenta parecer sobre redução da jornada de trabalho e fim da escala 6x1. A proposta que tramita no Congresso Nacional busca alterar regras para trabalhadores de todo o país. E a previsão é que a redução de jornada de trabalho seja de 44 para 40 horas, sem redução salarial, em até 14 meses após a promulgação. Tem pesquisa eleitoral nova também que foi divulgada hoje, o terceiro levantamento da Nexus Pesquisa em Inteligência, em parceria com o BTG Pactual. Mostra Lula numericamente à frente de Flávio Bolsonaro em um eventual segundo turno da eleição presidencial. O senador e pré-candidato do PL já está nos Estados Unidos para o provável encontro com o presidente americano Donald Trump. A reunião está prevista por aliados de Flávio para amanhã, mas até agora ainda não há confirmação oficial do compromisso pela Casa Branca. E o governo da Bolívia pede ao Brasil o empréstimo de um avião para ajudar na distribuição de ajuda humanitária e insumos. O país vizinho vive uma onda de protestos contra a crise econômica e pressão contra o presidente Rodrigo Paz, que anunciou redução de salário. E o ministro Alexandre de Moraes foi notificado por e-mail sobre um processo movido nos Estados Unidos contra ele. A presidência do Supremo Tribunal Federal, a Advocacia Geral da União e o Ministério da Justiça agora estudam uma reação institucional do Brasil a essa ação na justiça americana. Esse processo é de autoria das empresas Rumble e Trump Media, que questionam as determinações do magistrado no Brasil. A legislação brasileira estabelece que juízes não respondem pessoalmente por decisões que forem tomadas no exercício do cargo. As duas companhias, então, recorreram à justiça norte-americana para tentar barrar a aplicação de ordens dadas por Moraes para a restrição. Elas argumentam que essas determinações de Alexandre de Moraes configuram censura e violam garantias constitucionais. A notificação eletrônica que Moraes recebeu agora é um procedimento fora do formato tradicional e, na prática, acaba destravando o andamento do processo americano, que antes dependia de trâmites diplomáticos. Aqui no Brasil, ao longo do dia, a avaliação no Supremo foi que o caso envolve cooperação internacional, considerando que a ação é movida em território norte-americano e por uma empresa ligada ao presidente Donald Trump. Por isso, esse esforço conjunto de STF, AGU, que é a Advocacia Geral da União, e o Ministério da Justiça, na resposta que vai ser enviada à Justiça norte-americana. E para falar mais sobre esse processo, está em contato conosco agora, ao vivo aqui, o advogado do Rumble e da Trump Media, o Dr. Martin De Luca. Obrigado, doutor, pela presença e pela entrevista aqui. Boa noite.
1: Boa noite, obrigado pelo convite.
0: Em primeiro lugar, doutor, queria que o senhor explicasse para nós os motivos dessa ação que levou o Rumble e a Trump Media a essa provocação à justiça e o que acontece agora com essa notificação por e-mail a Alexandre de Moraes.
1: Olha, os motivos são muito simples. A ação de Alexandre Moraes foi sem precedentes quando ele cometeu um gravíssimo erro, onde pisou na bola ao encaminhar mandados, né, de censura sigilosos por e-mail a Rumble nos Estados Unidos. Por que isso foi sem precedentes? Primeiro porque a Rumble não tem operações, nem funcionários, nem negócios no Brasil. Nem empresa subsidiária registrada no Brasil, absolutamente nada. Segundo, porque ele encaminhou esses mandados por e-mail, obviamente violando o claro processo jurídico entre as duas nações. Terceiro, porque ele demandou sigilo de justiça sobre uma empresa que nem estava sujeita à jurisdição dele, porque é uma empresa que está na Flórida. E quarto, porque ele fez isso a escondidas de o governo dos Estados Unidos e a justiça americana. Ele não foi pelos canais oficiais. Ele não estendeu a cortesia àqueles usuários americanos que ele queria censurar, que a gente estendeu para ele, porque a gente seguiu todo o processo certinho quando tentamos notificar ele e fracassamos porque foi politizado o processo. E finalmente, o que ele fez? Uma coisa tão extraordinária que nunca antes nenhum juiz estrangeiro tinha tentado fazer no território dos Estados Unidos. Nunca tivemos um juiz cubano, venezolano, de Coreia do Norte, tentando encaminhar por e-mail ordens de censura, dos quais o alvo são dissidentes, pedindo fazer o seguinte: eu quero que você bloqueie o conteúdo, ou seja, conteúdo postado por uma pessoa fisicamente nos Estados Unidos está protegido pela primeira emenda da Constituição dos Estados Unidos, que é a liberdade de expressão. Eu quero que você me entregue os dados desse usuário, sem notificar a justiça nem ao governo dos Estados Unidos, coisa que requeriria que a Rumble viole a lei dos Estados Unidos. Tem uma lei chamada Stored Communications Act, que proíbe fazer exatamente o que Alexandre Moraes pediu para a Rumble fazer. Terceiro, ele pede bloqueio de monetização de contas desse usuário. Ou seja, o ministro Alexandre Moraes, no Brasil, está pedindo bloqueio de fluxo de dinheiro entre uma empresa dos Estados Unidos e um usuário residente nos Estados Unidos sobre conteúdo e uma transação, um contrato assinado dentro dos Estados Unidos, sem notificar a justiça americana, sem notificar o governo dos Estados Unidos, nem pedir o aval deles. Nunca tivemos, até onde a gente já tem descoberto, um juiz estrangeiro fazendo isso, tentando violar a soberania americana desse jeito. Alexandre foi o primeiro. Então, as empresas, depois de tentar diálogo, que não foi para lugar nenhum, acabamos tendo que recorrer à justiça americana para pedir proteção sobre as ordens de censura do ministro que continuavam chegando por e-mail a Rumble.
0: E o que acontece agora, então, doutor? Ele recebe essa notificação por e-mail, que, como eu falei aqui no início, é um procedimento até inusual, né? O normal seria que isso fosse feito pelas vias diplomáticas, mas, aparentemente, houve uma dificuldade para acontecer isso, então optou-se pelo e-mail. O que acontece agora?
1: Então, muitas pessoas me perguntam, ou se perguntam, mas por que a justiça americana não atuou por 460 dias? A razão que a justiça não atuou por 460 dias é porque a Rumble e a Trump Media estenderam a cortesia e o respeito, e obviamente o que era nossa obrigação, de notificar ao ministro através da via diplomática e o processo jurídico internacional estabelecido entre o Brasil e os Estados Unidos. Então a gente teve que, primeiro, pedir autorização à juíza americana para encaminhar a notificação ao Brasil, depois encaminhamos para a autoridade central brasileira, a qual encaminhou para o Superior Tribunal de Justiça, a qual aí começa, até aí é um processo normal, né? Aí, normalmente, o STJ encaminhou a notificação para o réu brasileiro e aí o processo avança. Onde entram as anomalias no processo de Alexandre Moraes? O STJ pediu para a AGU se pronunciar, depois para a PGR se pronunciar, depois decretou sigilo de justiça, depois deliberou por meses e depois concluiu sem explicação nenhuma, porque foi uma decisão sigilosa, como todo é sigilo, acostuma a ser sigilo, né? Como se for uma... estamos falando de um caso de liberdade de expressão e eles querem colocar tudo sobre sigilo. Sem dar nenhuma explicação pública, recusou a notificação e mandou embora. E falou basicamente que não vão notificar. Ao ter acontecido isso, a gente voltou para a juíza na Flórida, explicou exatamente tudo o que aconteceu, fato por fato. A juíza concluiu que o processo estava totalmente politizado, porém não disponível, e autorizou de forma extraordinária a fazer o mesmo que Alexandre Moraes fez com a Rumble lá em janeiro e fevereiro de 2025, que é notificar ele do mesmo jeito que ele notificou a Rumble, por e-mail. Mas só após a gente ter exaustado todas as vias legais ordinárias para notificar ele. E agora deu para ele 21 dias que ele tem para se apresentar. Se ele se apresentar, ele poderá responder e apresentar uma plena defesa, como qualquer réu, frente a um fórum nos Estados Unidos. E se ele não se apresentar, a juíza solicita que a Rumble e Trump Media procedam rapidamente a solicitar uma sentença em revelia.
0: E aí o que acontece? Ele pode sofrer alguma punição mesmo estando aqui no Brasil, doutor?
1: Com certeza. As empresas vão ter que calcular os danos econômicos sofridos pelas ações do ministro e as empresas vão solicitar os danos apropriados, assim como uma declaração da Justiça Federal dos Estados Unidos que os mandados do Alexandre Moraes desse tipo são totalmente inválidos nos Estados Unidos. Porém, a próxima vez que ele quer encaminhar um mandado desses para a Apple, para a Google, para a Meta, as empresas vão ter a liberdade de não cumprir com os mandados do Alexandre Moraes. Isso é mais ou menos o que a gente está pedindo de uma forma declaratória, além dos danos econômicos, né? Isso seria por quê? Porque ele encaminha os mandados por e-mail sem informar o governo americano e a justiça americana, o qual é totalmente indevido, né? Injustificável.
0: Agora, doutor, nesse caso, é uma ação movida na justiça americana por uma empresa que pertence ao presidente dos Estados Unidos, Donald Trump. E aí uma crítica comum que a gente tem ouvido é que haveria uma pressão sobre o judiciário americano pelo fato de ser pertencente ao Donald Trump, à rede social. Pergunto ao senhor, doutor, isso interfere de alguma forma no processo? Como é que o senhor enfrenta esse argumento de uma suposta pressão por parte da Trump Media sobre a justiça americana? Isso interfere de alguma maneira?
1: Olha, as únicas pessoas que podem fazer essa crítica são pessoas as quais a visão delas está comprometida por ter se criado no reino de terror que era Alexandre Moraes, né? Olha o que aconteceu aqui. 460 dias, desde que a gente voltou e reportou para a juíza que tínhamos exaustado o processo no Brasil, a juíza tomou mais 4 meses para deliberar. A juíza tomou todo o tempo que ela queria

0: americana se sente pressionada por uma empresa que tenha sido fundada pelo presidente Trump. Mas eu entendo que se você vem de um sistema no qual tem pessoas como Alexandre, isso pode parecer algo acreditável.
1: Muito bem, então é a palavra do Dr. Martin De Luca, que é o advogado do Rumble e da Trump Media, falando conosco aqui sobre esse processo importante que agora é destravado na prática, né, na Justiça dos Estados Unidos. Vamos seguir acompanhando. Obrigado, doutor, pela presença aqui, pela entrevista. Uma ótima noite.
0: Obrigado, Victor. Boa noite.
1: Obrigado, boa noite. O laudo preliminar do IML apontou doença cardíaca como a causa da morte de um fisiculturista de 22 anos aqui em São Paulo. E essa doença se torna mais letal quando associada ao uso de anabolizantes e outras substâncias para aumentar o ganho de massa muscular. Vamos ver na reportagem.
2: O corpo do fisiculturista Gabriel Gunley foi cremado em São Paulo nesta segunda-feira em cerimônia reservada. Ele foi encontrado morto no apartamento onde morava no sábado. O último contato de Gabriel com a família foi na quinta-feira à noite. Preocupado, um amigo foi até o local. As luzes do apartamento estavam acesas. A porta foi arrombada e Gabriel encontrado caído de bruços na cozinha, já sem vida. No apartamento, peritos recolheram diversos medicamentos classificados como possivelmente anabolizantes. Todo o material foi encaminhado para análise. O atestado de óbito indica que o fisiculturista teve morte súbita por conta de uma doença no coração. É a cardiomiopatia hipertrófica, uma doença genética que provoca o crescimento anormal do músculo do coração. Pode levar a arritmias graves, insuficiência cardíaca e morte súbita.
3: Existe uma doença congênita que causa isso e é uma causa de morte súbita, mas nós sabemos que no cenário do uso indevido de esteroides anabolizantes, em especial da testosterona e os seus derivados, o coração pode crescer também. O coração, ele é um músculo, assim como o músculo periférico é um músculo. Quando se induz o crescimento do músculo, o coração cresce junto.
2: Gabriel Gunley se tornou um fenômeno nas redes sociais dentro do universo do fisiculturismo. No início da carreira, foi um dos principais nomes do fisiculturismo natural, sem uso de hormônios ou outras substâncias. No ano passado, revelou aos seguidores que havia começado a usar anabolizantes. Gabriel Gunley também dizia fazer uso de insulina, hormônio que é usado para tratar diabetes, mas que no meio do fisiculturismo é frequentemente usado para acelerar e potencializar o ganho de massa muscular. Em um vídeo gravado pelo atleta, ele disse que chegou a passar mal após fazer uso da substância.
4: Muita confusão mental. E eu não conseguia focar no olhar, tá ligado? Eu ficava meio vesgo assim. Só que como eu já tinha tomado insulina, já tinha dado confusão mental, eu achei que tava de boa, mano.
2: O uso para essa finalidade não é indicado por médicos e pode ser muito perigoso.
3: Pode cair demais a glicose no sangue. E isso pode comprometer tanto o coração, porque a queda da glicose faz o organismo produzir adrenalina e aí a pessoa treme, sua. Então, num coração já doente pelo esteroide, ou vamos que realmente haja uma doença congênita que já exista previamente, né? Isso potencializa uma arritmia fatal.
2: Após a morte do fisiculturista, atletas questionaram protocolos indicados pelo treinador de Gabriel e por outros profissionais durante a preparação para as competições.
5: Eu trabalhei com o mesmo profissional que ele, e esse aqui era meu ciclo, e ontem eu vendo isso aqui me deixou muito triste, me deixou realmente falando assim, poderia ter sido você, porque eu também tenho 20 e poucos anos, não tenho nenhum ano de esporte.
6: Esse protocolo que eu recebi do meu antigo treinador, na minha finalização, onde eu precisava consumir 75 gramas de sal em 3 dias, o que é uma quantidade absurda.
2: Nas redes sociais, a mãe de Gabriel falou em fatalidade e disse que o legado de Gunley permanecerá vivo em cada um dos seguidores que tornaram possível a realização do sonho do atleta.
1: E para falar mais sobre esse caso, está conosco aqui ao vivo o Dr. Alexandro Fagundes, que é cardiologista, especialista em estimulação cardíaca e membro da Sociedade Brasileira de Arritmias Cardíacas. Obrigado, doutor, e boa noite. Bem-vindo.
7: Boa noite, Vitor. Prazer estar aqui com vocês.
1: Prazer é nosso. Doutor Alexandre, de fato, é possível associar essa morte? É claro que os exames é que vão dizer isso, né? O laudo vai ser elaborado justamente para chegar a essa resposta. Mas, olhando à distância, é possível fazer essa associação entre essa morte precoce, trágica do Gabriel, com o uso

0: de anabolizantes?
1: Sim, isso é possível, né? Existe uma associação, há muita coisa sendo divulgada e eu vou falar em cima do que a gente tem de evidências científicas sobre diagnósticos e desfechos ruins, como é morrer subitamente, morte súbita num jovem. Esteroides, anabolizantes, a gente sabe que tem efeitos potencialmente ruins para o coração, aumentando o risco de algumas arritmias, aumentando a carga de músculo, hipertrofiando o coração, aumentando a pressão e também aumentando o risco de eventos de oclusões arteriais. Há que se lembrar que os hormônios que circulam no nosso corpo, eles estão circulando sob um determinado controle, um autocontrole altamente bem elaborado que a natureza criou, e quando excessos são colocados, preço há o que se pagar. Quando se fala sobre hipertrofia e está sendo veiculado a situação de um potencial diagnóstico de uma cardiomiopatia hipertrófica, que é uma doença que aumenta a espessura da musculatura do coração, à semelhança do que acontece com os músculos periféricos, você malha, você exercita e você toma anabolizantes para aumentar a musculatura, isso no coração tem um preço e o desfecho pode ser catastrófico, como é o caso de uma arritmia ventricular fatal levando à morte súbita.
0: E existe, doutor, algum nível seguro para o uso de anabolizantes, ou seja, um patamar a partir do qual passa a ser um risco ou não? Em qualquer dosagem é desaconselhado, não deve ser adotado esse uso?
1: Não, não existe riscos, não existe nível seguro. Existe sim situações onde o uso de anabolizantes pode ser necessário em algumas patologias, como é o caso de situações de caquexia, de desnutrição extrema, com necessidade de recuperação de massa muscular, de aumento de nível proteico para pessoas que têm algumas doenças que estão consumindo as proteínas do organismo. Mas, de uma maneira geral, falando de uma pessoa normal e a gente pensar que existe muita veiculação aí nas redes sociais, nas academias, às vezes até por médicos falando que seria benéfico utilizar uma certa intervenção para hipertrofia muscular saudável. Não, segurança não existe, há sempre um potencial de risco. É a mesma forma que a gente dizer, existe dose saudável para fumar, existe risco aceitável para um determinado uso de cigarros? Não, é claro que o risco é cumulativo, e no caso do uso de esteroides anabolizantes, em se tratando ainda mais de pessoas jovens que não têm a menor necessidade dessa suplementação, e essa suplementação ela vai ser feita apenas para se atingir resultados supranormais, os efeitos deletérios também existem e há que se falar para o paciente, para o cliente aqui no caso, né? Porque nem sempre quem está prescrevendo é um médico, que essa pessoa está se expondo a um risco.
0: Agora, doutor, e o que é um anabolizante, afinal de contas? O que classifica uma substância como anabolizante ou não? Porque tem outras substâncias, por exemplo, que são usadas para suplementação, que essas, imagino, não ofereçam esse risco. Por exemplo, suplementação de proteína, algo que virou extremamente comum atualmente, o whey protein. A creatina, por exemplo, que também é muito usada. Isso tudo entra também no rol de anabolizantes ou não? E em relação a esses que eu citei, por exemplo, e outros, aí é seguro o uso, doutor?
1: É uma excelente pergunta, porque uma coisa é você suplementar nutrientes que a gente já vai encontrar na alimentação normal, tá? Proteína, carboidrato, gordura, vitaminas, são coisas que estão presentes na nossa dieta do dia a dia. E você pode encontrar na forma de suplementos, como você está falando, do whey protein, você colocar mais proteína para que o seu corpo utilize essa proteína e produza músculo, produza o efeito que você busca. Às vezes é uma vitamina que você está repondo, como é o caso de vitamina D, que é muito comum esse tipo de suplementação que a gente está vendo por aí no geral. Mas quando a gente fala de anabolizantes, a gente está falando de hormônios, a gente está falando de esteroides que têm efeitos no organismo de regular as nossas glândulas, de regular as nossas células para fazer atividades que a natureza criou esse mecanismo. Então você tem hormônios no organismo que promove um catabolismo, um consumo aumentado de proteína, de gordura e de carboidratos. E você tem hormônios que promovem um anabolismo, um anabolizante que vai produzir síntese de proteínas, que vai produzir aumento de massa muscular através de modificações no sistema imunológico, no sistema de endócrino e também do sistema adrenérgico, do sistema autonômico. Essas modificações, em determinadas doses, elas podem promover efeitos que não eram bem o que a pessoa que está tomando estava esperando. Porque quando você está tomando um anabolizante, você está esperando que esse hormônio vire para o seu corpo e determine uma produção maior de músculos que você quer que hipertrofie. Mas, em contrapartida, esses efeitos a nível celular, eles podem promover também atividades maléficas que promovem entupimento de vasos, que promovem hipertrofia do que não deveria hipertrofiar, como é o caso do músculo cardíaco, e que promovem também atividade inflamatória, que pode levar a aumento de pressão e de acidentes vasculares.
0: E mesmo no caso dessas substâncias, doutor, que são produzidas pelo corpo e nos casos em que é necessária a suplementação, imagino, claro, que tudo isso tem que ser feito com acompanhamento médico, né? Porque o uso indiscriminado ou desregrado, sem o acompanhamento médico, aí mesmo dessas substâncias que não são anabolizantes, deve ser um risco também, imagino, né, doutor Alexandre?
1: Sem dúvida, porque tudo que é excesso é potencialmente prejudicial, até uma simples vitamina. Você falou de creatina, você falou de whey protein, enfim. Existem também situações onde a pessoa tem alguma limitação. Uma pessoa que já tem uma determinada doença, um rim que não funciona direito, um fígado que não funciona direito, que determinados suplementos, e não são hormônios, serão extremamente perigosos. Porque a dieta de determinadas pessoas, ela precisa incluir restrição de alguns nutrientes, como é o caso dos pacientes com insuficiência renal, que precisam ter uma determinada restrição de proteínas.
0: Muito bem, doutor Alexandre, obrigado, viu, pela presença conosco aqui, pelas informações todas, um caso chocante, mas que fica de alerta, né? Acaba servindo, infelizmente, como um alerta. Obrigado pelas informações, doutor. Uma ótima noite por aí.
1: Nada, foi um prazer estar aqui com vocês.
0: Obrigado, prazer é nosso. Boa noite, Bruna.
2: Boa noite, Vitor. Boa noite a todos. O Exército dos Estados Unidos declarou que atacou bases de lançamento de mísseis e que também teria atacado embarcações iranianas que estariam instalando minas subaquáticas na região do Estreito de Hormuz. Em um comunicado, o Comando Central Americano diz que foi uma ação de autodefesa para supostamente proteger suas tropas de ameaças iranianas. Segundo as Forças Armadas norte-americanas, as ações foram realizadas de forma limitada durante o cessar-fogo em curso. Mais cedo, a mídia iraniana reportou explosões na cidade portuária de Bandar Abbas, no litoral sul do país, onde há uma base militar das Forças Aérea e Naval e que fica próxima do Estreito de Hormuz. De acordo com a rede de TV Fox News americana, duas embarcações da Guarda Revolucionária do Irã foram atingidas e eliminadas, assim como uma posição de defesa antiaérea em Bandar Abbas, que teria caças norte-americanos como alvo. Ainda não há informações sobre danos e, segundo a agência semioficial Fars, a situação no local era de normalidade já nesta noite. Fontes oficiais do governo iraniano ainda não se pronunciaram sobre o caso e, como o Vitor lembrou, tanto os americanos quanto os iranianos mantêm um cessar-fogo desde 8 de abril e as negociações prosseguem para colocar um fim definitivo a essa guerra que foi iniciada no final de fevereiro. Vitor.
0: Pois é, né, Bruno? Eu falei sobre essas negociações. Isso acontece no momento, inclusive, em que se falava em algum avanço na negociação. Imagino até que talvez como uma demonstração de força dos Estados Unidos. Aconteceu, por exemplo, na guerra da Ucrânia também, em alguns momentos em que a negociação avançava, a Rússia justamente aumentava a intensidade dos ataques para essa demonstração do seu poderio para tentar forçar o outro lado à assinatura do cessar-fogo. Mas em relação a isso, qual a situação de momento? Os Estados Unidos chegaram a falar no começo do dia em um otimismo. Até o mercado financeiro hoje reagiu muito bem. Houve uma queda dos preços do petróleo, depois de semanas de alta, né? Então, houve um certo otimismo, mas o Irã, do outro lado, nega que haja esse avanço. Qual a situação, Bruna?
2: Pois é, de um lado, tanto Trump quanto Marco Rubio falaram que as negociações estão avançando, mas do lado iraniano, eles estão aí mais cautelosos, mas não estão negando nenhum tipo de acordo. Eles só estão aí um pouco mais cautelosos, falam um pouco mais sobre a questão do urânio enriquecido. Hoje o Trump fez uma publicação falando que todo o urânio enriquecido do Irã teria que ser transportado ou para os Estados Unidos ou para uma terceira localidade, aí em consenso com o país, para ser destruído. Então ainda tem muitos senãos nessa questão do acordo e nós vamos acompanhando, Vitor.
0: Ok, valeu, Bruna. Obrigado pelas informações e boa noite.
2: Obrigada, boa noite.
0: Até amanhã. Valeu. Daqui a gente segue para um rápido intervalo e daqui a pouco tem mais. 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Até já.
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0: Laudo aponta a doença no coração como causa da morte de jovem fisiculturista de 22 anos. Mas o uso de esteroides e insulina pode ter agravado o quadro. E médicos alertam para o risco do uso desses produtos.
1: 5 anos após o crime, começa no Rio de Janeiro o julgamento de Monique Medeiros e do ex-vereador Jairinho pela morte do menino em Riborel de 4 anos. E você vai ver também.
2: Câmara deve votar esta semana projeto que acaba com a escala 6x1. Texto prevê transição gradual de 1 ano.
1: Flávio Bolsonaro desembarca em Washington e aguarda a confirmação de encontro com Donald Trump.
2: Estados Unidos atacam bases de lançamento de mísseis e embarcações iranianas na região do Estreito de Hormuz. E negociações de paz travam após Irã negar acordo para entregar estoque de urânio enriquecido.
1: Papa Leão XIV cobra regulamentação da inteligência artificial e pede perdão pelo envolvimento e demora da Igreja Católica em condenar a escravidão.
2: Ferrari divulga imagens do seu primeiro carro totalmente elétrico. Modelo familiar de luxo chega a 310 km por hora.
1: Câmeras registram o momento em que urso arromba a porta e invade um hotel durante a madrugada na Romênia.
2: Nada de inteligência artificial. Cães da raça Border Collie se tornam grandes aliados de produtores rurais no pastoreio de ovelhas. 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
1: Olá.
0: Boa noite. Começou nesta segunda-feira o julgamento da mãe e do padrasto do menino Henri Borel. Ele morreu aos 4 anos depois de ser espancado em casa no Rio de Janeiro.
1: A expectativa é que o júri popular dure cerca de uma semana.
3: 5 anos de espera, mais tempo do que Henri Borel teve de vida. O menino foi assassinado em março de 2021.
4: Espero realmente que hoje a gente seja o fim de um capítulo, de uma história de justiça e que seja uma condenação exemplar, né, na proporção da brutalidade que fizeram.
3: No início do julgamento, houve mais uma tentativa de adiamento. Um dos réus, o ex-vereador Jairinho, anunciou que destituiria os advogados, alegando que um deles sofreu um infarto no fim de semana, mas depois voltou atrás.
5: Ele quer ser julgado, ele quer que essa situação seja esclarecida de uma vez, até mesmo porque as provas elas são muito fartas no sentido de que não ocorreu nenhuma agressão, então nós precisamos mostrar isso para os jurados, então ele quer que o julgamento ocorra.
3: Jairo Souza Santos Júnior, que era padrasto da criança, e Monique Medeiros, mãe de Henri, estão presos acusados de homicídio qualificado. Na época da morte do menino, o laudo do Instituto Médico Legal apontou hemorragia interna e laceração no fígado por ação contundente como a causa da morte. No corpo de Henri, foram identificadas mais de 20 lesões, entre hematomas no abdômen e membros superiores, além de contusão no rim e no pulmão.
6: A defesa do Jairo, ele quer adiar o tempo inteiro, provavelmente, porque sabe que as provas não o socorrem.
3: A expectativa é de que o julgamento dure pelo menos uma semana. São quase 30 testemunhas de acusação e defesa que começariam a ser ouvidas nesta segunda-feira. Ao longo do júri, mãe e padrasto de Henri Borel serão interrogados diante dos 7 jurados que foram sorteados nesta segunda.
1: No Rio de Janeiro, é grave o estado de saúde do homem atropelado em frente a um quiosque no Recreio dos Bandeirantes, zona sudoeste da cidade. A vítima, de 40 anos, atravessava a rua quando foi atingida. A polícia tenta identificar o motorista covarde que fugiu sem prestar socorro.
0: O laudo preliminar do Instituto Médico Legal aponta uma doença cardíaca como a causa da morte de um fisiculturista de 22 anos.
1: A morte precoce levanta o debate sobre os efeitos do uso de anabolizantes e outras substâncias contraindicadas para melhorar a performance.
7: O
2: corpo do fisiculturista Gabriel Gunley foi cremado em São Paulo nesta segunda-feira em cerimônia reservada. Ele foi encontrado morto no apartamento onde morava no sábado. O último contato de Gabriel com a família foi na quinta-feira à noite. Preocupado, um amigo foi até o local. As luzes do apartamento estavam acesas. A porta foi arrombada e Gabriel encontrado caído de bruços na cozinha, já sem vida. No apartamento, peritos recolheram diversos medicamentos classificados como possivelmente anabolizantes. Todo o material foi encaminhado para análise. O atestado de óbito indica que o fisiculturista teve morte súbita por conta de uma doença no coração. É a cardiomiopatia hipertrófica, uma doença genética que provoca o crescimento anormal do músculo do coração. Pode levar a arritmias graves, insuficiência cardíaca e morte súbita.
7: Nós sabemos que no cenário do uso indevido de esteroides anabolizantes, em especial da testosterona e os seus derivados, o coração pode crescer também. O coração, ele é um músculo, assim como o músculo periférico é um músculo.
2: Gabriel Gunley se tornou um fenômeno nas redes sociais dentro do universo do fisiculturismo. No início da carreira, foi um dos principais nomes do fisiculturismo natural, sem uso de hormônios ou outras substâncias. No ano passado, revelou aos seguidores que havia começado a usar anabolizantes. Gabriel Gunley também dizia fazer uso de insulina, hormônio que é usado para tratar diabetes, mas que no meio do fisiculturismo é frequentemente usado para acelerar e potencializar o ganho de massa muscular. Em um vídeo gravado pelo atleta, ele disse que chegou a passar mal após fazer uso da substância.
8: Muita confusão mental. E eu não conseguia focar no olhar, tá ligado? Eu ficava meio vesgo assim. Só que como eu já tinha tomado insulina, já tinha dado confusão mental, eu achei que tava de boa, mano.
2: O uso para essa finalidade não é indicado por médicos e pode ser muito perigoso.
7: Pode cair demais a glicose no sangue. E isso pode comprometer tanto o coração, num coração já doente pelo esteroide, ou vamos que realmente haja uma doença congênita que já exista previamente, né? Isso potencializa uma arritmia fatal.
2: Nas redes sociais, a mãe de Gabriel falou em fatalidade e disse que o legado de Gunley permanecerá vivo em cada um dos seguidores que tornaram possível a realização do sonho do atleta.
0: E olha só, uma mulher que voava de parapente foi atingida no ar por um monomotor na Áustria. O avião passou exatamente entre a lona e a mulher, destruindo o equipamento. Apesar do impacto, ela conseguiu acionar o paraquedas de emergência e aterrissou sem ferimentos graves. O piloto do avião pousou no aeroporto e disse que não viu o parapente a tempo de desviar.
1: Um hóspede inesperado apareceu dentro de um hotel na Romênia. Um urso forçou a porta de entrada e foi flagrado pelas câmeras de segurança. O animal resolveu dar uma zanzada pelo hotel. Depois da exploração, decidiu ir embora por conta própria. Alguns filhotinhos estavam esperando ele ali perto, o que provavelmente significa que era uma mãe ursa. Depois, eles saíram andando pela rua e ainda procuraram comida numa lata de lixo.
0: A justiça brasileira quer levar a júri popular o ex-marido do galerista americano assassinado no Rio de Janeiro há 2 anos.
1: Ele está preso nos Estados Unidos, onde foi condenado semana passada como mandante do crime.
9: A justiça norte-americana condenou Daniel Sikkman por conspiração para matar o ex-marido, o galerista Brent Sikkman. O júri federal em Manhattan considerou Daniel culpado em 3 acusações. O caso aconteceu em 2024, na casa de férias de Brent, no Rio de Janeiro. Segundo as investigações, Daniel e Brent viviam um divórcio conturbado, com brigas pelo patrimônio do galerista e pela guarda do filho do casal. Daniel, então, teria contratado o cubano Alejandro Preves, que já havia feito serviços domésticos para a família, para cometer o crime. Brent foi morto a facadas.
10: No Brasil, o processo está em andamento. Daniel, preso nos Estados Unidos, foi denunciado por homicídio. Já Alejandro, detido aqui no país, é acusado de homicídio e furto qualificado. A justiça decidiu que eles vão a júri popular, mas a defesa do ex-marido do galerista entrou com recurso. E ainda não há data para o julgamento.
11: Ele não será extraditado porque cidadão americano não é extraditado para outro país ainda mais neste caso, onde ele já está, né, condenado e eventualmente já cumprindo pena nos Estados Unidos. Em relação ao cidadão cubano que está no Brasil, que executou esse crime, será aplicada a legislação brasileira, ou seja, se condenado, cumprirá a pena no Brasil.
9: Daniel e Brent Sickman estavam juntos desde 2007, se casaram 6 anos depois e adotaram um filho, hoje com 15 anos. Nos anos 90, Brent fundou ao lado de um sócio a galeria Sickman Jenks, uma das mais conhecidas de Nova York, responsável por projetar grandes artistas.
0: A Justiça de São Paulo negou um pedido de liberdade para Deolane Bezerra, presa por suspeita de lavagem de dinheiro para o PCC.
1: Um vídeo mostra o momento da prisão da influenciadora.
12: Quinta-feira, 21 de maio. Policiais cercam uma mansão de um condomínio em Barueri, na Grande São Paulo. Essas são imagens do momento da prisão de Deolane Bezerra. A influenciadora e advogada é suspeita de lavagem de dinheiro, associação ao tráfico e envolvimento com o PCC. Deolane havia acabado de voltar de uma viagem a Roma.
13: Que lindo!
12: O que ela não sabia é que estava sendo monitorada pela Interpol em parceria com o Ministério Público Paulista. Agentes acompanharam a rotina da influenciadora pelas postagens e chegaram a discutir a possibilidade de uma prisão na Itália. Mas Deolane voltou ao Brasil na véspera da operação e acabou detida em casa. O relatório policial aponta que mais de 27 milhões de reais passaram pelas contas pessoais e empresas de fachada ligadas a Deolane entre 2018 e 2022. Para a polícia, isso é um indício de que a influenciadora teria sido usada como uma espécie de caixa do PCC para ocultar e pulverizar dinheiro ilícito.
14: Num determinado período, 13 milhões e meio aproximadamente, e num outro período, aproximadamente 14 milhões de movimentações entre pessoas físicas ou jurídicas que tinham ligação com a influencer. Então a gente tem materialidade para isso, não só aqueles depósitos que foram amplamente divulgados, mas a gente tem movimentações posteriores aí bem vultuosas também.
12: A investigação começou em 2019, depois da apreensão de bilhetes atribuídos à cúpula do PCC no presídio de Presidente Venceslau, no interior de São Paulo. A partir dali, a polícia identificou uma transportadora suspeita de lavar dinheiro do tráfico internacional de drogas. A defesa de Deolane nega qualquer envolvimento dela com o crime organizado e afirma que a investigação mescla situações para criar uma versão que não corresponde à realidade.
15: Mistura valores que ela recebe de forma lícita como empresária, como influencer, também como advogada, e atribui tudo isso a uma origem ilícita.
12: Estas são imagens da ala especial da penitenciária de Tupi Paulista, onde Deolane está detida. A cela de cerca de 8 metros quadrados é destinada a presas com curso superior.
1: Mais um caso chocante de racismo envolvendo um argentino em Minas Gerais. O turista tirou fotos de uma criança negra e enviou mensagens pelo celular dizendo que poderia levá-la como escrava, Thaís.
0: Olha, Felipe, o argentino que foi preso em flagrante teve a prisão preventiva decretada. Ele vai responder por injúria racial.
16: O crime aconteceu neste domingo, durante um passeio de Maria Fumaça entre as cidades históricas de Tiradentes e São João del Rei. O argentino Eduardo Inácio, de 63 anos, tirou fotos e gravou vídeos de um menino de 7 anos dentro do trem. Na sequência, encaminhou a imagem em vários grupos de amigos, insinuando que a criança era negra, mas muito linda, e que poderia levá-la como escrava para a Argentina. Ele também enviou mensagens racistas sobre outros passageiros.
17: Uma moça que estava atrás de mim, alisou meu braço e falou no meu ouvido que o moço estava tirando foto do meu filho.
16: Após ser avisada do caso, a mãe conseguiu acessar o celular do suspeito e encontrou as mensagens. Com a ajuda de passageiros e da equipe do trem, o homem ficou detido em um compartimento até a chegada da polícia. O celular de Eduardo foi apreendido. O argentino foi preso em flagrante por injúria racial.
17: Nunca passei por uma situação dessa, então a gente está com os pés e as mãos amarradas. Não sei o que eu estou sentindo agora, talvez muita raiva, né, pela situação.
1: Tem que ficar preso, responder todo o inquérito aqui no Brasil. Não tem que ser liberado para voltar para a Argentina, como outros casos que a gente já viu e depois vimos o que aconteceu. A pessoa é liberada no Brasil e chega na Argentina se vangloriando do que fez. Tem que responder o processo todo no Brasil. Foi revelado na Cidade do México o maior mural pintado à mão do mundo. O recorde foi reconhecido pelo Guinness Book. A obra de arte tem temática de futebol nos preparativos para a Copa. O mural tem 200 metros quadrados e foi feito totalmente por artistas mexicanos.
0: Fique ligado, porque as inscrições para o Enem começaram nesta segunda e vão até o dia 5 de junho.
18: Carolina já garantiu a inscrição no Enem. Um passo importante para alcançar o sonho de cursar medicina.
19: Estou muito ansiosa e agora acho que a cada mês que passa a pressão pega um pouco mais, né? Porque o curso que eu escolhi é bem concorrido, então quanto antes eu fizer as coisas para mim é melhor.
18: As inscrições para o Enem abriram hoje, seguem até o dia 5 de junho. O processo é feito exclusivamente online, pelo site do concurso. A taxa é de R$ 85,00 e deve ser paga até 10 de junho. Neste ano, os alunos que concluírem o ensino médio em escolas públicas terão a inscrição automática no exame. Tudo é feito a partir de dados encaminhados pelas redes de ensino. Os estudantes ainda precisam acessar o sistema do Enem para confirmar a participação. Também devem escolher o idioma de língua estrangeira e a cidade de aplicação da prova, além de solicitar recursos de acessibilidade, se necessário. As provas serão aplicadas nos domingos 8 e 15 de novembro. Até lá, 6 meses de muita dedicação e foco.
20: Quanto mais preparo, quanto mais estratégia para fazer a prova do Enem, isso em geral leva a um descanso, né? O Enem tem um problema sério que é o tempo de prova, né? Para um aluno que não tem estratégia, ele vai morrer na praia.
21: Então é estudar, estudar, estudar, fazer muito simulado, muita questão e focar. São só 5 meses.
1: O verão só começa daqui a um mês na Europa, mas o continente já passa para uma grande onda de calor. Os alemães aproveitaram o dia quente nas águas de Frankfurt, andando de stand-up paddle, treinando o remo e também, olha só, conferindo a paisagem de dentro de um barco. O Reino Unido registrou o mês de maio mais quente da história. A maior temperatura foi registrada perto do Aeroporto Internacional de Londres, com os termômetros batendo os 33,5 graus. O maio mais quente no país anteriormente foi em 1922, com 32 graus.
0: Cientistas da Universidade de Oxford, na Inglaterra, estão desenvolvendo uma vacina contra o ebola para a variante do vírus que tem provocado um surto mortal na África. Ela poderá estar disponível em 3 meses.
22: É uma corrida contra o tempo. O avanço da doença preocupa autoridades da saúde. O atual surto da nova cepa do vírus ebola, concentrado na República Democrática do Congo, já soma 750 casos suspeitos e 177 mortes. Uma variante rara, sem vacina comprovadamente eficaz. Os sintomas podem aparecer entre 2 e 21 dias depois da infecção. E começam geralmente com febre, dor de cabeça e mal-estar. Nos casos mais graves, o paciente apresenta hemorragia. Segundo especialistas, a variante pode matar cerca de 1/3 das pessoas infectadas. Embora a Organização Mundial da Saúde ainda não considere o surto uma pandemia, o nível de alerta foi elevado para muito alto na República Democrática do Congo e em países vizinhos. A nova vacina para combater essa variante usa a mesma tecnologia aplicada durante a pandemia de Covid-19, conhecida como Shadox 1.
23: Utilizando um vírus do resfriado comum, onde você injeta o material genético desse novo vírus do ebola, e com isso então você teria uma vacina rapidamente pronta, com uma tecnologia conhecida e segura por tudo que se conhece desse tipo de plataforma.
22: Os testes em animais já começaram em Oxford. Se os resultados forem positivos, a produção em larga escala deve ser feita na Índia. Enquanto isso, equipes médicas seguem atuando para conter o avanço da doença na África. A estratégia inclui rastreamento de contatos, isolamento de pacientes e vacinação voltada a pessoas com maior risco de infecção, como profissionais de saúde e familiares de pacientes.
1: Novas imagens mostram a explosão numa mina de carvão que matou 82 pessoas na China. uma densa fumaça tomou conta das galerias, a mais de 300 metros de profundidade. Quase 130 trabalhadores foram socorridos com queimaduras ou intoxicação. Dois continuam desaparecidos. A principal hipótese para a tragédia é o acúmulo de gás metano. Os donos da mineradora foram presos.
3: O exército russo iniciou uma contraofensiva na Ucrânia, enquanto forças em Kiev ampliam, na verdade, o poder militar contra o uso de armas mais baratas e eficazes, os drones.
4: Além de uma chuva de drones, a Rússia disparou em Kiev um novo míssil hipersônico, projetado para escapar de sistemas de defesa e capaz de transportar ogivas nucleares. 4 pessoas morreram e 100 ficaram feridas. Foi um dos maiores ataques ao país em mais de 4 anos. O governo russo diz que foi só o começo. O Ministério da Defesa prometeu uma série de ataques na capital ucraniana nos próximos dias e alertou para que estrangeiros deixem a cidade agora. A ação vem em resposta a um mega-ataque de drones atribuído à Ucrânia na região de Lugansk, invadida e controlada pelos russos. Mais de 20 pessoas morreram em um alojamento estudantil. Mesmo conseguindo realizar ataques gigantescos contra cidades ucranianas, a Rússia vem demonstrando sinal de fraqueza. Dados de um instituto de pesquisa dos Estados Unidos mostram que abril de 2026 foi o primeiro mês, em quase 2 anos, em que a Rússia sofreu perdas de territórios ocupados. O Instituto para o Estudo da Guerra estima que o recuo russo tenha sido de cerca de 116 quilômetros quadrados e que forças ucranianas conseguiram recuperar posições em partes das regiões de Donetsk, Kupiansk e Kharkiv. A principal razão para os avanços ucranianos atende por uma palavra: drones. Assim como na guerra entre Rússia e Ucrânia, mostraram vantagens no conflito dos Estados Unidos com o Irã.
5: A utilização de drones obedece uma lógica muito simples: econômica. Você tem drones muito baratos, baratos entre aspas, em torno de 10 mil dólares, e que para abater esses drones, principalmente os Estados Unidos, tiveram que usar mísseis de US$1 milhão.
4: Durante décadas, guerras foram vencidas por quem tinha mais tanques, aviões, soldados e dinheiro. Na guerra moderna, essa lógica mudou.
6: O drone não é uma coisa nova, tá? O drone. Os Estados Unidos perderam mais de 557 drones na guerra do Vietnã. É uma coisa nova. O que, que mudou? Foi o microchip, né? O semicondutor. Porque você conseguiu diminuir o tamanho do drone.
1: Mergulhadores tentam resgatar 7 pessoas que ficaram presas numa caverna depois de uma enchente no Laos, na Ásia. Essas imagens foram feitas por socorristas tailandeses especializados nesse tipo de resgate. E eles enfrentam condições extremas. Os túneis são escuros, muito estreitos e estão quase totalmente cheios de água e lama. Os 7 moradores procuravam ouro quando fortes chuvas provocaram uma inundação repentina. Apesar de ainda não haver sinais de vida, os socorristas acreditam que o grupo esteja protegido em uma área mais alta e com ar. Especialistas trabalham sem parar para bombear a água e liberar a passagem para o resgate.
3: De volta ao Brasil, o Banco Central afirmou que o caso Master não afetou o sistema financeiro aqui do país. Vamos ao vivo a Brasília. Natália Pazzi tem as informações. Natália, boa noite para você.
24: Boa noite a você, Thaís, e a todos. Até agora, o Fundo Garantidor de Créditos foi usado para pagar cerca de 38 bilhões de reais em indenizações para clientes que tiveram prejuízo com a liquidação do Grupo Master. Os pagamentos foram feitos entre janeiro e fevereiro deste ano. Mais da metade do dinheiro devolvido foi imediatamente para títulos emitidos por instituições financeiras maiores, numa busca dos clientes por mais segurança e solidez depois desse susto. Segundo o Banco Central, apesar das fraudes com valores na casa dos bilhões, o escândalo não afetou o sistema financeiro nacional como um todo. Isso por se tratar de um banco pequeno. O Master foi liquidado em novembro do ano passado, depois da prisão de Daniel Vorkário, dono da instituição. A defesa do banqueiro ainda tenta negociar um acordo de delação com a Procuradoria-Geral, depois da Polícia Federal rejeitar o material. Nos bastidores, a avaliação é de que ele entregou menos do que era esperado, mas ainda pode ter salvação caso Vorkário esteja disposto a dar mais detalhes. A defesa vai tentar isolar o banqueiro do núcleo central das fraudes que estão sendo investigadas. É com vocês.
3: Natália Paz segue ao vivo com a gente, direto de Brasília, mas agora para falar sobre o senador Flávio Bolsonaro, que está nos Estados Unidos e espera um encontro com o presidente Donald Trump. Conta um pouco mais para a gente, Natália.
24: Isso mesmo, Thaís. Flávio Bolsonaro desembarcou pela manhã em Washington. Aliados do senador esperam que a reunião com Donald Trump aconteça na tarde desta terça, mas a Casa Branca ainda não confirmou oficialmente. O temor é de que as negociações sobre o acordo de paz com o Irã dominem a agenda do americano e o encontro acabe sendo desmarcado. Trump, por exemplo, anunciou que não vai nem mesmo ao casamento de um dos filhos para priorizar as discussões sobre o Oriente Médio. Internamente no PL, deputados chegaram a defender que o possível encontro não fosse tornado público justamente para evitar cobranças caso não aconteça. Além de Trump, Flávio pretende se reunir com outros membros do governo americano. Aliados afirmam que estão previstas conversas com membros do Departamento de Estado. A pré-campanha de Lula avalia que é imprevisível o objetivo de Flávio com Trump, mas acreditam que ele pretenda desviar o foco da sua relação com o banqueiro Daniel Vorcaro. O PL, inclusive, oficializou a troca do marqueteiro de campanha e o presidente do partido afirmou que Flávio é o candidato e que Michele Bolsonaro está fora de questão. Na reportagem, a Roberta Scherer conta sobre o dia dos demais pré-candidatos à presidência.
2: Hoje, Romeu Zema esteve nos estúdios da Bandeirantes para uma entrevista ao jornal Gente. O pré-candidato do Novo voltou a cobrar explicações de Flávio Bolsonaro.
7: Nós fomos surpreendidos, então uma decepção muito grande. E, na minha opinião, ele deve explicações. Não ficou claro para mim, pelo menos. Eu não posso ficar calado com relação a alguém que se envolve com um banqueiro bandido.
2: Depois da entrevista, Zema e o pré-candidato do PSD, Ronaldo Caiado, participaram de um evento na Anchan, a Câmara Americana de Comércio para o Brasil. A organização une empresários de diferentes setores da economia. Durante o encontro, eles entregaram um documento com demandas aos pré-candidatos, entre elas, maior segurança tributária e um aumento de comunicação com o mercado global. Caiado também falou sobre a relação entre Flávio e Daniel Vorcaro.
8: Até o momento, os argumentos que ele trouxe não foram convincentes. Caberá a ele o direito de explicação dos fatos. Não sou oportunista, não farei pré-julgamento. Mas o mais importante no Brasil, neste momento, é nós também não fazermos o jogo que o PT quer. Qual é? Mantemos a centro-direita unida.
2: Num evento sobre educação em Brasília, o presidente Lula voltou a criticar o uso de inteligência artificial na campanha eleitoral.
10: Por que que nós não utilizamos a inteligência artificial para fazer uma coisa concreta além das maldades que se faz nas campanhas políticas? O colonialismo digital é uma ameaça real e imediata nas mãos de poucos países e poucas empresas. Os algoritmos se transformaram em instrumento de dominação.
1: E o presidente Lula começou a fazer sessões de radioterapia preventiva contra um câncer de pele retirado do couro cabeludo em abril. Lula terá de fazer mais 14 sessões nas próximas semanas. Segundo os médicos, não existe efeito colateral e, por isso mesmo, o presidente pode seguir com a agenda normal de trabalho. A equipe já disse que a lesão é localizada e não se espalhou para outras partes do corpo.
3: O Canal Livre deste domingo discutiu o cenário eleitoral e os impactos na pré-candidatura de Flávio Bolsonaro da relação com o dono do Banco Master.
11: Essa queda nos números e até esse distanciamento que a gente viu agora não me surpreende, não, porque o que pareceu nesses áudios, e o Flávio ele foi sangrando aos poucos, né, Murilo? Foi uma notícia aqui, outra notícia ali. Deu a impressão de que o Flávio Bolsonaro ele estava sangrando pelo mesmo antissistema que ele combateu. Então, essa queda me pareceu até justificável.
25: Ninguém esperava que o Flávio, em algum momento, fosse passar o Lula nas pesquisas como passou. Quando o Flávio foi escolhido candidato pelo Bolsonaro, houve uma decepção. Todos imaginavam, agora a eleição ficou fácil para o Lula. Certo? Aí o Flávio vem, surpreendentemente, e passa o Lula. Então, eu te diria que o Flávio perdeu esse de 6% a 8%, que é um eleitorado independente, que agora foi para o lado do Lula de novo. Certo? Agora, qual vai ser a estratégia para recuperar esse eleitorado? Essa é a grande pergunta.
26: Uma queda dentro da margem de erro, não é? Uma diferença dentro da margem de erro, que é 4 pontos, 2 para cima, 2 para baixo. Não é? E uma queda, vamos lá, uma diferença de 4 pontos. Quem é que poderia imaginar? Uma diferença de 4 pontos não é uma diferença que não possa recuperar. Nós estamos numa pré-campanha, estamos no final de maio. Não é? Então, eu vou lá, vou dizer a frase. Na minha visão, ela é uma queda importante, não é? Fragiliza a campanha do Flávio, mas não tão grande que tire o Flávio do jogo.
1: Político com os desdobramentos da relação de Flávio Bolsonaro com Daniel Vorcaro. Veja no comentário de Fernando Mitri.
9: Entre os dados que mostram mais claramente os efeitos das relações, agora conhecidas, de Flávio Bolsonaro com Vorcaro, pode-se destacar este do Datafolha. Entre o eleitorado do centro ou moderado, Lula tem 29% contra 20% do adversário. Esse é um movimento de números ali num segmento de eleitores que costuma definir a eleição no Brasil. Quanto mais polarizado esteja o quadro, mais importante e definidor se torna a tendência do eleitorado centrista. Bolsonaro ganhou a eleição quando cresceu nesse segmento. Depois foi a vez de Lula. Agora, no rastro do áudio com o Vorcaro e a sequência de respostas e atitudes de Flávio Bolsonaro, esse eleitorado se mexeu para o lado de Lula. 10 entre 10 analistas de pesquisa vão dizer que tudo depende dos próximos lances desse episódio. E a pré-campanha de Flávio se mexe. Depois de mudar o coordenador de comunicação e o marqueteiro, tenta construir outros pontos de atração, como o encontro anunciado com o presidente Trump antes da confirmação, ou a cobrança da CPI do Banco Master. Mas, salvo alguma grande surpresa que possa sacudir o quadro, enquanto houver dúvidas e explicações para Flávio dar, ou se aparecerem novos lances mesmo envolvendo relações com Vorcaro, desviar a atenção pura e simplesmente desse assunto não seria suficiente para reverter a situação, que por enquanto vai piorando para Flávio. É o retrato de agora, que, claro, pode mudar. Thaís, Felipe.
22: Obrigada. E por falar em explicações, o deputado federal Mário Frias negou ao Supremo que tenha usado emendas parlamentares para financiar o filme sobre o ex-presidente Jair Bolsonaro. Uma denúncia mostra que ele teria destinado R$ 2 milhões a uma ONG presidida pela produtora do filme. Segundo o deputado, os recursos foram enviados a projetos de inclusão digital a crianças e adolescentes em situação de vulnerabilidade social. A defesa pede o arquivamento da
1: A proposta que acaba com a escala 6x1 deve ser votada ainda esta semana na Câmara.
22: O projeto prevê uma transição de 1 ano para a redução da jornada de 44 para 40 horas semanais e sem redução de salário.
12: A nova proposta prevê a redução da escala 6x1 até o ano que vem. A principal discussão sobre o tema era a regra de transição. Em reunião no Palácio do Planalto, o presidente Lula definiu, junto com o presidente da Câmara, Hugo Mota, um processo em 2 etapas. Se aprovada, 60 dias após a promulgação da PEC, passa a valer uma redução de 2 horas na jornada. E 12 meses depois, são retiradas mais 2 horas. Com isso, em 1 ano, a jornada passa de 44 para 40 horas semanais.
13: Isso atende um apelo da classe trabalhadora, também escuta o setor produtivo, dá um tempo para que os setores possam se organizar.
12: A avaliação no Congresso é que o curto período de transição ajuda o governo em ano de eleição, mas pode dificultar as discussões com os líderes partidários e com o setor produtivo. O presidente Lula queria o fim da jornada 6x1 imediatamente, mas o governo entendeu que a transição de 1 ano foi o acordo possível.
14: É uma enorme conquista. O país hoje vai comemorar talvez uma das medidas mais importantes para o mundo do trabalho, especialmente para os trabalhadores e trabalhadoras brasileiras.
12: Um dos maiores especialistas em relações do trabalho do país, o professor José Pastore, alerta para consequências negativas da proposta.
15: Não é ruim para o trabalhador. Isso pode gerar automação e desemprego, né? Ou seja, a empresa começa a investir em tecnologia. Ou então as empresas diminuem de tamanho. Então, se todo mundo diminuir de tamanho, o PIB do país diminui de tamanho. Se o PIB encolhe, dentre outras coisas, a arrecadação encolhe.
0: O texto deve ser votado na comissão especial e, se aprovado, segue para o plenário da Câmara até quinta-feira. A medida também prevê 2 dias de folga durante a semana, sem a exigência de que sejam consecutivos. Todas as mudanças serão feitas com a manutenção dos salários. De acordo com o relator da matéria, deputado Léo Prats, a PEC vai tratar de teto e piso, com o mínimo de impacto. As regras específicas serão tratadas em outros projetos e na regulamentação da lei. Para atender aos pedidos de setores econômicos, o texto manteve as negociações coletivas como formato para definir casos específicos. Para apoiar os microempreendedores, o presidente da Câmara afirmou que o governo já discute ampliar o número de funcionários que podem ser contratados por mês. Segundo Gumota, essa ampliação vai ajudar as pequenas empresas a se adaptarem à redução da carga horária.
1: O Papa Leão XIV divulgou um documento em que defende a regulamentação da inteligência artificial e pede perdão pelo papel da Igreja Católica na escravidão.
16: A primeira encíclica de Leão XIV é dirigida aos bispos de todo o mundo. Pela primeira vez na história, um Papa pediu perdão pelo envolvimento da Igreja Católica na escravidão e por ter demorado séculos para condená-la. Como tema central, Leão XIV cobrou a regulamentação internacional para desacelerar o desenvolvimento de sistemas de inteligência artificial que, segundo ele, disseminam desinformação e podem levar o mundo a um caminho de guerras intermináveis.
3: O Supremo Tribunal Federal e o governo discutem uma resposta institucional do Brasil à decisão da Justiça norte-americana que autorizou que o ministro Alexandre de Moraes fosse notificado em uma ação movida nos Estados Unidos. As empresas Rumble e Trump Media pedem a nulidade das ordens de restrição e bloqueio emitidas por Moraes. O argumento é que as medidas configuram censura e atentam contra o direito à liberdade de expressão.
1: Veja a seguir no Jornal da Noite. Estados Unidos atacam bases de mísseis e embarcações do Irã.
3: Ferrari lança seu primeiro carro totalmente elétrico. Modelo chega a 310 km por hora. Daqui a pouquinho a gente mostra para você aqui no Jornal da Noite.
17: Eu sou Cristiane Ramalho, direto de Berlim, na Alemanha, com as principais informações para a Band News TV, na velocidade da notícia.
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3: Os Estados Unidos atacaram o sul do Irã no começo da noite de hoje. Segundo os americanos, eles realizaram ataques de autodefesa na região do Estreito de Hormuz. Os alvos incluíam locais de lançamento de mísseis e embarcações do regime iraniano que estariam instalando minas subaquáticas.
1: E o impasse voltou a marcar as negociações entre Estados Unidos e Irã pelo fim do conflito.
3: O governo americano diz não ter pressa em fechar um acordo, enquanto os iranianos negam terem concordado em entregar estoques de urânio enriquecido.
19: Debaixo de chuva, Donald Trump participou hoje da tradicional cerimônia do Memorial Day no cemitério de Arlington, perto de Washington. O feriado é uma homenagem aos militares mortos em combate. E Trump lembrou dos 13 americanos que morreram este ano no conflito contra o Irã. O presidente disse que eles deram a vida para que o maior financiador do terrorismo não tivesse acesso a uma arma nuclear e reafirmou que o Irã não terá uma bomba atômica.
20: We'll never have a nuclear weapon.
4: Oh, and they won't.
19: O fim de semana foi de informações conflitantes a respeito do avanço das negociações. Mas uma coisa é certa, a questão envolvendo o programa nuclear iraniano está longe de um consenso. Um oficial americano disse no domingo que o regime islâmico teria aceitado entregar o urânio enriquecido do país. A informação foi rebatida hoje pelo porta-voz do governo iraniano. Ismail Baghaei disse que os dois lados avançaram em muitos tópicos, mas que questões relacionadas ao combustível nuclear não estão na pauta de negociações. Em visita à Índia, o secretário de Estado Marco Rubio disse que Trump não está com pressa e que só fechará um acordo quando os termos agradarem a Casa Branca. Representantes do governo iraniano

0: 500 navios continuam parados no Golfo.
1: Antes dos ataques americanos, o dia tinha sido de otimismo, com o petróleo fechando em queda. A Juliana Rosa explica.
2: O petróleo do tipo Brent, que é referência aqui para a gente, despencou quase 7%, fechou a 93 dólares. O fim do conflito poderia levar o petróleo para casa dos 85 dólares, segundo especialistas. Não voltaria rapidamente aos patamares de antes do conflito, em torno de 70 dólares, porque demora a normalização da produção, o fluxo de navios, mas já seria um alívio tanto. O otimismo também fez o dólar cair e a bolsa de valores fechou em alta. Enquanto o conflito não acaba, você sente que os preços não param de subir, né? As projeções de inflação medidas pelo Banco Central ultrapassaram 5% pela primeira vez esse ano. Antes do conflito, estavam abaixo de 4%. Mudou da água para o vinho o comportamento dos preços. E a alta é disseminada em combustíveis, alimentos, produtos da indústria, serviços. E o governo vem anunciando medidas que podem colocar mais lenha na inflação. E estão sendo esperadas novas medidas. Thaís Felipe.
3: Valeu. E a Ferrari divulgou imagens do seu primeiro carro 100% elétrico. A máquina, com o nome de Luce, luz em italiano, aponta uma nova direção da montadora. De quatro portas, a nave promete ir de 0 a 100 km por hora em apenas 2,5 segundos e alcançar uma velocidade máxima de 310 km por hora com a potência de 4 motores elétricos. Tudo isso por um precinho, vai, uma bagatela de 550 mil euros, o equivalente a 3 milhões e 200 mil reais. Já o marcante ronco do motor será produzido artificialmente. E aí, vai encarar essa, Fernandinho? Você pode, vai, tudo bem?
4: Ah, pra falar a verdade, eu não sou fã desses carrões, não. Boa noite, tudo bem?
1: Eu não gostei da cor.
4: Eu gostei da cor.
1: Eu não gostei da cor. Se fosse vermelha.
4: Quase não gosto de cor, né?
1: Se fosse vermelha, eu sou tradicionalista.
4: Cavalinho caro, hein?
3: Gente, eu vou ser a única que vou dizer que eu não gostei do preço?
1: Porque...
3: o problema é a cor, é o modelo.
4: Não adianta nem sonhar, cavalinho.
1: Esse é detalhe.
4: E essa Ferrari, antes tinha a Ferrari Califórnia, que também cabia quatro pessoas, mas não era quatro portas. Agora ela tem quatro portas, é diferente. Eu só sei disso porque um amigo meu tinha. Para falar a real.
3: Tentando
4: amigo meu
3: justificar,
4: tinha,
3: vai.
4: Você sabe que eu tive. Ele sempre. Dirige. Eu sempre tive medo, porque esses carros. Cara, você não. Cara, é cavalo selvagem. Se não souber pisar, não souber controlar, é loucura. Sim. Então eu falava, tô bem aqui do teu lado, tá, mas já tive a chance de. Eu tenho medo de cavalo. Ainda mais elétrico, vai ser pior ainda.
3: Ah, e vamos agora falar de futebol. A gente já falou de aceleração, mas não, agora vamos de bola rolando. Acelerou. Quem acelerou? Vai, conta pra gente.
4: Pois é. Quem tá sendo o cavalo paraguaio é o Bahia, que só tá levando sacode e perdeu do Curitiba 3-2. Foi eliminado da Libertadores. Tá numa fase difícil, não ganha 8 jogos no Brasileirão. Será que vão dar o cavalo pro Rogério Ceni puxar o carro?
1: Curitiba e Atlético Paranaense voltaram com tudo da segunda, né?
4: Sim, voltaram bem, né? Voltaram bem. O Curitiba subiu pro sexto lugar, né? O Atlético tá mantendo ali também pertinho.
1: E o André Sanches foi expulso do Corinthians?
4: A cavalo. A votação foi rápida lá no Conselho Deliberativo do Corinthians, o sócio, muita pressão da torcida do lado de fora, muita gente não compareceu com medo de represália. O Corinthians é aquele lema da torcida, ou pelo amor ou pelo terror. Então o negócio foi meio complicado, talvez seja aí o início de um expurgo mais longo no Corinthians. Os próximos da lista, o Augusto Melo, ex-presidente, o Duílio Monteiro Alves também, já tem até marcado essa situação. Tomara que o Corinthians aí, com essa situação, consiga encontrar um caminho. Não está fácil, mas estão tentando.
3: Vamos falar do caminho para a Sul-Americana?
4: Sim, bora.
3: Bora.
4: Rápido a cavalo, que já a voz reclama. Vamos que vamos. Terça-feira tem São Paulo e Boston River. São Paulo estava bem com a classificação na mão, deu mole, tem chance, mas precisa ficar esperto, senão vai cair do cavalo. Grêmio e o Montevideo City Torque. O Felipe quer que o Grêmio caia do cavalo.
1: Não sei nem quem é o City Torque, sei que o Grêmio passa.
4: Ali Montevideo, pequenininho, enfim. Santos e Deportivo Cuenca, o Santos praticamente caiu do cavalo. Ainda tem chance, mas está numa situação delicada. Não é uma Ferrari elétrica. Lanús e Mirassol. Mirassol está bem, né? Está tranquilão na Libertadores da América, já está classificado, inclusive. Esse não cai do cavalo de jeito nenhum. E o Flamengo e Cusco também já está classificado. Cavalo a milhão, né? Cavalo selvagem.
1: Tudo isso?
4: Já, já e muito mais. Vou a galope, espero vocês no Esporte Total. Até já.

0: Já.
1: Um festival incomum na Espanha reuniu milhares de pessoas para comer caracóis. O evento mistura culinária tradicional da Catalunha, música e desfiles. Grupos chamados de colls preparam os caracóis em várias receitas. O que começou como um pequeno encontro de famílias, hoje é o maior festival do molusco no mundo. Foram consumidas 14 toneladas de caracóis em 3 dias de festival.
0: Eu passo. Tô fora. E veja a seguir no Jornal da Noite. Show de luzes na China reúne mais de 33 mil drones e entra para o livro dos recordes.
1: Inteligência animal, cães da raça Border Collie são os grandes aliados de produtores rurais no pastoreio de ovelhas. Em instantes aqui no Jornal da Noite.
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1: Um show de luzes histórico. Mais de 33 mil drones iluminaram o céu de uma cidade na China. O espetáculo entrou para o livro dos recordes como duas marcas inéditas. Foi o maior voo simultâneo de drones e a maior imagem aérea já registrada. Os equipamentos formaram 28 constelações do Oriente, além de pandas gigantes e ilhas flutuantes. Lindo demais, hein?
0: A formação técnica tem ajudado alunos a conseguirem entrar mais rápido no mercado de trabalho, até mesmo em áreas que surgiram há pouco tempo.
3: Para quem não entende, esse aí é o idioma da programação digital. Para Yasmin, tem sido também a linguagem da oportunidade. Depois das aulas do curso de desenvolvimento de sistemas, ela conseguiu trabalho criando aplicativos para uma empresa de telecomunicações.
4: Por isso que a inserção na área de trabalho é muito boa, principalmente agora, da gente pegar tudo que a gente aprendeu durante nossa trajetória para aplicar agora.
3: Muda o ambiente, do digital para o porto, mas a história é parecida. Se hoje o Thales se sente confiante para monitorar as operações dos navios do Porto de Salvador, é porque encontrou uma base forte no curso técnico de administração.
5: Como você podia enxergar além do que estava sendo entregue para você. Então, com quais ferramentas você poderia utilizar o que é repassado para a gente durante o curso técnico, como você pode agregar com outras estratégias, outras metodologias. Então, você vai tendo esse panorama, essa ampliação ali do que está sendo demandado para você.
3: A formação técnica ganha espaço em um mercado em transformação. 8 em cada 10 alunos do Senai conseguem emprego em até um ano. Isso em várias áreas, até aquelas consideradas mais novas. Marketing digital, por exemplo, e até mesmo inteligência artificial.
6: Aqui nós vamos trabalhar todas as capacidades dele, técnicas, para ele estar desenvolvendo ao longo desses 2 anos tudo o que ele precisa aprender para poder trabalhar na indústria, para poder focar naquilo que o mercado precisa e, sem sombra de dúvidas, ele vai ter uma inserção rápida.
1: Nada de inteligência artificial. O que a gente vai mostrar agora é a inteligência animal e eles são brilhantes mesmo. Quando entram em campo, então, é um espetáculo. O Border Collie é um grande aliado no pastoreio.
7: Rápidos e olhar atento, o Border Collie se transformou em um verdadeiro parceiro do produtor rural. Nesta cabanha de Pirapozinho, atualmente são 4 cães que se revezam no pastoreio das ovelhas.
8: A gente está cada vez mais com a mão de obra escassa e o Border Collie é um aliado fundamental para quem deseja uma mão de obra de qualidade na pecuária.
7: A raça foi desenvolvida na fronteira entre a Escócia e a Inglaterra, especialmente para o trabalho de pastoreio. Com reflexos impressionantes e grande capacidade de concentração, os animais conseguem conduzir o rebanho com precisão, mesmo em grandes áreas. Uma das vantagens do Border Collie é o comportamento mais silencioso durante o manejo. Os cães quase não latem, o que ajuda a reduzir o estresse das ovelhas. O treinamento exige meses de dedicação, paciência e muita repetição. A adaptação entre o animal e o rebanho é feita aos poucos, sempre com respeito e controle. No dia a dia do campo, a parceria entre o homem e o animal segue fazendo a diferença. E com inteligência, disciplina e precisão, o Border Collie mostra que é mais do que um cão de companhia. É um importante aliado no trabalho rural.
8: Ele precisa de um condutor, então de qualquer jeito você vai ter que ter uma mão de obra. Mas sim, ele trabalharia por duas pessoas tranquilamente nesse manejo.
0: O Jornal da Noite termina aqui. 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
1: Uma excelente terça-feira para você.
0: Obrigada pela companhia. Tchau.

0: Um dos maiores complexos de entretenimento do mundo, Walt Disney World em Orlando, vai ter uma série de novidades para receber os visitantes neste verão dos Estados Unidos. Entre novas atrações, experiências renovadas e festivais, os turistas vão encontrar boas surpresas nos quatro parques temáticos.
1: Entre o verão de 2025 e este verão, o brasileiro vai encontrar diversas novidades nos parques por aqui. E converse com o seu agente de viagens. O turista do nosso país tem algumas promoções que incluem plano de refeições, parque aquático e até desconto nos resorts aqui do complexo.
0: Uma das montanhas-russas mais clássicas da Disney, a Big Thunder Mountain, foi totalmente repaginada, assim como a Buzz Lightyear's Space Ranger Spin, com novos alvos interativos, carrinhos renovados e um visual diferente.
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0: Chegamos juntos nessa sexta-feira com o nosso jornal Terra Viva. Bem-vinda, muito bem-vindo você também, porque a partir de agora acompanhamos os principais destaques do agronegócio daqui do Brasil e de todo mundo.
1: Mapa libera mais de 12 milhões de doses de vacinas contra a clostridiose. Produção e consumo de carne suína crescem no Brasil, mas queda nos preços preocupa produtores. Motores remanufaturados se tornam alternativa sustentável para produtores rurais. Cooperativa no Paraná ajuda a agregar valor à produção de vinhos.
0: E você vai ver também que hoje tem The American Rodeo na tela do Terra Viva, um dos maiores eventos do rodeio mundial. Você vai conferir uma entrevista ao vivo e exclusiva sobre esse grande show. Essas e outras notícias a partir de agora, aqui no Jornal Terra Viva. Olha que ótima notícia para a gente começar o nosso JTV dessa sexta-feira, repercutindo aí, né, que o Brasil pode se beneficiar com o projeto de mistura de 15% de etanol à gasolina nos Estados Unidos durante todo o ano. Essa é a avaliação da consultoria Stonex, hein? O projeto de lei ainda segue em tramitação lá no Congresso norte-americano.
2: A promulgação da lei pode resultar em uma redução de excedente exportável de etanol dos Estados Unidos, com queda prevista de 76,7%. Segundo a consultoria, se o projeto for aprovado rapidamente, em 2027 o país norte-americano já não conseguirá atender a demanda dos 10 principais mercados de etanol abastecidos no ano passado. O cenário deve abrir espaço para fornecedores alternativos no mercado global. A estimativa da National Corn Growers Association indica que se a mistura de etanol na gasolina subir 0,5 ponto percentual, o potencial exportável de etanol cairia 16,6% neste ano. Isso representaria uma redução de 1,3 bilhão de litros na oferta global em relação a 2025. O projeto passou a ser cogitado após os efeitos da guerra no Irã sobre os preços do petróleo e da gasolina, que levaram à busca por alternativas. A queda nos preços do milho e a redução das emissões de gases de efeito estufa com o uso do etanol também impulsionaram o envio do projeto de lei ao Congresso dos Estados Unidos.
0: Silmar César Miller, já temos no radar a exportação, né? Muita exportação de etanol para os Estados Unidos, é isso que eu entendi? Boa noite, Silmar.
3: Meu caro Márcio, muito boa noite, meus nossos amigos do canal Terra Viva. Olha, Márcio, não só isso, é um efeito duplo, na verdade, que beneficia o Brasil, que eu já explico. Em primeiro lugar, se os Estados Unidos começarem a absorver mais etanol no seu mercado interno, ou seja, aumentando a mistura de etanol à gasolina deles para 15%, significa que os Estados Unidos vão exportar menos etanol, vão ter menos etanol para exportação. E nós somos concorrentes também no mercado internacional. Brasil e Estados Unidos são os maiores produtores de etanol, também os maiores exportadores. Então o Brasil, com isso, abre um mercado para suas exportações de etanol. Além do amplo consumo interno que a gente já tem, também o Brasil despontando como um grande exportador, entrando no vácuo da queda das exportações americanas, porque os americanos vão absorver mais etanol para o seu mercado interno e exportando menos. Mas tem um outro efeito aqui que também beneficia o Brasil, Márcio, é que é bom lembrar que o etanol nos Estados Unidos é feito de milho. Aqui no Brasil nós temos dupla matéria-prima aqui, tanto cana-de-açúcar quanto também o próprio milho. Olha, se os americanos forem usar mais, aumentar a mistura de etanol ao combustível deles, à gasolina deles, eles vão absorver maior volume de milho também para a produção de etanol destinado ao mercado interno. Com isso também diminui a concorrência do milho americano em relação ao milho brasileiro no mercado internacional. Somos concorrentes nos dois produtos. Isso abre também portas maiores para a exportação do milho do Brasil, absorvendo mercados que os americanos deixarão de explorar por aumento da sua demanda interna dessa matéria-prima para a produção do combustível lá no mercado americano. Tanto um duplo efeito, se isso for avante, realmente o Congresso aprovar esse aumento da mistura, o Brasil pode se beneficiar muito aqui nesse duplo sentido, abrindo mais mercados para nossas exportações de etanol e, sobretudo, também para as nossas exportações de milho, já que somos concorrentes no mercado internacional. Márcio.
0: Muito bem, Silmar. Olha, um futuro aí bastante promissor também para esse mercado ampliar. Silmar, e as bolsas, mercado, os números dessa sexta encerrando a semana?
3: Pois é, semana encerrada, mercado de grãos com comportamento misto na Bolsa de Chicago. Soja caiu um pouquinho, 0,2%, embora ainda acumulando uma boa alta semanal líquida de 1,7%, comparando esta sexta-feira com a sexta-feira da semana passada. O que derrubou um pouquinho o mercado hoje foi o clima favorável para a evolução da nova safra americana, está tudo andando bem por lá. E é bom lembrar que aqui na América do Sul, Brasil e Argentina também com safra grande. Então, soma tudo, os três maiores produtores e exportadores, com safra grande, significa pressão sobre os preços por aumento de oferta e a demanda não está acompanhando na mesma proporção. O trigo também caiu um pouquinho, 0,2% na Bolsa de Chicago. O milho na contramão subiu. A gente está vendo aí milho com leve alta de 0,2% na contramão dos outros grãos. O arroz acabou caindo um pouquinho também, então tudo aí 0,2%, mas tem um 0,2% diferente aí, que é o do milho, que subiu por boa demanda do produto americano. A demanda interna nos Estados Unidos teve boa semana e, portanto, isso contribuiu para amenizar aqui a questão do milho. O milho, na contramão dos demais grãos, subiu nesta sexta-feira. Bom, no mercado de Nova York, a gente vai ver na sequência aqui, temos o café arábica caindo um pouco, 0,4%, mas ainda com bom saldo positivo na semana de 2 pontos percentuais. Café robusto em Londres subiu 1,7% na contramão do arábica e acumulou uma alta semanal de 2,7%, ou seja, uma boa valorização. Café arábica enfrentando problemas logísticos lá por conta da guerra envolvendo o Oriente Médio, que tem dificultado bastante as exportações vietnamitas para a Europa, principalmente. Então, isso é um fator de alta para os preços do café robusta na Bolsa de Londres. O açúcar caiu hoje 1,3%, algodão também, menos 0,7%, cacau subiu um pouquinho, 1,4%, da mesma forma que o suco de laranja, pequena alta de 0,1%. Na sequência, a gente vê os preços do boi gordo no mercado futuro na B3, que subiram um pouquinho nesta sexta-feira. Vamos trocar a tela aí, pessoal. Vou botar aqui o boi gordo na sequência aqui com alta de 0,3%. Aí está, finalmente o boi chegou. 0,3% de alta. No mercado financeiro, o dólar subiu hoje, 0,5%, fechou o dia cotado a R$5,02. E o mercado de ações caiu, queda de 0,8%. O dia fechou com o índice Bovespa na B3 a 176.209 pontos no encerramento do pregão. Márcio, esse é um retrato dos principais mercados nesta sexta-feira, final de semana. É bom lembrar, Márcio, segunda-feira é feriado nos Estados Unidos, então não vai ter Bolsa de Chicago, nem Bolsa de Nova York, nem mercado financeiro, nem mercado agrícola, que é referência aqui para nós, que é o caso das bolsas americanas. Isso vai se refletir também no mercado de ações aqui no Brasil, por falta dessa referência internacional. Então, segunda-feira, feriado, é o Memorial Day, o dia que os americanos reverenciam seus mortos nas guerras. É, portanto, um feriado importante para os americanos e os mercados, portanto, só voltam a funcionar na terça-feira.
0: Muito bem, Márcio. Silmar, bom descanso para você. Saiba aproveitar seu sábado e domingo aí, hein?
3: Combinado, Márcio. Para vocês também, bom final de semana. Até segunda-feira.
0: Valeu, Silmar. Até segunda. Um abraço. Olha, gente, o Instituto Biológico aqui na Zona Sul de São Paulo realiza neste sábado a 18ª edição do Sabor da Colheita. O que é isso? A Renata Afonso vai explicar para a gente.
4: O Sabor da Colheita marca o início da safra paulista de café. Haverá oficinas de colheita, beneficiamento e experiências sensoriais com cafés produzidos em diferentes regiões do estado. São Paulo possui 6 regiões cafeeiras com indicação geográfica. Além de experimentar os cafés regionais, alguns premiados, será possível colher café diretamente dos pés cultivados no Instituto Biológico. A programação inclui roda de conversa sobre a história, economia e os desafios da cafeicultura paulista. O evento tem início às 8 da manhã e é de graça. O Instituto Biológico fica na Vila Mariana, na Zona Sul de São Paulo.
0: Obrigado, Renata. E o Ministério da Agricultura liberou 12 milhões e 300 mil doses de vacinas contra clostridioses para abastecer o mercado nacional. Veja só, as doenças clostridiais afetam principalmente os bovinos, ovinos e caprinos e podem causar grandes prejuízos à pecuária. A decisão foi tomada após preocupação do setor com a oferta reduzida de imunizantes no país. Segundo o governo, a medida busca garantir a continuidade do calendário sanitário nas propriedades rurais. As vacinas são consideradas essenciais para prevenir doenças de alta mortalidade nos rebanhos. O Ministério informou que segue monitorando o abastecimento junto às empresas fabricantes. Entidades do setor pecuário vinham alertando para dificuldades de acesso aos produtos em algumas regiões. A liberação das doses deve ajudar a reduzir a pressão no mercado e evitar desabastecimento. O Brasil possui um dos maiores rebanhos comerciais do mundo e depende da vacinação para manter a sanidade animal. A expectativa é de que a distribuição dessas vacinas ocorra de forma gradual nos próximos dias. A produção e o consumo de carne suína no Brasil cresceu no primeiro trimestre de 2026, mas a queda nos preços do produto preocupa os produtores.
5: Dados do IBGE mostram que de janeiro a março, o abate de suínos cresceu 5,49%. Já a exportação cresceu 15,27% em relação ao mesmo período do ano anterior. Mesmo com indicadores em crescimento, números do CPEA em relação ao preço médio da carcaça despencaram nos últimos meses. Em novembro de 2024, o produto era cotado a R$ 15,10. Na atual cotação, a carcaça está em R$ 8,70, uma queda de 42,4%. O movimento ocorre pelo excesso de oferta da carne suína no Brasil. Especialistas afirmam que o mercado brasileiro ainda está em desenvolvimento e o setor vê a competitividade dos suínos como uma oportunidade de ganhar mais espaço na mesa do consumidor. Nos últimos 10 anos, o consumo de suínos por pessoa cresceu 40,37%, superando as demais proteínas de origem animal.
0: A seguir, você vai ver que os motores remanufaturados se tornam alternativa sustentável para os produtores rurais. Tem muito mais notícia do agro aqui no nosso JTV, logo depois do intervalo. Até já!

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0: Olha, gente, e daqui para frente, como é que fica essa situação? Porque nós vimos já aqui que o Supremo manteve a lei do Congresso que permite a construção da Ferrogrão, importante ferrovia, né? Uma ferrovia estratégica que liga Mato Grosso ao Pará. Vamos ver agora, vamos entender a importância dessa ferrovia para o nosso agro brasileiro e os próximos passos.
1: Um julgamento parado há 5 anos por uma decisão liminar que travou o projeto de uma das mais importantes ferrovias do Brasil, a Ferrogrão. A ferrovia deve ter quase 1.000 quilômetros, ligando Sinop, em Mato Grosso, ao porto de Miritituba, no Pará, com potencial para escoar a safra de grãos do Centro-Oeste, hoje principal área produtora de soja e milho, com as maiores colheitas do Brasil.
2: Por 9-1, o Supremo manteve a lei do Congresso, que reduz os limites do Parque Nacional Jamanchim, no Pará, para liberar a passagem da Ferrogrão. Os ministros entenderam que o traçado da ferrovia não corta nenhuma terra indígena e que o impacto ambiental deve ser compensado.
1: A decisão remove o obstáculo jurídico para a retomada do projeto da Ferrogrão. Agora o plano entra na fase do pedido das licenças ambientais para começar a sair do papel. Hoje o escoamento é feito pela BR-163, considerada perigosa por ainda ter trechos de pista única, em péssimas condições e ser recordista em acidentes.
2: Reportagens especiais mostraram a importância do projeto e a dificuldade para o escoamento da produção do Centro-Oeste por rodovias precárias.
3: Esse é um dos principais problemas da BR-163. Apenas 28% dela é duplicada.
4: Quando acontece um acidente, e não é raro, a pista fica interditada.
1: Para a Confederação da Agricultura e Pecuária, a decisão é uma vitória, porque a ferrovia vai modernizar e acelerar o transporte da produção com o menor impacto ambiental do trem na comparação com o caminhão, além de reduzir o preço do frete.
0: E é preciso avançar. Olha, gente, vamos falar agora do reaproveitamento de peças de motores antigos que seriam descartadas, né? E que tem ganhado cada vez mais espaço no campo como uma grande alternativa, né? Alternativa mais barata e sustentável para o produtor, para a produtora rural.
5: O trator do Pablo já tem muitos anos de serviço no campo. Com o tempo, o motor começou a perder desempenho. O problema é que comprar uma máquina nova não cabia no orçamento e a retífica também estava cara.
6: Ó, eu tenho um trator Valmet, um 1180S, que inclusive é o 8º trator que veio para o Brasil com motor Sison, né, que veio da Finlândia. E ele estava com mais de 24 mil horas de trabalho, trabalhando bem, mas já estava com o motor cansado, né? E eu estava no ponto de fazer o motor do trator, né? Então eu comecei a pesquisar preço de retífica, de mexer e tal, e vi que a retífica é realmente mais caro, né?
5: Investir em maquinário novo ainda é uma dificuldade para muitos produtores familiares. Um motor zero quilômetro pode ter um custo muito elevado. Foi de olho nesta demanda que a empresa passou a produzir motores remanufaturados.
7: O motor remanufaturado é um motor que ele é fabricado pelo fabricante original do motor, com peças genuínas e com peças novas e peças reutilizadas que já rodaram no campo e voltam para a fábrica.
5: O motor que sai do campo e chega aqui na fábrica passa por um processo completo de desmontagem, limpeza e inspeção. A ideia é aproveitar tudo que ainda está em boas condições e substituir apenas as peças que não atendem mais aos padrões técnicos. Cerca de 85% de um motor como este aqui pode ser reaproveitado.
8: Aqui nós temos um exemplo de como a peça chega. Ela chega desse jeito do campo. Fazemos a parte de pré-análise, a parte de jateamento e depois fazemos as medições para ver se está tudo dentro das especificações de engenharia. E aí ela sai nova, ela sai como se fosse uma peça nova. Só que é uma peça reutilizada, é dentro das especificações de engenharia. Então a gente economizou com água, energia, privando sempre a parte de sustentabilidade.
5: O que antes poderia virar sucata, agora volta para o campo. Uma solução que reduz custos, diminui o impacto ambiental e aumenta a vida útil das máquinas. Na prática, um motor remanufaturado pode custar até 30% menos do que um modelo novo.
7: Peças que poderiam estar sendo descartadas na natureza ou peças novas que precisariam ser compradas, então isso é... O motor remã, ele quebra esse ciclo e dá uma vida nova para o motor que já estava em campo.
5: Em um setor onde máquina parada significa prejuízo, a Remanufatura ganha espaço como alternativa para manter a produção em movimento. E para o Pablo, o resultado fez diferença.
9: O Reman é um motor mais em conta e faz uma troca programada. Você programa financeiramente, programa com tempo também. Meu trator ficou muito melhor que era.
0: Qual o produtor de alimento, qual a produtora de alimento que não quer ter uma máquina nova, zerada, para produzir alimento para a gente? Mas com esses juros impraticáveis, é impossível. A seguir, a previsão do tempo para todo o país. E você vai ver também que uma cooperativa lá no Paraná está ajudando produtores a agregar valor à produção de vinho. Oh, nessa sexta-feira, hein? Até já!

0: um convite para você viver muita emoção. O canal Terra Viva transmite com exclusividade o The American Rodeio, um dos maiores eventos do rodeio mundial. Vai ser direto de Arlington, no Texas. Daqui a pouquinho, às 9h30 da noite, você acompanha a semifinal da competição. E amanhã, dia 23 de maio, às 8 da noite, tem a grande final também, tá bom? Já estou fazendo uma chamadinha para você, daqui a pouco a gente vai falar mais desse rodeio. Antes disso, tem a previsão do tempo para você com Vitor Takau. Olá, Vitor, boa noite.
1: Olá, muito boa noite a todos. E a semana foi marcada por frio e chuva distribuída em diversas regiões do país. Então, vamos ver como ficam as condições de tempo neste sábado, dia 23 de maio, com a previsão para o Brasil. E o fim de semana começa com destaque para o aumento da chuva e dos temporais no estado de São Paulo. A propagação de um cavado meteorológico em níveis médios da atmosfera aumenta o potencial para episódios de chuva mais intensos, especialmente no estado paulista. No entanto, as pancadas continuam marcando presença e podem vir também com maior intensidade nos estados de Santa Catarina, Paraná. E a chuva segue também na costa leste e norte da região nordeste, além de pontos também da região norte. Enquanto isso, o sábado será novamente de tempo firme, temperaturas elevadas e baixa umidade do ar no interior do Brasil, especialmente no interior da região nordeste e alguns pontos também da região centro-oeste. Aqui no nosso mapa de risco para temporais, eu destaco principalmente o alerta de perigo, ou seja, o nosso alerta máximo, onde a chuva pode causar problemas em grande parte do estado de São Paulo. As pancadas começam ainda pela manhã e ganham força no decorrer do dia, especialmente áreas mais vulneráveis, inclusive da capital paulista, podem contar com transtornos pontuais. A chuva pode cair com forte intensidade também no Paraná, Santa Catarina, e temporais não estão descartados, especialmente entre Roraima, Amazonas, além de alguns pontos do litoral do Amapá e também do Pará e Maranhão. Já durante a tarde, as temperaturas não sobem ainda tanto assim nos estados do Sul, Sudeste e parte também do Centro-Oeste, máximas de 19 em Porto Alegre, apenas 14 em Curitiba, 19 também na capital paulista, 28 esquenta mais na cidade do Rio, 21 em Belo Horizonte, 25 em Campo Grande, Rio Branco e Cuiabá. No restante do país, aí sim, o tempo segue bem mais quente e as temperaturas mais elevadas ao longo do dia, embora a presença de umidade e nebulosidade deixe aquela sensação de abafamento. Para os próximos 5 dias, vale destacar que, em um primeiro momento, essa chuva aumentando já neste fim de semana em pontos do Sudeste, a manutenção dos temporais na região Norte e também chuva que continue até avança um pouco mais sobre áreas do Sertão e Agreste do estado da Bahia. Frente fria que avançou sobre o país na última semana segue atuando no sul do estado baiano e a expectativa de que no começo da próxima semana o desenvolvimento de uma área de baixa pressão entre, na verdade, domingo e segunda-feira, dê novamente condições para a chuva em pontos do Sudeste. Já a partir da próxima semana, de fato, a chuva volta a ganhar força na região sul do Brasil.
0: Valeu, Vitor. Obrigado, viu? Gente, olha aqui, já estamos ao vivo, direto do Texas, lá nos Estados Unidos, porque daqui a pouquinho, aqui na tela do canal Terra Viva, tem muita emoção, tem rodeio internacional. Snar Ribeiro, ele que é o apresentador, né, e também trazendo todos os detalhes pra gente dessa grande competição. Snar, que alegria tê-lo conosco aqui no Jornal Terra Viva. Conta pra gente como é que vai ser essa grande competição hoje e amanhã aí. Boa noite.
2: Ô, saí com o padre. Salseta, Manópolis, no rodeio, aqui, grandioso rodeio. O Gabriel acabou de montar aqui, defendendo a Liga Nacional, que é a parceira que é gigante, de US$1 milhão. Esse cara aqui já teve na área, conseguiu 3 vagas e foi uma. Gabriel, como é que é sentir aquela esfera, aquele tanto dinheiro daquele país?
3: Mas a sensação maravilhosa, né? Como aqui no Barreto, que é o pai de todos, lá é o pai de todos da América. É muito dinheiro o jogo, é o rodeio mais da dinheiro, mais da premiação do mundo. A gente tá lá, uma situação que eu nem explico. A gente parece que tá vivendo um sonho. Quando a gente entra naquele lugar, você fala, rapaz, tem que me beliscar pra ver se eu tô acordado. E parece que a gente tá vivendo um sonho, eu acho.
2: E o sonho não acabou.
3: Não acabou, é. Deus. Eu ganhei 3 vagas esse ano. De novo, quebrei um aberto.
0: Pois é, essa internet nossa, Besnar, não é fácil não, viu? Não é fácil. Nós temos uma internet aqui que está bastante complicada. Mas, enfim, deu para a gente passar aí a nossa informação muito precisa, porque daqui a pouquinho, aqui na tela do canal Terra Viva, tem o The American Rodeo, um dos maiores eventos de rodeio mundial, direto de Arlington, no Texas, né? O evento acontece no Texas, mas ele estava aqui em Fernandópolis, é isso? Está tendo uma competição aqui também, no interior de São Paulo? Bom, eu achei que estava tudo acontecendo lá nos Estados Unidos, mas, enfim, daqui a pouquinho, então, na tela do canal Terra Viva, hoje e amanhã, essa grande competição para você, com muita emoção. Legal? Bom, vamos para Marialva, uma das principais regiões produtoras de uva do Paraná. Lá, uma cooperativa vem ampliando a produção de vinhos e diversificando o portfólio dos produtores locais. A reportagem é do Amaro de Oliveira e também do Sidmar Nielsen.
4: Seja o tinto seco, suave, o branco ou o rosé suave, todos eles são produzidos nesta vinícola da Cooperativa Agroindustrial de Viticultores de Marialva, cidade considerada a capital da uva fina de mesa do Paraná, a Coavit.
5: O processo do vinho ele começa muito antes de chegar aqui na vinícola, ele começa lá na propriedade dos nossos cooperados. Então a produção ela tem que ter todo um manejo para que se dê uma uva muito boa, porque quanto melhor a uva, melhor o vinho. No momento do envase, daí é onde nós diferenciamos o vinho seco e o vinho suave.
4: E toda a produção é comercializada pelos cooperados.
5: A comercialização ela é feita aqui na vinícola e também nos pontos onde tem o turismo rural.
4: Toda a matéria-prima é produção local. Marialva produz cerca de 30 toneladas de uva em 2 safras por ano. E a industrialização do vinho ajuda a agregar valor ao produtor. O Brasil aumentou 19% o seu consumo de vinho durante o ano de 2020, época da pandemia.
6: Embora no Brasil o vinho não seja uma bebida tão consumida quanto outras, o brasileiro bebe em média 2 litros de vinho por ano. Mas ele é tomado em ocasiões muito especiais.
5: Para quem bebe vinho, que é degustador de vinho, ele vai preferir o vinho tinto seco. Ou os vinhos secos, né? Mas a maioria, para a nossa cultura hoje, é o que é mais consumido é o vinho de mesa e a suave, o vinho suave.
0: O trabalho das cooperativas é fundamental, né, nesse setor nosso do agro. Parabéns. E a AgroBrasília preparou 9 circuitos tecnológicos para mostrar soluções capazes de aumentar a produção de forma sustentável. O Andrés Ruiz e o José Ferreira foram conferir algumas dessas soluções para a gente.
7: Na AgroBrasília, mais de 500 expositores trouxeram para a capital federal os saberes e os sabores do campo.
8: E eu estou falando de uma diversidade de produtos da agroindústria. Aqui no estande das cucas, o Júlio pode contar para a gente o que ele produz. O que você produz, Júlio?
9: A gente tem o nosso suco de uva integral, de produção de uva. Temos a nossa charcutaria com a linguiça Blumenau, que tem uma receita de 51 anos. Tem as cucas, tem o pinhão também que vem do sul. Inclusive tem ele cozido, tem ele cru, né?
8: Mostra pra gente como é que se come o pinhão, Júlio.
9: Aqui a gente cozinha ele que ele já dá uma rachada na ponta aqui, é só morder numa ponta que ele sai na outra. Aí você come essa castanha aqui. Uma delícia.
8: E aqui no estande da Ellen, uma variedade de queijos. Conta pra gente o que você tem de melhor aí.
10: Nós trabalhamos com leite A2A2. Então os queijos nossos são feitos com leite A2A2. A saída nossa é muito do Frescal, A2A2, e o do Minas Padrão, que é o premiado pelo CNA, que a gente ganhou ano passado, no 4º lugar no Brasil. Ele é bem gostoso, parece um parmesão, porque já tem 6 meses de maturação.
7: Parte desses produtores recebe auxílio do Senar DF, por meio da ATEG, Assistência Técnica e Gerencial.
11: E a gente está auxiliando esse produtor a aumentar a sua renda né, aumentar sua margem também, sua receita aí dentro da propriedade.
8: Além de produtores, técnicos e empresários, 180 mil visitantes devem passar por aqui ao longo desses 5 dias de feira.
12: É a minha primeira vez aqui, estou achando muito bacana, a organização está espetacular, a distribuição dos estandes, as informações, tudo está muito bem organizado.
8: A feira tem vários circuitos que mostram inovações na produção agropecuária. A Emater do Distrito Federal tem 9. O da bovinocultura é o maior destaque. O sistema RIP, recria intensiva a pasto, alia manejo e genética com suplementação nutricional.
13: E aí a gente começa da seguinte forma, a gente faz um levantamento da propriedade, vê o capim que tem lá, cada capim tem uma particularidade, faz adubação ou não, para fazer aumentar a quantidade de animais por área e faz um suplemento para melhorar o ganho mediário desses animais.
8: Nesse sistema, cada animal ganha 400 gramas a mais por dia comparado ao sistema convencional e permite aumentar de 1 para 10 a média de cabeças por hectare. Como diz o lema desta edição da feira, agro de resultado, esse sistema aumenta o ganho financeiro de R$ 330 para R$ 6.600 por hectare.

Que show, hein? Não é por nada não, gente, mas eu amo um som de berrante, é espetacular. Bom, inovação, né, sustentabilidade, tecnologia e produtividade. Esse é o nosso agro que não para nunca. E não para também a notícia do agro aqui nos nossos canais do Grupo Bandeirantes. Muito obrigado por estarmos juntos mais uma vez. Bom descanso para quem vai descansar, bom trabalho para quem segue na lida noturna. Saiba aproveitar o seu final de semana e continue conosco no Grupo Bandeirantes.

0: boa noite. O Canal Livre desse domingo, na verdade, é um Canal Livre especial, um Canal Livre eleições, né? Porque a gente vai debater aqui as novas pesquisas eleitorais divulgadas sobre a disputa à presidência da República. Esse atual cenário, claro, está refletindo os impactos das revelações envolvendo o pré-candidato Flávio Bolsonaro e sua relação com o banqueiro Daniel Vorcaro, dono do Master. O escândalo acabou provocando uma mudança de estratégia na candidatura do PL, já causou até mesmo demissão do seu marqueteiro. E aí, de olho nesse espólio, Romeu Zema, Ronaldo Caiado têm se movimentado para tentar conquistar parte desse eleitorado da direita. E enquanto isso, do lado aí da esquerda, no Palácio do Planalto, o governo federal lançando praticamente a cada 3 dias aí medidas, um pacote de bondade mirando os indecisos, tentando recuperar popularidade. As peças estão no tabuleiro e a gente vai tentar entender os próximos movimentos nesse xadrez eleitoral com os professores, cientistas políticos Fernando Schiller, Deise Tchokari e também o diretor do Paraná Pesquisas, Murilo Hidalgo, já agradecendo a todos eles aqui pela presença no Canal Livre e comigo no programa aqui na bancada para entrevistá-los, Fernando Mitre e Thaís Dias. Bom, eu vou pedir para a gente colocar na tela, enquanto a gente vai falar e começar a analisar, vou começar pelas damas, pela Deise, as últimas pesquisas, né? Saiu aí, olhar para primeiro aí, segundo turno entre Lula e Flávio Bolsonaro. Saiu Datafolha, diante dessas últimas denúncias aí de Flávio Bolsonaro, 47-43, 4 pontos de diferença. E um pouco mais para o começo da semana, teve também a divulgação da Atlas Intel, que é uma diferença um pouco maior, praticamente 49-42. Deise, te surpreende depois de tudo que vem sendo falado, o próprio Flávio ter admitido ali a questão do áudio, do financiamento de filme e tudo mais, te surpreende essa distância ou realmente, nessas pesquisas, ou realmente era um caminho que estava previsto acontecer?
1: Não.
0: Boa noite.
1: Boa noite. Não surpreende, não. Inclusive, os números, eles não surpreendem, porque tem uma coisa que eu acho que ela é muito característica no eleitorado bolsonarista. Eu não acredito que esse eleitorado ele vá abandonar o Flávio Bolsonaro no primeiro momento, e esses números, eles não indicam isso. Mas eu acho que tem uma questão que é muito importante, e até eu quero, acho que o Murilo pode falar um pouquinho melhor sobre isso, que o eleitorado bolsonarista, ele tolera o radicalismo, ele tolera conflito institucional, mas ele não tolera essa proximidade com banqueiros, com tudo aquilo que ele sempre combateu, né, Murilo? Que é essa coisa antissistema, essa proximidade com bastidor, com favorecimento. Então, quando parece que o Flávio Bolsonaro ou que qualquer bolsonarista está se aproximando de tudo aquilo que eles combateram, a tendência é que esse eleitorado se afaste. Então, essa queda nos números e até esse distanciamento que a gente viu agora não me surpreende, não. Porque o que pareceu nesses áudios, e o Flávio ele foi sangrando aos poucos, né, Murilo? Foi uma notícia aqui, outra notícia ali. Deu a impressão de que o Flávio Bolsonaro ele estava sangrando pelo mesmo antissistema que ele combateu. Então, essa queda me pareceu até justificável.
0: Murilo, que público é esse que nessas pesquisas acabou deixando ali Flávio nos números, né?
2: Boa noite.
0: Boa noite.
2: Essa queda, ela é esperada faz 10 dias que o candidato Flávio Bolsonaro está sangrando, certo? É muito forte na opinião pública, certo? Não vejo surpresa nenhuma. O que a Deise está questionando, o eleitor bolsonarista, eu te diria que ele perdeu em torno de 6 a 8% de um eleitorado que a gente considera independente, que estava mais para o Flávio do que para o Lula, certo? Ninguém esperava que o Flávio, em algum momento, fosse passar o Lula nas pesquisas como passou. Quando o Flávio foi escolhido o candidato pelo Bolsonaro, houve uma decepção. Todos imaginavam, agora a eleição ficou fácil para o Lula, certo? Aí o Flávio vem, surpreendentemente, e passa o Lula, certo? Então, eu te diria que esse eleitorado independente, esse de 6 a 8%, que estava mais com o Flávio, porque o Lula vinha de muitas notícias negativas. Ele vinha desde o carnaval, ele vinha com problemas. Veio com muitos problemas, certo? E o que acontece? O Lula começa a melhorar, o governo começa a melhorar. Antes mesmo dessas denúncias contra o Flávio, o Lula já mostrava uma certa recuperação.
3: Certo.
4: Inclusive, depois daquela reunião com o presidente Trump nos Estados Unidos, aquilo ali foi positivo.
2: Exato, como desenrola, com muitas coisas que ele lançou.
4: Os anúncios.
2: Os anúncios, muita coisa que ele lançou. Então, ele já vinha numa melhora. E com essas denúncias do Flávio, fez com que ele voltasse a estar na frente do Flávio novamente. Eu te diria que o Flávio perdeu esse de 6% a 8%, que é um eleitorado independente, que agora foi para o lado do Lula de novo. Certo? Agora, qual vai ser a estratégia para recuperar esse eleitorado? Essa é a grande pergunta.
5: Agora, só para lembrar, esse eleitorado, 6%, 8%, poderia pôr um pouquinho mais, 1%, 2%, é um eleitorado ali que certamente vai definir a eleição. Então, esse movimento, ele é significativo hoje, quer dizer, o retrato hoje é muito ruim para o Flávio. E aí tem um ponto que eu pergunto a todos. Todo mundo sabe, quem cobre eleição, né? Eu tenho longos anos de cobertura de eleição, a gente sabe o seguinte, o candidato que tem que explicar, o candidato que tem que dar explicação, ele já começa levando uma desvantagem enorme. O Flávio, até agora, eu vou pedir a opinião de vocês. O comportamento do Flávio, na minha opinião, não foi muito positivo, não funcionou, eu diria que funcionou mal. Cada resposta que ele dá provoca duas perguntas, entende? A questão é a seguinte, se ele estancar essa sangria, tudo bem, volta tudo ao normal, vamos começar, recomeçar. Mas e se ele não estancar isso? O que vocês acham?
6: Olha, boa noite também.
7: Boa noite, Chile.
6: Eu acho que a campanha tem muito zigue-zague. Né? Se a gente pegar um pouco para trás, outubro do ano passado, o Lula parecia quase pré-eleito. Né? Naquele momento teve lá as tarifas do Trump, etc. Então, a posição tinha definições, candidatura, etc. Se a gente olhar março desse ano, parecia que o Lula estava quase nas cordas. Falava, pô, daqui a pouco ele vai abrir mão da candidatura, vai chegar lá em junho, vai repensar. Aí o Flávio começa a subir, começa a ter uma vantagem nominal, né, numérica, ali de 1-2 pontos, etc. E agora, e você tem razão, a recuperação do Lula começa já correndo com o Trump, foi uma jogada política muito bem feita, mérito do governo, fez uma mudança. Parecia que o PT, o Lula, né, o governo, ia ensaiar uma retórica de soberania, ele fazia uma retórica agressiva em relação ao Trump. Em 1-2 semanas, reverteu. Foi aos Estados Unidos, foi a Washington, etc. Então, mostrou agilidade nisso. Né? Agora, vamos lá. Isso, primeiro, contamina toda a coalizão, porque não é só o Flávio Bolsonaro que tem que explicar. Todos os candidatos que apoiam o Flávio no Brasil, o Tarcísio de Freitas vai ter que explicar, o Sérgio Moro vai ter que explicar, todo mundo vai ter que dar explicação. Começa a entrevista tendo que dar explicação, não era um problema.
8: E aquela imagem dele falando e todo mundo com a cara bem fechada. Né?
6: Agora, eu queria deixar uma provocação aqui na mesa. A minha impressão, vou ver se vocês concordam, que esse resultado, Datafolha, né, especialmente Datafolha, né, mostrou uma queda do Flávio menor do que se poderia imaginar.
3: É.
6: Uma queda dentro da margem de erro, né? Uma diferença dentro da margem de erro, que é 4 pontos, 2 para cima, 2 para baixo. Né? E uma queda, vamos lá, uma diferença de 4 pontos. Quem é que poderia imaginar? Uma diferença de 4 pontos não é uma diferença que não possa recuperar. Nós estamos numa pré-campanha, estamos no final de maio. Né? Então, vou dizer a frase. Na minha visão, ela é uma queda importante, né? Fragiliza a campanha do Flávio, mas não tão grande que tire o Flávio do jogo.
5: Aí voltamos àquela questão. Tudo depende dos próximos passos. Se a sangria continuar, esses 4 pontos vão virar 6, 7, 8. Não há dúvida nenhuma.
8: E não houve transferência, né, para os outros candidatos da direita. É importante reforçar isso, porque você não vê uma oscilação grande entre Caiado, Zema, o Renan, que está ali com o público, né, um eleitorado mais jovem. Não, ali continua uma tendência muito parecida, mas a questão é realmente Flávio Bolsonaro e Lula. É isso, Murilo?
2: Exatamente. A gente está analisando hoje, eu te diria que nesse momento no Brasil não existe mais direita e esquerda. Existem lulistas e bolsonaristas. A prova o que, que é? Justamente o que o Chile falou. Esses votos não, do Flávio não foram para o Zema, não foram para o Caiado. Existia uma expectativa que eles seriam os grandes beneficiários dessa queda do Flávio. E o Flávio cai muito pouco e o Lula sobe muito pouco. Complementando, Schuller, eu faria um comentário. A pesquisa é péssima para o Flávio, mas é ruim para o Lula, que tinha que ter aberto uma folga maior, certo? Por quê? Porque O Mitch falou, o Flávio, ele vai tentar estancar isso, ele tem que tentar estancar esse troço no Master o quanto antes, ele não pode continuar sangrando. E no Brasil, a gente, infelizmente, essa eleição, tudo a crer, que a gente não vai discutir propostas, a gente vai discutir escândalos.
1: Mas, Murilo, eu acho que vai muito nessa linha. O eleitorado bolsonarista, pelo menos por enquanto, ele tende a seguir acompanhando o Flávio Bolsonaro, porque ainda vai naquela narrativa de que estão tentando impedir que a direita volte ao poder. Então, Flávio Bolsonaro, por enquanto, ele ainda é um perseguido político. Se continuar sangrando, se ficar comprovado que ele faz parte daquele sistema que ele diz combater, aí eu acredito que a perda de votos ela pode ser maior. E aí tem um outro porém também. O eleitor bolsonarista, ele costuma premiar aquele candidato que parece forte, que parece combativo, que vai contra esse sistema. Isso é uma característica do eleitor que sempre votou no Jair Bolsonaro e que tende a votar no Flávio Bolsonaro. Enquanto o Flávio Bolsonaro continuar aparecendo um personagem político perseguido, alguém dominante, ele tende a reter esse voto bolsonarista. Se ficar comprovado que ele faz parte desse sistema que ele diz combater, aí eu acredito que a perda de voto pode ser maior.
6: Pois eu queria perguntar ao professor Schiller. Um ponto no que a Deise falou, eu vou arriscar dizer o seguinte, Deise, eu acho que o eleitor bolsonarista, aquele que segue o eleitor identitário do bolsonarismo, que ele é, vamos arredondar 20% do eleitorado, esse não abandona o Flávio. O Flávio pode aparecer dançando uma valsa com o Vorkari em algum lugar, ele não abandona o Flávio. Quem pode abandonar o Flávio é o eleitor mais à direita, independente, que é, que é maior do que o eleitorado bolsonarista.
3: Né? Que é maior exatamente o que eu ia perguntar. Esse eleitor, esse pode ser o grande problema do Flávio agora, porque ele não vai continuar com o Flávio. Teoricamente, não. Se o Flávio não conseguir estancar a sangria, aí não há dúvida.
2: Olha, tem um dado para vocês. Os eleitores do Flávio, em pesquisas recentes, quando perguntado o motivo por que votam no Flávio, 50% é por Lula não ganhar.
3: Sim.
2: Quer dizer, não é porque atributos ao Flávio.
4: É o anti-Lula. Sim, não,
3: é o anti-Lula.
6: Esse não é o eleitor mais
3: votado. Você tem desde a última eleição, você tem uma franja de cada lado que é exatamente isso. Não estou com o Lula. Eu sou contra o Bolsonaro.
4: Isso é uma franja
3: estou
4: mais,
3: com
4: né?
3: Bolsonaro.
4: É uma franja bem grande.
8: E as rejeições estão iguais ali, né? Estão equiparadas, isso. Assim, numericamente. Na margem de erro, são as mesmas rejeições. Então, na briga de rejeição, esse também vai ser um ponto.
2: Olha, esse é um dado que está chamando a atenção nessa eleição. Na eleição passada, o que o Lula ganhou com 1,7 de diferença, a rejeição do Bolsonaro era 6% maior que a do Lula. Certo? Esse é o outro alerta ao Lula. Certo? Que mesmo com toda essa crise, a rejeição está igual.
4: Ô, Chile, deixa eu te ouvir sobre esse ponto da Deise. Você acha que há espaço, porque veja o movimento, o Zema começou um movimento muito forte, ganhou uma ajuda do Gilmar Mendes, inclusive, naquela coisa de potencializar a briga ali com o Supremo, que virou a genie do momento e ele tentou usar isso para crescer. Pesquisa saiu, Zema com 3%. O Caiado, que no começo das denúncias do Flávio ficou ainda um pouco mais equilibrado, nesses últimos dias já foi um pouco mais veemente em posicionamentos, apontando o dedo para o Flávio nessa questão do envolvimento com o Vorkaro. Aparece...

0: embalo na candidatura do Flávio não é suficiente para tirar ele do jogo. Mas a pesquisa Datafolha e a própria pesquisa Atlas, semana, mostraram o seguinte: não tem alternativa viável ao Flávio. No cenário, não tem. Se você coloca Romeu Zema, se você coloca Ronaldo Caiado, o problema do Zema e do Caiado hoje chama-se Renan Santos.
1: Exato.
0: A competição do Zema
2: tá
0: não
2: começando,
0: é...
2: Está começando a surpreender,
0: exatamente,
2: Renan.
0: Se você pegar o público de 16 a 24 anos, o Renan Santos está em 33%.
3: Olha essa pesquisa, pelo menos essa de primeiro turno do Atlas. O Renan Santos, inclusive, aparece em terceiro, então, assim, na frente do Zema e do Caiado. Né?
0: Imagina o seguinte, um candidato que está 3, 4% ou 6%, como é o caso do Flávio, atrás do Lula, vai abrir mão para um candidato que está 2 pontos atrás do Renan Santos. Exato. Não tem nenhuma lógica isso. Então, não há alternativa nesse campo político. Não há alternativa nesse campo político. Então, assim, não vejo isso acontecer.
1: E essa pesquisa, né, Schiller, Deise, Murilo, também foi importante para a gente ler o cenário com a Michelle. Porque muito se falava, né, num cenário em que o Flávio fique inviabilizado, você teria a possibilidade ainda de trazer um nome Bolsonaro, que seria a Michelle. E isso ficou ali claro que ela também não tem o potencial, apesar de ser um integrante da família Bolsonaro, de encarar uma disputa ali de igual. Só no segundo turno que fica um número um pouco mais parecido, mas no primeiro é muita diferença.
3: Sem contar, para te ouvir, Deise, sem contar o que a Thaís falou, o fato de que ela teria que superar uma articulação dentro da própria família e do ambiente para ser a candidata, né? Que a gente sabe que esse clima não existe tanto, né?
4: Essa questão com o Flávio Bolsonaro, ela até abre outras possibilidades, assim, pode surgir ali, de repente, o nome da Michelle, do Tarcísio, ela abre outros nomes.
3: Mas o Tarcísio não pode mais, essa altura, né?
4: Exato, não pode, então fica o nome do Flávio, eu acho muito difícil sair o nome do Flávio. De novo, assim, o meu ponto aqui é que, para o Flávio não ser um nome competitivo, pelo que a gente entende dos estudos do bolsonarismo, é só se o Flávio sangrar muito. O Flávio tem que demonstrar uma fragilidade para o eleitor bolsonarista entender que ele não é mais um nome competitivo. O que a gente tem estudado do eleitor bolsonarista demonstra que ele só não tolera uma fragilidade, e a menos que o Flávio demonstre que está muito perdido no jogo político para esse eleitor não acompanhar o Flávio Bolsonaro. O que eu tenho percebido nos estudos, pelo menos desde 2014 que a gente estuda isso, é que o eleitor bolsonarista é muito fiel. O Schiller falou aqui do número entre 20% e 25%, mas essa base tem ainda um sentimento anti-Lula. Então, a gente puxa esse número um pouco mais para cima. Então, não são só esses 25%. A menos que o Flávio não consiga formar uma coalizão agora em torno do nome dele, que isso é uma possibilidade, que daí outra questão que a gente está levantando aqui. Então, por exemplo, se ele continuar sangrando e a direita não for em torno do nome dele, ele não conseguir formar uma coalizão em torno do nome, pode ser. Mas é muito difícil, porque ainda existe a questão do sentimento anti-PT, da rejeição, da questão do amigo inimigo. Então, é muito difícil.
2: E tem também uma outra questão aí que é fundamental. Jair Bolsonaro. O Bolsonaro escolheu
4: Exato.
2: O Flávio quando, obviamente, o candidato cotado, dentro de um certo raciocínio político, seria o Tarcísio. Mas ele escolheu o Flávio. Como ele escolheu o Flávio, ele vai continuar mantendo o Flávio, a menos que essa sangria, essa coisa, atinja aí pontos que nós ainda não estamos considerando. E aí não tem jeito, aí muda tudo.
0: Tem outro ingrediente interessante nisso, né? A gente conversando com pessoas da campanha do PT, da campanha do Lula, a campanha do PT prefere lidar com o Flávio,
2: claro,
0: gosta do Flávio
2: claro.
0: Como adversário.
2: Né? Ainda mais agora.
0: O grande medo da campanha do PT era o Tarcísio.
4: Exato.
0: Dia 4 de abril, esse medo acabou. Né? Então, assim, e também sempre... Porque qual é a equação que era realmente perigosa na visão da campanha do governo? A equação era o seguinte: era um candidato do campo da direita, apoiado pelo Bolsonaro, mas capaz de conversar com o centro político.
2: Isso. Né?
0: Conforme a gente colocou Gestor. Aqui, acho que vários... colocaram aqui, quem decide a eleição no Brasil é 6% a 8%, está fora desse voto cristalizado. Né? Então, quer dizer, qual era essa equação? Obviamente o Tarcísio preenchia bem, mas eventualmente o Ratinho Júnior podia preencher, eventualmente até o Zema ou o Caiado, mas já numa situação mais... Bom, mas o fato é o seguinte, tem o grande eleitor desse campo é o Jair Bolsonaro, como diz o Mitre, ele decidiu. Aí entram os fatores estranhos da política, né? Vamos chamar que são as idiossincrasias, por exemplo.
2: Claro.
0: Né? O Bolsonaro, preso, ele quer um nome, então ele quer a sua representação.

0: Bolsonaro tem essa característica. Então vai o Carlos para Santa Catarina, né? Vai a Michelle em Brasília, quer dizer, o familismo. Então eu quero meu filho, eu quero meu sobrenome. Então, bom, isso tem um custo. Claro. Essas decisões têm um custo. O custo está colocado. Né? Ou seja, a direita armou, criou uma armadilha para si mesma. Agora ela não tem muito como fugir. Então a minha lógica, para fechar aqui, para provocar vocês, é o seguinte. O governo diz, a orientação é a seguinte, vamos bater no Flávio, mas não muito.
1: Ué, veja a reação do Lula.
0: Exatamente.
1: No primeiro momento, quando o Lula, claro, perguntado, exatamente, já com o áudio do Flávio, ele falou o seguinte, isso é coisa de polícia, vamos deixar a polícia resolver.
0: Não, não interessa para o governo nesse momento que
1: vou tirar o Flávio
0: saia
1: da
0: do jogo.
2: Exatamente.
0: Não interessa para o governo.
2: Exatamente. Agora tem um ponto aí, que voltando à questão do Jair Bolsonaro, que é o seguinte, você imagina se um outro candidato de direita, que não seja da família Bolsonaro, ganhe a eleição e seja o presidente da República. Isso significa o quê? Mudou a liderança da direita no Brasil. E isso o Bolsonaro não quer nem admitir, nem de longe. Então, a questão da posição do Bolsonaro de insistir com o filho dele, ela se mantém. E é claro que, dependendo, como a gente sempre está dizendo aqui, da intensidade da sangria, tudo pode mudar. Mas nesse momento é absolutamente tranquilo com o quadro atual que o Flávio é o candidato e vai continuar sendo candidato.
3: É isso, né, Murilo?
4: Exatamente. E eu diria mais ainda. O Bolsonaro perdeu uma eleição lá 52-48. Quando ele escolheu o Flávio, ele já sabia do risco. Quando ele escolheu o Flávio estava mais atrás na pesquisa do que está hoje.
2: Claro.
4: Então já existia um risco da derrota. Mas, com a permanência do Flávio, mesmo que o Flávio perca, o Flávio não vai perder de goleada. O próprio momento está mostrando isso. E eles vão manter o nome do Bolsonaro para mais 4 anos. Certo? Eles vão se manter vivo na política. Certo? E outra coisa assim, que precisa ser dita, para o partido PL também, manter o Flávio não é ruim, é bom. Por quê? Vai eleger deputado, vai eleger senadores, vai fazer bancada.
2: E aqui para nós é a prioridade do PL, né?
4: Exatamente,
1: somente o Senado, mas
4: o Flávio ajuda.
1: Mas o Murilo, neste canal livre aqui, o Valdemar Costa Neto esteve, antes ainda da definição toda do Flávio Bolsonaro, e ele deixou claro que conversavam com o Jair e conversavam com o entorno para dizer o seguinte: nós precisamos disputar a eleição e ganhar. E o Bolsonaro precisa entender que nós precisamos ganhar para que ele não fique preso, para que a anistia seja dada, etc. Então, assim, esse teu argumento está perfeito, mas, por outro lado, muita gente tentou convencer Bolsonaro e o entorno de que era melhor ir para uma candidatura do Tarcísio, por exemplo, que teria, como disse o Schiller, muito mais chance, com menos rejeição, de ganhar, mas eles não abriram mão. Talvez também pelo fato de que esse entorno da família, inclusive Bolsonaro, não enxergue o Tarcísio como alguém que tenha sido fiel a ele nos últimos tempos. Tão fiel quanto eles imaginavam que, ou estariam, né?
0: Mas esse é um dilema do campo da direita no Brasil, né? No campo de oposição ao PT, vamos dizer assim, porque é um campo que tem, lato senso, 50% do eleitorado, fazendo uma conta de padeiro aqui, 50% do eleitorado. O chamado bolsonarismo é minoritário nesse campo, só que ele, sem o bolsonarismo,
1: você não consegue.
0: Esse campo não é competitivo. Então ele é minoritário, mas sem o bolsonarismo ele não é competitivo. Então, é um campo
2: que fica
0: um
2: pouco... estão com o Bolsonaro.
0: Ele fica refém desse...
5: Agora, Rosão... Né?
0: Aí tem todo o Centrão, aí tem todo um... Isso a pesquisa Quest, especialmente, faz essa distribuição. Muito bem feita, aliás, né? Você tem o campo bolsonarista e o campo lulista, isso, né? Você tem o campo da direita não lulista, não bolsonarista, e da esquerda não lulista. Isso. E você tem um campo mais no
1: independente.
0: Centro. Independente. Que é minoritário, mas que decide.
2: É, exatamente.
5: Rodolfo, eu vou te dar uma resposta muito acadêmica para isso que tu falou.
1: Sobre Tarcísio ir ou não?
5: Sobre o Bolsonaro preferir ficar numa prisão domiciliar a arriscar vencer uma eleição presidencial. No pós-doutorado, eu estudei justamente todos os discursos do Bolsonaro, desde que ele tomou posse como deputado federal até a presidência da República. E eu te digo com 100% de certeza, ele só confia nos filhos. Ele não confia na Michelle Bolsonaro, ele não confia em ninguém além daquele clã dele. Então, ele prefere perder uma presidência da República, perder a possibilidade de sair de uma prisão domiciliar e arriscar um Tarcísio, a colocar qualquer outra pessoa perto dele. Então, para ele, é melhor colocar o filho para a presidência, candidato à presidência da República, arriscando perder do que colocar o Tarcísio para a presidência da República. Ele prefere perder uma presidência da República, mas ainda colocar alguém da confiança dele do que colocar o Tarcísio.
2: E essa é a explicação.
5: É isso.
3: Eu queria puxar, queria ouvir de vocês um pouquinho sobre essa questão do discurso. Você falou do discurso que deixa um pouco claro, né, essa posição do Bolsonaro. Nesse caso, a gente precisa analisar também o discurso do Flávio, os discursos, né, e as reações às divulgações desses áudios e quando é colocado ali diante disso. E parece uma inexperiência, uma falta de capacidade de lidar com questões políticas que vão acontecer, inclusive ao longo da carreira, caso seja eleito, escândalos vão surgir, né? É uma tendência da função política. O que ele precisa ajustar? Essa troca apenas na campanha já foi o primeiro sinal.
1: Do marqueteiro, né?
3: A saída do Marcelão, que seria até um amigo muito próximo, e a chegada do Fischer. Como é que vocês enxergam isso, Schiller?
1: A reação dele, né?
0: Olha, vamos lá, né? Tem um problema real nisso, né? Quando é justificável, pode ser justificável, pode ser entendível, que lá em 2024, você capte dinheiro para um filme, e vários bancos, etc., tem interesse no Banco Master, lá em 2024, faça o patrocínio.
1: Antes do escândalo todo.
0: Ou faça um investimento, né? Bom, antes do escândalo, etc., né? Ali já, bom, muitos bancos distribuíam CDBs, importante. Então, vamos lá, é plausível isso. Não entro no mérito aqui, mas é plausível. Agora, final de 2025, quando já se tem informações das irregularidades, etc.
1: Ele tinha sido preso, Vorkar.
0: Antes de setembro, fez a cobrança em setembro. Depois, em novembro, dia antes da prisão. E depois da prisão fazer a visita.
2: Um dia antes da prisão e um dia depois da prisão.
0: Isso é bem mais complicado. É complicada para qualquer um, para qualquer cidadão. Para um candidato, para um pré-candidato à presidência da República, é uma temeridade.
1: E que não havia falado sobre isso, pelo contrário, negou qualquer tipo de contato.
0: E aí a gente pode fazer, escolher, né? Opção simples, aperte um botão. Você pode dizer que é, vamos lá, irresponsabilidade, pode ser autoconfiança, excesso de autoconfiança, né? Pode ser, enfim, aí cada um pode escolher a expressão a utilizar. Mas eu acho que faltou para o Flávio a sinceridade, a transparência de dizer para a base, para o Centrão, para a coalizão, para o partido, todo o problema. Porque se o candidato tem um esqueleto desse tamanho no armário, o mínimo que ele tem que dizer é, bom, eu tenho isso aqui, porque, óbvio, fatalmente isso apareceria.
2: Claro, e tem aquela sequência de vídeos. No primeiro vídeo ele está dizendo, vocês estão loucos, de onde tiraram isso? Não existe nada disso. Logo em seguida, não, eu de fato falei. Então... Isso aí é muito grave numa campanha.
1: Eu ouvi de algumas pessoas, inclusive próximas, que o Flávio não contou para gente próxima. O Flávio não contou com gente da campanha, da coordenação de campanha. E foi perguntado. Foi perguntado de Flávio, tem alguma coisa para a gente já saber, para gente trabalhar? E ele negou veementemente. Alguns dizem, eu não sei qual é a análise de vocês, que ele teria negado isso porque se falasse antes poderia desgastar e aí com isso... A possibilidade ou a força, inclusive com os partidos Centrão e tudo, de vir a candidatura do Tarcísio para engoli-lo seria grande. Você acha que pode ser isso?
0: Olha, só para uma observação, o Mitre que gosta de história política, eu vou dizer assim, todos aqui, quando o Bill Clinton teve quase aquele impeachment, né, em função da estagiária, Mônica Levitsky, né, o grande problema não era necessariamente a relação entre os dois. Era o fato de que ele, como presidente da República, tinha faltado com a verdade.
2: É isso.
0: Tinha mentido.
2: Então, o Nixon caiu porque mentiu.
0: Exatamente. Então, assim, a confiança no líder
2: é muito importante.
0: Pela palavra, pela verdade, pela transparência, pela correção. Isso jogou uma ponta de dúvida na candidatura.
2: Exatamente.
0: Essa ponta de dúvida, de novo, observando aqui a observação que eu fiz para a Deise, eu acho que ela não pega no eleitor fiel, no eleitor identitário, porque esse vai justificar. A narrativa justifica e ponto. Agora, no eleitor mais independente, isso pega.
2: Isso pega.
0: Isso pega e isso pode atrair... Vamos lá, o marketing do PT, do Lula, vai usar isso na campanha.
2: Claro, claro.
0: Esse vídeo vai rodar a campanha de várias maneiras o tempo inteiro. Então, essa dúvida,
1: já tá
0: a palavra, a contradição... Eu acho que o PT, nesse momento, está guardando isso.
2: É lógico.
0: Não
2: é? Claro.
0: Porque não vai gastar toda a pólvora agora na pré-campanha.
2: E não, por acaso, isso acontece exatamente ali naquele núcleo de eleitores que decide a eleição. É ali que esse julgamento está sendo feito. Então, o PT, se conseguir conservar esse ambiente agora, e o Flávio ao contrário, não é? Essa é a questão nesse momento.
1: Murilo.
4: Com certeza. O Flávio, ele precisa reverter isso. certo? A eleição, que nem a gente diz, ela está nos capítulos iniciais. Ela está começando. A delação do Vorcaro está começando, certo? Ainda eu acho que tem muito a ver, muito a ver.
2: Tem.
4: Tem INSS, eu acho que tem muita coisa. O que a gente vê com mais tristeza, eu volto a insistir, que a gente não vai, provavelmente, escutar proposta nessas eleições. Nós vamos ficar discutindo...
1: Sim. Escândalo, briga.
2: Até agora, o Flávio, por exemplo, o que, que você tem da oratória do Flávio? É, vamos tirar o PT do poder e vamos libertar, tirar o meu pai da cadeia. É isso. Além disso, ele ainda não disse nada. Então, estamos aí na expectativa de que alguma coisa... tipo, início de um programa de governo, tem que ser apresentado.
1: Talvez ele
2: porque
1: até acelere
2: não é possível,
1: isso, né?
2: Não é possível que a gente esteja caminhando de novo para o mesmo déficit de conteúdo da última campanha eleitoral, que foi um desastre total.
1: Mas pelo jeito vai ser.
2: Mas pelo jeito é isso mesmo.
1: Eu não sei se, Deise, para te ouvir antes do intervalo, se ele talvez acelere um pouco essa questão de programa de governo e tudo, para tentar também desviar um pouco o assunto e...
5: Eu acredito que não, eu não vejo essa possibilidade vinda do Flávio, não. Eu acho que, até porque no meio desse furacão e pelo que a gente tem visto do Flávio, não vejo possibilidade de
2: não
5: conteúdo
2: teremos
5: agora,
2: conteúdo.
5: Não.
3: Ele tem dobrado a aposta, né? Foi no Congresso
5: exatamente.
3: Falando, vamos abrir a CPMI.
5: Ele tem acirrado o discurso, tem polarizado e radicalizado, infelizmente.
1: A gente vai para o intervalo aqui no nosso canal Livre Eleições e volta já já com o Murilo Hidalgo, com a Deise, com o Schiller, Mitre, Thaís Dias e principalmente você de casa nos acompanhando aqui no programa. Até já.
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1: Nós voltamos com o Canal Livre essa noite discutindo os últimos acontecimentos políticos, os reflexos na campanha eleitoral, as últimas pesquisas eleitorais aí em âmbito nacional. E a gente começa esse bloco com a pergunta da Thaís Dias. Thaís.
3: Vamos começar falando do impacto, né, e dos pontos de também de influência dessa crise que a gente está observando do Flávio. Eu falei agora há pouco daquela imagem que ficou muito marcante dele falando, se posicionando com os apoiadores, com a cara fechada. E a gente já observa também nas eleições estaduais o impacto disso. Os governadores apoiadores do Flávio Bolsonaro também já sendo cobrados a se manifestar e a emitir uma posição. Como é que vocês enxergam também o impacto dessa crise nas eleições estaduais?
0: Olha, tem um ponto nessa imagem, né, nessa entrevista, me chamou muita atenção, acho que de todo mundo, a figura do Sérgio Moro. Né? Imagina um político, né, como o Sérgio Moro, que fez toda a campanha, toda a sua vida política no tema da corrupção. Fez toda a sua vida política no tema da ética, da transparência, sempre... E num eleitorado, como é o caso do Paraná, um eleitorado urbano, com boa escolaridade, etc., onde esse tema, ele é o candidato deste tema, né? E ele precisa explicar isso, né, o tempo inteiro. Isso vai aparecer na campanha eleitoral, isso vai aparecer nos debates, isso vai aparecer nas entrevistas, o tempo inteiro, né? Então, o Brasil não tem swing states. Talvez Minas Gerais, dá para dizer que é uma coisa que mais se parece com swing states no Brasil, mas tem swing voters. E o swing voter brasileiro, o Murilo pode me corrigir aqui, ele está localizado especialmente em Minas, São Paulo, Rio, grandes centros urbanos, um pouco Curitiba, etc. E esse eleitorado é sensível à questão ética. Ele é um eleitorado de classe média, mais escolarizado, mais independente, que demora mais para tomar decisão, não é? Obviamente abala. Então, quer dizer, porque o candidato lá no Rio Grande do Sul, o Zucco, vai ter que explicar... O Sérgio Moro vai ter que explicar.
1: Douglas Ruas no Rio.
0: Quantas vezes a gente já viu o Tarcísio de Freitas sendo questionado? O que achou do... E ele primeiro demorou um pouquinho, acabou justificando, mas imagina a posição do Tarcísio de Freitas tendo que justificar a conversa do Vorkar com o Flávio. É difícil.
2: Até a Michelle Bolsonaro foi cobrada e ela não respondeu. Ela passou a bola para o Flávio. Aquilo foi significativo ali. Né?
4: Tem um dado nas pesquisas dessa semana que está chamando a atenção. Quando a gente analisa elas por regiões do país, tá? Onde o Lula, ao nosso ver, teve o maior crescimento, o impacto com as denúncias do Flávio, foi no Sudeste. O Nordeste, que a gente observou, não mexeu quase nada, certo? O Lula cresceu no Sudeste, principalmente, eu te diria, para você, no estado de São Paulo, Minas e Rio de Janeiro. Foi onde o Lula, essa diferença está vindo desses três estados.
3: E é importante falar agora, já que você falou do Lula, do pacote de bondades, né? Porque a gente tem falando de projetos divulgados pelo governo, né? De incentivos, aí a gente fala dos motoristas de aplicativo e taxistas com incentivo, a gente falou do imposto de renda, mas vamos pensar aqui, pelo que a gente está observando, inclusive nos números, isso não está refletindo mais naquela gratidão eleitoral, assim dizer. Não está refletindo na hora de decidir?
1: É uma boa pergunta, Murilo, depois que eu ouvi a Deise, se você acha, Deise, que esses números aí que foram mais favoráveis à Lula tem mais a ver com a rejeição ao Flávio, a situação do Flávio, ou com os programas a cada três dias sendo anunciados? Mas desculpa, Murilo.
4: Eu diria que pelas pesquisas, se a gente analisar no segundo turno, o Lula está fazendo 47%. Aprovação e desaprovação, ele não tem 47% de aprovação. Então eu te diria que hoje ele está vencendo, ele fez essa virada muito mais em cima do escândalo, em cima do Flávio, do que propriamente em cima de ações do governo.
1: Então as ações não fizeram recuperar a aprovação, pelo menos até agora.
4: Até agora.
2: Pois é, e aí levantam essa questão um pouco mais de profundidade, porque há, entre as medidas do governo, algumas que merecem uma atenção especial. A isenção do imposto de renda, por exemplo, é uma medida que tem tudo a ver com a história política do Lula. Inclusive, faz parte da agenda de redistribuição de renda. Até R$5.000, isenção do imposto de renda. Não teve nenhum tipo de reação do ponto de vista de pesquisa. Como é que se explica isso,
5: Deise? Então, eu concordo com o Murilo. A percepção que a gente tem, pelo menos, e aí vai ao encontro do que o Schiller falou também, esse eleitorado de Minas Gerais, São Paulo, Rio de Janeiro, é um eleitorado que tem uma percepção dos candidatos, ele vai ao encontro dos candidatos, ele percebe uma questão de força. Então, se o candidato ele demonstra fraqueza, se o candidato demonstra que está titubeando, esse eleitorado do Sudeste, principalmente, ele tende a se afastar. Então, com esses escândalos do Flávio Bolsonaro, foi o que aconteceu. O eleitorado do Sudeste se afastou. E aí teve a queda nas pesquisas. Então, não tem essa percepção do pacote de bondades do presidente Lula. Ela não teve tanto efeito. O que teve um efeito maior foi a demonstração de fraqueza do Flávio Bolsonaro. Isso é muito perceptível em todas as pesquisas. É impressionante isso.
0: Chile. Bom, aí, esse tema eu concordo inteiramente. Eu acho que é muito interessante para a gente analisar o Brasil e a política brasileira. Você pensa que a cada quatro anos a gente tem um surto populista, né? O governo agora faz a taxa, reverte a taxa das blusinhas. Né?
1: Que ele mesmo tinha
0: publicado. Que ele mesmo tinha criado, agora reverte. Né? Aí o governo faz o desenrola 2, fez o desenrola 1. Se a gente pegar o gráfico, né, o desenrola 1, ele baixa um pouquinho a inadimplência, e a inadimplência logo sobe e vai para um patamar superior ao que tinha antes do programa. Então é um negócio, uma cronificação. Agora vamos lá, o governo anterior, do Bolsonaro, fez a mesma coisa. Quem não lembra da PEC Kamikaze? A PEC Kamikaze foi, se não me engano, em junho. Né? Teve R$1.000 para cada taxista.
1: Teve caminhoneiro.
0: Teve a Bolsa Caminhoneiro.
1: Teve o Bolsa Verde Amarela.
0: Teve, aumentou o salário, o Bolsa Família, para R$600 até dezembro. Imagina o seguinte, se o Lula agora disse assim, agora o Bolsa Família é R$800. O que a oposição ia dizer?
1: No último ano.
0: Foi o que o Bolsonaro fez. Então, assim, isso é um problema da política brasileira. Eu acho incrível que a sociedade brasileira ainda é meio tolerante com esse processo, porque é explicitamente um surto populista a cada quatro anos.
2: Isso é um lugar comum da política, né, e das eleições, mas tem uma novidade. Isso não está funcionando mais.
1: Isso.
2: Antes funcionava, sempre funcionou. Né? Tradicionalmente funcionou. Agora não está funcionando. Esse exemplo que eu dou do imposto de renda, porque me surpreendeu até a mim mesmo, porque eu estava trabalhando em cima disso, esperando. Quando veio a primeira pesquisa, ignoraram solenemente.
1: Mais uma coisa que eu ia te perguntar, Murilo, sobre a pergunta do Mitre. tem chance de essas medidas ainda surtirem algum efeito? Por exemplo, o anúncio que a Thaís falou sobre o motorista de aplicativo táxi começa a valer agora. Se alguém pegar esse financiamento subsidiado no BNDES, comprar um carro, ele pode ter esse impacto da eleição. Minha pergunta para você é, essas medidas ainda podem, de alguma forma, surtir algum efeito positivo?
4: Olha, como a gente iniciou aqui, o Lula começou uma recuperação, certo? Em cima desses programas que ele lançou. Timidamente, mas começou uma recuperação.
2: Antes do escândalo.
4: O Lula começou uma recuperação. Ele vinha 1-2 pontos atrás, ele chegou a empatar e até algumas pesquisas já estar 1 ponto na frente, antes do escândalo. Certo? Então começou uma recuperação em cima disso, mas não na velocidade esperada. Não na velocidade esperada. E quando eu digo que melhorou também em São Paulo, Rio e Minas, porque é o grande pool de beneficiados pelo imposto de renda. A grande maioria também está nessas regiões do país.
1: Ô, Deise, você acha que essa resposta ao Mitre tem muito a ver com o fato de que o Lula ele pode ser pintado de ouro, que determinadas pessoas, independente do que ele fizer, já definiram que, tipo, não independe do que você lançar, do que você fizer, eu não voto. Tem um pouco essa barreira ali de... Não vai.
5: Eu entendo que tem um fenômeno que é muito comum, Rodolfo, em todo ano eleitoral. Então, quando você entra no ano eleitoral, o eleitor médio, ele não quer nenhuma informação técnica. Ele não quer, por exemplo, quando teve o aumento da gasolina, que o Lula foi em rede nacional, explicou da guerra no Irã. O eleitor não quer saber disso. Ele vai fazer uma pergunta muito simples. A economia, como que ela melhorou ou piorou a minha vida? E o presidente Lula, durante a campanha eleitoral, ele fez uma promessa muito clara de que a vida do brasileiro, ela ia melhorar muito.
2: Picanha.
5: E o que a gente viu foi exatamente o contrário, né? A gasolina subiu, o café subiu, a carne subiu. Então, o bolso do brasileiro percebeu isso e percebeu com muita força.
1: Saiu até essa semana, desculpa te interromper, que pesou mais, segundo estudos, por exemplo, inflação de alimentos, mais para os mais pobres, inclusive.
5: Exatamente. Então, não importa o que aconteça...
2: Isso é muito negativo para o governo.
5: Exatamente. Então, não importa o que aconteça daqui até o final do ano, a percepção do brasileiro é de que, nesse ano eleitoral, a economia pesou no bolso. Então, não adianta. Não importa o que aconteça, esse é o sentimento do brasileiro economicamente em relação ao presidente Lula.
3: Agora, a comunicação, Schiller, que a gente falou, né, agora há pouco sobre a questão do Flávio, da forma como ele se comunicou e como ele reagiu. O governo Lula também está sendo muito cobrado por não conseguir se comunicar, como já fez, por exemplo, em mandatos anteriores.
0: É, eu acho que aqui tem um ponto interessante que a Deise colocou, que são duas visões que a gente chama de economia. Né? Uma coisa é o debate econômico. Vamos discutir dívida, vamos discutir questão fiscal, vamos discutir produtividade, pode discutir um monte de coisa. Isso é uma discussão complexa, difícil de fazer em campanha eleitoral, muito difícil de fazer. Agora, tem outra coisa que é o clima econômico, que é o sentimento das pessoas. Esse dado que o Schneider colocou aqui, quer dizer, a inflação de abril, ela é 0,90 para os mais pobres e 0,20 alguma coisa para a ponta de cima. Então, tem duas inflações no Brasil. Exatamente. Uma alta, quase 1% ao mês, é alta a inflação para os mais pobres. Concentra o quê? Cesta básica, alimentos, assim por diante. Isto vale mais, pesa mais do que qualquer debate complexo sobre economia que é difícil de fazer. E aqui deixa eu provocar uma coisa com vocês, é isso que o Murilo falou da aprovação. Nós tivemos 4 presidentes que disputaram, incumbentes que disputaram a reeleição no Brasil. 3 conseguiram, 1 não conseguiu. Não é? Fernando Henrique e Lula com aprovações superiores a 50% quando tentaram. Lula com 60%. Não é? A Dilma conseguiu com 48% de aprovação positiva. Estou arredondando um pouco. 48% de uma aprovação positiva. O Bolsonaro não conseguiu porque tinha 38%. Então, eu acabei criando, mas não é mágica, isso não é matemática, mas vamos lá, tem uma banda. Se o candidato com menos de 40% de aprovação incumbente não se reelege. Quanto mais perto dos 40%, vou ver se vocês concordam comigo, menos chance ele tem. Quanto mais perto dos 50 ou para cima, mais chance ele tem. O Lula está com 46, 47, 45, 40 e alguma coisa nas pesquisas.
2: 46 nessa.
0: 46, então ele está no meio do caminho, mas está no meio do caminho um pouco inclinado para o lado positivo. Hoje, eu diria, por isso que é uma candidatura incerta, por isso que ele é um leve favorito. Porque se o Lula sobe 3, 4, chega perto de 50%, ele passa, inclusive, do patamar onde a Dilma disputou eleição e ganhou. Né? Então, esse é o problema. O problema é que há meses o Lula não consegue sair desse limbo dos 45, 46, 47, chega a 48, volta... Essa é a incerteza da campanha.
2: Quer dizer, na verdade, nós estamos vivendo um duelo de rejeições.
4: Exatamente.
2: É o que vai... Já definiu a campanha, um duelo de rejeições. Quem perde esse duelo?
4: E voltando ao que vocês estavam comentando, para a população hoje, a economia... Existem duas economias, a economia dos índices e a economia real. A economia real hoje é supermercado e consumo.
1: Uhum.
4: O que a população, quando você pergunta se a sua situação financeira e da sua família está melhor, pior ou igual que a do ex-presidente Bolsonaro, a situação é igual para pior, não é igual para melhor. Certo? Então, quer dizer, esse eu acho que é um grande desafio para o governo. E tem dois itens que vão voltar nessa campanha, né? Que isso pegou muito, que é a picanha e a cerveja.
1: É.
4: Certo? Você vai voltar a comer picanha e vai voltar a comer cerveja. E no Nordeste... Eu te diria que o grande problema que o Lula não, hoje ele não consegue repetir, ele perdeu, eu te diria, de 4 a 8 pontos no Nordeste.
1: Frente à eleição passada?
4: Frente à eleição passada, em quase todos os estados. Por quê? Nas pesquisas qualitativas, isso é muito claro, ele não entregou o sonho. No Nordeste, as pessoas sonhavam com o Lula 1 e 2, e ele não entregou. Principalmente no supermercado e no consumo.
1: Thaís.
3: E mudou a forma também de perceber isso, Deise. Está faltando comunicação, está faltando mais Lula presente, porque tinha aquela coisa, né, do grande orador que conseguia chegar, que conseguia falar e até que conseguia articular, porque aí daqui a pouquinho a gente pode falar da relação do Congresso também, né, nesse cenário que a gente está vendo, porque o que a gente observou ao longo desses últimos meses é ele um pouco mais distante nesse sentido.
5: Thaís, eu acho que em relação ao Nordeste teve uma mudança que é fundamental também. O presidente Lula, quando vai para lá, ele ainda fala de antigos programas que para o nordestino já não são mais a novidade. Por exemplo, você falar no Nordeste de Bolsa Família, de auxílios emergenciais, para o nordestino aquilo já virou... Já virou determinante. Então, entra governo, sai governo, o Bolsa Família vai continuar.
1: Está consolidado, é uma conquista
5: está consolidado. E o presidente Lula fala como se aquilo fosse uma grande vantagem do seu governo. E no Nordeste já chegaram alguns problemas que hoje são problemas do Sudeste, como a segurança pública, que é uma pauta que a esquerda ainda não consegue responder. Então, algumas questões que antes o presidente Lula ou a esquerda não precisava responder no Nordeste, agora precisa e a esquerda não consegue responder. Então entrou numa sinuca de bico.
1: Ô, Sheila, te ouvi. Eu conversei com uma pessoa lá da campanha do Bolsonaro, do Flávio, e depois dessas denúncias ele disse o seguinte, queria saber se você concorda, que pelo menos até agora, com o que foi divulgado, é como se tivessem atirado e acertado a orelha do Flávio, mas não o Flávio. Que ele está ali sangrando... Né, Murilo? Você está rindo, você está concordando?
4: Também.
1: Você escutou? Então, dizendo que é como se ele estivesse ali sangrando neste momento, mas que é um ferimento ainda a ser contido e etc., que se não vier nada tão forte, ele continua na campanha forte. E aí te ouvi sobre isso e te ouvi sobre outra coisa. Conversando lá do Lula com algumas pessoas, uma pessoa muito forte na comunicação me disse o seguinte: essas conquistas todas, esses programas, tudo que a gente fez, o imposto de renda, não está tendo impacto, mas calma. A gente vai mostrar, vai ter a campanha, vai ter debate, debate da Band e tal. A gente vai lá e a gente vai mostrar o imposto de renda TV e que a gente vai ter tempo disso dar um impacto positivo na questão que você citou agora há pouco de aprovação do presidente. Queria te ouvir sobre a avaliação do Flávio e essa do pessoal de perto e se você acha que realmente a campanha pode fazer com que esses anúncios todos, esse populismo todo de ano eleitoral possam realmente levar mais aprovação para o Lula.
0: Eu vou te dizer que eu acho que esse é o grande desafio da oposição, né? Como construir um discurso que trate do problema econômico brasileiro, do problema estrutural brasileiro, né? Porque, vamos lá, né? E esse é o debate que, na verdade, deveria ser feito, né? Deveria ser feito, porque, por um lado, você tem lá a isenção do imposto de renda e tem a escala 6x1, que deve ser mudada agora, a gente não sabe exatamente a modulação final.
1: Por falar em populismo, né?
0: Mas deve cair, e é uma medida, todas as medidas do Lula... Né, a taxa das blusinhas, daí vai o desenrola, a isenção do imposto de renda, aí a jornada 6x1, elas todas têm esse traço populista, todas têm um traço distributivista, digamos assim. Né? E agora, elas não focam em produtividade, então nós vamos ter um aumento de 10% da dívida pública brasileira, 10 pontos do PIB em 4 anos. 10 pontos. Agora, então, todos, você vai 10 entre 10 economistas, a gente conversa, diz, bom, o Brasil tem uma bomba fiscal. Saiu agora, essa semana, um relatório do Pedro Serrano e do Samuel Pessoa mostrando uma bomba fiscal de 1 trilhão e 400 bilhões de reais com base nas vinculações constitucionais, saúde e educação, dos pisos, da indexação do salário mínimo à Previdência, e outras questões, emendas parlamentares, etc, etc, Fundeb indexado, etc. Bom, só que são temas, de novo, complexos, que implicam em reformas difíceis, antipopulares, antipopulares no sentido, quer dizer, elas não são difíceis de explicar, como é que você vai explicar que você vai fazer corte de gasto? Como é que você vai explicar que você vai fazer um ajuste fiscal? Como é que vai explicar que precisa aumentar a produtividade? Bom, né? E esse é o desafio.
2: Okay? Mas isso é antipopular mesmo. Os candidatos fogem disso.
0: Não, talvez eu tenha usado uma mal expressão. Não sei se é antipopular, mas assim, é difícil explicar para a população. Graças ao
1: Mitre... Que a Deise falou, ninguém quer.
0: Graças ao Mitre e ao Schneider aqui, eu pude cobrir as eleições lá do Milei na Argentina. Né? E a Argentina foi um clássico embate entre um candidato populista, o Massa, numa situação diferente do Brasil, muito mais grave em termos de crise, etc. Um candidato classicamente populista e um candidato classicamente libertário. Foi uma eleição curiosíssima, de dois polos. Né? E o Milei conseguiu traduzir uma política liberal, de corte, de ajuste, etc., numa linguagem popular. A minha provocação
1: contra
0: é a seguinte...
1: Contra o Fernandes, era contra o Fernandes na época?
0: Não,
1: era...
0: contra o Massa.
1: Foi contra o Massa?
0: Contra o Massa, né? Contra o Massa, que era o presidente, era o Fernandes, mas sim, era a mesma vinculação política. A minha provocação para você é a direita brasileira não consegue fazer isso. A direita brasileira não consegue produzir um discurso reformista e popular, como o Milei conseguiu. E esse é o desafio do Flávio, uhum, porque o Flávio ele não consegue produzir isso. Até agora, pelo menos, ele não conseguiu. Nada. Ninguém da direita consegue fazer isso. Então fica na agenda da segurança, que é uma agenda confortável para a direita. Exato. Fica numa agenda moralista, que agora ficou abalada, claramente ficou abalada, não é? Mas não consegue passar adiante, não consegue passar disso. Então eu acho que esse é uma grande dificuldade do campo da direita no Brasil.
1: O Murilo, pela tua experiência em pesquisa, dá para, com comunicação, o governo tentar melhorar a popularidade ao longo da campanha aí?
4: Olha, eu vejo que é mais difícil. Eu acho que quando começa a campanha, da mesma forma com que diz que vai mostrar para a população esses benefícios, vai vir as críticas, né? Vai vir o outro lado também. Vem com o mesmo ênfase. Vai vir os problemas do governo também. A gente vai tomar conhecimento também de muitos problemas que o governo
1: tiro
4: tem.
1: Tiro trocado, né?
4: Tiro trocado. Eu acho que se melhorar, teria que melhorar até o pleito eleitoral. E tem mais um problema ainda, né? E eu acho que em 20 dias, né, está começando a Copa do Mundo. Nossa. Então o embate político também vai dar uma
3: arrefecida.
2: Agora há um momento em que tudo depende muito da performance do próprio candidato. E isso aí pode ser o diferencial. Como vocês avaliam essas reações do Flávio até agora diante desse problema gravíssimo que aconteceu aí na vida dele?
4: As pesquisas estão mostrando, a gestão de crise dele não foi boa. Certo, não foi boa. Não soube responder, caiu nas pesquisas e trocou o treinador, né? Que nem a gente diria, trocou o marqueteiro.
2: Que não adianta nada.
1: É Deise.
5: Ele é sanguíneo, né? Ele não tem uma racionalidade ainda que permita levar a campanha com mais frieza. E se continuar assim, não vejo com bons olhos até o final, não.
1: O Chile, queria ouvi-los aí, Thaís também. A gente está daqui a pouquinho terminando o nosso programa. Mas na sexta-feira, o Democracia Cristã, que deu uma pernada no Aldo Rebelo e tirou o Aldo Rebelo da disputa como pré-candidato à presidência, soltou um vídeo, é um vídeo feito por inteligência artificial, mas foi um vídeo... Deixa eu colocar o vídeo primeiro, não sei se você já teve nesses últimos dias a oportunidade de assistir, mas coloca o vídeo aí, tem 20 segundinhos. Bota aí, por favor.
8: Pode ser mesmo.
9: Do Duário são responsáveis pelos traficantes.
10: As rachadinhas que envolvem o ex-assessor Fabrício.
11: Chegou a hora de virar a página.
1: É um vídeo feito pelo partido, o próprio partido que divulgou, a inteligência artificial, não é o Joaquim Barbosa ali, não foi... É uma divulgação do Joaquim, mas ele vem no início atacando o Flávio, por causa desse escândalo ao qual a gente se referia, e depois ele também ataca o Lula, quase que para dizer, ó, nesse cenário aí, quem pode vir salvando é um ex-ministro do Supremo, que atuou lá atrás em escândalos de corrupção e tal. Primeira pergunta, Murilo, você acha, primeiro o discurso, mas também você acha que Joaquim vem ou mais uma vez é um balão de ensaio que não acontece?
4: Olha, é difícil para ele, certo? Já tem pesquisas com ele, certo? Ele pontua muito pouco, certo? Também não vai ser uma sensação. Teria que ter uma estrutura muito grande, que o partido dele não tem. não tem tempo de televisão e dificilmente, como ele não tem índices eleitorais, ele participa, vê até de debates. Certo? É. Porque eles não têm, não sei se eles têm, ou, de cabeça aqui, não saberia dizer se eles têm os 5 deputados para...
1: Não.
4: Não tem.
1: Não
4: então,
1: tem.
4: Quer dizer, eu vejo uma campanha muito difícil. E, e outras eleições ele também tentaram fazê-lo candidato e ele desistiu, né?
1: É. Lembrando que o Murilo falou sobre tempo, o Bolsonaro lá atrás não tinha tempo, mas ele tinha uma força no digital que o Joaquim Barbosa não tem.
0: Olha, o isso parece também aquela história do noivo ou da noiva, ou namorada da namorada, que tinha uma paixão, enfim, mas demorou 15 anos para chegar.
5: Esse cavalo encilhado já passou, né?
0: Depois que passou, já tinha passado o amor, a paixão, aparece lá, né?
2: Então, quem imagina, é você perdeu, mesmo, né?
0: Perdeu,
2: já foi.
0: Quem
2: é você mesmo, né?
0: Essa ideia do, né, toda a campanha eleitoral, o Joaquim Barbosa apresenta, não é à toa que apareceu a inteligência artificial, porque ele mesmo aparece, né? Ele mesmo aparece.
2: Pergunta,
1: você pode, você e a Thaís, e a gente encerra,
2: é.
1: Vai lá.
2: Não, a minha é rapidinha, é o seguinte, pela disposição do Caiado, essa semana ele falou duro, ele andou meio em dúvida e tal, que tipo de agressividade ele ia adotar, mas ele foi duro. O nosso mineiro, o Zema, está dando pau também. Né? O Renan também está em cima. A minha pergunta é, essa briga na direita pode ter sequelas no segundo turno?
0: Olha, a direita brasileira adora brigar. Antigamente, eu brinco até que tem uma espécie de síndrome PSTU, né? Que era um partido muito antigo da esquerda, cuja prioridade era sempre brigar com a própria esquerda, né?
1: PSDB também, nos últimos anos,
5: é um bom síndrome, é briga, bastante isso, né?
0: É, isso é para quem é mais antigo, se lembra dessas coisas, né? E agora a direita tem isso. Então, você vê lá o Eduardo Bolsonaro, que é irmão, o candidato mais votado no Brasil, é deputado, que é irmão do candidato a presidente, brigando no Twitter com um jornalista, né? Então, brigando, quer dizer, uma...
1: Já brigou com o Nicolas Ferreira, já brigou com a
0: generalizada. Isso reflete uma... não sei se é um problema psicológico, é uma imaturidade incrível desse campo político, né? Agora, vamos observar um ponto. O Flávio, ele entrou bem na campanha. Não é à toa que ele chegou...
2: Surpreendeu, a primeira pesquisa exatamente. Foi uma surpresa para todos.
0: Porque ele entrou com essa lógica, sou o Bolsonaro moderado, sou o Bolsonaro que toma vacina, um discurso forte para as mulheres, inclusive o tempo inteiro, aparecendo a esposa dele, colocando o tempo inteiro isso.
1: Jogou tal. Muito parado também, né?
0: Jogou
1: se expôs
0: muito parado,
1: pouco.
0: Mas está bem, né?
1: Sim,
0: deixou
1: sim.
0: O governo.
1: É estratégia.
0: Né? Um problema, jogou o problema para o lado do governo, só que agora tomou esse tombo, né? E, de novo, não acho que seja um tombo...
1: Definitivo.
0: Definitivo, né? Acho que um ponto de observação, assim, a candidatura Zema, o problema dela é que ela concorre exatamente no mesmo campo, no mesmo terreno, na mesma linguagem do Flávio. Portanto, são candidaturas que se excluem. E esse também é o problema do Caiado. E aqui eu vou provocar um ponto. Talvez o PSD poderia ter escolhido diferente seu candidato, para concorrer num campo diferente. Porque escolheu um candidato que concorre exatamente no mesmo
1: campo. Que foi a tese do Eduardo Leite, né?
0: Claro. Exatamente.
1: Eduardo Leite criticou isso.
0: E tanto Zema como Caiado já se deram conta que o Flávio não será substituído e o Bolsonaro não vai apoiar nem Zema nem Caiado. Portanto, não tem outra alternativa senão contrastar com o próprio Flávio. Né? Quem sobra dessa confusão toda, desse nevoeiro todo, mas aí numa posição muito secundária, é o Renan Santos. Porque criou o espaço próprio... Criou uma rede de apoio nas redes sociais, tem um discurso bem montado, não é? E aparece como terceiro nas pesquisas.
1: Virou um franco atirador, né?
5: Agora...
1: Deise, desculpa, Thaís, só para ver a Deise, que ela é complementar o Schiller e você...
5: Não, eu concordo com o Schiller e eu acho que no segundo turno isso pode ter consequências, assim. Acho que no primeiro já pode ter consequências, divide a direita, assim. Acho que foi um jogo mal pensado da direita. Concordo plenamente com o Schiller.
3: Agora, em tempos de mar virado, de turbulência, a tendência é ir pelo conhecido, pelo que vocês acompanham já há tantos anos?
4: Pelas pesquisas, hoje sim. E essa divisão da direita... se a gente somar as pesquisas, os três candidatos, o Renan, o Caiado e o Zema, hoje eles fazem em torno de 8% a 9%, certo? E 70% desse eleitorado, no segundo turno, ele vai com o Flávio. Por isso que no primeiro turno a diferença está maior entre o Lula e o Flávio, e no segundo turno ela vem a 4%.
2: Mas onde que esse eleitorado está no segundo turno do Datafolha, por exemplo?
4: Por exemplo, assim, regionalmente, você está falando?
2: Não, lá tem 4 de diferença.
4: Tá.
2: Onde é que está esse eleitorado da direita? Que não dá isso, se é 8%.
4: A diferença no primeiro turno, se eu não me engano, dá 9 pontos.
2: Dá 9. Mas aí
4: no segundo turno ele vem para 4.
2: Pois é.
4: Esses 8% que eles têm somatórios, 5% deles está indo para o Flávio.
2: 5%, é isso.
4: Dos 8%, 5% está indo para o Flávio.
2: E 3% não.
4: 3% está indo para o Não Sabe e um pouco para o Lula. Principalmente o eleitor que chama atenção, o eleitor do Zeme, do Caiado, ele 70%, 75% é Flávio. Já do Renan Santos, divide.
1: Ô Murilo, pela sua análise, nesse momento, para a sorte do Flávio, que Ancelotti entra em campo, Neymar e companhia, né? Que mais Copa do Mundo nesse momento é melhor para...
0: Eu acrescentaria, Neymar faça alguns gols aí.
1: Né? Se recupere da lesão, né? O Murilo, também te colocar uma última coisa, que a gente está finalizando o programa. Inclusive, trazer essa informação, já que ele está fazendo um Canal Livre especial. Todo mundo sabe o quanto que a gente está super envolvido desde o começo do ano, numa grande cobertura. Nós faremos, aliás, é uma informação importante para o nosso telespectador, nós faremos debates... que vai ser um ponto importante nessa eleição. Nós faremos debates estaduais com os candidatos ao Senado. Vai ser a primeira vez que a Band fará isso nas suas praças, dada a importância ainda maior esse ano, a discussão que está muito em torno do Senado. Os nossos debates já estão marcados e eu vou trazer a informação aqui em primeira mão. Nós vamos fazer... Datas já estavam definidas, mas a gente no dia 9 de agosto, é um domingo, às 8 horas da noite, horário mais nobre aí da televisão, brasileira, a gente vai, junto com as rádios, com o Band News TV, nos canais digitais, a gente vai fazer o nosso debate para governadores dia 9 de agosto, ou seja, nas praças todas do Brasil nós faremos debate com os candidatos ao governo do Estado, e no dia 16, domingo seguinte, 8 horas da noite também, na tela da Band, a gente faz o debate, com os candidatos à presidência da República, com transmissão e um pool de empresas, emissoras, para a gente levar com um modelo muito bem pensado pelo nosso Fernando Mitre, de debate mais uma vez. E a gente sabe, né, Sheila, você vai estar com a gente faz depois um programa especial analisando tudo isso, o quanto que nesse cenário todo embolado, os debates também podem ser decisivos, né? Já vimos tanta coisa em debate que definiu a eleição, né?
0: Bom, essa é uma história fantástica que a Band tem, né? Os debates que marcaram época, olha, quem não se lembra, Maluf e Mário Covas, onde definiu-se a eleição, né? Onde definiu a eleição... E vários outros debates onde a gente viu aqui mesmo. Né?
2: Alckmin Lula.
0: Alckmin Lula foi um debate muito importante. Né? Onde ele... E, bom, nós tivemos lá nos Estados Unidos recentemente o debate Biden-Trump, onde terminou a campanha do Biden. Então, um debate, a gente sempre diz, é difícil ganhar, mas é fácil perder.
4: Olha, só para trazer para a história recente. O Marçal vira candidato de verdade no debate da Band.
1: É, foi. Ninguém acreditava nele.
0: Não fala do Marçal, não dá ideia para cadeira.
1: Cadeiras voando, né? Deise vai estar com a gente também, toda essa cobertura, né? E, obviamente, claro, Thaís, Mitre, toda a nossa equipe. E a gente está desde o começo do ano e seguirá assim. Queria agradecer a todos eles aqui pela presença no Canal Livre de hoje, principalmente a você de casa que nos acompanhou nesse programa. Uma ótima semana e até domingo que vem. Tchau, tchau.

0: Proposta para o fim da escala 6x1 pode ser votada esta semana na Câmara. Regra prevê transição de um ano para redução da carga de 44 para 40 horas semanais.
1: Laudo preliminar afirma que doença no coração levou à morte o fisiculturista Gabriel Ganley. O problema teria sido agravado por uso de anabolizantes.
0: Júri popular começa a julgar mãe e padrasto acusados pelo assassinato de Henri Borel. Caso aconteceu no Rio de Janeiro há 5 anos.
1: Começam as inscrições para o Enem, que é o maior vestibular do país. O prazo termina no dia 5 de junho.
0: E você vai ver também no Jornal da Band.
2: Pesquisa inédita aponta que o número de feminicídios no Brasil é quase 40% maior que os dados oficiais. Muitos casos são registrados como homicídios, crime que tem pena menor.
1: Depois de um dos maiores ataques contra a Ucrânia, a Rússia alerta estrangeiros a deixarem a capital Kiev. Ofensiva foi retaliação a bombardeio contra alojamento estudantil.
2: Papa divulga documento em que defende regulamentação da inteligência artificial. Leão XIV também pede perdão pelo papel da Igreja Católica na escravidão.
3: Lado a lado, lado a lado, passa, volta e Queens!
1: A chegada mais emocionante da história das 500 milhas de Indianápolis.
0: Olá, boa noite para você.
1: Boa noite. O laudo preliminar do IML aponta a doença cardíaca como causa da morte de um fisiculturista de 22 anos em São Paulo. E essa doença se torna mais letal quando associada ao uso de anabolizantes e outras substâncias para aumentar o ganho de massa muscular.
4: O corpo do fisiculturista Gabriel Ganley foi cremado em São Paulo nesta segunda-feira em cerimônia reservada. Ele foi encontrado morto no apartamento onde morava no sábado. O último contato de Gabriel com a família foi na quinta-feira à noite. Preocupado, um amigo foi até o local. As luzes do apartamento estavam acesas. A porta foi arrombada e Gabriel encontrado caído de bruços na cozinha, já sem vida.
5: No apartamento, peritos recolheram diversos medicamentos classificados como possivelmente anabolizantes. Todo o material foi encaminhado para análise. O atestado de óbito indica que o fisiculturista teve morte súbita por conta de uma doença no coração.
4: É a cardiomiopatia hipertrófica, uma doença genética que provoca o crescimento anormal do músculo do coração. Pode levar a arritmias graves, insuficiência cardíaca e morte súbita.
6: Existe uma doença congênita que causa isso e é uma causa de morte súbita, mas nós sabemos que no cenário do uso indevido de esteroides anabolizantes, em especial da testosterona e os seus derivados, o coração pode crescer também. O coração, ele é um músculo, assim como o músculo periférico é um músculo. Quando se induz o crescimento do músculo, o coração cresce junto.
4: Gabriel Ganley se tornou um fenômeno nas redes sociais dentro do universo do fisiculturismo. No início da carreira, foi um dos principais nomes do fisiculturismo natural, sem uso de hormônios ou outras substâncias. No ano passado, revelou aos seguidores que havia começado a usar anabolizantes. Gabriel Ganley também dizia fazer uso de insulina, hormônio que é usado para tratar diabetes, mas que no meio do fisiculturismo é frequentemente usado para acelerar e potencializar o ganho de massa muscular. Em um vídeo gravado pelo atleta, ele disse que chegou a passar mal após fazer uso da substância.
7: Muita confusão mental. E eu não conseguia focar no olhar, tá ligado? Eu ficava meio vesgo assim. Só que como eu já tinha tomado insulina, já tinha dado confusão mental, eu achei que tava de boa, mano.
4: O uso para essa finalidade não é indicado por médicos e pode ser muito perigoso.
6: Pode cair demais a glicose no sangue. E isso pode comprometer tanto o coração, porque a queda da glicose faz o organismo produzir adrenalina e aí a pessoa treme, sua. Então, num coração já doente pelo esteroide, ou vamos que realmente haja uma doença congênita que já exista previamente, né? Isso potencializa uma arritmia fatal.
4: Após a morte do fisiculturista, atletas questionaram protocolos indicados pelo treinador de Gabriel e por outros profissionais durante a preparação para as competições.
8: Eu trabalhei com o mesmo profissional que ele, e esse aqui era meu ciclo, E ontem, eu vendo isso aqui, me deixou muito triste. Me deixou realmente falando assim, poderia ter sido você. Porque eu também tenho 20 e poucos anos, não tenho nenhum ano de esporte.
9: Esse protocolo que eu recebi do meu antigo treinador, na minha finalização, onde eu precisava consumir 75 gramas de sal em 3 dias, o que é uma quantidade absurda.
4: Nas redes sociais, a mãe de Gabriel falou em fatalidade e disse que o legado de Ganley permanecerá vivo em cada um dos seguidores que tornaram possível a realização do sonho do atleta.
10: Começou hoje o julgamento da mãe e do padrasto de Henry Borel, que morreu aos 4 anos depois de ser espancado em casa no Rio de Janeiro. A expectativa é que o júri popular dure cerca de uma semana.
11: 5 anos de espera, mais tempo do que Henry Borel teve de vida. O menino foi assassinado em março de 2021.
12: Espero realmente que hoje a gente seja o fim de um capítulo, de uma história de justiça e que seja uma condenação exemplar, né, na proporção da brutalidade que fizeram.
11: No início do julgamento, houve mais uma tentativa de adiamento. Um dos réus, o ex-vereador Jairinho, anunciou que destituiria os advogados, alegando que um deles sofreu um infarto no fim de semana, mas depois voltou atrás.
13: Ele quer ser julgado, ele quer que essa situação seja esclarecida de uma vez, até mesmo porque as provas elas são muito fartas no sentido de que não ocorreu nenhuma agressão, então nós precisamos mostrar isso para os jurados, então ele quer que o julgamento ocorra.
11: Jairo Souza Santos Júnior, que era padrasto da criança, e Monique Medeiros, mãe de Henri, estão presos acusados de homicídio qualificado. Na época da morte do menino, o laudo do Instituto Médico Legal apontou hemorragia interna e laceração no fígado por ação contundente como a causa da morte. No corpo de Henri, foram identificadas mais de 20 lesões, entre hematomas no abdômen e membros superiores, além de contusão no rim e no pulmão.
14: A defesa do Jairo, ele quer adiar o tempo inteiro, provavelmente, porque sabe que as provas não o socorrem.
11: A expectativa é de que o julgamento dure pelo menos uma semana. São quase 30 testemunhas de acusação e defesa que começariam a ser ouvidas nesta segunda-feira. Ao longo do júri, mãe e padrasto de Henri Borel serão interrogados diante dos 7 jurados que foram sorteados nesta segunda.
1: No Espírito Santo, um caminhão bateu em pelo menos 7 veículos que estavam parados no congestionamento por causa de obras na BR-101. Um casal morreu. Os filhos gêmeos de 10 anos que estavam no carro foram socorridos. O motorista do caminhão foi preso e indiciado por homicídio não intencional.
10: Mais um caso chocante de racismo envolvendo um argentino que foi preso em Minas Gerais. O turista tirou fotos de uma criança negra e enviou mensagens pelo celular dizendo que poderia levá-la como escrava.
15: O crime aconteceu neste domingo, durante um passeio de Maria Fumaça entre as cidades históricas de Tiradentes e São João del Rei. O argentino Eduardo Inácio, de 63 anos, tirou fotos e gravou vídeos de um menino de 7 anos dentro do trem. Na sequência, encaminhou a imagem em vários grupos de amigos, insinuando que a criança era negra, mas muito linda, e que poderia levá-la como escrava para a Argentina. Ele também enviou mensagens racistas sobre outros passageiros.
16: Uma moça que estava atrás de mim, alisou meu braço e falou no meu ouvido que o moço estava tirando foto do meu filho.
15: Após ser avisada do caso, a mãe conseguiu acessar o celular do suspeito e encontrou as mensagens. Com a ajuda de passageiros e da equipe do trem, o homem ficou detido em um compartimento até a chegada da polícia. O celular de Eduardo foi apreendido. O argentino foi preso em flagrante por injúria racial.
16: Nunca passei por uma situação dessa, então a gente está com os pés e as mãos amarradas. Não sei o que eu estou sentindo agora, talvez muita raiva, né, pela situação.
1: Um incêndio destruiu o teto de uma igreja centenária na Serra Gaúcha. O fogo na cidade de Flores da Cunha começou no início da tarde. A igreja, construída em 1914, estava fechada para reforma. Imagens internas mostram a destruição. Bombeiros retiraram o que restou de peças de arte sacra. A Além do valor arquitetônico, a matriz da Nossa Senhora de Lourdes tem valor histórico ligado à imigração italiana.
2: Ainda hoje, estudo inédito revela subnotificação de casos de feminicídio no Brasil. Pesquisa da Universidade Estadual de Londrina mostra que número de mulheres assassinadas supera em quase 40% os registros oficiais. Os detalhes, já já.
10: Vamos falar do seu bolso agora. Quem pretende usar o FGTS para quitar dívidas pelo novo Desenrola já pode consultar o saldo e autorizar o saque.
17: Nos últimos 2 anos, as dívidas vêm tirando o sono da Leda. Uma bola de neve que só parou de crescer quando ela decidiu renegociar com os bancos. Usar o FGTS para pagar o que deve foi uma boa notícia para ela.
18: Vou verificar. Vai que nessa aí eu já consiga já agilizar o resto. Tudo que tiver ali já ajuda, né?
17: Na nova fase do programa Desenrola Brasil, os trabalhadores podem usar até 20% do saldo do FGTS ou até R$ 1.000 para quitar ou pagar parte dos débitos. Para isso, é preciso acessar o aplicativo do FGTS, clicar em Desenrola Brasil, autorizar o uso dos recursos e escolher quais instituições financeiras poderão buscar o valor do saldo. Depois, o devedor negocia a dívida com o banco credor, que poderá descontar essa quantia do total a pagar. Após o trabalhador consultar o saldo disponível e autorizar a renegociação, os bancos terão prazo de 30 dias para formalizar o contrato com a Caixa Econômica Federal. Os valores serão transferidos diretamente à instituição financeira para o pagamento da dívida. O novo Desenrola vale para dívidas com cartão de crédito, cheque especial,

0: orçamento mensal.
1: As inscrições para o Enem começaram hoje e vão até 5 de junho.
2: Carolina já garantiu a inscrição no Enem, um passo importante para alcançar o sonho de cursar medicina.
3: Estou muito ansiosa e agora acho que a cada mês que passa a pressão pega um pouco mais, né? Porque o curso que eu escolhi é bem concorrido, então quanto antes eu fizer as coisas para mim é melhor.
2: As inscrições para o Enem abriram hoje e seguem até o dia 5 de junho. O processo é feito exclusivamente online, pelo site do concurso. A taxa é de R$ 85,00 e deve ser paga até 10 de junho. Neste ano, os alunos que concluírem o ensino médio em escolas públicas terão a inscrição automática no exame. Tudo é feito a partir de dados encaminhados pelas redes de ensino. Os estudantes ainda precisam acessar o sistema do Enem para confirmar a participação. Também devem escolher o idioma de língua estrangeira e a cidade de aplicação da prova, além de solicitar recursos de acessibilidade, se necessário. As provas serão aplicadas nos domingos 8 e 15 de novembro. Até lá, 6 meses de muita dedicação e foco.
4: Quanto mais preparo, quanto mais estratégia para fazer a prova do Enem, isso em geral leva a um descanso, né? O Enem tem um problema sério que é o tempo de prova, né? Para um aluno que não tem estratégia, ele vai morrer na praia.
5: Então é estudar, estudar, estudar, fazer muito simulado, muita questão e focar. São só 5 meses.
6: É isso aí, boa sorte a todos. Vamos agora à previsão do tempo. A última semana de maio terá chuva em diferentes regiões do país. Isso vale para os extremos do Brasil, norte e sul, e também litoral do Nordeste, um pedacinho ali do Sudeste, em alguns pontos de Mato Grosso e também Mato Grosso do Sul. Alerta de chuva mais forte vale para o interior do Paraná, oeste de Santa Catarina e o norte do Rio Grande do Sul, além da faixa leste do estado de São Paulo, também em alerta, e o extremo sul de Minas Gerais. Já na área central do país, aí segue prevalecendo aquele tempo bem seco com umidade baixa. O sol aparece em alguns momentos amanhã na capital paulista, mas com pancadas de chuva à tarde. Temperaturas variando dos 14 aos 25 graus. Aproveita, porque nos próximos dias vai esfriar mais. Agora tem pancadas de chuva para Porto Alegre, com 18 graus, e para Florianópolis, com 19. E chuva mais forte no Recife, com 28 graus, e Boa Vista, com 30 de máxima.
7: Daqui a pouco, o presidente da Câmara, Hugo Mota, diz que fim da escala 6x1 terá transição de um ano para redução de jornada sem corte de salário. Depois de 2 meses, goleiro do Brasil, Alisson, volta a jogar e tranquiliza a seleção. Na Argentina, Messi preocupa após deixar jogo com dores. É já já.
1: Os dados de violência contra a mulher no Brasil escondem números ainda mais alarmantes. Um estudo da Universidade Estadual de Londrina afirma que os casos de feminicídio superam em 40% os registros oficiais.
8: O ataque foi brutal. José Rodrigo Bandura jogou álcool e atirou fogo na cabeça da companheira. Uma das formas mais cruéis de tentar aniquilar uma mulher, como explica esta pesquisadora que há 5 anos estuda casos de feminicídio no Brasil.
9: Mais do que matar, mais do que colocar fim à vida daquela mulher, ele precisa apagar, em certo sentido, a existência daquela mulher ou, ao menos, desfigurá-la para que ela já não seja aquela pessoa.
8: Como o Jornal da Band mostrou, para a defesa do acusado e 3 desembargadores do Tribunal de Justiça do Paraná, o autor teria se arrependido e ajudado a apagar o fogo. Mas a vítima, Thaís Lacerda, nega e diz que o ex-companheiro a agarrou e jogou no chão e não tentou ajudá-la. Se prevalecer a palavra do agressor, a pena dele pode ser reduzida em mais de 10 anos.
10: Nesta segunda-feira, o Ministério Público do Paraná entrou com recurso contra a decisão que beneficia o acusado. O MP quer que o Tribunal de Justiça explique os fundamentos para mudar a tipificação do crime, mesmo com o histórico do réu e com as provas que constam no processo.
8: No Distrito Federal, um homem que espancou a companheira dentro de um elevador no ano passado foi indiciado por lesão corporal grave. Situações como estas impedem que feminicídios tentados ou consumados no país sejam contabilizados da forma correta. Uma pesquisa inédita feita pela Universidade Estadual de Londrina mostra que o número de feminicídios no país é maior do que os dados oficiais mostram.
11: Esse boletim de ocorrência, ele pode ser lavrado, por exemplo, como homicídio, mas aí nós vamos ter uma perda de toda a investigação preliminar e investigação de seguimento ligado a essa questão de gênero. Então, nós consideramos isso um grande.

0: de retrocesso.
1: No ano passado, foram registrados no Brasil 1.558 feminicídios, segundo o Ministério da Justiça. Mas as pesquisadoras de Londrina encontraram 624 casos de mulheres mortas em contextos de violência que não entraram na estatística oficial de feminicídios, e sim de homicídios comuns. E a subnotificação se repete nos casos de tentativa de feminicídio. A comparação dos dados mostra que 1.019 casos não foram registrados corretamente.
2: Feminicídio não acontece de um instante para outro. Ele é resultado de um processo que não foi devidamente identificado pela rede de proteção a tempo de salvar aquela mulher.
3: A realidade é muito pior do que as manchetes mostram. Quantas vezes você já ouviu? A cada 6 horas, uma mulher é vítima de feminicídio no Brasil. Mas se todos os casos fossem registrados corretamente, a notícia seria outra e mais escandalosa. A cada 4 horas, uma mulher morre no Brasil nas mãos do companheiro ou do ex. São as vítimas que o Estado não enxerga. E se não enxerga, não age para evitar essa chacina. Mulheres estranguladas, atingidas na cabeça ou em outros órgãos vitais. Mulheres queimadas vivas. Homens que agem assim têm um objetivo claro: aniquilar uma mulher. E ainda assim, com muita frequência, os criminosos ganham a benevolência de juízes. Ah, e ainda tem aqueles que escolhem mentir descaradamente e afirmar que são as mulheres que matam os homens. Vocês são uma vergonha e compactuam com essa barbárie.
4: O Papa Leão XIV divulgou um documento em que defende a regulamentação da inteligência artificial e pede perdão pelo papel da Igreja Católica na escravidão.
5: A primeira encíclica de Leão XIV é dirigida aos bispos de todo o mundo. Pela primeira vez na história, um Papa pediu perdão pelo envolvimento da Igreja Católica na escravidão e por ter demorado séculos para condená-la. Como tema central, Leão XIV cobrou a regulamentação internacional para desacelerar o desenvolvimento de sistemas de inteligência artificial que, segundo ele, disseminam desinformação e podem levar o mundo a um caminho de guerras intermináveis.
3: Hora do esporte no Jornal da Band. Lívia Nepomuceno já está aqui com a gente. Boa noite para você.
6: Boa noite, Adriana.
3: No jogo mais esperado do ano até agora, o Palmeiras abriu aí uma folga na liderança contra o Flamengo. Conta pra gente como é que foi.
6: Olha, um jogo que ninguém esperava, tá dando o que falar e seguirá assim nos próximos dias, viu? Uma ótima noite para vocês e para você de casa também. E é bem isso que a Adriana apontou pra gente. Simplesmente o jogo mais aguardado do ano, o jogo mais esperado do primeiro turno, acabou com o passeio do Palmeiras sobre o Flamengo em pleno Maracanã lotado. É, e o Flamengo não vai ter tempo de ficar lamentando o placar sofrido por 3-0 no sábado, diante de 70 mil torcedores. Amanhã, o time volta a jogar pela Libertadores, enfrenta o Cusco do Peru. Na competição sul-americana, o time está em uma situação tranquila, classificado em primeiro lugar do grupo. No fim de semana, já sem os jogadores convocados para a Copa, o Flamengo volta a jogar pelo Brasileirão. Recebe o Coritiba também no Maracanã. E se não ganhar, pode ficar a uma distância ainda maior do Palmeiras. Hoje a vantagem é de 7 pontos para o Verdão, que tem um jogo a mais. No domingo, o Palmeiras recebe a Chapecoense. A rodada foi boa também para o Corinthians. O marroquino Zacaria marcou um golaço no fim da partida e garantiu a vitória contra o Atlético Mineiro em Itaquera. Com os 3 pontos, o Timão tem até uma semana mais tranquila e fora da zona do perigo. Ah, mas quem está em risco é o Santos, que em Porto Alegre fez um bom jogo contra o Grêmio. Ficou na frente do placar 2 vezes, mas perdeu por 3-2. Neymar não jogou e o destaque do Peixe foi o Gabigol, que fez os 2 gols do time que agora está no Z4. Hoje fecham a rodada Coritiba e Bahia. Os dois times estão com 23 pontos e uma vitória pode deixar o vencedor bem perto do grupo que se classifica para a Libertadores. Eita, que o Campeonato Brasileiro foi agitado, então nós vamos acabar de agitar tudo aqui, acionando o nosso amigo Craque Neto, Diretamente do estúdio do Apito Final, uma ótima noite para você, Neto. O jogo aconteceu no sábado, Palmeiras-Flamengo, Flamengo-Palmeiras, mas ninguém esperava um placar tão elástico, tão avassalador, depois de uma semana onde a torcida pediu a cabeça do Abel, estamos na regressiva, né, para a pausa da Copa do Mundo e o Palmeiras ficou numa situação confortável, né, Neto? Boa noite.
0: Boa noite, Lívia. Boa noite, Oeneg. Boa noite à maior jornalista desse país, Adriana. Parabéns pelas suas palavras, Adriana, minha mãe. Minha filha, a minha esposa e todas as mulheres dependem muito de você, diga-se de passagem, e da Lívia também. É assim, ó, em relação a ganhar campeonato como o Flamengo pensa que vai ganhar e que tem um time extraordinário, uma torcida incrível, é só que precisa jogar. E o que o Leonardo Jardim está fazendo com a defesa do Flamengo é impressionante, que por sinal, dois são da Copa do Mundo. Dois estão na lista do Ancelotti. Lateral esquerdo também está na lista. O melhor ele não convocou, que é o Pedro. Esse é a expulsão do Carrascal, que prejudicou muito o Flamengo, mas tinha muito tempo também para buscar. Agora o Palmeiras é um time forte fisicamente, é um time que tem o Abel, é um time que não desiste, é um time que está com 7 pontos na frente, com um jogo a mais, é óbvio. Agora o Flamengo tem que ficar esperto, senão daqui a pouco o Palmeiras passa de 10 pontos e aí o Campeonato Brasileiro babau pro Palmeiras.
6: É, a gente sabe como o Campeonato Brasileiro é traiçoeiro. Neto, falar de Corinthians rapidinho, venceu no apagar das luzes ali.
0: Que conversa é essa? Falar do Corinthians rapidinho. Se começar com o negócio de Corinthians rapidinho, eu nem faço.
6: A gente fala muito de Corinthians no apito final.
0: Já avisa todo mundo, que rapidinho. É 10 minutos só pro Corinthians.
6: Você vai ter 2 horas no apito final pra falar de Andrei Sanches, pra falar de Corinthians e Memphis Depay. Eu tava vendo a coletiva de imprensa ontem, ô Neto, eu fico assustada, todo mundo falando que é uma boa pro Corinthians a renovação do Memphis, que tava 2 meses sem jogar e ganha pouquinho, né?
0: Na verdade, eu renovaria o contrato do Memphis se fosse por jogos. Daria 2 milhões para ele, 250 mil por jogo, ganhou. E nada mais daquilo que tem, 24 passagens executiva, mora aí, não, nem sei falar o nome do hotel que ele mora, aí, 9 mil reais por dia, aí tem travesseiro de pena de ganso, tem segurança, não, faz um projeto para ele em relação a isso, que eu acho que ele vale a pena, independentemente daquilo que as outras pessoas pensam, mas dos moldes que estão, eu concordo com você, Lívia, não pode renovar.
6: É muito dinheiro para um Corinthians que está sangrando financeiramente. O Neto continua aqui com a gente, porque o nosso assunto agora é Copa do Mundo, contagem regressiva, faltam 17 dias. E a seleção vai fazer o seu último preparativo na Granja Comari, que fica em Teresópolis, no Rio de Janeiro.
5: A apresentação será depois de amanhã, mas nem todos os jogadores devem chegar nesse dia, já que há ainda partidas pelas competições sul-americanas. Há uma expectativa de que Neymar chegue amanhã na granja para passar por exames médicos. Aliás, nesses primeiros dias, todos farão avaliações para saber a real condição de saúde. O volante Bruno Guimarães foi substituído no segundo tempo do jogo do time dele, o Newcastle, contra o Fulham, da Inglaterra. Mas não deve preocupar. E depois de 2 meses, o goleiro Alisson voltou a entrar em campo. Ele jogou no empate do Liverpool contra o Bradford, também pela Premier League. Na seleção argentina, a preocupação é com o craque Messi. O meia sentiu uma lesão na coxa depois de uma cobrança de falta pela Liga dos Estados Unidos. Ele tentou continuar em campo, mas depois pediu para sair. E hoje, mais 2 seleções divulgaram a lista da Copa. A Colômbia, com Carrascal, do Flamengo, e Arias, do Palmeiras, entre os convocados. E a Espanha, que, claro, chamou o craque Lamine Yamal, mas pela primeira vez na sua história, vai para a Copa sem nenhum jogador do Real Madrid.
6: Que fase do Real Madrid. Neto, a importância desse primeiro contato de Carlo Ancelotti já com os 26 convocados com passaporte carimbado lá na Granja Comari.
0: Primeiro, o chocolate do Grêmio em cima do Santos. O Santos, que não ficar esperto, vai cair. Agora, em relação aí à Granja Comari, ao Ancelotti, que vai ter o treinamento para ele, tá aí o Vinícius Júnior, Luiz Henrique, todos os jogadores que vão se apresentar lá, mas o grande problema é o Neymar, né? Pelo menos eu tava vendo no Instagram aí, nas mídias sociais, que ele teve uma lesão grau 2 da panturrilha. Grau 2 da panturrilha igual batom na cueca. Tem jeito, irmão.

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12: Quinto sinal marcou 5 horas da manhã, é hora do Pulo do Gato.
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12: Terça-feira, 26 de maio de 2026, estamos dando início a mais uma edição do Pulo do Gato pela Bandeirantes. Para você que está nos acompanhando logo cedinho, pulando da cama, para receber as primeiras informações do dia, a prestação de serviço marcante do seu rádio, hoje com uma novidade muito importante para todos os nossos ouvintes. Passamos a transmitir de uma nova estrutura dentro do estúdio multimídia Bandeirantes, que foi inaugurado recentemente, no dia 6 de maio, quando a Bandeirantes completou 89 anos de vida. Essa nova estrutura será a nova casa do Pulo do Gato e de outros tantos programas, além, claro, daquilo que você já viu nas nossas redes, nas transmissões que foram feitas pela Bandeirantes nos últimos dias. Então, estamos aqui nos adaptando em um novo lar, Silvânia Alves. Bom dia para você, Silvânia.
13: Bom dia, Pedro Campos. Bom dia a todos. Quando a gente muda, né, para uma casa nova, a gente não sabe onde estão as coisas, né? Vai se ambientando com o local, muda coisas de lugar para ficar mais prático, mais fácil, mais acessível. E é assim que a gente está se sentindo hoje e nos próximos dias até nos adaptarmos a esse novo e bonito espaço.
12: Exatamente, né? Com toda a tecnologia embarcada. E aqui é preciso fazer, antes de qualquer coisa, agradecimento a alguns profissionais que estão trabalhando, não aparecem aqui no microfone, dentre eles o Ailton Dias, que está na nossa mesa de som, testando aí o equipamento novo e muito mais moderno, tecnológico. Para quem vai acompanhar depois com imagem, vai observar que é uma mesa de som mais compacta do ponto de vista do tamanho, mas com muito mais recursos do que os equipamentos que nós tínhamos até então. O Diogo Braga, que está aqui com a gente na nossa retaguarda, já já vai trazer notícia do esporte. Também na central técnica, o Paulo Marcelo Mamone, o Roger Palme Duarte e o grande pai desse estúdio aqui, que é o Renato Peranton, né? Que é quem cuida de todos os detalhes para que as transmissões possam ser feitas. O Renato tem antecipado o horário de trabalho dele para dar todo o suporte da engenharia necessário, sempre orientado por Jean-Pierre, que idealizou todo esse projeto da parte técnica do Estúdio Multimídia Bandeirantes. Mas vambora, porque os ouvintes vão conversar conosco, vão mandar mensagem. Daqui a pouquinho vão poder nos acompanhar com imagem também nas nossas transmissões pela internet para conhecer a nova casa do Pulo do Gato aqui com a estreia hoje, nesse dia 26 de maio. Hoje, Silvânia, temos aniversários aí de alguns municípios, né, para relatarmos como fazemos sempre na abertura aqui do Pulo do Gato, Silvânia.
13: É, em Tocantins, aniversário do município de Aguiarnópolis, com 4.497 habitantes. Barreiras, que fica na Bahia, bem maior, 159.734 habitantes. Brejo da Madre de Deus, em Pernambuco, 48.648 habitantes. Maricá, no Rio de Janeiro, 197.277 habitantes. Finalmente, em Santa Catarina, Uruçanga, com 20.919 habitantes. Hoje é o dia do revendedor lotérico. Da história, a gente lembra há 58 anos, em 1968, realizado o primeiro transplante de coração no Brasil pelo cirurgião paulista Euríclides Jesus Zerbini. Zerbini e uma equipe de 17 médicos no Hospital das Clínicas de São Paulo. Doador, Luiz Ferreira de Barros, um retirante alagoano de 40 anos, que tinha sido atropelado em Cotia. O receptor, o boiadeiro mato-grossense João Ferreira, de 23 anos, que morava num albergue. Jornais tiraram edições extras para divulgar o feito da medicina brasileira. O paciente viveu 27 dias depois da cirurgia. O órgão foi rejeitado. O Brasil foi o sexto país do mundo a realizar um transplante cardíaco. O Dr. Zerbini tinha estudado com pioneiros dos transplantes, o médico sul-africano Christian Barnard, nos Estados Unidos. Em 75, como decorrência desse feito, o Dr. Zerbini viu seu sonho se concretizar com a inauguração do INCOR. Hoje, fazendo aniversário na música internacional, o cantor e compositor Lenny Kravitz. Ele está completando 62 anos, mas corpinho de uns 35, 40, hein? Fôlego também. O Leonardo Albert Lenny Kravitz, que nasceu em Nova York em 1964. Esse cantor multi-instrumentista, produtor, arranjador e também ator. Músicos mais versáteis, misturando em seus trabalhos rock, pop, funk, rap.

0: ganhador de vários prêmios, Lenny Kravitz também já esteve aqui no Brasil em algumas apresentações. E hoje também é aniversário de um grande nome da música e da dramaturgia brasileira, por que não? Tony Tornado. Tony Tornado já é uma lenda, né? O Antônio Viana Gomes nasceu em Presidente Prudente em 26 de maio de 1930. Está fazendo 96 anos esse ator, cantor e compositor.
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0: Foi vencedor da fase brasileira do 5º Festival Internacional da Canção em 1970, justamente com o BR3 que estamos ouvindo.
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0: Tony Tornado, aos 96 anos, na ativa, nas novelas, no cinema e também nos palcos. Esse exemplo, Tony Tornado, teve uma vida de muitos desafios e passou por todos eles com dignidade. Beleza, hein, Pedro Campos? Chegar aos 96 anos com esta energia, com essa disposição. Saúde pra ele, né?
2: É o desejo de todos nós, né? Muita saúde para Tony Tornado.
0: A lua é crescente, vai mudar para cheia no domingo, às 5 horas e 46 minutos. O sol vai se pôr, nascer, aliás, às 6h38, vai se pôr às 17 horas e 28 minutos. Temos aqui no Morumbi, neste momento, 17 graus, sensação de 18. Hoje está um pouquinho mais quente.
2: Hoje está um pouquinho mais quente mesmo, né? Não sei se era a adrenalina também de chegar logo aqui, né? Para ver essa nova estrutura aqui do Pulo do Gato. Mas a minha sensação era essa. Mas a Stephanie Toso tem todos os detalhes a respeito da previsão do tempo para quem acompanha o Pulo do Gato, acorda cedo para sair de casa, para trabalhar e produzir. Fala, Stephanie Toso.
3: Hoje algumas instabilidades no sul do país aumentam o risco para chuva no estado de São Paulo. Agora de manhã, destaque ainda para baixa temperatura na capital paulista. Com o passar das horas e a presença do sol até esquenta um pouco mais em relação aos últimos dias. A máxima hoje na cidade pode subir até os 25 graus. Mas a presença de uma nova frente fria no sul do país ajuda a aumentar a umidade. Por isso, áreas da Grande São Paulo, toda a região metropolitana, litoral sul e norte paulista, voltam a ficar em risco para chuva mais forte. Essas pancadas se concentram principalmente entre os períodos da tarde e da noite, com ocorrência também para rajadas de vento de até 70 km por hora. Somente o norte do estado de São Paulo que deve ter um dia mais seco. Hoje, com a presença do sol forte em regiões como São José do Rio Preto, Barretos e Franca, e nada de chuva prevista.
2: Obrigado, Stephanie Toso, pelas suas informações. Quero mandar um abraço aqui para a nossa audiência, que já está se manifestando em peso a partir das informações divulgadas. Muita gente aí com ansiedade para nos acompanhar também com imagem. Calma, gente, até 6 horas. 6 horas vocês abrem lá YouTube, Facebook, o aplicativo Bandplay e vão ter acesso a todas as imagens aqui dessa nova estrutura do Pulo do Gato dentro do estúdio multimídia Bandeirantes, hein? Marcos, nosso ouvinte, lá de Ribeirão Preto, o Rogério Marinho, Juscelino, Vitor Laser, quer saber quem é o bigodinho? É o Diogo Braga, nosso fiel escudeiro aqui, nosso braço direito, esquerdo. O Arlindo também está dizendo aqui, Deus abençoe todos vocês, já estou ligado. O Altair José, Miranda, saindo agora para trabalhar, outro ouvinte nosso aí do volante de todos os dias. Cláudia Rosana, que daqui a pouquinho tem o Jornal Gente, hein, Cláudia? Para você aí, especialmente. Jorge, o José Luiz Ferreiro, demolidor lá da Baixada Santista. Noel Félix, caminhoneiro, parou o caminhão para ver as imagens aqui do estúdio novo da Bandeirantes. Didi, lá de Uberaba. Francisco Sidney, de Ouro Fino, Minas Gerais. Jean, manda um abraço para o Ailton Dias. O Neildo, ouvinte, também nosso aqui de todas as manhãs. Eduardo Ferreira, já acordou cedo hoje também. Luiz, aqui de São Paulo. Fábio Neves, Cleiton Bueno, Rodrigo Vilas, Luiz Carlos Pereira. Rony, a Silvia Stanzioni, o Leandro Passos, Antônio Gluppi, Dirceu Riso, Sérgio também, motorista de ônibus. Cuidado aí nos caminhos, hein? Motorista de ônibus tem uma responsabilidade dobrada, carrega muitas vidas nas costas. Rose, nosso ouvinte do Morumbi. Paulo Henrique de Petrolina, Pernambuco. José Picanso, que mora metade do tempo no Pará, metade do tempo no Amapá, e agora está passando férias lá no Velho Continente, por um motivo nobre, né, José Picanso? Silvia Napoleão também já acordou aqui para receber as nossas informações, mandou um abraço para nós, o Miguel Colodoro, Eduardo Chacarian, lá da Ásia, Alessandro Eliete, Luciano Cross, Ismar, Tânia, Roseli, José Antônio, Aurélio Bibiano, olha, todo mundo acordou cedo hoje aqui e já tá ligadinho, mandando mensagem para nós. O Rogério Luxi, também o Ricardo Tonin e o Carlos Silvio, né? Todos eles sempre ligados aqui no Pulo do Gato, hoje conosco comemorando essa nova etapa aqui da Bandeirantes. Inclusive a professora Luciana Calori, que já também nos cumprimenta aqui pelo novo espaço, a nova casa do Pulo do Gato. Silvânia, vamos acionar o Diogo aí para saber das informações do esporte?
0: Vamos lá. Teve só um jogo ontem, encerrando mais uma rodada do Brasileirão, né, Diogo? Muito bom dia.
4: Muito bom dia, Silvânia. Bom dia, Pedro. Bom dia aos ouvintes. Bom dia ao novo estúdio também aqui do Puro do Gato, estreando hoje. Que honra estar participando dessa linda festa. E vamos juntos trabalhar muito, começando com o jogo do Brasileirão de ontem. Coritiba venceu por 3-2 no Couto Pereira, o Bahia. E com esse resultado, o Coritiba passou o São Paulo. Chegou a 26 pontos. O tricolor paulista tem 25. O Bahia é o oitavo com 23 pontos. Vamos mudar a chavinha porque hoje tem Libertadores e Sul-Americana. Os times brasileiros da Libertadores, Flamengo e Mirassol, eles só vão buscar a melhor colocação geral na Libertadores, porque os dois estão classificados. O Flamengo pega em casa o Cusco às 9h30 da noite, tem 13 pontos, é o líder do grupo A. Cadê o Mirassol aqui? O Mirassol é o líder do grupo G, tem 12 pontos, é o primeiro e enfrenta fora de casa, na Argentina, o Lanús, que busca classificar. Então o jogo vai ser difícil pro Mirassol, mas lembrando, os dois times brasileiros já estão classificados para a próxima fase, que é um cenário completamente diferente da Sul-Americana, dos times brasileiros que jogam a Sul-Americana hoje. Começando pelo São Paulo, cadê o grupo do São Paulo? Aqui o São Paulo está no grupo C, tem 9 pontos e enfrenta hoje, às 7 horas da noite, o Boston River. Boston River é o lanterna do grupo C com 3 pontinhos. O São Paulo já está na próxima fase da Sul-Americana. Resta saber se ele vai para os playoffs da Sul-Americana ou pula direto e vai para as oitavas de final. Isso porque o Milionários tem 8 e o Higgins tem 7. Só que os dois se enfrentam. Então só um poderia passar o São Paulo e o São Paulo ficaria em segundo lugar ou em primeiro. Caso vença, está garantido nas oitavas de final. Situação totalmente diferente do Santos, que é o lanterna do grupo D, tem 4 pontos e precisa vencer hoje o Deportivo Cuenca às 9h30 da noite, claro, com transmissão aqui da Bandeirantes. O São Paulo também, transmissão da Bandeirantes às 7 horas da noite. O Santos às 9h30, o jogo é na Vila Belmiro, precisa vencer e torcer para o resultado de outros jogos entre São Lourenço e Recoleta às 9h30 da noite para conseguir se classificar para ou para os playoffs ou até direto para as oitavas de final da Sul-Americana. E para finalizar, hoje tem o Grêmio, também brasileiro, que precisa vencer para se classificar direto para as oitavas de final. Isso porque tem 10 pontos e o Torque, que é o time que ele enfrenta às 7 horas da noite, tem 12. Quem vencer está direto nas oitavas. Se o Grêmio empatar ou perder, aí ele fica para os playoffs da Sul-Americana. Esses são os destaques dos jogos de hoje. Para finalizar, os destaques do futebol. Hoje tem, às 11 da manhã, o sorteio para os confrontos das oitavas de final da Copa do Brasil, lá no Rio de Janeiro. Começa às 11. Os times classificados são Inter, Cruzeiro, Fluminense, Vasco, Juventude, Santos, Mirassol, Palmeiras, Remo, Atlético Mineiro, Chapecoense, Grêmio, Atlético Paranaense, Corinthians, Fortaleza e Vitória. E para finalizar, basquete. Já temos o primeiro finalista da NBA. É o New York Knicks, que passou ontem pelo Cleveland Cavaliers. Silvânia.
0: Obrigada, Diogo. 5:17, um terremoto de magnitude 6,9 atingiu ontem a região norte do Chile, segundo o Serviço Geológico dos Estados Unidos. Não há relatos de estragos ou feridos. O epicentro desse tremor foi localizado a pouco mais de 100 quilômetros de profundidade. a 12 quilômetros ao sul de Calama, uma cidade com quase 150 mil habitantes. E tem vídeos, diversos vídeos que circulam nas redes sociais, mostrando objetos balançando dentro de residências. Aqui em São Paulo, esse tremor foi sentido em algumas localidades. A Rede Sismográfica Brasileira registrou o magnitude. De acordo com a Defesa Civil, o Corpo de Bombeiros não registrou ocorrências relacionadas ao tremor aqui em São Paulo, mas um morador aqui da cidade escreveu no X que, abre aspas, sentiu tudo balançando no shopping Interlagos. Um outro disse, achei que era doideira da minha cabeça, mas vi que tem mais gente comentando que também sentiu aqui em São Paulo. E ainda, sentimos o terremoto do Chile 9 minutos na Vila Romana e muitos outros relatos circulando na internet, um outro. Eu estava assistindo televisão, senti minha cabeça chacoalhando de um lado para o outro. Eu falei, nossa, que sensação estranha, parecia que eu ia desmaiar. Aí eu falei, bom, vou tomar um copo d'água. Tem um aquário em casa, a hora que eu passei pelo aquário, eu vi a água de um lado para o outro. Falei, meu Deus, o que está acontecendo? Fui lá para pegar uma água no filtro, tem um abridor de vinho que fica pendurado naquele suporte de parede e vi o abridor chacoalhando também de um lado para o outro. O pessoal achou que tinha bebido um pouco demais, né? Ou que estava com labirintite, né? Mas não era, não. Era reflexo desse terremoto no Chile. Felizmente, sem maiores consequências.
2: Na sequência, aqui no Pulo do Gato, vamos trazer notícia para quem acorda cedo e acompanha a nossa programação. E, claro, né? Aguardamos aqui a manifestação também diária da nossa audiência. Ouvinte tem vez e tem voz na Bandeirantes.
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2: São 5 horas e 21 minutos. Vamos às notícias do dia. Providências contra incêndios devem ser tomadas na Amazônia e no Pantanal. Repórter Lívia Maciel.
10: Após indícios de aumento de incêndios florestais na Amazônia Legal, o Supremo Tribunal Federal solicita da União, dos estados amazônicos e do Pantanal que providenciem medidas que impeçam o avanço das queimadas. A ação foi assinada pelo ministro Flávio Dino e requer providências em até 10 dias. A previsão é que o fenômeno climático El Niño atinja o pico entre setembro e outubro, período que, segundo registros, corresponde ao aumento de incêndios florestais. De acordo com o Instituto Nacional de Pesquisas Espaciais, a Amazônia pode sofrer impactos negativos por conta de uma seca prolongada, temperaturas acima da média e redução da umidade relativa do ar.
0: 5 horas e 23 minutos, o aeroporto de Porto Alegre tem problemas por causa de neblina. Gilberto Echauri.
11: Devido à baixa visibilidade provocada pela neblina, o serviço de pousos e decolagens do Aeroporto Salgado Filho, em Porto Alegre, chegou a ficar suspenso por cerca de 40 minutos nesta segunda-feira. O problema ocorreu das 6h23 até as 7h03 da manhã. Pelo menos 9 voos que partiriam do terminal tiveram o horário de decolagem atrasado. O último, antes do fechamento, decolou às 6h11. Já os voos que partiriam das 6h20 em diante só puderam decolar após as 7h33. A partir das 7h03, o aeroporto passou a operar por instrumentos e agora a situação está normalizada.
2: 5 horas e 22 minutos, ouvinte na ponta da linha com boca no trombone, é reclamação aqui na Bandeirantes.
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13: Bom dia, Pedro. Bom dia, Silvânia Antônio, de São Paulo. É, mais uma vez eu vou falar da senhora da saúde, né? Aquilo, acho que era meio um triângulo das bermudas, não é possível, porque aqui, se não enguiça caminhão, acontece alguma coisa. Hoje, no caso, não enguiçou caminhão, mas não tem iluminação pública. Então, fica aí o alerta ao motorista, que o asfalto ali é a deselegância com o pagador de imposto, tá bom? Bom dia a todos.
2: Bom dia, obrigado pela sua mensagem. O Fábio de Santos, né, também tá mandando um alô para nós aqui. Obrigado, viu, Fábio, pela sua mensagem. Daqui a pouquinho vocês vão conseguir acompanhar com imagem, né? Toda essa nova estrutura aqui do estúdio multimídia Bandeirantes, de onde estamos transmitindo o Pulo do Gato pela primeira vez. Parabéns pelo novo estúdio, Pedro, Silvânia, Lázaro Roberto de Castro, de Guarulhos, 68 anos, ouvindo a Bandeirantes. Obrigadão pela audiência, hein? Também o Álvaro Faustino, de Pirassununga, abençoada terça-feira produtiva para todos nós. Já já tem mais mensagens de ouvintes. Agora tem o Felipe Macon chegando para falar do julgamento importante que está acontecendo lá no Rio de Janeiro, da mãe e do padrasto do menino Henri Borel, desse crime terrível. Como é que está o julgamento por aí, hein, Felipe?
14: Dois delegados devem começar a ser ouvidos nesta terça-feira como testemunhas de acusação no julgamento do caso Henri Borel. O tribunal do júri teve início nesta segunda-feira. A mãe, Monique Medeiros, e o padrasto do menino na época do crime, Jairo Souza Santos Júnior, o Dr. Jairinho, são réus acusados da morte da criança que tinha 4 anos de idade. Eles estão presos e respondem por homicídio qualificado, tortura e coação no curso do processo. Jairinho é apontado como autor de agressões. Nesta segunda-feira, a defesa de Jairinho tentou adiar o julgamento novamente após ele destituir advogados. Ele alegou que o advogado Fabiano Lopes sofreu um infarto e não poderia estar presente. No entanto, depois ele voltou atrás e decidiu ficar com os outros advogados, incluindo o filho.
0: 5 horas e 26 minutos, vamos a Brasília. Vitor Gomes já está na escuta. Bom dia, Vitor.
15: Bom dia, Silvânia. Bom dia, Pedro. Bom dia aos nossos ouvintes. A gente destaca que a audiência de instrução do ex-piloto Pedro Turra, réu por homicídio doloso do adolescente Rodrigo Castanheiras, de 16 anos, terminou após horas de sessão. Ainda não foi decidido se o réu será julgado pelo júri popular. Segundo a família de Rodrigo Castanheiras, a audiência durou mais de 10 horas. O advogado que representa a família explicou que a defesa do acusado pediu mais prazo para a resposta e teria alegado que faltam partes ou exames do prontuário médico do Hospital de Brasília, em Águas Claras, região administrativa aqui do Distrito Federal. Conforme o advogado que representa a vítima, para a defesa de Pedro Turra, o prontuário médico não foi inserido integralmente no processo. Portanto, para evitar a nulidade do processo, o juiz teria deferido um novo pedido ao hospital. Pedro Turra está preso desde 2 de fevereiro. O caso aconteceu em 23 de janeiro, quando Rodrigo foi agredido pelo ex-piloto após uma briga. O adolescente ficou internado por 16 dias e morreu em 8 de fevereiro. Volto com vocês.
2: Obrigado, Vitor Gomes. Criminoso acusado de atropelar e matar Tainara Santos na marginal do Tietê vai a júri popular em São Paulo. Vocês lembram desse crime, né? Aquele que arrastou a mulher pela marginal. Adele Robichê vai lembrar pra gente aí os detalhes e trazer a novidade. Fala, Adele.
3: Douglas Alves da Silva, acusado de atropelar e arrastar por 1 quilômetro Tainara Souza Santos, na Marginal Tietê, vai ser julgado pelo Tribunal do Júri após uma decisão da Justiça de São Paulo. A defesa já recorreu da decisão, argumentando que não foi comprovado o relacionamento entre Douglas e a vítima, que ele nega conhecer. O crime aconteceu em novembro do ano passado, na Zona Norte de São Paulo. Tainara teve as pernas amputadas em decorrência das lesões e morreu em 24 de dezembro, véspera de Natal, deixando 2 filhos. Douglas continua preso e responde por feminicídio e tentativa de homicídio. O processo está sob segredo de justiça.
16: 5h28, os dados de violência contra a mulher no Brasil escondem números ainda mais alarmantes. Um estudo da Universidade Estadual de Londrina revela que os casos de feminicídio superam em quase 40% os registros oficiais. De acordo com o Ministério da Justiça, no ano passado foram registradas 1.558 ocorrências do tipo no país. Mas pesquisadores da UEL encontraram 624 episódios de mulheres mortas em contexto de violência. Esses casos não teriam entrado na estatística oficial de feminicídios, e sim de homicídios comuns. A subnotificação se repete ainda nos casos de tentativa de feminicídio. A comparação dos dados mostra que 1.019 casos não foram registrados corretamente. Para a pesquisadora Silvana Mariano, o estudo da Universidade Estadual de Londrina revela as falhas existentes na rede de proteção às mulheres no país.
17: Feminicídio não acontece de um instante para outro. Ele é resultado de um processo que não foi devidamente identificado pela rede de proteção a tempo de salvar aquela mulher.
16: Ontem, o Ministério Público recorreu de uma decisão da Justiça do Paraná que, na semana passada, mudou a tipificação das acusações contra um réu. Você se lembra, nós contamos aqui no Pulo do Gato. 3 desembargadores do TJ entenderam que o autor, José Rodrigo Bandura, se arrependeu de ter ateado fogo na cabeça da ex-mulher e teria ajudado a socorrer a vítima e apagar as chamas. A vítima, Thaís Lacerda, nega. Ela diz que o ex-companheiro a agarrou e a jogou no chão e não tentou ajudá-la. Se prevalecer a palavra do agressor, a pena dele poderá ser reduzida em mais de 10 anos. A pesquisadora, Silvana Mariano, classifica esse caso como exemplo de uma das formas mais cruéis de se tentar aniquilar uma mulher.
17: Mais do que matar, mais do que colocar fim à vida daquela mulher, ele precisa apagar, em certo sentido, a existência daquela mulher, ou ao menos desfigurá-la para que ela já não seja aquela pessoa.
16: O MP pediu para que o Tribunal de Justiça do Paraná explique os fundamentos para mudar a tipificação do crime cometido contra Thaís Lacerda. Mesmo com o histórico violento apresentado pelo réu, José Rodrigo Bandura, e com as provas que constam no processo.
2: Seguindo com o noticiário aqui, acusados pelo assassinato de Marielle Franco vão continuar presos. Luiz Valcir.
11: As prisões preventivas dos condenados pela participação nos assassinatos da vereadora Marielle Franco e do motorista Anderson Gomes são mantidas por decisão do ministro Alexandre de Moraes. A decisão é desta segunda-feira. Os condenados ainda não começaram a cumprir as penas de forma definitiva, já que ainda podem recorrer da decisão. Ao manter as prisões, Alexandre de Moraes afirmou que não houve surgimento de novos fatos desde o julgamento que justificassem a revisão das medidas cautelares. No último dia 21 de maio, a primeira turma do STF decidiu tornar réus os policiais Rivaldo Barbosa de Araújo Júnior, Giniton Lages e Marco Antônio de Barros Pinto por suposto envolvimento em crimes relacionados às investigações do assassinato da vereadora.
16: 5 horas e 32 minutos, o presidente Lula passa por procedimento de radioterapia. Detalhes com Afonso Marangoni.
18: O presidente Lula vai realizar 15 sessões de radioterapia preventiva no couro cabeludo nas próximas 3 semanas. O procedimento é um tratamento complementar depois que ele retirou um câncer de pele no fim de abril. A primeira sessão ocorreu nesta segunda-feira na unidade de Brasília do Hospital Sírio-Libanês.
2: Faustão recebe hoje alta do hospital depois de uma internação. Adele volta para contar pra gente.
3: Volta para casa hoje o apresentador Fausto Silva, ou Faustão, depois de ser internado no Hospital Albert Einstein, em São Paulo. A internação foi confirmada ontem pela assessoria do famoso, que informou que ela ocorreu para a retirada de uma sonda gástrica prevista há um ano. Desde que o apresentador passou por 4 transplantes de órgãos entre 2023 e 2025, ele vive uma vida mais reclusa.
0: 5 horas e 32 minutos, o laudo preliminar do IML aponta uma doença cardíaca como causa da morte de um fisiculturista de 22 anos em São Paulo. O óbito precoce levanta o debate sobre os efeitos do uso de anabolizantes e outras substâncias contraindicadas para melhorar a performance de atletas. Mais informações com a repórter Olivia Freitas.
3: O corpo do fisiculturista Gabriel Gunley foi cremado em São Paulo nesta segunda-feira em cerimônia reservada. Ele foi encontrado morto no apartamento onde morava no sábado na Zona Leste da capital paulista. O último contato de Gabriel com a família foi na quinta-feira à noite. Preocupado, um amigo foi até o local. As luzes do apartamento estavam acesas. A porta foi arrombada e Gabriel encontrado caído de bruços na cozinha, já sem vida. No apartamento dele, peritos apreenderam diversos medicamentos classificados como possivelmente anabolizantes. Todo o material foi encaminhado para análise. O atestado de óbito aponta que o fisiculturista teve morte súbita por conta de uma doença no coração. É a cardiomiopatia hipertrófica, uma doença genética que provoca o crescimento anormal do músculo do coração e pode levar a arritmias graves, insuficiência cardíaca e morte súbita. Para o coordenador do Núcleo de Endocrinologia do Exercício da Unifesp, Clayton Macedo, essa condição pode ser hereditária, mas também pode ser provocada. E que o efeito do uso de anabolizantes potencializa os riscos da doença.
19: Existe uma doença congênita que causa isso e é uma causa de morte súbita, mas nós sabemos que no cenário do uso indevido de esteroides anabolizantes, em especial da testosterona e os seus derivados, o coração pode crescer também. O coração, ele é um músculo, assim como o músculo periférico é um músculo. Quando se induz o crescimento do músculo, o coração cresce junto.
3: Gabriel Gunley se tornou um fenômeno nas redes sociais dentro do universo do fisiculturismo. No início da carreira, foi um dos principais nomes do fisiculturismo natural, sem o uso de hormônios ou outras substâncias. No ano passado, no entanto, revelou aos seguidores que havia começado a usar anabolizantes. Gabriel Gunley também dizia fazer uso de insulina, hormônio que serve para tratar diabetes, mas que no meio do fisiculturismo é frequentemente usado para acelerar e potencializar o ganho de massa muscular. Em um vídeo gravado pelo atleta, ele chegou a dizer que passou mal após fazer uso da substância.
20: Muita confusão mental e eu não conseguia focar no olhar, tá ligado? Eu ficava meio vesgo assim. Só que como eu já tinha tomado insulina, já tinha dado confusão mental, eu achei que tava de boa, mano.
3: O uso para essa finalidade não é indicado por médicos e pode ser muito perigoso.
19: Pode cair demais a glicose no sangue e isso pode comprometer tanto o coração, porque a queda da glicose faz o organismo produzir adrenalina e aí a pessoa treme, sua. Então, num coração já doente pelo esteroide, ou vamos que realmente haja uma doença congênita que já exista previamente, né? Isso potencializa uma arritmia fatal.
3: O treinador de Gabriel passou a ser alvo de críticas. Atletas usaram as redes sociais para questionar protocolos indicados pelo treinador de Gabriel e também outros profissionais durante a preparação para as competições.
21: Eu trabalhei com o mesmo profissional que ele e esse aqui era meu ciclo. E ontem, eu vendo isso aqui, me deixou muito triste. Me deixou realmente falando assim, poderia ter sido você, porque eu também tenho 20 e poucos anos, não tenho nenhum ano de esporte.
22: Esse protocolo que eu recebi do meu antigo treinador, na minha finalização, onde eu precisava consumir 75 gramas de sal em 3 dias, o que é uma quantidade absurda.
3: A mãe de Gabriel falou em fatalidade e disse que o legado de Gunley permanecerá vivo em cada um dos seguidores que tornaram possível a realização do sonho do atleta.
2: 5 horas, 36 minutos da manhã, tem acidente na Fernão Dias entre 2 caminhões, causando trânsito no sentido São Paulo, hein? O Tiago, nosso ouvinte de Atibaia, está relatando esse problema. O acidente está na entrada da cidade de Terra Preta. Mandou até uma imagem para a gente aqui do trânsito parado na Fernão Dias.
16: Falando em acidente, às 5h37, a Polícia Civil segue investigando as causas do grave acidente que deixou 8 mortos no norte de Minas Gerais. Atualizações desse caso com Pedro Gelinek.
1: Equipes de perícia da Polícia Civil estiveram no local do acidente nas primeiras horas após a batida entre um ônibus e uma carreta para buscar vestígios e informações que possam esclarecer a dinâmica da colisão ocorrida na manhã desse domingo na BR-251 em Santa Cruz de Salinas, no norte de Minas, que deixou 8 mortos e 10 feridos. Os corpos das vítimas foram encaminhados ao Instituto Médico Legal de Belo Horizonte, onde passam por exames de identificação. Algumas vítimas foram carbonizadas e terão as identidades confirmadas por meio de exames de DNA e comparação odontológica. Os familiares poderão realizar a coleta de material genético em unidades periciais de qualquer cidade. Entre os sobreviventes, a maioria já recebeu alta médica. O motorista do ônibus, que sofreu fraturas na perna, segue em observação e passará por uma cirurgia.
2: 5h38, mais reportagem ao vivo, testando todas as linhas, os canais da nova mesa de som aqui da Bandeirantes. Agora é o Guilherme Oliveira que está chegando na área com notícia a respeito do que está acontecendo na Universidade de São Paulo, hein? E a greve tem novos contornos que eu diria que são piores para os efeitos que já foram causados, porque agora tem mais adesão a essa paralisação das atividades nesse centro de conhecimento de excelência que nós temos em São Paulo, hein, Guilherme? Bom dia.
4: Tudo bem, Pedro? Bom dia para você, para a Silvânia, para quem nos acompanha aqui no Pulo do Gato. Agora, às 5 horas e 39 minutos, como a gente antecipou ontem, né, na Bandeirantes, esse cenário poderia ser agravado dentro da Universidade de São Paulo e foi agravado, porque a Associação dos Docentes da USP aderiu à greve dos estudantes e agora professores e também alunos estão em greve dentro da USP. Ontem havia houve uma reunião, né, a gente falou aqui também, das lideranças dos grevistas e a reitoria da USP.

0: a esses grevistas e vão fazer uma manifestação também em frente à reitoria da Universidade de São Paulo, que fica no campus do Butantã, na zona oeste da capital paulista. E esses professores, além de reivindicar um reajuste salarial, eles estão defendendo as pautas estudantis e estão contra também a atual reitoria. Os alunos, inclusive, passaram a defender agora a destituição, o impeachment da reitoria, porque, segundo esses estudantes, eles não participaram dessa votação. Havia uma chapa ali tríplice e o governador Tarcísio de Freitas escolheu pelo atual reitor, que é o Aloísio. Mas, segundo esses alunos, eles não se sentem mais representados pela atual reitoria. Infelizmente, o cenário sendo agravado dentro da USP, diversos alunos sem aulas, isso quase 2 meses já de paralisação e sem uma luz no fim do túnel, pessoal.
1: Obrigada, Guilherme. 5h41. Um alô para os gêmeos, o Edilson, que está na Alemanha, e o Edgar Fabri, que está aqui no Alto da Lapa, completando 57 anos. Parabéns. E também ao senhor João Albino Gonçalves, nos acompanha de São Vicente, também aniversariante de hoje, 77 anos.
2: Muitos ouvintes estão celebrando conosco essa nova fase do Pulo do Gato. O Guga de Ribeirão Pires agora acordou, estava dormindo e já teve contato com a notícia. E já mandou para a gente um salve aqui. O Cleiton Bueno também, João Carlos, a Silvana Crivellaro. Silvana, boa sorte aí, aquela questão que tratamos ontem, viu? Depois me manda atualizações. Flávio Faria na escuta, Alexandre Ivan. A Adriana de Salve, nossa amiga querida, obrigado, viu, Adriana? Gabriela Monetti, Cristina, ouvinte aqui de longa data da Bandeirantes, feliz aqui em receber também a informação da nova casa do Pulo do Gato. Edson Piva, já te respondo aí, Edson. João Albino, também Solon Gonçalves, André Araújo, Adilson Assunção, Evaldo Moreno, Reginaldo, a Maria Aparecida, a Cida Tomás, o Hamilton Dias, o Adolfo, o Birajara Ribeiro, sempre na nossa escuta aí. Obrigado, Bira. Monteiro, também Júlio Carvalho, todos eles. O Paulo Pellegrini, grande corredor, homem também das pedaladas aí, amigo do Lucas Martins, jornalista da Band. O Jefferson, o Márcio Carboni, Renato, Ivan Santos. Bom, são alguns dos nomes aqui, dos autores das mensagens que estão chegando para nós. O Marcelo Ruiz aí, o Ailton perguntou outro dia dele, ó, o Taxi Dog. Ele tá na escuta aí, mandando pra gente aí um abraço, viu? Marcelo Ruiz, ouvinte também de longa data aqui, que nos acompanha. Francisco
1: 5h40.
2: Alves também, tá falando eu também, Pedro.
1: Opa!
2: Esqueci do Francisco, se vai.
1: 5h43, agora chegando o Matheus Jung. Com mais um assunto, pessoas são hospitalizadas depois de um desmoronamento aqui em São Paulo. Conta, Matheus.
3: Duas mulheres de 45 e 59 anos e um homem de 21 seguem internados após o desabamento da marquise de um imóvel sobre um ponto de ônibus na estrada do M. Boimirim, no Jardim São Luís. O caso aconteceu no último domingo. Até o momento, não há mais informações sobre o estado de saúde dos feridos. O homem e uma das mulheres foram levados pelo SAMU ao Hospital Municipal do M. Boimirim. Já a outra vítima foi encaminhada pelo helicóptero Águia ao Hospital das Clínicas. Apesar da interdição parcial, os moradores dos três imóveis seguem no local, segundo informações da Defesa Civil. O caso foi registrado como desabamento no 47º DP.
2: Autoridades ainda procuram por um homem desaparecido no fim de semana após mal súbito em uma prova aquática no litoral paulista. Luana Pereira.
4: Um homem de 37 anos desaparece após cair de um caiaque durante uma prova de natação em Bertioga, no litoral de São Paulo. O caso aconteceu na manhã de sábado. Rafael Alves Santos estava em um caiaque que acompanhava os nadadores quando desmaiou e caiu na água. O grupamento de bombeiros marítimo informa que a vítima teria sofrido mal súbito em um rio localizado em uma área de difícil acesso. As equipes de resgate mobilizam embarcações, viaturas e agentes por terra desde a manhã do incidente. A organização da ultramaratona aquática afirma que acompanha as buscas e presta apoio às autoridades responsáveis pela ocorrência.
1: Quintinal vai marcar 5h45 e as equipes de resgate retomam hoje as buscas pelo casal que desapareceu durante um passeio de moto aquática em Ilhabela, no litoral norte de São Paulo. Informações da repórter da Band Vale FM, Isabela Valucas.
5: Segue desaparecido em Ilhabela o casal que andava com um veículo aquático.

0: No último domingo, na praia de Ponta das Canas. Apenas o jet ski usado pela dupla foi encontrado. Ontem, a Força Aérea Brasileira usou o avião Bandeirulha para reforçar as buscas, que também são feitas com o auxílio do helicóptero Águia, da Polícia Militar e com o apoio da Marinha do Brasil. O caso aconteceu na região sul de Ilhabela, na praia das Pontas das Canas, por volta das 3 horas da tarde do domingo. Os dois participavam de uma confraternização em uma embarcação na praia, quando deixaram o local sem informar o destino. No fim da tarde, após o retorno da embarcação ao ponto de embarque, os demais participantes perceberam que o casal ainda não tinha retornado e acionaram as equipes de emergência e autoridade marítima. De acordo com os bombeiros, o celular de um dos desaparecidos ficou dentro da moto aquática, mas a baixa carga de bateria dificultou as tentativas de localização e contato. O tenente Eduardo Campagnola, porta-voz do GBMAR, reforça os cuidados necessários durante o uso de motos aquáticas no litoral.
1: O grupamento de bombeiros marítimo reforça sempre a necessidade de que a navegação ela deve ocorrer em condições seguras. Os ocupantes de moto aquática e outras embarcações devem usar o colete salva-vidas para caso a embarcação vire, eles permaneçam na água e não afundem devido ao afogamento ou hipotermia.
2: Obrigado pelas suas informações. Vamos falar um pouquinho de política, porque o PT espera fechar até sábado o nome que vai disputar o governo de Minas Gerais. Minas Gerais é um estado-chave para a eleição brasileira. Quem leva em Minas, leva a presidência da República. Pelo menos tem sido assim. Da redemocratização para cá, quem ganhou em Minas, ganhou a presidência da República. Foi esse o histórico que nós temos. Então, é um local considerado estratégico, né, para a política. Josiele Lemos está acompanhando esse assunto.
3: Segue a indefinição sobre a candidatura do PT ao governo de Minas. Presidentes da bancada federal do partido se reuniram nesta segunda-feira para a construção do projeto político para o Estado Mineiro nas eleições de 2026, mas permanecem sem uma decisão. Entre os participantes do encontro estavam o presidente nacional do PT, Edinho Silva, e a deputada estadual e presidente do PT Minas Gerais, Leninha. Segundo nota divulgada pelo partido, a expectativa é por uma definição até o próximo sábado, durante o encontro das esquerdas de Minas em Contagem, na região metropolitana de Belo Horizonte. Após a recusa do senador Rodrigo Pacheco, a sigla ainda não tem o nome para compor um palanque mineiro ao presidente Lula há pouco mais de 4 meses das eleições. Novas reuniões do diretório estadual do partido devem acontecer ao longo da semana.
4: 5h48, a paralisação dos profissionais da educação em Belo Horizonte já afeta pelo menos 5 mil alunos. Repórter Eliseu Júnior.
5: Iniciada no dia 27 de abril, a greve dos profissionais da educação da rede municipal de Belo Horizonte já dura quase um mês. A paralisação conta com a adesão de aproximadamente 30% dos professores, percentual que chega a 40% nos dias de assembleia. A situação afeta pelo menos 5 mil alunos das escolas municipais da capital e impacta milhares de famílias. Nesta segunda-feira, cerca de 1.200 professores realizaram um ato em frente ao prédio da prefeitura. A assembleia da categoria, que pode colocar fim à greve, está marcada para hoje, às 14h, em frente à prefeitura.
2: Com a divulgação de novos concursos públicos em diferentes regiões do país, cresce também a corrida dos candidatos por uma vaga no serviço público. Melina Mello.
6: A publicação de editais para concursos, como os da Assembleia Legislativa do Ceará, Tribunal de Justiça do Ceará e Secretaria da Fazenda, tem movimentado candidatos em todo o estado. Em outras regiões do país, seleções previstas para órgãos como o INSS, Polícia Federal, Receita Federal, Tribunais Regionais e concursos bancários também aumentam a disputa por vagas no serviço público. Com o cronograma definido, muitos estudantes intensificam a rotina de estudos para tentar garantir a aprovação nas provas. Além da pressão por resultados, muitos concurseiros precisam equilibrar os estudos com o trabalho e responsabilidades do dia a dia. A orientação é criar uma rotina possível, com metas realistas e pausas estratégicas para evitar desgaste físico e emocional durante a preparação.
4: 5h50.
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2: Bandeirantes. 5:50 da manhã, para quem está acompanhando aqui o Pulo do Gato, destaques importantes do dia, também a nossa prestação de serviço nesta manhã, recebendo aqui a informação que o governo federal tem até 60 dias para responder aos problemas identificados pelo Tribunal de Contas da União na concessão do programa Pé de Meia. O benefício prevê um pagamento para o aluno continuar na escola. É hoje uma aposta do Ministério da Educação e os números estão mostrando isso realmente. A previsão é repassar 12 bilhões de reais ao ano, quase 3 vezes mais do que a verba pública para os investimentos do MEC, como construção de escolas e creches. Funciona assim: os participantes ganham R$ 200 por mês, caso mantenham a frequência escolar, e R$ 1.000 por ano, se tiverem o ensino médio concluído. Com esse bônus de inscrição no Enem, o total pago pode chegar a R$ 9.200. Um levantamento do Tribunal de Contas questiona, porém, os números do programa. O TCU constatou, por exemplo, indícios de que quase 6 mil casos de pagamento foram feitos com base em CPFs irregulares ou pessoas que já morreram. Se já morreu, não pode estar estudando, né? Foram identificados ainda registros de beneficiários com renda acima do permitido, recebendo o Pé de Meia. A auditora-chefe de educação do Tribunal de Contas da União, Renata Carvalho, dá uma dimensão dessas suspeitas.
11: Com isso somado, nós tivemos cerca de 20 mil indícios de que havia algum problema, talvez de pagamentos sendo feitos a pessoas que não poderiam receber o benefício do programa Pé de Meia.
2: Além de possíveis beneficiários irregulares, uma divergência na base de comparação lança dúvidas sobre os números. Em abril, o MEC disse que o Pé de Meia ajudou a diminuir em 43% a taxa de abandono escolar, que caiu de 6,4% para 3,6% entre 2022 e 2024. Além disso, a reprovação escolar diminuiu, mas o Ministério da Educação usou 2022 como base de comparação, 2 anos antes do Pé de Meia existir. Se forem utilizados os números de 2023, último ano sem o programa, e 2024, os resultados são bem diferentes. Nesse caso, a taxa de abandono saiu de 3,7 para 3,6, ou seja, 0,1%. Já o índice de reprovação foi de 5,7 para 5,6, também 0,1%. Para o ex-ministro da Educação, Mendonça Filho, os números falam por si.
12: Usar dados reais, com base na realidade, e não simplesmente utilizando estatísticas de períodos, inclusive quando o próprio programa não existia.
2: Procurado pela nossa reportagem, o Ministério da Educação enviou uma nota sem explicar a diferença entre as bases de dados usadas para justificar a eficiência do programa. A pasta apenas descreveu o pé de meia e ressalvou avanços, como impacto direto na permanência escolar e nas trajetórias dos estudantes mais vulneráveis. O cientista político e colunista da Bandeirantes, Fernando Schiller, afirma que essas distorções estão diretamente ligadas ao ano eleitoral.
13: Obviamente, a gente está num ano eleitoral, o governo tem uma necessidade, eventualmente, eleitoral, ou pelo menos a pressão para apresentar esses resultados, e acaba, eventualmente, criando essas distorções.
2: O Ministério da Educação confirma ter sido notificado das observações feitas pelo Tribunal de Contas da União e que vai se manifestar no prazo. A pasta procurou ressaltar que as possíveis inconsistências apontadas são 0,05% dos cerca de 6 milhões de estudantes.
4: 5h56, Diogo Braga, qual é o problema?
14: Silvânia, vamos falar da marginal do Rio Tietê, porque tem dois problemas lá. O primeiro, sentido Interlagos, na saída da pista central para a pista local, na chegada da Castelo, para quem vem da rodovia Castelo Branco, e também na marginal Tietê, pista expressa, sentido Ayrton Senna, na altura da ponte da Casa Verde, tem outro problema também.
4: Vamos ao CEDOM, Centro de Documentação e Memória da Rádio Bandeirantes, trabalho do jornalista Milton Parron, que está de férias, e o Adriano Roveri, está tocando o barco e trazendo sonoras importantes e que nos remetem a boas memórias. Em 27 de maio de 1973, durante um amistoso no Maracanã, a seleção brasileira venceu a Bolívia por 5-0. O quinto e último gol do jogo, marcado por Leivinha aos 18 do segundo tempo, entrou para a história como o milésimo gol brasileiro. Momento eternizado na narração de Fior Gigliotti.
15: Golaço do Brasil!
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16: 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Carrega o Brasil, vai embora Zé Maria. Zé Maria dá para Valdomiro. Levantou na boca do gol. Atenção, entrou, levinha a cabeça na bola. Gol! Leivinha! Outra vez o número 9 da seleção brasileira. Valdomiro levantou, Leivinha cabeceou de cima para baixo. A bola bateu na grama e subiu, balançando o arco boliviano. O goleiro Carlos Jiménez desespera-se, mas não adianta chorar. O tempo passa. 18 minutos, etapa final, torcida brasileira. Leivinha número 9. 5 para o Brasil, 0 para a Bolívia, Roberto.
17: Um cruzamento perfeito, partiu do pé de Valdomiro. Leivinha entrou, o arqueiro passou lotado. O avante do Palmeiras testou violentamente para conferir o quinto gol da seleção brasileira.
16: Desenha-se tranquila, natural, facilmente a goleada do Maracanã em favor da seleção brasileira de futebol. Quando a Bolívia sai, entretanto...
2: Histórias das Copas que você acompanha aqui na Bandeirantes, afinal de contas é a emissora que esteve em todos os mundiais desde o seu nascimento, desde 1950 para cá, todas as Copas contaram com o microfone Bandeirantes, tem áudio de todos os mundiais para a gente relembrar, informações, entrevistas, e não vai ser diferente agora em 2026, hein? O cronograma já está estabelecido, nossa equipe já está arrumando as malas para ir para os Estados Unidos, para acompanhar o Mundial, com informações também do que vai acontecer no México, no Canadá, nesse Mundial que vai ser disputado pela primeira vez em 3 países. Já tivemos Copa realizada em 2 países, Japão e Coreia. Mas em 3 países é a primeira vez que isso vai acontecer. Então, no dia 27 de maio, agora ainda nesta semana, início da preparação na Granja Comari, amanhã. Começa a preparação na Granja Comari. Dia 31 de maio, domingo, tem amistoso do Brasil contra o Panamá no Maracanã. Dia 1º de junho, viagem para os Estados Unidos. Dia 6 de junho, amistoso contra o Egito, em Cleveland. Dia 13 de junho, a estreia do Brasil contra Marrocos em New Jersey. Depois, dia 19, o Brasil joga contra o Haiti na Filadélfia. E no dia 24, contra a Escócia em Miami. O quinto sinal da Bandeirantes, marca característica da emissora, vai marcar a hora oficial do Brasil. 6 horas da manhã, daqui pra frente, pulo do gato com o seu tradicional giro de notícias das 6 horas. Agradecendo sempre a audiência de todos vocês, recebendo aqueles que chegam às 6 para acompanhar notícias do dia conosco a partir de agora. Lembrando que nesse momento teremos a abertura do sinal com a transmissão também pelo nosso canal no YouTube e no aplicativo Band Play para você que quiser nos acompanhar e conhecer a Casa Nova do Pulo do Gato, edição nacional. Você pode conhecer em detalhes essa nova parte do Estúdio Multimídia Bandeirantes que foi inaugurado no dia 6 de maio recentemente.
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0: Terça-feira, 26 de maio de 2026, estamos inaugurando a Casa Nova do Pulo do Gato, estúdio multimídia Bandeirantes, com transmissão do Pulo do Gato e de demais programas também, dessa nova estrutura absolutamente moderna, tecnológica, com todos os equipamentos de ponta e um sonsaço para chegar cada vez mais longe, para você que está nos acompanhando em São Paulo, pelo 107.3 FM. 107.3 FM é a frequência Bandeirantes em São Paulo, na região metropolitana, para você que está nos acompanhando pelas emissoras afiliadas, para você que está nos acompanhando pela internet a partir de agora em youtube.com/Rádio Bandeirantes Oficial, também pelo Facebook da Bandeirantes, transmissões pelas nossas mídias digitais. Seja muito bem-vindo a conhecer essa nova estrutura, nova casa do Pulo do Gato. É daqui que nós esperamos transmitir boas notícias, nem sempre elas são boas, mas você pode ter certeza que vai contar com a melhor prestação de serviço de todas as manhãs, como o programa faz há 53 anos no ar. E também acompanhar a notícia dos nossos repórteres, notícias bem apuradas, bem checadas e, claro, contando com a sua participação, que é muito importante aqui neste programa. O plenário da Câmara dos Deputados espera analisar na próxima quinta-feira a proposta de redução da jornada de trabalho de 44 para 40 horas semanais. O texto foi apresentado e deve ser votado na Comissão Especial da Casa. Após uma reunião com o presidente Lula, o presidente da Câmara, Hugo Mota, afirmou que o projeto final terá uma transição de no máximo um ano. Ontem, o relator da PEC, deputado Léo Prates, do Republicanos, apresentou um parecer sobre a proposta. Informações com o repórter Leandro Aisland.
1: A Comissão Especial da Câmara dos Deputados, que trata do fim da escala 6x1 de trabalho, retoma na quarta-feira a análise do relatório final da proposta. O relator, deputado Léo Prates, do Republicanos da Bahia, apresentou o texto final nesta segunda-feira, após alguns atrasos na tramitação. Por ser uma proposta de emenda à Constituição, o texto precisa ser analisado em uma comissão especial após passar pela CCJ e antes de ser votado em plenário. Entre os motivos que atrasaram a análise anterior estava a falta de consenso sobre o período de transição para o fim da escala 6x1. Ficou acordado que toda mudança será implementada em até 14 meses após a promulgação da matéria, ou seja, quando for aprovada na Câmara e no Senado e protocolada como uma mudança na Constituição.
2: A Procuradoria-Geral do Rio de Janeiro entra com ação no Superior Tribunal de Justiça para a volta das execuções fiscais contra a Refite. Quem explica é Luana Bernardes.
3: A Procuradoria-Geral do Estado entra com uma ação direto para o presidente do Superior Tribunal de Justiça, desembargador Herman Benjamin, pedindo a volta das execuções fiscais contra a Refite. A suspensão das execuções havia sido determinada pelo desembargador Guaraci Viana, que também foi alvo da operação contra a Refite. O desembargador é investigado por dar várias decisões favoráveis à empresa. Com a retomada das execuções fiscais, o próximo passo deve ser o pedido de falência do grupo.
0: Acontece hoje o mutirão de vagas para pessoas com deficiência em São Paulo. Informações com a repórter Clara Viterbo.
4: A Prefeitura de São Paulo realiza hoje um mutirão de emprego voltado para pessoas com deficiência. O evento, feito em parceria com a Secretaria Municipal da Pessoa com Deficiência, oferece mais de 1.200 vagas de trabalho em mais de 40 empresas. O mutirão acontece no Centro de Treinamento Paralímpico Brasileiro, na Vila Guarani, das 9 da manhã às 4 da tarde. E contará com transporte acessível gratuito saindo das estações de metrô, Jabaquara e Santos Imigrantes. Para participar, é preciso levar o RG, CPF, carteira de trabalho física ou digital, um laudo médico atualizado com especificação da deficiência e cópias do currículo. As inscrições antecipadas foram liberadas no portal CAT, mas os candidatos que não se inscreveram a tempo também podem fazer o cadastro presencialmente durante o evento.
2: Supremo Tribunal Federal começa a analisar a flexibilização da lei da ficha limpa. Informações de Márcio Rocha.
5: Segue até o dia 29 de maio o julgamento da ação que questiona a flexibilização da lei da ficha limpa no Supremo Tribunal Federal. A análise é feita no plenário virtual da corte e tem como relatora a ministra Carmen Lúcia, que votou pela inconstitucionalidade da legislação e defendeu o restabelecimento de regras anteriores. Antes, a inelegibilidade começava pelo prazo restante do mandato perdido, mais 8 anos, o que foi mudado pelo Congresso Nacional. Além disso, também foi criado um teto de 12 anos de inelegibilidade no caso de sucessivas condenações por improbidade administrativa. Em janeiro de 2026, a Procuradoria-Geral da República se manifestou favorável ao deferimento de uma medida cautelar para derrubar trechos da norma flexibilizadora.
0: O governo federal publica decreto que regulamenta a subvenção econômica aos produtores e importadores de combustíveis e derivados da gasolina e do diesel. O programa funciona como um apoio financeiro para empresas do setor. De acordo com a regulamentação, o valor da subvenção para a gasolina será de 44 centavos por litro comercializado, abaixo dos 89 centavos praticados anteriormente.
2: Prefeitura de São Paulo realiza hoje ação de vacinação no aeroporto de Congonhas contra influenza, febre amarela, caxumba, rubéola e sarampo. A imunização acontece para todos os frequentadores até quinta-feira, sempre das 9 da manhã às 4 da tarde. A vacinação segue disponível também em todas as UBSs, de segunda a sexta, das 7 da manhã às 7 da noite. E aos sábados e feriados, nas AMAs UBSs integradas no mesmo horário.
0: O Conselho Nacional de Justiça analisa hoje uma resolução que cria contra-cheque único para magistrados. A medida tem o objetivo de cumprir decisões do Supremo em ações que discutem a transparência remuneratória e a observância do teto constitucional do judiciário. A proposta busca padronizar nacionalmente os pagamentos, vedado a existência de folhas paralelas, como chamados penduricalhos fora do teto.
2: Nova regra que amplia a responsabilidade das empresas sobre a saúde mental dos trabalhadores entra em vigor hoje. A mudança na chamada NRI coloca no alvo dos auditores situações como metas abusivas, jornadas exaustivas, pressão excessiva e assédio moral ou sexual. As companhias passam a ser obrigadas a identificar esses riscos e a registrar um plano de ação e prevenção.
0: Moradores de São Paulo sentem um tremor registrado no Chile no início de ontem. A Rede Sismográfica Brasileira registrou o terremoto de magnitude 6,9 por volta das 7 da noite, a uma profundidade de 101 quilômetros. Segundo a Defesa Civil, o Corpo de Bombeiros não registrou ocorrências relacionadas ao tremor.
2: A presidência do Supremo, a Advocacia Geral da União e o Ministério da Justiça analisam uma notificação recebida por Alexandre de Moraes da Justiça Americana. O comunicado, encaminhado por e-mail ao ministro do STF, é referente a uma ação aberta pelas empresas Rumble e Trump Media. As duas companhias questionam as determinações de Moraes no Brasil. A legislação brasileira estabelece, no entanto, que integrantes do judiciário não respondem pessoalmente por decisões do cargo.
0: Presidente Lula determina o envio de ajuda humanitária à Bolívia, que enfrenta uma crise política e econômica. A informação é do governo brasileiro após uma conversa por telefone com o presidente da Bolívia, Rodrigo Paz. O país vizinho entrou na quarta semana de uma onda de protestos contra o governo.
2: Sem acordo definido, Estados Unidos voltam a atacar o sul do Irã. Stephanie Toso.
4: A guerra entre Estados Unidos e Irã voltou a escalar após novos episódios de ataques americanos contra alvos no sul do país persa. Segundo o Comando Central dos Estados Unidos, a ofensiva atingiu lançadores de mísseis e embarcações ligadas à Guarda Revolucionária do Estreito de Hormuz. Washington classificou a ação como autodefesa e afirmou que o cessar-fogo e as negociações continuam em andamento. O presidente Donald Trump declarou que as conversas com Teerã seguem avançando e afirmou que um eventual acordo será excelente ou não ocorrerá. Representantes dos dois países voltaram a se reunir em Doha, no Catar, com mediação internacional para discutir o futuro do programa nuclear iraniano e a segurança no Estreito de Hormuz. Apesar da retomada diplomática, ainda não há acordo definitivo para encerrar o conflito no Oriente Médio.
0: O Irã volta a ter acesso à internet após quase 90 dias. Sem comunicação com o resto do mundo. A ordem foi dada pelo presidente do país ontem para restabelecer o acesso à internet nos níveis anteriores aos da guerra, segundo a mídia estatal iraniana. O regime vinha limitando o acesso desde o fim de fevereiro, quando Estados Unidos e Israel atacaram o Irã, dando início à guerra.
2: O primeiro-ministro Benjamin Netanyahu afirma que ordenou uma aceleração das operações no Líbano para esmagar o Hezbollah. O governo israelense afirma que as ações são feitas em legítima defesa e que não violam um acordo de cessar-fogo firmado em abril.
0: Rússia planeja novos bombardeios contra Kiev e faz apelo para estrangeiros e diplomatas abandonarem a capital da Ucrânia. A informação foi emitida ontem ao chefe da diplomacia americana Marco Rubio, em conversa com o ministro de Relações Exteriores russa, Sergei Lavrov. A informação surge após um fim de semana de ataques com drones e até míssil russo contra a Ucrânia. Os bombardeios causaram a morte de 4 pessoas e deixaram dezenas de feridos.
2: A Justiça da Suécia pede uma pena de 10 anos de prisão a um criminoso de 62 anos que obrigou a esposa a manter relações sexuais pagas com cerca de 120 homens. O réu está preso desde abril no norte do país. O criminoso é acusado de ter criado anúncios na internet, organizado e supervisionado os encontros e pressionado a esposa para que realizasse atos sexuais online para atrair mais clientes.
0: 6:11 da manhã, atenção com a hora, gente. Esse aqui é o Giro de Notícias do Pulo do Gato com as principais informações do dia. Para você ficar bem informado em 10, 11 minutinhos, logo cedo, quando sai de casa, quando prepara o café. Daqui a pouquinho tem muito mais, tem a previsão do tempo, tem o esporte. Tudo transmitido da nova casa do Pulo do Gato. É o estúdio multimídia da Bandeirantes.
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2: Quinto sinal marcou 6:15. Luiz Felipe Nunes já está aqui, trazendo o seu destaque de hoje. Bom dia, Luiz.
12: Muito bom dia, Silvânia. Pedro, bom dia para você que nos acompanha no novo estúdio que estamos fazendo o Pulo do Gato hoje para falar sobre atualizações daquela explosão que aconteceu no começo deste mês de maio, no dia 11, no Jaguaré, Zona Oeste de São Paulo. 2 pessoas morreram e agora houve uma atualização por parte da Arcesp, Agência Reguladora de Serviços Públicos do Estado de São Paulo, para fazer uma força-tarefa para ampliar o monitoramento e melhorar esse monitoramento do subterrâneo de São Paulo, do Estado. Porque atualmente cabe às empresas o serviço de fazer a comunicação e explicação de como está sendo utilizado o subterrâneo. Por isso, muitas vezes a gente presencia problemas, como o que aconteceu no começo deste mês, quando Sabesp e Comgás tiveram uma má utilização do subterrâneo. A Sabesp fez uma obra no mesmo local em que estava acontecendo uma intervenção da Comgás e, por isso, houve essa explosão. Agora, a Arcesp promete que haverá, com essa força-tarefa, uma forma maior de compreender como as empresas estão utilizando o solo. Haverá também uma necessidade maior de fornecimento de explicações por conta dessas empresas para que haja uma melhoria nessa utilização. No final deste mês de maio deve acontecer uma consulta pública também para que essas melhorias sejam permanentes no estado de São Paulo. Até este momento, por conta da explosão que aconteceu no começo deste mês, 115 pessoas seguem hospedadas em hotéis, 111 dessas pessoas estão nos hotéis porque os imóveis foram interditados e 4 têm os imóveis liberados, mas ainda precisam passar por reparos. Até a última atualização por parte do governo do estado de São Paulo, 779 pessoas receberam um auxílio emergencial de R$5.000, que foi pago por parte da Sabesp e também da Comgás para ressarcir as pessoas que tiveram perdas após a explosão. Volto com vocês.
0: Obrigado, Luiz Felipe Nunes, trazendo notícia aqui no Pulo do Gato. A Justiça de São Paulo nega um pedido de liberdade para a influenciadora Deolane Bezerra, presa por suspeita de lavagem de dinheiro para o PCC. Quem acompanha o caso é o repórter Rodrigo Hidalgo. Fala, Rodrigo.
13: Justiça de São Paulo nega pedido de liberdade para a influenciadora Deolane Bezerra, presa por suspeita de lavagem de dinheiro para o PCC. A prisão de Deolane foi planejada enquanto ela ainda viajava de férias pela Itália sob monitoramento da Interpol. Os investigadores chegaram a cogitar a prisão em Roma, mas decidiram agir assim que ela voltou ao Brasil. O relatório policial aponta que mais de R$27 milhões passaram pelas contas pessoais e empresas de fachada ligadas a Deolane entre 2018 e 2022. Para a polícia, isso é um indício de que a influenciadora teria sido usada como uma espécie de caixa do PCC para ocultar e pulverizar dinheiro ilícito, como explica o delegado-geral da Polícia Civil de São Paulo, Arthur Dian.
14: Num determinado período, 13 milhões e meio aproximadamente, e num outro período, aproximadamente 14 milhões de movimentações entre pessoas físicas ou jurídicas que tinham ligação com a influencer. Então a gente tem materialidade para isso. Não só aqueles depósitos que foram amplamente divulgados, mas a gente tem movimentações posteriores aí, bem vultuosas também.
13: A investigação começou em 2019, depois da apreensão de bilhetes atribuídos à cúpula do PCC no presídio de Presidente Venceslau, no interior de São Paulo. A partir dali, a polícia identificou uma transportadora suspeita de lavar dinheiro do tráfico internacional de drogas. A defesa de Deolane nega qualquer envolvimento dela com o crime organizado e afirma que a investigação mescla situações para criar uma versão que não corresponde à realidade. Como diz o advogado Auri Lopes Júnior:
15: mistura valores que ela recebe de forma lícita como empresária, como influência, também como advogada, e atribui tudo isso a uma origem ilícita.
13: Deolane segue presa na penitenciária de Tupi Paulista, no interior de São Paulo.
0: Procurador-Geral de Justiça de São Paulo esteve nos estúdios da Bandeirantes ontem e reforçou que a prisão de Deolane Bezerra terá caráter pedagógico. Paulo Sérgio Oliveira e Costa já havia dito isso a jornalistas na coletiva de imprensa no dia da detenção. A OAB de São Paulo manifestou repúdio contra a declaração. Mas a entidade disse que o procurador tinha afrontado as prerrogativas da advocacia. A ordem afirmou ainda que o exercício da advocacia não pode ser criminalizado. Mas em entrevista ao jornal Gente ontem, o chefe do Ministério Público de São Paulo deixou claro que a manifestação está no sentido de que ninguém está acima da lei. Ele criticou a cooptação de jovens pelo crime organizado para o exercício da advocacia.
16: Quando eles são cooptados, isso não é advocacia. Isso daí já é colaboração com o crime. Uma coisa é a defesa constitucional real garantida, né, que deve ser feita pelo advogado. Isso a gente tem que defender sempre. A outra coisa é alertar os jovens de que hoje está muito fácil, com o dinheiro do crime, né, levar esses jovens, primeiro, como algo de defesa do crime, sendo que, na verdade, eles não têm nem mais como sair disso.
0: Procurador-Geral de Justiça de São Paulo defendeu mudanças na legislação para reforçar o combate ao crime. Nessa lista, o endurecimento da audiência de custódia.
16: O Brasil está farto dessa situação, isso está afetando economicamente o nosso país. Então eu vejo que em São Paulo as audiências de custódia até que tem um índice de manutenção de prisão muito alto, muito bom, mas naquelas hipóteses de soltura, é em consequência de uma construção legal, jurisprudencial e de decisões de tribunais superiores. É por isso que o Ministério Público de São Paulo, na nossa gestão, está implementando uma ação contínua ao lado do STF, ao lado do STJ, para que as teses institucionais do Ministério Público, que na verdade são da sociedade, prevaleçam.
0: O Procurador-Geral de Justiça de São Paulo também falou sobre a redução da maioridade penal. Para Paulo Sérgio Oliveira e Costa, o Congresso deveria realizar um plebiscito para saber a opinião da população.
16: Eu desejaria muito, né, que as pessoas submetessem isso à população brasileira, para que a população dissesse a respeito do que espera do tratamento em relação à criminalidade juvenil, né, ao fato infracional praticado por essas pessoas. Então eu acho que, às vezes, o Congresso Nacional poderia aproveitar esse momento e até propor uma espécie mesmo, um plebiscito, já que é uma questão constitucional.
0: Entrevistamos o Procurador-Geral de Justiça de São Paulo ontem no estúdio multimídia da Bandeirantes, que também recebeu o pré-candidato à presidência da República, Romeu Zema. Daqui a pouquinho, em primeira hora, você terá todas as informações a respeito da agenda dos pré-candidatos à presidência, inclusive trechos dessa entrevista concedida à Bandeirantes.
2: 5 horas e 23 minutos, agora o seu destaque, Diogo Braga.
17: Silvânia, bom dia novamente, bom dia. Pedro. Olha, a polícia prendeu mais 4 foragidos da justiça na Neoquímica Arena no último domingo, na Zona Leste aqui da capital paulista. Os criminosos estavam indo assistir Corinthians e Atlético Mineiro quando foram passar pela catraca e hoje precisa do reconhecimento facial. E assim que foram reconhecidos entrando no estádio, logo o sistema de dados do Muralha Paulista acionou o Banco Nacional de Mandados de Prisão e aí reconheceram que os criminosos estavam foragidos e os policiais foram lá e prenderam eles. Entre os mandados judiciais identificados estavam ordens relacionadas à pensão alimentícia e também a crimes de trânsito. Além desses 4, outros 4 foragidos da justiça já tinham sido identificados por esse programa Muralha Paulista quando compraram ingresso no site do Corinthians, que também exige a facial para você conseguir comprar. Só que eles não foram para o estádio, por isso só os outros 4 criminosos desses 8, apenas 4 foram presos. Desde a implementação do monitoramento facial nos estádios, o programa Muralha Paulista capturou 317 foragidos da justiça aqui no estado de São Paulo.
0: É, e o Corinthians está vivendo um momento de julgamentos, né? Não só desses torcedores que são procurados pela polícia, como em outros estádios tem acontecido, a partir de uma legislação nova que obriga a facial de todos aqueles que vão acompanhar a partida, mas em sua diretoria processos internos estão correndo. Ontem foi dia da expulsão de André Sanches, ex-presidente do Corinthians, que utilizou o cartão corporativo do clube para fins pessoais. Pediu desculpa, disse que confundiu o cartão, mas o conselho não comprou essa explicação do André Sanches. O Bruno Miliose tem mais informações para nós a respeito desse assunto. Será que vão limpar o Corinthians dessa vez, Bruno Miliose?
18: O Conselho Deliberativo do Corinthians votou nesta segunda-feira no Parque São Jorge pela expulsão do ex-presidente André Sanches do quadro de associados do clube. O motivo foi o uso indevido do cartão corporativo durante o seu segundo mandato, de 2018 a 2021, em gastos que corrigidos com juros chegam a R$480 mil. Com a decisão de ontem, André Sanches não pode mais acessar as dependências do Parque São Jorge, tampouco utilizar os seus direitos políticos no Corinthians. Foram 167 conselheiros presentes na sessão, presidida por Leonardo Pantaleão, presidente interino do Conselho Deliberativo. 112 votaram pela expulsão de Andrés, cerca de 67% do total, e 49 votaram pela não expulsão. Houve ainda 6 abstenções. O Conselho tem 84 conselheiros vitalícios ativos e 200 trienais, portanto, o comparecimento ficou em 58,8%. A sessão foi realizada com voto aberto e nominal, o que gerou algumas divergências nos apoiadores de André Sanches, que preferiam o voto fechado e secreto, o que não ocorreu. Do lado de fora dos portões do Parque São Jorge, muitos torcedores protestavam, com faixas, fogos e bandeiras, em grande maioria, contrárias à presença de André Sanches no Esporte Clube Corinthians Paulista. Inclusive, uma manifestação com espuma, indicando uma limpeza que seria iniciada no Corinthians. Leonardo Pantaleão, presidente do Conselho Deliberativo, falou sobre a reunião.
19: Mais uma vez, como tem que ser, uma votação democrática, apresentado para o Conselho as opções que existiam, ou foi lido o parecer da comissão de ética, também foi dada a oportunidade pelo mesmo tempo para a defesa do André Sanches fazer seus apontamentos e logo na sequência tivemos a votação e os conselheiros de uma maneira geral entenderam por maioria que o desligamento do quadro associativo era a punição adequada em razão daquilo que ficou apurado durante a instrução.
18: No próximo dia 1º de junho, o Conselho Deliberativo do Corinthians se reúne novamente, agora para votar a expulsão de Augusto Melo, outro ex-presidente investigado por tentativa de golpe e não cumprimento do estatuto do clube.
2: 6 horas e 27 minutos. Hoje recebem aposentados e pensionistas que ganham até um salário mínimo e têm benefício de final 2. Lembrando que com o benefício é paga também a segunda parcela do 13º salário. 6h27.
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0: No ar, com a doutora Vanessa Viduto, advogada, especialista em questões do direito previdenciário, todas as terças-feiras, nesse horário, ao vivo, esclarecendo dúvidas dos ouvintes. Doutora Vanessa, seja bem-vinda, bom dia.
25: Bom dia, Pedro Campos, bom dia, Silvânia Alves, bom dia também para todos aqueles que estão conectados com a Bandeirantes.
0: Muito bem, doutora Vanessa. O Supremo Tribunal Federal incluiu na pauta o julgamento de uma ação direta de inconstitucionalidade que discute alterações promovidas pela reforma da Previdência na aposentadoria especial. O que, que pode acontecer, doutora Vanessa?
25: Bom, Pedro, essa ação que vai ser julgada no dia 28 de maio é extremamente importante porque ela questiona pontos da reforma referentes à aposentadoria especial. A reforma trouxe mudanças para a aposentadoria especial que contrariaram completamente a lógica histórica da aposentadoria especial. A aposentadoria especial ela foi criada para proteger o trabalhador que trabalha ao longo da sua vida submetido a agentes nocivos à saúde, como periculosidade, penosidade e insalubridade. A reforma de 2019, Pedro e Silvânia, ela acabou com o valor da aposentadoria, ele foi reduzido de 100% para 60%, acrescidos de 2 pontos percentuais para cada ano que superar 15 anos e 20 anos de contribuição, contra os 100% anteriores à reforma. Um outro ponto importante que foi modificado pela reforma e também objeto de questionamento é a idade mínima. Esse eu penso que é o principal ponto. A reforma trouxe uma idade mínima de 60 anos de idade, mais 25 anos de tempo de contribuição especial para aqueles que estão submetidos a agentes nocivos. Essa idade mínima exatamente é o ponto que contraria a lógica da proteção. E um outro ponto também questionado é a vedação da conversão do tempo especial em comum com um acréscimo de 40% para o homem e 20% para a mulher. Então, essa ação declaratória de inconstitucionalidade vai discutir esses principais pontos da reforma que praticamente exterminaram com a aposentadoria especial. E nós, juristas, aguardamos com muita expectativa que o Supremo Tribunal Federal julgue com técnica jurídica e não preocupado apenas com o ponto fiscal, né? Aguardamos, mas infelizmente não temos muita esperança, porque o que temos visto ultimamente é a questão fiscal se sobrepor à técnica jurídica.
2: 6:32, temos perguntas de ouvintes para a doutora Vanessa Viduto, vamos lá.
1: Bom dia, Silvana. É o Dorival de Santa Cruz do Par. Dorival Nogueira. Você quer perguntar para a doutora, eu tenho um empréstimo consignado e queria quitar ele de uma vez, entrou um dinheiro. Eu queria saber se isso tem redução do valor, qual que é o cálculo, como procedimento.
2: Doutora?
25: Olha, o empréstimo consignado, ele pode sim ser quitado antecipadamente. Agora, o ouvinte deve ficar muito atento ao solicitar para o seu banco a quitação antecipada. Né? Por que isso é possível? Porque os juros futuros, eles não podem ser cobrados para uma quitação antecipada. Então, ele deve solicitar diretamente ao seu banco um boleto de quitação antecipada e prestar muita atenção se, de fato, os descontos foram aplicados corretamente. Ao fazer essa ação, vai ser liberado a margem consignável e o aposentado, o pensionista, vai poder fazer imediatamente um novo empréstimo. Então, tome bastante cuidado para não comprometer a sua renda e fique atento para verificar se, de fato, os descontos foram aplicados corretamente nessa quitação antecipada.
0: A pergunta do ouvinte é...
3: Silvânia, Jorge Copedeiro de Ribeirão Preto. Eu gostaria de perguntar para a doutora. Eu sou aposentado por invalidez. Eu posso exercer a função de motorista de aplicativo sem perder o direito à minha aposentadoria? Obrigado.
0: E a resposta é qual, doutora Vanessa?
25: Olha, quem se aposenta por invalidez pressupõe-se que não pode mais trabalhar e, portanto, vai receber essa renda em forma de benefício de aposentadoria por incapacidade permanente do INSS. Então, se o senhor retornar ao trabalho como motorista de aplicativo, o senhor corre o risco da sua aposentadoria ser revogada, ser cassada. O senhor pode ser chamado para uma nova perícia, a sua aposentadoria ser revogada e o senhor ter que devolver todos os valores que o senhor recebeu a título de aposentadoria por invalidez. Então, não é possível para aquele que está aposentado por invalidez exercer uma nova atividade remunerada. Tome muito cuidado.
0: Mais uma pergunta de ouvinte aqui. O Diogo Braga vai formular para a doutora Vanessa. O que os ouvintes querem saber agora, Diogo?
4: Bom dia, doutora. A pergunta é a seguinte. Sou empregada doméstica e queria saber se posso contribuir também como autônoma. Sou registrada para ter uma aposentadoria maior. E aí, doutora?
25: Olha, Diogo, vamos lá. É possível, sim, que a empregada doméstica faça uma contribuição extra como contribuinte individual, que equivale ao autônomo, mas ela também precisa tomar muito cuidado para que ela possa comprovar que, de fato, ela exerce uma outra atividade além da atividade como empregada doméstica. Né? Nós sabemos que existe uma nova regra que permite a somatória das remunerações para fins de cálculo da futura aposentadoria. Eu também recomendo para essa pessoa que está conectada aqui com a Bandeirantes que ela faça um planejamento previdenciário, porque após a reforma de 2019, todos os salários, todas as remunerações a partir de julho de 94 vão incorporar o cálculo da futura aposentadoria. Então, é possível que ela faça um pagamento adicional que vá onerar a sua renda e que esse pagamento não vá ter uma repercussão significativa no cálculo da futura aposentadoria. Então, faça um planejamento, verifique os cálculos para saber se, de fato, esse pagamento adicional como contribuinte individual que pode ser feito vai impactar a média e o cálculo da futura aposentadoria.
0: Obrigado, doutora Vanessa Viduto, pela sua participação mais uma vez aqui. Terça-feira que vem tem mais respondendo dúvidas. Aquelas que não foram respondidas hoje ficam para a semana que vem, como fazemos tradicionalmente. Boa semana, doutora Vanessa.
25: Eu que agradeço. Uma ótima semana a todos. Um abraço.
0: 6:36.
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0: Conhecimento e capacitação são chaves importantes para a longevidade. O programa USP 60+ possibilita ao idoso o aprofundamento de conhecimento em diversas áreas. No fórum realizado pela Bandeirantes, o coordenador da iniciativa, Egídio Dória, contou os resultados da ação.
5: Os resultados têm sido super gratificantes. Às vezes a pessoa, o coordenador, fica em dúvida, colocar um aluno de 60+, com um aluno de 20 anos, será que isso vai gerar algum tipo de conflito? Não, não gera. Nós temos resultados extremamente positivos de todos os lados, tanto para o aluno mais jovem, que ele ajuda um pouco, ele começa a desconstruir um pouco os estereótipos negativos que ele tem em relação à própria velhice, e isso vai afetar positivamente na forma como ele vai envelhecer. E o aluno mais velho também, que também desconstrói alguns estereótipos que ele tem em relação àquela pessoa mais jovem.
0: Você confere a cobertura completa do Fórum Bandeirantes da Longevidade nas nossas redes sociais.
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2: 6:39, com o jogo com virada, encerrou-se mais uma rodada da Série A do Brasileirão. Bom dia, Pedro Coen.
7: Exatamente, Silvânia. Bom dia para você, para o Pedro, para todo mundo que nos acompanha aqui no Pulo do Gato. Estúdio novo, hein? Ficou bonito esse estúdio. Vamos lá, então. Muito obrigado. Ó, com virada, então, o trabalho do Rogério Ceni vai muito mal nesse ano, né? Já foi eliminado da pré-Libertadores, depois caiu na Copa do Brasil também para a equipe do Remo. E no Campeonato Brasileiro vai caindo posições. Já esteve no G4, hoje é o oitavo colocado, porque ontem perdeu para o Coritiba pelo placar de 3-2 no Couto Pereira. Fernando Seabra, treinador do Coxa, consegue uma boa recuperação, venceu o Santos na última semana, ontem conseguiu ganhar do Bahia e agora chega ao sexto lugar no Brasileirão. Resultado importante para a torcida do São Paulo, que estava até antes de ontem literalmente no G4 do Brasileirão e hoje já é o sétimo colocado. Atlético Paranaense assumiu o posto da quarta colocação, o Bragantino está na quinta colocação e

0: E com São Paulo em campo, já que estamos falando dele, com transmissão da Bandeirantes a partir das 18h30. A bola rola às 19h da noite no Morumbi, para essa partida entre São Paulo e Boston River, que jogam disputando coisas distintas, até porque o Boston River já é eliminado, não disputa quase que nada, né? Jogaria só pela honra mesmo, joga só pela honra hoje à noite na capital paulista, enquanto São Paulo ainda luta pela primeira vaga, pela primeira colocação do seu grupo na Copa Sul-Americana, né? Até porque não tem nada garantido, apenas já encaminhada esta classificação a pelo menos os playoffs, mas a gente sabe que é sempre muito importante garantir o primeiro lugar para quem sabe assim não precisar passar pelo perrengue que é jogar os playoffs, os 16avos de final dessa competição. Até porque muitos clubes brasileiros sofrem com isso, né? O Grêmio, o Vasco no ano passado foram eliminados nessa fase, por exemplo. Quem deve jogar o playoff é o Santos, que entra em campo um pouquinho depois, às 9h30, e realmente tem uma situação muito diferente da do São Paulo. Precisa vencer para quem sabe chegar aos playoffs, né? Não tem nada garantido a equipe santista do Cuca, que, avançando aos playoffs, então, primeiro jogo pós-Copa do Mundo, 16avos de final da Copa Sul-Americana. Não está fácil a situação do Peixe na Sula. Além desses dois clubes paulistas, o Grêmio joga às 7 horas contra a equipe do Montevideo City Torque, e na Libertadores o Mirassol joga às 7 contra a equipe do Lanús na Argentina, e o Flamengo recebe o Cusco no Maracanã. Mengão que tenta se recuperar após a derrota, grande derrota inclusive, para o Palmeiras no último fim de semana pelo Campeonato Brasileiro, e hoje joga na Copa Libertadores. Já com o primeiro lugar garantido no seu grupo e com a classificação às oitavas bem encaminhada, então o Flamengo recebe a equipe do Cusco. Sequência da semana: na quarta-feira tem jogo do Corinthians com transmissão da Bandeirantes, e na quinta a partida do Palmeiras, Verdão que ainda também não tem nada decidido, jogo importante contra a equipe do Júnior Barranquilla na sua arena. Botamos um ponto final então na Libertadores e Copa Sul-Americana. Antes de eu devolver para vocês aqui, pessoal, rapidamente falar sobre sorteio de Copa do Brasil, que acontece hoje às 11 horas da manhã no Rio de Janeiro. Luiz Fabiani já está por lá, vai trazer todos os detalhes na nossa programação. Todos os clubes podem se enfrentar, tá? Não tem mais aqueles potes 1 e 2. Passando rapidamente então os clubes classificados a essa fase: Atlético Paranaense, Atlético Mineiro, Chapecoense, Corinthians, Cruzeiro, Fluminense, Fortaleza, Grêmio, Internacional, Juventude, Mirassol, Palmeiras, Remo, Santos, Vasco e Vitória. Jogos dessa competição apenas depois da Copa do Mundo. Pedro, Silvânia.
1: Pedro, e a seleção brasileira amanhã já começa os preparativos na Granja Comari, tem jogador que já vai chegar amanhã?
0: Exatamente, né? Dia 27, a partir de amanhã então os jogadores começam a chegar, né? A gente sabe que ao longo dessa semana eles vão chegando, mas tem alguns que só vão chegar na semana que vem, Pedro, por conta da final da Champions League, que acontece neste sábado, né? Entre Arsenal e Paris Saint-Germain. São 3 jogadores envolvidos, além dos atletas Gabriel Magalhães e Gabriel Martinelli, os dois do Arsenal, ainda tem o zagueiro Marquinhos, que é também o capitão da seleção brasileira, que joga pelo PSG, equipe francesa. Então, esses 3 devem chegar só na semana que vem. Os outros, incluindo os atletas do Campeonato Brasileiro, que são os 4 jogadores do Flamengo, Alexandre, Danilo, o Léo Pereira e também o Lucas Paquetá, além de Neymar e o Everton, devem chegar já essa semana. Os jogadores do Brasileirão, os 6 atletas, não devem participar da rodada do fim de semana.
1: Jogar uma final de Champions League, um título importantíssimo para a carreira, e tendo uma Copa do Mundo no horizonte, possibilidade de botar o pé ali...
0: Pois é.
1: Então, assim, se for Campeonato Brasileiro, entre nós aqui, né?
0: Uma 18ª rodada de Campeonato Brasileiro, né?
1: Deixa os outros ali brigarem. Exatamente. Chuta a bola ali, toca a bola e não se mete em confusão. Agora, numa final de Champions é diferente, porque é um
0: exatamente
1: título que é importante para a carreira.
0: É um jogo que não tem volta, né?
1: Exato, só mata. Mas vamos ver o que vai dar, então. Vamos ver como é que vai ser o desempenho aí dos brasileiros nessa situação. Quinto sinal está marcando, 18h45. Valeu, Xará.
0: Valeu, Pedro, Silvânia. Até amanhã. Tchau.
1: Hora do repórter Bandeirantes com ela, Silvânia Alves.
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3: 6h45. Vamos começar o Repórter Bandeirantes com a informação do tempo. A Jade Ramos, do Instituto Clima Tempo, vai contar pra gente como é que fica a terça-feira em todo o país. Muito bom dia, Jade.
4: Bom dia, Silvânia, Pedro, todos os nossos ouvintes. Mas um dia que as temperaturas até sobem um pouco mais aqui na capital paulista, em grande parte das áreas do estado de São Paulo, agora

0: pela manhã tem até alguns nevoeiros em áreas do Vale do Paraíba, mas ao longo do dia as temperaturas sobem um pouco mais em relação aos dias anteriores. As mínimas variam agora no momento na capital paulista entre 14 e 18 graus e as máximas alcançam os 25 graus. E ainda tem chance de pancadas de chuva mais isoladas em áreas da faixa leste paulista e também na Grande São Paulo no final do dia. Amanhã, na quarta-feira, o destaque é para um sistema de baixa pressão que já começa a se formar no oceano, vai dar origem a uma frente fria e continua trazendo risco dessas pancadas de chuva, principalmente no litoral paulista e em áreas da faixa leste do estado, incluindo também a Grande São Paulo. E aí, mais para o restante do país, também tem condição de temporais aí, principalmente no sul. Agora, nesse momento, chove em áreas do interior do Paraná, em Santa Catarina e também no norte do Rio Grande do Sul. E no restante do país, principalmente no Brasil Central, ainda com tempo muito seco, alerta também para temporais na região norte, principalmente em Belém, Manaus e também em Roraima, para o dia de hoje. Silvânia.
1: Obrigada, Jade. Bom trabalho. Até mais.
0: Obrigada, um beijo para vocês.
1: Beijo. 6h47, cientistas da Universidade de Oxford, na Inglaterra, estão desenvolvendo uma vacina contra o ebola para a variante do vírus que tem provocado um surto mortal na África. A expectativa é de que o imunizante esteja disponível em três meses. Vamos a Paris com a correspondente da Bandeirantes, Sônia Blota.
2: É uma corrida contra o tempo. O avanço da doença preocupa autoridades da saúde. O atual surto da nova cepa do vírus ebola, concentrado na República Democrática do Congo, já soma 750 casos suspeitos e 177 mortes. Uma variante rara, sem vacina comprovadamente eficaz. Os sintomas podem aparecer entre 2 e 21 dias depois da infecção e começam geralmente com febre, dor de cabeça e mal-estar. Nos casos mais graves, o paciente apresenta hemorragia. Segundo especialistas, a variante pode matar cerca de um terço das pessoas infectadas. Embora a Organização Mundial da Saúde ainda não considere o surto uma pandemia, o nível de alerta foi elevado para muito alto na República Democrática do Congo e em países vizinhos. A nova vacina para combater essa variante usa a mesma tecnologia aplicada durante a pandemia de Covid-19, conhecida como Shadox-1. Os testes em animais já começaram em Oxford. Se os resultados forem positivos, a produção em larga escala deve ser feita na Índia. Enquanto isso, equipes médicas seguem atuando para conter o avanço da doença na África. A estratégia inclui rastreamento de contatos, isolamento de pacientes e vacinação voltada a pessoas com maior risco de infecção, como profissionais de saúde e familiares de pacientes.
1: A seleção da República Democrática do Congo já alterou os planos para a Copa por causa do surto de ebola. Treinos e a despedida dos torcedores que ocorreriam na capital do país, Brazzaville, foram cancelados. A preparação para o Mundial será na Bélgica e na Espanha. Nenhum jogador convocado, nem integrantes da comissão técnica principal moram no país africano. 6h49.
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2: Diogo Braga.
3: Vamos falar de trânsito e acidentes, começando com o pior deles na Marginal Tietê, sentido Ayrton Senna, um caminhão cegonheira imobilizado ali 50 metros, antes da ponte da Casa Verde, ocupando toda a faixa central. Onde é que tem outros problemas? Tem também na Avenida Sumaré, sentido Henrique Schaumann, no cruzamento com a Rua Caiobi. E para finalizar, na Ayrton Senna, sentido Marginal Tietê, na altura do Parque Ecológico do Tietê.
2: Tem uma operação da polícia hoje com desdobramentos do caso do Banco Master. Um dos alvos é o ex-governador do Rio de Janeiro, Cláudio Castro. Daqui a pouquinho, em primeira hora, mais informações a respeito desta operação. São 6 horas e 52 minutos.
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8: 6 horas e 55 minutos. Vamos falar de saúde agora?
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9: Hoje vamos falar sobre o que é mais vantajoso: cirurgia bariátrica ou canetas emagrecedoras?
10: Com a disponibilidade ampla das canetas para emagrecer, os agonistas GLP, é legítimo que se pergunte sobre quem é melhor: a cirurgia bariátrica ou as canetinhas. Um artigo publicado no periódico JAMA Surgery traz boas perspectivas sobre o tema. A partir dos dados de uma seguradora de saúde americana, analisaram-se pouco mais de 30 mil pacientes com obesidade grau 2 ou 3, comparando-se a perda de peso e custos entre a terapia medicamentosa e a cirurgia. O período de análise foi entre julho de 2024 e julho de 2025. O estudo usou técnicas para neutralizar fatores que pudessem interferir na análise. Em 2 anos, o custo médio associado à cirurgia foi menor e a perda de peso foi maior, cerca de 10% a mais de perda nos operados. Isso é importante, pois a cirurgia é uma técnica segura, com pequena ocorrência de complicações e mortes, e que leva à perda sustentada de peso na maioria dos pacientes operados, cerca de 25% a 30% menos peso. Embora com semaglutida e tirzepatida a perda chegue até 25%, o reganho de peso ocorrerá se a medicação for interrompida sem uma mudança robusta no estilo de vida. Isso implica em uso e custos continuados. A despeito disso, a cirurgia segue considerada como um recurso final se todo o resto falhar. E certamente, novas apresentações e a evolução dos custos devem, em um futuro próximo, reverter essa vantagem da cirurgia. Mas é oportuna essa comparação para que tenhamos mais elementos a discutir com os nossos pacientes. Fique bem e até a próxima.
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2: Que lançou na sexta-feira o livro Escolha Ter Saúde, na livraria Martins Fontes, na Praia do Gonzaga, em Santos. E agora virá o lançamento também em São Paulo, no dia 10 de junho. Nós vamos lembrar os ouvintes da Bandeirantes para acompanhar esse momento também com o médico do Pulo do Gato, que está sempre aqui no nosso consultório de Casa Nova também, assim como nós, a partir de hoje, transmitindo o Pulo do Gato do Estúdio Multimídia Bandeirantes.
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11: Bom dia, Pulo do Gato. Bom dia, Bandeirantes. Aqui é Marcelo, São Paulo, capital do Parque Edu Chaves. Há 26 anos, desde quando eu comecei a trabalhar de motorista para o meu sogro, que ele consertava a máquina de lavar na região do Parque do Chaves, Jaçanã, Tucuruvi, Tremembé, ali, ele sempre de manhãzinha colocava na Bandeirantes e no Pulo do Gato. Foi aí que eu comecei a escutar vocês, a conhecer vocês. Sou muito feliz, sucesso, né? Nesse novo ambiente, né? Realmente vocês merecem, né? Desde lá eu venho acompanhando o Pulo do Gato, né? Amo demais vocês, tá? Tenham um bom dia, parabéns mais uma vez.
8: Obrigada pela audiência. Um alô para o Mário Pedroso, ele está fazendo hoje 60 anos, parabéns. Também o pequeno Bernardo, completando 8 anos de idade, que acompanha com o pai André Baldassin o Pulo do Gato a caminho da escola.
2: Estúdio novo testado aqui do Pulo do Gato na edição de hoje, dia 26 de maio de 2026. Vem aí o Jornal Primeira Hora, na sequência também de Casa Nova, aqui com a produção do Pedro Gambassi, apresentação do Nelson Gomes e da Silvânia Alves durante as férias da Ana Paula Rodrigues. O Pulo volta amanhã às 5 da manhã.
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12: Hora oficial do Brasil, 7 horas.
8: Terça-feira, 26 de maio de 2026.
12: Discussão sobre projeto que põe fim à escala 6x1 avança, mas análise na comissão da Câmara é adiada por pedido de vista.
8: Proposta prevê redução gradual de 4 horas na jornada de trabalho, sem redução salarial. Setor produtivo alerta para riscos do texto.
12: Supremo julga hoje recurso contra o fim da aposentadoria compulsória como punição a magistrados.
8: Pagamento de penduricalhos fora do teto constitucional entra na pauta do Conselho Nacional de Justiça hoje.
12: Na guerra no Oriente Médio, Estados Estados Unidos ataca o sul do Irã e nova tensão coloca em xeque negociações pelo fim da guerra.
8: Em busca de vaga na próxima fase, Santos e São Paulo jogam pela Sul-Americana. Grêmio recebe Torque do Uruguai.
12: Na Libertadores, Flamengo e Mirassol entram em campo, já classificados para as oitavas de final.
1: Tempo.
13: Nesta terça-feira, a formação de uma frente fria mantém o risco de temporais no sul do país. Em Porto Alegre, as pancadas de chuva ocorrem no período da tarde e as máximas alcançam os 18 graus. Já em São Paulo, o dia começa com muitas nuvens e ao longo das horas aumenta a chance de pancadas de chuva em áreas da faixa leste, no litoral e no interior paulista. Na capital, as chuvas ocorrem com moderada intensidade e as máximas ficam próximas dos 25 graus. Enquanto em Brasília, o tempo permanece mais firme durante todo o dia e as máximas alcançam os 26 graus.
8: Bandeirantes, 7 horas e 2 minutos.
12: O ex-governador do Rio de Janeiro, Cláudio Castro, é alvo de uma operação da Polícia Federal que investiga aportes de recursos do Estado em fundos ligados ao Banco Master.
8: Agentes saíram para cumprir 10 mandados de busca e apreensão no Rio de Janeiro e no Distrito Federal, expedido pelo ministro André Mendonça, do Supremo.
12: Daqui a pouco, mais informações ainda no jornal Primeira Hora.
8: Bandeirantes, 7 e 2.
12: A discussão da proposta que põe fim à escala 6x1 avança, mas é adiada na comissão especial após pedido de vista.
8: Vamos à capital federal. Da Bandeirantes Brasília, repórter Felipe Campbell. Bom dia, Felipe.
14: Bom dia, Silvânia. Bom dia, Nelson.
12: Bom dia.
14: A proposta que quer acabar com a escala de trabalho 6x1 deve ser votada ainda nesta semana na Câmara dos Deputados. O projeto prevê uma transição de um ano para uma redução de jornada e sem redução de salário. Essa proposta era o foco principal de discussões entre as partes durante a reta final de negociações. Em reunião no Palácio do Planalto, Lula definiu junto com o presidente da Câmara, Hugo Mota, um processo em duas etapas. Se aprovada, 60 dias após a promulgação da proposta de emenda à Constituição, passa a valer uma redução de 2 horas na jornada. 12 meses depois, são retiradas mais 2 horas. Assim, em 1 ano e 2 meses, a jornada passa de 44 horas para 40 horas semanais. Segundo o presidente da Câmara, Hugo Mota, um acordo entre as partes garantiu esse período de transição ao texto.
15: Atende um apelo da classe trabalhadora, também escuta o setor produtivo, dá um tempo para que os setores possam se organizar.
14: A avaliação no Congresso é que o curto período de transição vai ajudar o governo em ano de eleição, mas pode dificultar as discussões com líderes partidários e com o setor produtivo. O presidente Lula queria o fim da jornada 6x1 imediatamente, mas o Planalto entendeu que a transição de um ano foi o acordo possível. O ministro das Relações Institucionais, José Guimarães, procurou comemorar.
16: É uma enorme conquista. O país hoje vai comemorar talvez uma das medidas mais importantes para o mundo do trabalho, especialmente para os trabalhadores e trabalhadoras brasileiras.
14: A discussão da proposta na comissão da Câmara foi adiada após um pedido de vista do deputado Maurício Marcon, do PL do Rio Grande do Sul. Na sessão de ontem, ele apontou alguns riscos do projeto.
17: Automaticamente, como diz o relatório, não terá diminuição de salário, mas o empregador não estará proibido de demitir alguém para contratar alguém por menos. Esse é o ponto 1. Então haverá uma queda de salário. Ponto 2. Nós teremos, de forma certeza absoluta, o aumento de preços, porque obviamente esse aumento do custo do trabalho vai ser repassado para o consumidor. E por fim, nós teremos uma queda de renda.
14: O setor produtivo tem alertado para possíveis efeitos do fim da escala 6x1 sobre a economia. O presidente da Confederação Nacional da Indústria, Ricardo Alban, criticou o ritmo assoado da discussão.
18: Cadê a previsibilidade? Cadê a segurança jurídica? Isso é custo direto nos produtos e nos serviços. Esses preços vão ser repassados no momento que nós vivemos pleno emprego ainda por cima. Não que nós não queremos discutir isso, devemos. Mas por que esse assodamento? Mais um motivo, questões eleitorais.
14: O texto deverá ser votado na Comissão Especial da Câmara e, se aprovado, segue para o plenário da Casa até quinta-feira. Além de reduzir a jornada de 44 horas para 40, a medida vai prever 2 dias de folga durante a semana, sem a exigência de que sejam consecutivos. De acordo com o relator, deputado Léo Prates, do Republicanos, a PEC vai tratar de teto e piso salariais com o mínimo de impacto. Regras específicas serão discutidas em outros projetos e na regulamentação da lei. Com o objetivo de atender aos pedidos de setores econômicos, o texto manteve as negociações coletivas como formato para definir alguns casos. E para apoiar os microempreendedores, o governo já discute ampliar o número de funcionários que podem ser contratados por mês. Essa ampliação deverá ajudar as pequenas empresas a se adaptarem à redução de carga horária. Volto com vocês.
8: Obrigada, Felipe Campo. Bandeirantes, 7 horas e 6 minutos.
12: Para José Pastor, especialista em relações do trabalho, o avanço do fim da escala 6x1 pode ter consequências negativas.
19: É ruim para o trabalhador. Isso pode gerar automação e desemprego, né? A empresa começa a investir em tecnologia. Ou então as empresas diminuem de tamanho. Então, se todo mundo diminuir de tamanho, o PIB do país diminui de tamanho. Se o PIB encolhe, dentre outras coisas, a arrecadação encolhe.
8: A análise de José Pastor é compartilhada pelo economista Gessner Oliveira.
20: Se você tem uma jornada de 44 e reduz para 40 horas e mantém o salário por hora aumenta. Se o salário por hora aumenta e a produtividade não aumenta, há um menor estímulo à contratação de trabalhadores. Consequentemente, você perde postos de trabalho, você gera desemprego e você gera um problema para setores intensivos em mão de obra.
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5: Bandeirantes, 7 horas e 12 minutos.
4: Bom, voltamos à capital federal, Bandeirantes Brasília, destaque do repórter Vitor Gomes. Vitor, muito bom dia.
5: Bom dia.
6: Olá, Nelson, bom dia para você, bom dia, Silvânia, e aos nossos ouvintes. A primeira turma do Supremo Tribunal Federal deve julgar nesta terça-feira o recurso da Procuradoria-Geral da República contra a decisão do ministro Flávio Dino, que determinou o fim da aposentadoria compulsória remunerada como penalidade máxima imposta a juízes. A PGR defendeu que o caso fosse levado a julgamento no plenário do Supremo e não da primeira turma. A Procuradoria afirma que a decisão se baseou em intenções louváveis, mas que pode representar risco ao Judiciário e ao Ministério Público, ficando vulneráveis às pressões políticas. Em março deste ano, Dino determinou que o Conselho Nacional de Justiça deverá aplicar a perda do cargo de magistrado e a consequente perda de salário como maior punição por violações disciplinares. Antes da decisão de Dino, a aposentadoria compulsória era considerada pena máxima administrativa. Nos últimos 20 anos, 126 magistrados foram aposentados compulsoriamente nessas condições. Eles foram punidos por infrações graves, como venda de sentenças, assédio moral e sexual e benefícios indevidos a integrantes de facção criminosa. Volto ao estúdio.
5: Vitor, e os penduricalhos também serão discutidos hoje em Brasília, né?
6: Exatamente, Silvânia. O Conselho Nacional de Justiça analisa hoje uma resolução que cria contra-cheque único para magistrados. A medida tem o objetivo de cumprir decisões do Supremo em ações que discutem a transparência remuneratória e a observância do teto constitucional no Judiciário. A proposta busca uma padronização nacional, vedando a existência de folhas paralelas com os chamados penduricalhos fora do teto. Cada magistrado passará a receber um único contra-cheque mensal, contendo de forma clara, discriminada e consolidada todas as parcelas remuneratórias. A resolução também fortalece a atividade fiscalizatória do Conselho Nacional de Justiça ao prever mecanismos permanentes de controle. Entre as medidas estão a obrigatoriedade do envio padronizado de dados ao CNJ e a possibilidade de atuação direta da Corregedoria Nacional de Justiça. O órgão vai poder requisitar informações, acessar sistemas, suspender pagamentos realizados em desconformidade e instaurar procedimentos de controle administrativo. Em entrevista à Bandeirantes e à Band News TV, o Procurador-Geral de São Paulo disse que as carreiras de Estado devem ter uma remuneração justa. Paulo Sérgio de Oliveira e Costa defendeu que seja construído o melhor sistema salarial para o judiciário.
7: Conversando com os relatores, conversando com o presidente do Supremo, para que se construa a melhor sistema remuneratório. E a folha de pagamento do Ministério Público, sim, atendeu, já vinha atendendo e agora atendeu precisamente as decisões e do ministro Alexandre, do ministro Gilmar, do ministro Dino, a decisão conjunta do Supremo Tribunal Federal. A gente vê com naturalidade e espera que em breve a gente tenha um sistema organizado.
6: Se a resolução que cria o contra-cheque único for aprovada pelo Conselho Nacional de Justiça, os tribunais terão 2 meses para se adaptar às novas regras. Volto com vocês.
8: Obrigado, Vitor. 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
2: Bandeirantes, 7 horas e 18 minutos.
3: 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Hoje vamos falar sobre imposto de renda. O prazo para a entrega da declaração termina na sexta-feira. Quem enviar depois fica sujeito à multa com valor mínimo de R$ 165,74, podendo chegar a 20% do imposto devido. E aí, Renata Flores, já entregou a sua? Bom dia!
4: Oi, Pedro, bom dia para quem nos acompanha. Eu já entreguei a minha, você já entregou a sua?
3: Também já entreguei, já, não vou correr risco não, Renata.
4: Eu também não. Só que muitas pessoas que têm dúvidas, Pedro, no preenchimento, elas pensam, não vou entregar e tal. Não, tem que entregar a declaração, mesmo que ela esteja incompleta até sexta-feira, porque depois, se necessário, elas podem, então, fazer a retificação, mas tem que entregar.
3: Exatamente, né, Renata? E aí, você consegue elencar alguns erros aí comuns que as pessoas cometem no preenchimento e acabam caindo na chamada malha fina?
4: Eu posso sim elencar, mas antes, Pedro, queria falar um pouco sobre a declaração pré-preenchida. Né? Muita gente não sabe ou tem pouco conhecimento, porque ela já importa automaticamente dados de fontes pagadoras, de bancos, de médicos. Então, é importante checar as informações com os dados fornecidos nos informes de rendimento. Então, se houver divergência entre a sua declaração pré-preenchida e o seu informe de rendimento, a dica é sempre utilize os dados oficiais do informe fornecido pela fonte pagadora, para você ter menos chance de erro. Agora, respondendo a tua pergunta, o erro muito comum, esquecer de declarar rendimento de dependente. Exemplo, bolsa de estágio, pensão. Então, no caso de quem tem imóvel alugado, tanto o locador quanto o locatário precisam declarar os mesmos valores para não haver inconsistência. Se houver uma imobiliária intermediando o negócio, aí ela certamente já informou os valores da Receita Federal e eles devem aparecer na declaração pré-preenchida.
3: Vamos falar de coisa boa. Quem tem imposto a restituir, começa a receber quando, Renata?
4: É isso aí, essa é a parte boa. O primeiro lote já começa a ser pago em 29 de maio. Os lotes seguintes caem em 30 de junho, 31 de julho e 28 de agosto. Então, quem tem imposto a restituir tem prioridade no recebimento se escolher receber via Pix. Minha sugestão é que você informe a sua chave Pix cadastrada no PicPay e quando o lote for liberado, o dinheiro vai cair automaticamente na sua conta e já começa a render 102% do CDI.
3: Hoje o assunto foi imposto de renda, amanhã tem mais, não é da sua conta, aqui na Bandeirantes. Até lá, Renata.
4: Ótimo dia, até amanhã.
3: 7h21.
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2: Bandeirantes, 7 horas e 21 minutos.
6: O pré-candidato à presidência pelo PL, Flávio Bolsonaro, espera se encontrar hoje com o líder americano Donald Trump nos Estados Unidos.
2: A reunião estaria marcada para a tarde desta terça-feira em Washington, mas a Casa Branca ainda não confirmou a agenda oficialmente.
6: O temor é de que as negociações sobre o acordo de paz com o Irã dominem o foco do americano e a conversa acabe sendo desmarcada.
2: Trump, por exemplo, já anunciou que não vai nem mesmo ao casamento de um dos filhos para priorizar as discussões sobre o Oriente Médio.
6: Internamente no PL, PL, deputados chegaram a defender que o possível encontro não fosse tornado público, justamente para evitar cobranças, caso não ocorra.
2: Além de Trump, Flávio Bolsonaro pretende se reunir com outros membros do governo americano.
6: Aliados afirmam que estão previstas conversas com integrantes do Departamento de Estado.
2: A pré-campanha de Lula avalia que os objetivos do senador com o presidente dos Estados Unidos são imprevisíveis.
6: Acreditam que Flávio quer desviar o foco dos áudios revelados em que pede dinheiro ao banqueiro Daniel Vorcaro para o filme sobre Jair Bolsonaro.
2: Na tentativa de estancar a crise, o PL anunciou ontem a troca do marqueteiro da campanha e anunciou Alexandre Outramari para o posto.
6: O presidente do partido, Valdemar Costa Neto, também assegurou que Flávio é o nome da sigla para o Planalto e que Michele Bolsonaro está fora de questão.
2: O pré-candidato do Novo, Romeu Zema, esteve no estúdio da Bandeirantes para uma entrevista no Jornal Gente e voltou a cobrar explicações do senador do PL.
7: Eu não posso ficar calado com relação a alguém que se envolve com um banqueiro bandido. Então eu tenho deixado muito claro isso para eles, porque é o maior criminoso da história financeira do Brasil. Alguém que se aproximou daquele senhor, principalmente depois de saber o que ele já estava fazendo, é alguém que merece ser visto com toda a reserva.
6: Após a entrevista, Zema e o pré-candidato do PSD, Ronaldo Caiado, participaram de um evento na Anshan.
2: A Câmara Americana de Comércio para o Brasil une empresários de diferentes setores da economia.
6: No encontro, foi entregue um documento com demandas aos pré-candidatos, como maior segurança tributária e aumento da comunicação com o mercado global.
2: Ronaldo Caiado também falou sobre a relação entre Flávio Bolsonaro e Daniel Vorcaro.
8: Até o momento, os argumentos que ele trouxe não foram convincentes. Caberá a ele o direito de explicação dos fatos. Não sou oportunista, não farei pré-julgamento. Mas o mais importante no Brasil, neste momento, é nós também não fazermos o jogo que o PT quer. Qual é? Mantemos a centro-direita unida.
6: Em Brasília, num evento sobre educação, o presidente Lula voltou a criticar o uso de inteligência artificial na campanha eleitoral.
9: Por que que nós não utilizamos a inteligência artificial para fazer uma coisa concreta além das maldades que se faz nas campanhas políticas? O colonialismo digital é uma ameaça real e imediata nas mãos de poucos países e poucas empresas. Os algoritmos se transformaram em instrumento de dominação.
2: Hoje, PSDB, Cidadania e Solidariedade vão discutir o lançamento de Aécio Neves como pré-candidato da federação entre os três partidos.
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10: Entre os dados que mostram mais claramente os efeitos das relações, agora conhecidas, de Flávio Bolsonaro com Vorcaro, pode-se destacar este do Datafolha. Entre o eleitorado do centro ou moderado, Lula tem 29% contra 20% do adversário. Esse é um movimento de números ali num segmento de eleitores que costuma definir a eleição no Brasil. Quanto mais polarizado esteja o quadro, mais importante e definidor se torna a tendência do eleitorado centrista. Bolsonaro ganhou a eleição quando cresceu nesse segmento. Depois foi a vez de Lula. Agora, no rastro do áudio com o Vorcaro e a sequência de respostas e atitudes de Flávio Bolsonaro, esse eleitorado se mexeu para o lado de Lula. 10 entre 10 analistas de pesquisa vão dizer que tudo depende dos próximos lances desse episódio. E a pré-campanha de Flávio se mexe. Depois de mudar o coordenador de comunicação e o marqueteiro, tenta construir outros pontos de atração, como o encontro anunciado com o presidente Trump antes da confirmação, ou a cobrança da CPI do Banco Master. Mas, salvo alguma grande surpresa que possa sacudir o quadro, enquanto houver dúvidas e explicações para Flávio dar, ou se aparecerem novos lances mesmo envolvendo relações com Vorcaro, desviar a atenção pura e simplesmente desse assunto não seria suficiente para reverter a situação, que, por enquanto, vai piorando para Flávio. É o retrato de agora, que, claro, pode mudar.
2: Bandeirantes, 7 horas e 26 minutos.
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5: Bom dia, ouvinte do Primeira Hora. Trânsito em São Paulo na manhã da terça-feira. Um ônibus bateu numa casa na rua Denis Chaudet, ali na região do Jardim Jaqueline, perto do Parque Raposo Tavares. O motorista acabou perdendo o controle, segundo informações iniciais, por falta de freio no veículo. Helicóptero Águia da Polícia Militar já pousou nas imediações para socorrer vítimas. 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
6: Nós voltamos a falar agora sobre a operação que tem como alvo o ex-governador do Rio de Janeiro, Cláudio Castro.
3: É a oitava fase da Operação Compliance Zero, que investiga para apurar a possível prática de crimes financeiros no âmbito do Fundo Único de Previdência Social do Estado do Rio de Janeiro, Rio Previdência.
6: Na ação de hoje, policiais federais cumprem 10 mandados de busca e apreensão expedidos pelo ministro do Supremo, André Mendonça, no Rio de Janeiro e em Brasília.
3: A investigação é um desdobramento da Operação Barco de Papel, que identificou aportes suspeitos do Rio Previdência em letras financeiras de banco privado que totalizaram cerca de 970 milhões de reais entre outubro de 2023 e julho de 2024.
6: Nesta fase, apuram-se aplicações de 2 bilhões de reais a partir de julho de 2024 em fundos de investimentos do mesmo banco, totalizando cerca de 3 bilhões de reais transferidos do Rio Previdência.
3: Cláudio Castro já havia sido alvo de uma investigação da PF neste mês por irregularidades na operação da refinaria de Manguinhos.
6: O político renunciou ao cargo de governador em março, um dia antes de ser condenado pelo Tribunal Superior Eleitoral por abuso de poder político e econômico nas eleições de 2022.
3: A Bandeirantes aguarda um posicionamento da defesa de Castro.
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3: 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Diretor responsável, João Carlos Saad. Hora oficial do Brasil, 7h31. 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
6: Bandeirantes 731.
3: O repórter Luiz Felipe Nunes está nesse momento, olha, vai falar nesse momento sobre um grave acidente que aconteceu na zona leste de São Paulo envolvendo um ônibus. Nunes, muito bom dia.
7: Bom dia, Nelson, Silvânia, bom dia para você que nos acompanha na Bandeirantes. Estou ao lado deste ônibus, inclusive muito barulho de helicóptero, muitas pessoas aqui na Denis Chaudet, ao lado da Raposo Tavares, na zona oeste da cidade de São Paulo. Um motorista de um ônibus que perdeu o controle do coletivo, ele perdeu os freios, um coletivo da aviação 700210, que tinha destino às clínicas, saía aqui da zona oeste, do Jardim Rosa Maria, ia até as clínicas. Agora, os bombeiros, a polícia militar já estão por aqui, um trabalho de retirada das vítimas que já aconteceu. Foram 8 pessoas que ficaram feridas, todas elas dentro do coletivo, apesar deste coletivo ter colidido com uma residência. Neste momento, um poste não cedeu, mas a casa está parcialmente destruída. Agora, de acordo com a apuração da Bandeirantes, com conversas com a polícia militar e agentes que estão no local, agora existe um aguardo da Defesa Civil para fazer uma vistoria nesta residência, residência que não cedeu, mas foi parcialmente destruída. Um coletivo de 2018 que bateu nesta casa. De acordo com as informações que foram passadas para a nossa reportagem por parte do Corpo de Bombeiros e da Polícia Militar, as 8 vítimas tiveram ferimentos leves. Um helicóptero Águia da Polícia Militar já levou, inclusive, algumas dessas pessoas para um hospital. Outras delas puderam ser retiradas pelo Corpo de Bombeiros via veículos. A gente apura mais informações, aguarda mais detalhes. Ônibus desta aviação, a 700210, estão sendo desviados no sentido do bairro e também no sentido centro. Um trabalho que deve durar a manhã inteira para que esse ônibus, que também foi parcialmente destruído, vejo duas janelas destruídas ao meu lado esquerdo, também deve ser retirado, mas um trabalho que deve durar mais algumas horas. Volto com vocês.
3: Obrigado, Luiz Felipe Nunes, Bandeirantes 733.
6: O repórter Guilherme Oliveira tem novas informações sobre a greve na USP. Bom dia, Guilherme.
8: Tudo bem, Silvânia? Bom dia para você, para o Nelson, para quem nos acompanha aqui no Primeira Hora. Como a gente antecipou ontem, o cenário está mais delicado na Universidade de São Paulo, até porque no fim do dia ontem, a Associação de Docentes da USP aderiu à greve estudantil, que não é mais uma greve estudantil, é uma greve política, como a gente vem falando de uns tempos para cá. O fato é que há uma polêmica em relação a isso, porque professores de vários cursos dizem que não são representados por essa associação. Professores de direito, professores de engenharia, dizem que não fazem parte dessa associação. Então, mesmo em que a associação esteja de greve, esses professores estão de prontidão para dar aula, mas infelizmente vários cursos aí quase há 2 meses sem aulas. Hoje, inclusive, haverá mais um ato em frente ao prédio da reitoria da USP, na zona oeste de São Paulo. Professores e grevistas que vão se reunir nesta tarde, a partir da 1h30, para realizar mais uma manifestação em frente à reitoria, porque hoje à tarde vai acontecer o Conselho Universitário, em que várias frentes participam, principalmente de estudantes e de representantes da reitoria. Ontem até teve uma conversa da reitoria com os grevistas, mas essa conversa de nada adiantou. Piorou, porque agora os grevistas querem a destituição da atual reitoria da USP. O reitor é o Aloísio Segurado, que tomou posse no início deste ano, foi eleito pelo governador de São Paulo, Tarcísio de Freitas. Houve uma votação e o governador decidiu pelo Aloísio Segurado à frente dessa reitoria. Infelizmente, nenhuma luz no fim do túnel, a situação só se agravando. O Instituto de Física da USP já prometeu cancelar o semestre e também a matrícula de calouros, mas é claro que todas as atualizações a gente vai trazendo ao longo da Bandeirantes, pessoal.
6: Obrigada, Guilherme. Bandeirantes 736.
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9: Pela primeira vez na história, a Espanha vai disputar uma Copa do Mundo sem nenhum jogador do Real Madrid entre os convocados. O treinador Luis de la Fuente confirmou os espanhóis sem os nomes de Carvajal, Fran García e Huijsen. De la Fuente se justificou, dizendo que não observa procedência de nenhum atleta. O Real vem amargando o vice-campeonato para o Barcelona 2 temporadas. O time da Catalunha forma a espinha dorsal da equipe espanhola, com jogadores como Pedri, Gabi, Lamine Yamal e Dani Olmo. Os atletas se apresentam no dia 30 de maio, no CT Cidade do Futebol, em Las Rosas. Os espanhóis farão 2 amistosos antes da Copa, no dia 4 de junho contra o Iraque e no dia 8 de junho contra o Peru.
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6: O laudo preliminar do IML aponta uma doença cardíaca como causa da morte de um fisiculturista de 22 anos em São Paulo.
3: O óbito precoce levanta o debate sobre os efeitos do uso de anabolizantes e outras substâncias contraindicadas para melhorar a performance de atletas.
6: Olivia Freitas.
10: O corpo do fisiculturista Gabriel Gunley foi cremado em São Paulo nesta segunda-feira em cerimônia reservada. Ele foi encontrado morto no apartamento onde morava no sábado na Zona Leste da capital paulista. O último contato de Gabriel com a família foi na quinta-feira à noite. Preocupado, um amigo foi até o local. As luzes do apartamento estavam acesas. A porta foi arrombada e Gabriel encontrado caído de bruços na cozinha, já sem vida. No apartamento dele, peritos apreenderam diversos medicamentos classificados como possivelmente anabolizantes. Todo o material foi encaminhado para análise. O atestado de óbito aponta que o fisiculturista teve morte súbita por conta de uma doença no coração. É a cardiomiopatia hipertrófica, uma doença genética que provoca o crescimento anormal do músculo do coração e pode levar a arritmias graves, insuficiência cardíaca e morte súbita. Para o coordenador do Núcleo de Endocrinologia do Exercício da Unifesp, Clayton Macedo, essa condição pode ser hereditária, mas também pode ser provocada. E que o efeito do uso de anabolizantes potencializa os riscos da doença.
11: Existe uma doença congênita que causa isso e é uma causa de morte súbita, mas nós sabemos que no cenário do uso indevido de esteroides anabolizantes, em especial da testosterona e os seus derivados, o coração pode crescer também. O coração, ele é um músculo, assim como o músculo periférico é um músculo. Quando se induz o crescimento do músculo, o coração cresce junto.
10: Gabriel Gunley se tornou um fenômeno nas redes sociais dentro do universo do fisiculturismo. No início da carreira, foi um dos principais nomes do fisiculturismo natural, sem o uso de hormônios ou outras substâncias. No ano passado, no entanto, revelou aos seguidores que havia começado a usar anabolizantes. Gabriel Gunley também dizia fazer uso de insulina, hormônio que serve para tratar diabetes, mas que no meio do fisiculturismo é frequentemente usado para acelerar e potencializar o ganho de massa muscular. Em um vídeo gravado pelo atleta, ele chegou a dizer que passou mal após fazer uso da substância.
12: Muita confusão mental e eu não conseguia focar no olhar, tá ligado? Eu ficava meio vesgo assim. Só que como eu já tinha tomado insulina, já tinha dado confusão mental, eu achei que tava de boa, mano.
10: O uso para essa finalidade não é indicado por médicos e pode ser muito perigoso.
11: Pode cair demais a glicose no sangue e isso pode comprometer tanto o coração, porque a queda da glicose faz o organismo produzir adrenalina e aí a pessoa treme, sua. Então, num coração já doente pelo esteroide, ou vamos que realmente haja uma doença congênita que já exista previamente, né? Isso potencializa uma arritmia fatal.
10: O treinador de Gabriel passou a ser alvo de críticas. Atletas usaram as redes sociais para questionar

0: deve ser vivo em cada um dos seguidores que tornaram possível a realização do sonho do atleta.
1: Bandeirantes 7:41.
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6: O trânsito é lento pela Marginal Pinheiros para quem vai no sentido de Interlagos a partir da passagem ali pelo Cebolão até o trecho inicial da Raia Olímpica da USP. Depois daí ele melhora um pouco, segue carregado até a ponte da cidade universitária e também na passagem pelo Jockey Club. Para quem vai no sentido da rodovia Castelo Branco, neste mesmo trecho aí da Marginal Pinheiros, a condição é boa. 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
1: Bandeirantes 7:44. Do Rio de Janeiro, destaque do repórter Felipe Macon.
7: Dois delegados devem começar a ser ouvidos nesta terça-feira como testemunhas de acusação no julgamento do caso Henri Borel. O tribunal do júri teve início nesta segunda-feira. A mãe Monique Medeiros e o padrasto do menino na época do crime, Jairo Souza Santos Júnior, o doutor Jairinho, são réus acusados da morte da criança que tinha 4 anos de idade. Eles estão presos e respondem por homicídio qualificado, tortura e coação no curso do processo. Jairinho é apontado como autor de agressões. Nesta segunda-feira, a defesa de Jairinho tentou adiar o julgamento novamente após ele destituir advogados. Ele alegou que o advogado Fabiano Lopes sofreu um infarto e não poderia estar presente. No entanto, depois ele voltou atrás e decidiu ficar com os outros advogados, incluindo o filho.
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8: Hora oficial do Brasil marca o quinto sinal, 7:45.
1: Um novo aumento nas tensões entre Estados Unidos e Irã coloca em xeque as negociações pelo fim da guerra.
8: Forças americanas atacaram o sul iraniano. Os bombardeios tiveram como alvos bases de lançamento de mísseis e embarcações que plantavam minas no Estreito de Hormuz.
1: Segundo o porta-voz dos Estados Unidos, foi um ataque de autodefesa para proteger tropas americanas na região.
8: Horas antes, pelas redes sociais, Donald Trump diz que as negociações iam bem. Mas já havia alertado para novos bombardeios se as conversas falhassem.
1: Em resposta, o líder supremo do Irã afirmou que não haverá refúgio seguro para os Estados Unidos no Oriente Médio.
8: Já a Guarda Revolucionária, braço militar do regime iraniano, diz que se reserva ao direito legítimo e definitivo de retaliar os ataques.
1: O grupo ainda afirmou que abateu um drone e atirou contra um caça americano que sobrevoou o espaço aéreo do país.
8: Enquanto isso, Israel bombardeou mais uma vez o Líbano.
1: O ataque a uma vila no sul libanês deixou ao menos 12 mortos. Já são mais de 3.100 vítimas de bombardeios israelenses no Líbano desde o início de março.
8: Durante 7:46.
1: O ministro do Supremo Dias Toffoli é sorteado como relator de uma ação que questiona a decisão do governo que pôs fim à chamada taxa das blusinhas.
8: A ação foi apresentada pela Confederação Nacional da Indústria contra a eliminação da cobrança do imposto de 20% sobre as compras internacionais.

0: de até 50 dólares.
1: Para a CNI, a medida prejudica a economia doméstica, viola a isonomia e a livre concorrência.
0: Além de gerar desvantagem competitiva para as micro e pequenas empresas brasileiras.
1: Bandeirantes, 7 horas e 46 minutos.
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0: Bandeirantes, 7h49, vamos à zona oeste da cidade de São Paulo. Um acidente grave com um ônibus. Luiz Felipe Nunes, acompanha-nos e traz mais detalhes pra gente. Luiz.
10: Nelson, sigo na Denis Chaldeu, na zona oeste de São Paulo, onde um ônibus colidiu com uma residência, foram 8 vítimas. Essas pessoas que ficaram com ferimentos leves já estão recebendo atendimento. O Fernando mora em uma casa bem próxima e relata como foi esse momento. Fernando, obrigado por conversar com a gente. O que você ouviu e o que você sentiu no momento da colisão?
11: Bom, no momento da colisão em si foi literalmente uma pancada em si muito forte mesmo. Que abalou minha casa, basicamente. Eu achei em si que poderia ter sido alguma coisa relacionada a gás, já que eu moro em cima de uma padaria. Então, de primeiro momento, eu não sabia o que estava acontecendo. Após isso, eu desci para ver o que estava acontecendo. E estava vindo muita ambulância, viatura subindo, algo completamente... Como que eu falo? Uma cena totalmente indescritível, basicamente. Um ônibus entrou dentro de uma casa, então imagina como que não foi a situação para as pessoas que estavam dentro do ônibus. Então, para mim em si, eu que também costumo geralmente pegar o ônibus nesse ponto, para mim foi um livro aqui, hoje eu tô de folga, então eu saio geralmente nesse mesmo horário, às 6 horas eu tô saindo de casa e eu pego o ônibus aqui, então para mim foi um livramento também.
10: E o que você ouviu? Você ouviu os gritos?
11: eu ouvi gritos de uma moça basicamente pedindo socorro. Pelo visto ela estava sangrando bastante, porque ela realmente estava com uma voz de angústia. E da minha casa estava dando para ouvir. Então imagina como que devia estar a cena no exato momento da batida.
10: Fernando, obrigado por conversar com a gente. Eu devolvo para vocês aí nos estúdios. A gente volta a qualquer momento com atualizações.
0: Obrigado, Luiz. 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
1: Pedro Cohen já está aqui. E as novidades sobre a seleção brasileira?
13: É isso aí, Silvânia. A partir de amanhã, então, seleção brasileira se apresenta na Granja Comari, preparação para a Copa do Mundo. Já temos 28 seleções convocadas, inclusive com algumas estrelas. Além de Neymar, Cristiano Ronaldo, Mbappé e Haaland estarão nos Estados Unidos, México e Canadá a partir do mês que vem. Agora sim, vamos mudar um pouco de assunto e falar sobre aquilo que importa, porque hoje, a partir das 11 horas da manhã, tem sorteio da Copa do Brasil. O Luiz Fabiani está no Rio de Janeiro, vai trazer todos os detalhes desse sorteio das oitavas. Muitos times não estão... Muitos times grandes, inclusive, ficaram pelo caminho. São Paulo e Flamengo, por exemplo, foram eliminados na última fase, mas Corinthians, Palmeiras, Santos, Cruzeiro, Vasco da Gama, Grêmio Internacional, todos estão classificados a essa fase, né? Lembro aqui que não tem separação de grupos, de potes, melhor dizendo, ou seja, todos os times podem se enfrentar nesta fase da competição. Podemos ter clássicos, então. Eu lembro que nas oitavas de final do ano passado, por exemplo, tivemos um derby, Corinthians e Palmeiras. Nas quartas tivemos Atlético Mineiro e Cruzeiro, algo que pode acontecer novamente em 2026. A partir das 11 horas da manhã, então, é claro que a Bandeirantes vai trazer todos os detalhes direto do Rio de Janeiro. Antes de eu devolver para vocês, pessoal, falar rapidamente de algo importante, porque tem dois jogos hoje com transmissão da Bandeirantes pela Copa Sul-Americana. Às 7 horas, o São Paulo, que precisa vencer, enfrenta a equipe do Boston River no Morumbi. Dorival Júnior busca sua primeira vitória desde a sua reestreia, né? Desde que voltou ao São Paulo. E o Santos precisa desesperadamente vencer para ir aos playoffs da Copa Sul-Americana. Na Sula, o Grêmio joga também às 7 horas, essa partida do Peixe é às 9h30 com transmissão da Bandeirantes. Na Copa Libertadores, Mirassol a 7 contra o Lanús na Argentina, e o Flamengo joga contra a equipe do Cusco dentro dos seus domínios no Maracanã. Tudo isso válido pela última rodada da Copa Libertadores, pessoal.
1: Obrigada, Pedro.
13: Eu que agradeço.
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14: Alô, amigas e amigos do esporte a motor. O destempero de George Russell no último Grande Prêmio do Canadá custou ao inglês 5 mil euros, cerca de 29 mil reais de multa. Esse foi o valor aplicado a Russell, essa multa aplicada a Russell por atirar na pista o encosto de cabeça após abandonar em Montreal quando estava na liderança da prova. Russell, que sempre foi um dos líderes da Associação de Pilotos, pediu desculpas aos comissários da Federação Internacional de Automobilismo e admitiu que muitas emoções passavam pela cabeça dele quando a unidade de potência da Mercedes quebrou na volta 29 após ele levar a melhor numa longa batalha com o companheiro de equipe Andrea Kimi Antonelli.
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21: Rodovia Castelo Branco lenta para São Paulo pela pista expressa no trecho de Osasco, do quilômetro 20 até o 16 e depois no 13 para a entrada do Cebolão para a marginal do Tietê. Pela pista lateral, a lentidão vai do 20 até o 15 e no 13 para entrar na Pinheiros também. Para quem vai para o interior, em Alphaville do 19 ao 22 tem lentidão. 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
0: Bandeirantes 7:58, Jade Ramos, muito bom dia.
22: Bom dia, Nelson, Silvânia, todos os nossos ouvintes. Mais um dia com pancadas de chuva aqui em São Paulo, principalmente por conta de um cavado meteorológico que traz aí instabilidades ao longo do dia de hoje, tanto em áreas na Grande São Paulo como na faixa leste do estado. E as máximas sobem um pouco mais em relação aos dias anteriores e ficam próximas dos 25 graus aqui na capital paulista. O destaque é para amanhã, na quarta-feira, em que uma frente fria já começa a se formar no sul do país e deve trazer algumas pancadas de chuva também em áreas do litoral e da faixa leste do estado, incluindo também a Grande São Paulo. Então a atenção fica entre terça e quarta e mais para o final da semana. O tempo volta a ficar ensolarado, as temperaturas sobem um pouco mais e aí tem chance também de chuvas mais fracas e isoladas aqui no estado de São Paulo. No restante do país, alerta também para o Paraná e para o interior de Santa Catarina.
0: Jade, muito obrigado pelas informações. Até amanhã.
23: Tchau, tchau.
22: Obrigada. Um beijo para vocês. Outro.
0: Tchau, tchau. Termina aqui o Jornal Primeira Hora.
23: Apresentação Nelson Gomes
0: e Silvânia Alves.
23: Diretor responsável João Carlos Saad.
0: Bom dia, Brasil!
23: Bom dia!

0: 8 horas da manhã em ponto, o Jornal Gente está no ar pela Bandeirantes, Band News TV, para você que nos acompanha também pelos aplicativos da internet, o Band Play é o principal deles, muitos destaques hoje nesta edição do Jornal Gente, terça-feira, dia 26 de maio de 2026. E claro que o grande assunto do momento é a escala 6x1. Ontem nós tivemos avanço do ponto de vista do governo, que está defendendo com unhas e dentes a celeridade desse processo, até porque percebeu o seguinte: a isenção do imposto de renda aprovada no ano passado não foi sentida pelos eleitores para a eleição desse ano, então tiveram que arrumar um outro assunto. E aí é a pressa pela mudança na jornada de trabalho. Olha, absolutamente apavorante o relatório, o parecer do deputado Léo Prates, do Republicanos, em especial com ataques diretos à reforma trabalhista. Acaba com a jornada 12 por 36 negociada individualmente. Mutila artigos que são consagrados há anos na esfera do direito do trabalho. A lei diz que poderá, muitas vezes, e esse poderá é que cria uma imensa insegurança jurídica. Ao anular os contratos em vigor, inverte a filosofia do legislado sobre o negociado. Acabou essa história e vai acabar, se aprovada dessa maneira, essa nova legislação, com a prevalência do negociado sobre o legislado, que tinha sido uma conquista recente dos trabalhadores em direção àquilo que a legislação muitas vezes impede. Imagine só, quem depende, né, de previsibilidade nesse país está absolutamente fadado a guardar esse investimento para um outro momento, porque não sabe o que vai acontecer. A lei legisla sobre a escala e diz que a entrada em vigor da 5x2 será em 60 dias. Algo absolutamente fora dos padrões e também uma mudança muito brusca naquilo que temos no combinado de hoje. Essas informações todas foram alvo de análise do professor José Pastore, que é professor de Relações do Trabalho da USP, é um sociólogo preocupado com os trabalhadores há anos e um grande colaborador aqui da Bandeirantes. Conversando com ele, depois de analisar esse relatório, nós tivemos essa percepção e ele nos disse que o impacto vem.
1: Não é ruim para o trabalhador. Isso pode gerar automação e desemprego, né? A empresa começa a investir em tecnologia, ou então as empresas diminuem de tamanho. Então, se todo mundo diminuir de tamanho, o PIB do país diminui de tamanho. Se o PIB encolhe, dentre outras coisas, a arrecadação encolhe.
0: E tem mais absurdos nessa história toda. Colocaram o MEI nessa história. MEI não tem jornada de trabalho. Microempreendedor individual não tem jornada de trabalho como trabalhador da CLT, que é outra pegadinha que foi colocada, tiraram o serviço público. É claro, né? Pimenta nos olhos dos outros é o quê? É colírio. Pro poder público, não se tem mudanças. Também naqueles que estão em contrato de concessão, não se tem mudança. Agora, para quem está no dia a dia, pagando conta, administrando a empresa, para quem está tocando o seu negócio como empreendedor, impacto total. Mudança na previsão que foi feita para o ano de 2026, para o futuro e para tudo mais. Então, é uma injustiça o que está sendo feito no Brasil com troca de votos, porque não há outra explicação que não seja o populismo eleitoral para esta mudança na chamada escala 6x1. E a velocidade com que isso está acontecendo também é assustadora, porque mostra que eles estão dispostos a ir até o fim. Ontem nós tivemos um suspiro, mas é um suspiro momentâneo, um pedido de vista de um deputado de oposição que, claro, né, tentou colocar a bola no chão ali e dar um momento para que o Congresso possa digerir todas essas mudanças apresentadas no relatório. E a partir disso, nós temos hoje uma comitiva de empresários indo a Brasília para conversar, não mais com o presidente da Câmara, mas com o presidente do Senado Federal, porque essa história também terá de passar pelo Senado. Cláudio Humberto está em Brasília. Cláudio está aqui conosco no Jornal Gente para trazer outro destaque. Mas que situação essa da escala 6x1, hein, Cláudio? A que ponto nós chegamos de atacar a ingenuidade do trabalhador brasileiro? Bom dia para você.
2: Muito bom dia, Pedro Campos. O que é chocante nessa discussão da escala 6x1 é que quem está tomando decisões a esse respeito é gente que não trabalha. É gente que nunca trabalhou seriamente na vida, nunca. É gente que hoje, pelas funções que desempenham, sobretudo no Congresso Nacional, trabalha entre terça e quinta, no máximo, se tanto. E olhe lá, isso numa semana que foi efetivamente trabalhada. Conjugar o verbo trabalhar não é exatamente o forte dessa turma que está discutindo esse assunto. É gente que nunca teve que dar duro, é gente que nunca teve que pagar contas por meios próprios, se é que me entende. Não, é gente que absolutamente não teve, nunca precisou pagar salário, nunca precisou pagar 13º. É gente que, um bando de folgados, que ficam decidindo o que aqueles que produzem, de que maneira eles devem ser ainda submetidos a um sacrifício ainda maior do que aquele do seu dia a dia. É um escândalo que uma discussão como essa aconteça em pleno ano eleitoral. A gente viu ontem uma reunião ali dos presidentes da Câmara e o presidente da República, parecia mais uma reunião de desesperados por votos, né? É gente que está disposta a fazer qualquer coisa para melhorar nas pesquisas, para garantir votos no ano que vem, enfim, em outubro que vem. Na expectativa, afinal de contas, né, todos temem um revés eleitoral e aí submetem o país e os brasileiros a sacrifícios inimagináveis. O professor José Pastore tem advertido, como hoje a gente viu aí, para o grande prejudicado nisso tudo, que é exatamente o trabalhador brasileiro. Mas o que eu trago hoje como destaque, Pedro, é essa história da notificação, né, que foi recebida pelo ministro Alexandre de Moraes sobre um processo que ele responde na Justiça Federal da Flórida, nos Estados Unidos. O Supremo Tribunal Federal e os aliados do Supremo no governo Lula reagiram de maneira desencontrada, como se não soubessem o que fazer diante dessa notificação que foi recebida por e-mail. E por que isso? Porque o processo, na verdade, tramita desde o início de 2025, há quase um ano e meio atrás, iniciou esse processo. Mas desde então, o ministro Alexandre de Moraes não se deixa notificar como acusado nesse processo. E, inclusive, houve depois uma decisão absolutamente espantosa do Superior Tribunal de Justiça, proibindo que qualquer juiz, qualquer autoridade, qualquer oficial de justiça tentasse notificar Alexandre de Moraes aqui no Brasil. O que é que aconteceu? Os advogados das empresas americanas Rumble, que é uma plataforma concorrente do YouTube, e da Trump Media, que é uma empresa de comunicação controlada pelo presidente dos Estados Unidos, os advogados então pediram ao Tribunal Federal da Flórida autorização para que o ministro Alexandre Moraes fosse notificado por e-mail, porque afinal de contas ele simplesmente não se deixa notificar. E aí o tribunal concedeu isso. Nos Estados Unidos é assim que funciona: quem faz a notificação é a parte contrária. Foi exatamente o que acabou sendo feito na sexta-feira da semana passada. Moraes é processado por essas empresas de comunicação, por decisões que afetaram princípios considerados sagrados e inegociáveis na belíssima democracia dos Estados Unidos, como, por exemplo, a liberdade de expressão, que é garantida pela primeira emenda da Constituição. Nos Estados Unidos, ao contrário do Brasil e de outros países, a liberdade de expressão não é relativizada, nem condicionada a coisa alguma. É simplesmente respeitada na sua integralidade. Todo mundo é livre para dizer e para pensar o que bem entende. Com a ajuda da Advocacia Geral da União, que é um órgão do governo federal, o Supremo sugeriu que estaria sendo avaliada uma resposta institucional à notificação. Outros opinaram que o ministro deveria ser intimado por carta rogatória. Mas como, se ele não se deixa intimar? E também houve quem afirmasse que no Brasil, a legislação brasileira protege magistrados e eles não podem ser responsabilizados judicialmente pelas decisões que toma. Mas tem um detalhe que parece escapar ao entendimento dessas pessoas. A notificação do processo nos Estados Unidos é com base na legislação americana. E é um processo que transmita na justiça americana. Não tem nada a ver com princípios, nem muito menos com a legislação brasileira. Além disso, o processado é a pessoa de Alexandre de Moraes, somente ele cabe apresentar defesa, se quiser, por advogado legalmente constituído junto ao processo no Tribunal Federal da Flórida. A resposta à intimação, portanto, não será nunca institucional, será sempre pessoal. O problema é que o tempo passa, o tempo voa e Alexandre Moraes tem apenas 21 dias desde a notificação de sexta-feira passada para responder a essa intimação ou corre o risco de ver o seu caso julgado à revelia. Pedro.
0: Cláudio Humberto, direto de Brasília, na capital federal. Vamos para a França, Paris. Sônia Blota está com a gente na abertura também com o destaque. O pré-candidato Flávio Bolsonaro vai se encontrar com o Donald Trump, hein, Flávia? Hein, Sônia, bom dia.
3: Bom dia, Pedro, Cláudio, toda a nossa audiência aqui do Jornal Gente. Pois é, o senador e pré-candidato à presidência Flávio Bolsonaro está nos Estados Unidos e nos bastidores, assessores e parlamentares próximos a ele afirmam que o convite para o encontro com o presidente Donald Trump partiu da Casa Branca. Se o encontro de fato acontecer, será exatamente 3 semanas depois da visita do presidente Lula a Trump. A imprensa tem procurado Flávio Bolsonaro, mas ele não se pronuncia. Nos bastidores, o senador busca uma agenda positiva e tenta sair das cordas do recente escândalo que o envolveu diretamente com Daniel Vorcaro, do Banco Master. O senador teve gravações reveladas nas quais pedia dinheiro para o financiamento do filme sobre a história de seu pai, Jair Bolsonaro, chamado Dark Horse. Além disso, pelo mesmo motivo, Flávio Bolsonaro visitou Vorcaro quando ele já estava usando tornozeleira eletrônica. Nas últimas pesquisas, a candidatura do senador sentiu um abalo. Mesmo não sendo tão grande quanto a oposição esperava, em uma disputa em que ele e Lula brigam voto a voto, qualquer arranhão pode ser decisivo. A oposição a Flávio Bolsonaro monitora a visita e avalia diferentes cenários. Caso o senador não seja recebido pelo presidente Trump, dirão que houve um desprestígio político. Caso Trump o receba e declare apoio à sua candidatura à presidência do Brasil, isso também pode ser complicado, já que a popularidade do presidente americano entre os brasileiros vem caindo desde o tarifaço imposto ao Brasil, mesmo que depois tenha sido revogado. E o PT vai voltar ao discurso da soberania brasileira. O melhor cenário para Flávio Bolsonaro, que sabe bem de todos esses riscos, seria uma recepção com pompa, mostrando que ele também tem acesso à política internacional. Aliás, recentemente, ele esteve aqui na Europa e foi recebido por líderes da direita do continente. Aqui na França, ele não conversou com os correspondentes brasileiros, mas concedeu uma longa entrevista ao vivo ao canal francês CNews e acabou ficando conhecido por aqui. Trump é sempre uma aposta arriscada, já que o atual presidente dos Estados Unidos é imprevisível. Na visita de Lula, por exemplo, o próprio presidente brasileiro preferiu um encontro a portas fechadas por receio de hostilidades por parte de Trump, algo que já aconteceu com vários líderes, como o presidente ucraniano Volodymyr Zelensky e também com o presidente sul-africano Cyril Ramaphosa. No final, tanto Lula quanto Trump saíram satisfeitos da reunião. Flávio Bolsonaro, que tem uma política mais alinhada ao presidente americano, espera colher, no mínimo, os mesmos resultados. Mas a gente precisa aguardar para ver. Afinal, Trump é sempre uma caixinha de surpresas, Pedro. Quantos assuntos mais temos hoje?
0: Muitos mais, viu, Sony? Na volta, nós vamos para o Rio de Janeiro, viu, Sony, Cláudio? Porque tem uma operação envolvendo desdobramentos do caso do Banco Master. Você vai entender na sequência com a nossa reportagem que está atrás lá de novas informações a respeito dessa operação de hoje e muito mais destaques para você que está nos acompanhando na Bandeirantes e também em Band News TV.
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4: Tá bem ruim a Avenida Interlagos agora no sentido do centro, entre a ponte Jurubatuba e o cruzamento com a Avenida das Nações Unidas. Depois a condição melhora, aí volta a ficar ruim entre a João Peixoto Viegas e a Irvante Sajiquian e um pouco antes ali da José Neves, lentidão que vai até a Praça Ministro Pedro Chaves. Pro bairro, a condição pela Interlagos é boa. 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
5: São 8 horas e 16 minutos pelo horário de Brasília. Nós vamos direto para o Rio de Janeiro agora acionar o repórter João Boeira, que tem mais informações sobre a operação da Polícia Federal, desdobramento do caso do Banco Master, que tem como alvo o ex-governador do Rio, Cláudio Castro. Quais são as informações, João? Bom dia para você.
6: Oi, Pedro. Bom dia a você e a todos. Oitava fase da Operação Complice Zero, que está sendo realizada não só aqui na capital fluminense, mas também em Brasília, no Distrito Federal. 10 mandados de busca e apreensão. Um deles está sendo cumprido, foi cumprido hoje de manhã, logo cedo, nas primeiras horas do dia, na cobertura do ex-governador Cláudio Castro, que fica na Barra da Tijuca, zona sudoeste do Rio de Janeiro. O estado do Rio de Janeiro é um dos principais alvos dessa operação da Polícia Federal, dessa investigação, porque, segundo a PF, o Estado do Rio, durante a gestão do ex-governador Cláudio Castro, investiu quase 3 bilhões de reais em fundos ligados direta ou indiretamente ao Banco Master. O Rio Previdência, fundo previdenciário aqui do Estado do Rio, vinha negando esse montante, que já tinha sido alertado pelo Tribunal de Contas do Estado do Rio desde o ano passado, de algo em torno de 2 bilhões e 600 milhões de reais. O Rio Previdência vinha comunicando que só tinha investido algo em torno de 970 milhões de reais em letras financeiras do Banco Master. Mas isso tudo está sendo investigado pela Polícia Federal. Nosso assinante, nosso ouvinte vai lembrar de três fases de uma outra operação que foi realizada e deflagrada pela Polícia Federal no início do ano, Operação Barcos de Papel. A primeira fase foi deflagrada em janeiro, também mandados de busca e apreensão para buscar documentos, buscar provas desses investimentos que tinham sido realizados pelo Rio Previdência. O então presidente do Fundo Previdenciário foi um dos alvos. Tivemos a segunda fase da Operação Barcos de Papel, onde irmãos de Santa Catarina, irmãos gêmeos, foram presos no sul do país. E a terceira fase, quando a gente viu um empresário também de Santa Catarina jogar uma mala cheia de dinheiro em espécie pela janela do apartamento que ficava em Balneário Camboriú. Então, essas três fases de operações da Polícia Federal, da Operação Barcos de Papel, deram muito material para que fosse deflagrada essa operação de hoje, oitava fase da Operação Complice Zero, que aí você junta todas aquelas apurações ligadas ao Banco Master desde o ano passado com esses investimentos que foram realizados pelo governo do Rio durante a gestão de Cláudio Castro. A gente está aqui na porta da Superintendência da Polícia Federal, na zona portuária do Rio, onde os agentes devem chegar em instantes com documentos, materiais que foram apreendidos durante o cumprimento desses 10 mandados de busca e apreensão que foram realizados hoje, terça-feira, não só aqui na cidade do Rio, mas também em Brasília, no Distrito Federal. Volto com vocês.
5: Obrigado, João, pelas suas informações. Cláudio, Sônia, é mais um desdobramento, e esse não é um desdobramento desconhecido, porque nós sabíamos que o Rio de Janeiro, outras prefeituras, outras administrações públicas também estão aí envolvidos com essa questão dos fundos, né, ligados ao Banco Master. Tem muita investigação, viu, Cláudio Humberto?
7: Pois é, e muito dinheiro também envolvido, né? Impressionante. A suspeita de repasses da ordem de 3 bilhões de reais, repasses do ponto de vista do investimento. Investimento certamente mal sucedido, né? Como aconteceu frequentemente nesses fundos e também do próprio Banco Master de Daniel Forcaro, né? A gente observa que é mais um político de oposição que está na mira ali das investigações e também de nova operação policial. Evidentemente que deve haver razões para isso, né? Enfim, deve ser procedente a iniciativa da polícia, e não só porque é uma iniciativa de uma entidade que merece crédito, mas também porque foi no cumprimento de ordem judicial, né? A justiça não estaria a serviço de interesses eleitorais, ainda que isso tudo acabe se refletindo no processo eleitoral que está em curso já no nosso país.
5: Muito bem, Cláudio. 8:21. Estamos recebendo aqui, como acontece toda terça-feira, o professor Emanuel Pessoa, que é colunista do Jornal Gente, especialista em direito empresarial, para discutir um dos assuntos do momento. Ninguém fala em outra coisa no país que não seja a tal da escala 6x1. E essa mudança, agora na abertura do jornal, eu estava conversando aqui com o Cláudio e com a Sônia, professor, sobre a violência empregada nessa nova legislação, trazendo um outro mundo para os empresários brasileiros, sem que nenhum aviso tenha sido dado. Então o governo está correndo para a ponto de, na eleição, entregar alguma coisa que o governo vende como algo positivo para o trabalhador, mas que nós já estamos com os especialistas entendendo que não é bem assim, que todos vão pagar essa conta. Mas como não deu certo lá no Imposto de Renda, que aprovaram uma isenção que não valeu para esse ano, ninguém sentiu, eles querem apressar de qualquer forma isso até outubro. Como que o senhor aí, como advogado dessa área, está acompanhando esse debate? Seja bem-vindo e bom dia.
8: Pedro, bom dia Sônia, bom dia Cláudio, bom dia para Thaís, que está doente hoje, né? Melhoras, Thaís. Então, Pedro, vamos lá, vamos pensar o seguinte: sabe o que é o maior problema de você falar da escala 6x1? É um problema terrível. É que qualquer coisa que você falar com a realidade econômica, parece que você é um sujeito mau. Parece que você é o burguês safado, o empresário escroto, o sujeito sem noção, o contrário trabalhador, o explorador, o escravocrata. Por quê? Porque todas as vezes que vai explicar que um benefício aparente, ele pode prejudicar o trabalhador, você é taxado. Então, é muito difícil você participar de um debate no qual, na verdade, você já parte de uma posição que tem a aparência moral muito negativa. Então, quando o governo quer entubar o 6x1 no ano eleitoral, ele é muito inteligente, porque as medidas econômicas, elas levam muitos meses para terem resultado e trazer os problemas. Só que a vitória moral é muito grande, porque é a defesa do trabalhador, é o governo que defende mais tempo livre para as pessoas, que defende uma hora de trabalho maior, como se uma canetada resolvesse isso. Se canetada resolvesse todos os problemas da vida, todo mundo ia ser escriba. Tá bom? Todo mundo ia ser escriba, porque todo mundo ia passar o dia dando canetada. Então vamos para o economics do negócio, né? Vamos para a parte realmente econômica. Se eu diminuir, hoje na verdade a escala no Brasil não é 5x2,
5: 6x1.
8: É que assim, as pessoas têm a impressão de que você trabalha 6 dias por semana. Na verdade você trabalha 44 horas, mas a maioria dos empregos não são 44 horas. Tem
5: 38
8: vários...
5: a média, né?
8: Não, vamos botar que sejam 40 horas, que é 8 horas por dia, de segunda a sexta.
5: Tá.
8: E tem algumas atividades, comércio e outras, que funcionam efetivamente no sábado, então a pessoa trabalha mais 4 horas no sábado.
5: Certo.
8: Tá? Ou então, dependendo, ela vai fazer banco de horas, hora extra, o que for, acaba trabalhando 8 horas a mais no sábado, como algumas atividades. Só que para você reduzir o tempo que uma pessoa trabalha mantendo o salário, você só tem duas opções. Ou o empresário tira da margem de lucro dele, ou você teve um aumento de produtividade, que na verdade vai ser um ganho salarial disfarçado. O Brasil não tem ganho de produtividade. Na verdade, o Brasil, das maiores economias do mundo nos últimos 30 anos, é uma das que tem a menor progressão de produtividade ano. Das menores progressões de produtividade ano do mundo é a brasileira. Então, no Brasil, não se aumenta a produtividade. É um aumento ridículo. A margem de lucro dos empresários é extremamente comprimida. Basta você ver que esse ano, historicamente, é o ano que tem a maior quantidade de recuperações judiciais. Recuperação judicial é um procedimento que é quase a falência. Sabe o Toguro? Sabor falência. Então, essa é a recuperação judicial, é o sabor falência. Você está quase falido, mas aí você tenta se recuperar judicialmente com um plano para reduzir o pagamento de credores com beneplácito da justiça. Então, hoje o Brasil bate recorde de recuperações judiciais. Aí, tudo bem, vamos imaginar que não existisse esse cenário. Vamos imaginar que existisse a produtividade, vamos imaginar que não tivesse recuperação judicial. Alguém aqui acha, em sã consciência, que o empresário não vai repassar esse preço para o consumidor? Então vamos lá, você é empregado, você vai trabalhar menos, ganhar mais, em tese, né? Então, em tese, o seu salário vale mais, você tem mais tempo livre, legal. O preço das coisas vai subir, para o empresário recompor a margem dele. E o Brasil não é o que chamamos de economia hipercompetitiva. Na verdade, o Brasil é uma economia hiper, ultra, mega blaster concentrada, em que algumas poucas empresas são donas de tudo. Então a gente mal tem competição no Brasil. Como não tem competição no Brasil, você não tem um incentivo para a empresa diminuir a margem de lucro dela, ainda que ela estivesse com a margem de lucro alta. O que é que ela vai fazer? Ela vai recompor a margem, aumentando o preço. Então você vai trabalhar menos, teoricamente ganhando mais por hora? Vai. Mas você vai pagar mais caro nas coisas. E aí, para você fazer frente ao aumento do custo de vida, você vai ter que fazer hora extra, vai ter que trabalhar em outros lugares. Só que isso no mundo ideal, porque no mundo real, muitas empresas pequenas, não as grandes, vão fechar, porque não vão conseguir pagar. Então, se a gente quer realmente diminuir a escala, e veja, eu sou super favorável à escala 4x3 ou 3x4, mas isso tem que vir com aumento de produtividade. Isso tem que ser feito devagar, para que você não tenha um choque. Isso tem que ser feito ao longo do tempo, para que dê tempo de adaptação. Isso tem que ser feito de uma maneira que respeite a realidade econômica das coisas, para que você tenha uma situação na qual esses pagamentos, esses detalhes, eles efetivamente possam ser utilizados de uma maneira em que funciona. Porque do jeito que está sendo feito, você vai ter um choque principalmente para as pequenas e médias empresas em troca de uma vitória eleitoral. É difícil dizer isso, porque quando a gente sai daqui, aí você é o escravocrata, você é o amigo do empresário grande, quanto é que estão te pagando? Porque as pessoas não querem encarar a realidade, elas só pensam no benefício. Mas tudo na vida tem um custo, e esse custo, no final, quem paga é você.
7: Pois é, professor, muito bom dia. A gente observa a situação do Brasil, uma situação crítica do ponto de vista do crescimento, do ponto de vista da inflação, de vários aspectos, vários indicadores, né? Consegue manter o desemprego supostamente em baixa em razão de manipulação, com a exclusão dos cálculos de desempregados, daqueles que são beneficiados por programas sociais. Aí é mole, né? Aí não... Não há desemprego que resista. E de outro lado, a gente assiste o Brasil perdendo a posição de décima maior economia do planeta para a Rússia. Veja que vergonha. A Rússia está em guerra há anos. É um país com a economia seriamente afetada pelo conflito com a Ucrânia. É um país que sofre já há anos, né, com todas as restrições e boicotes determinados pela Europa e pelos Estados Unidos aos seus produtos, às suas exportações. É um país praticamente marginal no mundo e, apesar disso, cresce mais do que o Brasil. É impressionante isso, né? E enquanto acontece coisas dessa natureza, a gente assiste no Brasil as lideranças políticas que nunca foram de dar um tapa numa broa, como se diz na minha terra, decidindo sobre o não trabalho, né? Tentando impor a política ou a ideia malandra, né, que eles sempre exercitaram a vida inteira, né? A classe política, essa coisa, eu até disse aqui agora há pouco, eles não sabem conjugar direito o verbo trabalhar, né? Nem exercitar o verbo, nem exercitar a atividade. É uma gente, de fato, assim, é chocante tudo isso, né? Como temos lideranças tão irresponsáveis que, em vez de fazer com que o Brasil criar condições para que os brasileiros cresçam e prosperem, não, é o contrário, né? Estão se colocando mais amarras, mais bolas de ferro presas no nosso tornozelo. E aí, professor, vai fazer o quê? O que fazer diante de uma situação como essa? Porque o Brasil acaba sendo vítima do oportunismo político, né? Tudo isso acontecendo em ano eleitoral. A coisa só tende a piorar, porque se isso der certo, né, se os dividendos eleitorais forem confirmados, o futuro que deveria pertencer a Deus, nem a Deus. Nem Deus poderá controlar o que vai acontecer neste país.
8: Cláudio, bom, vamos lá. Primeira coisa, eu achei você tão generoso quando você falou lideranças políticas. O Brasil tem liderança? O Brasil tem um bando de oportunistas que se elege de dois em dois anos, se a gente considerar os diversos níveis de eleição, mas lideranças? Liderança pressupõe alguém que fala para as pessoas que nós vamos de A para B, explica os sacrifícios, se sacrifica junto e a gente chega lá. Eu acho que a gente não tem liderança no Brasil, tá? E assim, pode ter alguns bons intencionados. Daí a ser liderança, você foi muito generoso hoje com a classe política em Brasília. Você acordou de bom humor, porque eu acho que eu e você concordamos fortemente nisso, que nenhum desses seria contratado por ninguém aqui se nós fôssemos sócios de uma empresa. Acho que nenhum brasileiro que fosse sócio de uma empresa teria coragem de contratar qualquer uma das lideranças políticas do Brasil, as pessoas que nós elegemos, eu digo nós em sentido amplo, para ser gestor das nossas empresas. Mas a gente não tem coragem para dar um carrinho de cachorro-quente para essas pessoas gerirem, e não é demérito, né? O carrinho do cachorro-quente é só porque é uma empreitada menos cara, menos complexa, mas nós damos para esse pessoal a chave do cofre do Brasil. Então são coisas que realmente são muito chocantes. Sobre o que você colocou do dividendo eleitoral, a própria natureza eleitoral funciona o seguinte: o sujeito ele quer se reeleger a todo custo, e como ele quer se reeleger a todo custo, ele coloca esse custo nas costas dos brasileiros, porque não é ele que paga, esses custos são socializados, e esse é o ponto. Ele impõe situações que são socializadas os custos, e aí alguém pensa, ah, mas quando ele for se eleger ele vai ter que resolver o problema. Só que ele coloca dois riscos. O primeiro risco é, se ele não se elege, é outra pessoa. Então ele prefere nos impor o custo do que não se reeleger. Então, qualquer um desses, Cláudio, não interessa se é de esquerda, se é direita, se é centro, cima, abaixo, dentro, parece até brinde, né, Pedro, aqui a gente falando brinde de shot. Qualquer um desses, Cláudio, que for eleito, ele vai sempre fazer isso em período eleitoral. Existe uma correlação de que todos os políticos, em modelos democráticos, eles estimulam a economia em ano eleitoral das formas mais artificiais possíveis, para que o PIB cresça, porque as pessoas votam com o bolso e com os benefícios, por conta da memória de curto prazo, e no ano seguinte, quando eles estão eleitos, eles têm que adotar as chamadas políticas anticíclicas, reduzir crescimento, aplicar o chamado pacote de maldades, para consertar os efeitos negativos do que eles fizeram para se reeleger. Traduzindo para o popularíssimo, fazer o diabo para se eleger e depois fazer o diabo para poder governar.
9: Professor Emanuel, bom dia. Todo mundo fala da China como exemplo do que fazer para se desenvolver. Você que morou lá, como é que funciona a escala de trabalho na China?
8: Olha, Sônia, em primeiro lugar, uma coisa muito interessante as pessoas entenderem, tá? Na China, o desemprego está alto dos jovens, passa de 20%. Estatísticas oficiais dão alguma coisa como 18% e não oficiais passam de 25%, mais ou menos. Então, os jovens na China hoje, por conta de uma automação muito mais intensa que no Brasil, por um uso de inteligência artificial muito mais difundido do que aqui, os chineses jovens hoje, eles costumam ter três opções. A primeira opção que eles normalmente costumam ter de trabalho, os desempregados, isso com diplomas de grandes faculdades, eles são contratados pelos pais para fazerem serviços domésticos, eles pagam escritórios falsos para postarem e mandarem fotos para os pais que estão trabalhando, por um valor baixo. Então são baias nas quais eles ficam simulando que estão trabalhando enquanto aplicam para entrevistas de emprego. Existem alguns casos de entrevistas de emprego na China com mais de 1 milhão de candidatos. Ou eles são aqueles que se chamam de ratos. Passam o dia brincando na internet, subindo e descendo as redes sociais, como aqui no Brasil um monte de gente faz, achando que a vida delas vai melhorar, vendo o que a Virgínia está fazendo hoje. Então, na China, existe esse problema do desemprego dos jovens. Sobre a escala de trabalho na China, a escala de trabalho na China é muito parecida com a nossa, Só que lá você tem várias culturas de trabalho que convivem. Você tem, ao mesmo tempo, um horário de trabalho relativamente parecido com o nosso, no qual as pessoas trabalham de segunda a sexta e uma parte do sábado, mas você também tem, especialmente em setores de tecnologia ou em alta gestão, você tem pessoas que aplicam a chamada escala 996. 996, o sujeito chega 9 da manhã no trabalho, sai às 9 da noite e trabalha de segunda a sábado. Então, existem esses dois modelos que convivem. Um modelo que é o legal e outro modelo que é o modelo efetivo de trabalho, especialmente para pessoas que trabalham em cargos mais altos ou que trabalham no setor de tecnologia. Então, rigorosamente, o chinês também trabalha muito, o brasileiro também trabalha muito, os dois sofrem com desemprego elevado para as populações jovens e a automação, utilização de inteligência artificial vai piorar isso com toda certeza ao longo do tempo. Eu queria só voltar, Pedro, antes um comentário do Cláudio, que o Cláudio falou do índice de desemprego, e aí, Cláudio, eu me lembrei de uma coisa em cima do que você disse, que é muito interessante. Realmente, a gente não conta na estatística do Brasil as pessoas que não procuram emprego. Então, por exemplo, quem está no Bolsa Família sem procurar emprego não vai entrar na estatística. Isso. Mas vamos ignorar esse problema estatístico do IBGE por um minuto. Vamos pensar na estatística como se ela fosse uma estatística 100% fidedigna, considerando todas as pessoas. Realmente, se você pensar assim, o desemprego no Brasil está numa mínima histórica. Só tem um pequeno problema. Os empregos que aumentaram no Brasil fortemente foram os empregos que pagam até um salário mínimo e meio. Os empregos que antigamente eram da classe média, empregos que pagavam 5, 8, 9, 10 mil reais por mês, eles encolheram, tiveram um saldo negativo nos últimos 12 meses. Então, a ocupação que está aumentando no Brasil são ocupações de baixo rendimento e são bicos. Então, as pessoas precisam começar a entender que o tal achatamento da classe média, ele não é uma questão teórica que se discute no Brasil, como se alguns privilegiados tivessem perdido coisas que tinham no passado. Ele é um fenômeno econômico efetivo e nós temos cada vez mais pessoas ganhando menos, reduzindo a sua qualidade de vida. Basta você perceber que a maioria dos lançamentos imobiliários hoje são de apartamentos de 19 a 40 metros quadrados. Eu vi outro de um de 13 metros quadrados aqui em São Paulo. E aí, para vender esse absurdo de vida, né, essa caixa para as pessoas, dizem que é porque você não precisa mais ter nada, pode compartilhar a área comum. Isso não existe. Isso não existe. Você precisa efetivamente, isso vale para quem tem dinheiro, para quem não tem dinheiro, para quem está na favela ou não, você precisa ter um lugar digno para viver e espaço faz parte da dignidade. Então, a gente está tendo esse problema no Brasil, que é o achatamento real da classe média.
5: Professor Emanuel, isso que o senhor está falando vem ao encontro a uma coisa que a gente esqueceu de falar aqui, que está no relatório do deputado Léo Prates, do Republicanos, que é o relator dessa questão aí da PEC que discute a jornada 6x1. É o seguinte, quem ganha mais de 22 mil e poucos reais, aí eu não lembro o valor exato, vai ter a oportunidade de negociar a jornada. O trabalhador que ganha menos do que isso, que segundo as suas informações aí, e a gente já imaginava isso, responde a maioria dos trabalhadores do Brasil, que ganham menos do que esse valor, ele não vai poder negociar a jornada dele mais. Então, aquele negociado sobre o legislado deixa de valer. Olha a gravidade dessa mudança. Para salvar o emprego, às vezes, quem já teve nessa situação, pode até compartilhar conosco aqui a experiência pessoal. Para salvar o emprego, às vezes, se aceita alguma coisa. Fala, olha, tudo bem, eu aceito essa condição aqui. Não é o mundo ideal. Mas para salvar o emprego, o trabalhador não vai mais poder fazer isso. Ele não pode mais chegar para o empregador e falar, tá bom, eu vou continuar trabalhando 6x1 para continuar empregado aqui. Ele não pode mais fazer isso. Olha a gravidade do que está sendo colocado na legislação. É uma trava que impede um acordo de vontade entre as partes, entre o empregador e o empregado. Algo que foi flexibilizado no passado, foi utilizado por sindicatos que trabalham, não sindicatos que estão levantando bandeira vermelha na Avenida Paulista. Sindicatos que trabalham chegam lá na mesa de negociação e falam, olha, essa jornada aqui não está dando mais. A categoria quer negociar a jornada. E aí o sindicato patronal faz uma contraproposta, e aí se ajeita, e já se chegou. Esse dado que eu trouxe aqui da Fundação Getúlio Vargas, a carga horária média é de 38 horas semanais. Tá certo que tem gente trabalhando ainda às 44, tem gente trabalhando um pouco menos, por isso que dá essa média. A média é abaixo desses 40 que se quer colocar. Então, essa legislação, ela é tenebrosa, perigosíssima para a economia e principalmente para os trabalhadores que ganham menos, que não vão ter esse poder de negociação daqui para frente.
8: É, Pedro, tem um problema aí, mas deixa eu te falar antes uma coisa, né, Pedro? Hoje o cancelamento vem, hein? Hoje o cancelamento vem, porque parece que a gente está se posicionando contra o trabalhador e não é. As pessoas precisam começar a entender que às vezes... Tem uma frase, né, Pedro? Quando eu era criança tinha muito essa frase, que é uma tradução de uma frase americana, o pessoal usava muito, de vez em quando fazia umas traduções literais de frase americana no Brasil, mas que diz que a estrada para o inferno é pavimentada com boas intenções. Então, eu acho que às vezes a gente esquece o detalhe que a economia não se importa se você é de esquerda, a economia não se importa se você é de direita, a economia não importa se você é verde e amarelo, se você é vermelho, se você é melancia, se é o que for, a economia não está nem aí para isso. Tanto que a economia não se importa para isso, que como é que os chineses conseguiram bombar a economia deles? Foi quando o Deng Xiaoping, depois que o Mao morreu, disse assim, não interessa a cor do gato, interessa que casse o rato. O que ele disse é, não interessa se vamos chamar de comunismo, capitalismo, socialismo, economia planificada, se vai chamar isso aqui de sei lá o quê, qualquer nome que você quiser inventar aí. O que interessa é que dê resultado. Então, o que a gente precisa entender é o seguinte, quando a maré está subindo, você consegue colocar regras como essa, você consegue colocar travas, porque se a maré estiver subindo,

0: E o Brasil tem aproximadamente 2,5% da população mundial, mas tem aproximadamente 98% dos processos trabalhistas, ou seja, mais de 40 vezes a média mundial. Então, eu acho que ou o resto do planeta é muito desgraçado com os trabalhadores, ou o Brasil está dando os incentivos errados que fazem com que o emprego e a renda não suba. Se você parar para pensar o que todas as economias em que as rendas subiram, eu acho que nós estamos fazendo alguma coisa errada. Porque veja só, o salário mínimo na década de 40, se você atualizar para hoje, é mais de 5 mil reais. Se você só atualizar com a inflação, o salário mínimo na época, aliás, 40 não, né? Quando Getúlio Vargas, quando foi criado o salário mínimo, o salário mínimo era de mais de 5 mil reais em dinheiro de hoje. Hoje o salário mínimo está mais ou menos 1.600 e um quebradinho, né? Reais. Então eu acho que assim,
1: Isso.
0: como é que o nosso salário mínimo em poder real era 3 vezes maior 80 anos atrás? Alguma coisa de errado não está certa.
1: Professor Emanuel Pessoa está com a gente aqui todas as terças-feiras na bancada do Jornal Gente, na Bandeirantes, Band News TV, para discutir assuntos quentes do momento como esse de hoje. Obrigado pela presença. Boa semana, até semana que vem.
0: Pedro, todas as vezes que eu venho, né, eu falo fiquem com Deus. Hoje eu vou pedir para ficar com Deus ao quadrado, porque o cancelamento hoje vai vir com força.
1: Obrigado pela coragem aí, por expor aqui as suas opiniões e por estar conosco também auxiliando aí com as informações a respeito das notícias do dia. 8h43, a pausa é rápida, a gente volta já já com o Jornal Gente com mais notícias. Continue ligado, continue ligada.
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6: Pelo corredor da Avenida dos Bandeirantes, o trânsito é lento no sentido Marginal Pinheiros. Desde a passagem pelo viaduto Jabaquara até a Praça Carananduba. Também tem lentidão da Rua Alvorada até o acesso à Marginal. Para imigrantes, tem lentidão na Ponte de Torres e o restante do caminho vai com boas condições por ali. 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
1: 8h45 pelo horário de Brasília. Vamos acionar a nossa reportagem da Bandeirantes Brasília para trazer mais informações a respeito de uma investigação do Tribunal de Contas da União sobre desvios no programa Pé de Meia. O Rodrigo Vilela tem os detalhes. Fala, Rodrigo, bom dia.
7: Oi, Pedro, bom dia a você, bom dia a todo mundo que acompanha a nossa programação na Bandeirantes, também na Band News TV. O governo federal tem 60 dias para responder aos questionamentos do Tribunal de Contas da União, que identificou ali irregularidades no Pé de Meia. O beneficiário, esse benefício prevê um pagamento para estudantes que manterem a regularidade na escola. É uma das maiores apostas do MEC para esse ano, para melhorar os índices da educação. Com o benefício, o estudante que manter a frequência escolar, ele recebe um pagamento mensal de R$ 200. Caso ele conclua o ensino médio, para cada ano concluído do ensino médio, o estudante recebe um adicional de R$ 1.000. E caso ele ainda faça a inscrição,

0: Inscrição no Exame Nacional do Ensino Médio, o Enem, o pagamento total pode alcançar até R$ 9.200. No entanto, o levantamento do Tribunal de Contas da União identificou algumas irregularidades na concessão desse benefício. Foram identificados, por exemplo, pagamentos para CPFs irregulares e até para CPFs de pessoas que já morreram. Foram identificados também que houve pagamento para pessoas com renda mensal acima daquilo que é permitido para se inscrever no programa PEDMEIA. A auditora-chefe de educação do Tribunal de Contas da União, a Renata Carvalho, ela deu um tamanho ali da dimensão dessas suspeitas. Nós até separamos um trecho da fala da auditora. Vamos acompanhar.
1: Com isso somado, nós tivemos cerca de 20 mil indícios de que havia algum problema, talvez de pagamentos sendo feitos a pessoas que não poderiam receber o benefício do programa PEDMEIA.
0: Além do pagamento para beneficiários irregulares, há outra suspeita, outros questionamentos quanto à base de dados utilizada pelo Ministério da Educação. O Ministério compara números de 2022 e 2024. Com essa base de dados usada pelo MEC, a taxa de abandono escolar caiu 43%. A pasta disse que também houve queda no número de reprovação. Só que o último ano sem o programa foi 2023 e não 2022, como é o ano ali usado pelo MEC para fazer esse comparativo. E aí, se comparar 2023 com 2024, os resultados são bem diferentes. Nesse caso, a taxa de abandono escolar, ela tem um recuo de 3,7% para apenas 3,6%, uma pequena variação de 0,1%. Já o índice de reprovação recua de 5,7 para 5,6, também uma redução de 0,1% nesse comparativo. Para o ex-ministro da Educação, Mendonça Filho, os números do programa falam por si só. Vamos acompanhar o que disse o ex-ministro da Educação, Mendonça Filho.
2: Usar dados reais, com base na realidade, e não simplesmente utilizando estatísticas de períodos, inclusive quando o próprio programa não existia.
0: Nós procuramos o Ministério da Educação, que nos respondeu por meio de nota, mas não explicou a diferença entre as bases de dados usadas ali pelo programa e os questionamentos do Tribunal de Contas da União. O MEC apenas ressaltou os avanços como um impacto direto na vida dos estudantes, principalmente os mais vulneráveis. O MEC disse ainda que vai responder aos questionamentos do TCU dentro do prazo estabelecido pela Corte de Contas. Volto com vocês.
3: Obrigado, viu, Rodrigo Vilela, pelas suas informações. Cláudio, Sônia, nós temos uma questão aqui que é remetida a um dado histórico, onde nós não precisávamos, né, dar dinheiro para jovem estudar. Isso era uma questão que vinha ali de família, que vinha de princípios, e era essa a ordem natural das coisas. Hoje é preciso dar dinheiro para o jovem ficar em sala de aula, ganha um bônus se passar de ano, se tiver no ensino médio. Veja só a que ponto nós chegamos. Mas talvez seja melhor isso do que entregar de bandeja para o crime, já que nós temos uma proteção àqueles que são menores de idade da legislação, para quando cometem crimes, eles sabem que não acontece absolutamente nada. Então, superado esse ponto inicial, nós vamos para o problema que o Rodrigo Vilela nos trouxe. Como é que paga, Cláudio, para alguém que morreu? CPF de morto recebendo PEDMEIA. Hoje, com tanta tecnologia, não tem um sistema capaz de impedir esse tipo de pagamento, Cláudio?
4: É claro que tem, mas eles não usam, não interessam. Não interessa a quem implanta um sistema como esse, meramente eleitoral, né? De manter nenhum tipo de controle minimamente sério. E também, olha, não confie muito nas intenções, né, vigorosas do Tribunal de Contas da União de apurar essa história, né? Em defesa desses jovens, eu preciso dizer o seguinte, por que eles recusariam um dinheiro que é oferecido assim, de bandeja, né? Então, assim, não é que eles exijam isso, né? Eu acho que o problema está em quem instituiu o programa, né? É uma atitude malandra, compradora de votos, é algo que desmerece o beneficiário em última análise, mas se você levar em conta que são pessoas, de fato, que necessitam de um complemento na renda, etc. e tal, não tem como condenar muito essa atitude dos jovens, né? Condenável é a atitude do governo de tirar dinheiro dos cofres públicos, dinheiro que foi extraído à força ou a fórceps do nosso bolso, para fazer esse tipo de coisa e sem nenhum controle efetivo, né? Inclusive, abrindo caminho para a corrupção, né? Porque, afinal de contas, esse dinheiro não foi pago ao defunto, esse dinheiro foi pago a alguém muito vivo, né? Que, afinal de contas, usou lá o CPF do morto para receber aquela grana do dinheiro público. E isso não foi obra de nenhum jovem espertinho, isso é obra de gente do governo. Mas eu duvido que o Tribunal de Contas e o próprio governo se interessem em apurar essas circunstâncias.
5: É interessante o Cláudio abordar esse assunto dos jovens e você, Pedro, porque é o seguinte, vamos fazer uma comparação com a França, né? E a gente tem falado muito de longevidade. A Bandeirantes fez um fórum muito importante sobre isso. E aqui, o que conta para longevidade e para você chegar numa aposentadoria bacana? É justamente investir no jovem. Mas não são simplesmente programas que você distribui dinheiro. São programas em que você cobra desse jovem o estudo, você cobra a nota e você cobra o estágio, porque ele também tem que aprender a trabalhar, ele também tem que entrar no mercado de trabalho. Então, quando você chega numa idade avançada, você também não tem direito de pedir muito mais ao Estado, né, ao governo, porque ele já investiu em você na juventude. Claro que há programas, né, para os aposentados, para quem está numa idade mais avançada, mas o grande programa aqui é pro jovem, para que ele consiga desenvolver a sua vida e chegar num certo conforto na hora de se aposentar.
3: Bom, onde não está tendo aula de jeito nenhum aí nas últimas semanas, no último mês, é na Universidade de São Paulo, e a greve está ficando mais séria por lá. O Guilherme Oliveira está novamente conosco, acompanhando essa informação direto de um dos campos, né, da USP em São Paulo. Fala, Guilherme, bom dia.
6: Tudo bem, Pedro? Bom dia para você, para os colegas de bancada, para quem nos acompanha na Bandeirantes e na Band News TV. A gente fala em frente ao prédio da reitoria da USP, que fica na cidade universitária, na zona oeste da capital paulista. Isso porque mais uma manifestação marcada para a tarde de hoje, não só de alunos e grevistas, mas agora de professores que aderiram a essa greve, que perdura quase 2 meses. Começou em 14 de abril e de lá para cá esse cenário só vem ficando mais delicado na Universidade de São Paulo. Ontem, a Associação de Docentes da USP aprovou essa adesão e professores vão entrar em greve junto com esses alunos. Mas há uma polêmica em relação a isso, porque diversos professores dizem que não são representados por essa associação e que não vão parar de trabalhar. Professores, por exemplo, de direito e de engenharia aqui da USP já estão dizendo que não vão parar de trabalhar, apesar da associação dizer que está em greve. Essa manifestação por aqui vai começar 1h30 da tarde com os professores e por volta das 2 horas os grevistas, os alunos, devem se juntar a essa manifestação. A gente lembra que a última vez que isso aconteceu em frente ao prédio da reitoria, houve a invasão do local por parte de grevistas que ficaram 3 dias aqui e só saíram depois de uma intervenção da Polícia Militar, que felizmente conseguiu agir e retirou todos os grevistas aqui do prédio. Houve danos ao patrimônio público, a USP precisou consertar tudo isso. O fato é que ontem houve uma tentativa de conversa de representantes da reitoria com representantes, lideranças dos grevistas, e essa conversa não avançou, assim como as outras não avançaram. Os grevistas, inclusive, estão acampando Neste momento, um local bem próximo aqui da reitoria, são dezenas que estão em barracas e mais tarde vão vir para cá, em frente ao prédio da reitoria da USP. Além daquelas demandas que a gente vem trazendo por aqui, as demandas estudantis, contra a alta de casos de feminicídio e contra a privatização da Sabesp, que é a Companhia de Saneamento Básico, que não tem nada a ver com a Universidade de São Paulo, os grevistas agora, eles querem a destituição da atual reitoria da USP. O reitor, o Aloísio Segurado, ele foi empossado no início desse ano, depois de uma decisão do governador de São Paulo, Tarcísio de Freitas. Mas agora esses grevistas não querem mais conversar com essa reitoria, querem a destituição de todos do cargo. A gente vai acompanhar passo a passo. O cenário da USP é o mais delicado, mas a gente lembra que há paralisação também em diversos cursos da Unicamp e da Unesp, que são as outras duas universidades públicas aqui do estado de São Paulo, pessoal.
3: Guilherme Oliveira, atualizando a situação da paralisação dos trabalhos, né, nesse centro de conhecimento que é a Universidade de São Paulo, que praticamente não teve aula nesse semestre. Cláudio, Sônia, quem está nos acompanhando no Jornal Gente, nós tivemos aqui uma ausência total de atividades. Vocês veem que as faculdades sérias da USP, né, Direito, Engenharia, estão dizendo que não vão aderir a esse movimento, né? O povo da festa, Cláudio, aqui está paralisado.
4: É o povo do não trabalho, né? Essa gente não está na universidade para estudar, não está fazendo faculdade para estudar, está fazendo faculdade para exercitar ativismo político, ideológico e partidário, né? É uma greve, não por acaso, em ano eleitoral, exatamente para tentar produzir algum tipo de desgaste nas autoridades constituídas. Trata-se disso, como se trata de uma universidade pública estadual, então o objetivo, claro, é de desgastar o governo estadual. E para o, enfim, no cumprimento exatamente de tarefas partidárias. É vergonhoso que isso continue acontecendo no Brasil. Isso é uma coisa atrasada, né? Não por acaso a esquerda brasileira é considerada uma das mais atrasadas do planeta, exatamente porque continua empolgando e exercitando práticas em desuso no mundo inteiro. Ninguém aguenta mais essa conversa mole, inventar pautas para justificar a greve. Justificar uma greve de alunos em relação ao aumento do caso de feminicídio chega a ser uma brincadeira, né? Porque afinal de contas, o que é que a universidade, de que maneira a universidade pode agir para impedir que feminicídios aconteçam? Que vergonha, né? Essas pessoas deveriam se envergonhar. E assim como o que se espera é que o governo do estado de São Paulo e a administração superior da USP ajam de acordo com a lei, com o rigor da lei, né? Afinal de contas, a malandragem não encontra nenhum tipo de respaldo na legislação. Faltou aulas, não trabalhou, salário descontado, também reprovação no fim do semestre, bimestre, sei lá o quê. O que não pode é fazer prevalecer essa cultura do não trabalho, do ativismo político e ideológico. A gente viu naquela invasão predatória do prédio da reitoria da USP, né? As imagens eram muito claras. A maioria dos supostos alunos são alunos profissionais que passam a vida inteira sem sair da universidade, passando de um curso para o outro, nunca concluem, etc., exatamente para ficarem ali. Eles estão ali para cumprir tarefa do partido ao qual estão filiados. São tarefeiros, né? São pessoas que estão a serviço de outras questões, não estão ali interessadas em estudar. E a imensa maioria dos alunos, estes que entram na universidade na expectativa ou na perspectiva de construir o seu futuro, ficam sem saber o que fazer, né? Nós vivemos num país onde os alunos entram na universidade, Pedro, Sônia, e não sabem quando saem, porque tem sempre uma minoria barulhenta, uma minoria irresponsável, avessa ao trabalho e ao estudo, que impede que o currículo escolar seja cumprido.
3: É isso aí, Cláudio, Sônia. Assuntos do dia você acompanha aqui no Jornal Gente, transmitido ao vivo pela Bandeirantes, Band News TV, direto do novo estúdio multimídia da Bandeirantes, aqui no segundo andar da nossa sede em São Paulo, com o Cláudio Humberto em Brasília, Sônia Blota lá na França. Na sequência, tem mais notícias chegando para você.
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11: Rodovia Presidente Dutra, na chegada a São Paulo, tem trânsito lento agora, desde o quilômetro 230 ao 231. É o trecho final, ali na região do Parque Novo Mundo e da Vila Maria, tanto pela pista lateral, quanto pela pista expressa, que também fica lenta no mesmo trecho. 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
5: 9h03 no horário de Brasília. E agora a gente vai para Washington, capital dos Estados Unidos, porque lá está Eduardo Barão, à espera do encontro entre Flávio Bolsonaro e o presidente americano Donald Trump, convite que teria partido da Casa Branca, mas ainda está no condicional, né, Barão? Teria, seria, aconteceria. É isso mesmo, Eduardo Barão, bom dia para você.
12: Olá, Soninha, bom dia para você, para todo mundo também no Brasil. Chove hoje aqui na capital dos Estados Unidos. O presidenciável Flávio Bolsonaro está aqui, ele chegou na segunda-feira de manhã. O irmão dele, Eduardo Bolsonaro, também está aqui em Washington, mas ninguém tem certeza até agora se de fato haverá esse encontro com o presidente americano Donald Trump. Na agenda oficial que foi divulgada pela Casa Branca, hoje Trump pela manhã vai realizar alguns exames de rotina no hospital aqui de Washington, exames dentários também. À tarde tem duas reuniões políticas e à noite tem um jantar, esse jantar com convidados. Então pode ser que nesse jantar o Flávio Bolsonaro esteja presente, mas não há nenhuma reunião específica, nenhuma agenda oficial de Flávio Bolsonaro e Donald Trump, pelo menos no que foi divulgado pela Casa Branca. Há até agora uma espécie de silêncio aqui da agenda do presidenciável. Ninguém sabe exatamente se ele tem alguma outra reunião específica, nada, absolutamente nada foi divulgado até agora. O presidenciável chegou na segunda-feira de manhã, ele está num hotel aqui exatamente ao lado da Casa Branca e estaria aguardando algum telefonema, algum contato de Donald Trump para que essa reunião, de fato, fosse realizada. Mas não há certeza de que ela vai acontecer. E esse silêncio, né, essa dificuldade até de conseguir qualquer informação, tem chamado a atenção. Flávio Bolsonaro poderia se reunir com outros líderes americanos, mas até agora absolutamente nada foi divulgado. De qualquer forma, a gente está por aqui para saber se, de fato, essa reunião vai ser realizada ou não, uma reunião que pode, de alguma forma, tentar melhorar a imagem de Flávio Bolsonaro depois de todas as denúncias que foram feitas envolvendo a relação dele com Daniel Vorcaro, o pedido de dinheiro para o filme do pai. Enfim, vamos acompanhar para saber se de fato Bolsonaro e Trump vão se reunir mesmo aqui em Washington.
5: Cláudio Humberto, Eduardo Barão na sua escuta.
4: Então, Barão, bom dia. Parece isso ser mais um estilo, né, do presidente Donald Trump do que qualquer outra coisa. Eu me lembro que há 3 semanas atrás o presidente Lula decolou de Brasília para a visita à Casa Branca sem que essa visita estivesse confirmada oficialmente pelo governo dos Estados Unidos. E estamos falando do presidente da República, né? Não de um senador que vem aí, fica por aqui, quem sabe a gente encaixa você na agenda, né? Que eu acho que foi basicamente isso que aconteceu. Mas é um estilo mesmo, né? Do presidente. O presidente americano não foi ao casamento do filho, né? Exatamente em razão de alegando, compromissos e a iminência de um conflito com o Irã, aquela coisa toda. É isso mesmo? Ou você acha que é assim, qualquer pessoa nas condições de Flávio Bolsonaro pode pegar um avião, desembarcar na Casa Branca e se o Trump está aí, dá licença, e vai entrando e senta? Não, né? Isso só acontece a convite, não é mesmo?
12: É, Cláudio, você tem razão. A diplomacia brasileira, até naquela ocasião, também teve esse cuidado, né? Porque não tinha certeza se de fato o encontro aconteceria. Mas aí o que acontece? O presidente Lula veio para cá na noite anterior ao encontro e apareceu na agenda oficial. Essa talvez seja a maior diferença, né? Apareceu na agenda oficial do Donald Trump um encontro que de fato foi realizado com o presidente do Brasil. Até agora, não há absolutamente nada envolvendo essa reunião que pode acontecer com o Flávio Bolsonaro. Mas o mesmo cuidado que a diplomacia brasileira teve naquela ocasião, de só aos 45 do segundo tempo confirmar tanto a viagem do presidente brasileiro, que chegou na noite anterior ao encontro, também está sendo tomado pela assessoria do Flávio Bolsonaro. Ou seja, nada está sendo divulgado, eles não estão nem confirmando, nem negando, nem essa reunião com o Trump, nem nenhuma outra. Enfim, não é uma cobertura das mais simples, Cláudio, porque a gente não sabe exatamente o que o Flávio Bolsonaro está realizando por aqui, está fazendo por aqui. A gente fica em cima, a gente conseguiu descobrir pelo menos o hotel, então a gente vai ficar lá hoje o dia inteiro na frente do hotel para ver se consegue alguma informação. Mas há muito cuidado em não dar nenhuma confirmação de que a reunião de fato será realizada.
3: Eduardo Barão, em relação ao noticiário aí, em relação à guerra Irã, Ucrânia, Rússia, o que a imprensa americana tem destacado mais? Porque aqui parece, Barão, que todo dia a gente acompanha a programação e tem a mesma notícia. Trump está negociando com o Irã, Trump está pedindo paz lá na Ucrânia e Rússia. É o mesmo sentimento por aí?
12: É o mesmo sentimento por aqui, Pedro, com a diferença que depende do momento, né? Uma hora o Trump é mais belicista, dizendo que vai destruir o Irã, outra hora ele tenta, de alguma forma, promover esse acordo de paz. Então tem esses altos e baixos, né? Com relação à Ucrânia, aí já não tem muita mudança, né? Há as tentativas de algum tipo de acordo entre russos e ucranianos, mas poucos avanços. Na verdade, o grande noticiário, pelo menos lá em Nova York, acredite se quiser, tem a ver com o basquete. Afinal de contas, o time de Nova York, o New York Knicks, está voltando a uma final da Liga Americana de Basquete, a NBA, desde 1999, isso não acontecia. A cidade ontem ficou de cabeça para baixo com essa possibilidade do time da casa do basquete ganhar uma final, ir para uma final depois de tanto tempo. Então, o noticiário está mais com relação ao esporte. Aliás, vai ter jogo da Copa do Mundo batendo com a final da NBA, que vai ser um caos em Nova York. Mas com relação à política internacional, por enquanto, sem grandes novidades no front, Pedro.
3: Como é que é essa história aí? Vai ter um jogo da Copa no dia da final da NBA lá em Nova York?
12: Vai. França-Senegal. Vai ser um jogo que vai ter muita gente, França-Senegal. O jogo, na verdade, é em Nova Jersey, né? 20 minutos
3: pertinho ali
12: da Times Square, por exemplo, né? Pertinho. Mas nesse mesmo dia vai ter o time da casa, o New York Knicks, ou contra o San Antonio Spurs ou contra o Oklahoma City Thunder, que estão disputando a final do Oeste. Então, a cidade que já fica caótica, imagina, numa final da NBA, coisa que acontece desde 1999, vai ficar ainda mais insana.
3: Maravilha, hein?
4: Vai dar o quê, hein, Barão? Esse jogo aí vai dar o quê?
12: Como eu tô morando em Nova York, eu vou torcer pro Knicks, né, o time da casa. A torcida é, digamos, barulhenta, ok? Quem for do Brasil para ver Copa do Mundo, é uma torcida meio maluca. A torcida do basquete do Knicks é diferente. Mas vai ser incrível. A Grand Central, que é a principal estação lá, que fica do lado do ginásio do Knicks, do Madison Square Garden, vai estar lotada de gente indo para o jogo da Copa, senegaleses, franceses, né, evidentemente, e também torcedores de basquete. Vai ser um negócio bem louco esse dia em Nova York.
3: Eduardo Barão vai acompanhar isso aí para nós, hein? E vai trazer, claro, as informações ao longo da nossa programação. Bom trabalho aí nessa correria de Washington aí, Barão.
12: Hoje com chuva para ajudar. Valeu, pessoal. Até mais.
3: Valeu. 9:11 da manhã. Vamos acionar a reportagem em Brasília agora. O Vitor Gomes está com a gente para trazer notícia sobre os penduricalhos. É um tema que não saiu da pauta, não. O Conselho Nacional de Justiça diz que vai analisar alguma coisa relacionada a isso hoje, né, Vitor? Bom dia.
13: Exatamente, Pedro. Bom dia para você, bom dia a toda a bancada e a quem nos acompanha. O Conselho Nacional de Justiça discute o estabelecimento de um contra-cheque padronizado a nível nacional. Isso tanto para juízes federais como também para os juízes estaduais. A proposta busca essa padronização nacional, vedando a existência de folhas paralelas com os chamados penduricalhos fora do teto. Cada magistrado passará a receber um único contra-cheque mensal, contendo de forma clara, discriminada e consolidada todas as parcelas remuneratórias. A resolução que vai ser discutida também fortalece a atividade de fiscalização do Conselho Nacional, especificamente pela Corregedoria Nacional de Justiça. Entre as medidas estão a obrigatoriedade de envio padronizado de dados ao CNJ e a possibilidade de atuação direta da Corregedoria. O órgão vai poder requisitar informações, acessar sistemas, suspender pagamentos realizados em desconformidade e instaurar procedimentos administrativos para investigar os juízes. Volto com vocês.
3: Cláudio, obrigado, viu, Vitor? Cláudio Humberto, Sônia, sabe qual é a credibilidade que essa informação tem para mim? Nenhuma, zero. O Conselho Nacional de Justiça já prometeu isso há muito tempo, inclusive quando passou a transmitir e apresentar com transparência os vencimentos dos magistrados de todo o Brasil. O objetivo naquela oportunidade, Cláudio, você deve se lembrar disso, a Sônia também, era justamente impedir os pagamentos que ultrapassassem o teto. O que aconteceu? Não aconteceu absolutamente nada. Os pagamentos continuaram. São valores que ultrapassam a casa de milhão por mês, às vezes. Veja só, quem tem que ganhar o teto constitucional, e agora houve uma flexibilização aí para ganhar um pouco mais por decisão do próprio Supremo Tribunal Federal, não foi medida que passou pela Câmara, pelo Senado, agora nós temos apenas isso tudo escancarado. E o Conselho Nacional de Justiça não toma providência nenhuma em relação a esse assunto. Cláudio Humberto.
4: É uma vergonha, né? Porque é assim, não há nenhum de nós que discorde da necessidade de termos um judiciário bem pago, bem remunerado, né? É assim que funciona nos melhores países, precisamos mesmo remunerar bem os nossos juízes em todos os níveis, desde a primeira instância até os ministros dos tribunais superiores, do Supremo, etc. e tal. Sem dúvida nenhuma, ninguém discorda disso, né? Agora, o problema são exatamente esses pagamentos absolutamente espantosos a que você se referiu, né? Que às vezes passa do milhão de reais em um mês, né? De juízes que acabam recebendo ali 500 mil, 600, 700 mil, uma bolada que resolve ali todos os seus problemas, né? Financeiros e sempre apresentando motivos vagos, né? Não, ou pelo menos perante a opinião pública. Não aparecem quais são, eles justificam isso por gratificação extraordinária ou indenização eventual e coisas do gênero, que me parece muito vago e portanto, aos olhos dos leigos, muito suspeito. Aí temos a criação de um Conselho Nacional de Justiça, órgão de controle externo da magistratura, para colocar moral, para pôr fim a esse tipo de coisa, né? Para moralizar essas relações, mas o que a gente tem visto, muito pelo contrário, né? O CNJ tem tomado decisões que era melhor entregar as suas prerrogativas à Associação dos Magistrados, ao sindicato de, não sei, de qualquer dos sindicatos que integram aí o sistema da justiça brasileira, né? Porque é assim que eles agem, tanto quanto o Conselho Nacional do Ministério Público, que nasceu para ser o controle externo do MP e virou também uma associação de defesa dos interesses, sobretudo pecuniários da categoria. É assim, o que mais me espanta é a despreocupação, sabe, Pedro? Você conversa e a gente entrevista aqui personalidades, ministros do Supremo, etc e tal, para eles, ó, é uma discussão que não os preocupa. Simples assim, é um não problema para eles, é um problema para nós. Para eles, não. E também eles não demonstram nenhuma preocupação com a própria reputação, né? Porque, afinal de contas, é algo que afeta aquela instituição, que é a instituição merecedora da maior confiança e credibilidade em qualquer sociedade, né? Que é a justiça. A justiça é a última trincheira do cidadão. O cidadão desesperado tem um último recurso, é a justiça. E essa justiça se comporta de maneira que acaba deixando os cidadãos pendurados na brocha. Né? De fato, uma situação que o Brasil precisa resolver.
3: São 9 horas e 17 minutos, você está acompanhando notícias do Jornal Gente, transmitido pela Bandeirantes, transmitido também por Band News TV e na internet, no aplicativo Band Play, para você acompanhar de qualquer lugar do mundo. Na sequência, tem mais notícias desta terça-feira, dia 26 de maio de 2026. Até já.
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15: Pela Radial Leste, no sentido do centro, tem trânsito lento desde a Praça de Vinolândia até o metrô Guilhermina Esperança e do metrô Vila Matilde até a Avenida Licanduva. Aí melhora e volta a ficar ruim lá na frente, na altura do viaduto Guadalajara, até a chegada ao Parque Dom Pedro II. Para quem vai para o bairro, tem lentidão do viaduto Guadalajara até o metrô Tatuapé, onde tem acidente. 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
3: A Bandeirantes está acompanhando o julgamento que está acontecendo do caso Henri Borel lá no Rio de Janeiro. Guilherme Faria está conosco para atualizar as informações desse julgamento que chama atenção, primeiro pela demora, pela gravidade, né, das circunstâncias. Mãe e padrasto do menino no banco dos réus acusado por essa morte. Guilherme, conta pra gente como é que estão as coisas por aí. Bom dia.
16: Oi, muito bom dia a você e a todos que nos acompanham. O segundo dia de julgamento que começa na manhã desta terça-feira aqui no Tribunal de Justiça do Rio de Janeiro. Ontem nós tivemos o primeiro dia com a escolha dos 7 jurados que vão compor o conselho de sentença. Ao todo vão ser 5 homens e 2 mulheres nesse conselho de sentença. Só para a gente recapitular rapidamente, pessoal, esse julgamento que já tinha sido adiado em março, depois que a defesa do ex-vereador Jairinho decidiu abandonar o plenário, plenário foi retomado ontem e logo no início da sessão, Jairinho comunicou que destituiria todos os advogados, o que impediria novamente a realização do julgamento. Acontece que enquanto a juíza lia a decisão a respeito disso, ele voltou atrás da decisão, chamou novamente os advogados e aí esse tribunal do júri pôde começar. Começou, portanto, com a escolha dos 7 jurados para compor o conselho de sentença, como eu disse. Logo em seguida foram avaliados alguns pontos apresentados pelas defesas. E aí, hoje, começam os depoimentos de fato. Ao todo, são 27 testemunhas, por isso a expectativa é que esse julgamento dure pelo menos uma semana. Hoje, dois delegados que participaram das investigações do caso devem ser ouvidos aqui pela Justiça do Rio de Janeiro. Além disso, médicos, legistas e peritos também foram convocados para essa audiência. Eles também devem prestar depoimento aqui no Tribunal de Justiça nessa terça-feira. Lembrando que Jairinho, ex-vereador aqui do Rio de Janeiro, e Monique Medeiros, professora, mãe de Henri Borel, são acusados de participação na morte do menino, um crime que aconteceu em março de 2021. Henri tinha apenas 4 anos e já fazem 5 anos desde que esse caso aconteceu e o julgamento começa agora, portanto, mais tempo do que Henri teve de vida. Isso o pai dele, Leniel Borel, destacou ontem em entrevista, inclusive, bastante emocionado e pedindo por justiça. A gente, claro, vai seguir por aqui acompanhando todos os passos, acompanhando esses depoimentos e atualiza ao longo da programação. Volto com vocês.
3: Essa atitude, né, da defesa de acusados de abandonar o plenário do júri para remarcar o julgamento só corrobora com a suspeita do envolvimento desse casal no crime. Eles já fizeram isso uma vez e o juiz tem que ter pulso firme. O abandono do plenário é uma situação extrema, né? Quando se impede o exercício da advocacia, se impede o contraditório, a ampla defesa, que não é o caso aqui. O caso aqui é correr, postergar o julgamento, como eles fizeram até agora e conseguiram com sucesso. É uma segunda pena para a família desse menino, que faleceu em situações absolutamente trágicas dentro do seio familiar, onde ele deveria estar protegido. Então, nesse caso aqui, que o magistrado que está conduzindo os trabalhos tenha pulso firme. Se a defesa quiser abandonar o plenário, que abandone. Se nomeie um defensor dativo, chame a defensoria pública e siga o julgamento. É isso que tem de acontecer nesse caso, porque a população merece uma resposta. E a família do Henri Borel, nem se fale, né, Cláudio? Mais ainda.
4: Isso tem muito a ver com a falta de pulso firme na justiça do Rio de Janeiro, né? Isso. Pelo amor de Deus, é uma manipulação permanente. Há quantos anos isso está rolando, né? A expectativa, um crime bárbaro foi cometido e até agora não se tem uma definição da justiça e aí fica à mercê disso, aí o réu... Imagina que petulância, né? O réu se levanta e sai da sala do júri para interromper o julgamento. O julgamento tem que ser interrompido por decisão do juiz. E por que o juiz não mandou a polícia atrás desse sujeito? Epa, volta, senta aqui. Algema ele na cadeira, mas ele tem que ficar aqui sentado para ser julgado. Esse tipo de desrespeito, essa atitude desrespeitosa em relação à justiça é porque, afinal de contas, advogados e réus também encontram um ambiente para isso, digamos assim, não é? É preciso que a justiça faça valer a sua autoridade, porque senão é melhor fechar as portas.
3: Todos os dias nesse horário aqui no Jornal Gente, nós estamos acompanhando e levando ao ar depoimentos de deputados a respeito da questão da maioridade penal. Hoje é dia de ouvirmos o Coronel Meira, que é deputado pelo PL de Pernambuco.
17: Coronel Meira, deputado federal, presidente da Comissão de Segurança Pública e Combate ao Crime Organizado. Quero colocar minha posição firme, consciente, a favor da redução da maioridade penal. A partir do momento que a lei possa punir esses menores, as facções, o crime organizado vai perder o interesse nas nossas crianças. Aí sim, vamos passar a protegê-los. Temos que ter esse entendimento e temos que ter coragem de enfrentar o crime organizado e tirar essa massa de manobra que são os nossos jovens, 16, 17 anos, que estão sendo utilizados para poder ganhar um pouco de dinheiro. Temos que proteger os jovens brasileiros. Tamo juntos.
3: Ouvimos o Coronel Meira, lembrando que a lista completa está no site da Bandeirantes, nas nossas mídias digitais, também os depoimentos colecionados para você consultar, saber como cada deputado pensa a respeito do tema e também os fujões, aqueles que estão fugindo do debate, que não querem se manifestar, não têm um posicionamento sobre um tema tão sensível para o brasileiro, claro, estará na campanha eleitoral de 2026. São 9h26, Jornal Gente daqui para frente segue pelas ondas da Bandeirantes. Para você que está acompanhando Band News TV, vem aí a sequência da programação.
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20: Condição do corredor norte e sul. Para Congonhas, tem lentidão da Praça Campo de Bagatelle direto até a ligação leste-oeste lá na 23 de maio. Depois disso, a condição melhora e aí o motorista vai bem até a chegada ao aeroporto. Para Santana, tem lentidão entre o aeroporto e o Parque Ibirapuera. E depois dali, a condição melhora bem para quem vai até a zona norte da cidade agora. 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
21: Você sabia que o maior artilheiro da história da Copa Libertadores é equatoriano? Alberto Spencer foi para a rede 54 vezes entre 1960 e 1972, principalmente jogando pela equipe uruguaia do Peñarol. Já entre os brasileiros, o líder neste quesito ainda está em atividade. Gabriel Barbosa, conhecido como Gabigol, que já marcou 31 vezes com as camisas de Flamengo e do Santos.
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3: 9h29. 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Para quem é de Santos, repetimos aqui o que temos dito ao longo dos últimos dias. Calma, já já está chegando uma frequência em Santos, com um sonsaço também mais limpo, melhor, com uma frequência nova para você acompanhar a Bandeirantes, que está num processo de atualização. Tanto é que hoje estamos transmitindo pela primeira vez o Jornal Gente, desta nova parte do nosso estúdio multimídia. É um estúdio completo, com várias posições, e o Jornal Gente também está usufruindo de todos esses benefícios trazidos por essa reforma tecnológica. É a maior reforma tecnológica da história da Bandeirantes, com equipamentos de última geração, câmeras que também transmitem a nossa programação. Hoje nós estamos sintonizados em muitas plataformas e, para isso, claro, essa estrutura toda dando suporte para o nosso trabalho. Nós vamos acionar quem tem vez e quem tem voz aqui na Bandeirantes, os ouvintes trazendo as suas considerações sobre as notícias que acompanharam na edição de hoje do Jornal Gente.
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1: Da Band, aqui é Geraldo de Praia Grande. Estou vendo aí o Pedro Campos falar sobre essa relação com essas mudanças nas leis trabalhistas aí, né, a fim de se conseguir votos, né? O povo, como sempre, tem muita responsabilidade, a gente precisava falar sobre isso, né? Porque nós temos dois políticos que não são administradores, um já provou que não é, o outro nunca foi. Nós temos mais dois aí que vêm de governo de estado com uma aprovação muito alta, experiência em administração pública, e estão aí abaixo das pesquisas. Então, o que que acontece? O povo não está sabendo escolher, né? O povo está focado aí no radicalismo, está, né, polarizado, que é a palavra que mais se usa, mas a gente não está sabendo votar, essa que é a verdade. Essas pesquisas tinham que ser mais diluídas aí para preocupar um pouco mais esses políticos, para que eles tivessem que passar propostas melhores, mas está polarizado, ou é um ou é outro, né? Então, nós vamos ficar nesse impasse e, olha, tanto faz, viu? Vai ficar na mesma. Nós vamos só piorando, as coisas estão piorando, os preços estão aumentando, a vida está ficando mais difícil. E é assim, o povo precisa mudar essas pesquisas, essas opiniões, senão vamos ficar na mesma. E vem mais coisa ruim até outubro aí, pode esperar, hein? O importante é voto agora. O resto, o povo está em segundo plano.
3: Opinião do nosso ouvinte. Daqui a pouquinho tem mais ouvintes. Antes tem um chamado do Luiz Felipe Nunes, que está nas ruas de São Paulo. Teve um acidente grave com um ônibus hoje cedo, né, Luiz? Onde foi? Conta pra gente. Bom dia.
2: Muito bom dia, Pedro. Bom dia para você que nos acompanha na Bandeirantes. Estou na Denis Chaldê, na zona oeste da cidade de São Paulo, Jardim Jaqueline, perto da rodovia Raposo Tavares. Vejo ao meu lado um ônibus que colidiu com uma residência. Desde as 6 horas e 22 minutos da manhã, este ônibus está parcialmente dentro desta casa. Foram 8 vítimas socorridas pelo Corpo de Bombeiros. Destas 8 pessoas, uma delas teve de ser retirada pelo helicóptero Águia da Polícia Militar. Uma mulher de 43 anos que sofreu uma fratura no tórax e agora recebe atendimento no Hospital das Clínicas. Neste momento, ainda há o aguardo das equipes para uma perícia que vai acontecer neste local. Depois dessa perícia, aí sim haverá a retirada do ônibus e, posteriormente, o trabalho da Defesa Civil para fazer uma análise nesta residência. O motorista do ônibus já conversou com a Polícia Militar, o motorista não ficou ferido. Vimos ele aqui, já prestou depoimento e conversamos com representantes da Polícia Militar, Giovanna Guazzi, falou sobre um primeiro depoimento que foi prestado logo aqui após o acidente. Nós temos essa fala da Polícia Militar e a gente coloca agora na Bandeirantes.
23: A versão do motorista é de que o freio falhou devido à falta de ar na bomba. Ele foi acionar o freio, não tinha freio. E ele disse que o freio de mão não foi capaz devido ao peso, né, do veículo, por se tratar dos passageiros e por ser um declive. A opção que ele teve para evitar uma maior foi jogar o veículo na lateral direita, atingindo as residências.
2: Nós também colhemos o depoimento de uma testemunha, uma mulher que estava esperando o ônibus aqui do lado. Ela faz isso todos os dias e ela contou como foi o momento em que o ônibus colidiu com a residência. A Ana Lúcia Silva fala agora na Bandeirantes.
24: E o motorista vinha descendo em alta velocidade, acenando com o polegar para baixo. E a gente viu e ele estava muito apavorado. Em seguida, ele fez um zigue-zague aqui na rua, porque estava vindo uma perua subindo, escolar. Né? Então, para não pegar, eu penso assim, para não pegar na perua escolar, ele jogou na casa. Deu um estrondo enorme. Automaticamente, as pessoas gritando, ele abriu as portas, as pessoas saíram. Ele, a todo tempo, perguntando se as pessoas estavam bem. Saiu uma moça mesmo, que saiu bem na minha frente. Ela estava com um corte da testa até aqui no meio da cabeça. O outro rapaz com a boca. Mas, assim, pessoas gritando que estavam presas nas ferragens.
2: Esse ônibus é de um modelo de 2018, mas aqui na cidade de São Paulo os ônibus podem circular mesmo tendo 13 anos de existência. Este erro, essa possível falha, ainda passará por uma averiguação, uma apuração. Existem equipes neste momento da Defesa Civil, da Polícia Militar, da própria companhia responsável pelo ônibus. Só falta justamente a perícia para acontecer. Aqui a gente ainda não tem uma confirmação do horário para que haja esta possibilidade de análise neste ônibus da linha 7002210.
3: É, acidente grave. Luiz Felipe Nunes segue lá acompanhando ao longo da manhã. Atualiza com mais informações daqui a pouquinho no Manhã Bandeirantes, 9h36.
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15: Rodovia Raposo Tavares, lenta para a capital no trecho do Rodoanel, do quilômetro 20 ao 19, depois tem lentidão do 17 ao 16 e a partir do quilômetro 15, um bloco só de trânsito congestionado até a rua Sapituba, no Butantã. Para o interior, lentidão do 19 ao 22 por causa de uma ocorrência ali no acesso à Granja Viana. 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
3: Conflitos no Oriente Médio estão aumentando o preço do petróleo, né, Juliana Rosa? Bom dia.
11: Bom dia, Pedro. Bom dia aos nossos ouvintes aqui da Bandeirantes. Pois é, o petróleo voltou a subir nessa terça-feira. Ontem tinha despencado quase 7%, fechou na casa dos 93 dólares, depois que saíram várias notícias dizendo que o fim do conflito poderia estar próximo. No entanto, ontem à noite teve mais um ataque dos Estados Unidos ao sul do Irã, e aí volta a reacender as preocupações com o avanço das negociações de paz. O presidente americano disse que as tratativas continuam evoluindo bem e que o ataque foi algo pontual, uma proteção, ali uma defesa, mas que as negociações continuam acontecendo. O fato é que é uma situação ainda muito frágil e ninguém tem ainda como afirmar que esse acordo vai sair logo e principalmente se vai ter a reabertura do Estreito de Hormuz, que é fundamental, que está estrangulando a entrega de petróleo e gás no mundo todo. Os governos seguem adotando medidas para poder minimizar os impactos inflacionários. Aqui no Brasil, o governo publicou oficialmente no Diário Oficial um decreto estabelecendo o subsídio da gasolina. Eu tinha anunciado que teria, mas não tinha ainda saído oficialmente qual seria o valor. Então, são 44 centavos por litro da gasolina, que é um dinheiro que o governo está gastando para poder segurar as altas mais fortes dos preços dos combustíveis. Já tiveram medidas para diesel, a redução zerou o imposto federal sobre diesel, teve um acordo com os estados também para poder segurar os preços dos impostos estaduais. Então, uma série de medidas para tentar segurar esse impacto inflacionário que a gente já está sentindo no nosso dia a dia, no entanto, tentando fazer com que esse impacto ele seja amenizado. A preocupação do governo é clara, né, com o impacto em ano eleitoral, porque custo de vida é o que mais pesa nas campanhas eleitorais. Já além do desenrola, se espera mais um outro desenrola, que seria não para quem está endividado, mas para quem tem dívidas e para que tenham possibilidade de trocar dívidas mais caras por outras mais baratas. Enfim, já teve aquela mudança da renda maior para poder fazer parte do programa Minha Casa Minha Vida.

0: principalmente. Então, a preocupação é essas medidas que vão sendo tomadas de forma soldada, com uma preocupação claramente eleitoral e que podem ter impactos piores aí na economia, se a gente depois olhar para ver o tamanho do resultado que isso tudo vai ter, porque não existe almoço grátis. Volto com vocês.
1: Com certeza não existe almoço grátis. Obrigado, Juliana Rosa. 9h43.
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5: A marginal Tietê para Castelo Branco vai mal da saída do Parque Novo Mundo até a ponte da Vila Maria. Tá ruim também na passagem pelo terminal Tietê, aí o caminho melhora bastante e volta a ficar ruim no trecho final entre a Anhanguera e o Cebolão. Para Ayrton Senna, pista expressa ruim, da Anhanguera até a rodovia dos Bandeirantes, depois melhora bem. 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
1: 9h45, hora oficial do Brasil. O Supremo Tribunal Federal julga hoje recurso contra a decisão que acabou com a aposentadoria compulsória. Da Bandeirantes Brasília, repórter Felipe Campbell. Fala, Felipe.
6: Muito bom dia, Pedro. A primeira turma do Supremo Tribunal Federal deve julgar nesta terça-feira o recurso da Procuradoria-Geral da República contra a decisão do ministro Flávio Dino, que determinou o fim da aposentadoria compulsória remunerada como penalidade máxima imposta a juízes. A PGR defendeu que o caso fosse levado a julgamento no plenário do Supremo e não na primeira turma. A Procuradoria afirma que a decisão se baseou em, abre aspas, intenções louváveis, fecha aspas, mas que pode representar risco ao Judiciário e ao Ministério Público, ficando vulneráveis a pressões políticas. Em março deste ano, Dino determinou que o Conselho Nacional de Justiça deverá aplicar a perda do cargo de magistrado e a consequente perda de salário como a maior punição por violações disciplinares. Antes da decisão de Dino, a aposentadoria compulsória era considerada pena máxima administrativa. Nos últimos 20 anos, 126 magistrados foram aposentados compulsoriamente nessas condições. Eles foram punidos por infrações graves, como venda de sentenças, assédio moral e sexual e benefícios indevidos a integrantes de facção criminosa.
1: Obrigado, Felipe. Um dia depois de realizar um dos maiores ataques à Ucrânia desde o começo da guerra, a Rússia alerta para que estrangeiros e diplomatas deixem a capital Kiev. Neste fim de semana, quatro pessoas morreram e 100 ficaram feridas depois que forças russas dispararam um novo míssil hipersônico capaz de transportar ogivas nucleares na cidade. Foi um dos maiores ataques ao país em mais de 4 anos. A tenista ucraniana Marta Kochuk se emocionou no torneio de Roland Garros ao relatar que um míssil caiu perto da casa dos pais dela. O governo russo afirmou que foi só o começo e promete uma série de ataques à capital ucraniana nos próximos dias. Essa ação vem em resposta a um bombardeio de drones da Ucrânia na região invasiva.

0: invadida e controlada pela Rússia. 9 horas e 47 minutos.
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5: O crédito tem sido usado por muitas famílias como forma de sustentar o padrão de vida. E isso aumenta a vulnerabilidade do orçamento familiar. Segundo pesquisa da Fecomércio de São Paulo, 7 em cada 10 famílias paulistanas estão endividadas. E a inadimplência já atinge 21% dos lares. A leitura da entidade é clara. Muitas famílias estão recorrendo ao crédito para cobrir despesas do dia a dia. E não apenas compras maiores ou planejadas. Isso ajuda a manter o consumo no curto prazo, mas também deixa o orçamento mais exposto a pressões como a alta de combustíveis, alimentos e juros elevados. Em resumo, crédito para bancar despesas correntes mostra um consumo das famílias apoiado em bases muito frágeis. É isso, um abraço e até a próxima.
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8: Bom dia, amigos da Rádio Bandeirantes. O Pedro Campos começou muito bem, né? Falando sobre essa mudança aí. Esse governo é insano, né? Agora não sei se o presidente da Câmara é mais ainda, né? Eles são tão egoístas que eles só estão pensando neles. É engraçado que eles tomam essas decisões lá na frente, depois a gente vê o que a gente faz. Mas o povo está trocando seu voto por irresponsabilidade, né? Uma boa parte não faz análise das consequências, né? Bom, nós estamos mal de político, viu? Cada vez pior. Um abraço, Wilson de Santo André.
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4: Aqui! Bora falar de Copa do Mundo na Bandeirantes, com ele, Ricardo Capriotti, que vai trazer as notícias também do futebol na sequência, né, dos outros campeonatos. Hoje tem sorteio da Copa do Brasil, mas quero saber de seleção, Neymar vai ser o 10 do Brasil mesmo, Capriotti? Bom dia.
5: Oi, Pedro, bom dia a você e a todo mundo que está conosco. Essa é a tendência, não é? A tendência de que o Neymar abrace mesmo a camisa 10. A comissão técnica tem informações de que os jogadores... O restante dos jogadores aceitam que o Neymar vista a camisa 10 da seleção brasileira, então a tendência é de que isso aconteça. Mas aí a gente vai ter então um camisa 10, muito provavelmente, começando a Copa do Mundo no banco de reservas, né? Porque não dá para acreditar que nesse momento o Neymar comece, se a Copa começasse amanhã, o Neymar seria titular da seleção, até porque ele tem questão física aí para resolver. Mas essa é a tendência e a gente vai começar a entender isso tudo a partir de amanhã, quando a seleção brasileira se apresenta na Granja Comari. Lá estará o Luiz Fabiani recebendo os jogadores da seleção brasileira junto com a comissão técnica. Por falar nisso, por falar em Luiz Fabiani, ô Pedro, a gente faz uma pausa aqui de Copa do Mundo, porque a partir de amanhã, com a apresentação da seleção brasileira na Granja Comari, a gente dá o pontapé para valer mesmo na cobertura da Copa. Não que a gente não esteja cobrindo a Copa até aqui, não é? A gente está falando muito de Copa do Mundo, mas é que amanhã é uma data muito emblemática, não é? Amanhã os jogadores se apresentam, começam a se apresentar ao técnico Carlo Ancelotti na Granja Comari, e aí é Copa do Mundo para valer até o dia 19 de julho, é só Copa do Mundo na programação da Bandeirantes. Por falar no Luiz Fabiani, daqui a pouquinho, às 11 horas da manhã, na sede da CBF, nós vamos ter a definição, o sorteio dos jogos das oitavas de final da Copa do Brasil. Então nós vamos agora ao Rio de Janeiro, à capital fluminense, onde está o Luiz Fabiani. Ele estará na sede da CBF, no interior da sede da CBF, acompanhando esse sorteio. E agora tem as informações pra gente. Aí faltou um pouquinho mais de uma hora pra gente conhecer esses duelos aí das oitavas de final, que serão abertos, pode dar tudo aí, não tem pote mais, não é, Fabiani? Bom dia.
4: É isso, Capri, bom dia para você, Pedro, a todo mundo que acompanha o Gente aqui na Bandeirantes. Agora é cada um por si, sorteio sem potes, portanto poderemos ter confrontos de altíssima magnitude, né? No passado, em oitavas de final, por exemplo, tivemos um Corinthians e Palmeiras, isso pode se repetir nessa temporada. Sorteio a partir das 11 horas da manhã na sede da CBF, para os confrontos que ocorrerão nas semanas dos dias 2 e 8 de agosto, depois da Copa do Mundo, portanto. E a Copa do Brasil é fundamental para grande parte das equipes do futebol brasileiro por conta da premiação envolvida. Estamos falando que nas oitavas de final, R$4 milhões serão distribuídos aos clubes como forma de premiação por essa etapa do mata-mata. Então, muita expectativa, podemos ter alguns confrontos de alto calibre. Lembrando, Flamengo e São Paulo já se despediram da competição.
5: Ô Fabiani, os dirigentes do Corinthians devem estar aí, o presidente do Corinthians, Augusto Melo, deve estar... Augusto Melo vai passar por um processo de impeachment na semana que vem. E por isso que eu estou perguntando isso pro Fabiani, ou Pedro, porque ontem nós tivemos um processo de impeachment que acabou com a expulsão
4: do André Sanches.
5: Sanches.
4: É.
5: E o Fabiani, que sabe tudo do Corinthians, certamente está acompanhando isso, não é? E pode nos dizer se os dirigentes do Corinthians, depois desse processo de expulsão, estarão hoje aí na sede da CBF? E o que é que você tem de informação também sobre essa expulsão do André Sanches? Ele vai mesmo deixar o Corinthians ou é só pro forma, hein, Fabiani?
4: Expectativa é que o presidente Osmar Stabile esteja na sede da CBF no Rio de Janeiro e, claro, vai ser um tema abordado por ele na entrevista logo após o sorteio. O André Sanches, nesse momento, não é mais associado do Corinthians. Há expectativa, sim, que ele recorra à Justiça Comum para voltar ao quadro associativo, pensando que ele é uma figura politicamente muito importante e estamos em ano de eleição. Até o momento ele não se pronunciou, nem mesmo o advogado dele que pôde defendê-lo por cerca de 20 minutos na sessão de ontem, mas ao contrário das expectativas, a votação foi uma lavada, o Andrés não ficou próximo de se manter como sócio do Corinthians. Quero ouvir o presidente Osmar Stabile sobre isso, porque ele nunca foi claro quanto ao posicionamento dele, e o grupo político do atual mandatário do Corinthians se dividiu na questão André Sanches. Alguns pró-expulsão, alguns contrários, mas fato é que hoje André Sanches, se bater a carteirinha na catraca do Parque São Jorge, não está permitido a entrar. Capri.
5: Valeu, Luiz Fabiani, que vai continuar no Rio de Janeiro e volta daqui a pouquinho no Manhã Bandeirantes, trazendo então esses confrontos das oitavas e final da Copa do Brasil. Só para a gente passar os números aqui, Pedro, foram 112 votos a favor da expulsão do André Sanches e 49 contrários. Na semana que vem, esse mesmo processo vai ser utilizado contra o ex-presidente Augusto Melo. Então, semana que vem, o Conselho volta a se reunir também para aprovar ou não a expulsão do ex-presidente Augusto Melo. Vamos ouvir o Osmar Stabile, certamente, que vai falar ao microfone do Luiz Fabiani daqui a pouquinho na sede da CBF. Hoje tem transmissão na Bandeirantes, hoje tem Copa Libertadores e também Sul-Americana. Atenção para os nossos jogos de hoje, hein? O primeiro, às 19h, pela Copa Sul-Americana. O São Paulo recebe o Boston River no estádio do Morumbi e a Rádio Bandeirantes, claro, vai transmitir com o Pedro Martelli esse jogo. E na sequência, 21h30, o Santos, sem Neymar, enfrenta o Deportivo Cuenca na Vila Belmiro. Então são os nossos jogos, as nossas transmissões. Vamos ficar de olho também porque hoje tem Mirassol na Libertadores, tem o Flamengo na Libertadores da América. É a última rodada dessas competições continentais antes da parada da Copa do Mundo. Amanhã a gente explica e conta tudo o que aconteceu. Eu volto com você, Pedro.
6: Amanhã começa a chegar jogador lá na Granja Comari, hein, Capriotti?
5: É, amanhã o Luiz Fabiani vai estar lá recebendo os jogadores que vão desembarcar na Granja Comari. Não todos, porque tem jogador que vai disputar a final da Liga dos Campeões, por exemplo, né, no final de semana, não vão poder aparecer. Mas aqueles que estiverem liberados, o Luiz Fabiani vai acompanhar e vai trazer todas as informações pra gente aqui na Bandeirantes.
6: Valeu, Ricardo Capriotti. O Quinto Sinal marcou 10 horas da manhã. Daqui pra frente, na programação da Bandeirantes, tem o Manhã Bandeirantes com o Vitor Lupato, a Paula Valdez e o Marco Antônio Sabino.
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0: tentando comandar as carrapetas aqui também, nesse nosso novo estúdio da Bandeirantes.
1: Vai dar certo, confio em você, Vitor Lupato. Para quem não está nos acompanhando aqui também com a imagem, como você pode pelo YouTube, vou explicar um pouquinho de rádio. Para rádio e para o ar, gente, a gente tem vários equipamentos. Geralmente era o Lupato que né, manuseava tudo, ele que coloca quando o repórter vai no ar, nosso microfone quando está aberto, fechado, ouvinte quando vai para o ar. E desde que a gente mudou para o estúdio multimídia, a gente estava se adaptando a isso. Primeiro dia de Lupato aqui com os equipamentos, mas a gente tem a Via ali ainda também. Então, dando certo, tá tudo certo. É só uma adaptação aqui do nosso DJ. Mas olha, muita coisa para a gente conversar até o meio-dia, tem muita coisa acontecendo. O nosso Marco Sabino amanhã está de volta, nosso Sabino, que está fazendo falta. Inclusive, a coluna dele hoje, que ele manda sempre aqui para a gente, é justamente sobre o assunto de logo mais do Guilherme Oliveira, sobre a paralisação da USP, que segue. Mas tem também, inclusive, alguns professores dizendo que, olha, isso não me representa, essa paralisação não nos representa, não. Mas a gente vai seguir. Hoje tem sol lá fora. Olha,
0: não exagera também, vai,
1: Paula. Tem sol, 19 graus, vai reclamar de frio agora, Lupato.
0: Não, calma, bom calma. Dia. Bom dia. Bom dia para todos que estão nos acompanhando também, mas ó, não dá pra gente dizer que tá um calor, um sol, um tempo lindo. Não tá por aí. Mas,
1: tá
0: ó,
1: o céu azul, Lupa.
0: Estamos até olhando aqui agora para uma das câmeras que fica ali perto da Marginal. Não é um tempo feio, como tivemos em outros dias.
1: O Pato é muito exigente.
0: É que eu gosto do calor. Calor!
1: Você tinha que morar no Nordeste, Lupa.
0: Eu adoro o Nordeste.
1: Vamos ver com a banda de Nordeste. Eu adoro o Nordeste. O meu problema é que eu não posso ir no verão no Nordeste.
0: Por quê?
1: Eu tenho pressão baixa. Eu já paguei o mico de estar em Maceió tendo que tomar soro. Acredita nisso?
0: Desmaiou?
1: Quase.
0: Meu
1: Deus. Que vergonha, gente.
0: Não, eu também tenho pressão baixa mais controlada. E na praia é difícil, né? A pressão abaixar e você sofrer, entendeu?
1: Entendi.
0: Na praia é mais fácil de lidar com esse tipo de situação.
1: Tá sempre hidratado, né?
0: Exatamente, Paula Valdez. Exatamente. Entendi. Bom, é 10 horas e 4 minutos. 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E eu tô te avisando. 107.3 é tecnologia, é clareza, é o sonsaço da Bandeirantes. 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Nesta terça-feira, Paula Valdez, 26 de maio de 2026. Você sabe que a cada dia que passa dessa semana, não tá entrando na minha cabeça que a gente tá rumando pro fim do primeiro semestre.
1: Ainda mais depois de um fim de semana de plantão, que foi a nossa realidade.
0: Não,
1: mas
0: tá
1: voando. Não, e esse ano, eu vou te dizer que esse ano vai ser mais louco ainda, assim, pelo menos pra nós, jornalistas, vai ser muito rápido.
0: Vai.
1: Porque no próximo mês a gente tem a Copa. Quando acabar a Copa, já dá um pulo, a gente entra em agosto. Agosto a gente tem os primeiros debates sempre aqui na Band, no Grupo Bandeirantes de Comunicação. Aí outubro já é eleição. Acabou a eleição, o segundo turno, onde tiver, no último fim de semana de outubro é novembro. Dezembro a gente já tem escala de Natal e Ano Novo, acabou o ano. A sensação é que realmente 2026 está e vai continuar voando cada vez mais. Copa do Mundo, eleição e fim do ano, gente, daqui a pouco acabou.
0: E eu que não sou bobo nem nada, vou pegar uns diazinhos de descanso entre o debate da Band e o primeiro turno.
1: Tá vendo?
0: Estratégico, né?
1: Estratégico.
0: Faz bem, não faz?
1: Faz muito bem. E o depois diazinhos. Também, né? No final da eleição.
0: No final da eleição, eu sei que Marco Antônio Sabino já marcou as férias dele.
1: Vocês estão deixando sem opções, é isso?
0: É, mas eu tô te avisando. Eu não falei pros ouvintes que quem avisa amigo é, Paula Valdez. Eu já tô te avisando que a nossa programação já começou. E a sua?
1: Ah, e a minha? Eu tenho uma programação que eu já até passei pra vocês. O problema é que tem um marido corredor em casa. Aí vai surgindo uma corrida e ele vai me avisando, e se trocar aquela de setembro pra agosto? E aí saiu eu correndo atrás de todos os chefes pra saber, e aí? E se eu trocar? Porque aqui eu tenho o Vitor Lupato e Marco Antônio Sabino, e na Band News TV eu tenho o Vitor Brown de companheiro. Então eu tenho que encaixar com esses três homens e o quarto homem, que é o meu marido, em casa as férias. Você tá achando que é fácil, né? Não.
0: Eu acho que é mais difícil com o seu marido em casa do que com a gente, vai. Aqui é mais fácil, dá
1: não,
0: pra organizar.
1: Aqui é mais fácil, dá pra organizar. O problema é organizar as corridas, ele, eu vou te dizer, viu?
0: É mais complicado. 10 horas e 8 minutos, vamos então aos destaques do Manhã Bandeirantes de hoje. Ônibus invade casa em acidente na zona oeste de São Paulo. O repórter Luiz Felipe Nunes está no local.
2: 8 pessoas ficam feridas após um ônibus colidir em uma residência no Jardim Jaqueline, zona oeste da capital paulista. O motorista alega que perdeu o freio e tentou desviar para não atingir outras pessoas que estavam esperando o coletivo. No momento, ainda existe a necessidade da perícia fazer um trabalho para analisar este ônibus para que, posteriormente, o coletivo seja retirado da casa para que a Defesa Civil possa fazer uma avaliação sobre a necessidade ou não de interdição desta residência. As 8 pessoas que foram retiradas do coletivo ficaram feridas, mas, de acordo com informações da Polícia Militar, os ferimentos são leves. Essas pessoas receberam atendimento e uma delas teve de passar por uma transferência por meio do helicóptero Águia da Polícia Militar.
1: E o Procurador-Geral da Justiça de São Paulo reforça que a prisão de Deolane Bezerra, influenciadora acusada de envolvimento com o PCC e advogada também, que já foi advogada de integrantes do PCC, teve caráter pedagógico. Na semana passada, Paulo... crime organizado. Deu polêmica. Em reação, a OAB de São Paulo manifestou repúdio contra essa declaração. A entidade disse que a fala, além de incompatível com os deveres institucionais do Ministério Público, representa grave afronta às prerrogativas da advocacia. A ordem ainda afirmou que o exercício da advocacia não pode ser criminalizado, tampouco submetido à intimidação institucional.
0: 10 horas e 10 minutos, o repórter Guilherme Oliveira continua acompanhando a greve de alunos da USP. Guilherme Oliveira, daqui a pouquinho vai trazer esse destaque, acho que agora temos o Guilherme.
3: O ato marca a adesão da Associação de Docentes à greve, que perdura quase 2 meses. Muitos professores, no entanto, dizem que não são representados pela entidade e que não vão parar de trabalhar. Hoje, às 14h, os grevistas vão se juntar aos professores na manifestação. Dezenas deles acampam neste momento próximo à reitoria da USP. Ontem, uma conversa chegou a acontecer entre representantes de ambos os lados, mas nada avançou. Agora, inclusive, os grevistas querem a destituição da atual reitoria da USP. Daqui a pouco, no Manhã Bandeirantes, a gente traz todos os detalhes.
1: Depois daquela explosão causada durante uma obra no Jaguaré, que fica na Zona Oeste aqui de São Paulo, a Agência Reguladora de Serviços Públicos do Estado de São Paulo começou uma verdadeira força-tarefa de fiscalização que deve durar 3 meses. De acordo com a Arcesp, o objetivo é reforçar a fiscalização de obras realizadas em locais com tubulações compartilhadas entre concessionárias com redes de água e gás. A medida foi anunciada depois dessa obra da Sabesp, que atingiu algumas semanas uma tubulação de gás e acabou provocando uma explosão que matou uma pessoa e deixou feridos. Entre as medidas anunciadas estão a atualização do Manual de Boas Práticas de Gestão Compartilhada de Obras e a criação de um grupo técnico permanente voltado à prevenção de acidentes. A agência também pretende estabelecer regras mais rígidas para obras realizadas em áreas urbanas, com grande concentração de infraestrutura subterrânea. A proposta vai ser agora submetida à consulta pública entre os dias 26 de maio e 9 de junho. E a gente lembra que, por conta dessa explosão, inclusive, várias pessoas tiveram que deixar as suas casas.
0: 10 horas 12 minutos, uma operação policial mira dois supostos falsos médicos que atuavam em São Paulo. Repórter Carol Corrêa é quem acompanha.
4: A Polícia Civil de São Paulo fez uma operação hoje de manhã contra dois falsos médicos que atuavam em um hospital particular na zona leste da capital. Segundo as investigações, eles teriam feito mais de 2 mil atendimentos em 2 anos. 9 pacientes morreram após supostos erros e falhas nos procedimentos. A justiça também determinou o afastamento do diretor clínico e da gestora operacional dessa unidade. Logo mais a gente conta os detalhes dessa operação.
1: E olha, morreu aos 98 anos em São Paulo o ex-prefeito da capital paulista, Antônio Salim Curiati. O falecimento aconteceu ontem no Hospital Sírio-Libanês por causas naturais. O velório vai ser realizado em uma cerimônia restrita à família. Salim Curiati foi prefeito de São Paulo entre os anos de 1982 e 83, assumindo o cargo que foi deixado na época por Paulo Maluf. Ele também foi deputado estadual em 2 oportunidades, além de deputado federal constituinte.
0: 10 horas 14 minutos, mais uma fase da Operação Compliance Zero, que investiga o escândalo do Banco Master. O ex-governador do Rio de Janeiro, Cláudio Castro, é um dos alvos. Da capital fluminense, repórter Luana Bernardes.
5: O ex-governador do Rio, Cláudio Castro, é alvo de um mandado de busca e apreensão em uma operação da Polícia Federal que investiga os aportes do Rio Previdência no Banco Master, liquidado pelo Banco Central no ano passado. Segundo o Tribunal de Contas do Estado, a autarquia investiu 2,6 bilhões de reais na instituição financeira com indícios de irregularidades nos investimentos. Além do TCE e da PF, o Ministério Público do Rio também investiga o caso. A ação de hoje cumpre ao todo 10 mandados de busca e apreensão no Rio e em Brasília, expedidos pelo ministro André Mendonça, do Supremo Tribunal Federal.
1: Agora a gente vai para Brasília, porque mesmo depois de um pedido de vista, a Câmara quer votar, sim, aquele projeto que acaba com a escala 6x1. Projeto polêmico, a gente tem ouvido aqui, tanto na Bandeirantes quanto na Band News TV, vários setores dizendo que não têm sido ouvidos sobre esse texto e que podem ser muito prejudicados. Da Bandeirantes Brasília, repórter Felipe Campbell.
6: A proposta que quer acabar com a escala de trabalho 6x1 deve ser votada ainda nesta semana na Câmara dos Deputados. O projeto prevê uma transição de 1 ano para a redução de jornada e sem redução de salário. Esse processo era o foco principal de discussões entre as partes durante a reta final de negociações. Em reunião no Palácio do Planalto, Lula definiu, junto com o presidente da Câmara, Hugo Mota, um processo em 2 etapas. Se aprovada, 60 dias após a promulgação da proposta de emenda à Constituição, passa a valer uma redução de 2 horas na jornada. 12 meses depois, são retiradas mais 2 horas. Assim, em 1 ano e 2 meses, a jornada passa de 44 horas para 40 horas semanais.
0: 10 horas e 16 minutos. O presidente Lula passou hoje pela segunda sessão de radioterapia superficial no couro cabeludo. Ao todo, serão 15 sessões em 3 semanas. O procedimento é preventivo e ocorre 1 mês após a retirada de um câncer de pele no couro cabeludo. A equipe médica informou que o presidente poderá seguir as atividades diárias sem restrições. Lula foi diagnosticado com um carcinoma basocelular, o tipo mais comum e menos agressivo de câncer de pele.
1: E agora a gente tem mais um destaque da Bandeirantes de Brasília, agora com o repórter Vitor Gomes.
7: A primeira turma do STF deve julgar nesta terça o recurso da PGR contra a decisão do ministro Flávio Dino, que determinou o fim da aposentadoria compulsória remunerada como penalidade máxima imposta a juízes. Em março deste ano, Dino determinou que o CNJ deverá aplicar a perda do cargo de magistrado e a consequência perda de salário, como maior punição por violações disciplinares. O CNJ também analisa hoje uma resolução que cria o contra-cheque único para magistrados, limitando os penduricalhos. Se a resolução for aprovada pelo Conselho, os tribunais terão 2 meses para se adaptar às novas regras.
0: 10h17, o Conselho Nacional de Justiça analisa hoje uma resolução que cria contra-cheque único para magistrados. A medida tem o objetivo de cumprir decisões do Supremo em ações que discutem a transparência remuneratória e a observância do teto constitucional no judiciário. A proposta busca padronizar nacionalmente as rúbricas de pagamento, vedando a existência de folhas paralelas com os chamados penduricalhos fora do teto. Cada magistrado passará a receber um único contra-cheque mensal, contendo de forma clara, discriminada e consolidada todas as parcelas remuneratórias. A resolução também fortalece a atividade fiscalizatória do Conselho Nacional de Justiça, ao prever mecanismos permanentes de controle e acompanhamento das folhas.
1: E ainda em Brasília, a Procuradoria-Geral da República recebe um pedido para investigar o deputado Mário Frias. Repórter Natália Ferreira.
8: O deputado federal Mário Frias, do PL, nega ao Supremo que tenha usado emendas parlamentares para financiar o filme sobre o ex-presidente Jair Bolsonaro. Uma denúncia revela que o parlamentar teria destinado R$2 milhões a uma ONG presidida pela produtora do longa Dark Horse. Segundo o Mário Frias, os recursos foram enviados a projetos de inclusão digital a crianças e adolescentes em situação de vulnerabilidade social. A defesa do deputado pede o arquivamento da apuração.
0: 10h19, a Anvisa aprova a primeira versão nacional de caneta emagrecedora de semaglutida, o mesmo princípio ativo do Ozempic. A patente da farmacêutica Novo Nordisk para a produção do medicamento expirou em 20 de março deste ano. A versão nacional, chamada Oziv, é produzida exclusivamente por síntese química e passou pelo processo técnico de comprovação de eficácia, segurança e qualidade da Agência Nacional de Vigilância Sanitária. O pedido foi registrado lá em 2023 pelo laboratório EMS e seguiu a ordem cronológica e de prioridade para medicamentos do tipo GLP-1, popularmente conhecidos como canetas emagrecedoras. Atualmente, outros 5 remédios de origem sintética e um de origem biológica da semaglutida seguem em análise pela Anvisa.
1: E olha, vai ser retomado daqui a pouco o julgamento do caso Henri Borel. Hoje a gente vai acompanhar o depoimento do delegado do Rio de Janeiro, Felipe Macon, conta pra gente.
9: 2 delegados devem começar a ser ouvidos nesta terça-feira como testemunhas de acusação no julgamento do caso Henri Borel. O tribunal do júri teve início nesta segunda-feira. A mãe, Monique Medeiros, e o padrasto do menino na época do crime, Jairo Souza Santos Júnior, o doutor Jairinho, são réus acusados da morte da criança que tinha 4 anos de idade. Eles estão presos e respondem por homicídio qualificado, tortura e coação no curso do processo. Jairinho é apontado como autor de agressões. Nesta segunda-feira, a defesa de Jairinho tentou adiar o julgamento novamente após ele destituir advogados. Ele alegou que o advogado Fabiano Lopes sofreu um infarto e não poderia estar presente. No entanto, depois ele voltou atrás e decidiu ficar com os outros advogados, incluindo o filho.
0: 10h21, a Caixa Econômica Federal já começou a depositar o dinheiro liberado para trabalhadores que aderiram ao saque aniversário do FGTS. A medida vale para pessoas demitidas sem justa causa entre 2020 e 2025. Ao todo, serão pagos R$8,5 bilhões para cerca de 10,5 milhões de pessoas em todo o país. A expectativa inicial era que os recursos começassem a ser depositados nas contas correntes ou poupanças dos trabalhadores apenas nesta terça-feira. Segundo a instituição, os créditos serão feitos automaticamente nas contas bancárias cadastradas no aplicativo do FGTS. Os trabalhadores que ainda não possuem conta vinculada poderão realizar o saque em agências, lotéricas e terminais de autoatendimento até 1º de junho de 2026.
1: Agora o destaque do repórter Diogo Braga.
10: A nova regra que amplia a responsabilidade das empresas sobre a saúde mental dos trabalhadores entra em vigor hoje. A mudança na chamada NR1 coloca no alvo dos auditores situações como metas abusivas, jornadas exaustivas, pressão excessiva e também assédio moral ou sexual. As companhias passam a ser obrigadas a identificar esses riscos e a registrar um plano de ação e prevenção. A atualização da norma trabalhista permitirá fiscalização e aplicação de multas nos casos de descumprimento. De acordo com o Ministério do Trabalho e Emprego, haverá, porém, um período de 90 dias sem a aplicação de infrações.
0: 10h22, o ministro do Supremo, Dias Toffoli, é sorteado como relator de uma ação que questiona a decisão do governo que pôs fim à chamada taxa das blusinhas. A ação foi apresentada pela Confederação Nacional da Indústria contra a eliminação da cobrança do imposto de 20% sobre as compras internacionais de até 50 dólares. Para a CNI, a medida prejudica a economia doméstica, viola a isonomia e a livre concorrência, além de gerar desvantagem competitiva para as micro e pequenas empresas brasileiras. O pedido de liminar apresentado pela CNI exige a suspensão da medida provisória e da portaria que zeraram a alíquota de importação.
1: Pré-candidato à presidência pelo PL, Flávio Bolsonaro, espera se encontrar hoje com o líder americano Donald Trump nos Estados Unidos. A reunião estaria marcada para a tarde desta terça-feira em Washington, só que a Casa Branca não confirma a agenda oficialmente. O temor é de que as negociações sobre o acordo de paz com o Irã acabem dominando o foco do americano e a conversa sendo desmarcada. Trump, por exemplo, já teria anunciado que não vai nem mesmo ao casamento de um dos filhos para priorizar as discussões sobre o Oriente Médio. Internamente no PL, o partido de Flávio Bolsonaro, os deputados chegaram a defender que o possível encontro não se tornasse público, justamente para evitar cobranças caso não ocorra.
0: E olha, falando em conflito no Oriente Médio, um novo aumento nas tensões entre Estados Unidos e Irã coloca em xeque as negociações pelo fim da guerra. Forças americanas atacaram o sul iraniano. Os bombardeios tiveram como alvos bases de lançamento de mísseis e embarcações que plantavam minas no Estreito de Hormuz. Segundo um porta-voz dos Estados Unidos, foi um ataque de autodefesa para proteger tropas americanas na região. Horas antes, pelas redes sociais, Donald Trump disse que as negociações iam bem, mas já havia alertado para novos bombardeios se as conversas falhassem. Em resposta, o líder supremo do Irã afirmou que não haverá refúgio seguro para os Estados Unidos no Oriente Médio.
1: E ainda nos destaques internacionais, um dia depois de realizar um dos maiores ataques à Ucrânia desde o começo da guerra, a Rússia alerta para que os estrangeiros e diplomatas deixem a capital Kiev. Neste final de semana, 4 pessoas morreram e 100 ficaram feridas depois que forças russas dispararam um novo nível míssil hipersônico capaz de transportar ogivas nucleares na cidade. Foi um dos maiores ataques ao país em mais de 4 anos. O governo russo afirmou que foi só o começo e promete mais uma série de ataques na capital ucraniana nos próximos dias. Essa ação vem em resposta a um bombardeio de drones da Ucrânia na região de Lugansk, invadida e controlada pela Rússia. Mais de 20 pessoas morreram em um alojamento estudantil.
0: 6 horas 26 minutos, esses alguns dos destaques do Manhã Bandeirantes desta terça-feira. E tem mais um que faltou a gente colocar, viu, Paula Valdez? Porque a partir das 11 horas da manhã, teremos lá no Rio de Janeiro o sorteio das oitavas de final da Copa do Brasil. E o Luiz Fabiani, nosso repórter da equipe esportiva Bandeirantes, está por lá, vai acompanhar tudo em loco e trazer as informações em cima do lance para você que sintoniza a RB. Então, entre os muitos destaques que temos hoje também, isso que acontece ao longo do nosso programa. E é claro que você, ouvinte, é o nosso convidado a participar, a conversar com a gente aqui pelo nosso WhatsApp, contando o que você está observando aí pelas ruas do seu bairro, da sua cidade, se tem qualquer tipo de problema agora pela rua, avenida ou rodovia por onde você está passando, é só participar por esse número aqui.
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12: Ana Paula,
1: bom dia.
12: Bom dia para vocês. E vamos comentar. Ontem eu moro na Zona Norte, na Brasilândia. O prédio onde eu moro, o oitavo andar, tremeu. Minha mulher se assustou. Tremeu bem, hein? Nivaldo, taxista de São Paulo. Vamos comentar isso aí. Bom dia.
0: Você viu essa história?
1: Tremeu? Não vi nada dessa história que o Nivaldo aí falou. Como assim tremeu o oitavo andar na Brasilândia, gente?
0: Porque ontem realmente aconteceu isso. Teve muita gente falando sobre alguns bairros, inclusive relatos de ouvintes, alguns no Tatuapé, outros que estavam na Zona Norte de São Paulo. Eu perdi aqui de onde o nosso ouvinte mandou que está participando e que conseguiu sentir isso. Mas a gente tem aqui até um posicionamento sobre isso, que chegou ontem no fim da tarde. Foi mesmo um terremoto. Só que um terremoto muito longe de São Paulo. Segundo a Rede Sismográfica Brasileira, foi um terremoto no Chile.
1: Meu Deus!
0: E que sim, foi sentido aqui em São Paulo. Por lá, o terremoto teve magnitude de 6,9. E aí, analisando o que aconteceu, o Centro de Sismologia da USP diz que na região norte do Chile, perto das 7 horas da noite de ontem, pelo horário de Brasília, esse terremoto foi registrado a uma profundidade de aproximadamente 100 quilômetros, ou seja, 100 quilômetros para baixo da Terra. Aqui em São Paulo, o Centro de Sismologia da USP recebeu vários relatos de que o terremoto foi também sentido. E por quê? Sismos que acontecem nos Andes, como esse que foi registrado no Chile, a depender da magnitude e da profundidade, podem ser sentidos em São Paulo. Isso porque a capital paulista está em uma bacia sedimentar que tem características de amplificar as ondas sísmicas. Ou seja, por estar nessa bacia, acaba se amplificando esses tremores, e aí às vezes chega por aqui mesmo. Apesar do susto, é muito pouco provável que esse sismo tenha causado algum dano estrutural na capital paulista, e essa é a informação mais importante. Agora, teve muita gente mesmo ontem, ali no fim da tarde, comecinho da noite, Paula, registrando aí, sentindo, na verdade, tremer, né?
1: Eu tô vendo aqui o pessoal dizendo no Shopping Interlagos, sentiram isso, Zona Oeste da cidade. Gente, eu moro ali mais perto da região central, não senti absolutamente nada. Mas é maluco, porque não é a primeira vez que isso acontece, né? A gente volta e meia acaba sentindo não só os tremores, mas as coisas que acontecem. Me lembro de uma época que eu morava ainda no sul e que o aeroporto de Porto Alegre foi fechado por conta de cinzas vulcânicas que vieram também do Chile. Então, assim,
0: tem que ventar bem, hein? Pra chegar,
1: gente,
0: do Chile até Porto Alegre.
1: É uma loucura. É uma loucura. As coisas são muito mais próximas do que a gente imagina, né? Mas, pelo menos, que nem o Lupato falou, e a Defesa Civil também bateu nessa tecla, que o mais importante é justamente que nenhum abalo estrutural foi causado, só o susto mesmo, mas eu teria morrido de susto. Imagina, você tá em casa ali vendo TV e começa a tremer. O que você faz?
0: Horrível. Eu não consigo nem imaginar. Até porque,
1: Eu saio correndo de casa.
0: No Chile, em outros países, né, o México também, que tem um histórico de terremotos, As pessoas estão mais acostumadas com isso, né? Já sabem o que fazer, já sabem se é grave ou não é. A gente aqui tá longe de ser uma população acostumada com terremotos. Então, qualquer tremorzinho já causa um certo desespero, né? Que bom aqui não foi nada grave e que foi só mesmo essa consequência, né? Com explicação para o que aconteceu lá no Chile. E melhor ainda, né? Que não acontece com frequência. Ainda não é todo terremoto que acontece lá que a gente sente aqui.
1: Não, a gente reclama de tantas coisas aqui no Brasil. Algumas coisas a gente tem que agradecer que a gente não tem por aqui, viu, gente? Mas tem tantas outras que, infelizmente, a gente tem o assunto do dia, né? Luiz Felipe Nunes está acompanhando. Isso. Uma coisa absurda que aconteceu, gente. Quando eu acordei e vi essa imagem, eu falei, como isso aconteceu? Parece que foi problema nos freios. Luiz Felipe vai chegar aqui com a gente. Um ônibus que invadiu uma casa, deixando feridos nas Zona Oeste aqui de São Paulo, pertinho ali da região da Raposo Tavares. E eu tava olhando as imagens, Luiz, e assim, tipo, as pessoas não entendendo o que que tá acontecendo. As pessoas na varanda, como assim esse ônibus invade, gente? Tudo isso parece que foi um problema no freio. Explica pra gente se a gente já tem uma explicação melhor sobre isso e como é que tá a situação nesse momento também no local que foi atingido, né? Bom dia pra você, bem-vindo por aqui.
0: Bom dia, Luiz.
2: Muito bom dia, Paula, Vitor, bom dia para você que nos acompanha aqui na Bandeirantes. O ônibus segue por aqui, ele inclusive está do meu lado, vejo ele neste momento, e a Defesa Civil faz uma averiguação junto com a Polícia Militar, com a Polícia Civil, para verificar o que pode ser feito com este ônibus que precisa ser retirado, mas essa retirada não pode comprometer ainda mais as residências. Esse ônibus atingiu Aqueline, Zona Oeste, mas outras residências também podem ser comprometidas. Há uma possibilidade de interdição por parte da Defesa Civil das residências, porque o ônibus pode ter comprometido ainda mais essas estruturas. Não havia nenhuma pessoa dentro dessa casa que foi atingida, o ônibus segue parcialmente dentro dessa residência. As 8 pessoas que ficaram feridas estavam dentro deste coletivo da linha 70-02-10, que tinha como destino as clínicas. Entre essas pessoas, 7 precisaram receber atendimento, mas uma delas, com um estado um pouco mais grave, foi retirada pelo helicóptero Águia da Polícia Militar, uma pessoa que foi levada para o Hospital das Clínicas para receber atendimento, uma mulher de 43 anos, porque teve uma lesão no tórax. Agora, o trabalho segue, foi uma colisão que aconteceu perto das 6 horas e 12 minutos da manhã, mas o ônibus permanece por aqui, é um trabalho que deve durar ainda algumas horas, um caso que foi registrado no 89DP, um distrito policial do Morumbi, para maiores averiguações. O que a Polícia Militar informa é que o motorista, que não ficou lesionado, deu um primeiro depoimento ainda aqui no local desta colisão, afirmando que perdeu os freios. Com essa perda dos freios, ele precisou desviar de outros itens que estavam no caminho e por isso atingiu essa residência. Aqui é uma ladeira, então ele estava vindo de cima para baixo, por isso ganhou ainda mais velocidade. As imagens que foram registradas pelas câmeras ainda serão analisadas pela polícia, junto com essas informações que são colhidas por parte da Polícia Civil e de outros órgãos deste ônibus que está aqui neste local. Existe uma van escolar que pode ter sido atingida, ainda há uma perícia, uma averiguação. Essa van ficou aqui na ladeira por algumas horas, já deixou o local, não estava destruída, mas os responsáveis pela van escolar afirmam que houve alguns prejuízos a este veículo por conta desta batida. Tudo isso ainda será averiguado nas próximas horas e possivelmente ainda nos próximos dias, quando todas essas informações colhidas hoje conseguirem ser apuradas por todos os órgãos responsáveis aqui na Zona Oeste da cidade de São Paulo.
1: Valeu, Luiz Felipe Nunes. E olha, para quem não está acompanhando as imagens como a gente está, é impressionante, né? Porque
0: muito.
1: O ônibus, ele realmente, ele atravessa, ele entra ali, numa parte de baixo de casa. Então, você imagina, a gente tem feridos, algo que poderia ser muito pior. Tem que ver, como o Luiz estava falando, a estrutura dessas outras casas, o que que aconteceu, quem paga essa conta, o que que essa pessoa que mora nessa casa faz a partir de agora. E tem casas dos lados também, e que são grudadas, é uma grudada na outra. Você imagina o desespero. Agora, Luiz, você chegou... Eu me lembro que cedinho, quando eu estava acompanhando, você estava indo para aí. Tá vendo como eu estava te ouvindo? Você estava indo até o local, Luiz. E aí, do lado, a gente tem as pessoas que moram nessas casas do lado também. Tem uma que tá quase interditada, assim, também, com o ônibus na frente, não chegou a atingir a residência dela, mas a gente tá vendo ali todas as residências interditadas, realmente tá com aquela faixinha de interdição. Você chegou a conversar com esses moradores? Porque dizem que é o problema no freio, mas... Enfim, para falar sobre o susto, sobre como que os ônibus passam por aí. Muita gente, às vezes, reclama de uma velocidade muito alta dos motoristas de ônibus. Para a gente tentar entender, né, por que isso foi acontecer hoje.
2: A Defesa Civil demorou algumas horas para fazer a interdição dessa segunda casa. Como você estava falando, Paula, tem já uma faixa fechando essa residência. A Defesa Civil, posteriormente, bateu na casa, pediu para que os moradores deixassem essa residência para fazer essa averiguação, essa apuração. Os moradores do edifício que foi mais atingido não quiseram falar em um primeiro momento. Eles seguem aqui, eles estão acompanhando os trabalhos da Defesa Civil. Conversei com moradores de casas muito próximas e que também passaram por um grande susto, falando sobre o estrondo. Um grande barulho, um susto. Muitos moradores afirmaram que acreditavam que poderia ter sido um problema na tubulação, no gás, mas quando chegaram e viram a cena, presenciaram esse ônibus que agora segue interditando residências por aqui. O que moradores me disseram é que muitos veículos passam em alta velocidade. Ainda não dá para saber se esse ônibus passou de uma maneira inconsequente. O que a gente tem certeza é que o motorista não estava embriagado, porque ele passou por um exame, um teste do bafômetro, logo depois desta colisão. É uma rua onde passam ônibus, onde passam muitos veículos, mas algumas pessoas que pegam ônibus com este mesmo motorista que estava por aqui, chegaram até a elogiar a conduta desse motorista em algumas circunstâncias, claro. A gente não sabe exatamente com precisão como foi a atuação hoje, mas este histórico deste ônibus não deixava margem para acreditar que pode ter sido uma imprudência recorrente. Mas isso a gente só vai ter com certeza, com precisão, após o trabalho da perícia, para saber se houve de fato um problema no freio. Inclusive, esse ônibus é de 2018 e a gente precisa ressaltar, inclusive, uma matéria que foi feita pela Ana Paula Rodrigues, na Bandeirantes, ela que é especialista em mobilidade urbana, porque os ônibus na capital passaram por uma mudança recente de ampliação no período em que eles podem rodar pela cidade de São Paulo. Um ônibus pode rodar mesmo tendo 13 anos de existência. A gente vê diversos acidentes, diversas fatalidades que acontecem em São Paulo com ônibus que tem mais de 5, 6, 7 anos de rodagem na cidade. Esse ônibus é de 2018, portanto ele roda já há 8 anos, ele é da linha 70210, tinha como destino as clínicas, mas no retorno passa também por outras localidades aqui da Zona Oeste de São Paulo. E a gente já presenciou, inclusive, um caso muito parecido no final do ano passado, que aconteceu na zona oeste da capital paulista também, de um ônibus que era de 2017 e passou por uma situação semelhante, em que o motorista disse que tinha perdido os freios. Gente, novamente, eu ressalto, precisamos da perícia, mas é um ônibus que já não é novo, não é recente, e mesmo assim tem ônibus muito mais velhos que este rodando pela cidade de São Paulo. Paulo.
1: É isso aí, né? Então, assim, tem que ficar de olho em manutenção, mecânica... E esse motorista aí, pelo que os relatos do Luiz Felipe Nunes, pode ter sido o herói e podia ter sido muito pior a situação, né?
13: É, vamos no ficar momento de olho. Do acidente, eu estava acompanhando algumas imagens, quando aconteceu mesmo ali no comecinho da manhã, e o resgate que era realizado dos feridos parecia que ia ser algo bem pior, uhum. Inclusive, né? E não só esses 8 feridos, só não, né? São muitos os feridos, mas pelo que o Luiz Felipe Nunes nos trouxe, em condição estável, pelo menos essa é a primeira informação. Agora, o que o Luiz estava falando sobre os ônibus de São Paulo, que são velhos e uma frota que vem envelhecendo, tem muito a ver com uma tentativa da prefeitura de dar um passo à frente, e que foi a eletrificação da frota. Começaram a comprar muitos ônibus, inclusive com empréstimos ligados ao Banco Interamericano de Desenvolvimento, reuniões da prefeitura em Washington, nos Estados Unidos, com empréstimos do BNDES, para que a gente conseguisse também atuar nessa importante frente pela sustentabilidade, que é uma eletrificação gradual da frota. O problema é, não há infraestrutura para que esses ônibus circulem em São Paulo. Tem alguns pontos onde existem garagens de ônibus das empresas que prestam serviço aqui na capital paulista, que se você colocar uma grande central para recarregar os ônibus elétricos, você corre risco de apagão frequente. E aí como faz para colocar lá? Vai ter apagão? Então, há um grande estudo. Inicialmente, a Enel cobrou um valor absurdo para fazer o estudo e a instalação desses carregadores à Prefeitura de São Paulo. Então, assim, com o tempo, agora, eu pelo menos, não sei qual é a percepção da nossa audiência, a sua também, Paula, mas eu pelo menos venho acompanhando há algum tempo, está aumentando o número dos ônibus verdinhos que a gente vê por São Paulo, né? Que são os ônibus elétricos. Eu estou vendo mais, de fato. E eles estão chegando, as entregas estão acontecendo. Então, ao longo dos próximos meses, anos, talvez, essa renovação da frota vem junto com a eletrificação. Porque em determinado momento, inclusive, ficou proibido que a prefeitura comprasse ônibus a diesel. Então, a eletrificação acabou sendo um tiro no pé em curto prazo. A longo prazo, com certeza, vai acontecer, vão achar uma solução. Mas a curto prazo, acabou levando a um natural envelhecimento da frota sem a substituição por esses ônibus elétricos que não conseguiam rodar. Foi basicamente isso que aconteceu. Muito bem destacado, inclusive, pelo Luiz Felipe Nunes, que continua por lá, no local desse acidente e que em breve volta na programação da Bandeirantes com mais informações. Fechou, Luiz?
2: Claro, eu vou ter que, inclusive, fazer uma mobilização aqui de local, porque a Defesa Civil pediu para a gente se afastar ainda mais desse coletivo. Então, isso significa que a Defesa Civil vai fazer mais trabalho enquanto as crianças aqui do meu lado gritam vai Corinthians aqui.
13: Pra que time será que elas torcem, hein, Luiz Felipe Nunes?
1: A vida de

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0: 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Olha, 10 horas e 43 minutos, a gente foi aqui conversando, trazendo informação, notícia de momento, e esquecemos do nosso intervalo, Paula Valdez. Não fizemos ainda o intervalo de hoje.
1: Temos
0: então,
1: que pagar.
0: Vamos lá, mas você não sai daí, porque na volta teremos a nossa reportagem, o Guilherme Oliveira, que continua acompanhando essa greve de alunos da USP. Situação segue indefinida por lá.
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0: 10 horas 45 minutos, nós estamos de volta com o Manhã Bandeirantes nesta terça-feira, dia 26 de maio. E o Guilherme Oliveira, de novo, participa aqui com a gente para falar sobre a greve de alunos da USP. Um completo absurdo, porque há também um conteúdo, um tom bem político durante essa greve. São protestos, por exemplo, pelas condições da USP. E até aí tudo bem, é direito do estudante dizer que o bandejão não está funcionando, que a residência estudantil tem barata, tem rato passando pelos quartos, mas não é direito do estudante questionar a desestatização da Sabesp, que nada tem a ver com um aluno que passou no vestibular da USP. Agora, há uma grande questão no momento, que é a seguinte: tem gente querendo ter aula. E por quê? Porque estão quase cancelando o semestre. Imagina você ter que fazer 6 meses de faculdade a mais por uma baderna. Então, há agora um momento crucial dessa paralisação e que está, inclusive, levando alguns ultimatos. Não é não, Guilherme Oliveira? Bom dia para você.
1: Tem professor querendo dar aula, então, dizendo que não está dentro dessa greve, não. Que eles não representam esses professores de determinadas áreas.
0: E, por outro lado, em alguns institutos, professores que estão pensando em aderir à greve também.
1: É,
0: e aí,
1: tem dos
0: Guilherme
1: dois lados.
0: Oliveira, bom dia.
5: Pois é, uma repleta confusão, né, Lupato, Paula, bom dia para vocês, para quem nos acompanha aqui no Manhã Bandeirantes. A gente já fala ao vivo, em frente ao prédio da reitoria da USP, que fica na cidade universitária, na zona oeste de São Paulo. Isso porque logo mais, a partir da 1:30 PM, haverá uma nova manifestação em frente ao prédio da reitoria, contra, obviamente, a reitoria da Universidade de São Paulo. Essa manifestação de estudantes e grevistas e agora de professores. Isso porque ontem a Associação de Docentes da USP aderiu a essa greve. Já havia um indicativo de greve e na assembleia de ontem ficou decidido que os professores vão acompanhar os estudantes e vão ficar em greve. Essa paralisação que já perdura há 2 meses. Mas a gente lembra que a última vez que teve uma grande mobilização em frente ao prédio da reitoria da USP, houve a invasão desse local. Os grevistas ficaram 3 dias na reitoria e só saíram depois da ação da Polícia Militar. Neste momento, a movimentação é tranquila aqui em frente ao prédio da reitoria da USP, apenas uma viatura ali do lado de dentro mesmo, já da reitoria, para dar a segurança do local. Mas é claro que mais tarde a movimentação aqui vai ser intensa. Os estudantes, os grevistas, eles já acampam desde a noite de ontem num local bem próximo aqui da reitoria, do prédio da reitoria da USP, e logo depois esse acampamento será desmobilizado e vai vir para cá, para o prédio da reitoria.

0: da USP, onde vai acontecer essa manifestação. Os professores que entraram em greve, eles estão reivindicando o reajuste salarial, mas também estão contra as demandas, né? Estão a favor das demandas estudantis e contra a reitoria da USP. Mas como a Paula disse, muitos professores estão alegando o seguinte: não somos representados por essa associação e não vamos parar de trabalhar, muito pelo contrário, queremos dar aula. Então, essa associação não tem a força de todos os professores aqui da Universidade de São Paulo, mas não deixa de ser uma adesão. Ontem houve mais uma tentativa de conversa entre representantes da reitoria e os representantes dos grevistas. Essa conversa não avançou e agora esses grevistas já mudaram o tom. Eles querem agora a destituição de toda a reitoria da Universidade de São Paulo, não querem mais conversar com essa reitoria, querem o impeachment do reitor Aloysio Segurado, que foi empossado no início deste ano, depois de uma decisão do governador de São Paulo, Tarcísio de Freitas. Então, infelizmente, o cenário piorou de ontem para hoje, não há uma luz no fim do túnel. Como você disse, Lupato, além das demandas estudantis, esses grevistas, eles são contra a privatização da Sabesp, que não tem ligação nenhuma com a USP, são contra também a violência policial e a alta de casos de feminicídio aqui no estado de São Paulo. O Instituto de Física da USP, a gente falou ontem, deu um ultimato: ou a volta às aulas, ou então a perda do semestre letivo. As aulas não voltaram. Então, agora a gente vai acompanhar se o Instituto de Física, de fato, vai cumprir com aquele ultimato e romper também, cancelar as matrículas dos calouros, dos alunos que entraram esse ano na universidade. O cenário da USP é o mais delicado, mas a gente lembra também que vários cursos estão paralisados na Unicamp e na Unesp, que são as outras duas universidades públicas aqui do estado de São Paulo.
1: Tá certo, Gui. A gente segue de olho, é isso, né? Várias pessoas sendo prejudicadas, como a gente falou. Tudo tem os dois lados. Tudo nessa vida tem os dois lados, né, gente? O jornalismo tá aí para isso, para sempre ouvir todos os lados. E é como o Gui falou: tem professores aderindo, professores dizendo que essa greve não os representa, mas os motivos é que realmente estão muito embolados ali. Alguns legítimos, ou seja, tem a ver com a estrutura da própria universidade e outros que nada têm a ver com a universidade. Então, por conta disso, está difícil de se chegar a um consenso.
2: E
1: Agora, o
2: piorando a
1: problema, né?
2: situação agora, né,
1: É, e o
2: Paula Valdez?
1: problema é aquilo que o Sabino tantas vezes falou, né, Lupato, que ele estudou na USP. Eu tô com um bolo aqui, já já vou explicar para quem está nos vendo na live.
2: Daqui a
1: Daqui a
2: pouquinho.
1: pouquinho, que eu tô aqui só com o Jacquin, a Helena Rizzo e o Fogaça aqui do meu lado, mas daqui a pouquinho a gente explica. Mas é que o Sabino falou várias vezes, a gente está falando da USP, que se não é a maior, é uma das maiores universidades públicas do país.
2: É,
1: Já
2: sempre
1: chegou
2: tá
1: a
2: um em primeiro ou em segundo no ranking.
1: ser o sonho de várias pessoas estudarem na USP, enfim. Num país em que a gente fala que a educação deixa tanto a desejar, deixa. A gente já viu os resultados de faculdade de medicina que são apavorantes. Nos últimos dias, a gente teve resultados, inclusive, de professores, principalmente em matemática, conhecimentos muito aquém do que deveriam ter. Mas isso é o problema da educação no país, que a gente sabe que é algo que está na raiz e que tem que ser combatido. Mas aí, quando você tem uma universidade que é o sonho de tanta gente, enfim, você imagina, você lutou tanto para chegar lá e perde um semestre. Um semestre, quando a gente está fazendo faculdade, é muita coisa. São 6 meses distanciando você do sonho de realmente estar finalmente praticando a sua profissão, né? Então é muito triste. A gente vai continuar acompanhando, mas é isso que você estava falando, Lupato. A cada dia que passa, a situação se complica ainda mais, né? Tá ainda pior.
2: Exatamente, agora também, né, com os grevistas, esses alunos, eu tenho uma dificuldade enorme em falar greve de estudante, né? Porque
1: Estudante, a princípio, só não vai na aula
2: a
1: se não quiser.
2: princípio é exatamente. Mas são grevistas e que agora pedem a destituição de toda a reitoria da USP, uma reitoria que assumiu agora, não deu nem tempo de mostrar serviço, mas já está sendo atacada. Bom, 10 horas e 53 minutos, a Paula Valdez já deu um spoilerzinho. E qual é esse
1: cheiro
2: spoiler?
1: Cheiro tá bom, hein?
2: Nós
1: cheiro
2: recebemos
1: tá bom.
2: Aqui, ó, um envelope da Band. E esse envelope faz um baita de um convite que eu vou mostrar para quem tá conosco pela live e vou ler aqui certinho para você e que está nos acompanhando pelo rádio em 107.3, que é a frequência da Bandeirantes. Olha só, recebemos aqui um cartãozinho lembrete. Lembrete de que hoje, às 10h30 da noite, estreia mais uma temporada de Masterchef.
1: Ai, que delícia. Por isso que esse cheiro tá chegando. Gente, pra quem não tá vendo, eu estou simplesmente com um bolo, que é o meu preferido.
2: Chocolate com chocolate,
1: Eu tô com medo de tirar daqui. Imagina, Deus livre, guarde. O cheiro tá maravilhoso. Tá uma delícia. Já perguntei que horas a gente come aqui. Gostaria de passar pra vocês esse cheiro.
2: E olha tanto como a equipe YouTube, é boazinha com a gente. O cartãozinho diz: um gostinho doce da nova temporada. Ai, que tá pra lá de apimentada.
1: Eu prefiro que eles deixem a pimenta lá pro programa e o docinho pra gente. Adorei. Obrigada. E tá aqui aos três: o Jacquin, a Helena e também o Fogaça, com o Masterchef estreando hoje. E a gente já com esse gostinho aqui bom de Masterchef que começa já já. Apimentado na tela pra você acompanhar.
2: Sempre, né?
1: Sempre, senão não tem graça, né?
2: Um baita sucesso.
1: Pimenta, quando a gente olha pros outros, é divertido. Agora, aqui eu prefiro o docinho.
2: Gostei da modificação que você fez aí no ditado
1: prefiro
2: popular.
1: Docinho. Prefiro
2: agora,
1: docinho.
2: Ó, vamos então trazer aqui todas as informações, recado importantíssimo que nós estamos dando, porque quem está voltando hoje à tela da Band, os três chefes mais amados do Brasil. Henrique Fogaça, Helena Rizzo e Eric Jacquin, de volta com a nova temporada de Masterchef Brasil. E como sempre, ela vem bem apimentada, como a gente estava dizendo. Cada ingrediente pode ser decisivo para o bem ou pro mal do participante. Então já sabe, hoje, a partir das 10h30 da noite, você já tem um compromisso, um horário marcado, reservado, para acompanhar a primeira aparição dessa nova temporada do Masterchef. É o primeiro episódio. É sempre um dos mais legais também da gente.
1: Ai,
2: já
1: quando a gente começa a conhecer
2: os,
1: né,
2: participantes, aquela coisa. Então, anota aí na sua agenda, ó. A gente promete que depois do Manhã Bandeirantes a gente vai comer um pedaço desse bolo.
1: Só
2: aí
1: depois?
2: Que eles mandaram. Olha, Paula,
1: eu vou ter
2: Valdez,
1: que guardar.
2: Eu tenho um certo
1: meu
2: medo de estragar o estúdio, porque tem muita calda.
1: É uma
2: Olha
1: delícia,
2: tanto.
1: Assim que é bom bolo. Gente, bolo não é bom com calda?
2: Não, é o melhor que
1: tem.
2: Tem
1: que ter.
2: Agora,
1: do ladinho eu vou passar um dedinho aqui.
2: Esse nosso
1: só,
2: novo
1: então.
2: Estúdio, Paula Valdez, é tudo claro, né? Branco.
1: É tudo claro. Eu passo um dedinho ali. A Thaís tá aí? Será que a gente pode fazer escondido?
2: A gente combina com os ouvintes aqui, combina com a nossa audiência.
1: Que ninguém vai contar. Vou passar um dedinho aqui. Acaba meio-dia, já vou estar morrendo de fome. Vai ser meu almoço, então, de hoje. Vou guardar pra sobremesa.
2: Tá bom, nosso, né? Almoço, né? A gente almoça mais ou menos no mesmo horário.
1: É, isso aí.
2: Então, depois vai ter bolo pra equipe
1: que
2: do Manhã Bandeirantes.
1: Fica, vai ter bolo.
2: Sensacional. Fica aí, então, o convite. Na verdade, vamos combinar, vai. É um compromisso obrigatório. Hoje, às 10h30 da noite, estreia da nova temporada do Masterchef Brasil. E é claro que quando você ouve esse nome, já lembra. É na tela da Band. 10 horas e 57 minutos.
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2: 11 horas em ponto, marcou o quinto sinal da Bandeirantes e você já sabe que esse é o nosso bate-horário para falar de esporte. E é isso que a gente vai fazer logo depois do intervalo comercial, até porque começa em instantes, no Rio de Janeiro, o sorteio para a gente saber quais serão os confrontos das oitavas de final da Copa do Brasil 2026.
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7: E será a quarta Copa do Mundo consecutiva que a seleção belga conta com um dos melhores passadores do futebol mundial. Kevin De Bruyne, aos 34 anos, se prepara para mais uma participação em Copa como peça-chave no meio de campo de sua seleção. Ele já fez história com essa camisa em 2014, quando chegou às quartas de final, em 2018, quando eliminou a seleção brasileira e foi a terceira colocada na Copa do Mundo. Já em 2022, acabou caindo ainda na fase de grupos. Em 2026, a promessa de uma seleção belga forte. E contando com esse jogador, que é considerado um dos melhores meio-campistas do mundo, com passagem importante pelo Manchester City, hoje atua no Napoli da Itália, mas dá para dizer que a técnica, o refino e a visão de jogo de Kevin De Bruyne envelheceram como vinho e serão servidas mais uma vez nessa Copa do Mundo.
2: 11 horas, 3 minutinhos, voltamos com o Manhã Bandeirantes e agora é para falar de esporte. Hoje é para falar de futebol, não só o que acontece dentro de campo, mas também o que acontece fora. Vamos começar então, Pedro Cohen, pelo sorteio da Copa do Brasil. Saberemos em alguns minutos os confrontos e também quem decide em casa na fase oitavas de final. Bom dia.
8: Exatamente, Lupato. Bom dia para você, Paula. Bom todo dia. Mundo que nos acompanha aqui no Manhã Bandeirantes, principalmente fora dos gramados, né? Porque agora, às 11 horas da manhã, tá marcado então o sorteio das oitavas de final da Copa do Brasil, que vai ser realizado no Rio de Janeiro, sede da CBF. O nosso repórter Luiz Fabiano, inclusive, está no sorteio, vai trazer todos os detalhes ao longo da nossa programação. Coisas importantes para a gente falar sobre esse sorteio são: não tem divisão por potes das equipes, ou seja, todos os 16 clubes podem enfrentar os outros 15, né? Ou seja, não tem limite de confrontos. Até por isso, no ano passado, a gente já teve um derby, Corinthians e Palmeiras. Nas quartas de final, teve Atlético Mineiro e Cruzeiro. Então, pode ser que aconteça de novo esse ano, pode dar Grenal, já que a dupla gaúcha também está nessas oitavas de final da Copa do Brasil. Em instantes começa, então, o sorteio.

0: segundos.
1: É, pois é, enfim, daqui a pouco então começa lá na sede da CBF tudo que vai acontecer hoje. Eu vou passar aqui então, vou aproveitar já que estamos falando sobre Copa do Brasil, dos 16 clubes que estão classificados aqui,
2: Vamos
1: porque
2: lá.
1: temos surpresas, né? A torcida do São Paulo vai se lembrar bem que foi eliminada para o Juventude na quinta fase da Copa do
0: Tá bem que
1: Brasil.
0: Sabino não tá aqui hoje para
1: Pois é,
0: chorar.
1: exatamente. Até porque esse jogo fez com que Roger Machado fosse demitido do cargo de
0: É.
1: treinador do São Paulo, né? E Dorival Júnior foi contratado depois. Dorival, inclusive, campeão da Copa do Brasil com o Tricolor lá em 2023. Vamos aos clubes, então, classificados às oitavas. Em ordem alfabética: Atlético Paranaense, Atlético Mineiro, Chapecoense, Cruzeiro, Fortaleza, Fluminense, Grêmio, Internacional, Juventude, Mirassol, Palmeiras, Remo, Santos, Vasco da Gama e Vitória, né? O nosso ouvinte percebeu que eu não falei nem o nome do São Paulo, que foi eliminado para o próprio Juventude, e nem o do Flamengo, que era
2: Flamengo.
1: cotado como um dos bichos papões, né? Bicho papão dessa competição, até porque foi campeão nos últimos anos. Em 2024 foi o grande campeão, em 2022 também venceu a Copa do Brasil. No ano passado, é bem verdade, também não foi o campeão da competição. O Corinthians acabou sendo o grande vencedor em 2025. O Flamengo foi eliminado para a equipe do Vitória, venceu no Maracanã, a quinta fase da Copa do Brasil, e depois perdeu por 2 a 0 no Barradão, um dos jogos mais sensacionais da carreira de Jair Ventura, como ele mesmo falou, né? Disse que antes do confronto, antes de iniciar os jogos, ele falou que tinha duas bolinhas que ele não queria que saísse para a equipe dele, né? Ou melhor, tinha algumas bolinhas que ele não queria que saísse, mas em especial uma verde e uma vermelhinha. Acabou saindo a vermelhinha. Isso, é claro, são palavras do próprio Jair Ventura. E ele conseguiu fazer um grande jogo no Barradão, principalmente, e eliminar a equipe do Flamengo. Então, sorteio daqui a pouquinho, começando lá na sede da CBF no Rio de Janeiro. Jogos das oitavas de final, pessoal, só depois da Copa do Mundo, ok? Só lá para agosto. Primeira semana de agosto teremos as primeiras partidas os jogos de ida das oitavas de final da Copa do Brasil. Antes da gente seguir com Copa do Brasil, falar um pouco mais do sorteio que deve começar em instantes, quero passar aqui também e já fazer o convite ao ouvinte da Bandeirantes e a quem nos acompanha, que daqui a pouco, né, às 7 horas da noite, o Tricolor Paulista entra em campo, não pela Copa do Brasil, mas pela Copa Sul-Americana. Jogo importante. Dorival Júnior ainda não venceu no comando do São Paulo desde a sua reestreia, desde a sua volta ao comando tricolor. Hoje precisa ganhar para garantir, sem depender do outro resultado do grupo, ou Higgins contra a equipe do Milionários, jogo que vai ser disputado na Colômbia. O São Paulo recebe a equipe do Boston River e precisa vencer para passar com a primeira colocação, sem depender de nenhum outro resultado no outro jogo do grupo. O Santos também joga com transmissão da Bandeirantes a partir das 9h30 na Vila Belmiro. E aí o Santos vive um momento diferente do momento da equipe do São Paulo, porque precisa vencer para sonhar com a classificação, com a segunda posição do grupo, para ir aos playoffs da Sul-Americana, né? O Santos, que é o lanterna, ainda não ganhou na competição internacional no ano de 2026. O Cuca falou sobre isso no último jogo, depois da derrota para o Grêmio, que o time vinha jogando bem e que as vitórias precisavam começar a acontecer, e disse que torcia que começasse a acontecer hoje, né? Até porque o Santos precisa desesperadamente desse triunfo para seguir avançando na competição, mesmo que seja jogando um playoff, né? E quem joga os playoffs atua, faz o seu primeiro jogo da volta da Copa do Mundo na Sul-Americana. Por isso que é tão importante este jogo para a equipe santista. Outros times jogam hoje. O Grêmio entra em campo também pela Copa Sul-Americana contra o Montevideo City Torque, que precisa ganhar, viu, Paula? Porque,
0: Ai, quando que não precisa ganhar?
1: pois
0: Tá
1: é,
0: sempre precisando ganhar.
1: se não vencer, vai passar na segunda posição do seu grupo na Sul-Americana, vai jogar os playoffs no ano passado foi para esses 16 avos de final da Sul-Americana e foi eliminado. Caiu para os peruanos do Alianza Lima, né? Sempre sorteio, então não dá para dizer quem o Grêmio enfrentaria hoje, mas o fato é que o Grêmio precisa avançar e vencer o
0: Ai,
1: jogo hoje
0: ai.
1: se quiser pular essa parte da competição e ir direto às oitavas. Copa Sul-Americana é isso. Libertadores, então, mais duas equipes brasileiras entrando em campo, jogando partidas importantes para dois já classificados. O Mirassol vai à Argentina enfrentar a equipe do Lanús nas redondezas, né, região metropolitana de Buenos Aires, em La Fortaleza. E no Maracanã, o Mengão rubro-negro recebe a equipe do Cusco, do Peru. Então, Flamengo e Cusco a partir das 9h30. O Mirassol joga às 7 horas da noite, viu, Lupato, Paula?
0: Agora, você sabe que você está falando da Copa do Brasil? É o meu campeonato preferido. A
1: Eu gosto
0: gente pode
1: também.
0: botar aqui, inclusive, aquela briga, discussão sobre mata-mata. Todo mundo fala, o campeonato brasileiro, que as pessoas falam que é mais justo, eu acho muito chato. Eu acho muito longo. Eu até brinco que o Grêmio não ganha nunca porque a gente acha chato mesmo. A gente é copeiro.

0: a gente gosta de Copa do Brasil e de Libertadores.
1: É.
0: Nesses a gente tem mais títulos. Mas eu acho. Agora, a Copa do Brasil tá ali no meu primeiro lugar em segundo Libertadores. Eu acho mais legal e eu gosto dessa coisa. Ah, pode não ser justo? Tudo bem. Mas assim, no futebol é tudo depende daquele dia mesmo. É aquele dia, pode entrar pessoa ali que não tá muito bem no campo. Então já é uma questão de justiça pelos pontos. Acho sem graça, acho longo. Agora a Copa do Brasil achei emocionante.
1: É, o Brasileirão premia o time mais consistente, né?
0: É,
1: Que sempre vai bem. A Copa do Brasil e a Libertadores também, os campeonatos de mata, né? De mata-mata, eles sempre premiam aquele clube que vai mais preparado, que sabe jogar
0: isso.
1: esse tipo de jogo, que tem mais preparo
2: Às
1: mental.
2: vezes não é nem o mais preparado, né? É o que se dá melhor
1: Exatamente.
2: dentro de uma
1: Tem a melhor estratégia
2: circunstância.
1: para aquele jogo, né?
2: Abre mais espaço para imprevisibilidade do futebol. Futebol é
0: Que
2: isso, né?
0: é
2: O
0: isso?
2: divertido, o emocionante é
0: É
2: isso.
0: que as pessoas reclamam muito que o brasileiro ele é mais justo, né? É, e aí por ele é mais justo porque ele considera um ano inteiro. Mas eu não sei se dá. Olha a leiga falando aqui, tá, gente? Mas assim, porque aí é justo até que ponto? Se no início do Campeonato Brasileiro os principais times estão ali disputando Copa do Brasil, aí fica só com os reservas.
1: Sim.
0: Né? Aí depois, quando o ano passado aconteceu isso com o Palmeiras, né? Aí depois tem que correr atrás do prejuízo, tentar. Acho que foram poucas vezes, lembro do Palmeiras e do Flamengo, que conseguiram ganhar Libertadores e Brasileiro no mesmo ano. Foi
2: Sim.
0: uma bela de uma lição. Lembro que o Jorge Jesus falava muito sobre isso no Flamengo. É possível, dá para jogar e tal, enfim. Mas também tem muitas viagens, assim. Ao mesmo tempo é tão justo assim, já que tem tantas reservas, né, que colocam, muitas vezes não dão atenção. Primeiro a colocar em escanteio é o Campeonato Brasileiro.
2: É
0: É
2: sempre
0: sempre muito
2: muito difícil.
0: difícil.
2: Falando em Copa do Brasil, que você tanto gosta, começou por lá no Rio de Janeiro o sorteio dos confrontos das oitavas de final. Pedro Coen tinha destacado aqui que, como é um pote só com os 16 times, tudo pode acontecer, inclusive alguns clássicos regionais. E o primeiro confronto é um clássico carioca, Coen.
1: Exatamente, Lupato. Fluminense e Vasco da Gama. A gente ainda não sabe quem decide em casa, quem decide fora, porque isso acontece só depois do sorteio dos confrontos, mas então, primeiro confronto já decidido, Fluminense e Vasco da Gama, confronto regional. E olha só, além de um confronto regional, acabou de sair o confronto do Corinthians, ok? Acabou de sair a bolinha do adversário do Corinthians, Corinthians e Internacional, então jogam pela Copa do Brasil,
0: Como é
1: mais
0: que
1: um
0: eles estavam
1: confronto, um
0: falando lá atrás do Luiz
2: clássico.
0: Felipe Nunes?
2: O
0: Vai,
2: quê?
0: Corinthians!
2: E a Paula Valdez, que
0: Só
2: não tava
0: Corinthians.
2: querendo
0: Ai,
2: um
0: saiu o Grêmio
2: Grenal,
0: agora. Ai, meu
2: não tava querendo
0: Deus.
2: um Grenal, Paula, aí, ó,
0: Não,
2: já
0: é Vai,
2: vai pro Inter
0: Corinthians.
2: nas
0: Sou
2: oitavas de
0: Corinthians
2: final.
0: desde
1: Um confronto
0: criancinha.
1: histórico, viu, com muita história, principalmente em campeonato brasileiro, né, Brasileirão de 2005 até hoje é debatido pelos colorados, principalmente, e em outros campeonatos também, Corinthians Internacional é sempre muito pegado, vai ser
0: Ai, meu
1: o jogo
0: Deus.
1: das oitavas de final dessas duas equipes. Vai
0: Agora é
1: sair
0: o do
1: agora,
0: Grêmio.
2: terceiro
0: Exatamente, vai sair
2: confronto,
0: agora o
2: o
0: confronto.
2: Grêmio já
0: Quem que
2: apareceu,
0: é?
2: e
0: Mirassol.
2: Mirassol, adversário
0: Ai.
1: aqui do interior de São Paulo, então,
0: Já deu um respiro um pouco mais.
2: É
1: Mas
2: difícil,
1: cuidado,
2: viu?
1: hein?
0: Não,
1: Jogar com
0: tudo bem,
2: Mirassol
0: mas
2: é
0: assim, não é o
2: chato. Tem um
0: Palmeiras, né?
2: dado, tem um dado.
0: Palmeiras eu não tô
1: O
0: querendo.
1: Grêmio nunca não perdeu pro Mirassol. 100% de aproveitamento pro Mirassol. Jogaram poucas
0: Que
1: vezes, é
0: continue
1: verdade.
0: assim.
2: Quantos
1: Três.
2: jogos?
1: São três jogos, dois no Campeonato
2: Não, o
1: Brasileiro do
2: Grêmio
1: ano
2: nunca
1: passado.
2: ganhou e nem empatou com o Mirassol. Os três confrontos, três vitórias do Mirassol.
0: Sério
2: É,
0: isso?
2: na
1: E a
2: história.
1: eliminação na Copa do Brasil de
0: Não, mas chegou a hora da
1: 2022.
0: gente acabar com isso. Sempre tem exceção e é já.
1: Aí,
0: Grêmio, me
1: então.
0: ajuda aí.
1: Ó,
0: Poxa
1: três
0: vida.
1: confrontos então até
0: Eles estão me
1: agora, Lupato.
0: gongando aqui.
2: Vamos lá,
1: Não, é
2: então, ó.
1: difícil.
2: Um clássico carioca.
1: Isso, Fluminense e Vasco da Gama, Corinthians e
0: Inter.
1: Internacional, e Grêmio e Mirassol,
0: Mirassol.
1: por enquanto, são os confrontos que temos das oitavas de final da Copa do Brasil.
2: O quarto confronto já saiu. O primeiro time é o Vitória
0: Vitória.
2: da Bahia, que
1: Exatamente.
2: eliminou na última fase o Flamengo. O Vitória vai pegar o Atlético
1: Atlético
2: Paranaense.
1: Paranaense. Jogo difícil também, né? Duelo de
0: Esse é o do
1: rubro-negros.
0: Capelanes, não é?
1: Exatamente,
0: Isso.
1: time do Capelanes.
0: O
1: O
0: Capê.
1: Atlético Paranaense e o Vitória, que tiveram duelos rubro-negros na quinta fase, vão voltar a ter agora nas oitavas. O Furacão pegou o Dragão, Atlético Goianiense, e o Vitória jogou contra o Flamengo e eliminou o rubro-negro carioca, né? Então, mais um duelo de rubro-negros aí. Duelos de equipes, só times de Série A, por enquanto, sorteados. Fortaleza e Juventude ainda não saíram.
2: Bom, temos aí então metade dos confrontos já definidos. Vamos agora para a outra metade, começando com o Juventude, que eliminou o São Paulo e agora vai saber quem pega nas oitavas de final. Você sabe, Paula, que você falou que tem a emoção, tem tudo isso, mas para os times que contam com um orçamento menor para o ano, a Copa do Brasil ela é importantíssima também.
0: Sim, é o que mais paga, não é?
1: 4 milhões de reais.
2: E paga a cada fase que você passa. Então, por exemplo, se garantir nas oitavas, já é ótimo, já ganha ali pelo menos uma folha salarial do mês, né? Então, para esses times é ainda mais importante se classificar. O Atlético Mineiro será o adversário do Juventude, é isso? Quinto confronto.
1: É isso, exatamente. Juventude e Atlético Mineiro. Atlético Mineiro e Juventude, eu lembro aqui que a gente ainda não sabe a ordem dos confrontos, né? Isso só vai ser decidido em um outro sorteio depois que os confrontos forem
2: definidos. Mas hoje também, né?
1: Hoje também. Depois, logo depois desse sorteio dos jogos, a gente já vai saber quem joga, quem abre a disputa das oitavas em casa e quem fecha em casa também, né? Quem joga a primeira fora, a segunda em casa, é só isso. Só que depois, né? Por enquanto, só os confrontos mesmo. Ó, saiu Santos. A bolinha do Santos, hein? Alô, torcedor santista que tá nos ouvindo aqui na Bandeirantes. A gente vai descobrir qual será o adversário do Peixe nas oitavas de final da Copa do Brasil em instantes, né? Eu lembro que não tem potes, Lupato, então pode ser que o Peixe pegue o Palmeiras aí e tenhamos mais um clássico regional.
2: Você sabe estadual. Que eu não gosto quando a bolinha do Palmeiras vai ficando lá pro final, vai acabando a possibilidade
1: vai aumentando
2: de alguns
1: a tensão,
2: confrontos.
1: Né?
2: É, eu já tô aqui, ó, com a perna tremendo um pouquinho aqui, sabe? Remo.
1: Santos e Remo. Viagem longa pro Santos, então, que vai ter que ir pro Pará. A gente destacava aqui, né, Lupato, que o Peixe tem muitas chances, se classificar na Copa Sul-Americana, muitas chances de passar em segundo e jogar um playoff. Vai ter duas viagens longas, porque quem sabe, né, acaba pegando uma viagem pra Argentina e depois pra Belém do Pará, né? Então são viagens complicadas.
2: Sobrou agora. Palmeiras. O Palmeiras, junto com o Cruzeiro, a Chapecoense e o Fortaleza.
1: Exatamente.
2: Estão tirando aí a bolinha da Chapecoense.
1: Que demitiu seu treinador, Fábio Matias, nessa semana já. Então, 12º treinador demitido no Campeonato Brasileiro. Nossa. Chapecoense, por enquanto, sem treinador.
2: 17 jogos, 12 demitidos, Paula. Tá bom pra você?
0: Não, eu acho. É sempre a culpa do técnico, né? Eu acho engraçado.
2: É, os jogadores nada tem a ver com isso.
0: Não.
2: Né?
0: Não.
2: Nunca. Bom, a Chapecoense pode pegar ou o Fortaleza, ou o Cruzeiro, ou Palmeiras.
0: Algo me diz que vai pegar o Palmeiras.
2: Será? Vamos acompanhar agora. Vamos Cruzeiro.
0: Cruzeiro. Intuição está péssima.
2: E aí, consequentemente, temos o último confronto também, que será entre Fortaleza e Palmeiras. Palmeiras e Fortaleza. Daqui a pouquinho teremos também o sorteio para ver quem decide em
0: casa.
2: Só teve
0: um clássico, é isso?
2: Fluminense e Vasco.
1: Exatamente. Temos alguns clássicos nacionais, né? É o caso, por exemplo, do Internacional e Corinthians, como eu citei aqui. Mas estadual, só um mesmo, que é o Fluminense e Vasco da Gama.
0: É um clássico, Corinthians e Inter?
1: É, muita coisa já foi
0: Eu
1: definida.
0: Me lembro de uma Copa do Brasil que foi o Corinthians que tirou de mim, inclusive, lá no na Arena do Grêmio. É, eu tava lá, eu vi, eu fui e perdi.
2: Ixi, Maria.
0: Mas o Neto, que é muito meu amigo, ele é gremista.
1: É, ele gosta bastante do
0: ele
1: Grêmio.
0: Ele gosta do Grêmio, ele gosta do Grêmio. Tem camisa do Grêmio, já conseguiu pra mim. É.
1: Até por isso, viu, Paula? Por conta da rivalidade que o Corinthians tem com o Internacional.
0: Mas o Palmeiras também é ligado ao Grêmio. Tá vendo como o Grêmio é mais legal, gente? Todos os times paulistas são mais do Grêmio. Menos
2: todo
0: o
2: mundo
0: Santos
2: ama
0: nos
2: o Grêmio.
0: Últimos
1: é,
0: dias.
1: O Santos não tem muito a ver com isso, né?
2: Agora, ó, vamos então repassar aqui todos os confrontos que temos da Copa do Brasil. O primeiro é Fluminense e Vasco da Gama, um clássico carioca.
1: Exatamente.
2: Depois, esse que acabou de ser destacado aqui pelo Pedro Cohen e pela Paula Valdez, Corinthians e Internacional. Outra partida das oitavas de final entre Grêmio e Mirassol. O Grêmio de Paula Valdez viaja ao interior do estado de São Paulo em uma das partidas. Depois, também tem Vitória da Bahia contra o Atlético Paranaense, o Juventude pegando o Atlético Mineiro, o Santos tendo que fazer uma longa viagem até Belém do Pará, porque enfrenta o Remo, a Chapecoense pega o Cruzeiro, que é um também tradicional time da Copa do Brasil.
1: Maior campeão.
2: Maior campeão da Copa do Brasil. E o Palmeiras encara o Fortaleza. São esses os confrontos das oitavas de final da Copa do Brasil. Daqui a pouquinho, durante a nossa área, com o Elias Júnior, que inclusive já está na área, acabei de ver ele passando aqui pelo nosso estúdio. Você terá todas as informações desse sorteio das oitavas
0: de final. Qual que vocês acham que vai ser o mais difícil aí?
2: Olha, Corinthians e Inter é complicado, mas Fluminense difícil. E Vasco...
1: Por ser clássico, né? Clássico é clássico e vice-versa, já diria Mário Jardel, né? Um dos grandes poetas do futebol brasileiro. Acho que o Inter tem um confronto muito difícil com o Corinthians e vice-versa. Acho que esse Grêmio e Mirassol também é bem complicado. A grande questão é, né? Até lá, talvez a gente não tenha todos esses clubes com três competições. Hoje a gente tem. O Santos, por exemplo, tem a oportunidade de não estar em três competições. Mesmo caso para Palmeiras, que pode ser eliminado na fase de grupos da Copa Libertadores ainda. Então, muita coisa vai mudar até lá, porque é só depois da Copa do Mundo, os clubes vão vender, vão contratar, mas eu diria que os confrontos mais equilibrados por enquanto são esses três mesmo. O clássico, Fluminense e Vasco da Gama, Corinthians e Internacional, que é sempre um jogo muito pegado, Grêmio e Mirassol, porque o Grêmio sempre tem muita dificuldade também, e o Mirassol não vive o seu melhor momento desde a chegada do Rafael Guaná, está na zona de rebaixamento do Brasileirão.
0: Bom, só tenho uma coisa para dizer. Vai Corinthians.
2: Contra o Inter.
0: O arquirrival
2: do Grêmio de Paula Valdez.
0: Eu sou
2: agora, ô Pedro Cunha, pra gente fechar e falar com o torcedor do Corinthians, porque claro que, como acontece já há bastante tempo, o Corinthians não consegue focar só no que está rolando dentro de campo.
1: Não é novidade nenhuma.
2: Exatamente. Ontem nós tivemos a votação do Conselho Deliberativo do clube em relação aos gastos de André Sanches, ex-presidente histórico do Corinthians, no cartão corporativo.
1: Exatamente.
2: E a decisão foi de expulsão.
1: Exatamente, ele não faz mais parte do quadro de sócios. Ontem o nosso Bruno Migliosi passou o dia todo praticamente no Parque São Jorge acompanhando toda a votação, muita manifestação de torcedores, inclusive com espuma, né, indicando uma limpeza no Corinthians que estaria começando agora. O André Sanches foi expulso então do quadro de sócios do Timão após votação do Conselho Deliberativo do Corinthians por uso indevido do cartão corporativo do clube durante o seu segundo mandato, né? Gastos corrigidos aí com impostos e etc, né, correção da inflação, por aí vai, R$480 mil de uso indevido no cartão corporativo do clube durante o seu segundo mandato. Ele não pode mais acessar o Parque São Jorge nem utilizar seus direitos políticos no clube. Só que o André Sanches não é o único que está nessa votação, não.
2: Semana que vem, né? Um outro ex-presidente pode ser expulso.
1: Dia 1º de junho, segunda-feira que vem, o ex-presidente do Corinthians, que fez o seu mandato agora há pouco, Augusto Melo, até o início do ano passado, praticamente, também será julgado por esse mesmo Conselho Deliberativo e pode também ter os seus direitos tirados, né? Por conta de outro problema, né? Tentativa de golpe e não cumprimento do estatuto do clube. Então, Augusto Melo será julgado e será votada a sua exclusão do quadro de sócios.
2: Ou não. Vamos
1: ou não,
2: ver, a
1: exatamente.
2: Nossa equipe de reportagem estará por lá no Parque São Jorge, Zona Leste da capital paulista. Pedro Cohen, muito obrigado pela sua participação. Hoje ela é em cima do que acontecia lá. Exatamente. E o Luiz Fabiani, que estava no auditório acompanhando esse sorteio e continua por lá, é porque teremos agora aquela decisão importante de quem decide em casa cada um dos confrontos, volta ao vivo durante a nossa área, trazendo atualizações. Um abraço, Cohen.
1: Abraço Lupato,
0: valeu,
1: Paula,
0: Pedro.
1: Todo mundo que nos acompanhou aqui na Bandeirantes e daqui a pouco também no nossa área, trazendo os confrontos já com locais definidos dos jogos na Copa do Brasil. Tchau.
2: Perfeito. 11 horas e 24 minutos. Agora, olha, a gente já vai voltar em um minutinho com a sua participação.
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4: Pela primeira vez na história, a Espanha vai disputar uma Copa do Mundo sem nenhum jogador do Real Madrid entre os convocados. O treinador Luis de la Fuente confirmou os espanhóis sem os nomes de Carvajal, Fran García e Huijsen. De la Fuente se justificou, dizendo que não observa procedência de nenhum atleta. O Real vem amargando o vice-campeonato para o Barcelona 2 temporadas. O time da Catalunha forma a espinha dorsal da equipe espanhola, com jogadores como Pedri, Gabi, Lamine Yamal e Dani Olmo. Os atletas se apresentam no dia 30 de maio, no CT Cidade do Futebol, em Las Rosas. Os espanhóis farão 2 amistosos antes da Copa, no dia 4 de junho contra o Iraque e no dia 8 de junho contra o Peru.
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2: Olha aí, os ouvintes mandando mensagem, participando do Manhã Bandeirantes pelo 11 999 0487 56, nos acompanhando pela nova frequência 107.3, para você anotar aí, ó, a antiga esquece, agora é. Bandeirantes é 107.3, e é claro que a gente já conta com a sua audiência por lá, e você que manda a mensagem.
5: Bom dia, RB, já de Cotia, sempre com você. Alô, Pato, fala você. Eu não acredito que a Paula vai perder a chance de ir pro interior, pra Mirassol, pra ver o Grêmio jogar, né? Ah, não vai perder essa oportunidade não, hein?
0: Vou ter que ir.
5: Abraço aí, ótima terça-feira.
0: Agora, espero que eu vá. Você já pensou eu ir e aí perde? Aí vão me chamar de pé frio.
2: A Paula Valdez fica falando que todo fim de semana vai pro interior, que adora o interior.
0: Vou pra roça.
2: Que isso, que aquilo. Agora é hora, Mirassol.
0: Mirassol.
2: Pertinho.
0: Pertinho mesmo?
2: Ah, é, umas 6 horas.
0: Ah, gente, não dá. Um fim de semana é muito longe.
2: É longe. Mirassol é bem longe.
0: Puxa,
2: mesmo.
0: Eu vou ter que esperar a férias, gente, pra conhecer Mirassol. E só vou conhecer se o Grêmio ganhar, senão eu vou ficar com raiva.
2: Tem essa, né? Ó, vamos colocar aqui mais uma mensagem de ouvinte.
6: Oi, bom dia a todos. Meu nome é Marco Antônio. Sempre tenho ligado na Bandeirantes. Ouço a Bandeirantes há muitos e muitos anos, enfim. É, esse buraco foi aberto por uma empresa, a Sabesp fez um trabalho à rua, acho que talvez vocês vão observar que tem um rasgo na rua, e depois fizeram uma pavimentação. Inclusive a empresa que veio tapar, fazer a pavimentação é a Suzanpave, talvez, não entendi. E ficou um serviço muito mal feito, o chão está afundando, e ontem à noite um carro bateu na tampa e arrancou a tampa, e nossa, tem um buraco que pode causar um acidente. É, pode uma pessoa cair no buraco, pode acontecer uma batida. E ligamos na Sabesp, mas eles deram 24 horas para poder vir colocar a tampa no lugar. Um absurdo. É Rua Santa Maria, número, entre os números 10 e o número 60 da rua, é onde está localizado essa abertura no chão.
2: É, o ouvinte falando sobre um buraco no Parque São Jorge, segundo ele, explicou toda a situação. Vamos atrás de uma resposta e, acima de tudo, uma solução para o nosso ouvinte, que evidenciou aqui o tamanho do problema.
0: Nossa, a gente está com a imagem aí desse buraco agora, para você que nos acompanha pela rádio. É um buraco bem grande, gente. E ele estava falando uma questão da Sabesp. Na verdade, pelo que eu entendi, a gente, em volta do buraco, pelo que a gente pode ver do asfalto, já existe um remendo. Como existe em várias...
2: Dá medo de passar, né? Do lado do buraco.
0: Como existe em várias ruas aqui de São Paulo. E aí, esse remendo em volta do buraco, você já fica meio desconfiado. E aí, que nem ele falou, o tampão realmente saiu para fora. E não tem nada interditando ali o local. É um perigo. É um perigo. E se uma roda cai, um pneu cai ali no buraco, eu acho que não tira mais, não. Tem que ir a CT. Primeiro, eu acho que tem que ir a CT lá no local, para ver esse buraco, interditar essa área, colocar um cone, enfim, para não deixar isso tudo aberto aí pros motoristas, né? E aí depois, é claro, ver todas as empresas aí que o nosso ouvinte falou, ele falou da empresa de pavimentação, da própria Sabesp, para ver quem é o responsável e quem conserta. Mas eu acho que no primeiro momento, Sabino não tá aqui hoje quem vai cobrar a CT sou eu, CT tem que estar lá, né? Porque é um perigo, um buracão aberto no meio da Rua Santa Maria, que ele falou, entre os números 10 e 60, e com a tampa para fora. e sem nada de isolamento. Então, um carro passa por ali, motorista, o pneu pode cair, aí pode ser um estrago danado, viu? CT, bora pra lá. Rua Santa Maria, entre os números 10 e 60, é Parque São Jorge, é isso? É
2: o... pelo que o ouvinte trouxe, é Parque São Jorge. E, ó, tem uma outra reclamação de ouvinte.
7: Amigos da Bandeirantes, olha, tá insuportável a estrada da Psirica. Isso... desde manhã. Nós estamos aqui do shopping Campo Limpo até o terminal João Dias. Tudo parado. Sabe por quê? Dessa obra que não acaba nunca, gente. Não acaba nunca. Cada dia é pior. É combustível, é tempo, é tudo desperdiçado por causa dessa obra. Ninguém suporta mais essa obra, não. Vamos começar a fazer passeata, manifestação, porque ninguém aguenta mais, não. Obrigado. Caso Alberto Capoeira.
2: Ouvinte falando sobre a estrada de Itapecerica, mandou também uma foto, de fato, tudo parado. Nossa. Nesse ponto que é, de fato, bastante complicado, né? O trânsito sempre muito lento, muito congestionado na estrada de Itapecerica, que, infelizmente, já está estrangulada, né? Tem muito mais carro do que espaço para que eles passem ali naquela região.
0: Problema de várias regiões. A gente lembra que logo na estreia aqui do Estúdio Multimídia, o prefeito Ricardo Nunes veio aqui e a gente perguntou para ele como é que São Paulo anda, para onde é que a gente vai, né? E ele chegou a falar das inúmeras obras que estão acontecendo na cidade para tentar melhorar a circulação de veículos. Mas esse é um problema ali em Itapecerica, a gente sempre fala da Raposo Tavares, Dutra também.
2: E Anchieta Imigrantes, Vive Imigrantes, com Trânsito, Regis Bittencourt, Castelo Branco para quem vai até Barueri.
0: Aqui em São Paulo, 9 de julho, toda travada, é sempre assim.
2: São aquelas avenidas que você já sabe. Sabe quando tem um endereço que você precisa ir, e aí começa a calcular o caminho, você sabe que vai ficar parado. Você tem certeza absoluta.
0: E aí o aplicativo tá dando o verdinho, azulzinho, você sabe que aquilo vai ficar vermelho logo. Vai de laranja pra vermelho.
2: A estimativa de chegada vai aumentar 5, 10, 15, 20 minutos e você é parado.
0: Às vezes eu brigo com o aplicativo. Ah, como assim? Eu falei que era pra ir pelo outro lugar.
2: Minha mãe é do time do que não respeita, sabe? Coloca lá no GPS, aí olha e fala, mas o que ele tá mandando eu ir por esse caminho? Eu não vou por aqui, não. Eu falo, mas por que tá usando, então, o GPS?
0: Mas às vezes eu também sou assim.
2: E em 90% das vezes, dá errado o caminho
0: Muitas
2: alternativo.
0: Muitas vezes eu acerto. E ainda falo pra ele, tá vendo? Eu disse que o meu caminho era melhor.
2: Não, mas... principalmente aqueles caminhos que a gente faz sempre, tipo, ida e volta do trabalho.
0: Sim.
2: Vai falar que você não dá umas fugidas do Waze.
0: Claro que
2: voltando,
0: eu dou.
2: E aí o tempo vai abaixando, quando você vai cortando pelo meio do bairro, eu fico
0: Por
2: feliz.
0: Por isso que também. Eu digo pra ele, tá vendo? Eu falei, eu sou mais esperta.
2: Olha, 11 horas Adoro. E 32 minutos, vamos falar de um assunto sério agora aqui no Manhã Bandeirantes. Você deve se lembrar do caso da Tainara. Uma mulher que foi atropelada e arrastada por 1 quilômetro pelo ex-ficante na Marginal, aqui em São Paulo.
0: Marginal
2: ontem,
0: Tietê.
2: Isso, na Tietê. Ontem nós tivemos a audiência de instrução desse processo e o responsável por esse homicídio, feminicídio, porque ela teve as pernas amputadas, ficou um mês internada e acabou morrendo. Ele vai a júri popular. É isso que vai informar agora a Maria Eugênia Cotaiti, que já está aqui no nosso estúdio. Tudo bem com você, Magê? Bom dia.
8: Tudo bem, Lupato. Bom dia para você. Bom dia, Paula.
0: Bom dia.
8: Ontem, no Fórum Criminal da Barra Funda, na Zona Oeste da capital, foram ouvidas todas as 13 testemunhas relacionadas pela acusação e também Douglas Alves da Silva, de 26 anos, acusado de feminicídio contra Tainara Souza Santos e de tentativa de homicídio contra o amigo dela, Lucas Brito Galvão Silva, foi interrogado. A justiça decidiu que ele irá ao Tribunal do Júri Popular. O crime aconteceu na manhã de 29 de novembro de 2025, após a Tainara, de 31 anos, e o amigo dela, de 19, saírem de um bar na zona norte da cidade. Após uma discussão entre ela e Douglas, ele a atropelou e a arrastou embaixo do carro por cerca de 1 quilômetro na Marginal Tietê. Douglas foi preso no dia seguinte, no dia 30. Segundo a polícia, ele reagiu à abordagem, sofreu um tiro no braço, então foi detido. Tainara, como você comentou, Lupato ficou semanas internada, teve as pernas amputadas e não resistiu às complicações decorrentes das lesões e morreu na noite de 24 de dezembro. Ela deixou 2 filhos. O advogado da família de Tainara, Fábio Costa, afirmou que ainda não há uma data definida para que o julgamento ocorra.
9: Olha, o objetivo ontem era fazer com que o juiz entendesse que, de fato, ele tinha uma relação com ela. Não era uma relação duradoura, era uma relação esporádica. Ele já tinha um envolvimento amoroso com ela, mesmo que no passado. Então, nós estávamos nessa linha meio tênue, porque ele poderia estar num homicídio triplamente qualificado, o que, a título de pena, seria bem inferior do que um feminicídio triplamente qualificado. E aí nós conseguimos fazer com que ele respondesse no júri popular, numa data futura, pelo feminicídio triplamente qualificado, pela tentativa de homicídio em relação ao amigo da Tainara e também ao crime de desobediência, tendo em vista que ele resistiu à prisão no momento que foi abordado pelos policiais no hotel. Nós vencemos essa primeira etapa. A segunda etapa agora é fazer com que ele seja condenado lá no Tribunal do Júri. Fechamos esse capítulo e a família vai poder, de fato, virar essa página e tentar seguir a vida de forma mais tranquila.
8: Então, em caso de condenação, a pena de Douglas pode variar de 20 a 40 anos de prisão. Também tentamos contato com o advogado dele, mas ainda não tivemos retorno. O processo tramita sob segredo de justiça e a gente atualiza o ouvinte da Bandeirantes qualquer novidade.
2: Era só o que faltava, né?
0: Não.
2: Não ser júri popular. Um caso desse, de tamanha brutalidade, um caso tão absurdo de feminicídio, dos mais covardes que a gente tratou nesses últimos tempos. E olha que foram, infelizmente, muitos, né, Paulo?
0: Batendo recorde no ano passado. Você sabe que foi no nosso plantão aqui de Natal, mais ou menos, que aconteceu esse caso. E eu me lembro que eu conversei com o advogado Fábio Costa, que a gente está falando da família. Na época, a Tainara, ela estava internada com as 2 pernas amputadas, ainda não tinha morrido. E eu perguntava para ele, ela estava sedada e não tinha noção do que tinha acontecido. Poucas vezes, pelo que eu me lembro que ele falava, ela acordar, não tinha noção, ela não sabia o que tinha acontecido. Então, talvez ela tenha morrido sem saber o que aconteceu com ela. Mas essa preocupação aí também com os filhos. E é uma brutalidade. Então ele tem esse feminicídio por conta da Tainara e a tentativa de homicídio do amigo que estava com ela.
2: Então.
0: Porque ele se achou no direito, ele achou que tinha. Entendeu? É ex-ficante, não era nenhuma relação que nada justificaria também, mas enfim. Se achou no direito de: olha, não gostei, tinha que estar comigo, não tinha que estar com ele, acho que está com ele. Entendeu? É cada uma, gente. É um absurdo, viu? Infelizmente, a gente teve algumas semanas o governo federal anunciando, inclusive, novas medidas e projetos para tentar ampliar esse cerco, essa pressão contra esses criminosos, principalmente homens que matam mulheres, contra a violência contra a mulher, contra feminicídio. Várias medidas, tomara que dê certo, tomara que avance. Porque no ano passado, o Lupato estava falando, a gente teve recorde de feminicídio no Brasil. E é muito triste que isso aconteça, porque a gente está falando cada vez mais sobre isso. As leis estão, a Lei Maria da Penha, ela é muito boa. Todas as advogadas que eu converso, especialistas no assunto, falam sobre isso. O problema é o resto. E o problema também vem de prevenção e de acolhimento. Quando tem a oportunidade de acolhimento, né? Porque a Tainara, nem isso, infelizmente, acabou morrendo, né?
2: Fora medidas protetivas que não são cumpridas, toda aquela história que a gente aborda sempre aqui na Rádio Bandeirantes. Bom, Maria Eugênia Cotaiti, muito obrigado, viu, pela sua participação.
8: Obrigada, pessoal.
0: Vamos voltar lá agora com o nosso Luiz Felipe Nunes. Ele segue na Zona Oeste de São Paulo desde cedo. Nas primeiras horas do dia, um ônibus invadiu uma casa, gente. Parece que perdeu o freio. O relato aí que o Luiz trouxe pra gente dos moradores é de que esse motorista pode ter sido um herói aí. E agora saiu uma vistoria da Defesa Civil. Conta pra gente qual que é o resultado, casa interditada. O que que a gente tem, hein, Luiz? Bom dia de novo.
10: Novamente, Paula, voltando agora, atualizando essa situação, porque o ônibus que estava dentro dessa residência foi retirado. Ele segue aqui na Denis Chaltê, no Jardim Jaqueline, na Zona Oeste de São Paulo, mas já está na rua. Foi retirado por um guincho e agora essa residência, que foi principalmente atingida pelo ônibus, foi interditada de maneira total. Não significa que a residência está condenada, não significa que ela será demolida, mas sim de que os moradores, são duas famílias, terão de ser retirados, vão passar a morar em um outro local, pelo menos em um primeiro momento. E agora há uma discussão também sobre quem precisará fazer esse ressarcimento, se é a empresa responsável pelo ônibus ou se outro órgão. Isso ainda não foi definido e a Defesa Civil neste momento segue os trabalhos porque fará também uma nova avaliação, uma vistoria nessa residência, agora já sem o ônibus, para fazer uma verificação, porque tem dois veículos dentro dessa residência, um carro e uma moto. Em uma vistoria parcial, foi verificado que não houve, pelo menos de maneira primária, danos a esses veículos, mas passará novamente por uma inspeção, assim como a residência, para que haja uma certeza de que ela não precisa ser demolida. Mas nessa primeira análise, isso foi verificado, pelo menos que não precisará ter a demolição. Existem engenheiros ainda da prefeitura, membros da Defesa Civil, Polícia Militar. As outras residências agora já não há mais aquela faixa de interdição, os moradores ainda não retornaram, mas a gente imagina que logo hoje isso deva acontecer nas casas que não foram interditadas de maneira total. O guincho segue por aqui, deve fazer um trabalho de retirada do ônibus que continua na Denis Chaldé. Eu volto a qualquer momento na programação da Bandeirantes. Essas são as informações que a gente teve nesses últimos minutos aqui na Zona Oeste da cidade de São Paulo.
0: Agora, Luiz, essa parte aí onde o ônibus entrou, que a gente vê que está completamente destruída, é uma garagem da casa, é isso? Você conseguiu ver se é uma... Porque daqui a gente não consegue ver móveis, né? Consegue ver, não sei se é uma escada ou se é realmente parte ali do que caiu. E essas casinhas do lado também, uma colada na outra, será que elas têm algum... correm algum risco?
10: Essa parte primária que foi abatida, que a gente viu a queda, é uma garagem, mas atrás tem a residência. São duas famílias que moram nesse sobrado, inclusive o guincho vai voltando para essa residência, para essa casa. Eu vou inclusive me afastar um pouco, porque esse veículo vai chegando, mas a residência ainda vai passar por uma nova vistoria. As residências do lado não passaram por uma interdição. A Defesa Civil vai fazer novas análises, mas a única que foi interditada totalmente é aquela em que a gente consegue perceber que houve o maior choque, o dano estrutural para essa residência. Os carros, curiosamente, não foram afetados, o carro e a moto. A gente daqui consegue ver que a batida parou a centímetros desse veículo, um carro preto. Está extremamente sujo porque a estrutura abalou a casa, então parte do telhado dessa residência, do térreo para o segundo andar, caiu no carro, mas o carro parece não ter danos estruturais, isso que a Defesa Civil passou para a gente. Mas novas análises serão feitas. A primeira parte era retirar o ônibus. O ônibus poderia, ao sair, derrubar a casa. Isso não aconteceu, esse foi um primeiro passo de sucesso. E agora mais homens, tanto da empresa responsável pelo ônibus, quanto da Defesa Civil e da Prefeitura, fazem uma nova análise nessa residência, Paula.
0: Que bom, graças a Deus que não caiu nada, não foi pior. Obrigada, viu, Luiz? E agora você é mãe, Paula. Luiz Felipe Nunes, se você passou o protetor solar, ele tá com a cara vermelha. Eu falei que tem sol no
2: normal.
0: Pato. Você briga comigo dizendo que não tem muito sol. Se não passou, por favor, Luiz Felipe Nunes, fique na sombra. Você já está vermelhinho.
2: Fora que durante a participação aqui, Luiz Felipe Nunes beirou o atropelamento por um caminhão.
0: Tadinho,
2: né, que tava deixando,
0: já estou desesperada.
2: Ali. Mas, ó, nós recebemos algumas imagens do momento do acidente que mostram claramente que a coisa poderia ter sido muito pior. O ônibus, alguns metros antes de atingir essa casa porque perdeu o controle, consegue desviar de uma van escolar que trafegava por essa rua, que é uma pequena rua de bairro, inclusive. Ele desvia, passa...

0: Brasil. Pedro Cohen, rapidinho para a gente, vamos lá.
1: Vamos lá, Lupato. Então, confrontos da Copa do Brasil reforçando e falando quem decide em casa. Entre Vasco da Gama e Fluminense, o tricolor das Laranjeiras decide a segunda partida nos seus domínios. Os dois jogos serão no Maracanã, mas o Flusão decide com o mando de campo. Internacional inicia a sua jornada no Beira-Rio contra a equipe do Corinthians, que decide na sua arena o jogo da volta. Mirassol e Grêmio. O Grêmio em Porto Alegre define em casa.
2: Aê.
1: Em Porto Alegre, né? O Mirassol abre, então, a disputa no interior de São Paulo. Atlético Paranaense e Vitória da Bahia no Barradão, o jogo de volta com o mando da equipe do Vitória. Atlético Mineiro e Juventude, jogo da volta na Serra Gaúcha. Alfredo Jaconi com o mando do Juventude. Santos e Remo, o Santos abre a disputa em casa, então jogo da volta em Belém do Pará. Chapecoense e Cruzeiro, o Cabuloso define em casa, então o Cruzeiro fazendo o segundo jogo no Mineirão, primeiro jogo lá na Serra de Santa Catarina. Palmeiras e Fortaleza, o Verdão abre a série na sua arena e o Fortaleza fecha, então, no Castelão, na capital cearense, Lupato.
0: Daqui a pouquinho, então, em alguns minutos, em 15 minutinhos, né? O Elia Júnior chega.
1: Exatamente.
0: Com toda a análise desses confrontos e a informação, Bandeirantes, que você já está acostumado aqui com a nossa equipe de esportes.
2: E a minha visita a Mirassol vai ficar esperando, então, agora, porque o jogo
0: é que é meio de semana.
2: Ah, é no meio de semana. Quando
0: não
2: for um
0: como.
2: Fim... Tem que ser nas férias, é muito tempo.
0: Seis horas. É bem longo.
2: E aí
0: mesmo.
2: O pessoal vai ter que me ajudar
0: dizer,
2: a torcer
0: você...
2: pro Grêmio, né? Senão eu vou ficar com um rancinho,
0: se
2: né?
0: Você conseguir ficar 5 horas e meia dentro do carro sem parar, você pode chegar em 5 horas e meia.
2: Ah,
0: mas
2: não consigo.
0: Mas tem que ter aquele pit stop, né?
2: Sempre.
0: Sempre, então...
2: 5 horas e meia, no mínimo uns 2.
0: É. Ou seja...
1: a última vez que o Grêmio foi lá, tomou 4-1 do Mirassol.
2: Ai, mas vocês estão muito pessimistas. Eu vou parar de escutar essas análises.
0: A Paula
2: análises
0: já vai começar com as suas... Boas vibrações e orações agora.
2: Agora.
0: Exatamente. Pra só depois da Copa esse confronto. Cohen, você volta daqui a pouco com o Elia Júnior também.
1: Exatamente.
0: Né?
1: Volto daqui a pouquinho com o Elia Júnior. Valeu, gente. Só reforçando,
2: valeu.
1: Então, Palmeiras e Santos definem fora, o Corinthians decide em casa. Valeu, até logo.
0: Valeu.
2: Até.
0: Olha, 11 horas e 46 minutos. Antes da gente partir pra mais um rápido intervalo aqui no Manhã Bandeirantes. Você se lembra que ontem nós trouxemos aqui a informação que tinha acabado de ser divulgada pela Marinha do Brasil de que no litoral norte de São Paulo haviam encontrado um jet ski, uma moto aquática vazia, sem as pessoas que ali estavam. Antes disso, um alerta tinha sido feito de que duas pessoas tinham saído de uma praia de Ilhabela para fazer um passeio e não tinham voltado. Pois bem, hoje pela manhã, uma mulher foi encontrada viva. Ela que estava nesse jet ski desaparecido desde domingo. Stephanie Bandeira, da Band Vale FM, está acompanhando desde ontem esse caso. Vai trazer novas e importantes informações. Impressionante, hein, Stephanie? Desde domingo, essa mulher estava desaparecida e agora encontrada boiando no mar. Bom dia para você.
3: Bom dia, Lupato, Paula. Bom dia também para todos os ouvintes que acompanham o Manhã Bandeirantes. Bruna Damares Santana da Silva, de 26 anos, foi encontrada na manhã de hoje após desaparecer durante um passeio de moto aquática em Ilhabela. Essa mulher é uma das vítimas do desaparecimento registrado no domingo e foi localizada por pescadores da região que encontraram ela boiando em alto mar. Nós ainda não temos informações sobre o estado de saúde da vítima. Você, nosso ouvinte que nos acompanha em áudio e vídeo, pode ver momentos das buscas do Grupamento de Bombeiros Marítimo na manhã de hoje. O Corpo de Bombeiros ele segue com as buscas pelo homem que continua desaparecido. O jet ski foi encontrado na tarde de ontem, a cerca de 22 quilômetros de distância da última vez que eles foram vistos. O caso aconteceu na Praia das Pontas das Canas, por volta das 3 horas da tarde de domingo, em Ilhabela. Os dois participavam de uma confraternização na embarcação da praia, quando deixaram o local sem informar o destino. No fim da tarde, após o retorno da embarcação ao ponto de embarque, os demais participantes perceberam que o casal ainda não tinha voltado e acionaram as equipes de emergência e a autoridade marítima. De acordo com o Corpo de Bombeiros, o celular de um dos desaparecidos ficou dentro da moto aquática, o que dificultou as tentativas de localização e contato com as vítimas, porque a bateria do celular depois ficou baixa, né? E aí eles perderam esse contato com as vítimas. Então, essa é a atualização, essa mulher ela foi resgatada como vítima, nós ainda não temos informações sobre o estado de

0: saúde dela, segue, o Corpo de Bombeiros segue realizando esse resgate. Ela foi localizada pelos pescadores da região, que subiram ela para o barco e acionaram as autoridades. Por enquanto, o homem de 28 anos que estava com ela segue desaparecido. Qualquer atualização, nós voltamos ao decorrer da programação. Eu volto com vocês, pessoal.
1: Stephanie, deixa eu só te fazer uma pergunta, porque eu sei que vocês estavam aí conversando com o Corpo de Bombeiros, com a Defesa Civil, com todos que participam dessa operação de resgate. A Bruna, de 26 anos, foi encontrada boiando no mar, é isso? Porque o jet ski já foi localizado ontem a 22 quilômetros da costa. Longe pra caramba. E eles estavam desde domingo desaparecidos. É muito tempo pra ela ter ficado só no mar, boiando. Já se sabe, ela conseguiu contar às autoridades o que fez nesse meio tempo?
0: Nós conversamos com o capitão e até o momento ainda não tem atualização desse estado de saúde da vítima. Ela estava sim em alto mar, boiando. O caso é considerado um milagre, né? Porque ela ficou muito tempo em alto mar, ela ainda está um pouco inconsciente ali, né? Não tá, ela está com dificuldade ainda de conversar. As autoridades vão resgatar ela até um hospital, mas como aconteceu tudo agora muito cedo, nós ainda não temos a atualização completa do que aconteceu nesse período de quase 48 horas, né? Um pouco mais de 48 horas que ela ficou no mar, né?
2: Não. Milagre, hein? A gente está tentando fazer as contas aqui.
1: Stephanie,
2: né?
1: Definiu bem. É um milagre. E aí também é muito importante para você que, quando está num barco, num jet ski, num pedalinho até, que fala: eu não vou colocar esse colete salva-vidas, porque se eu colocar e afundar aqui o barco, não vai adiantar nada. Olha lá.
2: Pode salvar uma vida.
1: Bruna, desde domingo à tarde, boiando de colete.
2: Que loucura, gente.
1: E viva, resgatada no hospital.
2: Eu ficaria desesperada. Ela deve ter ficado também.
1: Com
2: Jesus,
1: certeza.
2: Eu morro de medo de fundo do mar. Eu falo pra vocês, tubarão.
1: E ó, desesperada também, porque junto a ela,
2: nossa,
1: um homem que continua desaparecido.
2: Você imagina?
1: A gente não sabe qual é a relação deles, se era um casal, familiares, mas ele continua desaparecido e por isso as buscas continuam no mar do litoral norte.
2: Passou pela
1: de
2: cabeça
1: São Paulo.
2: Dessa mulher,
1: imagina.
2: Coitada. Meu Deus do céu.
1: Stephanie Bandeira, da Band Vale FM, obrigado pela sua participação. Um abração pra você.
0: Obrigada, pessoal. Bom trabalho.
2: Valeu.
1: 11h51, um intervalo rapidinho na volta, reta final do Manhã Bandeirantes, com a nossa equipe de reportagem em Brasília, participando do Manhã Bandeirantes.
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2: 11h53, acabou de virar aqui o nosso relógio, Manhã Bandeirantes de volta. Vamos para Brasília, gente. Ontem foi finalmente apresentado o relatório a respeito do fim da escala 6x1, mas tivemos um pedido de vista. Mesmo assim, querem colocar em votação. Ontem teve reunião entre Hugo Mota, presidente da Câmara dos Deputados, e o presidente Lula. Felipe Campbell vem chegando da Bandeirantes Brasília e conta pra gente o que acontece agora, hein, Campbell? Bom dia pra você.
5: Bom dia. Continuam, né, os debates. Hoje temos sessão marcada a partir de 14h para falar justamente sobre esse assunto. Vão escutar especialistas e entidades, e a expectativa é que até quinta-feira essa matéria seja votada no plenário.

0: é um esforço que o presidente da Câmara, Hugo Mota, vem fazendo, ele vem no Congresso encabeçando, né, essa matéria, em conjunto com o presidente Lula, do Executivo, que também tem muito interesse, os dois tiveram reuniaram. Para o presidente Lula, não deveria ter nenhum tipo de transição, inclusive, mas percebeu que era o acordo possível, né? Então, aceitou essa transição de um ano. Vão começar nos primeiros meses, né? Nos 2 primeiros meses, vai ter uma redução de 2 horas, e depois, depois de mais um ano, né? Vai ter mais uma redução, totalizando aí 40 horas semanais, saindo das 44 horas, que é o que está vigente hoje, para no máximo 40 horas por semana. E foi um acordo justamente que garantiu esse período de transição. A discussão estava sendo debatida ontem, né? Esse tema estava sendo debatido ontem na Câmara dos Deputados, pediram vista, né? O deputado Maurício Marcon, do PL do Rio Grande do Sul, criticou o texto e pediu vistas, mas ainda assim tem-se essa expectativa de que até quinta-feira isto possa ser votado. De acordo com o relator, o deputado Léo Prates, do Republicanos, a PEC vai tratar de teto e piso salariais com um mínimo de impacto. Também regras específicas serão discutidas em outros projetos e também durante a regulamentação da lei, com o objetivo de atender aos pedidos de setores econômicos. O texto manteve as negociações coletivas como formato para definir alguns casos. E para apoiar os microempreendedores, o governo já discute ampliar o número de funcionários que podem ser contratados por mês. Essa ampliação poderia ajudar as pequenas empresas a se adaptarem a essa redução de carga horária. Volto com vocês.
1: Felipe Campbell, da Bandeirantes Brasília, atualizando então sobre esse imbróglio envolvendo a escala 6x1, na verdade a PEC que acaba com esse regime de trabalho. Há uma grande pressão, por ser um ano eleitoral, vamos combinar, para que a proposta seja votada o mais rápido possível. Pode acontecer nesta semana, como trouxe o Campbell. Aniversariante aí dos últimos dias, viu? Você percebeu que o campo ficou meio sumido, não
2: Era um
1: aparecia?
2: days off?
1: É,
2: É
1: pegou uns diazinhos aí porque foi aniversário. Parabéns atrasado, hein, Felipe Campo.
2: Parabéns,
1: Curtiu, aproveitou a
2: Campbell.
1: folga, pelo menos?
0: Obrigado, gente. Não, aproveitei, foi bom demais aí. Um final de semana estendido, né? Então, entrei um pouco aí nessa escala 4x3, quase, né? Então, foi ótimo.
1: É,
2: Boa.
1: mas é só uma semaninha do aniversário que virou
2: É,
1: 4x3, né?
2: tem que
0: Só
2: pegar um day
0: misturando.
2: off, mais os dias de folga de dobra, disso aí,
1: A Paula
2: vai.
1: Valdez,
2: Eu faço
1: ela é
2: isso.
1: especialista em
2: Tô.
1: conta de folga, meus amigos. Quando vocês precisarem de dica, chama ela.
2: Me chama.
1: Fala, ó, tô precisando de 2 dias. A Paula consegue encaixar sempre, tá? Então,
2: Sempre.
1: vocês podem chamar ela aí.
2: Tiago, acho que tá voltando de férias hoje, que resolve meus BOs. Eu falei pra ele, Tiago, às vezes eu falo pra ele, tô precisando de umas folgas. Então, eu preciso de folga, eu preciso trabalhar. Me coloca aí pra trabalhar uns dias pra eu folgar.
1: Eu
2: Ou eu já
1: trabalho, eu
2: tiro a
1: trabalho.
2: folga e depois você me cobra.
1: É
2: Tudo
1: isso.
2: bem, a gente faz acordos.
1: Campeão, um abraço para você.
0: Abraço, gente. Bom trabalho.
2: Tchau.
1: 11h57, intervalo rapidinho no Manhã Bandeirantes, a gente já volta.
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1: 11 7:59. Paula Valdez, nós voltamos para dar tchau à nossa audiência apenas.
2: Bora, porque eu quero comer aquele bolo do Masterchef. Não esqueçam que tem Masterchef hoje e eu preciso comer esse bolo. Obrigada pela audiência, pela companhia. Mais um dia, 14h, tô chegando na Band News TV. Beijo.
1: Paula, até amanhã e amanhã estaremos já com o time completo, hein?
2: Sabino de volta, finalmente. É isso
1: aí. Muito obrigado a você que esteve conosco, pela companhia, pela audiência, pelo carinho que vocês têm sempre com a gente aqui no Manhã Bandeirantes. Você que fica agora com toda a repercussão desse sorteio que aconteceu há pouco no Rio de Janeiro, às oitavas de final da Copa do Brasil. Um abraço, uma ótima tarde, ó. Eu tô voltando daqui a pouquinho, 1h, com a Maju Arruda Leite no Bora Brasil. Tchau!
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1: Olá pessoal, boa tarde, estamos juntos sempre, para você aqui é claro, na sua melhor frequência, muito bom que você esteja a bordo da nossa rádio Bandeirantes, estamos nesta terça-feira, dia 26 de maio, maravilha que a gente possa estar juntos, maravilha que a gente possa estar neste momento, celebrando, acompanhando, entendendo o sorteio que acaba de acontecer na sede da CBF no Rio de Janeiro para as oitavas de final da Copa do Brasil. Mas antes da gente alinhavar um pouco melhor esse sorteio, antes de você, torcedor do Corinthians, entender se foi mais para sorte ou menos sorte ter enfrentado ou ter que enfrentar em duas partidas a equipe do Internacional, antes do Palmeiras ou o torcedor do Palmeiras pensar em celebrar a possibilidade de enfrentar com todo respeito o Fortaleza, que já foi muito mais forte e hoje atravessa uma das piores fases e é da Série B do Campeonato Brasileiro, antes de você entender, ah, temos um clássico carioca entre Fluminense e Vasco da Gama, antes de você ficar imaginando, ah, pera um pouquinho, muita calma nessa hora, porque o Atlético Mineiro enfrenta o Juventude, que me parece estar despencando, tudo isso já aconteceu. O sorteio já terminou e a sorte a partir de agora está lançada. Mas eu gostaria de tentar interpretar um pouquinho os sinais. E os sinais, eles remontam à decisão. E é interessante porque na nossa vida a gente não pode querer tomar sempre a mesma decisão e esperar resultado diferente.
9: Quer dizer que você toma uma decisão de fazer uma determinada coisa. Você toma uma vez, toma duas, toma três e fica esperando resultado diferente. Não vai dar, não é possível. Se você faz as mesmas coisas, não pode esperar resultados diferentes, a não ser que você tenha condições de intempérie, a não ser que você tenha o universo conspirando ou contra ou a favor numa segunda oportunidade. Mas se as coisas acontecerem normalmente, como deverão acontecer, nas condições normais de temperatura e pressão, as mesmas tomadas de decisão terão as mesmas consequências. Mas é muito interessante, porque hoje o sinal, ele me apontava para algo distinto. Não era e não dizia respeito à tomada de decisão igual e esperando resultado diferente. Não. Tomada de decisão igual e o resultado aparecendo diferente. E por quê? Será que isso acontece na minha vida? Será que isso acontece na sua vida? O que é que faz com que você tome a decisão que parece acertada e durante muito tempo aquela decisão foi correta, te deu certo, te deu resultado, a consequência foi muito bem avaliada e muito bem produzida e de repente ela começa a não ser mais tão qualificada, a consequência passa a não ser mais tão boa? Acho que pode acontecer, mas peraí, eu estou fazendo tudo igual e o resultado é diferente. Estranhamente o resultado é diferente. Não deveria ser. Você vai ter que interpretar melhor os sinais, vai ter que ampliar um pouco mais o seu ângulo de visão para tentar buscar um entendimento a respeito daquilo que está acontecendo com a sua vida. E no futebol é muito interessante, porque nós estamos vivendo alguém que talvez neste momento esteja no foco, e não é o olho do furacão, porque quem está no olho do furacão é o técnico da seleção brasileira, o Carlo Ancelotti, muito incompetente em várias das suas decisões para esta convocação da seleção brasileira. Mas essa é uma outra pauta, talvez para amanhã. Quem está neste momento muito no foco, não no olho, mas muito no foco, talvez na base do furacão, é o técnico Cuca do Santos. E é interessante, porque eu conheço o Cuca há 40 anos. E desde que ele se transformou em treinador, aliás, de muita qualidade, um cara que enxerga muito futebol e que tem um conhecimento que não é acadêmico, mas é empírico, é um conhecimento adquirido. Ele é um autodidata do futebol e um grande trabalhador, porque o Cuca é um dos caras que ele, desde o início da sua carreira, ele sempre optou pela ideia de, quando está trabalhando, 4-5 dias por semana, ele vive morando onde? No CT de treinamento, para que ele possa acompanhar todas as etapas de uma grande equipe. Ou seja, o cara que está na fisioterapia, o outro que está no departamento médico, o outro que está em fase de transição e por aí vai. Ele é um trabalhador e ele foi colocando essa ideia de que para que você seja um treinador de qualidade, você tem que passar 12 horas por dia dentro de um CT de treinamento. Algo que a maioria absoluta dos treinadores brasileiros nunca fez. Alguns estão mudando e estão adquirindo esse hábito, porque esse é um hábito que já vem de mais de 10 anos sendo praticado pelos grandes treinadores de futebol no mundo. As escolas europeias de futebol, elas ensinam que não tem como você não viver 12 horas por dia no CT de treinamento para poder acompanhar todas as fases. Voltando à vaca fria do Cuca, para a gente tentar entender essa questão de tomar sempre a mesma decisão e ela, de repente, e este é o caso do Santos, acontecer de maneira diferente. Por quê? Por que que o Cuca sempre foi um cara que valorizou demais o resultado e quando a sua equipe tem o resultado a favor, ele sabe exatamente como colocá-lo em campo, que postura a sua equipe tem que tomar para que o resultado seja mantido, para que na pior das hipóteses, se ele está ganhando de 1-0, ele termine a partida ganhando de 1-0. Mas claro, como ele não corre risco e ele tem bons gatilhos de contra-ataque, ele sempre treinou as suas equipes para que elas tivessem bons gatilhos de contra-ataque, ele normalmente conseguia até ampliar esse resultado mais favorável ainda. Só que no Santos as coisas são diferentes. Nos últimos 6 jogos, o Santos sempre saiu na frente. E em 6 jogos, olha o que acontece. 3 derrotas e 3 empates. Não há algo estranho nesse reino de um treinador que sempre soube valorizar o resultado? Ele não é o Fernando Diniz, ele nunca foi o Fernando Diniz, ele está ganhando de 1-0, ele sabe que ele não precisa fazer o segundo, ele só não pode tomar o primeiro. Essa sempre foi a missão do time comandado pelo Cuca, esse sempre foi o entendimento do Cuca em relação ao resultado, que para ele sempre foi o senhor da razão. E de repente, a equipe que ele comanda, nos 6 últimos jogos, sempre sai na frente e tem 3 derrotas e 3 empates. O que é que está acontecendo neste reino chamado Vila Belmiro? O que é que passa pelo Santos? Quais são os motivos do Santos não conseguir aplicar aquilo que é o histórico do Cuca de preservação de resultado, de garantia de vitória quando você sai na frente? Quais são as condições de temperatura e pressão que estão mudando para que os resultados não acompanhem mais o time comandado pelo Cuca, resultados que sempre o acompanharam ao longo da sua trajetória? Há algo de estranho neste reino, algo que precisa ser melhor observado, que seguramente passa pela falta de preparo físico, algo que o Santos, o Cuca e a sua comissão deverão prestar muito mais atenção. Ótimo que você esteja por aqui, né? Bandeirantes! E é por aqui na sua Rádio Bandeirantes, às 12 horas e mais 10 minutos, que a partir de agora vamos girar os nossos repórteres para que você continue a ter a melhor informação esportiva.
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9: E só faltava não, vamos começar pelo Corinthians. É, o Corinthians que sim, está nas oitavas de final da Copa do Brasil. Corinthians que enfrenta o Internacional de Porto Alegre. Partidas de Copa do Brasil que só serão disputadas pós-Copa do Mundo, ou seja, no início do mês de agosto. Datas ainda não definidas, mas mandos definidos. Ou seja, o Corinthians fará a sua primeira partida contra o Internacional lá em Porto Alegre, na Arena do Inter, e fará o seu jogo de volta na sua arena, aqui na Zona Leste de São Paulo. Ou seja, a partida de volta do Corinthians contra o Internacional será na casa do Corinthians. Alô, Bruno Migliozzi, seja bem-vindo, boa tarde.
10: Fala, Elia, tudo bem? Boa tarde, abraço pra você, pro amigo ligado aqui na Rádio Bandeirantes durante o Nossa Área, chegando com as informações do Corinthians, que ontem teve uma noite importante no Parque São Jorge, viu, Elia? Histórica, dá pra dizer, porque foi votada a expulsão de André Sanches. Ex-presidente não faz mais parte do quadro de sócios do clube. A votação ocorreu de forma aberta, nominal, presidida por Leonardo Pantaleão, o presidente do Conselho Deliberativo, e ocorreu de forma tranquila, apesar das muitas manifestações dos torcedores do lado de fora dos portões do Parque São Jorge. A votação terminou com 116 votos favoráveis à expulsão, 49 contrários. Com isso, André Sanches não faz mais parte do quadro de associados do clube, em resposta aí àquele processo que envolve as compras indevidas no cartão corporativo do Corinthians. Sobre futebol, viu, Elia? O Corinthians avança e tem reuniões importantes com Memphis Depay e seus agentes, esperando uma renovação e querem um desfecho até o início da Copa do Mundo, né? O clube vê o interesse de empresas aumentar nos últimos dias e espera concluir a renovação do atacante ainda no mês de junho, antes do início da Copa do Mundo. Então, Memphis Depay, demonstrando também vontade de permanecer no clube, caminha para uma renovação com o Corinthians e aumenta o otimismo nesse sentido. O Corinthians volta a campo neste meio de semana contra o Platense pela Copa Libertadores. Elia!
3: Corinthians!
9: Vamos nós, 12 horas e mais 13 minutos. Maravilha que você esteja por aqui, no cantinho do seu bairro, em 107.3. Bem no canto do seu coração, este é o seu coração, é o coração da Rede Bandeirantes, para que você continue a ter qualidade, para você que está na região metropolitana e sabe muito bem que qualidade tem dial assertivo, qualidade tem número para que você possa marcar no seu dial 107.3. Para você que está em qualquer canto do planeta, muito obrigado pela sua audiência, pelo seu carinho. 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Lá vem o Palmeiras, é ou não é, Guilherme Agrela? Seja bem-vindo, boa tarde.
11: Fala, Eliá, tudo bem? Boa tarde a você e a todos. Vamos lá, falar deste Palmeiras que conheceu o seu adversário nas oitavas de final da Copa do Brasil. E se trata do Fortaleza. O Verdão faz o primeiro jogo em casa na semana do dia 2 de agosto, pouco depois da volta da Copa do Mundo, e a partida de volta em Fortaleza na semana do dia 5 do mesmo mês. Lembrando que quem passar para as quartas de final embolsa R$4 milhões aos seus cofres. Bom, mas antes da pausa para a Copa, tem semana decisiva para o Verdão, um jogo importante pela Copa Libertadores. Nessa quinta-feira, 7 horas da noite, contra o Júnior de Barranquilha na Arena do Verdão. Para esse confronto, Abel Ferreira espera contar com o retorno de Ramon Sosa. Paraguaio, que se recupera de uma lesão ligamentar no tornozelo, está em transição física e pode aparecer aí entre os relacionados para a partida. Por falar em Sosa, que é paraguaio, o John Arias, colombiano, foi convocado para a Copa do Mundo nesta segunda-feira pelo técnico Nestor Lorenzo. Agora, o Ramon Sosa, pelo Paraguai, evidentemente espera também a sua convocação. Ainda sobre Libertadores, Abel Ferreira foi punido pela Conmebol com uma multa de $15 mil mais advertência, $15 mil que dá aproximadamente R$75 mil, pelo gesto obsceno, o dedo do meio que o técnico mostrou ao seu próprio jogador Flaco Lopes no jogo contra o Cerro Porteño pelo primeiro turno da fase de grupos, ou seja, jogo lá no Paraguai, empate por 1-1. O Palmeiras tem, a partir de hoje, desta terça-feira, 7 dias para recorrer da decisão. Caso esta multa financeira se mantenha, o Verdão terá esse valor deduzido de suas cotas televisivas no torneio internacional. Elia!
9: Palmeiras! 12 horas e mais 16 minutos. Bom, André Sanches foi expulso e, infelizmente, pelo histórico dele no Corinthians, pelo retrospecto do Corinthians nesses últimos 20 anos, infelizmente, esta talvez não seja uma decisão única. Tem muito dirigente ruim que passou pelo Corinthians, e a marca do Corinthians de dívida é uma marca histórica e não é por acaso. Olha, informações do Corinthians que chegam com quem? Com Fernando Diniz. Por quê? Porque o André é pedra bruta.
12: E o André, que você falou também, o André é uma pedra bruta. É um jogador que tem qualidade técnica muito boa e uma qualidade física exuberante. Então eu já falei mais de uma vez com o André, é questão de tempo para ele adquirindo algumas coisas que ainda falta para ele poder seguir uma carreira de muito prestígio na Europa.
9: Bom, todo mundo sabe que o André tem muita qualidade, não por acaso o Milan já veio com uma proposta de 17 milhões de euros, conta rápida, mais de R$110 milhões, e o Corinthians, na minha opinião, de maneira inadvertida, de maneira errônea, acabou não aceitando essa proposta. André teve uma queda de rendimento, porque o cara se imagina jogando no Milan, morando no norte da Itália, começando a fazer de maneira categórica a sua independência financeira, e o negócio se frustra pelo valor. E aí talvez tenha faltado capacidade do empresário do André para poder movimentar melhor essa situação e para poder ter organizado melhor não só a saída do André, mas em caso de permanência dele, dar a ele uma tranquilidade que me parece ainda não chegou. Por isso o rendimento do atleta cai quando você tem uma tentativa frustrada de sair e de alavancar a sua independência financeira. Algo que, por enquanto, ainda não aconteceu com o André. Mas aos poucos ele vai retomando o ritmo e a sua enorme qualidade. Lá vem o São Paulo. Oi, PDV, um abraço.
13: Boa tarde, Elinho. Um abraço para você, para amigo ligado aqui no Nossa Área. Desfalcado, sem jogadores importantes, o São Paulo joga hoje pela classificação direta na Copa Sul-Americana contra o Boston River, 7 da noite, no estádio do Morumbi. Sem Sabino e Luciano, que tiveram lesões aí detectadas, devem ficar de fora dessa última semana antes da pausa para a Copa do Mundo, né? Ainda sem Cauli, mas pode ter boas notícias, quem sabe, para o jogo contra o Remo com relação a retornos de Marcos Antônio e também Rafael Tolói. Para hoje, um provável São Paulo de Rafael, Lucas Ramon, Alan Franco, Osório da base na defesa e Enzo Dias na lateral esquerda, Pablo Maia, Danielzinho e Pedro Ferreira, com um trio formado por Ferreirinha, Arthur e Caleri. O tricolor paulista vencendo garante vaga direta nas oitavas de final. E ontem a informação do dia com relação ao São Paulo, esse contrato que o Rafinha tem com a Rede Globo, né? Ao longo da Copa do Mundo vai se dividir na função de gerente de futebol do São Paulo e também comentarista de jogos da Copa.
3: São Paulo!
9: Vamos nós, 12 horas e mais 19 minutos. São as informações do São Paulo para você. É um time que precisa de confiança, que tem um treinador experiente exatamente para isso. É, tem que parar para pensar também por que dois jogos e dois empates quando você larga na frente. O que é que está te fazendo perder rendimento? Por que você está tomando gol no último minuto ou nos últimos minutos? Tá faltando foco, tá faltando qualidade, por que erro individual nessa hora onde você tem que estar mais focado? Porque o jogo, como diria o Chacrinha, só termina quando acaba, quando o juiz apita. Então, foco total. Eu acho que isso passa muito também pela indicação. O técnico tem que estar o tempo inteiro mostrando para o jogador aquilo que ele quer que aconteça durante a partida. A semana, ela tem que ser vivida exatamente imaginando tudo aquilo que vai acontecer na próxima partida. Lá vem o Santos! Oi, Everton Ramos, boa tarde!
14: Oi, Elia, tudo bem? Boa tarde para você, pro ouvinte ligado com a gente aqui no Nossa Área. Santos em dia de duelo decisivo pela Copa Sul-Americana, com desfalques importantes, mas também com retornos. Pro duelo contra o Deportivo Cuenca, às 9:30 da noite, na Vila Belmiro. O Santos não vai contar com o Neymar, que segue tratando a panturrilha direita, mas também que só vai entrar em campo com a camisa do Santos novamente após a parada para a Copa do Mundo. Além dele, o Santos também não deve contar com o seu goleiro, Gabriel Brazão, com dores na região lombar, deve ser desfalque da equipe da Baixada Santista. E por fim, Lucas Veríssimo, zagueiro suspenso pelo terceiro cartão amarelo. Agora os três retornos que ficam à disposição do técnico Cuca: Christian Oliva para o meio-campo e Rolaser, ambos ali, por dores musculares, acabaram desfalcando o Santos no duelo do fim de semana contra o Grêmio e retornam a estar à disposição. Além deles, o Álvaro Barreal, que estava suspenso na partida do Campeonato Brasileiro, também volta a ser opção. Com isso, um provável Santos para o duelo contra o Cuenca tem Diógenes para o gol, Igor Vinícius, Adonis Frias, Luan Pérez ou João Ananias e Escobar na defesa, William Arão, Gustavo Henrique, Gustavinho e Rolaser, Bom Tempo, Barreal e Gabriel Barbosa, este provável Santos, Elia. Santos, que conheceu seu adversário das oitavas de final da Copa do Brasil nesta manhã, será o Remo, primeira partida na Vila Belmiro, a segunda em Belém do Pará. As datas ainda serão destrinchadas pela CBF.
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15: Copa do Mundo chegando. E aí, vai apostar em quem? A seleção uruguaia aposta no seu principal nome, Federico Valverde, o motor do meio campo. No Real Madrid, costuma entregar mais de 10 gols por temporada, além de uma intensidade absurda. Pela seleção uruguaia, já soma gols importantes e, principalmente, a liderança em campo. Um jogador completo, com um chute extremamente violento. E aí, Uruguai chega forte? Dá pra apostar no destaque do Valverde em campo?
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5: Você sabia que o maior artilheiro da história da Copa Libertadores é equatoriano? Alberto Spencer foi para a rede 54 vezes entre 1960 e 1972, principalmente jogando pela equipe uruguaia do Peñarol. Já entre os brasileiros, o líder neste quesito ainda está em atividade. Gabriel Barbosa, conhecido como Gabigol, que já marcou 31 vezes com as camisas de Flamengo e do Santos.
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6: Lá vamos nós! A partir de agora estamos unindo a maior e melhor rede de rádios do Brasil! Esta é a sua rede Bandeirantes, unida para que você continue a ter a melhor informação esportiva de norte a sul do Brasil, do Oiapoque ao Chuí, um mundão de audiência para você! Terça-feira de solução. Terça-feira de decisão, terça-feira de sorteio de Copa do Brasil para as oitavas de final confirmado. Jogos de ida, Vasco e Fluminense, clássico carioca, mando de campo na ida do Vasco, na volta do Fluminense. Internacional e Corinthians, atenção, Corinthians faz a partida de volta em casa. Mirassol e Grêmio, a partida de volta será exatamente na Arena do Grêmio em Porto Alegre, a ida, ou seja, logo no início de agosto, partida em Mirassol para esse time que voltou a jogar um futebol de grande qualidade. Atlético Paranaense e Vitória, atenção, porque o Vitória da Bahia faz a partida de volta no Barradão, onde o time baiano é muito forte. Atlético Mineiro e Juventude com a partida de volta sendo disputada no sul do país. Santos e Remo, partida de volta também lá no Pará, lá em Belém do Pará, na casa do Remo. Partida de ida lá na Vila Belmiro, portanto, início de agosto para Santos e Remo. Chapecoense e Cruzeiro, primeiro jogo em Chapecó, partida de volta em Belo Horizonte, no Mineirão. E o Palmeiras joga contra o Fortaleza, jogo de ida na sua arena aqui em São Paulo. A volta será disputada lá em Fortaleza, na capital do Ceará. Estas são as 8 partidas que valem pelas oitavas de final da Copa do Brasil. Esse é um momento importante para entender até onde o Santos poderá ir. É um momento importante para entender que o Santos ainda respira por aparelhos na Copa Sul-Americana e ainda tem uma missão, que é uma tentativa única de poder não só vencer, mas torcer para estar na próxima fase da Copa Sul-Americana. Quem fala pelo Santos é o técnico Cuca. Sim, Cuca é o Santos num momento delicado, de apreensão, mas de firmeza. Fala, Cuca!
7: Claro que a gente treina, a gente leva para o campo e faz. É gostoso ver os movimentos, a imposição, mas nós falhamos nos gols que a gente está tomando, né? Por uma questão ou outra. As bolas que estão indo, estão praticamente entrando, a gente não está conseguindo defender essas bolas. Não é só o goleiro, é a zaga, é as laterais. Então a gente está com essa deficiência, mas está jogando bola, sabe? Então eu quero crer que terça-feira nós vamos jogar bem assim e vamos ganhar do Cuenca. E sábado vamos encerrar essa primeira etapa também jogando bem e ganhando. Aí nós vamos ter uma parada. E nessa parada vai entrar o nosso trabalho, que não é um trabalho só de dentro do campo. É a administração geral do elenco, pesar onde está equilibrado, onde não está, e fazer esse elenco no segundo semestre ter equilíbrio. Então a gente não pode, sabe, se eu tivesse vindo aqui e o time não tivesse jogando nada, pô, tá feia a coisa, eu tô perdido, aí sim, mas não, eu não vou largar o boné, de jeito nenhum. Nós vamos virar isso aqui, nós vamos reagir, jogando bem, vencendo jogos, é uma questão de tempo, você pode ter certeza. Infelizmente o tempo está passando, a gente está derrapando, mas a gente tinha algumas missões e vamos ver se a gente cumpre. Nós tínhamos a missão de classificar na Copa do Brasil, classificamos. A gente tem uma missão de classificar na Sula, a gente depende de uma vitória praticamente agora na terça-feira. Nós temos uma missão de não estar na zona vermelha quando acabar essa primeira etapa. Vamos torcer por isso. E a gente tinha uma missão também de ter o Neymar na seleção e conseguimos fazer. Das 4, a gente está falhando na principal, que é o brasileiro.
6: Pois é, você não pode esquecer jamais que tudo bem. O Santos tem todo o direito de poder ter, na medida do possível, ter qualificado o Neymar para que ele pudesse estar na seleção brasileira. Ainda que, na minha opinião, ele não tenha atingido esta qualidade e nem tenha podido ajudar o Santos como ele deveria ter ajudado. Mas o que você não pode é imaginar que qualquer jogador seja mais importante do que a instituição. E que a ida do Neymar para a seleção, ela empana, ela apaga o mau momento do Santos. O Cuca tem razão, o time não está jogando mal, mas não adianta você jogar bem e não ter resultado. O futebol e a vida profissional, ambos são feitos de resultado. Vamos direto e reto a...
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6: Na ponta da linha com Luiz Fabiani, que está no Rio de Janeiro, acaba de acompanhar o sorteio das oitavas de final de Copa do Brasil. Jogos de ida: Vasco e Fluminense, Internacional e Corinthians, Mirassol e Grêmio, Atlético Paranaense e Vitória, Atlético Mineiro e Juventude, Santos e Remo, Chapecoense e Cruzeiro e, finalmente, Palmeiras e Fortaleza. Alô, Fabiani, como é que foi o clima do sorteio? Boa tarde.
9: Tudo bom, Elia? Boa tarde para você, para todo mundo que acompanha o Nossa Área na Bandeirantes. Clima muito amistoso, algumas autoridades do futebol brasileiro marcando presença por aqui. Pelo lado dos clubes paulistas, Marcelo Paz, representando o futebol do Corinthians, e Leila Pereira, representando a equipe do Palmeiras. Eles dois, inclusive, passaram boa parte do sorteio lado a lado, conversando também com Fábio Mota, presidente do Vitória e com o Júlio Avelar, diretor de competições da CBF. Bruno Spindel, executivo de futebol do Cruzeiro, foi quem marcou presença representando a Raposa. No mais, uma confraternização muito interessante. Conversamos com o Paz e com a Leila, que a gente vai acompanhar durante a programação da Bandeirantes. Já antecipo, a Leila despistou sobre o interesse do Palmeiras no volante Danilo, do Botafogo, que estará na Copa do Mundo e inicia os treinos a partir de amanhã aqui no Rio de Janeiro. E Marcelo Paz voltou a falar que a renovação de Memphis é de interesse do atleta e do Corinthians, portanto, um cenário mais otimista do que nas últimas semanas. Elia.
6: Bom, eu tenho informação de cocheira, meu caro Fabiani, que o Corinthians ele está em busca de patrocinadores para que essa renovação do Memphis ela possa ser alavancada. Então, o que é notícia? O Memphis já disse, se renovar por mais 2 anos com o Corinthians, aceita parcelar uma dívida que é de 42 milhões de reais entre Corinthians e Memphis Depay. Se não tiver renovação, ele vai à FIFA para tentar receber esse dinheiro à vista. E aí o Corinthians pode incorrer de novo no transfer ban, algo que ninguém quer. Mas o Corinthians, através do seu presidente e da sua direção, ambos não estão, neste momento, em condição de fazer qualquer tipo de proposta ao Memphis. Por isso, eu acho muito distante. Por mais que o Marcelo Paz tenha que fazer o seu trabalho, e é um trabalho de tentar despistar, de tentar falar, ó, nós estamos fazendo o possível, eu entendo que a renovação do Memphis só vai acontecer se o time encontrar 3 grandes patrocinadores para pagar essa conta. No mais, clima tranquilo no Rio de Janeiro, não tivemos rusgas, nem nada mais complicado, nada mais emotivo, nada mais nervoso aí no Rio, Fabiane?
9: Nada se destacar de conflitos, viu, Elia? Até porque o Flamengo já está eliminado da Copa do Brasil, então aquele encontro que sempre gera expectativa.
6: Opa, deu uma sumidinha aí no sinal do Fabiani, né? Deu um sinal do Fabiani. Engraçado, porque o Fabiani está firme no vídeo, normalmente o áudio ele fica mais firme do que o vídeo. Aí, vamos testar o Fabiani de novo. Alô, Fabiani, sem Flamengo não teve rusga no sorteio?
9: Não teve rusga, Elia. Agora estou de volta, espero que você esteja me ouvindo bem por aí. Seguimos aqui no salão interno da sede da CBF. O máximo que teve foi a Leila dando uma alfinetada, falando sobre a disputa com o Flamengo no Campeonato Brasileiro. Ela falou, é um mero adversário e que, aliás, está 7 pontos atrás da gente. Pontuação essa obtida na última rodada com a vitória por 3-0, mas sem nenhuma rusga. Tudo muito amistoso por aqui. Ela, inclusive, acabou de ir embora, veio sem nenhum assessor, atendeu todo mundo, foi muito simpática a presidente Leila Pereira.
6: Aliás, muitas vezes os assessores mais atrapalham do que ajudam. Entre eles, eu acho que o Fábio Seixas da CBF muitas vezes mais me atrapalhou do que me ajudou nessa relação, que eu espero que seja sempre muito boa, e é uma relação muito boa, eu não tenho dúvida nenhuma, pelo menos entre a Rádio Bandeirantes e a CBF, e o Fábio é uma relação muito boa. Eu que tenho um pouco mais de dificuldade, particularmente porque acho que poderia ter tido o espaço necessário para que uma grande entrevista pudesse ter sido feita com o técnico Carlo Ancelotti, onde eu imagino que ele devesse ter sido melhor questionado, onde eu imagino que as questões que são mais emblemáticas e que dizem respeito a um futebol que vai representar 212 milhões de brasileiros, são questões que, na minha opinião, deveriam obrigatoriamente ser feitas ao técnico da seleção brasileira. E aí, quando você, infelizmente, não tem o espaço para poder questionar, estas questões, elas ficam tal qual um grito, elas ficam paradas no ar. E eu não gostaria que esse tipo de situação pudesse acontecer em relação às minhas questões e em relação ao próprio técnico da seleção brasileira. Mas eu tô aqui, a partir desse momento, já que não tenho convicção nenhuma dos acertos, tenho mais convicção dos erros, e este é um mau sinal, eu tô aqui mais para poder torcer. Imagino que, como brasileiro, eu tenha mais é que torcer. Agora, o fundamento, aquilo que é a base, aquilo que eu entendo sobre futebol, aquilo que eu entendo sobre modelo, aquilo que eu entendo sobre a melhor escolha, acho que Ancelotti e companhia têm errado mais do que acertado. 12 horas e mais 42 minutos. Quem fala agora é o técnico do São Paulo, Dorival Júnior, neste momento, dá confiança ao time e eu espero que esta confiança ela seja retribuída com o resultado, Dorival.
8: Nós não temos essa possibilidade, nós temos que consolidar nossa classificação na terça-feira. Nós temos que ter esse Morumbi tomado na terça-feira, trazer o nosso torcedor de volta, que volte a acreditar, que volte a participar. Eu sei que hoje foi um dia típico, muita chuva, a torcida já foi num número bem melhor do que no jogo anterior, e eu tenho certeza que voltaremos a ter o torcedor ao nosso lado e que nós também possamos proporcionar uma grande alegria a eles. Eu acho que é uma fase importante da competição, nós não podemos de maneira nenhuma acharmos que as coisas já estão definidas, muito pelo contrário, nós vimos na última rodada o que aconteceu, então todo cuidado é pouco e toda atenção necessária para um grande resultado. Já era uma iniciativa da diretoria, eu estou conversando diariamente com eles, já pontuei algumas situações, eu evito às vezes falar de posição, de nomes, porque eu acho que eles têm que ter liberdade, terem liberdade para poderem trabalhar da melhor forma possível e no momento das apresentações é natural, mas nós precisamos preencherem algumas funções com alguns atletas que venham a ser importante que coloquem uma disputa um pouco maior nesse contexto que vem existindo nesse instante.
6: 12 horas e mais 44 minutos. Olha, a gente já disse aqui que o time do Grêmio faz a sua partida de volta em casa e é bem interessante porque o adversário

0: Primeiro, um líder existe para colar, nunca existe para dividir. Se um líder tem a tentação de dividir para reinar, é um mau líder. Um líder deve colar permanentemente o grupo que tem à sua frente. E é aquilo que eu tento fazer todos os dias. Tenho uma liderança com o coração, não sei liderar de outra forma. Não sei liderar só com a cabeça, tenho que colocar o coração também na liderança. E quando se lidera com o coração, não se deixa cair ninguém. A não ser que seja uma situação grave de indisciplina, aí deixo cair na hora. Aí não há coração, não há nada para amparar quem faltar disciplinarmente a uma regra qualquer que exista no clube. De resto, a minha missão é essa e quando, sabe, ao longo da minha vida eu tive muitos momentos em que me tentaram atirar ao fundo. E eu resisto sempre e resistirei sempre, porque assento a minha vida no trabalho. E essa mensagem que eu passo para eles, a mensagem que eu passo para eles é exatamente aquilo que é a minha experiência de vida. Eu digo-lhes sempre, a melhor forma de nós podermos responder de forma positiva e resolver o nosso problema é ir ao campo de batalha com coragem e colocarmos todas as nossas qualidades em campo. Não é refugiarmos, não é escondermos, não é ficarmos para trás, não é deixarmos de lutar, não é deixarmos de treinar, não é tentar passar as culpas a outros, não é escondermos. Portanto, é essa experiência de vida que eu lhes passo e passarei sempre. A eles, aos meninos mais novos, a toda a gente.
1: Bom, se tem uma coisa que você não pode negar, é a experiência do Luiz Castro, é o fato de ser um cara preparado, independente financeiramente, que sabe exatamente como fazer as suas melhores escolhas, que tem os caminhos para que essas escolhas elas possam ser bem-sucedidas, mas isso não significa, por exemplo, que num confronto entre Mirassol e Grêmio, o Grêmio tenha que ser favorito. Até porque, nos três jogos que Mirassol e Grêmio fizeram, estas equipes, Mirassol e Grêmio, se enfrentaram três vezes. Sabem quais foram os resultados? Não. Mirassol e Grêmio, três enfrentamentos, três vitórias do time do Mirassol. Algo assim impensável para esse momento. Só tem um detalhe que neste caso é algo muito grande para ser esquecido. Naqueles momentos onde o Mirassol enfrentou o Grêmio e venceu o Grêmio, o time do Grêmio não era treinado pelo Luiz Castro. E eu não fico em cima do muro, não vou fazer tipinho aqui. O Luiz Castro, para mim, é infinitamente melhor treinador do que o Rafael Guanais. Eu não tenho absolutamente nada contra o Guanais, mas eu acho muito interessante quando você está evoluindo como profissional, que você evolua com a ideia de ter alternativas, de enfrentar adversários diferentes de maneiras diferentes. E acho que o Guanais tem uma certa dificuldade de entender, mas o trabalho dele foi tão brilhante, o trabalho dele em 2025 foi tão inquestionável que não serei eu aqui a dizer que, olha, o Mirassol não tem chance. Aliás, pelo contrário, no retrospecto, três jogos contra o Grêmio, três vitórias do Mirassol, que sempre foi comandado pelo Rafael Guanais. A partir de agora, vamos girar! Ótimo que você siga por aqui na... É por aqui na sua Rádio Bandeirantes que a partir de agora passamos a girar muito mais o futebol. Terça-feira nobre, tem muita coisa boa acontecendo na Sul-Americana e na Libertadores, além, é claro, da confirmação do sorteio das oitavas de final da Copa do Brasil. Salve, Pedro Coin, seja bem-vindo, boa tarde!
2: Oi, Elia! Boa tarde! Vamos girar! É hoje, dia importante para São Paulo, dia importante para Santos, Grêmio, Flamengo, Mirassol. É dia de Libertadores, é dia de Copa Sul-Americana, rodada decisiva. E é claro que se tem competição importante, tem jogo em aberto, tem disputa, é claro que tem a sua... A Bandeirantes vai te trazer todos os detalhes de duas partidaças na noite de hoje. Começando às 7 horas com São Paulo e Boston River. Tricolor, hein? Tricolor precisa vencer para avançar com a primeira colocação do seu grupo. Agora, por outro lado, tem gente precisando ganhar e torcer ainda.

0: É o caso do Santos, lanterna do seu grupo na Sul-Americana, que precisa da sua primeira vitória para quem sabe ir aos playoffs da competição. Além desses dois jogos, vamos passar aqui pelo que tem de melhor na noite de hoje, porque o Grêmio joga a partir das 7 contra a equipe do Montevideo City Torque e precisa apenas da vitória para avançar com a primeira colocação do seu grupo. Agora, na Liberta, os brasileiros estão mais tranquilos, viu, Elia? Porque o Flamengo, que já tem o primeiro lugar assegurado do Grupo A da Libertadores, vai jogar contra o Cusco, podendo fazer teste, podendo testar novos jogadores, fazer mudanças. É a chance do Leonardo Jardim se recuperar da derrota acachapante do fim de semana. E é claro que um pouquinho mais cedo, às 7 horas, Rafael Guanais e companhia entram em campo na Argentina contra a equipe do Lanús. É a chance do Mirassol garantir a primeira colocação do seu grupo. Além, é claro, de muito mais coisa que você só fica por dentro aqui na Bandeirantes. Tem jogo do Corinthians amanhã, Palmeiras na quinta, toda a rodada da Libertadores e da Sul-Americana. Só tem um lugar para você ficar por dentro de tudo e é aqui comigo, é claro, na minha, na sua, na nossa...
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0: Vai apostar em quem? A seleção uruguaia aposta no seu principal nome, Federico Valverde, o motor do meio-campo. No Real Madrid, costuma entregar mais de 10 gols por temporada, além de uma intensidade absurda. Pela seleção uruguaia, já soma gols importantes e, principalmente, a liderança em campo. Um jogador completo, com um chute extremamente violento. E aí, Uruguai chega forte? Dá pra apostar no destaque do Valverde em campo?
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1: É isso, tudo que é bom dura pouco, chegando ao final de mais um Nossa Área pra você. Gostou? Ah, que maravilha! Nós também. Boa tarde, fiquem com Deus e boa sorte.
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3: Uma hora, dois minutos, Maju Arruda Leite, que hoje está comandando as nossas novas carrapetas aqui no Bora Brasil, começando do novo estúdio multimídia da Bandeirantes. É isso aí, Maju Arruda Leite e eu... Enquanto Ana Paula Rodrigues descansa, Joel da Atena se recupera, nós estaremos com vocês no Bora Brasil até as 3 horas da tarde. Ô Maju, tamo chique hoje, hein? Boa tarde.
4: Viu só, Lupato? Uma boa tarde a você, boa tarde ao ouvinte aqui da Bandeirantes. Começando mais um Bora Brasil nesta terça-feira, 26 de maio de 2026, e hoje uma terça-feira especial, porque o Bora Brasil tá chique, tá de cara nova. Eu e Vitor Lupatos estamos no estúdio novo aqui da Bandeirantes, então se você ainda não ligou o YouTube, entra aí no YouTube Rádio Bandeirantes Oficial e veja esse estúdio lindo, novo, todo tecnológico, com câmeras da última geração, nova espuma, novo design. Então conecte aqui no YouTube e nos acompanha também, lembrando, na nossa frequência 107.3. Eu e Vitor Lupato vamos juntos até as 3 horas da tarde com muita informação e prestação de serviço para você. E ó, já sabe, mande sua mensagem aqui no 11 999 048756. Ó, mas a gente tem o Nelson Gomes aqui com o WhatsApp certinho da Bandeirantes para registrar a sua participação.
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3: 11 999 048756 é o WhatsApp da Bandeirantes, disponível já para você mandar sua mensagem, para você participar, conversar com a gente aqui no Bora Brasil. E a primeira vez que a gente está fazendo desse novo estúdio multimídia, que além de ter tudo isso que a Maju já comentou, chega junto com uma outra novidade. Você já sabe, mas nunca é demais a gente lembrar que a Bandeirantes na Grande São Paulo agora é 107.3, tá bom? 107.3 é a frequência da Bandeirantes para você sintonizar. E sintonizar em todos os rádios que você utiliza. Eu não tô falando para colocar só no carro ou só em casa. Não, tem 8 radinhos em casa. Eu quero a 107.3 nos 8, para você sintonizar sempre, a qualquer instante, a Bandeirantes. Fechou? Então, salva lá 107.3, porque daqui a pouco vai ser a 107.3 a sua fiel companheira, aquela que quando você acordar, você já vai pensar na nossa nova frequência. A Maju Arruda Leite, por exemplo, ela já salvou em tudo. Só faltou tatuar, né, Maju Arruda Leite?
4: É, igual meu pai também. Já tá com...
3: Achei que faltou ele tatuar.
4: Hã?
3: Achei que ele tinha tatuado.
4: Não. Ele já salvou a nova frequência no rádio, assim também como o ouvinte Joel Damasio. Olha o que ele fala aqui, Lupato. Só pra comunicar que a partir da nova frequência 107.3, a recepção está bem mais clara, limpa, sem as interferências que havia na frequência anterior. Esse foi o especial motivo para a gente trocar a nossa frequência, porque a qualidade para você, ouvinte, em qualquer ponto aqui da cidade de São Paulo, da região metropolitana, essa frequência é com muito mais qualidade para você. Ficar ligadinho aqui no Bora Brasil até as 3 horas da tarde, com muita informação e prestação de serviço. Uma terça quente hoje, hein, Lupato? 25 Ufa. Graus marcam os termômetros aqui da cidade de São Paulo. O sol apareceu forte aqui na zona sul de São Paulo, na região do Murumbi. E a expectativa, então, é que essa temperatura fique aí na casa dos 23, 25 graus, mas também há expectativa de pancadas de chuva no fim da tarde, nesta terça-feira, viu?
3: Pois é, Maju, de repente, né, o céu hoje amanheceu menos nublado do que estava amanhecendo em dias anteriores. A temperatura já não estava mais tão baixa, mas eu confesso que ainda não foi uma delícia sair da cama. Às 5h30 da manhã. Tava aquele friozinho.
4: 5h30?
3: 5h30, hoje é meu rodízio.
4: Ah, explicado, só assim.
3: Só você vai entender, né? Os ouvintes não, mas tá tudo certo. Mas depois disso, foi esquentando ao longo da manhã, às 10 horas da manhã, quando eu e Paula Valdez entramos no ar, já estava bem mais agradável. A gente, inclusive, mostrou algumas imagens aqui das ruas de São Paulo, da Marginal Pinheiros, e mostrava que era um céu com algumas nuvens, mas ainda é bem tranquilo, um tempo mais gostoso, melhor para quem quer curtir a capital paulista. Espero que continue assim até o fim de semana, né? Que eu estarei de folga, viu, Maju?
4: Sexta-feira você tá de folga?
3: Não.
4: Quando?
3: Fim de semana.
4: Mas sexta-feira você também.
3: Não, venho trabalhar.
4: Ah, é verdade, você sai um pouquinho mais cedo.
3: Isso.
4: Estarei aqui no Bora Brasil com vocês no último dia dessa semana. Aqui até porque, lembrando, Ana
3: semana
4: Paula Rodrigues volta já na próxima segunda-feira aqui no comando do Bora Brasil, assim também como Joel da Atena, que saiu para realizar um procedimento, deu tudo certo, já se manifestou nas redes sociais, já está em casa, e na segunda-feira ele e Ana Paula Rodrigues estão de volta aqui nesse estúdio novo da Bandeirantes. Se você ainda não viu, olhe aqui no YouTube Rádio Bandeirantes Oficial.
3: Hoje nós estamos aqui, sempre eu, Maju Arruda Leite e Maria Eugênia Cotaiti, que já está também no novo estúdio da Bandeirantes organizando tudo. E aí, Magê, tudo bem?
5: Tudo bem, boa tarde pra você, Lupato, pra Maju, pros nossos ouvintes. Tô me adaptando, né? Mas já tô achando muito legal, Lupato.
3: Então, é diferente, né? E você sabe que eu... Tem aquela história que o ser humano, ele tem medo sempre do novo, né? Da mudança, do algo que você não conhece. Esse medo eu tenho, todo mundo acho que tem, né? Mas depois que acontece, depois que já tá no novo, já tá conhecendo uma nova realidade, no nosso caso aqui, um novo estúdio com uma nova tecnologia, não é gostoso? Não parece que dá um ânimo a mais? Um negócio novo, né? Aquele friozinho na barriga ainda maior. Eu acho, pelo menos, que é uma delícia quando a gente muda o dia a dia, que a gente consegue fazer um negócio diferente. Já respondeu aquela pergunta, Maju?
4: Qual?
3: Quando você fez uma coisa, qual foi a última
4: uma
3: vez
4: coisa...
3: que você fez algo pela primeira vez?
4: Eu amo essa pergunta.
3: E você já respondeu?
4: Bom, já respondi.
3: E aí?
4: Não, é qual foi a última coisa...
3: Não, qual foi a última vez que você fez algo pela primeira vez?
4: Agora, operando nesse estúdio novo aqui da Bandeirantes.
3: Olha lá, viu como dá um ânimo? Viu como dá um ânimo? E eu fico feliz que você tenha ido por esse lado, né? Eu tenho medo de outras respostas que poderiam ter aparecido aqui.
4: O que o ouvinte vai pensar de mim?
3: Durante a resposta da Maju Arruda Leite. A Magê Cotaiti tem uma... É fácil também pra ela.
4: O quê?
3: Qual foi a última vez que ela fez algo pela primeira vez?
4: Responda, Magê.
5: Ah, eu acho que estar nesse estúdio aqui, cozinhar algumas coisas.
3: Fim de semana você fez um negócio legal. Já não lembro.
5: Ah, eu fui na virada cultural pela primeira vez.
4: Ah, eu também.
3: Aê!
4: E você, Lupato? Você
3: sabe que eu até ia contar na sexta-feira aqui no Bora Brasil, eu acabei esquecendo. Na quinta-feira passada, eu fui jantar em uma churrascaria coreana.
4: Nossa.
3: Vocês já viram isso?
4: Não, como foi?
3: É daquelas. É uma mesa igual a do nosso novo estúdio, assim. Você fica em volta. E no meio, ao invés da câmera que está nos gravando agora, tem uma churrasqueira. Mesmo. Aí o garçom vem com o carvão, ele controla por um aparelhinho o oxigênio que vai dar a vazão ali pro carvão pra ficar o fogo mais quente ou menos. E aí vem ali a carne num prato crua, você vai colocando lá no meio. Os acompanhamentos são completamente diferentes do nosso churrasco, então tem alface, tem tofu, tem sopa, milho com maionese, é um monte de coisa. São acompanhamentos, inclusive, mais leves do que os nossos. A carne é um pouco mais pesada até do que a nossa, com mais gordura. Mas eu achei a carne tão gostosa, tão saborosa. Foi uma experiência muito bacana. Lá na região central de São Paulo existem, inclusive, algumas churrascarias coreanas nesse estilo, nesse molde da churrasqueira no centro da mesa, que é o tradicionalzão para eles mesmo. Só faltou, ô Maju, como eu ia trabalhar na sexta-feira, né? Mas dizem que aí tem um monte de coisa que você pode experimentar de bebida, é diferente, que eles tomam por lá também. Acho que é sempre bacana, né? A gente conhecer um pouquinho, nem que seja só um leio, né? Um pedacinho da cultura alheia. E aqui em São Paulo, ainda bem, né? Nós temos muitas oportunidades de conhecer várias e várias culturas. Já fui até em restaurante de comida mongol, sabia?
4: Comida o quê?
3: Mongol.
4: Como é a comida mongol?
3: Da Mongólia.
4: Sim, mas como é a comida?
3: O restaurante que eu fui aqui em São Paulo, que era de comida mongolesa, é assim que fala? Espero que sim. Você montava uns bowls, uns potinhos com o que você queria, e aí um cara fazia um mexidão, assim, um chefe fazia um mexidão. Mas tinha carne de tubarão, que claro não é de tubarão, né?
4: Sim.
3: Mas coisas do tipo.
4: Na China também, como você estava falando do churrasco, eu já fui em uma churrascaria assim, lá na China. Na verdade, o churrasco lá é muito diferente, né? Não vende igual aqui no Brasil, pedaços, por exemplo, cortes como picanha no espeto. Lá eles vendem churrasco em espetinhos, grelhados na rua. Mas também tem essa opção, vem uma churrasqueira elétrica.
3: É elétrica que você põe?
4: Isso, no meio da mesa. E vem pedaços de carne cru.
3: É isso aí.
4: Então você coloca ali.
3: Eu acho que assim também, o que eu fui, como era aqui, você foi em um lá na China, né? Eu fui em um que, pelo que me disseram, era coreano. E no Brasil, né? Então a gente tinha ali uma fraldinha, que talvez lá não tenha. Um negocinho ou outro que acho que combina nos dois churrascos, nos dois tipos. Eles acabavam levando desse jeito. Mas, ô Maju, é muito legal, né? Quando você consegue. Eu, pelo menos, adoro comer. Então, conhecer essas culinárias diferentes de vários países.
4: Das coisas que eu mais gosto quando a gente viaja, né? Conhecer o que as pessoas desse outro país, cidade, costumam comer no dia a dia e quais são as comidas típicas. É o que eu mais gosto de fazer quando eu tô viajando.
3: E você já percebeu, Maju, que tem muita gente que fica naquelas de, vou viajar, aí pra conhecer a cultura, acha que é só museu, é só visitar ponto turístico. Não.
4: Que nada, comida é a melhor parte.
3: Não, e pra você conhecer a cultura de um lugar, assim, é conhecer as pessoas que ali vivem, é conhecer aquele bairro residencial pra entender como que é aquela cidade. É você também integrar outras coisas no seu roteiro para conseguir conhecer de fato um pouquinho de cada, né? Eu adoro viajar, acabei de dizer que adoro experimentar comidas novas. É sensacional.
4: Especialmente sair ali das coisas tradicionais, né? Que geralmente são de atrações turísticas, e conversar com o dono do mercadinho, com o porteiro ali do hotel, porque são com essas pessoas ali que você conhece dicas e coisas para fazer, assim, que geralmente são muito legais e interessantes de você conhecer, de outra cidade, de outra cultura e outro país. Agora, 1h14.
3: Papiamos hoje, hein?
4: Quinto sinal marcando aqui na Bandeirantes. Vamos então aos principais destaques desta terça-feira, 26 de maio de 2026.

0: Agora sim, 1h15, vamos aos destaques desta terça-feira. O sol aparece em São Paulo, na capital. As temperaturas variam entre 14 e 25 graus. No fim da tarde, há a possibilidade de pancadas de chuvas isoladas, que podem vir acompanhadas de raios e rajadas de vento. Mulher que desapareceu depois de um passeio de jet ski em Ilhabela, no litoral de São Paulo, é encontrada com vida em alto mar. Bruna Damari Santana da Silva, de 26 anos, foi localizada por pescadores no terceiro dia de buscas. Jorge Pereira Bernardino, de 28 anos, que também desapareceu durante o passeio, ainda não foi encontrado. 8 pessoas ficam feridas e uma casa interditada depois que um ônibus municipal invadiu um imóvel na região do Jardim Jaqueline, próximo a Raposo Tavares. Segundo o motorista, o ônibus ficou sem freio. Douglas Alves da Silva, acusado de atropelar e arrastar por 1 quilômetro, Tainara Souza Santos vai a júri popular. A decisão foi tomada ontem, após audiência nesta segunda-feira. Tainara morreu no dia 24 de dezembro, depois de 1 mês internado. Douglas Silva está preso por feminicídio. O motorista acusado de causar acidente que levou à queda de um carro no Rio Tamanduateí é preso. Pedro Henrique Correia Silva, de 21 anos, apresentava sinais de embriaguez, negou ter ingerido bebida alcoólica e se recusou a fazer o teste do bafômetro. O acidente aconteceu na madrugada de segunda-feira, na Avenida do Estado. O homem, que estava dentro do carro, morreu. Moradores de São Paulo sentem o reflexo de um terremoto registrado no Chile. A Rede Sismográfica Brasileira registrou terremoto de magnitude 6.9 às 6 horas e 52 minutos no horário de Brasília, a uma profundidade de 101 quilômetros. De acordo com a Defesa Civil, o Corpo de Bombeiros não registrou ocorrências relacionadas ao tremor.
1: Quantos destaques, hein, Major Ruda Leite?
0: É, você viu, uma terça-feira recheada de assunto aqui no Bora Brasil.
1: É isso aí, é assim que a gente gosta. Não só a terça-feira está recheada de assuntos no Bora Brasil. O nosso estúdio hoje também está recheado de pessoas. Olha que legal a gente começar essa nova fase de Bora Brasil no nosso novo estúdio multimídia e daquele jeitão que a gente adora, com estúdio cheio. Luiz Felipe Nunes, que passou a manhã inteira na zona oeste da capital paulista acompanhando o que acontecia depois daquele acidente envolvendo um ônibus circular aqui de São Paulo, que aparentemente perdeu o freio numa descida e acabou atingindo uma casa, entrou numa casa. E aí, é claro que as consequências são muitas. Olha, Luiz, me chamou muita atenção aquela imagem em que o ônibus desvia de uma van escolar, acaba tirando o retrovisor dessa van, porque era uma rua pequena, estreita, você esteve no local e vai saber descrever melhor do que eu, com certeza. E aí, por pouco, a tragédia poderia ter sido muito maior, né? Boa tarde para você.
2: Muito boa tarde, Lupato, Maju, boa tarde para você que nos acompanha aqui na Bandeirantes. Um acidente, uma colisão que aconteceu na Denis Chaldé, Jardim Jaqueline, zona oeste da cidade de São Paulo, poderia ter causado, inclusive, mais vítimas e mortes. Ninguém morreu, foram 8 pessoas feridas, todas elas que estavam dentro do ônibus. Ninguém ficou ferido dentro da residência que foi atingida. As pessoas que estavam, que são proprietárias, melhor dizendo, dessa residência, agora precisam passar por um aluguel de outra casa nas proximidades. Esse aluguel que será pago pela Alfa Rodobus, que é a empresa responsável por esse ônibus da linha 700210, que tinha como destino a estação das clínicas, quando o motorista alega que perdeu o freio e teve esta colisão contra uma residência. É uma via que é estreita, mas tem ambos os sentidos. Dá para subir e descer. Ele estava descendo essa rua, que é uma ladeira, na verdade. O ônibus teve uma alta velocidade. Nós temos o relato dele passado para a Polícia Militar. A Giovana Guazi, que é da PM, falou com a nossa reportagem e a gente escuta o que o motorista teria dito logo após esta colisão.
3: A versão do motorista é de que o freio falhou devido à falta de ar na bomba. Ele foi acionar o freio, não tinha freio. E ele disse que o freio de mão não foi capaz, devido ao peso, né, do veículo, por se tratar dos passageiros e por ser um declive. A opção que ele teve para evitar uma maior foi jogar o veículo na lateral direita, atingindo as residências.
2: A Ana Lúcia Silva, que foi testemunha deste acidente, pega esse mesmo ônibus todos os dias. Ela estava esperando esse ônibus chegar e ela viu toda a cena. A gente tem o relato dela também para você, ouvinte da Bandeirantes.
4: E o motorista vinha descendo em alta velocidade, acenando com o polegar para baixo. E a gente viu e ele estava muito apavorado. Em seguida, ele fez um zigue-zague aqui na rua, porque estava vindo uma perua subindo, escolar. Né? Então, para não pegar, eu penso assim, para não pegar na perua escolar, ele jogou na casa. Deu um estrondo enorme. Automaticamente, as pessoas gritando, ele abriu as portas, as pessoas saíram. Ele, a todo tempo, perguntando se as pessoas estavam bem. Saiu uma moça mesmo, que saiu bem na minha frente. Ela estava com um corte da testa, até aqui no meio da cabeça. O outro rapaz com a boca. Mas, assim, pessoas gritando que estavam presas nas ferragens.
2: Entre as 8 vítimas, uma teve de deixar o local com auxílio do helicóptero Águia da Polícia Militar. Ela ficou com ferimentos mais graves e foi levada até o Hospital das Clínicas. Outras 7 pessoas foram para unidades de saúde da região, todas elas com ferimentos leves, por sorte, porque é um ônibus que anda lotado na maioria dos dias, de acordo com as informações que nós temos de moradores, de pessoas da região, mas hoje ninguém faleceu, por sorte, após este acidente. Sobre a casa, é uma casa que agora passa por uma interdição total. Não significa que será demolida, mas agora a Alfa Rodobus vai ter de pagar, que é essa empresa, pela construção. A casa terá de ser refeita, basicamente, são 2 famílias que moram neste imóvel, e a empresa vai pagar também pelo aluguel que as famílias vão ter de pagar para pegar uma nova residência enquanto todas essas obras acontecem. Quando as obras forem acabadas, aí a Defesa Civil precisa fazer uma nova vistoria para saber se foi tudo feito da maneira mais correta possível.
0: Na hora do acidente em que esse ônibus atingiu o imóvel, Luiz, tinha alguém dentro dessa casa?
2: Na casa, não. Inclusive, um dos proprietários dessa residência chegou lá depois. A irmã dele estava próxima do local. Ela ouviu o que aconteceu. Ela, inclusive, disse para ele que teria sido uma perua, um micro-ônibus, um ônibus menor, que teria feito essa colisão. Sobre a van escolar, ainda existem algumas definições a ser feitas, porque essa van escolar ficou no local por algumas horas, mas depois deixou essa rua, a Denis Chaldé, na zona oeste da cidade de São Paulo. Os proprietários pela van passaram pelo local, mas ainda há uma necessidade de confirmar todas as informações, porque as imagens já foram passadas para a Polícia Civil, para a Defesa Civil da cidade de São Paulo, mas ainda, somente depois de todo o trabalho da perícia, da confirmação da perícia, nós teremos a certeza de tudo o que aconteceu, a velocidade do ônibus e se, de fato, o motorista perdeu o freio. O que a gente sabe é que ele não estava alcoolizado, porque ele fez um teste do bafômetro e deu negativo.
0: Falando em alcoolizado, a gente volta a um assunto que trouxemos ontem aqui no Bandeirantes, um assunto que trouxe aqui, foi trazido, melhor dizendo, pelo Luiz Felipe Nunes, em relação a um acidente que houve ali na Avenida do Estado, 3 carros envolvidos, um dos carros caiu no rio da Tamanduateí, falei certo?
5: Tamanduateí.
0: E acabou com uma pessoa que estava dentro desse carro, ficou presa nas ferragens, e a gente teve uma atualização, motorista, né, que foi o responsável por causar esse acidente, foi preso. Eu queria que você trouxesse os detalhes dessa prisão, Luiz.
5: Inicialmente acharam que era um acidente, fatalidade mesmo, né? Depois, Luiz, descobriram, né?
2: Exatamente. Inclusive, a primeira informação que a gente recebeu é que esse homem de 59 anos, que faleceu depois de cair no rio Tamanduateí, ele teria causado os acidentes. Mas depois de uma análise feita pela polícia, foi descoberto o fato de que um homem de 21 anos que causou esse acidente. Ele colidiu com 2 veículos, um destes veículos caiu no rio Tamanduateí, fazendo com que esse homem de 59 anos, infelizmente, falecesse. Esse homem de 21 anos, que foi preso em flagrante, inclusive, se recusou a fazer o teste do bafômetro. Ele foi levado ao IML, fez um exame de sangue, nos próximos dias a gente deve ter o resultado. Se ele se recusou a fazer o teste do bafômetro, tudo indica que ele não estava sóbrio. devia ter consumido bebida alcoólica, mas isso vai ficar claro no exame feito no IML. E agora ele deve responder por colisão e homicídio culposo na direção de automotor. São os dois crimes que ele está sendo responsabilizado. Um crime que será investigado em um distrito policial no Brás, no centro de São Paulo. A Avenida do Estado fica no centro da capital paulista e justamente por isso um DP do centro vai fazer essa análise nos próximos meses, para que a gente tenha todas as informações também confirmadas.
0: Mais uma vez, né, a gente registrando aqui no microfone da Bandeirantes, um acidente envolvendo direção, bebida alcoólica e acaba em uma tragédia, nesse caso com esse motorista que não teve identidade revelada, o carro foi parar no rio e ele acabou morrendo preso nas ferragens. Luiz Felipe Nunes, muito obrigada pelas informações e bom trabalho para você. Gostou do estúdio novo?
2: Obrigado. Luiz? Gostei do estúdio novo, bonito
5: demais.
2: Tem
5: como não gostar?
2: Não tem como não gostar.
5: Por isso que a Maju perguntou, que é uma pergunta daquelas perigosas, né?
2: Imagina falar não, né?
0: Então,
2: você fala não, você tá...
5: Mas como ela tem certeza que não tem como não gostar,
2: olha
5: ela
2: só.
5: Perguntou.
2: E tem uma comitiva aqui do lado da nossa equipe técnica, engenharia.
5: Nunca
2: então
5: estivemos tão bem observados.
2: Exatamente. Tá todo mundo nos escutando, além de você, ouvinte, e que nos acompanha no YouTube, redes sociais, Band Play, tem também uma belíssima equipe. A Vitória Vermelho também aqui no nosso estúdio fazendo a coordenação. Ela basicamente monitorando o trabalho de Maju Arrudalete, que está na mesa de som.
0: É.
2: Maju sempre brilhante na mesa.
0: Se fizer alguma besteira aqui, ó, quem vai salvar é ela.
5: Você nunca faz um negócio
2: desse. Jamais ela faria algo assim.
0: Você é um ótimo colega de bancada, Lupato.
5: É complicado, né, Maju? A gente sabe que operar a mesa e apresentar não é fácil.
2: Não é para todo mundo, né?
5: Não é fácil.
2: Exatamente.
5: Acho que até pode ser para todo mundo, mas não é fácil. Luiz, obrigado.
2: Bonito, viu? Hein? Que discurso bonito.
5: Vamos tocar o barco aqui?
0: Bora, que tem mais notícia aqui no Bora Brasil.
5: Tem notícia chegando com a repórter da Band Vale FM, Stephanie Bandeira. Ela que está acompanhando desde ontem aquela notícia que nós demos sobre um jet ski que desapareceu. Esse jet ski foi encontrado já ontem, segunda-feira, mas os dois que estavam a bordo, não. E aí hoje encontraram uma mulher de 26 anos que estava desde domingo à tarde flutuando, boiando no mar.
0: Imagina só.
5: Um milagre, é difícil até de acreditar. E a Stephanie também vai atualizar sobre o outro corpo que continua desaparecido, infelizmente, né, Stephanie?
6: Oi, Lupato, Maju, boa tarde para vocês, boa tarde também para todos os nossos ouvintes. É isso mesmo, a Bruna Damares Santana da Silva, de 26 anos, ela foi encontrada na manhã de hoje, com vida, nas proximidades da Ilha de Búzios, em Ilhabela ainda, após desaparecer durante um passeio de moto aquática. A vítima, que estava desaparecida desde domingo, foi encontrada por pescadores boiando em alto mar. Ela foi resgatada com vida, mas com um quadro de hipotermia grave. Ela chegou consciente no Hospital Mário Covas e segue em observação. As buscas pelo homem de 28 anos que estava com ela no momento que eles saíram de jet ski continuam. Na tarde de ontem, com o apoio da Marinha do Brasil, o jet ski foi encontrado a 22 quilômetros de distância da última vez que eles dois foram vistos. O caso aconteceu na Praia das Pontas das Canas, por volta das 3 horas da tarde do último domingo. Os dois participavam de uma festa em uma embarcação na praia e deixaram o local sem informar o destino. No fim da tarde, após o retorno da embarcação ao ponto de embarque, os demais participantes perceberam que um casal ainda não havia voltado e acionaram as equipes de emergência e autoridade marítima. De acordo com os bombeiros, foi mais difícil localizar eles, né, apesar de ter um celular de um dos desaparecidos dentro da moto aquática, foi mais difícil de localizar esse jet ski pela baixa carga da bateria, que dificultou a localização e o contato com ele. No momento, a Bruna ela segue no Hospital Mário Covas, em Ilhabela, segue em observação, e esse outro homem que estava com ela durante o passeio, o Jorge Pereira Bernardino, de 28 anos, ainda não foi localizado, e as buscas continuam durante a tarde. Eu volto com vocês.
5: Stephanie Bandeira, da Band Vale FM, falando sobre esse caso que aconteceu no litoral norte. Oi, Stephanie, até para o nosso ouvinte conseguir se localizar, eles estavam em uma praia de Ilhabela, mas o jet ski foi encontrado a mais de 20 quilômetros da costa da ilha, que fica no litoral norte. Eles já estavam ali em mar aberto, isso sim, mas é o meio do caminho entre Ilhabela e São Sebastião, para que lado que era?
6: Do lado, basicamente, eles encontraram a 22 quilômetros de distância, e esse ponto que eles encontraram a 22 quilômetros de distância é localizado ali em Caraguatatuba, o que é considerado um pouco distante, mas...
1: Acho que a gente perdeu o contato com a Stephanie Bandeira, mas deu para entender o que ela estava dizendo, que é o seguinte, tem ali a travessia São Sebastião e Ilhabela, é para o lado de fora, ou seja, mar aberto. Depois de Ilhabela, você continua para o mar, e aí eles já estavam na altura de Caraguatatuba pelo mar. Ou seja, longe de onde tinham partido, né? É, de fato, uma
0: situação...
1: Que
0: sorte,
1: né? E agora torcer, né, Maju? Torcer por essa segunda pessoa que continua desaparecida e que a gente torce para que seja encontrado o mais rápido possível. O estado de saúde da mulher que foi resgatada ainda não foi divulgado, ela teve que ir para o hospital. Então, ainda não se sabe também como ela conseguiu contribuir, porque ela estava no jet ski com essa segunda pessoa. Ela pode ser a pessoa
0: ela,
1: dizer...
0: com certeza terá informações que podem auxiliar.
1: Ele tentou ir para uma ilha, ele tentou ir para não sei aonde, e aí pode dar um norte... É para as equipes de busca, né?
0: Quem ainda não foi localizado foi Jorge Pereira Bernardino, ele que tem 28 anos e saiu, então, no fim de semana com a Bruna Damares Santana da Silva, de 26 anos, para um passeio de jet ski, isso em Ilhabela, no litoral de São Paulo. Como a gente bem falou aqui, a Bruna já foi encontrada com vida e agora o trabalho dos bombeiros continuam para encontrar Diógenes Pereira Bernardino. Agora, 1 hora e 32 minutos aqui no Bora Brasil, a gente faz o nosso primeiro intervalo aqui desta terça-feira. Se você ainda não mandou mensagem no 11 999 04 8756, mande aqui que a gente registra a sua participação nesse Bora Brasil deste 26 de maio de 2026.
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7: Ótima tarde, ouvinte Bandeirantes. Atenção ao corredor Norte-Sul. Tem ocorrência no sentido marginal do Tietê, junto ao túnel do Anhangabaú, e o congestionamento começa antes do Parque Ibirapuera, na altura do complexo viário João Jorge Saad, ou altura da Sena Madureira. Caminho melhor agora, feito pela Brigadeiro Luiz Antônio para o centro, valendo também Domingos de Moraes Vergueiro. 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
9: O Mundial de 2006, disputado na Alemanha e vencido pela Itália, marcou a estreia da seleção do Togo em Copas do Mundo. No cerimonial do jogo contra a Coreia do Sul, após a execução do hino coreano, em vez de tocar o hino togolês, ocorreu um engano e que se ouviu novamente foi o hino da Coreia. A FIFA se desculpou oficialmente e classificou a gafe como erro humano.
10: Uma hora e 36 minutos, Bora Brasil de volta para você nesta terça-feira e já na ponta da linha o repórter Kevin Veloso para trazer as informações de uma operação que aconteceu em Campinas, no interior de São Paulo, que tinha como objetivo ali um grupo suspeito de desviar 2 milhões de reais de contas da Caixa. Quem vai nos detalhar, de fato, o que aconteceu é o Kevin Veloso, que já está aqui na ponta da linha da Bandeirantes. Uma boa tarde a você, tudo bem? Seja bem-vindo.
11: Boa tarde, Maju. Boa tarde, Vitor. Uma ótima terça-feira a vocês e aos nossos ouvintes. É isso, a Polícia Federal de Campinas realizou hoje uma operação com o objetivo de combater as fraudes contra a Caixa Econômica Federal, que eram realizadas por um grupo suspeito de desviar mais de 2 milhões de aproximadamente 30 clientes. Eu acompanhei uma coletiva de imprensa hoje pela manhã e o golpe ele funcionava dessa forma. O grupo cancelava os cartões dos titulares da conta e em seguida emitia segunda vias sem o conhecimento dessas vítimas. Com os dados e os cartões das vítimas em mãos, eles realizavam empréstimos, golpes financeiros, faziam saque mesmo pela internet. Essa operação que se deu aqui na cidade de Campinas contou também com a participação de outras cidades que tiveram aí mandados de busca e apreensão. Então, além de Campinas, São Paulo, Franca e Santo André. Ao todo, 9 pessoas estão sendo investigadas. Até o momento, ninguém foi preso. Com esses materiais recolhidos pela Polícia Federal, chega agora a fase de apuração. Então, eles vão detectar, né, os HDs, pendrives, celulares, notebooks que foram recolhidos na casa desses suspeitos para encontrar a materialidade do crime e, assim, prosseguir com a investigação. Então, o título das contas na Caixa Econômica Federal foi um golpe financeiro que resultou em um prejuízo de pouco mais de 2 milhões de reais. Então, essas investigações, elas tiveram início ainda em dezembro de 2025, após a reclamação desses 30 clientes sobre o sumiço e essa movimentação suspeita e ilegal na conta deles. A operação ocorreu aqui na cidade de Campinas, justamente porque uma das unidades da Caixa Federal aqui em Campinas é responsável por realizar a abertura e o fechamento de contas de clientes de todo o país. Então foi aí que eles encontraram a ligação de 21 anos que era suspeita de facilitar esse esquema de contrabando de cartões, né, de invadir aí a conta dos clientes através dessas fraudes bancárias. Então a gente vai agora acompanhando os desdobramentos desta operação. Como eu disse, nenhum preso ainda, e a Polícia Federal agora vai esmiuçar todo o material contra a materialidade do crime, cumprir aí as prisões necessárias.
8: Muito obrigado à participação do Kevin Veloso, repórter da Band em Campinas, contando sobre esse grupo suspeito de desviar 2 milhões de reais de contas da Caixa Econômica Federal com a ajuda de uma ex-funcionária. É desvio de dinheiro mesmo, Polícia Federal realizando essa operação, mas sem nenhum preso até o presente momento, como nos destacou o Kevin Veloso. 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
1: Trânsito congestionado na Avenida Doutor Arnaldo, no sentido paulista, desde a Paulo VI até a Rebouças. Rebouças não tão ruim agora no sentido marginal. Trecho inicial do Hospital das Clínicas com boas condições. A lentidão vem a partir da Henrique Schaumann, seguindo até a Eusébio Matoso. Prefira descer a Artur de Azevedo. 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
3: Avenida São Camilo, em Cotia, com boas condições agora para acesso à Granja Viana, mas ainda assim, a Raposo Tavares tem lentidão no sentido interior, do 18 ao 23. Quem vem a São Paulo pela Raposo encontra velocidade reduzida a partir do 26 até o 25, também na passagem pelo 23. Caminho melhor que o habitual para o horário. 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
1: Pela primeira vez na história, a Espanha vai disputar uma Copa do Mundo sem nenhum jogador do Real Madrid entre os convocados. O treinador Luis de la Fuente confirmou os espanhóis sem os nomes de Carvajal, Fran García e Huijsen. De la Fuente se justificou, dizendo que não observa procedência de nenhum atleta. O Real vem amargando o vice-campeonato para o Barcelona duas temporadas. O time da Catalunha forma a espinha dorsal da equipe espanhola, com jogadores como Pedri, Gabi, Lamine Yamal e Dani Olmo. Os atletas se apresentam no dia 30 de maio, no CT Cidade do Futebol, em Las Rosas. Os espanhóis farão dois amistosos antes da Copa, no dia 4 de junho contra o Iraque e no dia 8 de junho contra o Peru.
2: Uma hora e 52 minutos, Bora Brasil de volta para você ao vivo aqui na Bandeirantes e já na ponta da linha o repórter Guilherme Oliveira, que mais uma vez atualiza a situação da Universidade de São Paulo e também de outras universidades que estão em greve. Agora, além dos alunos, também professores em greve. É isso, Guilherme Oliveira, seja bem-vindo e nos atualize essa situação que dura mais de um mês.
3: Pois é, Maju, boa tarde para você, para o Lupato, para quem nos acompanha aqui no Bora Brasil. Começa daqui a pouco, às 14h, mais uma manifestação em frente ao prédio da Reitoria da USP, na cidade universitária, que fica na zona oeste da capital paulista. E essa manifestação com estudantes, grevistas e agora professores, porque ontem a Associação de Docentes da USP aprovou essa adesão à greve, que perdura há quase dois meses. Começou em 14 de abril e de lá para cá esse cenário só vem ficando complicado cada vez mais. Só que há uma polêmica em relação a isso também, porque vários professores dizem que não são representados por essa entidade e que não vão parar de trabalhar. Professores dos cursos de Direito e Engenharia, por exemplo, já disseram que não fazem parte dessa associação de docentes. Mas o fato é que a associação aprovou essa adesão à greve e hoje haverá essa manifestação começando às 14h, porque acontece também neste horário o Conselho Universitário, que participam diversas frentes, entre essas frentes, a frente estudantil e também representantes da reitoria da USP. E haverá essa manifestação para pressionar a atual reitoria. Ontem houve uma tentativa de conversa das lideranças dos grevistas com representantes da reitoria. Essa conversa não avançou e, a partir disso, os grevistas passaram a defender a destituição dessa atual reitoria, o impeachment do reitor Aloísio Segurado, que tomou posse no início desse ano por decisão do governador de São Paulo, Tarcísio de Freitas, e agora os grevistas querendo, portanto, a saída do reitor e de toda a cúpula do Aloísio Segurado. A gente sabe que isso não vai acontecer, é verdade, né? Não há nenhuma razão para o impeachment, uma destituição, mas os grevistas querem isso. E aí o cenário fica muito delicado dentro da Universidade de São Paulo. Além das demandas, né, estudantis, que a gente vem falando, as demandas políticas, como a não privatização da Sabesp, que é a Companhia de Saneamento Básico do Estado, que não tem ligação alguma com a Universidade de São Paulo. A gente vai acompanhar essa manifestação, porque a última vez que aconteceu uma mobilização em frente ao prédio da reitoria da USP, houve a invasão do local, né, em que os grevistas ficaram três dias dentro do prédio e só saíram depois de uma ação da Polícia Militar. A USP em greve há quase dois meses, mas a gente lembra que também diversos cursos estão paralisados na Unicamp e na Unesp, que são as duas outras universidades públicas aqui do estado de São Paulo, pessoal.
2: Repórter Guilherme Oliveira atualizando então a situação da greve dos estudantes da USP e agora também de professores. Muito obrigada pelas informações, Gui, uma boa tarde para você.
4: Valeu, Gui.
3: Para nós até.
2: Agora, 1h56, mais um intervalo aqui no Bora Brasil, não saia daí.
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4: Tem velocidade reduzida na Marginal do Pinheiro, sentido Interlagos. A fila começa na metade da Raia Olímpica da USP e vai até a Ponte Cidade Jardim. São 4,5 km percorridos em aproximadamente 10 minutos. O caminho é mais tranquilo agora, feito pela Pedroso de Moraes e Faria Lima, com paradas somente nos semáforos. 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
4: Trânsito lento no corredor norte-sul para a marginal do Tietê, desde a Rubem Berta, altura do viaduto 11 de junho, pertinho da Indianópolis, direto até o Anhangabaú. Para o centro, Brigadeiro Luiz Antônio agora é bom caminho. Já o corredor formado pela Domingos de Moraes e Vergueiro tem pontos de parada entre as estações Vila Mariana e Ana Rosa do metrô. 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
2: Duas horas em ponto, marca o relógio aqui do estúdio da Bandeirantes, estúdio novo, tecnológico, moderno. Se você ainda não viu, entra aí no YouTube da Rádio Bandeirantes Oficial. Eu, Maju Arruda Leite e Vitor Lupato estaremos aqui com você nesse novo estúdio a partir de agora e até às 3 horas da tarde, nesta terça-feira, 26 de maio de 2026, como eu sempre lembro a vocês. Ana Paula Rodrigues descansando, Joel também descansando. Eles retornam aqui no comando do Bora Brasil na próxima segunda-feira. Por isso, eu e Vitor Lupato tivemos o privilégio de estrear aqui no Bora Brasil esse estúdio novo, tecnológico, moderno. Tudo bom, Vitor Lupato? Seja muito bem-vindo aqui a essa segunda hora do Bora Brasil, agora para todo o país.
8: É isso aí, Major Arruda Leite. Ótima tarde a você e também para quem está aí do outro lado nos acompanhando agora, toda a Rede Bandeirantes, junto com a gente, com essa chavinha virada. E o Bora Brasil para todo o país, a partir de agora e até as 3 horas da tarde, nós vamos trazer as informações do país e do mundo, as mais importantes, aquelas que você não pode ficar sem saber. Essa que é a grande questão aqui do Bora Brasil, fora o nosso bate-papo, a participação do ouvinte, você que manda mensagem para nós aqui pelo 11 999 04 8756, para você que está na Grande São Paulo já nos acompanhando na frequência 107.3, é a sua Bandeirantes na frequência 107.3, e eu torço, eu espero, eu exijo que todos os ouvintes que estão conosco já sintonizem, já
2: depois
8: mudem
2: dessa,
8: aí no seu rádio.
2: Tá vendo? Não tem nem como.
8: É uma intimação, Maju. A gente já passou da época da fase de notificação extrajudicial. Agora o papo é judicial mesmo, entendeu? A gente já tá intimando quem nos acompanha. Até porque 89 anos de história não são 89 dias, né? A Rádio Bandeirantes tradicional, com esta prestação de serviço, que é uma marca registrada, é informação, notícia com credibilidade, e a sua companhia é você que está sempre com a gente, há décadas nos acompanhando, e agora, é claro, na Grande São Paulo, em 107.3. Tem mais novidade vindo por aí também, viu? A gente não pode contar ainda, mas tem mais coisa chegando na nossa programação. Como, por exemplo, uma delas, essa vocês ficaram sabendo hoje, o Estúdio Multimídia. Olha onde estamos, eu, Maju Arruda Leite, Vitória Vermelho e também a Maria Eugênia Cotaiti. Todo mundo aqui, estúdio cheio, casa cheia, aconchegante, tecnológico, moderno, bonito pra caramba. É assim que a gente gosta, é a qualidade que a nossa audiência merece, é a qualidade que você aí do outro lado já está acostumado aqui na Bandeirantes. Não é não, Maju Arruda Leite?
2: É isso, toda essa novidade, esse estúdio tecnológico, moderno, para entregar o melhor para você, assim como essa nova frequência 107.3, e por isso a sua participação aqui no Bora Brasil é muito mais do que especial e necessária para esse programa acontecer. Então mande sua mensagem no 11 999 04 8756.
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2: Esse é o WhatsApp da Rádio Bandeirantes. Faz igual a Cida Luz, ó, mandando uma mensagem aqui. Abraço meus queridos jornalistas Maju e Lupato, e também mandando um abraço para Maria Eugênia Cotaiti, nossa querida produtora e coordenadora aqui do Bora Brasil.
8: Mandaram aqui que a gente esqueceu dos ouvintes. Nunca.
2: Jamais.
8: Jamais. Jamais mesmo. Viu?
2: Aliás, só porque teve um ouvinte que falou isso, vamos colocar duas participações aqui de ouvintes que já chegaram?
8: É, só pra começar, só pra ter aquele gostinho, que daqui a pouco tem mais.
10: Boa tarde, meus amigos Vanderlei de Bragança. Temos uma represa aqui, muitos jet skis. E não oferece risco um jet ski, mas sabe-se lá o que aconteceu com eles. Mas daí a importância de usar colete. Se ela estava boiando, é porque ela estava com colete. Não sabemos o paradeiro do rapaz, né? E nem se ele estava de colete. Mas ela estava. Então, essa é a importância de estar com colete, né?
2: É, o ouvinte relembrando o caso que a gente trouxe aqui na primeira hora do Bora Brasil, sobre um casal que saiu para dar um passeio de jet ski, isso em Ilhabela, litoral aqui de São Paulo, e desapareceram. Mas, depois de 3 dias, hoje, a mulher foi encontrada, já recebeu atendimento, né? Ainda não se sabe o estado de saúde dela.
8: É vida,
2: e,
8: né?
2: o parceiro dela, enfim, ainda não foi encontrado. As buscas continuam ali na costa ali de São Paulo, desse litoral, justamente para tentar encontrar o Diógenes. Ele que, então, está desaparecido desde o final de semana. E a mulher foi então encontrada e com vida em alto mar, 22 quilômetros de distância da onde eles saíram para fazer esse passeio de jet ski, Lopato.
8: Stephanie Bandeira estava explicando para a gente, né, Maju, que eles saíram de Ilhabela, mais para o lado de Ilhabela, que já dá para o alto mar. E aí, com a distância, a altura é mais ou menos a de Caraguatatuba, onde ontem encontraram o jet ski. E ali, naquela mesma região, encontraram hoje a Bruna, e agora continuam as buscas pelo Diógenes, a gente torcendo aqui para que seja um final parecido com o da Bruna, né? Encontrando ele com vida.
2: Deixa eu corrigir o nome dele, que está desaparecido, é o Diógenes Pereira Bernardino.
8: Diógenes,
2: de 28 anos, tá? E a mulher que foi encontrada é a Bruna Damari Santana da Silva, de 26 anos, foi encontrada na manhã de hoje por pescadores no terceiro dia de buscas. Agora, 2:07, vamos aos principais destaques desta terça-feira, Vitor Lupato.
8: Vamos que vamos, Maju Arruda Leite.

0: O ex-governador Cláudio Castro é alvo de operação da Polícia Federal, que investiga crimes financeiros envolvendo o Banco Master. A PF apura o aporte de 3 bilhões de reais de aposentados e pensionistas do Rio Previdência no banco de Daniel Vorcaro. A Anvisa aprova a primeira caneta emagrecedora nacional. O medicamento novo tem o mesmo princípio do Ozempic, que perdeu a patente em março. A proposta que quer acabar com a escala de trabalho 6x1 deve ser votada ainda nesta semana na Câmara dos Deputados. O projeto prevê uma transição de um ano para uma redução de jornada e sem redução de salário. A Caixa já começou a depositar o dinheiro liberado para trabalhadores que aderiram ao saque aniversário do FGTS. A medida vale para pessoas demitidas sem justa causa entre 2020 e 2025. Ao todo, serão pagos 8 bilhões e 500 milhões de reais para cerca de 10 milhões e meio de pessoas em todo o país. Agora, 2:08, vamos às informações do tempo para todo o país com ela, Jade Ramos.
1: Na tarde desta terça-feira, a chuva ganha força no sul do país, devido ao avanço de uma frente fria, que mantém o risco para temporais entre o Paraná, Santa Catarina e áreas do Rio Grande do Sul. Enquanto no sudeste, as pancadas de chuva também ocorrem em áreas do interior, litoral e na faixa leste de São Paulo, além do sul de Minas Gerais e no interior do Rio de Janeiro. Enquanto no centro-oeste, o tempo segue mais firme e as temperaturas sobem à tarde, favorecendo a sensação de calor em grande parte da região. E no nordeste, a chuva continua no litoral leste, com destaque para Recife e áreas do litoral do Maranhão, enquanto no interior da região o tempo segue quente e seco. E no norte do país, o calor e a umidade elevada mantêm a condição para temporais no Amazonas, Roraima e no Amapá. Jade Ramos, da Climatempo.
2: Esquentou na capital paulista, hein, Major Arruda Leite?
0: 25 graus marcam agora os termômetros da cidade de São Paulo, mas atenção você que está circulando aqui na cidade, há expectativa de pancadas de chuva isolada no fim da tarde de hoje, com rajadas de vento. Então atenção, você que saiu hoje de casa sem o guarda-chuva, pode correr o risco aí de pegar uma chuvinha para volta para casa.
2: Fora o trânsito, né? A previsão é que aconteça ali perto do horário de pico de saída do trabalho, aquele trânsito do fim da tarde. Aí, meus amigos, esquece, é bom ter paciência, porque o trânsito pega bastante aqui em São Paulo. Agora, a gente recebeu muitas mensagens dos ouvintes falando também, né, de que o litoral estava com o tempo meio nublado, meio friozinho. Claro que é um frio diferente do nosso aqui, né? Mas, Maju Arruda Leite, acho que até por lá também, né? O tempo melhorou um pouquinho, a tendência é que continue melhorando ao longo dessa semana. E a gente sempre pergunta, né, para os repórteres que participam aqui com a gente, de como que está o tempo lá no Rio de Janeiro. E é para lá que a gente vai, não
0: é
2: não?
0: É isso, o repórter Adson Ramos, no final da entrada, vai trazer o destaque de como está o tempo na capital fluminense, mas... Em primeiro plano, a gente tem uma operação da Polícia Federal que, em menos de 15 dias, foi até a casa do ex-governador Cláudio Castro pela segunda vez. Adson Ramos, nos explique agora qual foi o objetivo dessa operação, que tem ali envolvimento com o Banco Master. Banco Master, é isso? Uma boa tarde a você.
3: Oi, Maju. Oi, Lupato. O clima fechou mais uma vez aqui no Rio, né? Quando o assunto é política, operação, parece que é uma frente fria permanente, porque tem menos de 15 dias que o governador, Cláudio Castro, ex-governador do Estado, foi alvo de uma operação da Polícia Federal. Naquela ocasião, no dia 15, era uma operação para investigar a suposto custo favorecimento a uma refinaria, a Refit, que é apontada como uma das maiores devedoras do país. Só que aí, menos de 15 dias depois, a gente tem mais uma operação, dessa vez mirando as relações de Cláudio Castro e Daniel Vorcaro. A gente estava lendo a decisão do ministro André Mendonça, que fala sobre essa relação muito próxima entre Cláudio Castro e Daniel Vorcaro. Uma relação intermediada ali, mas que depois ficou ainda mais próxima, participando de diversos eventos, com troca de mensagens. E a operação de hoje, inclusive, é resultado de mensagens encontradas no aparelho celular de Daniel Vorcaro. Hoje, então, os agentes cumpriram 10 mandados de busca e apreensão, estiveram na casa do ex-governador, na Barra da Tijuca, levaram mais 2 aparelhos celulares para passar por uma análise. Segundo as investigações, dinheiro público, dinheiro da Previdência Social do Estado, o dinheiro da Companhia Estadual de Águas e Esgoto, a CEDAE, estavam sendo aportados em fundos do Banco Master, ou pelo menos do grupo. E isso entre 2023 e outubro do ano passado. Sabe quanto que chega, esses aportes chegam? A quase 4 bilhões de reais. Isso tudo está sendo investigado. Ainda segundo essa decisão do ministro, há indícios de que houve sim um favorecimento, a troca, inclusive, da gestão do Rio Previdência, que é esse fundo, para que o Banco Master fosse credenciado e, com isso, esses aportes fossem feitos, mesmo que não obedecessem critérios técnicos importantes. Então, isso tudo agora, é claro, vai continuar sendo investigado, mas com essa nova fase, que é a oitava fase dessa operação, Compliance Zero, para conseguir mais indícios, mais provas que possam corroborar com essa investigação da Polícia Federal. A defesa do governador disse que estava muito tranquilo em relação à operação de hoje, que o advogado acompanhou, o governador também acompanhou, estava com a esposa e com a sogra no apartamento, e todos acompanharam, então, o trabalho ali da Polícia Federal na casa de Cláudio Castro. Mais um desdobramento, gente. A gente está acompanhando essa novela aqui.
2: Impressionante, hein, Adson Ramos, a toda a nossa audiência, como no Rio de Janeiro parece que quem passa pelo cargo de governador já tem um raio na cabeça, né, Adson? Em algum momento a Polícia Federal vai bater na porta, né? Acontece e muito. A gente estava naquela primeira operação, né? Começa que Cláudio Castro já renunciou para não ser tirado do cargo, né? Essa que é a grande verdade. E aí, a gente fez um levantamento, é que desde lá de 1980, se eu não me engano, são 3 governadores do Rio que ou não foram empichados, ou não foram presos, ou não foram alvo de algum tipo de investigação. Só 3. Completo absurdo que acontece, né? O Adson até começou aqui a participação dele brincando, dizendo que o clima sempre fecha quando o assunto é política lá no Rio de Janeiro. E o tempo mesmo, hein? Quem tá querendo pegar uma praia, tá bom por aí, Adson?
3: Olha, o clima agora tá tranquilo, assim, porque assim, a gente sente frio à toa, né? Carioca não tem muita tolerância pra temperatura baixa. Mas assim, tá bem tranquilinho, tá fresquinho. Mas a temperatura vai descer ainda mais nos próximos dias, a gente vai ter mais chuva, então não vai rolar praia, pelo menos até o fim de semana, que eu estou de folga. O último que eu estava de plantão estava, claro, eu vou para praia. É isso.
2: Né? Padrão, né?
0: Você sabe por que o Lopato está todo interessado na previsão do tempo do Rio de Janeiro?
2: Eu não sei por quê.
0: Ah, por quê?
2: Eu não sei, mas por quê?
0: É porque você vai pro Rio daqui a uns dias.
2: Yes! Ô, terra
0: então,
2: boa que
0: eu
2: gosto!
0: Então ele tá torcendo pra fazer frio agora, pra
2: não
0: depois
2: é,
0: o sol abrir no final de
2: falando
0: semana.
2: Falando sério, é aqui é porque o Felipe Macon, semana passada, que tava um frio lascado aqui em São Paulo, Adson. O Macon todo dia participava aqui com a gente, fazia questão de, no fim da participação dele, dizer: ó, aqui 23 graus e aqui tava 14. Ah, aqui 25, aqui tava 15. A gente falava: ô, Macon, você tá querendo fazer inveja na gente, né? Então nossos ouvintes já brincam também.
3: E 23 pra gente já é frio. Agora fica aí o convite. Com certeza o tempo fechou pra muita gente, mas pra gente tá aberto e se vier pra cá, a cervejinha é garantida também. Então, só vem.
2: É isso aí. Ó, então fim de semana estarei lá no Rio de Janeiro. Espero que curtindo uma prainha, com certeza. Um abraço pro Adson Ramos. E olha, daqui a pouquinho nós teremos...
4: Um, dois, som, teste.
0: Agora, 2:15, vamos abrir aqui o microfone da Rádio Bandeirantes para você, ouvinte, que mandou sua mensagem no 11-999-04-8756. Para você que mandou mensagem aqui, vamos acompanhar.
5: Boa tarde, meus amores. Boa tarde. Boa tarde, Maju. Boa tarde, Danilo. Eu estava olhando o estúdio agora há pouco pela televisão. Está lindo. Eu estou tentando descobrir aqui se vocês estão tão bonitos mesmo, se foi o estúdio novo que fez vocês ficar bonito. Mas já que você intima a gente a ficar vidrado em vocês, agora eu, como costureira, te intimo. Manda um alô e um abraço para as costureiras. E uma tarde abençoada por Deus para todos, tá? Beijo no coração, Antônia de Suzano, tá?
0: Ah, Antônia, que mensagem gostosa. Assim, nossa autoestima vai lá, ó, vai lá pra cima, viu? Muito obrigada pelo carinho, pela audiência. Esse estúdio novo com muito mais tecnologia, modernidade, pra você justamente acompanhar aqui a programação da Bandeirantes de um jeitinho especial, tá bom? E aproveito e mando um beijo pra todas as costureiras, inclusive a minha costureira, você acredita que...
2: Quem?
0: É, fica ali na Brigadeiro Luiz Antônio.
2: Nome?
0: Não sei o nome dela. Me fugiu o nome dela. Mas fica na Brigadeiro Luiz Antônio, na frente do Pão de Açúcar. E sempre quando eu vou lá, ela tá com um radinho ligado. Geralmente é no período da tarde. Então eu sempre escuto o Zaidan, o Ronald. Exatamente. Ela que costuma... Ela é chinesa, então por isso que eu não sei ao certo o nome dela. Mas um beijo pra ela e pra todas as costureiras do Brasil.
2: Estamos falando demais. Deixa eu mandar um abraço aqui também pras minhas costureiras. A Cláudia, que leva lá pro ateliê o radinho dela e deixa todas as outras costureiras também ouvindo a Bandeirantes, porque sabe que aqui sempre estou ao vivo. Mandar um abraço também pra Neide, que é a costureira lá em Campinas, pro João, que é o alfaiate que conserta a camisa minha. Você sabe que eu adoro os meus costureiros, que ó, há anos já estão comigo, viu? Então um beijo, não só pra nosso ouvinte, mas pra todos. Agora, 2:18, vamos à capital federal, Brasília. Quem está conosco é o Afonso Marangoni, falando sobre essa história, uma decisão do CNJ em relação àquela decisão. Explica direitinho para a nossa audiência, que é simples, mas de vez em quando meio complicado, né, para as pessoas entenderem o que, que é essa história de contra-cheque único para pagamento de penduricalho, o que isso pode causar, o que, que pode acontecer a partir de agora. Uma ótima tarde para você, meu amigo.
4: Boa tarde, Lupato. Boa tarde, Maju. Boa todos tarde. Que nos acompanham na Bandeirantes. 27 graus aqui em Brasília para ninguém botar defeito, tá? Na nossa capital federal, que sempre é bem quente, bem animada, inclusive na política e nas atualizações todas, né? Essa questão do contra-cheque, Lupato, é mais uma iniciativa do ministro Edson Fachin de tentar pôr ordem na casa, um freio de arrumação em relação a esses penduricalhos que magistrados e também membros do Ministério Público recebem e receberam por muito tempo sem uma regulamentação específica do Supremo Tribunal Federal. O regramento ele veio, né, em março deste ano, quando o Supremo disse que o teto constitucional do funcionalismo, que é até o limite mesmo do salário dos ministros do Supremo, R$ 46 mil, tem que ser respeitado e que não pode ficar arrumando as chamadas verbas indenizatórias para tudo quanto é coisa e salários chegando às vezes a R$ 200 mil ou mais. Então, que isso não era possível. Aí o Supremo falou, não é possível penduricalhos indiscriminadamente, mas pode ter 35% a mais de verba indenizatória, mais 35% em relação à aposentadoria. Então, pode ser que no fim do mês o magistrado acabe ganhando aí cerca de R$ 80 mil, mas não mais que isso. 80 mil é o limite que o Supremo colocou ali em casos excepcionais. Só que aí sabe o que foi descobrir, Maju e Lupato? Que os penduricalhos, eles não chamavam penduricalhos, obviamente, nem verba remuneratória A ou B. Tem mais de 300 nomes, nomes para tudo quanto é gosto. O que, que isso acaba permitindo? Que não se consiga fiscalizar. Você lê lá o contra-cheque de um tribunal de justiça de um estado, tá um nome, você não sabe muito bem o que é aquilo, tá outro nome, você não sabe muito bem o que é aquilo, e isso acaba então driblando a fiscalização e permitindo aí que a transparência, que é tão importante, não aconteça. Agora, então, este é o objetivo da medida do Conselho Nacional de Justiça, um contra-cheque único, os termos só podem ser aqueles e os mesmos para todo o país, para não ficar nada escondido ali e aí ter mais transparência em relação a essas verbas indenizatórias que o Supremo Tribunal Federal está tentando disciplinar. É a expectativa, os tribunais têm 60 dias para se adequar e depois, se não se adequarem, tem punição, porque assim estabeleceu o Conselho Nacional de Justiça, que tem essa função de organizar o sistema de justiça. Aí, na mesma linha, o Conselho Nacional do Ministério Público também decidiu que para magistrados do Ministério Público, procuradores e promotores, também vai passar a usar o contra-cheque único. Vou agora, então, mostrar para vocês uma declaração do ministro Edson Fachin durante essa sessão do Conselho Nacional de Justiça, em que ele defende esta iniciativa. Vamos acompanhar.
6: Um contra-cheque por magistrado. Afinal, o que se paga com dinheiro público não pode se esconder em múltiplas folhas. E, nesse sentido, o contra-cheque único permitirá uma maior transparência de todos os recebimentos. Estamos adotando um método para que todo o Brasil saiba de forma simples e rápida quanto se remunera a magistratura. É um ganho de transparência e apresentação pública da remuneração. Como disse e repito, é um ganho para o Estado, para o Poder Judiciário e especialmente para a sociedade brasileira.
4: Tá, então, a posição do ministro Edson Fachin, que preside o Conselho Nacional de Justiça e também o Supremo Tribunal Federal. É assim mesmo, o presidente do Supremo necessariamente é o presidente do CNJ. A gente fica até pensando, né, Maju e Lupato, que a iniciativa é bem interessante, e a dúvida é por que que não aconteceu antes, né? Isso aí parece que já era para ter sido adotado para que tenha o mínimo de transparência nos gastos do Poder Judiciário e também do Ministério Público. Decisão, então, de hoje do Conselho Nacional de Justiça.
2: Afonso Marangoni, esse finalzinho aí da participação do Afonso é o que todo mundo tava pensando, né? Que é o seguinte: por que que só agora, né? Por que que isso já não aconteceu há muito tempo? Obrigado, viu? Bom trabalho para você aí na Capital Federal. Calor por aí hoje, Afonso?
4: É, 27 graus, Lupato. Só que Brasília, por estar no Cerrado, é meio desértica, né? Então a noite está fazendo um frio pra caramba. A tarde está bem quente, mas a noite está fazendo 16 graus, 15 graus. Então a gente está começando a sentir o friozinho, a seca vai chegando. Brasília vai ficando com a grama toda praticamente morta. E aí depois é bonito quando volta a chuva, volta a florir, nossa capital federal. Brasília é assim, né? Um clima bem desértico.
2: É, com certeza. Obrigado, viu, Afonso? Um abraço.
0: Até mais.
4: Até, um abraço.
0: Agora, 2h24 de Brasília, a gente vai direto pro Rio de Janeiro com o Felipe Macon, que vai nos atualizar sobre o segundo dia do júri de Jairinho e Monique Medeiros, eles que respondem pela morte do menino Henry Borel, de 4 anos, que aconteceu em março de 2021. Seja bem-vindo, Felipe Macon. Quais são as últimas atualizações e novidades desse segundo dia?
7: Isso, Maju. Ótima tarde para você, ao Lupato, e a todos aqui na Rádio Bandeirantes. A Justiça do Rio começou a ouvir testemunhas do caso Henry Borel, delegados, um médico legista e um perito estão na lista para este segundo dia de julgamento. É o segundo dia de julgamento do processo, que tem como réus o ex-vereador Jairo Souza Santos Júnior, que responde por homicídio, e a professora Monique Medeiros, que responde por omissão, no caso Monique Medeiros, mãe do menino Henry Borel, e Jairo Souza Santos Júnior, também conhecido como Doutor Jairinho, ex-vereador, que era o padrasto na época do crime que é julgado. Sobre esse julgamento, no segundo dia, começou a falar o delegado Edson Henrique, policial há 18 anos. Ele contou que os primeiros laudos já apontavam lesões graves incompatíveis com acidente doméstico. Ele afirmou que, diante de informações do IML, dos ferimentos identificados, a investigação mudou de rumo. O laudo do IML apontou lesões na cabeça, no fígado e diversas equimoses pelo corpo do menino Henry Borel, que tinha na época 4 anos de idade, o crime que aconteceu em 2021. Segundo o delegado, os peritos concluíram que os ferimentos eram incompatíveis com essa queda de uma cama e compatíveis com homicídio. O documento foi assinado por 8 peritos. A gente continua acompanhando esse julgamento, que tem a previsão de 27 testemunhas para falar. Foram convocados para esta terça os delegados Henrique Damasceno e a Ana Carolina Lemos, responsáveis pela investigação do crime. O delegado Henrique já começou a falar. O médico legista Luiz Ayrton de Paiva e o perito Luiz Carlos Leal Prestes. A expectativa é que esse julgamento dure pelo menos uma semana. Em março, a gente lembra por aqui, o júri popular de Jairinho e Monique chegou a ser adiado após a defesa do ex-vereador abandonar o plenário. Na segunda, Jairinho chegou a destituir os advogados no dia de ontem, o que poderia levar a um novo adiamento, mas voltou atrás na decisão. No primeiro dia de julgamento, ontem, foram definidos os jurados que compõem o conselho de sentença, 5 homens e 2 mulheres. Os primeiros depoimentos acontecem nesta terça-feira. No momento, há uma pausa na sessão. A gente continua acompanhando ao longo da tarde. Volto com vocês.
0: Felipe Macon, direto do Rio de Janeiro, com essa audiência que vai, então, até a próxima sexta-feira. Muito obrigada pelas informações aí, direto do Rio de Janeiro, e um bom trabalho para você.
7: Para todos nós.
2: Valeu.
0: Agora, 2h26, e a gente relembra um outro caso que chamou muita atenção, que foi o caso da Tainara, ela que foi atropelada e arrastada por 1 quilômetro na marginal do Tietê pelo Douglas Alves, ele que está preso e que também vai à júri popular. Que tem as informações e as atualizações desse caso, é ela, Magê Kotait, que já está aqui no estúdio da Bandeirantes, que está aqui desde o começo, né, Magê?
2: Está sempre aqui com a gente no Bora Brasil.
0: Nos conte as informações.
8: O Douglas Alves da Silva, de 26 anos, é acusado de feminicídio contra a Tainara e tentativa de homicídio contra o amigo dela, o Lucas. Ele agora será julgado no Tribunal do Júri. Ontem foi realizado no Fórum Criminal da Barra Funda, na Zona Oeste da capital, a audiência de instrução do caso. Foram ouvidas todas as 13 testemunhas relacionadas pela acusação e Douglas também foi interrogado. Segundo o advogado da família de Tainara, Fábio Costa, ainda não há uma data definida para que o julgamento ocorra.
9: Nosso objetivo ontem era fazer com que o juiz entendesse que, de fato, ele tinha uma relação com ela. Não era uma relação duradoura, era uma relação esporádica. Ele já tinha um envolvimento amoroso com ela, mesmo que no passado. Então, nós estávamos nessa linha meio tênue, porque ele poderia estar num homicídio triplamente qualificado, o que, a título de pena, seria bem inferior do que um feminicídio triplamente qualificado. E aí nós conseguimos fazer com que ele respondesse no júri popular, numa data futura, pelo feminicídio triplamente qualificado, pela tentativa de homicídio em relação ao amigo da Tainara e também ao crime de desobediência, tendo em vista que ele resistiu à prisão no momento que foi abordado pelos policiais no hotel. Nós vencemos essa primeira etapa. A segunda etapa agora é fazer com que ele seja condenado lá no Tribunal do Júri. Fechamos esse capítulo e a família vai poder, de fato, virar essa página e tentar seguir a vida de forma mais tranquila.
8: A gente relembra que Tainara ficou semanas internada, teve as pernas amputadas, mas não resistiu às complicações decorrentes das lesões. Ela deixou 2 filhos. O Douglas foi preso no dia seguinte do crime, no dia 30 de novembro. Segundo a polícia, ele reagiu à abordagem, sofreu um tiro no braço, então foi detido na sequência. Em caso de condenação, a pena dele pode variar de 20 a 40 anos de prisão. Também tentamos contato com o advogado dele, de Douglas, mas ainda não tivemos retorno. O processo permita sobre segredo de justiça e a gente atualiza o ouvinte da Bandeirantes sobre qualquer novidade.
0: Magê Kotait, muito obrigada pelas informações. Agora 2h30, a gente faz o nosso primeiro break aqui dessa segunda hora do Bora Brasil. Daqui a pouquinho a gente volta.
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11: E será a 4ª Copa do Mundo consecutiva que a seleção belga conta com um dos melhores passadores do futebol mundial. Kevin De Bruyne, aos 34 anos, se prepara para mais uma participação em Copa como peça-chave no meio de campo de sua seleção. Ele já fez história com essa camisa em 2014, quando chegou às quartas de final, e em 2018, quando eliminou a seleção brasileira e foi a terceira colocada na Copa do Mundo. Já em 2022, acabou caindo ainda na fase de grupos. Em 2026, a promessa é de uma seleção belga forte, e contando com esse jogador, que é considerado um dos melhores meio-campistas do mundo, com passagem importante pelo Manchester City, hoje atua no Napoli da Itália, mas dá para dizer que a técnica, o refino e a visão de jogo de Kevin De Bruyne envelheceram como vinho e serão servidas mais uma vez nessa Copa do Mundo.
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2: Às 2h35, o Bora Brasil está de volta para a gente falar de esporte, até porque hoje é um dia importantíssimo aos clubes envolvidos nas oitavas de final da Copa do Brasil. Tivemos no Rio de Janeiro o sorteio e os 8 confrontos estão definidos, inclusive com um mando de campo, né, Guilherme Agrela? Boa tarde para você.
19: Oi, Lupá, tudo bem? Boa tarde a você, a Maju e a todos que nos acompanham aqui no Bora Brasil. Estúdio novo, tá bonito, hein? Eu gostei. Minha primeira vez por aqui.
0: Tá se sentindo em casa?
19: Ah, sempre. Sempre em casa. Sempre com vocês aqui e com a Vitória Vermelho também ao nosso lado, sempre.
2: Você sabe que falam isso mesmo, né? Que o que importa é a companhia.
19: É verdade.
2: O lugar fica em segundo plano.
19: Não é o caso
0: aqui. A sua companhia não é um problema pra você hoje.
19: Não, e o lugar muito menos.
2: É isso que eu ia dizer, né? Quando a companhia e o lugar ajudam, aí esquece, estamos no paraíso.
19: Exatamente. Quem está no paraíso também são os clubes que, caso passem as quartas de final da Copa do Brasil, vão embolsar R$4 milhões. Então, os times que eu falar primeiro nos confrontos são aqueles que decidem em casa. Os jogos de ida acontecem no sábado ou domingo, dia 1 ou 2 de agosto, e os de volta já no meio da semana. Então, é tipo o Brasileirão, essas oitavas de final da Copa do Brasil. Com um duelo carioca, clássico entre Fluminense e Vasco, o Flu decide em casa.
2: O único clássico regional, né, dessa fase. Ano passado tivemos vários clássicos já nas
19: Corinthians
2: oitavas.
19: Corinthians e Palmeiras,
2: né?
19: Por exemplo, né?
2: Então.
19: É bem verdade. O Corinthians, por exemplo, enfrenta o Internacional, Corinthians decide em casa, Grêmio e Mirassol, Vitória e Atlético Paranaense, Juventude e Atlético Mineiro, Remo e Santos. Então o Santos decide lá no Mangueirão, em Belém do Pará, além de Cruzeiro e Chapecoense, e Fortaleza e Palmeiras. Palmeiras joga o primeiro em casa e decide lá na capital cearense. E hoje, mais cedo, A presidente do Palmeiras, Leila Pereira, falou em entrevista aos jornalistas, inclusive ao repórter Bandeirantes Luiz Fabiani, lá na sede da CBF, no Rio de Janeiro. E a Leila, eu não vou dizer que provocou o Flamengo, aliás, disse que o Flamengo é um clube como qualquer outro do futebol brasileiro.
20: O Palmeiras, ele não se pauta nos campeonatos porque o Flamengo está, o Flamengo não está. O Flamengo é um clube como outro qualquer. Entende? Hoje ele disputa com a gente, apesar de que eu estou a 7 pontos, né? Do segundo. Disputa com a gente o campeonato brasileiro, mas eu pauto meu trabalho com os meus atletas, com o meu técnico, com o meu diretor de futebol, com meus profissionais. Não por esse ou aquele clube. Para mim, o Flamengo e outro clube são todos iguais.
19: Não dá para dizer que provocou, tentou desconversar, mas sempre essa briga aí entre Leila e Bap, entre Palmeiras e Flamengo, é relevante ao noticiário esportivo. Uma outra notícia que é muito importante, que não sai da boca do torcedor, é o nome de Memphis Depay. E o Marcelo Paz, diretor de futebol do Corinthians, falou sobre uma possível renovação. Eu já adianto para você, ouvinte ligado na Bandeirantes. O Memphis, de acordo com o Marcelo Paz, deve sim permanecer no Corinthians.
21: Ele quer ficar no Corinthians, ele entendeu que precisa reduzir, mudar o modelo de contrato, né? Ter vencimentos menores, e isso está caminhando, está em pleno curso e não tem um data para dizer, até a Copa do Mundo, é depois da Copa do Mundo, né? Então não vou estabelecer isso, mas existe o desejo das duas partes de que isso possa ser concretizado.
19: Lupato e Maju, a coisa tá ficando quente lá, porque o Memphis tem contrato até o dia 30 de junho e fica a expectativa, então, se ele fica ou não, mas de acordo com o Marcelo Paz, ele já entendeu e já aceitou reduzir o salário para que ele continue no clube do Parque São Jorge, que, aliás, ontem teve aquela decisão mais do que importante na história de que o André Sanches, ex-presidente, foi destituído, excluído de todas as suas funções do quadro associativo do Esporte Clube Corinthians Paulista, devido àquela investigação na qual ele é réu pelo uso indevido do cartão corporativo do clube. Lupato, só passando então esse cardápio desta terça-feira de muito futebol, porque hoje na Copa Sul-Americana, dois paulistas em campo, São Paulo e Boston River a partir das 7 horas da noite, claro, com transmissão da Bandeirantes, a exemplo de Santos e Deportivo Cuenca às 9h30. E na Copa Libertadores, o Mirassol entra em campo às 7 horas lá na Argentina contra o Lanús, o Mirassol que já está classificado às oitavas de final da competição, e o Flamengo 9:30 duela contra o Cusco do Peru no estádio do Maracanã. Lupato.
2: É isso aí, o Guilherme Aguilera que trouxe essa informação do Corinthians de que ontem o Conselho Deliberativo votou pela expulsão de André Sanches, um ex-presidente histórico do Timão, e na segunda-feira que vem, dia 1º de junho, isso, teremos também a votação pela expulsão ou não de Augusto Melo, mas em uma outra investigação, Augusto Melo que é acusado de ter tentado dar o golpe no comando do Corinthians, né?
19: Exatamente, é isso aí. Ainda tem pela frente a possível votação desse mesmo conselho do Duílio Monteiro Alves, que é outro ex-presidente do Corinthians, também envolvido naquela chapa Renovação e Transparência, que comandou o clube por mais de 16 anos, essa ainda não marcada. Então, André Sanches já foi, Augusto Melo é o próximo a ser julgado, votado, e Duílio Monteiro Alves também está na mira, viu, Lupato?
2: É isso aí, Guilherme Aguilera, que ao longo da nossa programação volta a partir das 5 horas da tarde com o Resenha aqui na Bandeirantes, depois tem Os Donos da Bola, depois tem Esporte em Debate, mas hoje, na verdade, temos a transmissão,
19: isso,
2: né?
19: Isso, hoje então só resenha, pré-jogo de São Paulo e Boston River, São Paulo já classificado aí às oitavas da Sul-Americana, não se sabe ainda se na primeira posição ou na segunda, se ficar em segundo, aí vai para aquela repescagem com um dos terceiros colocados da Libertadores, e o Santos 9:30, esse sim, joga a sua vida e tem que ganhar, senão tá eliminado da Sula, Lupato.
2: Um abraço, Aguilera.
19: Abraço, gente.
0: Até mais.
2: 2h41, Maju Arruda Leite.

0: Reconheceu aí?
1: Oh, claro.
0: 2h42. Então, ó, hoje, dia de estreia aqui do Bora Brasil no estúdio multimídia da Bandeirantes.
1: Não poderia faltar quem?
0: A presença ilustre.
2: De Mariah Carey, né?
0: Mariah Carey aqui no nosso estúdio.
1: Nada.
0: O Danilo Gomato entendeu aonde eu tava chegando. A Major Ruda Leite, não.
1: Não, Mariah, eu queria prestigiar o nosso amigo Danilo Gomato, que já
2: obrigado.
1: Tá aqui no estúdio novo da Bandeirantes pra trazer essa notícia,
2: obrigado,
1: né,
2: Maju.
1: Danilo? Da
2: Mariah... Boa tarde.
0: Mariah Carey.
2: Boa
0: Mariah
2: tarde,
0: Carey.
2: Boa tarde, Lupato, Maju, ouvintes aqui do Bora Brasil. Bom, a gente tá aqui pra compartilhar com a nossa audiência que a cantora americana Mariah Carey vai se apresentar no Brasil neste ano, no segundo semestre, em novembro, e já é o terceiro ano dela seguido aqui no Brasil. Pegou gosto mesmo, né? Só que nesse ano de 2026, o que vai acontecer? É o show de Natal da Mariah Carey, que pela primeira vez ela vai trocar aqui, vai apresentar esse show que é Mariah Carey Christmas Time. Dois shows, o primeiro deles em São Paulo, no dia 17 de novembro, no Estádio do Palmeiras. Depois ela vai para o Rio de Janeiro, no dia 21 de novembro, na Pharmacy Arena, ali na área externa da Pharmacy Arena. Então, figurinos exclusivos que ela vai trazer para cá, o repertório natalino também. A gente lembra que aquele hit, o clássico, que a Maju até tocou aqui na abertura,
0: tá
2: o
0: I
2: Want for Christmas Is You, ela vai também apresentar aqui nesse show que tradicionalmente é associado à celebração de fim de ano. A Mariah até brinca, né? Porque passando o Halloween nos Estados Unidos, lá eles têm uma cultura muito forte do Halloween, terminando o Halloween, ela já brinca nas redes sociais que está descongelando para vir aí então o Natal. E foi o que aconteceu hoje na Avenida Paulista, né? Uma ação de um banco que está patrocinando a vinda da Mariah Carey colocou ali um grande bloco de gelo no fundo, o cartaz do show com essas duas datas, uma no Rio, outra em São Paulo, e esse bloco foi descongelando para daí meio-dia o anúncio oficial mesmo. A pré-venda exclusiva para os clientes do Itaú a partir de quinta-feira, dia 28, às 10 da manhã, com um desconto de 30% para as compras no cartão de crédito. Agora, não é cliente do banco, a venda geral é na segunda-feira, tá? Na semana que vem, na segunda-feira, dia 1º de junho, meio-dia, na eventim.com.br. A Mariah que tocou recentemente no Detal, no Rock in Rio, foi uma das atrações também daquele evento em Belém, né? Na Amazônia. Agora chega com um show natalino, pela primeira vez em novembro. Natal cada vez mais cedo, né? Então a Mariah já abrindo as festividades aí do Natal no dia 17 de novembro aqui em São Paulo, no estádio do Palmeiras, depois ela corre lá pro Rio de Janeiro.
1: E aí, vocês se empolgam? Vocês se empolgam com...
2: Eu não assisti o Mariah ainda, então eu tenho vontade de ver. Tudo que é novo pela primeira vez, eu tenho vontade de ver o Maju.
1: Tem algumas músicas dela, essa por exemplo, que tá tocando, como chama?
0: Chama We Belong Together.
1: É ótima. Isso. Ela tem muitas músicas
0: solta
1: tradicionais,
0: o som aí,
1: né?
0: DJ. 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
2: 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Ela canta demais.
0: Ela é muito
2: boa. Ela canta demais, ela canta muito.

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2: O relógio marca 2 horas e 45 minutos. Agora você acompanha o repórter Bandeirantes. Uma operação da polícia mira um esquema de golpes por créditos de ICMS em São Paulo e no Paraná. Os detalhes com a Lorena Pelanda.
3: Uma operação contra uma organização que usava créditos fictícios de ICMS para aplicar golpes é realizada hoje no Paraná e São Paulo. Os mandados têm como alvos endereços de Londrina, no norte do Paraná, na capital paulista, na Grande São Paulo e em Campinas. Segundo as investigações, os envolvidos criaram uma estrutura com o objetivo de enganar empresas por meio de comercialização de créditos de ICMS fictícios. O esquema teria causado um prejuízo de 30 milhões de reais.
2: Agora, em Salvador, a repórter Junaína Moradilho traz os detalhes sobre o Atlas da Violência, divulgado hoje pelo IBGE.
4: O Atlas da Violência 2026 aponta que o Brasil registrou a menor taxa de homicídios nos últimos 11 anos. O país contabilizou aproximadamente 43 mil assassinatos em 2024, uma queda de quase 7% em relação a 2023. A taxa nacional ficou em 20,1 homicídios para cada 100 mil habitantes, o menor índice desde 1998, segundo os pesquisadores. Em 2024, uma pessoa negra teve 2,7 vezes mais chances de ser morta do que uma pessoa não negra. A Bahia segue entre os estados mais violentos do país e aparece com a segunda maior taxa oficial de homicídios, atrás apenas do Amapá.
2: Contribuintes têm até esta sexta-feira para entregar a declaração do Imposto de Renda 2026. Mais de 32 milhões de documentos já foram enviados. A Receita Federal estima receber 44 milhões neste ano. Segundo o Fisco, 60% dos contribuintes que já declararam têm direito à restituição, 20% terão que pagar imposto e 17% não têm valores a pagar nem a receber. Este ano, o primeiro lote de restituição será pago também na sexta. Cerca de 9 milhões de pessoas devem ser contempladas nesta primeira leva, que pode se tornar a maior já registrada. Agora, 2 horas e 48 minutos. Obrigada por acompanhar o repórter Bandeirantes.
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6: Copa do Mundo chegando. E aí, vai apostar em quem? 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
2: Hoje vamos falar sobre o que é mais vantajoso, cirurgia bariátrica ou canetas emagrecedoras.
3: Com a disponibilidade ampla das canetas para emagrecer, os agonistas GLP, é legítimo que se pergunte sobre quem é melhor, a cirurgia bariátrica ou as canetinhas. Um artigo publicado no periódico JAMA Surgery traz boas perspectivas sobre o tema. A partir dos dados de uma seguradora de saúde americana, analisaram-se pouco mais de 30 mil pacientes com obesidade grau 2 ou 3, comparando-se a perda de peso e custos entre a terapia medicamentosa e a cirurgia. O período de análise foi entre julho de 2024 e julho de 2025. O estudo usou técnicas para neutralizar fatores que pudessem interferir na análise. Em 2 anos, o custo médio associado à cirurgia foi menor e a perda de peso foi maior, cerca de 10% a mais de perda nos operados. Isso é importante, pois a cirurgia é uma técnica segura, com pequena ocorrência de complicações e mortes, e que leva à perda sustentada de peso na maioria dos pacientes operados, cerca de 25 a 30% menos peso. Embora com semaglutida e tirzepatida a perda chegue até 25%, o reganho de peso ocorrerá se a medicação for interrompida sem uma mudança robusta no estilo de vida. Isso implica em uso e custos continuados. A despeito disso, a cirurgia segue considerada como um recurso final se todo o resto falhar. E certamente, novas apresentações e a evolução dos custos devem, em um futuro próximo, reverter essa vantagem da cirurgia. Mas é oportuna essa comparação para que tenhamos mais elementos a discutir com os nossos pacientes. Fique bem e até a próxima.
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2: Duas horas e 56 minutos, reta final aqui do Bora Brasil desta terça-feira, 26 de maio de 2026, um dia especial porque eu e o Lupato estreamos aqui no Bora Brasil mais um estúdio novo aqui da Bandeirantes. Se você ainda não viu, entra no YouTube da Rádio Bandeirantes Oficial para conferir esse novo estúdio tecnológico, moderno e com muito mais qualidade para você. Vamos nessa reta final, Lupato, ouvir mais do ouvinte aqui do Bora Brasil, porque chegou mensagem hoje, hein, no 11...
4: É o que eu mais gosto.
2: 999-048756.
5: Boa tarde.
4: Tarde.
5: Estamos amigos aí do Tantena e de todo mundo aí. Eu moro em Barreto, eu sou de Levir, tá?
4: Ô, Barretão.
5: Aqui tá legal o clima, né? Tá bom. Nós moramos na festa do peão aqui, né? Ô, chão preto. Então, o que eu posso falar para você é que nós estamos bem no Barretão. E eu sei que tem uma festa aqui para doar para o hospital aí. Quer vir?
4: Chão Preto, Barretão, terra boa.
2: Se tem uma pessoa que gosta de Barretos, essa pessoa é aqui, ó, Lupato.
4: É isso aí. Eu já estive, inclusive, muitas e muitas vezes, não só nesses eventos para ajudar o hospital, que os artistas também contribuem, né, durante a festa do peão, mas também para a festa do peão. Inclusive, espero estar aí em agosto para a festa do peão de Barretos.
2: Mais mensagem chegando aqui no Bora Brasil.
6: Boa tarde, Vitor e Maju. Aqui é José Roberto Generoso, do Guarujá, engenheiro aposentado com 73 anos, que eu via vocês dois sempre de madrugada lá no programa Bandeirantes a Caminho do Sol.
4: E eu lembro muito bem.
6: Agora acompanho vocês aí, fico contente em vê-los aí no Bora Brasil. Tá bom? Um grande abraço, estou almoçando aqui um risoto de palmito com alho poró, feito por mim. E ouvindo a Rádio Bandeirantes.
2: Que delícia, hein, de terça-feira.
4: Nossa, e tá com uma cara boa.
2: Ele
4: viu?
2: Mandou a foto aqui desse risoto.
4: Finalização. Empratado bonitinho. Tem nível de ser Masterchef, José Roberto Generoso, viu? Inclusive hoje, às 10h30 da noite, tem estreia da nova temporada do Masterchef na tela da Band, tá? É 10h30 da noite, e com todo o elenco que você já conhece. Helena Rizzo, Eric Jacquin, Henrique Fogaça e todos os participantes que você vai conhecer hoje, a partir das 10h30.
2: Ainda dá tempo. Último ouvinte aqui do Bora Brasil.
5: Boa tarde, Rádio Bandeirante. Estamos amigos aí do Dantena e de todo mundo.
4: Já foi esse?
2: Já?
4: É o Barretão.
2: Então peraí.
7: Abraço, Maju. Abraço, Lupato. E abraço, Maria.
4: Um abraço.
7: Maravilhoso. É Walter aqui de São Vicente, com um dia também muito maravilhoso aqui. Boa tarde, Deus abençoe vocês.
2: Muito boa tarde, obrigada pela audiência, pela companhia. Agora, Lupato, 2:59, já acabou. Mais um Bora Brasil. Muito obrigada a você pela companhia, pela audiência. E estaremos aqui amanhã a partir da 1:00 PM, eu e Vitor Lupato aqui no comando do Bora Brasil.
4: É isso aí, Maju Arruda Leite, muito obrigado pela sua companhia, muito obrigado também a você que esteve conosco ao longo das últimas 2 horas. Vem mais uma estreia por aí, hein? Bandeirantes acontece com Cláudio Zaidan e Danilo Gobato do nosso novo estúdio multimídia. Você continua ligado em 107.3 na Grande São Paulo, mas também pelo YouTube, pelo Band Play, sempre com a Bandeirantes. Um abraço a todos, amanhã às 10 da manhã eu tô de volta com Paula Valdez e Marco Antônio Sabino para o Manhã Bandeirantes e depois à 1:00 PM com a Maju Arruda Leite e com você, querido ouvinte. Um abraço, tchau!
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0: 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Como é que vai, Danilo Gobato? Tudo em ordem? Boa tarde.
1: Fala, Zaidan. Uma ótima tarde para você. Um abraço para o Manuel, para os nossos ouvintes, chegando aqui em mais uma edição do Bandeirantes Acontece. Hoje é terça-feira, dia 26 de maio de 2026. E a gente está muito feliz, né, Zaidan, de escrever mais uma página aqui na história da Bandeirantes, né? 89 anos no ar, escrevendo juntos aqui com os nossos ouvintes, porque estamos agora transmitindo já do Estúdio 2 do Grupo Bandeirantes de Comunicação, esse novo estúdio aqui da Bandeirantes, que foi inaugurado no dia 6 de maio e junto do aniversário, mas agora sim, com todos os programas sendo transmitidos do Estúdio 1 e do Estúdio 2, e essa é a nova casa do Bandeirantes Acontece, a nova carinha aqui do Bandeirantes Acontece, o nosso Cláudio Zaidan também em áudio e vídeo, muito bacana ver também aqui o mestre Cláudio Zaidan, saudades, viu, Zaidan, quando a gente tomava um café, acompanhando você aqui nos corredores, sempre com um jornal aqui debaixo do braço, mas agora vendo também todos os dias, Cláudio Zaidan, Manuel, toda a turma. Que bacana, né, Zaidan? Uma rádio com tanta história, a gente poder também fazer parte desse movimento. E é tão gostoso, a gente que está um tempinho aqui, não é? Esse ano eu faço 12 anos de Bandeirantes. É tão gostoso a sensação desse frio na barriga, né, Zaidan?
0: Ô, Danilo, esse estúdio aí tá cheio de terras raras, hein? que tem de tecnologia aí.
1: Moderno. Tá moderno.
0: Você muito... falou dos jornais, né? Os jornais estão virando peça de museu, né? Impressionante. As pessoas compram, ainda compram, claro, muito pela algumas análises que só vão encontrar no, na versão impressa, tal, mas a internet provocou uma transformação imensa, né? Revistas que foram inviabilizadas no mundo inteiro por causa da internet. E o rádio não, né? O rádio fez da internet um grande parceiro, né, Danilo?
1: Exatamente, exatamente. E essa companhia, essa troca diária aqui, que o rádio segue se reinventando, se modernizando, mas continua mantendo, não é? É isso que é fundamental, essa troca, não é? A gente chega muito pertinho, muito próximo, né? Eu entendo que o meio rádio, ele é muito próximo do ouvinte. A gente fala aqui, né, no ouvidinho aqui dos nossos ouvintes, isso é muito bacana. E com todas essas ferramentas, né? O WhatsApp, YouTube, os aplicativos, transmissão em áudio e vídeo, a gente chegando em tantos lugares, não é? Puxa, é muito feliz mesmo, né? Motivo de muita alegria a gente estar aqui nesse novo espaço, nessa nova casa aqui, a Bandeirantes também sempre investindo, o grupo inteiro, né? Investindo numa tecnologia de ponta. E então está apresentado aqui, né? O nosso estúdio, sejam todos muito bem-vindos, estamos aqui, não é, Manuel? No 107.3, na região aqui metropolitana, na capital paulista, e daqui a pouquinho outras novidades que vão surgir. Um ano importante de comemorações, afinal de contas já abrimos aqui a contagem regressiva para os 90 anos, então daqui a pouquinho mais novidades, mais surpresas, mas nesse novo estúdio quero aqui também dar aqui boa tarde para ela, nossa produtora, nossa coordenadora, Clara Viterbo, tudo bem, Clarinha? Boa tarde, hein?
2: Tudo bem, boa tarde, Danilo, Zaidan, Manuel, e boa tarde aos ouvintes.
0: Oi,
2: também,
0: Clara.
2: Que vão nos Clara acompanhar nessa nova jornada.
1: Você vê que fase que ela tá vivendo, Manuel? Olha só que estilo, hein? Que fase a Clarinha tá vivendo aqui.
0: Mas... O que importa, né, Danilo? É que é o velho e bom rádio, né?
1: É isso.
0: Com muita informação, muita análise. E isso é que importa. A Bandeirantes continua a mesma de sempre, com muita informação, com compromisso com os fatos, com as análises diversas, muitas delas que são divergentes, às vezes até um é o oposto do outro, não é? são contraditórias, mas é isso que importa. É isso que o ouvinte sempre vai encontrar na Bandeirantes, com a melhor cobertura, inclusive do futebol. Copa do Mundo está chegando e a nossa equipe já arrumando as malas para os Estados Unidos, o México e o Canadá, né, Daniel?
1: Daqui a pouquinho, falta pouco, o pessoal já está arrumando tudo, deixando tudo prontinho para embarcar rumo aos Estados Unidos, mais uma grande cobertura, mais um grande evento aqui da Bandeirantes, não é? E só para a gente terminar aqui, claro, eu não posso deixar de registrar aqui, não é, o trabalho de toda uma equipe da engenharia, da técnica, da direção, da rede, da cenografia, da iluminação, do TI, da informática. É tanta gente passando ainda por aqui, fazendo, né, os ajustes necessários para colocar uma emissora desse porte no ar, de um novo espaço como esse, moderno, multimídia, tecnológico, com tanta, né, informação aqui, mesas modernas. Então, não vou citar o nome de ninguém aqui para não, né, correr o risco de esquecer um ou outro, mas parabenizando a todos os envolvidos nessa nova história aí da Bandeirantes. Mas quem também está aqui já conosco, viu, Zaidan, abrindo aqui o nosso Bandeirantes Acontece, daqui a pouquinho vou registrar a participação do ouvinte Bandeirantes, que gostou aqui dessa novidade. Estou vendo as mensagens no chat do YouTube, estamos com imagens ao vivo no youtube.com/radiobandeirantesoficial, estou vendo também as manifestações no nosso WhatsApp, então faço questão de fazer um giro aqui com a nossa audiência, mas quem está pedindo passagem aqui, e aí a gente já abre, né, com as informações aí do Brasil e do mundo, e não seria diferente abrindo, claro, com o Rio de Janeiro, né, Clara? Porque o Guilherme Faria já está conosco aqui para contar e atualizar a situação do ex-governador do Rio, Cláudio Castro, que é alvo de uma operação aí que investiga crimes financeiros envolvendo o Banco Master. Ele é alvo da 8ª fase da Operação Compliance Zero da Polícia Federal, que investiga esses crimes financeiros envolvendo o Master, né? O que a PF vai apurar é o Guilherme Faria, que vai contar aqui pra gente. Não é isso, Guilherme? Uma ótima tarde pra você, hein?
3: Oi, boa tarde a você e a todos que nos acompanham. O ex-governador do Rio, Cláudio Castro, teve dois celulares apreendidos pela Polícia Federal nesta terça-feira durante mais uma fase da Operação Compliance Zero, que apura crimes financeiros cometidos dentro do Rio Previdência. De acordo com a PF, quase 4 bilhões de reais foram investidos pelo Fundo Previdenciário em ativos do Banco Master, que foi liquidado pelo Banco Central em novembro do ano passado. O ex-diretor-presidente do Rio Previdência também foi alvo de um mandado de busca e apreensão. Davis Marcon Antunes está preso desde fevereiro, depois de uma outra operação da PF sobre investimentos no conglomerado do Master. Ainda sobre essa operação realizada hoje, o ministro André Mendonça, do Supremo Tribunal Federal, que foi o responsável por autorizar o cumprimento desses mandados, afirmou que os alvos da operação, que apura os investimentos do Rio Previdência no Banco Master, têm elevada probabilidade de fazerem parte de um esquema de corrupção e de lavagem de dinheiro. Essa informação consta na decisão que expediu os mandados durante a 8ª fase da ação. Um dos possíveis envolvidos nesse esquema é o ex-governador do Rio, Cláudio Castro. Segundo a PF, Castro mantinha vínculo próximo com Daniel Vorcaro, que é o dono do Banco Master e que está preso. A defesa do ex-governador disse que recebeu com surpresa a operação e que acredita em perseguição política no caso. Volto com você.
1: Obrigado, esse é o Guilherme Faria, né? Bom, a Polícia Federal tá investigando, né? Já tem ali evidências, informações, afinal de contas elaborou um relatório, né? Que foi enviado ao STF, apontando aí mudanças, né? Em cargos estratégicos da Rio Previdência, né, Zaidan? Antes do fundo investir quase 4 bi aí no Master, então muita coisa aí envolvendo também o ex-governador do Rio de Janeiro, o Cláudio Castro, não, Zaidan?
0: O Danilo, virou um mantra desses políticos falarem sobre perseguição política. Virou um mantra. Assim como, não faz muito tempo, o mantra era outro, né? Eles falavam em judicialização da política, criminalização da política. Quando, na verdade, quem estava criminalizando a política eram os políticos criminosos. O que existe agora é algo extraordinário, porque, Danilo, você se lembra, Clara também, todo mundo que está com a gente, que se interessa pelo assunto, A própria Polícia Federal trabalhava com a ideia de que havia cerca de um bilhão, em números redondos, aportados no Master, do Fundo dos Trabalhadores do Rio de Janeiro. Certo? Só que agora a Polícia Federal está falando em 3 bilhões e 700 milhões de reais. Não é brincadeira. Porque inicialmente eles diziam, não colocamos mais do que 900 e tantos milhões, o que, convenhamos, já não era justificável. O Tribunal de Contas do Estado do Rio de Janeiro. Técnicos que foram consultados, conselheiros, disseram, não façam esse investimento. Isso aí é fria, gelada. Isso é uma pirâmide financeira. Só que agora a Polícia Federal fala, não. Descobrimos. E por isso estamos falando de 10 mandados de busca e apreensão no Rio e no Distrito Federal. Todos expedidos pelo ministro André Mendonça. Porque você tem 235 mil aposentados do Rio de Janeiro, aposentados e pensionistas, gente que trabalhou para o Estado do Rio de Janeiro, se aposentou, ou é pensionista de alguém que se aposentou e faleceu. 235 mil pessoas prejudicadas, lesadas pela decisão de colocar essa fortuna no Master. Ainda que sejam 980 milhões. Mas a polícia diz, não. São 3 bilhões e 700 milhões colocados no Master. Agora, por quê? Essa é a chave, né, Danilo? Por quê? Por que colocaram no Master? Quem influenciou? Quem abriu portas? Quem chegou lá nos ouvidos das pessoas que decidiam a respeito desses investimentos? Quem chegou lá e disse, no Master, muita gente ganhou dinheiro nessa história. E o Master, claro, recebeu esse aporte imenso. Então, o Master é aquela história. Quanto mais você mexe, mais você vai descobrindo malfeitos, corrupção, crime. E é dinheiro público. Ou dinheiro de uma fundação. Ou dinheiro de uma associação de aposentados. E no Amapá, no Amazonas, em várias cidades brasileiras. Veja o caso de Maceió. Várias cidades brasileiras que colocaram a grana na pasta. Então, é o que já dissemos aqui, Danilo. Tudo que já foi descoberto é muito, mas é apenas o início. Há muito mais a se descobrir a respeito do Master, que é uma síntese. É importante repetir isso. O Master não inaugurou essa relação promíscua entre setor privado e poder público. Ele não inaugurou, mas ele se alastrou de tal maneira no seu esquema de corrupção e de influência que ele se tornou uma síntese da corrupção sistêmica no Brasil, Danilo Gobato.
1: A gente não marcou 3 horas 15 minutos, Aidan. Outro assunto importante para a gente discutir na abertura aqui do Bandeirantes Acontece é sobre a PEC, não é? Do fim, que trata aí do fim da escala 6x1, né? O presidente da Câmara dos Deputados, Hugo Mota, posta na aprovação da PEC, do fim da escala 6x1, ainda nesta semana, na casa que comanda, né, a Câmara dos Deputados, porém no Senado, né, o presidente Davi Alcolumbre tem dito aí a interlocutores que a tendência também é de aprovação, mas tem ali, claro, algumas modificações, né, um lobby ali de empresários que não concordaram muito com o tempo de transição e as negociações estão avançando aí com os senadores. Bom, sobre esse assunto, chamamos aqui o Rafael Procópio, o Rafael Procópio com informações quentinhas de Brasília para falar justamente isso, né? A redução da jornada, a PEC 6x1 e se avança, se não avança, se passa, se não passa, e as novidades ainda para essa semana, porque talvez é dia 28, né? A data que colocaram aqui, 28, o que que é? 28 é quinta-feira, Clarinha. 28 é quinta-feira, então vamos entender aqui com o Rafael Procópio se avança ou não. Diga lá, Procópio, ótima tarde para você.
4: Boa tarde, Danilo. Boa tarde, Zaidan. Ótima terça-feira para vocês e para todos que seguem com a gente aqui na Bandeirantes. Vamos falar mais um pouquinho sobre a tramitação da escala 6x1, que parece que vai ter uma vida tranquila na Câmara dos Deputados, mas no Senado Federal a situação deve ser bastante diferente. Lá na Câmara, a comissão especial que está tratando desse tema retoma a análise do relatório final da proposta. O relator, Léo Prates, do Republicanos da Bahia, apresentou o texto final ontem, segunda-feira, após alguns atrasos na tramitação. A sessão foi interrompida após um pedido de vistas pelo deputado Maurício Macron, do PL do Rio Grande do Sul. O texto é apresentado como uma proposta de emenda à Constituição, a gente lembra sempre assim, e por ser uma matéria deste tipo, precisa ser analisada em uma comissão especial, já passou pela CCJ, isso tudo tem que acontecer antes dela ser colocada para voto em plenário. O pessoal não estava contando, inclusive, com esse pedido de vista na leitura do relatório. A ideia era já dar uma adiantada nessa matéria para poder votá-la na quarta-feira no plenário da Câmara dos Deputados. Agora deve ter atrasado em pelo menos um dia e esse material, essa proposta de emenda à Constituição deve ser votada na quinta-feira, se assim forem cumpridos os planos, principalmente da presidência de Hugo Mota. Tem mais alguns assuntos relacionados à escala 6x1 para a gente conversar, pessoal, porque está previsto para logo mais ali na presidência do Senado Federal uma reunião entre Paulo Scaff, o empresariado brasileiro, outros membros do empresariado brasileiro, e Davi Alcolumbre. Paulo Scaff, que é o presidente da Fiesp, da Federação das Indústrias do Estado de São Paulo, que tem bastante relevância não só no ramo das indústrias, como também no ramo político, e o assunto dessa reunião deve ser a tramitação da escala 6x1, que nem chegou ainda no Senado Federal, mas já existe uma ala da economia brasileira que é contrária à matéria do jeito que está, ou pelo menos com a transição que está proposta até então. O que está sendo discutido lá na Câmara dos Deputados? A gente teve acesso ao relatório final ontem, e as mudanças e o texto que está sendo estabelecido agora é bem parecido com aquilo que o governo federal entendia como positivo para essa matéria. Lembrando que o fim da escala 6x1 é uma das principais apostas do governo federal para as eleições de outubro. O presidente Lula, inclusive, que está em Manaus neste exato instante, cumprindo algumas agendas, falou sobre o fim da escala 6x1 mais uma vez com a população manauara. É um assunto de fato de muito interesse da base governista. Mas vamos lá, o que está sendo proposto, o que foi protocolado ontem na Câmara dos Deputados? Aquela base do fim da 6x1 que a gente já conhecia, que o governo defende. Fim da escala conhecida como 6x1, implementando a escala 5x2, redução da jornada de trabalho das atuais 44 para 40 horas semanais, sem a redução salarial. O que mais que tem nessa proposta que deve ser aprovada na Câmara dos Deputados? O período de transição. Duas dessas 44 horas devem ser reduzidas logo após a promulgação da matéria na Câmara e no Senado Federal, em até 2 meses após a promulgação, e a partir disso inicia-se um novo período de até 1 ano para reduzir mais 2 horas para chegar a esse plano de 40 horas semanais. Então, essa transição que está sendo proposta é, após a promulgação, após a confirmação e aprovação na Câmara e no Senado Federal, há 60 dias para os empregadores se habituarem a reduzirem 2 horas das 44, indo para 42. E a partir disso, mais 1 ano para que os empregadores reduzam essas últimas 2 horas para fazer a hora semanal, a hora trabalhada durante a semana serem de no máximo 40 horas, ou seja, um período de transição completo de 14 meses. A gente segue acompanhando aqui de Brasília, viu, pessoal? Tem muita coisa. Na Câmara dos Deputados parece que a situação está resolvida, só houve esse pedido de vista que atrasa um pouco mais, mas no Senado Federal, como a gente já tinha trazido em outros momentos aqui na nossa programação, está longe de existir um consenso. Seguimos acompanhando.
1: Tá aí, esse é o Rafael Procópio, obrigado, viu, pelas informações. Bom, uma discussão aí, eu até ia falar, Zaidan, uma discussão que vai longe, mas pelo visto não vai tão longe assim, né? Acho que tem tudo para ser resolvido, essa primeira etapa, claro, essa primeira fase, ainda nessa semana e depois nas outras, né, nas outras casas aí, como é o Senado Federal, mais adiante, não, Zaidan?
0: Sim, e há no governo um certo receio em relação ao risco de, no Senado, haver uma resistência maior. Inclusive da parte do Alcolumbre. Né? Inclusive da parte do Alcolumbre. Agora, o Maurício Marcon, que é do PL do Rio Grande do Sul, ele pediu vista. Mas provavelmente a coisa se resolve aí até quinta-feira. Né? Aliás, o Marcon já tem compromisso, ele será ouvido pela Bandeirantes para explicar a sua posição, por que pediu vista, o que é que ele quer compreender nesse projeto. E como mostra aí o texto exposto pelo Alan Marcel, são 14 meses. Daqui a 2 meses, digamos que aprovem isso semana que vem. Já 2 meses depois é o prazo para que você reduza para 42 horas semanais. E aí, a partir desse momento, quando houver redução de 2 horas, você conta mais 12 meses. Por isso, 14 meses, como mostra o Alan Marcel, até que haja redução, de fato, para 40 horas semanais. Vale ressaltar que o texto, Danilo, propõe algumas diferenças. Por exemplo, quem é formado, quem tem diploma, chamado nível superior de educação, e recebe acima de uma faixa de renda, não entrará nesse tipo de acordo. É uma maneira de desestimular pejotização para essa faixa de renda. Porque havia o receio de um processo de pejotização muito forte para a faixa de renda mais alta e com diploma superior. No serviço público é algo diferente, é distinto. Inclusive, no caso das prefeituras, etc., há um período de adaptação até para composição orçamentária. E no serviço público federal, fica claro que não haverá nenhuma mudança importante. Embora está cada vez mais claro que o Supremo tende a escancarar a possibilidade de contratação por CLT no serviço público, né? Que vai complicar bastante. Vai complicar bastante. Além de muitas vezes subordinar o contratado a políticas temporárias e não a política de Estado. São coisas distintas. Então aguardemos, e como dissemos aqui, não foi nem uma PEC nem outra. Há elementos das duas PECs, mas não foi nem a PEC de 19, nem a PEC de 25, mas está muito mais próximo daquele projeto de lei que foi apresentado, depois retirado pelo governo, para que houvesse a votação das PECs. Então aguardemos como é que o plenário irá reagir e depois, claro, o jogo passa para o Senado. Danilo.
1: Zaidan, 3h24 agora, dá tempo da gente trazer mais um assunto para discussão, para análise, para o debate aqui no Bandeirantes Acontece, que é sobre o desenrola, né? Porque, claro, na tentativa aí de ganhar pontos junto ao eleitorado, o eleitorado principalmente de centro, num ano de eleição em outubro, né? O presidente Lula tem sido aconselhado a lançar um desenrola para devedores adimplentes, ou seja, o que significa isso? Gente que paga as contas, mas paga com sacrifício, né? Mas paga em dia. Então, esse é uma proposta que está sendo estudada aí pelo governo, não, Zaidan?
0: Sim, foi até uma informação da Daniela Lima, né? Mas ela ouviu isso de dentro do governo. Ou seja, a ideia é que haja um desenrola para adimplentes, porque hoje é para inadimplentes, quem não consegue pagar mais, né? E a ideia é que haja um desenrola para adimplentes. Gente que tem dívidas, consegue pagá-las, consegue honrar os compromissos mensais, etc., mas que fica sem oxigênio para mais nada, né? Então tem dificuldade para comprar comida, para pagar eletricidade, aluguel, transporte, porque os juros são muito elevados e a dívida vai comprometendo o orçamento da família. Esse é o problema. Então, a ideia é um desenrola, haveria uma negociação com bancos, principalmente, não só com bancos, mas com bancos, mas também com lojas que fornecem vendas a crédito, mas com financeiras, mas para que haja uma redução da dívida e com juros aceitáveis para que as pessoas possam respirar outra vez, possam ter a sobra necessária para comida, para eletricidade, para água, para o transporte e assim por diante, né? Porque virou um problema crônico no Brasil. Não é um problema pontual. Não é algo que afeta uma parte muito pequena da sociedade. Não. Nós estamos falando de 80 milhões de pessoas, em números arredondados é mais do que isso, 80 milhões de pessoas. E aí, é preciso lembrar que dessas 80 milhões, uma parte considerável tem filhos, tem pais que dependem dessa pessoa. Então, mais de 100 milhões de brasileiros são atingidos por esse drama que vai provocando, inclusive, problemas de saúde, que vai inviabilizando financeiramente famílias inteiras. É um problema crônico. E é muito fácil. O Zema, por exemplo, disse aqui na Bandeirantes, não, ele tem razão quando fala, depois vem outro, desenrola em outro. É verdade, porque você não está atacando a causa do problema. Só que também não adianta dizer, não, o importante é que os brasileiros tenham renda suficiente. Tá bom, meu amigo, mas essa é a idealização. Esse é o cenário ideal. Você não pode simplesmente cruzar os braços e esperar que o cenário ideal apareça. Você não pode conviver com uma sociedade que está criticamente endividada. E não só pessoas físicas, empresas, né? O último levantamento estava ali entre 6 e 7 milhões de empresas altamente endividadas. E muitas inadimplentes, Daniel.
1: Zaidan, esse é a nossa abertura aqui, né, do Bandeirantes Acontece. A gente vai sair para um intervalinho comercial, mas antes só agradecer a todo mundo que está manifestando aqui, né, adorando as novidades da Bandeirantes, o Adriano Coelho, grande Zaidan, Clara, Danilo, Manuel, boa tarde, o Nino Martins também está aqui, o Manuel boa Nino tarde. Barueri, o Wagner Carneiro, agora sim, olha lá, com imagens, está vibrando aqui, o Cláudio Gomes dos Santos, o Deni, o Guilherme, o Guilherme aqui escreveu pra gente, a Cida Luzumira sempre participando, Olavo Pedreira, o Ademir Fernandes, parabéns Bandeirantes, novo estúdio, Danilo, Zaidan, Manuel, Clara e todos os ouvintes, o Hélio Aldevino também tá aqui vibrando, encontro diário, Isaías Francisco de Lima, Luiz Alberto de Carvalho também tá aqui, obrigado pela mensagem carinhosa, a Gisela, o Júlio César, tanta gente, daqui a pouquinho a gente registra mais da participação, mas o Bandeirantes Acontece a partir de hoje, será assim, feito dessa nova casa, desse novo estúdio moderno, tecnológico, com o nosso mestre Zaidan também, áudio e vídeo, muito bacana, né? Essa troca aqui, a gente vai para um rapidíssimo intervalo e na sequência tem o quê? O comentário, a abertura aqui do Cláudio Zaidan, a gente volta já, hein?

0: o seu principal nome, Federico Valverde, o motor do meio campo. No Real Madrid, costuma entregar mais de 10 gols por temporada, além de uma intensidade absurda. Pela seleção uruguaia, já soma gols importantes e, principalmente, a liderança em campo. Um jogador completo, com um chute extremamente violento. E aí, Uruguai chega forte? Dá pra apostar no destaque do Valverde em campo?
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1: Trânsito difícil na marginal do Tietê, sentido rodovia Ayrton Senna, com ocorrência na pista expressa, altura da ponte da Vila Guilherme. Tem congestionamento desde a freguesia do Ó. Todas as pistas impactadas e o caminho bem melhor agora, valendo pelo Hermano Marquete, Marquês de São Vicente, vale também a Francisco Matarazzo. 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
1: A Avenida Francisco Matarazzo vai bem no sentido centro, porém com um trânsito muito lento no sentido da Lapa. Toda a extensão da via pode e deve ser evitada. O caminho é melhor pela Tajipuru ou cortando pela Mário de Andrade. Essa com lentidão, no entanto, nos últimos 500 metros. O retorno de semáforo a Francisco Matarazzo vale também seguir pela Marquês de São Vicente. 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
7: O caso Master, no que concerne a Flávio Bolsonaro, tem provocado um movimento febril de institutos de pesquisa. Afinal de contas, há um interesse em saber como a população reagiu a essas primeiras revelações. Qual o impacto disso na corrida eleitoral, né? E não há dúvida que as primeiras pesquisas mostraram, inclusive Datafolha, porque Datafolha, a primeira, apenas uma parte dos entrevistados foi ouvida, essa parte, depois da revelação daquele áudio. Né? E a segunda parte não conseguiu saber a tempo o que estava acontecendo. E, portanto, foi ouvida nas condições anteriores. Né? Já na segunda seguinte, o Datafolha traz nova pesquisa e outros institutos também, mostrando que houve algum impacto, ou seja, uma redução da intenção de votos em Flávio Bolsonaro. Isso ficou claro. Mas há uma outra revelação nessas pesquisas. Nem Caiado, nem Zema, nem qualquer outro candidato se beneficiou dessa redução da intenção de voto em Flávio Bolsonaro. Ou seja, esses votos foram para onde? Migraram para algum candidato? Não. Então cadê esses votos? Indecisos. Cresce o número de indecisos. cresce o número daqueles que dizem não sei em quem votarei. Né? E também cresceu a rejeição a Flávio Bolsonaro. E isso tem impacto nas avaliações sobre o segundo turno, nas projeções para o segundo turno. O fato é que Caiado e Zema reagiram de maneira diferente. O Caiado passou a adotar a postura do sujeito contido. Ele repetiu muitas vezes: não sou oportunista, não vou aproveitar essa situação para tentar ganhar votos, não vou pré-julgar. Claro, tentando estabelecer uma oposição àquilo que o Zema já estava fazendo. Porque o Zema partiu para o ataque, se disse decepcionado. Alguns dias depois, até pela reação que houve, o Zema perdeu a intenção de voto, interessante com essa reação, e passou a ser alvo de bolsonaristas, né, em redes sociais, essa história toda. Além das críticas que sofreu de dois irmãos do Flávio, o Eduardo e o Carlos. Aí o Zema deu uma recuada. Falou, não, isso são águas passadas, né? Página virada. Mas voltou ao ataque e até subiu o tom. Ontem, aqui na Bandeirantes, no jornal Gente, conversando com a Thaís, o Cláudio Humberto, a Sônia Blota, o Pedro, e inclusive eles abordaram isso. A Thaís fez uma pergunta, a Thaís Freitas, referente a isso, o Cláudio Humberto também, o Pedro Campos também. A relação dele, como é que ele reage a isso e como é que ele vai navegar com esse novo cenário. E o Zema voltou a falar em decepção, voltou a dizer que o país não será modificado sem que haja credibilidade do presidente eleito. Algumas horas depois, Zema voltou à carga e disse o seguinte, que gambá quando cheira gambá, é inclusive uma imagem mal construída, né? Gambá quando cheira gambá, quando se aproxima de gambá, fica com cheiro de gambá. É uma imagem mal construída pelo Zema. Ele queria formulá-la de outra maneira, mas todo mundo entendeu. Ele estava falando da proximidade de Flávio Bolsonaro com Daniel Vorkado. E disse que essa foi a manifestação mais explícita do que pretende o Zema, disse que quem votar em Flávio Bolsonaro vai ajudar a eleição do Lula. Essa foi a manifestação mais explícita do Zema, dizendo não votem no Flávio Bolsonaro, votem em mim. Ou seja, ele teve aquela hesitação alguns dias depois das primeiras manifestações, mas logo em seguida subiu o tom, armou-se ainda mais de argumentos que ele entende são convincentes e partiu para o ataque. Por isso, esses movimentos febris, afinal de contas, o modo de operação de Caiado renderá alguma coisa? Não entrou em choque, não fez avaliações, não fez juízo de valor, só pediu esclarecimentos? Ou a ideia do Zema é que vai prevalecer, de tentar ganhar votos, dizendo que votar em Flávio Bolsonaro é votar em alguém que perdeu credibilidade e que votar em Flávio Bolsonaro seria eleger Lula. São ideias opostas, são táticas opostas de Zema e de Caiado. As primeiras pesquisas mostraram que nenhum dos dois saiu do lugar. Claro, podem ocorrer novas revelações, novas gravações, novas conversas. Mais importante, porque é preciso ressaltar que esse caso do Flávio Bolsonaro com o Vorkado Não se trata apenas de um problema moral. A polícia não investiga problemas morais. A investigação da polícia é para saber se houve crime. Não apenas pelo uso de dinheiro público, porque o Vorkaro trabalhava com dinheiro público, a rigor. Nós acabamos de dizer, a Polícia Federal está dizendo que só Fundo de Pensão do Rio de Janeiro aportou 3 bilhões e 700 milhões de reais no Master. Mas não é esse o ponto. A questão é saber se esse dinheiro foi de fato para a produção de um filme ou se foi utilizado para outros fins. E se saiu dinheiro do Vorkaro para o Flávio Bolsonaro para outro fim que não fosse o filme, foi para quê? E por quê? Por que ele daria dinheiro a alguém? Porque se não é para produzir o filme, é uma doação. E o que ele esperava em troca? Então, por isso a polícia entrou no jogo. O Ministério Público quer informações. O André Mendonça quer informações. Porque o caso Master, ele tem tantas entranhas e ao mesmo tempo tantos tentáculos que a investigação acaba sendo lenta, diversa. E dentro da Polícia Federal, houve a decisão de transferir essas investigações para um setor que cuida especificamente de pessoas com foro privilegiado. Ou seja, foro por prerrogativa de função, foro no Supremo. Então, não é uma questão apenas moral, mas legal, jurídica. A ideia é, houve ou não houve alguma ação criminosa. Pode não ter ocorrido. Aí entra Valdemar Costa Neto, presidente do PL. O Valdemar, a rigor, ele é o dono do PL. Só que o PL era um partido pequeno. Partido modesto. E é bom ressaltar o seguinte, o Bolsonaro, Jair Bolsonaro, ele foi eleito pelo partido, o PSL. E aí, ele deixou o partido e passou um tempo na presidência sem partido. O Bolsonaro tentou fundar um partido, não conseguiu atender às exigências da legislação eleitoral brasileira. Se tivesse continuado na empreitada, já teria conseguido, mas ele deixou de lado. Ele falou, não é a prioridade, eu vou escolher um partido para disputar a eleição em 22. No Brasil não se pode disputar a eleição sem estar filiado a um partido e sem que o partido ratifique aquela candidatura. Só o partido pode confirmar juridicamente uma candidatura. Não existe no Brasil candidatura independente, que é um erro. Você tem nos Estados Unidos, na França, o sujeito pode ser candidato sem pertencer a partido algum. Candidato por si mesmo, né? E o eleitor é que vai avaliar. No Brasil não é possível. Só um partido pode ratificar, confirmar juridicamente uma candidatura. E aí vem um outro ponto. O Bolsonaro escolheu o PL. Ele tinha propostas de outros partidos, escolheu o PL. Com o Jair Bolsonaro, foi uma multidão de parlamentares e de políticos sem mandato. O PL

está ligado à figura de Jair Bolsonaro. O PL era um partido pequeno. Então é claro, e o que interessa para o Valdemar? Fundo partidário e fundo eleitoral. E a grana é distribuída conforme o número de deputados federais. A bancada na Câmara Federal é decisiva para determinar a participação que os partidos têm no fundo partidário e no fundo eleitoral. Então, o que o Valdemar quer é eleger deputado, eleger senador, porque não é só dinheiro, é poder. Se você tem a maior bancada dentro da Câmara, a maior bancada no Senado, você tem poder. Qualquer governo terá de negociar com você. Você tem poder para indicação de cargos, tem poder para definir se um indicado para PGR vai ser aprovado ou não no Senado, e passa a ter um poder considerável para direcionar, por exemplo, pedidos de impeachment de ministros do Supremo. Porque só o Senado pode arrancar um ministro do Supremo, pode destituir um ministro do Supremo. Então isso é poder. O Valdemar sabe disso. Então ele não vai comprar briga com Jair Bolsonaro. Ele não vai dizer: pera aí, o Flávio está enrolado, cada vez mais enrolado, responde mal as dúvidas que vão surgindo, mentiu algumas vezes, não foi uma vez só. Aí ele corre atrás dos fatos, não, o Flávio Bolsonaro. Ele nega. Aí vem a comprovação de que não foi aquilo que ele estava dizendo. Aí ele corre atrás para tentar explicar. Isso é desgastante. Muito desgastante. Politicamente, eleitoralmente. Por isso houve essa redução na intenção de voto. Só que ela não foi para ninguém. Essa intenção não migrou para o Zema, para o Caiado, para o Renan. Agora, vai ser o Aldo ou vai ser o Joaquim Barbosa? Não migrou para o Augusto Cury, não migrou para ninguém. Migrou para os que têm dúvida. Para aqueles que respondem: não sei em quem votarei. Não sei em quem irei votar. Cresceu o número de indecisos. Agora, quando as pesquisas mostram que, se a eleição fosse daqui a uma semana, Lula e Flávio Bolsonaro iriam para o segundo turno. Esse cenário não mudou, mesmo com todas essas revelações. O Valdemar sabe disso. Então, ontem, numa entrevista que ele deu, ele disse o seguinte: o Jair Bolsonaro quer o Flávio candidato. O PL discute candidato a deputado, que isso interessa ao Valdemar. Isso significa, como dissemos, grana e poder político. Ah, para o Valdemar, aí há discussão. Muitas vezes o Bolsonaro fala: pô, lança não sei quem. Ele fala: não, aquele outro tem mais viabilidade eleitoral. Mas presidente, candidato a presidente, o Valdemar deixou claro desde o início: quem decidirá é o Jair Bolsonaro. E ele sabe que uma crise, que não ocorreria, obviamente, antes da eleição, mas uma crise entre PL e Jair Bolsonaro, e se Jair Bolsonaro decide se desfiliar do PL, com ele os filhos, haveria uma debandada de parlamentares. E o PL murcharia. E é isso que conta para o Valdemar. É isso e apenas isso que conta para o Valdemar. Tamanho de bancada, tamanho do partido. Agora, já falamos do ponto de vista do Zema, a perspectiva do Zema, que é atacar cada vez mais, porque não há retorno. O Zema ultrapassou o ponto de retorno. Então ele agora tenta apostar na ideia de que questionar a viabilidade eleitoral de Flávio Bolsonaro é o caminho. Caiado vai por outro caminho. Não faz juízo de valor, não diz

0: Nada de relevante, apenas fala, é preciso esclarecer. E espera com isso ter alguma simpatia. Se a candidatura do Flávio naufraga, ele fala, pô, os bolsonaristas olharão pro cara que não pegou pesado, que não bateu. Enquanto o Zema aposta no antilulismo, ou seja, se a candidatura do Flávio naufragar, vão olhar para mim. São ideias e táticas diferentes. O Valdemar já disse, o que o Bolsonaro, o Jair Bolsonaro disser, o partido vai seguir. Ele continua dizendo, tanto que ontem o Valdemar falou assim, está fora de questão a candidatura à presidência da Michelle Bolsonaro, que provavelmente será candidata ao Senado pelo Distrito Federal. Por que ele disse com tanta segurança, está fora de questão? Porque isso foi dito pelo Jair Bolsonaro. É claro, Valdemar não bancaria essa afirmação, está fora de questão a candidatura da Michelle, sem que esse recado tenha sido dado pelo Jair Bolsonaro. Ele não conversa com o Jair Bolsonaro, mas o Flávio sim. E outros também, não só o Flávio, que seria o mensageiro suspeito. Não, ele disse que sou eu mesmo. Não, há outros que dizem isso para o Valdemar. Por isso ele bancou com segurança. Nenhuma chance de Michelle Bolsonaro ser candidato. Mas e Jair Bolsonaro? Eduardo Bolsonaro, sobretudo, mais do que o Flávio. A ideia deles é... A eleição pode ser perdida. O que eles não querem perder é a hegemonia na direita brasileira. É isso que é mais importante. E aí, pensam o seguinte, 2030 não haverá Lula. Ganhando ou perdendo, se o Lula ganhar, ele não pode se candidatar outra vez em 2030. Se ele perder, com a idade que tem, provavelmente terá sido sua última eleição. Então não haverá Lula, tudo indica, em 2030. E não há um sucessor dado, né? As pessoas olham para o Haddad porque em 18 foi a escolha do Lula. Até por isso há um peso maior nessa disputa em São Paulo, né? Como será o resultado eleitoral de Haddad? Isso vai credenciá-lo para algo em 2030? Quando não haverá Lula? E a família Bolsonaro sabe que Tarcísio também não poderá se reeleger governador em 30 se ele for reeleito em 26. Se ele perder, ele pode até tentar voltar. Mas se ele ganhar, ele não pode tentar um terceiro mandato consecutivo, é óbvio. O que eles não querem é perder a hegemonia dentro da direita. Ainda, isso o Eduardo falou claramente, ele disse que é preferível perder a eleição do que entregar o que ele entende ser um movimento para um qualquer. Ele não disse nomes, mas ele se referia a Tarcísio de Freitas. Ele se referia a Ratinho Júnior. E agora, Romeu Zema passa a ser persona non grata. Claro que a política reaproxima, os interesses podem ser costurados, podem voltar a dar abraços, podem tomar cafezinho juntos, mas eles não esquecerão as palavras do Zema. Ele não será nunca um herdeiro, né? Então, está claro que para a família Bolsonaro, perder a eleição é melhor do que perder a hegemonia na direita. E o Jair sabe, a não ser que se torne insustentável, a não ser que haja revelações que simplesmente derretam a candidatura de Flávio Bolsonaro. Caso contrário, ele sabe que seria um desastre remover a candidatura e colocar um outro. Seria um desastre para essa ideia que prevalece na família Bolsonaro, a de manter a hegemonia sobre a direita brasileira. O controle. E esse controle se dá como? Como é que o Valdemar se rende ao Jair Bolsonaro? Porque o cara tem voto. O cara tem apoio popular. Por que tantos partidos críticos ao Lula vão lá, batem palmas e apoiam o Lula? Partidos de esquerda, ou ditos de esquerda, que se auto-intitulam de esquerda, Porque o Lula tem voto. Lula e Jair Bolsonaro têm uma base popular que nenhum outro político hoje no Brasil tem. Getúlio teve. Jânio, em algum momento, teve. Desperdiçou, mas teve. Jango teve em algum momento. Lacerda, no Rio de Janeiro, teve em algum momento. Era muito popular no Rio de Janeiro. Miguel Arraes, em Pernambuco. Leonel Brizola, Rio Grande do Sul e Rio. Figuras populares. Hoje, tanto que esse é um problema que o PT trata ali silenciosamente, mas trata. Tá bom, e depois do Lula? Não há ninguém com esse peso eleitoral. E na direita, não há ninguém com esse peso eleitoral do Jair Bolsonaro. O Valdemar sabe disso. E o Jair Bolsonaro sabe disso. E usa, claro, essa condição exclusiva para manter essa hegemonia. Mas ele sabe que isso é passageiro. É passageiro. Se a candidatura é retirada ou naufraga, e se em 2030 alguém que não é da família disputa como candidato desse campo, ganhando ou perdendo, ele começará a perder essa hegemonia. Que ele, pessoalmente, não sustentará por muito tempo. Ou os filhos herdam esse capital eleitoral, ou um abraço. Um abraço. Ele não vai se manter só pelo sobrenome. Ou eles conseguem obter esse capital eleitoral, ou a família perderá essa hegemonia. Então há vários elementos, inclusive na decisão do Jair Bolsonaro, acatada incontestavelmente, plenamente, pelo Valdemar e pelo PL, de que a candidatura será mantida. Pode ocorrer algo extraordinário. Pode aparecer uma revelação demolidora que não deixe pedra sobre pedra na candidatura do Flávio Bolsonaro. Mas o que apareceu até aqui não mexeu no cenário. Ele perdeu a intenção de votos, mas continua muito à frente do Zema e do Ronaldo Caiado.
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0: Meu caro Danilo Gobato.
2: 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A gente vai fazer o primeiro, mais um intervalo, primeiro não, o segundo intervalo aqui no Bandeirantes Acontece, e a gente já volta com o nosso giro esportivo, os palpites aí do Manuel Zaidan. A gente volta já.
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4: Dutra com trânsito lento em Santa Isabel, no sentido São Paulo. São obras, 2,5 km percorridos em 10 minutos. E ainda em Bom Sucesso, Guarulhos tem ocorrência na pista local, congestionamento do 209 ao 211, trecho percorrido em 15 minutos. Não afeta a pista expressa. 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
4: Rodovias Governador Carvalho Pinto e Ayrton Senna, muito boas agora no sentido São Paulo, valendo como alternativa à lentidão da Dutra em Santa Isabel e também em Guarulhos. Já no sentido interior, Ayrton Senna com pontos de parada entre os quilômetros 24 e 26, pela começando na altura da Jacopêssego. 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
4: A rodovia Anchieta tem lentidão no sentido litoral porque dois veículos tiveram pane sobre a faixa. Um no quilômetro 40, altura da interligação de Planalto, outro mais adiante no 49. Com isso, agora, trânsito lento desde o quilômetro 38 até o 49. E a rodovia dos imigrantes é a melhor pedida para o litoral. Quem vem a São Paulo vem bem pelas duas rodovias. 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
4: Trânsito lento na Marginal do Pinheiro, sentido rodovia Castelo Branco, desde a estação Birrini da CPTM, antecedendo a Avenida dos Bandeirantes até o Parque Vila Lobos. A pista local é vantagem desde a ponte Cidade Jardim. Vale também seguir por paralelas. É um bom momento da Birrini, da Funchal, também da Brigadeiro Faria Lima. 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
8: O Mundial de 2006, disputado na Alemanha e vencido pela Itália, marcou a estreia da seleção do Togo em Copas do Mundo. No cerimonial do jogo contra a Coreia do Sul, após a execução do hino coreano, em vez de tocar o hino togolês, ocorreu um engano e que se ouviu novamente foi o hino da Coreia. A FIFA se desculpou oficialmente e classificou a gafe como erro humano.
2: Quatro horas mais sete minutos, 4 e 7, esse é o Bandeirantes Acontece, de casa nova, de cara nova, num novo estúdio direto do Grupo Bandeirantes de Comunicação no Morumbi, em São Paulo, né? Um estúdio que foi inaugurado no dia 6 de maio, no aniversário de 89 anos da Bandeirantes, e que aos poucos, né, a gente comentava aos poucos, os programas todos seriam feitos do estúdio 1 e do estúdio 2, e hoje é a estreia do Bandeirantes Acontece, nesse novo espaço, nessa nova casa. Então sejam todos muito bem-vindos, e os que estão já também no 107.3 em São Paulo, na Grande São Paulo, na região metropolitana também, não esqueçam de já salvar na memória do seu carro, no seu celular, deixar ali no rádio o 107.3 aqui para São Paulo, capital paulista e região metropolitana. Bom, agora sim, Zaidan, temos o quê? A nossa resenha esportiva, não é? Vamos falar de esporte, de futebol, o Hora dos Palpites também, mas antes a nossa vinhetinha aqui. Vamos lá então, falar da rodada, não é? Olha só, isso que é produção, Zaidan. Eu vou mostrar aqui, Clarinha. Clarinha fez pra mim, Zaidan, olha que bonitinho. Tá aqui na nossa live, para quem acompanha aqui no youtube.com/radiobandeirantesoficial, ela fez um resuminho aqui para mim dos jogos de ontem aí, porque a gente não consegue acompanhar tudo, não é? E aí ela já colocou aqui os jogos de ontem, o placar, quem ganhou, quem perdeu. As oitavas de final da Copa do Brasil, sorteio aqui, né, Clara? Caprichado aqui, uma letra bonita aqui. Tô acostumado com a letra da minha mãe, que é médica, viu, Zaidan? Mas da Clarinha dá para entender tudo aqui, né? O Coritiba venceu o Bahia 3-2, o Botafogo perdeu pro Atlético. O Atlético fez 2-1.
0: Botafogo de Ribeirão.
2: Isso, exatamente, Zaidan, obrigado. O Ituano ganhou de 1-0 do Botafogo da Paraíba. E o Paysandu.
0: Paraíba.
2: E o Paysandu ganhou de 2-1. Do Floresta. E aí também tivemos, claro, na manhã desta terça-feira, disputas aqui da final da Copa do Brasil, das oitavas de final da Copa do Brasil. Fluminense e Vasco vão se enfrentar, Corinthians Internacional, Grêmio e Mirassol, Vitória da Clara e o Atlético Paranaense, Juventude Atlético Mineiro, Remo e Santos, Cruzeiro e Chapecoense, e Fortaleza e Palmeiras, não, Zaidan?
0: Isso. Aliás, daqui a pouco nós palpitaremos quem avança para as quartas da Copa do Brasil. Definidos os confrontos das oitavas, o sorteio foi hoje de manhã, lá na sede da CBF, né? Luiz Fabiani acompanhou. Ele está no Rio de Janeiro, até porque fim de semana tem jogo do Brasil, domingo.
9: Amistoso,
0: meia boca, né? Vai jogar tarde, contra o Panamá. O próprio Ancelotti disse que é um jogo festivo, todo mundo vai entrar. Enfim, ali você não vai ver desenho nenhum do time que começará a Copa do Mundo. Então, vai ser um jogo apenas para se despedir da torcida lá no Maracanã. E depois tem um amistoso contra o Egito, dia 6 de junho,
9: sábado,
0: já nos Estados Unidos. Já nos Estados Unidos, o Brasil embarca semana que vem. Aí no dia 6, um sábado, joga contra o Egito. E aí, Copa do Mundo, né? No dia 13, o Brasil estreia contra a seleção marroquina. A Copa começará 2 dias antes com México e África do Sul. Agora, Tem uns palpites aqui que eu vou pedir para vocês. Só antes, lembrando o seguinte. Ontem não deu tempo da gente falar disso. A seleção espanhola, sem nenhum jogador do Real Madrid, né? Pela primeira vez na história, a Espanha vai a uma Copa sem jogadores do Real Madrid. Claro que o Real Madrid terá vários jogadores na Copa do Mundo, mas não na seleção espanhola. Terá o Mbappé na França, o Vinícius Júnior na seleção brasileira, o Bellingham na seleção inglesa e outros muitos. Vai ter o Tchouameni na seleção francesa, Courtois na seleção belga, não há dúvida. Mas na seleção espanhola, pela primeira vez na história, não haverá em uma Copa do Mundo jogador do Real Madrid. Mas temos aqui Sul-Americana e Libertadores. Falando em Sul-Americana, o Cuca resolveu tirar o brasão do time. Não sei se nesse jogo especificamente, mas ele vai escalar o Diógenes no gol do Santos hoje. Mas quando quiserem aí, antes de palpitarmos quem avança na Copa do Brasil, podemos palpitar Sul-Americana e Libertadores da América. Danilo e Clara.
2: Vamos lá, estamos posicionados por aqui, viu, Zaidan?
0: Bom, vamos começar com Libertadores, porque nós teremos dois jogos hoje da Sul-Americana transmitidos na Bandeirantes. Então vamos começar com Libertadores da América, só com os times do Brasil, para a gente ir para a Sul-Americana e depois para a Copa do Brasil, né? Manuel, vou começar com você aqui, hein? Flamengo tomou aquela paulada do Palmeiras, mas na Libertadores Flamengo já sossegado, classificado. Nessa última rodada da fase de grupos, enfrenta o Cusco.
9: Flamengo da Ana Paula Rodrigues.
0: O que é que são? Do Bernardo Ramos, do Mauro César Pereira,
9: do
0: Nelson Volter. E aí, o que é que você manda nesse Flamengo e Cusco?
9: Flamengo.
0: Quanto?
9: 2-0.
0: 2-0. E você, Danilo, e você, Clara?
2: Eu vou de Flamengo também, 3-2. 3-2.
10: Eu vou de Flamengo também, mas por 2-0.
0: Próximo, moleque.
9: Pode ir? Lanús
0: e
9: Mirassol.
0: Lanús e Mirassol. Mirassol já classificado. No Campeonato Brasileiro, o Mirassol está com problema. Está na área de rebaixamento, mas tem melhorado. Está com cara de que vai escapar. Mas na Libertadores está voando. Se classificou já primeiro do grupo. E aí, Danilo? E aí, Clara? Lanús e Mirassol.
2: Bom, eu vou de Mirassol. Vou colocar 2-0.
10: Eu vou de Lanús. 2-1.
0: E você, Manuel? Lanús e Mirassol?
9: 3-0, Mirassol.
0: 3-0 lá na Argentina?
9: É.
0: Rapaz... Bom, depois que ele acertou o 3-0 do Palmeiras no Maracanã, né, Danilo?
2: Não de mais nada, né?
0: Eu fico quieto. Bom, vamos pro próximo aqui. Próximo Sul-Americano, hein? 3 jogos de brasileiros na Sul-Americana hoje. Vou começar então com você, moleque. Grêmio e Montevideo City Torque. O que que vira nesse jogo aí?
9: Grêmio.
0: Quanto?
9: 3-1
0: Grêmio, bom palpite. E vocês?
2: Pra mim, Grêmio 2-1.
10: Também vou de Grêmio, mas 2-0.
9: Pode ir?
0: Próximo jogo.
9: Transmissão da Bandeirantes. Pedro Martelli.
0: Dos dois Leandros, hein?
9: Leandro Quezada e Leandro Guerreiro. Paulo do Vale,
0: o Ponte Pretano, Paulo do Vale. No estúdio, Lucas
9: Bueno, palmeirense.
0: E a Ana
9: Martins.
0: Ana Martins. Depois tem outro jogo, mas vamos palpitar esse primeiro. Começa aí com o seu time: São Paulo e Boston River.
9: Vai meter um 3-0.
0: 3-0 tricolor? É. Muito bem. Dorival, por enquanto, só empatou. Tá precisando ganhar um jogo. Ele vai pegar o lanternaço do grupo, que é o Boston River, né? E aí, Danilo, e aí, Clara?
2: Dessa vez vou deixar a Clarinha começar.
10: Eu vou de São Paulo Não pra agradar, mas vou de São Paulo 3-0.
11: O que você sentiu? Você acordou de manhã?
10: Porque eu acho que essa é uma oportunidade do São Paulo de fazer um ótimo jogo. Por isso, 3-0.
11: Em casa, não é?
10: Exatamente.
11: Bom, você colocou 3-0?
10: 3-0 São Paulo.
11: Eu também vou de São Paulo, Futebol Clube, vou colocar 2-1. 2-1 pro São Paulo.
0: Manuel, próximo jogo também com transmissão da Bandeirantes, é claro. Santos e Cuenca.
9: Canhão
0: narra.
9: Léo James,
0: Canhão.
9: Everton
0: Ramos e, claro, Lucas Bueno e Ana Martins. Santos e Cuenca. Você começa aí, moleque?
9: Peixe,
0: quanto?
9: 3-1.
0: 3-1 pro Santos, é o palpite do Manuel. E você, Clara, e você, Danilo?
10: Eu vou de Santos 1-0, uma vitória magra, perto do que o Santos vem jogando, mas ainda acho que dá Santos 1-0.
11: Puxa vida, eu acho que eu vou de Deportivo, viu? Nada contra o Santos, mas consultei aqui quem é de direito e acho que vai dar o Deportivo 1-0, Zaidan.
0: O Danilo foi de Deportivo, o Manuel e a Clara foram de Peixe. E esse grupo tá embolado. Ou seja, o Santos não ganhou nenhum jogo ainda nessa Sul-Americana, mas tem chance de se classificar. Bom, vamos palpitar aqui quem avança para as quartas de final da Copa do Brasil. Moleque, vamos começar com o clássico carioca.
9: Fluminense e Vasco, do José Silvério. Do Figueroa.
0: Do
9: Orlando Duarte.
0: E o Fluminense do Rodolfo Schneider. Danilo, Clara, Fluminense e Vasco, quem avança? São dois jogos, é claro.
11: Pra mim, Fluminense
10: também.
0: E pra você, Manuel, quem avança?
9: Fluminense.
0: O Fluminense faz o segundo jogo como mandante, no Maracanã. Também acho que dá Fluminense. No ano passado, o Vasco pegou o Fluminense também, 2025. Próximo aqui, começa você agora, moleque. Grêmio e Mirassol. O segundo jogo será em Porto Alegre. Quem decide? Quem avança?
9: Grêmio.
0: Grêmio avança? E vocês?
11: Difícil não, Zaidan, mas eu acho que eu vou com o Manuel também. Vou colocar o Grêmio aqui.
10: Eu também vou de Grêmio.
0: Próximo.
9: Clara de Terbo. Cadê?
0: Vitória.
9: Vitória e Atlético Paranaense.
0: Vitória e Atlético Paranaense. Quem avança, Clara?
10: Vitória, né? Mas pra não dizer que eu estou sendo apenas clubista, o Vitória eliminou o Flamengo, que é um time mais forte que ele na Copa do Brasil. E o Atlético Paranaense veio passando de pênalti em cima do Atlético Goianiense. Então acho que o Vitória vem como favorito.
11: E o Vitória decide em casa também, não é isso, Zaidan?
0: Sim, Danilo. Vitória decide em Salvador, é isso aí.
11: Bom, para deixar a nossa Clara Viterbo sempre alegre, né, chegar aqui na redação com um sorriso de orelha a orelha, eu vou também apostar aí no Vitória, viu, Zaidan?
0: E aí, moleque? Vitória ou Atlético Paranaense?
9: Vitória.
0: Eu também vou de Vitória. Também acho que o Vitória passa. E tem um confronto aqui. Juventude e Atlético.
9: Não, era para ser o São Paulo.
0: O segundo jogo será em Caxias. Juventude vai decidir. Se bem que esse negócio de decidir o segundo jogo, tal time é o mandante. Isso é relativo. Você toma uma paulada no primeiro jogo, né?
11: É verdade.
0: Como 3-0, então não resolve muito. Mas Juventude faz o segundo jogo em casa, o Galo abre a disputa em Belo Horizonte.
9: São Paulo aí.
0: O São Paulo foi eliminado pelo Juventude. E aí, quem passa, Manuel? Juventude ou Atlético?
9: Juventude.
0: Eu acho que o Galo avança. O Manuel acha que será o Juventude. E vocês?
10: Eu acho que vai ser o Juventude também.
11: Bom, a Clara foi com o Manuel, eu vou com o pai, eu vou com o Zaidan.
0: Próximo.
9: Cruzeiro e Chapecoense.
0: Cruzeiro e Chapecoense se enfrentaram nesse fim de semana no Campeonato Brasileiro. O Cruzeiro ganhou. Não foi fácil, não. O Chapecoense reclamou muito do árbitro e demitiu o técnico. Demitiu o Fábio Matias, que tinha saído da Portuguesa, foi para a Chapecoense e agora foi demitido pela Chapecoense. Então, Cruzeiro e Chapecoense, Clara e Danilo.
11: Para mim, Cruzeiro.
10: Eu vou de Chapecoense.
0: E você, moleque?
9: Raposa.
0: Raposa? Também acho. Também acho que o Cruzeiro avança. O Danilo Gobato, atenção para o próximo confronto.
11: Esse é difícil, hein?
0: Vou começar com o Manuel aqui. Corinthians e Inter. Quem avança, Manuel?
9: Eu vou dar a honra do Danilo.
0: Danilo Gobato vai começar.
11: Eu começo, então. Dele, eu começo, né? Bom, vamos lá. Eu vou dar essa vitória aí, essa alegria aí pro Corinthians, viu, Zaidan?
0: E o segundo jogo é em São Paulo.
11: Isso,
0: né?
11: Exatamente.
0: O segundo
11: exatamente.
0: Jogo será no estádio do Corinthians.
9: Não.
0: Assim como o Cruzeiro vai decidir no Mineirão. Clara, Corinthians e Inter, quem avança?
10: Corinthians.
0: E você, Manuel?
9: Eu vou de Internacional.
0: Você vai com seu amigo Alexandre Pretzel, né? Você vê que você tem vários amigos corintianos, hein? Inclusive vários na Bandeirantes. Não só o Danilo Gobato. Né? O próximo aqui, moleque. Remo e Santos. O Remo faz o segundo jogo em Belém. E aí, moleque?
9: Eu vou
0: quem avança?
9: Santos.
0: Obrigado pela confiança. Bom, no Corinthians e Inter, eu vou de Corinthians. E Remo e Santos, Santos. E vocês, Remo e Santos, quem avança?
10: Acho que avança o Remo.
11: Você sabe que eu acho que eu vou acompanhar a Clara também?
10: Vem fazendo. O Remo vem jogando muito bem na Copa do Brasil.
11: Tá remando muito, né, Clara?
10: Eliminou o Bahia.
11: Eu acho que eu vou com você também nessa, viu?
0: Bom, então foram dois votos pro Santos, dois para o Remo. E pra fecharmos aqui, moleque, time do Ronald. Fortaleza e Palmeiras. O segundo jogo será em Fortaleza. Então o Palmeiras abre a disputa em seu estádio. Exato. No palestra. E aí? Quem avança? Fortaleza e Palmeiras. Eu vou de Palmeiras, pra mim é o maior favorito aqui em todos os confrontos.
9: Perdão. Pra começar a
0: Tá, até porque o Fortaleza. Fortaleza tá naquela de ganha um, perde o outro. Pra mim o Palmeiras avança.
9: Porque segunda-feira o Rony volta já.
0: Já volta feliz, né? E vocês, Fortaleza e Palmeiras?
11: Palmeiras.
10: Eu também acho que vai dar Palmeiras nesse confronto.
0: Muito bem. Também acho que dá Palmeiras. São esses os confrontos. Só depois da Copa é que vão acontecer, né? Só depois da Copa do Mundo.
11: E a Clara ainda colocou aqui pra mim.
9: Danilo?
11: Oi, diga, Manuel.
9: Copa do Mundo? Copa do Brasil? Campeonato Brasileiro? Tudo isso é com a Bandeirantes.
0: Tudo com a Bandeirantes.
11: Tudo na Bandeirantes, Manuel. Tem pra todos os gostos, né? Campeonato Nacional, Estadual, a Copa do Mundo, né? Eventos internacionais também, com a grande cobertura que faz a Bandeirantes, né? E só pra gente encerrar, a Clara colocou aqui pra mim ainda no roteiro. Com uma letrinha bastão aqui que ela escreveu aqui para mim, Zaidan, que o campeão leva para casa 78 milhões, Clara. É isso? 78 milhões de reais é o campeão. O vice-campeão fica com 34 milhões de reais. A semifinal, quem chegar, não é isso? A semifinal leva para casa 9 milhões. Parando nas quartas de final, 4 milhões. As oitavas de final, 3. E na quinta fase, 2 milhões é o prêmio aí, então, da Copa do Brasil, Zaidan.
0: Com 0,1% aí do prêmio do campeão, eu já ficaria um pouco mais contente aqui, jogando.
11: Tá aí então, né? Os palpites aí do nosso giro esportivo aqui do Bandeirantes Acontece. Tem ouvinte aqui agradecendo, Carlinhos, não é isso? Ele falou: retribuindo a gentileza do Manuel em relação ao Corinthians, eu vou retribuir aqui 5-0 pro São Paulo. Gostou aí do palpite do Manuel do Corinthians, então tá retribuindo aí a gentileza, não é? Isso que é importante, né? Ver as torcidas adversárias unidas, confraternizando, se lembrando numa boa. Isso aqui que importa, não é? Bom, a gente vai para mais um intervalo, né, claro? A gente vai para mais um intervalo. Passamos a régua aqui no nosso Giro Esportivo e daqui a pouco a gente volta, hein, com mais notícia, informação e prestação de serviço.
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5: Bom momento da Rádio ao Leste na saída de Itaquera até as proximidades do Tatuapé. Velocidade reduzida somente no trecho entre a Rua Monte Serra e a Serra de Japi. Passagem pela estação Carrão do Metrô. Adiante, um caminho livre. Para quem vai em direção à Penha, redução de velocidade da ligação leste-oeste ao viaduto Guadalajara no Belém. Também intensidade junto à estação Carrão. 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
6: Alô, amigas e amigos do Esporte ao Motor, o destempero de George Russell no último Grande Prêmio do Canadá custou ao inglês 5 mil euros, cerca de 29 mil reais de multa. Este foi o valor aplicado a Russell, essa multa aplicada a Russell, por atirar na pista o encosto de cabeça após abandonar em Montreal quando estava na liderança da prova. Russell, que sempre foi um dos líderes da Associação de Pilotos, pediu desculpas aos comissários da Federação Internacional de Automobilismo e admitiu que muitas emoções passavam pela cabeça dele quando a unidade de potência da Mercedes quebrou na volta 29 após ele levar a melhor numa longa batalha com o companheiro de equipe Andrea Kimi Antonelli. Foi muita falta de sorte, foi uma quebra de motor que acontece principalmente no caso de Mercedes, assim, uma em cada 80 corridas, por exemplo, assim, no chute, e aconteceu com ele. Com isso, Antonelli aproveitou o abandono de Russell para vencer pela quarta vez consecutiva e disparar na liderança do Mundial, agora com 43 pontos à frente do seu companheiro de equipe.
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5: Na Lapa, trânsito pesado na rua Guaicurus, com paradas desde Aduílio até a Escipião. Até um pouco adiante do Poupa Tempo, proximidades da estação Lapa da CPTM. Motorista segue melhor por vias paralelas como a rua Roma, essa mais carregada a partir da Jeruaquara. 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
5: Ocorrência na rodovia Castelo Branco, no sentido São Paulo, passagem por São Roque, quilômetro 60. São 5 quilômetros de congestionamento na aproximação, trecho percorrido em pelo menos 40 minutos, mas a velocidade já fica reduzida 9 quilômetros antes. Se puder, evite, preferindo a Raposo Tavares, que tem um bom momento no sentido da capital. 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

0: 4 horas 34 minutos já de volta aqui com o Bandeirantes Acontece. E na sequência a gente vai para os Estados Unidos com o nosso correspondente em Nova York, o Eduardo Barão, que vai trazer ali a visita, não é? A viagem de Flávio Bolsonaro. De Flávio Bolsonaro, que foi até os Estados Unidos e espera aí se reunir com o Donald Trump na Casa Branca, mas isso assunto para daqui a pouquinho com o Eduardo Barão. Enquanto isso, enquanto a gente está posicionando aqui, conectando, né, o nosso Eduardo Barão, tem outros assuntos importantes para a gente tratar aqui no nosso Bandeirantes Acontece. E um deles, né, Zaidan, é sobre o deputado Mário Frias. Por quê? O deputado Mário Frias negou ter enviado emendas parlamentares para financiar a produtora responsável pelas gravações daquele filme, né, da cinebiografia do ex-presidente Jair Bolsonaro. Apontado aí como um produtor executivo, né, do filme, dessa obra, o Mário Frias é alvo de uma apuração preliminar no Supremo Tribunal Federal, no STF, sobre o suposto desvio de finalidade na destinação de 2 milhões de reais nesse filme, né, nesse envio de emendas aí para financiar a cinebiografia de Jair Bolsonaro, Zaidan.
1: Não é só Mário Frias. O Flávio Dino está à frente dessa investigação. Sim, um abraço para o Marcos Muzak, que falou que a grana da Copa do Brasil, se o Corinthians ganhasse, era para pagar o Memphis, né? E um abraço para o Luiz Cláudio Brito, acompanhando a Bandeirantes lá em Curitiba. Torcedor do Santos, mora na capital paranaense. Mas viu, Danilo, não é só o Frias. A investigação tocada lá pelo Flávio Dino, com o Ministério Público, é obviamente para tentar descobrir se vários parlamentares mandaram grana com o mecanismo de emenda parlamentar para essa produtora. Diretamente para a produtora do filme, não, mas para uma ONG que tem a mesma proprietária, mesmo endereço. E é preciso esclarecer isso, porque é dinheiro público, né? O orçamento foi sequestrado pelo Congresso. Hoje, uma parte expressiva, significativa, decisiva do orçamento, o Congresso decide para onde vai. É dinheiro público, é dinheiro do povo. É dinheiro de cada um. Até quem acha que não paga imposto, porque tudo você paga imposto. O sujeito mora na rua. Se ele vai, recebe um dinheiro, vai na padaria, compra um café, um pãozinho com manteiga, ele paga imposto. Todo mundo paga imposto e muito. Então esses caras não são donos do dinheiro. Eles administram a res pública, a coisa pública. Então eu preciso saber se dinheiro foi enviado para uma ONG que tem ligação direta com essa produtora, que por sua vez tem ligação direta com o Mário Frias, porque ele trabalha com esse filme. Ele é produtor do filme, algo assim. Então não é brincadeira. E não só isso, né? Nós já acompanhamos aí parlamentar mandando dinheiro para uma cidade cujo prefeito é o pai daquele parlamentar. Ou é a irmã, ou é a tia, ou é o sobrinho. Não dá, né? É recurso público. Não pode ser apropriado assim, como se fosse coisa familiar. Isso é uma apropriação de dinheiro público, é inaceitável. Então é preciso esclarecer, ele está dizendo que não tem nada a ver. É preciso esclarecer, porque o dinheiro, se foi para essa ONG que tem essa ligação umbilical com a produtora, isso tem de ser esclarecido, né, Danilo?
0: Exatamente, Zaidan. A gente já vai agora aqui, daqui a pouquinho, abrir a nossa conexão, a nossa linha internacional com o Eduardo Barão, mas já que a gente está trazendo alguns destaques internacionais, não sei se você chegou a ver, os nossos ouvintes também, mas uma cena para lá de inusitada, não é? Do secretário de saúde do governo dos Estados Unidos, o Robert Kennedy Jr., protagonizou aí um vídeo que agora já está aí viralizado nas redes sociais, ele pegando com as mãos, sem nenhum aparato, sem nenhum equipamento, sem luva, sem nada, cobras que ele está recolhendo ali no pátio, na casa, né, de um amigo, e aí estão filmando, e as cobras estão lá pulando ali, saltando, ele pegando essas cobras, e a pessoa que está filmando está perguntando, elas estão picando? E o secretário responde, sim, diversas vezes, né? Estava lá sendo picado por essas cobras, mas de acordo com o próprio secretário, esses animais são cobras, né? Negras e não venenosas. E não é a primeira vez, né, que o secretário tem ali algumas polêmicas, né? Ele que já em outros vídeos falou da questão da vacina, não é? Ele é associado a um movimento lá nos Estados Unidos de antivacina e já deu declarações falando que as vacinas podem provocar sintomas como o autismo e disse que não tem medo de germes, por exemplo, por já ter cheirado cocaína em tampas de vasos sanitários. E agora esse vídeo viral aí, o secretário ali dos Estados Unidos, imagine só, secretário de saúde do governo dos Estados Unidos, correndo ali no pátio da casa de um amigo, recolhendo cobra, viu, Zaidan?
1: Acho que foi muita farinha, né, Daniel, ao longo da vida.
0: Bom, vamos lá, já que a gente tá falando de
1: Estados Unidos... Isso aí o cara não faz à toa, né? Não faz à toa. Se tem alguém filmando ali, ele já sabe que aquilo vai virar atração pública, né?
0: Já sabe. Agora sim, vamos abrir, claro, o nosso Linha Internacional com o Eduardo Barão, vamos lá.
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0: Diga lá, Barão, as informações, Flávio Bolsonaro, né, na expectativa aí de um encontro com o Donald Trump na Casa Branca.
3: Olá, boa tarde para você, para todo mundo também no Brasil. Falamos diretamente aqui de Washington, da capital federal americana, na expectativa dessa tarde de uma reunião envolvendo o presidenciável senador Flávio Bolsonaro e o presidente americano Donald Trump. Flávio Bolsonaro chegou ontem aqui nos Estados Unidos a convite da Casa Branca, mas a reunião não apareceu na agenda oficial do presidente americano. Mesmo assim, há uma comitiva aqui de representantes, de deputados, inclusive com a presença do irmão de Flávio, Eduardo Bolsonaro, que garantiram que o encontro será realizado logo mais. A pauta, a questão envolvendo grupos criminosos no Brasil, com o próprio PCC, que poderia entrar na lista de grupos terroristas aqui dos Estados Unidos. Essa reunião entre Flávio Bolsonaro e Donald Trump acontece há menos de um mês da reunião envolvendo o presidente brasileiro, o presidente Lula, que também esteve aqui na Casa Branca.
0: Obrigado aí, Eduardo Barão, com essa informação, com a expectativa dessa agenda, né, Zaidan?
1: Provavelmente acontecerá, até porque há muita gente no Departamento de Estado que quer que esse encontro se realize, né? Que apoia os bolsonaros. Então, provavelmente ocorrerá esse encontro, até por pedido da turma do Marco Rubio e tal. E é aquela história, né? O Trump, ele está com a agenda tão cheia que ele não vai ao casamento do filho, né? O filho vai se casar em breve, ele falou, não posso, muito trabalho. Aí ele aproveitou e fez aquele discurso demagógico, né? Porque eu tenho de ficar aqui cuidando do país que eu amo, aquele papo do Trump. Mas provavelmente encontrarão um lugarzinho na agenda, um horário na agenda, Danilo, ainda hoje.
0: Agora, 4 horas e 42 minutos.
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4: Pela primeira vez na história, a Espanha vai disputar uma Copa do Mundo sem nenhum jogador do Real Madrid entre os convocados. O treinador Luis de la Fuente confirmou os espanhóis sem os nomes de Carvajal, Fran García e Huijsen. De la Fuente se justificou, dizendo que não observa procedência de nenhum atleta. O Real vem amargando o vice-campeonato para o Barcelona duas temporadas. O time da Catalunha forma a espinha dorsal da equipe espanhola com jogadores como Pedri, Gabi, Lamine Yamal e Dani Olmo. Os atletas se apresentam no dia 30 de maio no CT Cidade do Futebol em Las Rosas. Os espanhóis farão dois amistosos antes da Copa, no dia 4 de junho contra o Iraque e no dia 8 de junho contra o Peru.
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5: Viver mais, trabalhar por mais tempo. Esta é uma realidade atrelada ao aumento da expectativa de vida no mundo. No Fórum Bandeirantes da Longevidade, o fundador do Instituto Viva Melhor, Geraldo Salvador, revelou a expansão do número de idosos que são microempreendedores individuais.
6: O longevo, depois que monta ou que constitui o MEI dele, ele dá uma continuidade muito mais rápida do que algumas outras faixas etárias. Talvez seja pela necessidade, talvez seja pela urgência. Mas é importante também a gente perceber que a inclusão produtiva do longevo não pode ser encarada também só como uma resposta econômica. É um posicionamento social, é uma autonomia e é para ele também uma forma dele construir o futuro dele. E aí nós estamos falando de futuro mesmo.
5: A cobertura completa do Fórum Bandeirantes da Longevidade está disponível nas nossas redes sociais.
0: 4h45, vem aí o repórter Bandeirantes com a Clara Viterbo.
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7: O relógio marca 4 horas e 45 minutos e você acompanha o repórter Bandeirantes. O prazo final para integrar a declaração do Imposto de Renda 2026 está chegando ao fim e termina nesta sexta-feira. Quem traz as informações é o repórter Daniel Araújo.
8: Os contribuintes têm até sexta-feira para entregar a declaração do Imposto de Renda 2026. Mais de 33 milhões de documentos já foram enviados. A Receita Federal estima receber cerca de 44 milhões neste ano. As pessoas físicas que receberam rendimentos tributáveis acima de R$ 35.584, assim como aquelas pessoas que obtiveram

0: desinformação, autopromoção política e promover ataques a adversários no estado. São cumpridos 35 mandados de busca e apreensão nas cidades de Macapá, em Belém, no Pará, e em Canela, no Rio Grande do Sul. Um dos alvos é Dr. Furlan, ex-prefeito de Macapá, que foi afastado do cargo no início do mês e renunciou para se lançar pré-candidato ao governo. As investigações apontam que dinheiro da prefeitura de Macapá foi usado para pagar influenciadores digitais, veículos de comunicação para atacar adversários políticos, entre eles o presidente do Senado, Davi Alcolumbre.
1: O relógio marca 4 horas e 47 minutos e obrigada por acompanhar o repórter Bandeirantes.
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6: Hoje vamos falar sobre impressão 3D, que vem ganhando espaço como uma nova oportunidade de negócio. Com essa tecnologia, é possível produzir peças personalizadas, brindes, itens de decoração, protótipos para empresas e até peças de reposição para equipamentos. O investimento inicial pode começar com impressoras que custam entre R$ 1.500 e R$ 5.000, dependendo do modelo. Com criatividade e conhecimento de modelagem, o empreendedor pode vender produtos personalizados pela internet, redes sociais ou diretamente para empresas. Cursos de capacitação podem ser encontrados em instituições como o Serviço Nacional de Aprendizagem Industrial, além de plataformas online. Para quem gosta de tecnologia e inovação, esse pode ser um mercado interessante para empreender. Boa sorte!
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0: O seu principal nome, Federico Valverde, o motor do meio campo. No Real Madrid, costuma entregar mais de 10 gols por temporada, além de uma intensidade absurda. Pela seleção uruguaia, já soma gols importantes e, principalmente, a liderança em campo. Um jogador completo, com um chute extremamente violento. E aí, Uruguai chega forte? Dá pra apostar no destaque do Valverde em campo?
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3: E será a quarta Copa do Mundo consecutiva que a seleção belga conta com um dos melhores passadores do futebol mundial. Kevin De Bruyne, aos 34 anos, se prepara para mais uma participação em Copa como peça-chave no meio de campo de sua seleção. Ele já fez história com essa camisa em 2014, quando chegou às quartas de final, e em 2018, quando eliminou a seleção brasileira e foi a terceira colocada na Copa do Mundo. Já em 2022, acabou caindo ainda na fase de grupos. Em 2026, a promessa é de uma seleção belga forte, e contando com esse jogador, que é considerado um dos melhores meio-campistas do mundo, com passagem importante pelo Manchester City, hoje atuando no Napoli da Itália, mas dá para dizer que a técnica, o refino e a visão de jogo de Kevin De Bruyne envelheceram como vinho e serão servidas mais uma vez nessa Copa do Mundo.
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4: Rodovia Anchieta ainda com trânsito lento, reflexo de dois veículos que quebraram no sentido litoral, do quilômetro 40 e no 49. A lentidão do 38 ao 49 é percorrida em aproximadamente uma hora. Veículos leves seguem muito melhor pela Imigrantes, que está livre. Para São Paulo, Anchieta e Imigrantes seguem bem. 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
4: Um acidente entre carro e moto no corredor norte-sul, sentido Interlagos, congestiona demais. Desde o viaduto Pedroso, na Liberdade, até o 11 de junho, já no finalzinho da Rubem Berta. Evite contornando o Ibirapuera pela República do Líbano, porém com um caminho mais livre somente até o acesso a Juscelino Kubitschek, ou utilize Vergueiro e Domingos de Moraes. 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

0: 4 horas 40 não. Tô com o relógio errado aqui, viu, Zaidan? 4 horas e 58 minutos, quase 59, reta final aqui, mas em um minutinho, só dizer e registrar aqui no Acontece que, bom, os Estados Unidos acabaram atacando, né, o sul do Irã durante um cessar-fogo, né? O Pentágono disse que o objetivo era proteger militares de ameaças das forças iranianas e que, então, lançadores de mísseis e barcos carregando minas teriam sido atingidos no sul do Irã, Zaidan.
1: Ontem houve inicialmente uma série de relatos, Danilo, sobre explosões, né? As pessoas ouviam explosões em diversos lugares, isso foi registrado no Irã, basicamente no sul do Irã. E é interessante notar o argumento do governo Trump, dele, do Hegseth, de que foi um ataque defensivo, um ataque para proteger militares americanos, que não faz nenhum sentido numa situação de cessar-fogo, né? Eles atacaram bases de defesa antiaérea do Irã e também aquelas pequenas embarcações que instalam minas no Estreito de Hormuz. Então foi isso que aconteceu.
2: Opa!
0: Manuel, é isso aí, que a gente não marcou 5 horas da tarde, né? Hora da gente encerrar aqui o Bandeirantes Acontece desta terça-feira, dia 26 de maio. Passar a bola aqui para a turma do Resenha, que tá chegando aí com tudo. E a gente volta amanhã, às 3 da tarde, nesse novo espaço, nessa nova casa, no novo estúdio da Bandeirantes. Tchau, Zaidan. Tchau, Manuel.
1: Danilo, Clara, até amanhã, se Deus quiser.
2: Um abraço!
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0: 5 horas, 1 minuto. Tá começando o Resenha aqui na sua Rádio Bandeirantes. Vamos juntos, hein? Até às 6h30. Super resenha hoje de pré-jogo para São Paulo e Boston River. Bola rola daqui a pouco na Bandeirantes. E claro, você acompanha todo o pré-jogo, as informações deste dia importante. Eu, Bruno Meliozzi, vou tocando por aqui porque o nosso Pedro Martelli, nosso comandante, nosso coisa rica, está posicionado no Morumbi, onde daqui a pouco, ó, já tá tocando no microfone lá. Ele toca o barco e narra essa partida para você. Também nosso Paulo do Vale está por lá, repórter setorista do São Paulo, mas estou bem acompanhado e sigo a tradição do giro de boa tarde aqui no Resenha com o Gabi. Tudo bem, Gabi?
1: Boa tarde, Bruno. Tudo bem?
0: Boa tarde.
1: Você sempre mantendo o suspense, né, para começar o Resenha.
0: Ah, eu tenho que saber se o cara quer falar ou não, né? Deixa o martelo e deixa quem é que toca. Mas por enquanto a gente leva por aqui. Boa tarde, meu querido Gabriel Ramos.
2: Boa tarde, Meliozzi. Boa tarde, Gabi. É, boa tarde, ouvinte da Bandeirantes. Pois é, vamos que vamos. Mais uma resenha quente e pré-jogo, né? Deixa o chefe se manifestar.
1: Nossa,
0: é, a gente vai falar bastante de Corinthians, claro, não só por conta do avanço em cima da renovação do Memphis, mas principalmente por conta do que aconteceu sobre ontem,
3: você,
0: né?
3: Tava
0: um
3: lá?
0: Dia histórico. Tava
3: aquela
0: lá.
3: Aquela palhaçada!
0: É, pois é, André.
3: Me tiraram, me expulsaram!
0: Tá expulso, hein? Quitado.
1: Teve sorteio,
0: quicado,
1: né, Bruno?
0: Oi?
1: Sorteio da Copa do Brasil.
0: Também,
1: hoje,
0: sorteio
1: também.
0: Da Copa do Brasil. Muitos assuntos. Nosso Luiz Fabiano esteve no Rio de Janeiro pra contar essa história. Antes de qualquer coisa, vamos passar aqui os jogos pra quem tava perdido
1: Martelli
0: à tarde.
1: Martelli com Deus, né?
0: É, o Martelli, olha, que ele quiser aparecer, ele aparece.
4: Vocês estão perdidos, cara.
0: Quer tocar você, Martelli?
4: Não, eu quero ser entrevistado hoje, boa tarde.
0: Não, mas
4: eu
0: entrevistado só quando ele é relevante pro programa mesmo.
1: Então, meu Deus!
0: A gente
1: Deus!
0: Vai tocando aqui.
1: Corte rápido aí.
0: Tô brincando. Ele deu de bandeja essa. Mas é importante a gente falar aqui dos jogos. E, bom, nada melhor do que dar boa tarde pro Pedro Martelli antes disso. Tudo bem, Martelli? Boa tarde.
4: Eu tava bem, né? E depois dessa. Agora eu tô tarde só pra você.
0: Boa tarde também pro nosso Paulo do Vale, né? Repórter do jogo, tá por aí.
5: Oi.
0: Já, Pedro.
5: Opa, claro, estamos por aqui sempre. Ô, Bruno, uma coisa que me chamou a atenção, né? A gente destaca a questão de Sul-Americana, de ser uma competição que muitas vezes os clubes não levam a sério, né? Sim. E a gente sabe como o torcedor de São Paulo tem essa coisa do Las Noches de Copa, no Morumbi de Mata, essa papagaiada toda, né? Cara, a paz de uma noite de Sul-Americana no Morumbi. Eu vim a pé agora aqui na parte final do meu trajeto, porque eu venho ali de cima da Giovani, né? Uma parte estava fechada. Nem precisava estar fechada, né? Porque é questão ali de dia de jogo precisa fechar. Hoje tem torcida visitante, eu não sei o quanto a torcida do Boston River vem. Mas assim, uma paz, cara. Porque aí você fecha, você não tem o trânsito. E hoje, no caso, você não tem as pessoas também, né? Porque o torcedor praticamente abandonou o São Paulo nessa fase complicada. E assim, eu tô dizendo abandonou no sentido de dando razão ao torcedor, tá? Dando razão ao torcedor. Acho que a gente deve ter aqui hoje 13 mil pessoas. Então, pra você ver a diferença, né? De um time que joga uma Libertadores, uma fase de grupos, o que não estaria o Morumbi hoje aqui, dentro dessa mesma situação do São Paulo, que precisa vencer para garantir a primeira posição, para garantir a classificação, que não estaria o Morumbi neste momento, faltando menos de 2 horas para o jogo, e o que está em La Noche de Copita aqui no Cícero Pompeu de Toledo, viu, Bruno?
0: Notita de Copita na Copa Sul-Americana, e claro, né, o São Paulo não gosta da Libertadores, historicamente, né, tem essa questão de que as noites de Libertadores no Morumbi são diferentes, até em questão de clima, mas a previsão no PDV já é o que eu esperava, não foge muito do que eu imaginava, não. Para esse jogo, até pelo peso do adversário, né? O horário também não é dos melhores, às 7 horas da noite. Aliás, tem uma história aí de mudança de horários, né? A gente pode falar sobre isso também, da CBF querendo barrar alguns horários do calendário do futebol brasileiro.
2: Concordo.
1: Pode ser o de domingo, então, né?
2: De semana
1: domingo,
2: também, né?
0: Não, seria justamente isso, esses domingo à noite aí, ou jogos muito cedo de quarta-feira, é o que acontece hoje, por exemplo, não tem a ver com a CBF, mas isso pode entrar em debate nos próximos dias. PDV, São Paulo vai com tudo que tem à disposição aí, como é que vai o Dorival Júnior pra esse jogo de hoje no Morumbi?
2: Como é que eu chego?
5: Olha, você chega daqui a pouco, aliás, já deve, acho que já chegou, né, de ônibus aqui com a delegação, Dorival, mas é o seguinte, sem Luciano, né, sem Sabino... É claro que o Dorival ganhou, por exemplo, o Pablo Maia no último final de semana, já foi titular contra o Botafogo. Cara, mas é o São Paulo, vamos falar, né? É o São Paulo sem o seu principal jogador. O Luciano marca gol todo jogo. O São Paulo não tá ganhando há 8 jogos. Mas não por conta da efetividade do Luciano, né? Impressionante como o Luciano tem feito gols. Parece que tá cada vez melhor o Luciano com o passar do tempo, tá cada vez mais oportunista, mais importante pro time do São Paulo, que não ajuda o seu camisa 10, essa é a verdade. Luciano e Sabino, imagino eu, só depois da Copa do Mundo, né? Dificilmente eles vão para um sacrifício contra a equipe do Remo no próximo final de semana. Então deve ser um São Paulo com bastante gente da base, pode ter o Pedro Ferreira, que entrou no lugar do Luciano justamente no último jogo, que saiu machucado, né? Foi só aquele amarelinho que estava pendurado e depois saiu o Luciano, já sabendo que não poderia enfrentar o Remo. Então é um São Paulo, claro, titular, mas com desfalques importantes dessa noite para enfrentar o Boston River, viu, Bruno?
1: O PDB, desculpa, Bruno. Tem a questão de que o São Paulo está sofrendo bastante com a zaga, né? O Tolói deve estar entre os titulares hoje, provavelmente, né?
5: Na verdade, não, porque o Tolói, ele ainda está numa fase de transição física. Eu acho que não teremos o Tolói entre os relacionados ainda. Quem sabe, para o final de semana, o Tolói e o Marcos Antônio possam participar do jogo. Hoje, a tendência é uma zaga formada por Alan Franco e o Osório, né? O Osório deve ser titular hoje, jovem da base.
6: É irônico, né? O Martelli tentou te pregar uma peça, né?
1: Pois é.
4: Eu lembrei do Soler.
1: Quê?
4: Lembrei do Soler.
1: Inclusive, o Soler hoje fez boas perguntas.
4: Eita, voa
1: o
4: foguete da mapa, hein? Ô, Marquinhos, pode contar aí, fica tranquila, viu, Gabi? Problemas da ventania no Morumbi aqui.
0: O Luiz Fabiano esteve no Rio de Janeiro sobre o que a Gabi falou, e claro que muitos dirigentes importantes, né, Leila Pereira, Marcelo Paz, pararam para falar com a imprensa. A gente vai colocar, aproveitando o nosso tempo um pouquinho mais longo hoje, assim que o Fabiano puder estar à disposição, na íntegra, nessas entrevistas aí, de muitos assuntos importantes dos dirigentes brasileiros. Mas aproveitando o assunto, né, acho que é o assunto mais quente, e a gente, claro, volta a falar do São Paulo ao longo aqui do Resenha, que vai até às 6h30, fique conosco aí até a hora do jogo, quando a bola rola às 7h. Mas os confrontos de oitavas de final, Gabi, pode trazer à tona aí como ficou o sorteio? Tá na mão aí a lista?
1: Não? Posso, tá aqui na mão. Vou começar então pelo que mais me interessou.
0: Tá bom.
1: Palmeiras e Fortaleza. A gente tem Palmeiras e Fortaleza, Grêmio e Mirassol, Atlético Paranaense e Vitória, Remo e Santos, Cruzeiro contra o Atlético Paranaense, Juventude contra o Galo. E o jogo mais interessante, né, desse confronto todo é o Corinthians Internacional, né, gente? Esse é o que mais chama a atenção de todo mundo. E, claro, a gente sente muitas ausências do São Paulo e do Flamengo, que foram eliminados precocemente da Copa do Brasil. Mas esse Corinthians e Flamengo promete, até porque o Inter, Corinthians e Inter, na verdade, o Inter ganhou o primeiro jogo aqui, né, do Campeonato Brasileiro por 1-0, aquele gol do Bernabé, né?
7: Boa tarde a todos. Oh. Primeiramente, é um enorme prazer, Fabinho Soldado.
1: Ai, faltou, Soldado. Desculpa, Soldado, faltou Fluminense e Vasco.
4: Boa tarde, Soldado.
7: Você não gosta de clássicos? Boa tarde, Martelli, boa tarde, PDV.
5: Tá sumido, hein, Fabinho?
7: Pois é, né? A gente sai do centro do país, a gente é maltratado, as pessoas não dão mais o devido carinho, devida atenção, mas... Cara, tô muito feliz de poder reencontrar a minha ex-equipe. Agora, uma coisa que não me tira o sono, fora o Félix Torres, que eu, né, resolvi trazer, é a possibilidade de, quando existir o confronto, não encontrar o Memphis, né? É um jogador que eu trouxe.
4: Quem?
7: O Memphis. Conhece? Jogador midiático.
4: Não é Memphis?
7: Hã?
4: Não é Memphis?
7: Não. P-H-I-C, Memphis. Não? Enfim, ele me cortou do raciocínio, Bruno, até pra completar. Jogador que eu trouxe é como filho pra mim, até porque aquele contrato só um pai faria mesmo.
0: Podiam te chamar, né, Fabinho, pra ajudar na renovação, porque você tem uma boa relação.
7: Exatamente.
0: Com o Memphis.
7: Exatamente. Né? Acho que seria um grande elo, né, mas já vi que o Marcelo Paes, além de ter tirado a minha, também tirou meu emprego, mas acontece, normal. Vamos que vamos, muito ansioso pro confronto, viu?
0: Sobre os confrontos, acho que eu concordo com a Gabi.
5: Ô, Bruno.
0: Oi.
5: Posso só falar, trazer um negocinho? Não é ironia, não é brincadeira.
7: Não é irônico.
5: O que aconteceu hoje? Eu não acompanhei o sorteio, tava fazendo outras coisas, cuidando do Santiago, né, por exemplo. E, cara, eu juro pra você, assim, não tô brincando. Eu fui depois acompanhar e procurar o adversário do São Paulo. Falei, deixa eu ver quem que o São Paulo vai enfrentar. Eu acho que o torcedor de São Paulo, um mais esquecido, desavisado, claro que é traumático, então talvez não esqueça. Mas, assim, eu fui ali na certeza de que tinha o São Paulo, assim como o cara espera ter o Flamengo ali, né? Aí que quando eu vi o Juventude... Procurei direito, vi ali Palmeiras e Fortaleza, vi que não tinha tantos duelos assim clássicos.
7: Tá sacanagem, o PDV.
0: Não, mas sabe por quê? Porque a notícia, PDV, ficou a demissão do Roger, né?
7: É.
0: Roger demitido. Aí isso, a gente esqueceu exatamente. Um pouco do São Paulo eliminado, né?
5: Exato. A gente esqueceu o vexame do São Paulo por si só. Exatamente, Bruno.
0: É, eu também fiquei com essa sensação ali e falei, meu, é verdade, né? O São Paulo caiu pro Juventude.
1: Não, antes de começar o sorteio, eu fiquei assim, ah, quais confrontos eu acho que vão acontecer? Aí o São Paulo, ele depois, putz, o São Paulo não tá na Copa do Brasil, assim, é um choque ainda de realidade. E o Flamengo também,
0: né? A ausência do Flamengo, ela abre essa discussão, porque assim como no ano passado, a gente teve uma final de duas equipes que não estavam bem no Brasileirão.
1: Sim.
0: Corinthians e Vasco. E, bom, com muitos méritos, né? O Corinthians eliminou o Palmeiras, por exemplo, avançou. O Vasco também chegou à final. Mas, esse ano, de novo, a ausência do Flamengo, acho que é a única mais sentida, porque o São Paulo, apesar de ser um time de muita tradição e recentemente ganhou a Copa do Brasil também, não está nos melhores dias, abre margem aí para um favoritismo único. E mesmo que a Leila discorde, eu ainda acho que o Palmeiras agora larga com muita vantagem de favoritismo aqui pra cima do Fortaleza, que é o próximo adversário. Nossa, e olhando pra bola de quem tá...
1: Não, é porque aqui. O palmeirense médio já tá assim. Gente, não sei se
0: o palmeirense
1: dar.
0: Não consegue assumir o próprio favoritismo, né, cara? É uma... Nem a Leila e
1: Cê
0: nem
1: tá
0: o palmeirense.
1: Você tá perguntando pra mim como palmeirense?
0: Tô
1: como
0: perguntando pra você como palmeirense.
1: Eu não acho que o Palmeiras é favorito na Copa do Brasil.
7: Ah, gente.
0: Para, Gabi.
1: Tô brincando, sume a tô brincando. Puxa. Não, o Palmeiras... é o favorito na Copa do Brasil pelo elenco que tem e o que pode apresentar. Então, eu acho que quando o Flamengo ele sai, abre essa margem total, essa margem totalmente pro Palmeiras poder ser o campeão e conquistar o pentacampeonato da Copa do Brasil. Só que a gente viu no ano passado que mesmo o Palmeiras sendo o time melhor e tendo favoritismo, ele caiu para um Corinthians que estava desolado, né? E tanto que antes do jogo entre Palmeiras e Corinthians, se colocava, não, o Palmeiras vai passar tranquilo, não vai ter dificuldades contra o Corinthians, e não foi isso que aconteceu. A Copa do Brasil é uma competição que permite esse tipo de coisa, sim, né? É muito sim. Diferente do Campeonato Brasileiro, em que a gente pode ter uma projeção muito melhor do campeonato. Na Copa do Brasil, não. E vale lembrar, desculpa, se o São Paulo tivesse na competição, o Dorival foi o cara que ganhou a Copa natural. Do Brasil no ano passado, né?
7: É verdade. Mas o Martelli não valoriza, né?
0: É uma Copa do Brasil sem Dorival, hein?
1: É uma Copa do Brasil sem Dorival, o cara que mais ganhou a Copa do Brasil, se eu não me engano,
7: exato,
1: né, Dorival?
7: É, com o Flamengo, com o São Paulo, com o Corinthians e com o Santos de Neymar, em cima do Vitória de Gabriel Paulista hoje no Corinthians.
0: E ele sempre lembrava, né? A maior quantidade de gols marcados na história da Copa do Brasil.
7: De quem é?
0: Desse time do Santos que tá vivo na Copa do Brasil. O Santos, aliás, joga hoje também, né? O Everton deve sim. Entrar conosco a tempo. O Santos joga pela Copa Sul-Americana pra, quem sabe, não empatar, né?
1: E
0: pelo menos uma vez na competição. Às 9h30, Santos
7: existe
0: e Cuenca.
7: Existe outro resultado, Bruno?
1: Depois o Everton pode até falar, mas hoje começou a surgir uma história de que o Brazão pode ser negociado, né? Pode deixar o Santos e não jogue hoje também.
5: Ô, Bruno.
0: Oi, PDV.
5: Do mesmo jeito que eu esqueci que o São Paulo tinha sido eliminado, eu acho que o Santista hoje foi ver a Copa do Brasil e tomou um susto quando viu o Santos. Porque os caras só estavam falando do Neymar, né? Era tudo Neymar, Neymar, Neymar. Aí o Santista hoje falou, caramba, a gente tá na Copa do Brasil, olha só que coisa legal. Eu acho que foi também tão surpreendente quanto não ver o São Paulo, viu, Bruno?
0: E acho que todo mundo vai levar um susto, PDV, seja lá qual for o time, porque essa Copa do Brasil é só depois da Copa. Mas eu voltar da Copa, pô, quem que a gente pega na Copa do Brasil mesmo?
1: É entre os dias 1º e 2º, né, de agosto, os primeiros jogos.
0: Ó, vamos passar certinho, porque a gente tem também os times mandos, que decidem, né, em casa. Esse sorteio foi realizado e, ó... Ida nos dias 1º e 2º de agosto, sábado e domingo, e volta nos dias 5 e 6, quarta e quinta. Na mesma semana, então, essas resoluções. Fluminense e Vasco, Fluminense decide em casa. Corinthians e Inter, decisão em Itaquera. Grêmio e Mirassol, decisão na Arena do Grêmio. Vitória e Atlético Paranaense acaba em Salvador. Juventude e Atlético Mineiro, Juventude decide em casa. Remo e Santos, o Remo decide em casa, então o Santos pode aí... decidir sua vaga lá no norte do nosso país. Cruzeiro e Chapecoense, Cruzeiro em casa. E Fortaleza e Palmeiras, decisão em Fortaleza.
1: O Santos decidiu em casa também, né? A quinta fase. Decidiu fora de casa a quinta fase,
0: contra,
1: né?
0: Contra o Coxa.
1: Contra o Coxa.
0: Isso. E ganhou lá, né?
1: E ganhou lá. Pode ser bom pro Santos não decidir em casa, né? Tem sido pelo menos...
7: Nossa,
1: esse
7: como você é maldosa com o Santos, né?
1: Não sou maldosa, sempre, gente. Tem que ser realidade. Tem que ser realista.
7: Com uma ironiazinha... Time maltratado por seus presidentes.
0: Ó, falando em ironia, eu tô me sentindo mal. Eu queria perguntar a opinião do Pedro Martelli. Quero que ele participe. Fale sobre, cara, o sorteio.
1: Eu tenho certeza que o Martelli mandou uma mensagem no grupo. Você não vai me chamar pra falar, não?
0: Sabe aquela pessoa que brinca com todo mundo? Brinca com todo mundo, mas quando brincam
1: tadinho,
0: com ele, ele abaixa o tom.
1: É a energia de tadinho do Martelli.
0: Vai, Martelli,
1: hoje.
0: Por favor, comenta pra gente.
5: Ele odeia trabalhar, gente. Ele tá aqui, ele tá odiando trabalhar. É tudo que ele não gosta.
4: Cara, eu vou mandar um vídeo pra live aqui, ó. Olha o que eu passei os últimos 14 minutos fazendo. Peraí. Quem é que tá na live? O Alan? Se não fosse Marquinhos, que está aqui comigo em externas, nós teríamos um foguete a menos na transmissão.
5: Grande
4: quando puderem,
5: Marquinhos,
4: coloquem
5: Conceição.
4: Aí. Grande Marquinhos Conceição, que está conosco aqui. Ah, a parte da Copa do Brasil, que eu acho chato é jogar sábado e domingo. Eu não curto. Mas
5: não
4: é um ano de Copa do Mundo. É,
5: não,
4: mas é um ano de Copa do Mundo. Concordo. Não é... Fazer uma final de Copa do Brasil, jogo único, que eu já acho chato pra caramba também, eu até entendo, mas não concordo. Agora, você jogar sábado e domingo, Copa do Brasil, é, oitavas de final, é por causa da Copa, imagino eu. Porque vai ter um ano de pausa. Inclusive, São Paulo anunciou férias, né? São Paulo vai dar férias pra seus
5: todos
4: jogadores
5: os clubes,
4: com dois amistosos.
5: Todos os clubes estão devendo... Não, não, não. Todos os clubes estão devendo férias pros jogadores.
1: Boa,
5: é, isso é... Isso está na legislação, porque são 30 dias os caras eles têm que ter, e por conta do calendário apertado, no final do ano eles tiveram 15, se eu não estou enganado, e agora eles têm outros 15. Então, está previsto, todos os clubes terão de sair de férias, viu, Martelli?
4: Não, mas qual o tempo? Porque pelo que eu vi, a questão é essa, o final do ano o campeonato acaba segundo final de semana de dezembro.
5: Isso.
4: É isso. Aí você teria 15 dias, o Campeonato Paulista volta, esse ano voltou dia 11.
5: É outra,
4: já
5: outras
4: outro,
5: férias.
4: Tem que, nesse ano, tem que somar 30.
5: Tem que ter 30, exatamente.
4: Não, mas na pausa para a Copa vai dar, já dá para fazer vintão.
5: Não, só, acho que ficou 15. É o que eu tô dizendo, eles tiveram 15.
4: Eu discordo.
5: Isso, exatamente.
4: Tem que ser 20.
5: Essa é a sua opinião.
4: Essa é a sua opinião, PDV. É. Dois amistosos no meio do ano. Mas, voltando a falar de Copa do Brasil, confrontos bons. É, Corinthians tem um bom confronto, São Paulo não joga. O São Paulo, infelizmente está fora para o Juventude. O Santos pega o Remo. Sei não, hein, Santos? E o Palmeiras? Qual que é o do Palmeiras? O Palmeiras é o...
5: Fortaleza.
4: Fortaleza. O grande confronto dessa fase de oitavas é Fluminense e Vasco. O Vasco faz o primeiro jogo em casa,
5: semifinal,
4: certo?
5: Semifinal do ano passado, né?
4: Semifinal do ano passado de Copa do Brasil, bem lembrado. Foi a semi do ano passado. É, outro confronto que se repete do ano passado. Acho que nenhum, né? Corinthians não pegou Inter. Santos não jogou a Copa do Brasil no passado.
8: Corinthians e Inter Palmeiras. Foi final, né? De Copa do Brasil 2009.
1: A gente
5: teve um Palmeiras e Fortaleza, não teve? Talvez não no ano passado... Mas acho que há dois anos a gente teve Palmeiras e Fortaleza na Copa do Brasil, né?
1: O Palmeiras se classificou na frente do Fortaleza, né? Ganhou, se não me engano, os dois jogos. E era muito falado porque tinha a longevidade do Vojvoda. E era assim, o jogo que tem os técnicos mais longevos do Campeonato Brasileiro.
8: Por onde anda, hein? Juan Pablo, Vojvoda.
1: E a Copa do Brasil esse ano tem uma coisa a mais, né, gente? Não é só o dinheiro, não é só o título, mas o vice vai conseguir uma vaga na Libertadores. Então,
5: para
1: times como o Santos, por exemplo, que é um time que tá brigando na parte de baixo do Campeonato Brasileiro, é uma competição em que ele pode sonhar, pelo menos chegar na final. Porque, de todo mal, o serviço te dá ainda uma vaga na Libertadores do ano que vem. E a gente sabe que o Santos não tá numa posição muito boa no momento. O Vasco é outro time, o Fluminense também, que na Libertadores tá indo super mal. Eu acho que são... times que se chegarem na final podem aí, quem sabe, podem aí, né, vão garantir uma vaga na Libertadores. A CBF só não confirmou se vai ser na fase de grupos ou se vai ser na fase prévia ainda, né? Não tem essa confirmação.
8: É, isso é uma negociação com a Conmebol.
4: Ô, gente, a Gabi quer fazer média com o torcedor do Santos, né? Qual que é a chance...
1: Não
4: do
1: é,
4: Santos,
1: ô Martelli, mas me desculpa, você também tem que ser realista. No passado ninguém colocava o Corinthians e o Vasco na final, e eles foram pra final.
4: Ela quer fazer média,
5: porque
4: exatamente.
5: Ela só citou o Santos como brigando contra o rebaixamento, sendo que o Corinthians também tá brigando.
4: Qual é a chance do Santos estar na final da Copa do Brasil?
1: Ah, tudo bem, Martelli, se tiver ela na final da Copa do Brasil, aí você vai falar assim, não, porque eu falei que o Santos ia estar na final da Copa do Brasil.
4: Não, eu vou te dar duas cachaças.
8: O Santos pode passar o Remo?
4: Aposta.
8: O Santos deve passar o Remo, você acha, Marcelo?
4: Duas cachaças.
1: O Remo amassou o Bahia.
8: Você acha que não tem chance do Santos passar o Remo?
1: Tem chance, mas assim, foi muito bem contra o Bahia.
7: Com o Aleph Manga.
8: Porque o Martelli falou que ia cair pro Curitiba.
4: Falei mesmo.
1: Em todas as fases.
8: É, pois é.
4: E, não, bom, falei mesmo.
8: Errou
4: falei
8: o jogo,
4: mesmo,
8: né?
4: Falei que ia cair.
8: Porque o Santos
4: falei
8: tomou uma ataca pro... no Curitiba no Brasileiro.
4: É isso. O Curitiba errou o jogo.
1: Quem é melhor, o Breno Lopes no jogo da Copa do Brasil, né?
8: E o Breno Lopes acabou com o jogo no Brasileiro. É. Eu acho que tem condições
4: inclusive,
8: de passar.
4: Inclusive, ontem o Curitiba virou um jogo, hein?
8: É,
4: vocês
8: verdade,
4: viram o jogo que o Curitiba virou? Contra o Bahia.
7: Olha, o Bahia. Contra o Bahia. Com o Bruno Melo e com o Breno Lopes.
8: Aliás,
7: né?
8: Esse Bahia, hein? Fora da... da Copa do Brasil, só com o Brasileiro pra disputar e perdendo seus jogos.
5: É que o Rogério, ele tá pendurado, né? E é que o City já foi atrás do Maresca, mas o Rogério era o nome, né, no City.
8: Ah, sim. Beleza, beleza. Né? Ele credenciou, né?
5: Sim. É, ele é do grupo, ele é funcionário da casa, né? Do grupo City.
4: É tipo assim, vagou um repórter mas na falar... TV, os caras levam alguém da rádio.
5: Mas vamos falar, o Maresca também foi pífio no Chelsea. Uhum. E ganhou. Ele está no lugar do Guardiola só porque ele parece o Guardiola.
2: Cosplay, né?
5: É bizarro, assim.
8: ele ganhou a Copa do Mundo, né?
4: Inclusive, sabadão tem a final da Champions. É, mudaram o horário, né? Uma hora da tarde, não é isso?
5: É mesmo?
4: É, o jogo é a uma.
5: Não.
4: O jogo é a mesmo? Uma. Olha aí.
5: Nossa, eu tô por fora dessa.
4: Ô tiozão, quem é tiozão agora, PDV?
5: Vamos ver. Quer ver colocaram... que você recebeu no zap?
4: Não, essa? Não, pode olhar aí.
5: Cara, eu não sabia, juro.
4: Aonde vai passar o jogo, tava anunciando a uma. Pode ser que o jogo seja.
5: Não, mas é que eles faziam o pré-jogo, né?
4: Foi antecipado, cara. Mas pode ver que foi antecipado.
5: Verdade, cara.
4: Foi antecipado o jogo.
5: Que loucura, uma da tarde.
4: Uma da tarde o jogo. Inclusive, opa, saiu a escala aqui, ó.
5: Saiu
4: isso agora.
5: Aliás,
4: vamos ver quem poderá ver.
5: A Ricardo Capriotti.
4: Vamos ver quem poderá ver o jogo da Champions. Sábado, Grêmio e Corinthians. Esse não tem dúvida. Santos e Vitória, pintou o jogo da Champions pra mim.
5: Vê se você...
4: Pintou o jogo da Champions. Posso
5: vê se você nota a ausência de um nome aí na escala do final de semana.
4: Deixa eu ver aqui. Sábado, nada de PDV, Deixa eu ver, domingo. Nada de PDV.
5: Que isso,
4: sábado
5: é
4: e domingo, irmão?
5: É,
4: eu ouvi Chopp Duque.
5: Aniversário do Santiago.
4: Ah, que horas? É que é lá na...
5: Domingo,
4: é longe, né?
5: É em Campinas.
4: É longe, né? Não, domingo eu não posso.
5: Por isso que eu não convidei vocês.
4: Domingo
5: eu
4: não posso. Domingo nós temos Brasil, hein? Domingo tem Brasil. Domingo tem rodada Brasil. Do brasileiro.
5: Não,
4: peraí, vamos lá.
5: Não, domingo vai ser uma loucura.
4: Palmeiras e Chape, 4 horas. Aí o Canhão vai estar chamando o jogo de Brasil e Panamá. E aí depois volta. Remo e São Paulo. 8:30 da noite. Com quem? Everton Ramos.
8: Que clima pra Remo e São Paulo, hein?
4: Meu Deus do céu. Pô, pelo amor de Deus, gente. É que essa rodada mudou, eram 3 jogos sábado. A CBF mudou. O Santos ia jogar às 9. Oh, desculpa, o São Paulo ia jogar 7:30, se eu não tô enganado, no sábado. E aí encavalar. Ia ter o jogo do Palmeiras, ia ter São Paulo, Remo e São Paulo 7:30. E aí o Santos jogaria às 9. Aí mudaram o jogo do São Paulo.
5: O São Paulo vai tomar um tacacá ou vai tomar um taca lá em Belém, hein, Martelli?
4: Eu acho que depende muito do que acontecer aqui hoje, viu?
5: É,
4: pra
5: né?
4: Se atirar um pouco. É só 1-1. Não sei se a gente já falou disso ontem.
5: São Paulo não ganha 8 jogos, tá?
4: 1-1.
8: Hoje
4: ontem,
8: é dia
4: faz um mês,
8: né,
4: cara.
5: Ontem fez mêsversário. Não, anteontem.
4: Então.
5: Fez mêsversário, teve bolinho. O topo do bolo, Roger Machado, Rui Costa, Rafinha... E o Dorival foi quem soprou o velhinho.
4: Mas olha que loucura, gente.
5: O Rafinha vai trabalhar na Copa.
4: Gente. Olha que loucura, gente. Eu falei, semana passada a gente falava sobre o São Paulo estar preocupado com a Sula, porque o O'Higgins pegaria o Boston River e assumiria a liderança do grupo. Olha como a Conmebol, nesse sentido, acerta. Quando ela colocou premiação para você vencer o jogo, o Boston River foi pro jogo para vencer. E venceu o O'Higgins por 3-2. Então, hoje, o São Paulo só é líder do grupo com 9 pontos. 8 pontos milionários.
5: Dependendo só de si.
4: 7 pontos, O'Higgins, Boston River 3 e depende só de si. E quiçá um empate já funcione, porque né, o Milionários pega O'Higgins, não é o ideal, mas pode acontecer, por causa dessa determinação da Conmebol. Senão, o jogo de Boston River e O'Higgins, o Boston River ia colocar terceiro, quarto time, porque não valia nada. Mas quando você coloca valendo 200 mil, não sei se são reais ou dólares, acho que não é tudo isso enfim, 250 mil reais, se eu não me engano. Se for em dólar, vai me surpreender, acho que é muito. Quando você põe dinheiro na parada, o time vai jogar pela premiação. E para um time uruguaio, como o Boston River, que não tem título, que não tem tanta tradição no futebol, que tem uma terceira divisão, que tem uma quarta divisão, né? E que não tem grandes títulos, você colocar 200 mil reais para poder vencer é importante. Então, hoje o São Paulo só depende dele mesmo por causa dessa acertada decisão da minha visão, da Conmebol na fase de grupos premiar quem vence os seus jogos. Inclusive, ó, peguei aqui Vitória, fase de grupos. Vamos lá. Conmebol na Libertadores, na Sul-Americana, 125 mil dólares por vitória. Ou seja, Para o Boston River, vale R$650 mil cada vitória, independente de classificação ou não. Isso deixa o campeonato melhor, é inegável. Bruno Migliozzi, boa tarde.
8: Muito bom, hein? Que análise do nosso Pedro Martelli, que de vez em quando, né, se aprofunda na piscina da Copa Sul-Americana. Mas, cara, é o que vocês falaram. É dia para encerrar esse período sem ganhar. Com não festa, porque não teremos um grande número de torcedores no estádio do Morumbi, mas ainda assim para aliviar um pouco o clima para o Dorival começar a engrenar o trabalho e entrar com um clima um pouquinho melhor para essa pausa. Eu imagino que ganhando esse jogo, indo no final de semana, um resultado bom contra o Remo também, já sirva para que ele comece a trabalhar com mais tranquilidade, conhecer melhor o elenco, para voltar à Copa do Mundo, aí sim, sendo cobrado por mais bola e mais resultado. Por enquanto, não dá para exigir tanta coisa do Dorival, que pegou o barco andando, o carro quebrado, tá tentando arrumar e trocar o pneu no meio.
2: É complicado.
5: Ô, Bruno. Então...
8: Oi, PDV.
5: É, só uma situação, ó, para você ter uma ideia. O São Paulo e o Boston River se enfrentaram na primeira rodada da fase de grupos da Sul-Americana. Foi aquele jogo no Centenário que não tinha ninguém, caiu um pé d'água com ventania, os caras batiam a falta, o vento tirava a bola da área, né? E o São Paulo conseguiu vencer, foi um resultado importantíssimo com o Roger. Ó, desde então, veja só o desempenho dos dois times. O Boston River, de lá pra cá, entrou em campo em 11 oportunidades, perdeu 7 e ganhou 4. O São Paulo, ó, entrou em campo, deixa eu fazer as contas aqui, 5 com 3, 13 vezes. 13 vezes não, 11 vezes. O São Paulo venceu 3, empatou 5 e perdeu, na verdade não, foram 13 vezes mesmo, ó, venceu 3, empatou 5 e perdeu 5. Então assim, as duas equipes vivem uma fase bem ruim, né? Muitas derrotas de lá pra cá. Neste momento, só trazendo registro, a gente não tem as imagens, né? Comebol não permite, inclusive estou aqui na cabine, porque o repórter não pode ficar no campo. O time do Boston River está aqui no estádio do Morumbi. Eu gosto de observar, porque toda vez que esses times vêm aqui enfrentar o São Paulo, os jogadores, você percebe que eles ficam, de alguma forma, impressionados, lisonjeados, até emocionados de estar num estádio como o Morumbi, icônicos, tratando de Libertadores, de competições continentais. Então, neste momento, só trazendo registro, os caras estão aqui filmando, né? Filmando o Cícero Pompeu de Toledo, filmando as arquibancadas. Então, é bem legal. Mesmo não sendo um jogo com o peso de uma Libertadores, e que com certeza o Boston River hoje não vai enfrentar aquele clima de Libertadores, é interessante ver como os jogadores se sentem diante de um templo do futebol por aqui.
8: Ah, isso é muito legal. E, bom, mesmo sendo Copa Sul-Americana, como o PDV mencionou, o São Paulo, quando chega numa competição, Gabriel, tem que se apresentar. Eu penso nisso, eu entendo que é uma competição secundária diante da situação do São Paulo, diante da projeção para o São Paulo no Campeonato Brasileiro, possibilidades aí de ter um ano mais tranquilo na competição nacional, não vai priorizar a Copa Sul-Americana de todas as formas. Mas ainda assim, quando você apresenta o São Paulo a nível continental, você tem a chance de competir, você tem ali a possibilidade ou de pagar um vexame, que é o que acontece na maioria das vezes com os clubes brasileiros, ou de fazer uma campanha digna, chegar numa final e brigar por um título que o São Paulo fez algumas vezes recentemente. Não acho que seja o caso aí de tratar com pouco caso, não gostei, né? E espero que seja diferente nas próximas fases. A presença do torcedor, que compareça em maior número nos jogos de mata-mata com a classificação do São Paulo, porque a importância tem que ser dada na medida que é a competição que o São Paulo tem para disputar depois da eliminação na Copa do Brasil.
2: E a competição que, querendo ou não, por mais que não seja a Copa do Brasil, mas é uma Copa, né? O Dorival sabe conduzir bastante os seus elencos. Eu acho que o Dorival vai ter um desafio um pouquinho diferente nesta vez no São Paulo, nesta passagem, né? Iniciando com, primeiramente, uma dificuldade de ter atletas disponíveis. A gente está falando do Luciano agora há pouco, um jogador que dos últimos 10 jogos, em 7 partidas ele guardou. Então assim, vai fazer uma falta danada, ele teve problema já de coxa, agora panturrilha, se eu não estiver enganado, o PDV pode me corrigir se eu estiver errado. Mas um jogador que faz falta, aí sem Cauli, sem outros atletas, o primeiro da leva, se eu não estiver enganado também, foi o Marcos Antônio, jogador super importante. Então o Dorival tem várias e várias lesões neste momento no São Paulo e vai ter dificuldade de construir esse time. E aí que entra a invenção ou reinvenção dele para com alguns jogadores ou atletas que estejam em baixa, por exemplo, o Luan, né? Jogador que possa ser recuperado, ou a molecada, que é o caso do Osório, o caso do Pedro Ferreira, que é um menino que foi muito, muito bem na base Tem outro que tá voltando, mas ainda tá pegando o ritmo no sub-20, jogou já 6, 7 partidas, mas ainda não fez gol, que é o Rian Francisco, que quem sabe daqui a um tempo possa ter oportunidade também, porque no elenco do São Paulo, a gente vê que é um elenco muito curto, muito curto. E aí o Crespo lá atrás não tava errado em projetar 45 pontos para o que vier é lucro, entende? Então tem que ter um pouquinho mais de dosar a expectativa para esse time do São Paulo nesse ano, Milhose.
8: É, eu sinto que a saída do Crespo para a chegada do Roger passou, claro, por aquela entrevista e por algumas falas em que ele abaixou um pouco a expectativa.
2: Sim.
8: O discurso do Roger era outro. Agora, com o Dorival volta, parece esse clima de, ok, o que você conseguir esse ano tá bom. O que, que o Rafinha falou?
2: Cara, o Rafinha praticamente colocou nas costas do Dorival, falou, o Dorival é um cara experiente, é nossa estrela. Sabemos que temos que contratar, mas é um momento difícil. Isso em entrevista ao Podpá. Sabemos que temos que contratar, mas é um momento difícil. Eu opino, mas não contrato. Mas o Dorival sabe controlar um ambiente, um vestiário. Eu acho um pouco perigoso você colocar tudo nas costas do treinador, né?
8: É, ainda mais, o PDV, na última passagem do Dorival pelo Corinthians, ele ficou marcado por isso, por pedir reforços e sempre lembrar que os reforços não vieram. Ele usou isso como uma justificativa em alguns momentos que ele não teve as peças que lhe foram prometidas. Como é que tá essa questão na passagem pelo São Paulo, PDV? Alguma projeção de ir pro mercado, trazer jogador, reforçar o elenco no meio do ano? Ou o Dorival já tá ciente que vai ter que trabalhar com o que tem?
2: Maluquinho não quer, PDV.
5: Acho que naturalmente, né, seu Dorival?
2: Naturalmente. É natural. Eu não quero nenhum marroquino, tá? Por favor.
5: É, aliás, o senhor não usou o Labiá.
2: Exato.
5: É, prejudicou a ida dele à Copa do Mundo, né? Invejoso. Invejoso, só porque o senhor não estará, você não quis o Labiá também, né? O Memphis também corre o risco amanhã, acho que amanhã, né, que sai a convocação da Holanda, tô na expectativa também. Mas é natural, né, parafraseando o próprio Dorival, que o São Paulo tenha que buscar alguns jogadores. É, claro que pode não ser o jogador do sonho, mas assim, o elenco do São Paulo, gente, é enxutíssimo. A gente tá falando de um elenco muito diferente daquele que o Dorival tinha em 23, que tinha Rato. Não era um elenco super estrelado, mas, pô, você tinha Rato, Nestor, Michel Araújo, Caio Paulista, Rafinha, o Wellington, lateral, vários zagueiros, né? O Arboleda, o próprio Alan Franco, né? O Alan Franco, por exemplo, não era nem titular absoluto com o Dorival, porque ele tinha o Beraldo, né? Você tinha o Beraldo na zaga do São Paulo. Você tinha outros jogadores, o Alisson. Hoje o elenco do São Paulo, você tendo alguns problemas de lesão, você tem que apostar na base. E aí como é que você vai falar pra essa molecada no segundo semestre, ó, vão lá, arrebentem, livrem o São Paulo de qualquer possibilidade do rebaixamento e classifiquem para Libertadores, por favor. Não dá. Então, o São Paulo acho que vai ter que vender jogador, e eu aposto que o São Paulo vai vender o Bobadilha, aposto no sentido do que a gente conversa. Não é só um achismo, mas o Bobadilha hoje é a mina de ouro do São Paulo. O Pablo Maia foi em outra época, mas por conta das lesões, hoje não. Mas o São Paulo pode sim vender. Outro jogador que o São Paulo pode vender, Ferreirinha, com o mercado turco de olho no Ferreirinha. E vamos falar, né? Pode vir buscar, bota no avião e tchau,
4: tudo,
5: né?
4: Tudo bem.
2: E eu vou jogar com o quê?
4: Eu ia falar isso. Ferreirinha, né? O Pedro Ferreira joga hoje, a tendência é essa, o PDV? Dá pra pintar como titular?
5: Deve ser titular.
4: Porque não tem opções. Zagueiro tem que vir. Ou... Não vai rolar, né? Arboleda de bola. Não tem clima. Mas não tem clima. Tem que trocar. Tem que deixá-lo. Não dá pra rescindir. Ó, meio do ano agora é aquilo. Moeda de troca. Quem quer Arboleda? Você tira lá, não sei se vai vir grana. Arboleda tem contrato até quanto? Até quando?
5: Fim de 27.
4: Então, fim de 27. Quem quer Arboleda? Ó, não, nós não vamos dificultar Arboleda.
5: Muito time. Segundo o presidente do Vitória, tem muito time atrás do Arboleda. E por isso ele não vai pro Vitória.
4: Mas com certeza, gente. Deve ter time, vamos lá, um Grêmio da vida, um Inter da vida. Arboleda joga tranquilamente. O que aconteceu no São Paulo, acabou. Não tem clima mais. Usa uma moeda de troca, você tira 800 mil da folha, pega um valor que seja barato pelo Arboleda ou troca com algum jogador e vai embora. Zagueiro, Dória foi embora.
5: Sim.
4: Hoje, por exemplo, Amigável. Joga Osório.
5: Sim, aliás, saiu o São Paulo.
4: Saiu?
5: Eu já confirmo aqui que eu tô com a escalação da Conmebol, dentro daquilo que a Gabi falou do Tolói. Exatamente, o Tolói tá no banco Então, recuperado, mas no banco. E o Osório joga forma dupla de zaga com o Alan Franco, tá? Já confirmo o São Paulo pra vocês.
4: Então, aí você não tem zagueiro, você precisa trazer. Lateral direito. O Moreira não joga, mas é lateral direito. Cedric vai ficar aí até o fim de 27. E a outra opção é o Lucas Ramon, titular da posição. Lateral esquerdo você tem o Enzo Dias e o Wendel, o Dorival Tauzan de ponta. O Lucas não joga, você precisa de gente do meio pra frente. O time de São Paulo não é horrível.
7: Cauli.
4: Mas também, Cauli, mas assim, dessa história de reforço, o Dorival fez lá em Florianópolis a reunião dele de 2 horas, 3 horas, 4 horas, aí os caras foram dormir, vieram no outro dia. Dorival, você tá no futebol há 30, 40 anos. Na hora que você vai assinar ali, é tudo lindo. Não, nós vamos trazer. O cara sabe que não vai ter reforço. Não tem como, São Paulo tá devendo um bi. Não tem como trazer reforço. Não tem como você
5: investir. Mas não tinha pesado. Como mandar o Roger embora e o Maciz mandou.
4: Sim, aí eu entendo. Eu entendo que uma coisa é você mandar um Roger embora e você ter 2 milhões para pagar pro Roger. Feio, falta de planejamento, mas é o que sempre acontece.
7: Não tem
4: vai
7: dinheiro.
4: Exato. Não vai vir um cara. Não vai vir um cara para decidir jogo pro São Paulo. Não vai. Vai vir peça para compor elenco. Dorival sabe disso. Esse discurso de não vem elenco, não vai jogar bola, não vai colar. Quando era o Corinthians, Dorival, a mesma coisa. Não veio ninguém pra resolver jogo.
7: Certo.
4: Não, não veio ninguém. Sabe quem veio?
7: Quem que veio?
4: Veio Vitinho emprestado.
7: Gosto.
4: Caio César emprestado. Veio os caras emprestados, mas que não definem jogo. Dorival, quando chegou, já tinha. Vai, que define jogo. Bidon já tava aí sendo lançado. Garro já tava no clube. O Memphis já tava no clube. Yuri Alberto já tava no clube. Mateuzinho, que tá bem, Bidu, que foi um grande achado, todo mundo já tava no clube. Todos estavam no clube. Só chegou peça pra compor. E nenhuma delas é unanimidade.
7: Mas ele piorou o Garro, hein?
4: Ele piorou o Garro, você tem razão. Ele piorou o Garro. O Garro tava todo mundo, tirando ele do Corinthians quase. Não tem como, não tem. O Diniz veio no primeiro jogo, o Garro sentou 2 assistências. Não foi contra o Platense?
5: Agora, isso que o Martelli traz é interessante sobre o que ter à disposição ou não. No domingo eu estava acompanhando o Corinthians pela Rádio Bandeirantes e o Diniz na coletiva disse o seguinte: eu estou com todo mundo à disposição com o retorno do Messi. Ele falou: tive que deixar a gente de fora hoje porque está todo mundo à disposição. Então, eu tenho até aqui, por exemplo, o que o Diniz tem à disposição, né? Ele escalou Mateuzinho, Paulista, Gustavo Henrique, Bidu, Raniel, Bidon, André, Garro, Linga e Yuri Alberto no banco. Cauê, André Ramalho, Memphis, Pedro Raul, Carrijo, Milans, Matheus Pereira, Angelelli, Dieguinho, Alain, Labiá e Caio César. É mais ou menos isso que o Diniz tem antes de parar para a Copa. Depois também, o Corinthians, pode ser uma situação que o Diniz vai chegar lá, vai ter que fazer chamada, aí não vai ter Yuri Alberto, porque o Yuri não tá jogando nada, né? Não vai ter Bidon, não vai ter André, não vai ter.
4: Numa dessas,
5: pode não ter o Memphis.
4: Você viu que eu não sei se o Fabiano tem condições de entrar no ar com a gente hoje, até porque ele tá no Rio de Janeiro.
8: Tá conosco.
4: Tá conosco? Ô Luiz Fabiano, boa tarde a você, se estiver escutando a gente. Eu não sei até que ponto confiar nas coisas que a gente lê. Eu confio muito no que você traz pelo seu bastidor, que você trabalha dentro do Corinthians. O Memphis estava descartado, né? Não tem como renovar, tá fora. Aí começou a esquentar hoje, Corinthians e Memphis se aproximam novamente, estão conversando, Memphis tem interesse. Esse Memphis ter interesse, gente, isso aí tá escrito desde que o Memphis chegou, o Memphis tem interesse em renovar. Porque do jeito que o contrato é pro Memphis, só um maluco não gostaria de jogar no timão. Então interesse em renovar ele tem. Claro que imagino eu, não dá para ficar com as mesmas cláusulas, com os mesmos parâmetros, tinha esfriado, Corinthians acho que precisa definir isso antes da Copa, seja fica ou não fica, porque se esse cara chega numa semifinal, se esse cara come a bola e não tiver renovado, mas quiser renovar com ele, vai ficar mais caro, então isso tem que ser definido antes.
5: E se ele não for para a Copa, fica mais barato, hein?
4: Isso é verdade, é amanhã, hein?
5: É amanhã, se ele não for para a Copa...
4: Ah, mas ele vai, é muito difícil.
5: Cara. Se ele não for para a Copa, ó, fica baratinho, hein?
4: O Corinthians vai esperar, então espera 24 horas, é isso, Fabiano? Boa tarde.
9: Fala, coisa rica, grande tarde a você, amigo ouvinte da Bandeirantes, Pedro Martelli, Bruno Migliosi, Gabi, Gabriel, Paulo do Vale e Guilherme Maciel, todo mundo que acompanha o Resenha. Mas esquentando cada vez mais, viu, essa negociação do Corinthians para ficar com o Memphis a partir do meio do ano, mas tem uma informação que é importante, que é a seguinte, e prestem bastante atenção nessa história, como eu já falei aqui algumas vezes, eu tive acesso ao contrato do Memphis. Na Federação Paulista de Futebol, você tem lá o tempo de contrato de todos os atletas. Abri a página do Memphis, 12 de junho. Beleza. Tava dando aquela lida no contrato do Memphis, até em cima dessa apuração da renovação. E tá lá, ó, item 1.1, que pode interessar a vocês. Vamos lá, puxando aqui pra vocês, item 1.1. Pelo presente instrumento, as partes pactuam as condições de um contrato especial de trabalho que terá início no dia 9 de setembro de 2024 e vigorará até o dia 31 de julho de 2026. 31 de julho. Isso é, ele volta da Copa como jogador do Corinthians ainda. Fui perguntar lá no clube e o Corinthians confirma um erro na hora de registrar o jogador na Federação Paulista. Então, um prazo extra para uma renovação que hoje caminha a passos largos para ser concretizada. Parceira dessa negociação deve ser a seguradora Eze. Já é patrocinadora do Corinthians e se ele ficar, a empresa pagará 100% dos vencimentos dele no clube. Ele topou reduzir o salário dele pela metade e receberá valores próximos ao que ganha Yuri Alberto no Timão.
4: Pô, mas se foi isso aí, gente, eu sei que hoje nós vamos até 6h30, tem breaks pra pagar. Se foi isso aí, o Fabiane, PDV, Milhoz, Gabi, Gabriel, se foi isso aí, até, deixa eu só entender uma coisa antes, é até dia 31 de julho. É o erro, mas no juridiquês, juridicamente falando, o Corinthians tem até o dia 31 pra contar com ele, certo?
9: Isso, prevalece o contrato de trabalho e não o vínculo federativo.
4: Beleza, então vamos lá. Então assim, é uma aposta. O Corinthians pode esperar a Copa do Mundo e numa dessas o cara vai super mal, ou ele pode esperar a Copa do Mundo e o cara vai super bem. Imagino eu que você não precisa correr esse risco se o cara já topou reduzir pela metade e se já tem um parceiro para pagar. Nessas condições, a gente fala isso aqui desde o marco zero da negociação do Timão. Se o Corinthians não tiver que arcar com os salários do Memphis, ou se tiver que arcar com o valor que seja na casa de 1.800.000, que já está previsto em folha, show, renova. Você não tem um cara. O Memphis não joga, o Memphis algumas vezes pode ser questionado por fazer corpo mole, mas ele é um cara que sobra em vários jogos e define para o Timão. Nesses moldes...
9: É que sim. Aí vai ficar ruim para você, né, Martelli?
4: Por que vai ficar ruim para mim?
9: Porque ele faz gol, aí no dia seguinte é... Tudo bem que ele fez gol, mas ele é muito caro. Você vai perder o seu argumento, cara. Você não vai ter o que falar, você vai ter que só narrar jogo, comentar, não vai conseguir mais.
4: É impressionante como essa geração ruins, né? Não, essa nova geração, cara. Os caras pensam, eles pensam em conteúdo pro Instagram. Eles só pensam o que dá corte. Eles não, tudo, eu não vou cair nesse seu jogo barato. Então assim, nesses moldes, o Corinthians tem que renovar mesmo. Porque é um funcionário de graça para o Timão. Bata na porta de 20 clubes hoje do futebol brasileiro e fala: olha, o Memphis vai jogar no seu clube e você não tem que pagar nada. Quem recusar é louco. Poderia recusar um Palmeiras e um Flamengo, ponto. Quem recusar além disso é maluco da vida. Nesses moldes o cara fica. Se não entregar a chave para ele, se ele não puder fazer o que ele quiser dentro do clube, esse cara tem que ficar, ponto. E aí, se é de graça, fica, define antes, deixa o cara no clube, põe o contrato pra ele e ponto. Agora, é o que eu falo desde o começo, gente. O Memphis precisa mais... Sabe por que o Memphis topou reduzir o salário? Porque ele não encontra outro lugar. Ele não vai encontrar em outro lugar, gente. Nem na Europa ele ganha isso. E ele não vai conseguir um time de tanta expressão como o Corinthians na Europa. Não tem prateleira pra isso. Não tem vitrine pra isso.
8: Quando a esmola é boa demais... Eu fui ensinado a desconfiar, né? E eu acho que é um exercício que todo mundo tem que fazer, vendo essas informações que você trouxe, porque tem alguns contrapontos e algumas questões que ainda são colocadas para entender como o Corinthians conseguiu chegar nesse acordo tão benéfico, a princípio, que seria não pagar nada para o Memphis, e por que ele toparia. Essa empresa que você mencionou vai ser a única responsável ou vai ter um grupo de empresas? Tem algumas outras informações que ajudem a entender por que essa esmola aparentemente está boa demais com a assinatura do Memphis, essa renovação? Ou é só do interesse do jogador mesmo, essa vontade que ele demonstra de continuar no Corinthians, que ele está feliz? Por que esse acordo está acontecendo de forma tão natural e ainda que de forma corrida, às vésperas do vencimento do contrato e de forma tão benéfica para o Corinthians a princípio?
9: Nos bastidores, o Corinthians diz que está negociando com 3 empresas, sendo uma delas a Eze Seguros, tá? E essa é a empresa que está mais adiantada nas conversas com o Corinthians para auxiliar no pagamento do contrato do Memphis. O clube não fecha as portas para outras empresas, mas um assunto importante. O próprio Memphis contratou uma empresa de marketing aqui no Brasil para que ele feche algumas ações individualmente em paralelo ao Corinthians. Então não vai ser só a plataforma do Corinthians em favor do Memphis. Ele também vai procurar ações comerciais para si próprio, para suas redes sociais, para material esportivo, seja lá o que for, para trabalhar com divulgação. Ele contratou um profissional só dedicado a isso, para encontrar empresas dispostas a ajudarem o Corinthians a pagar o salário e também ajudar ele a conseguir uma maior receita e maior publicidade jogando aqui no Brasil. Sobre a vontade dele, é simples. Ele não vai arrumar nada melhor lá fora. O Memphis não é um jogador mais que tem mercado nos principais centros da Europa. Inclusive, quando veio ao Corinthians, já não tinha. E se ele deixar o clube, vai ser para jogar na Arábia Saudita, muito provavelmente, ou nos Estados Unidos. Nos Estados Unidos, certamente, com uma competitividade menor. E na Arábia Saudita, é verdade que os valores são interessantes, mas o técnico Ronald Koeman, da seleção holandesa, já cravou que jogadores que jogam na Arábia, ele não convoca.
2: Ô Luiz Fabiani, aqui é o Danadinho, queria fazer uma pergunta para você. Uma pergunta muito importante, porque eu

0: 2 anos, até julho de 2028, porque seria um tempo maior para que o Corinthians conseguisse diluir esses 40 milhões e não pagar um valor à vista muito grande. Se ele não renovar com o Corinthians, ele tem a faca e o queijo na mão para acionar o clube na justiça e exigir o pagamento à vista desses 42 milhões de reais que o Timão deve a ele.
1: Ô Fabiani, já tem uma expectativa do prazo desse contrato, se renovado?
0: Sim, julho de 2028, às vésperas da Eurocopa.
1: Então, vamos lá, julho de 2028, aí o Corinthians pode ser inteligente, numa dessas, a gente tá falando de 2 anos. 2 anos. Ó, amém, você é o cara, vamos lá. Estamos te devendo aí 42, é isso? Estamos te devendo 42.
0: Isso.
1: As empresas vão pagar o seu salário, você divide o 42 aí em 24, ponto. Faz um plano de pagamento para ele, para evitar transfer ban, para evitar acionamento na FIFA, se ele ficar, e paga o cara diluído. Paga o cara diluído. Já não tem que... O Corinthians hoje, exato, arca com quanto para o Memphis? Quando saiu? É 2,4, não é isso que você fala?
0: Isso, exato.
1: Então, 2,4, ó. Seguinte, a gente tem 1,5 milhão aqui, 1,5 milhão, você divide isso aí, a gente vai pagar você em 24 vezes. Não vai dar o número certinho, vai dar, né, 36, então arredonda para 2, ponto. É mais ou menos o que o Corinthians paga hoje. O resto paga a premiação em formato de salário. Porque numa bolada toda não vai ter como. Não vai ter como. É nesses moldes, aí pra mim show. Renova, bom para o Corinthians. Vai ter ali na frente Lingard, Memphis Depay e Yuri Alberto. E aí numa dessas, o Diniz tem feito isso, né? O Diniz ele começa com 4 mesmo, me corrija aí, ô Fabiano, qualquer coisa. Mas é Ranieri, André, Bidon e Garro. E aí quando ele precisa vencer o jogo, ele tira um meia e coloca um atacante a mais, assim como ele fez com o Caio César, não é isso?
0: É, exatamente. Às vezes ele tira, por exemplo, o André, traz o Bidon de novo para ser volante e abre um jogador pelo lado direito. Mas o normal, desde a época do Ramon Dias, é o Corinthians no 4-4-2.
1: Então tá ótimo. Aí nesses modos fica Corinthians. Bruno Miriose.
2: É isso. Bom, resolvida essa questão e claro que o Fabiano vai informando ao longo da programação qualquer avanço nas negociações que não estão concluídas, né, mas estão avançando bem, como o nosso Luiz Fabiano já vem informando. Eu vou chamar, meus amigos, a nossa primeira pausa aqui no Resenha. Na volta...
3: Quer escalar informação. São Paulo rapidinho?
2: Opa!
4: Opa!
2: Se organizem aí, se organizem aí.
0: Calma, a prioridade vai, do repórter experiente, mais tempo de casa. Paulinho, manda a bala, o momento é seu.
3: E aí o repórter experiente dá uma aula de humildade e fala, vai Fabiani.
2: Que bonito isso, cara.
0: Só pra finalizar o destaque daqui do Rio de Janeiro sobre seleção brasileira, temos o primeiro jogador do Hexa presente já na capital fluminense, tá?
1: 1-0,
0: Casemiro,
1: Marrocos.
0: Antecipou a chegada dele em um dia. Já está por aqui, já está em terras fluminenses e é o primeiro jogador a chegar.
1: Casemiro.
0: Só 3 vão atrasar, hein? Marta, Martinelli, Marquinhos e Magalhães vão encontrar eles lá nos Estados Unidos.
3: Adoro, claro, essa cobertura pacheca, sabe assim? O primeiro do Hexa chegou, pô, eu arrepiei, cara.
1: 2-0, Marrocos.
2: É bem perfil do Fabiani, né, esse tipo de cobertura. Ô, Fabiani, daqui a pouco você volta pra falar também da Copa do Brasil, né? Você esteve no sorteio,
0: tá.
2: Vai trazer aí seus destaques com
0: combinado.
2: Quem você conversou por lá. Tá bom? Vai se preparando aí.
0: Beleza.
2: Agora eu quero chamar o nosso experiente repórter Paulo Vale.
0: Vamos.
2: Pra escalar o São Paulo que joga hoje pela Sul-Americana.
3: Escalando o campeão da Sul-Americana 2026. Vamos lá, ó. 23, Rafael. 19, Lucas Ramon. 54, Osório. 28, Alan Franco. 18, Wendel. Pablo Maia, 29. Danielzinho, 94. Os meias. E aí são 4 atacantes. Arthur, 37. Ferreirinha, 11. André Silva, 17. E
1: cadê
3: 9,
1: o hino?
3: Caleri.
1: Olha o preconceito com o hino.
5: Pera, tô arrumando. Aí.
2: Repeteco, vai, PDV. Repeteco.
5: Repeteco do tricolor paulista.
3: Rafael, Lucas Ramon, Osório, Alan Franco, Wendel, Pablo Maia, Danielzinho, Arthur, Ferreira, André Silva e Caleri com Tolói. Novamente relacionado no banco de... Ó como tem base no banco do São Paulo, ó. Negrucci, Luan, TT, Hugo, Diodney, Luca e Pedro Ferreira. Hein? 7 jogadores da base no banco e entre os titulares, Pablo Maia base, 8, Osório 9. 9 jogadores ao todo, hein? 2 dos titulares, 7 no banco. Tem bastante gente da base servindo ao Dorival Júnior, viu, Bruno?
2: Muito bom, muito bom. Daqui a pouco a gente opina sobre essa formação aí do Dorival com 4 atacantes, hein? Eu não lembro do Dorival usando 4 atacantes. na passagem pelo Corinthians, né, Dorival?
4: Não tinha opções, né? A todo instante pedia reforço.

0: Agora cheguei numa equipe que tem essa possibilidade. Na verdade, só tem essa possibilidade.
1: Então não tem. É só outro. Isso mesmo.
0: Ou eu coloco o sub-12 pra jogar, mas naturalmente depois comentamos. Você vai chamar ele?
1: Pode ser. Quer chamar o Dorival?
0: Por favor, break, venha cá, porque nós precisamos naturalmente faturar.
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3: Marginal do Pinheiros, lenta no sentido Interlagos, da Ponte do Jaguaré, até pouco depois da cidade universitária, com ocorrência metros depois da Avenida Valentim Gentil. Caminho melhor por paralelas, Gastão Vidigal, Fonseca Rodrigues e Pedroso de Moraes. 48 horas de ofertas imperdíveis na carreira Nissan. 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
3: Trânsito lento na marginal do Tietê, sentido rodovia Castelo Branco, da Ponte Cruzeiro do Sul até a Ponte do Piquiri. A pista local anda melhor se comparada às demais, mas valem também as alternativas, Olavo Fontoura e Marquês de São Vicente. 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
9: E será a quarta Copa do Mundo consecutiva que a seleção belga conta com um dos melhores passadores do futebol mundial. Kevin De Bruyne, aos 34 anos, se prepara para mais uma participação em Copa como peça-chave no meio de campo de sua seleção. Ele já fez história com essa camisa em 2014, quando chegou às quartas de final, em 2018, quando eliminou a seleção brasileira e foi a terceira colocada na Copa do Mundo. Já em 2022, acabou caindo ainda na fase de grupos. Em 2026, a promessa é de uma seleção belga forte e contando com esse jogador que é considerado um dos melhores meio-campistas do mundo, com passagem importante pelo Manchester City, hoje atua no Napoli da Itália, mas dá para dizer que a técnica, o refino e a visão de jogo de Kevin De Bruyne envelheceram como vinho e serão servidas mais uma vez nessa Copa do Mundo.
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11: Copa do Mundo chegando. E aí, vai apostar em quem? A seleção uruguaia aposta no seu principal nome, Federico Valverde, o motor do meio-campo. No Real Madrid, costuma entregar mais de 10 gols por temporada, além de uma intensidade absurda. Pela seleção uruguaia, já soma gols importantes e, principalmente, a liderança em campo. Um jogador completo, com um chute extremamente violento. E aí, Uruguai chega forte? Dá pra apostar no destaque do Valverde em campo?
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1: Agora 58 minutos, de volta com resenha na sua Bandeirantes, vamos até às 6h30. Aí eu passo a bola pro Pedro Martelli, que vai narrar São Paulo e Boston River pela Copa Sul-Americana, jogo no Morumbi, o Paulo do Vale tá por lá. E antes de eles darem uma pausa para preparar o jogo, né, se prepararem para a transmissão aqui na Bandeirantes, vou chamá-los porque o PDV tem, de novo, a escalação do São Paulo pra gente analisar, mas antes nosso Pedro Martelli tem um recadinho para você, não é não, meu caro Pedro Martelli?
2: Você tem razão, senhor Bruno Migliozzi. 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O senhor tem a escalação do São Paulo?
3: Sim, e do Boston River, ó. Antes de confirmar o São Paulo de novo. Ó, o Boston River, eu tô me baseando aqui pelos times que a gente vê, que entram em campo, né? Entraram em campo aí nos últimos jogos lá no Uruguai. É um reservão, hein? Reservaço. O jogo vale grana, como disse o Martelli e tal. Mas hoje os caras estão a pampa, viu? Tão tranquilinho, vem com reserva. Então, antes de confirmar o São Paulo de novo, o Boston River de Gonzalez, goleiro reserva. Acosta, Rivero, Aguirre, Inácio Fernandes, Da Fonte, Munhoa, Heiler, Bonfilho, Ramírez e Reina. Portanto, este é o Boston River do técnico Inácio Iturralde. O São Paulo, repetindo então, com banco e tudo, de Rafael, Lucas Ramon, Osório, Alan Franco, Wendel, Pablo Maia, Danielzinho, Arthur, Ferreirinha, André Silva e Caleri. Terceiro jogo do técnico Dorival Júnior, terceiro no Morumbi, ele que empatou os últimos dois jogos e os dois primeiros dele nesse retorno por 1-1.
1: Muito bom, PDV, muito bom. Então a gente vai agora analisar e conversar um pouquinho sobre...
2: Sabe onde a gente vai agora, Migliozzi?
1: Ah, me conta.
2: Se preparar pro jogo? Chuta.
1: Ah, vai pra área de imprensa, né? Pra...
4: Não. Posso chutar também?
2: Pode chutar. Pode chutar.
4: Vai tomar aquele sorvetinho?
2: 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Vamos lá, tem sorvete, tem tudo, vamos fazer uma boquinha e aí na volta a gente volta, tá bom, PDV?
3: Eu tô à disposição do Bruno.
1: Não, pode ir, PDV, vai lá, fica à vontade, viu? Tá liberado.
2: É uma cara de pau.
1: Daqui a pouco você volta. PDV é um cara que gosta de trabalhar, viu, Martelli?
2: É um exemplo. É uma cara de pau, cara.
1: É um exemplo. Ó, enquanto a gente aguarda, portanto, o retorno deles, vamos conversar um pouquinho sobre o time do São Paulo. Daqui a pouco também vou chamar o nosso Luiz Fabiani pra falar de Copa do Brasil e o Everton. Mas rapidamente, Gabi, sua opinião sobre o time do São Paulo pro jogo de hoje, dá e sobra, né? Pra ganhar do Boston River.
5: Dá, e hoje o São Paulo precisa ganhar, né, Bruno? Não é só sobre o placar em si, mas sobre dar uma resposta pro torcedor, que é o maior prejudicado nessa história toda. Acredito que hoje, inclusive, deve ter algum tipo de manifestação na arquibancada, porque é algo que vem sendo recorrente na torcida do São Paulo, mas é dar uma resposta pro torcedor de que, olha, a gente sabe que as coisas não vão bem, o Dorival escalar um time com 4 atacantes é o maior sinal disso, mas que o time está melhorando, né? Eu vejo alguns São Paulinos, assim, conversando com alguns amigos meus que torcem pro São Paulo, eles veem uma pequena melhora Palmeiras desde a chegada do Dorival. Não é algo que mudou o time por completo, uma coisa, nossa, agora está mil maravilhas, mas eles já enxergam uma pequena mudança, né, ali com o Danielzinho, tem o Lucas Ramon também, que são caras que começaram bem no São Paulo, tiveram uma caída, assim como o elenco todo, mas que começaram a dar algum tipo de resposta. Então, eu acho que o maior ponto hoje é esse, dar uma resposta para o torcedor.
6: É, como o PDV falou, cara, são 5 empates, 3 derrotas,
5: é
6: uma
5: isso.
6: Sequência muito ruim. E uma outra valência que o Dorival tem, Gabriel, uma característica que eu espero que ele traga à tona hoje, ao longo da passagem, é saber usar a base. E não só por necessidade, mas também promover os garotos que estão jogando bola. Hoje no banco tá cheio de opções de Cotia, também como titular aí algumas peças. O que você enxerga nesse quesito? Acha que o Dorival vai ter com o que trabalhar nesse sentido, nessa passagem pelo São Paulo?
7: Eu acho que ele vai ter com o que trabalhar, só que é muito perigoso esse momento que o São Paulo vive. Principalmente para essa molecada que está tendo a possibilidade de, quem sabe, ter uma oportunidade com o próprio Dorival.
6: Sim.
7: Porque é momento que, como existe uma necessidade muito grande de respostas, e aí eu falo de jogadores com casca, né? Luciano, que não vai estar disponível, que é um jogador cascudo, falei agora há pouco aqui, é o principal fazedor de gols do São Paulo, não está disponível. E o André Silva voltando, é o André Silva que tem uma mobilidade diferente, acho que até por isso que o Dorival quis preencher a área da equipe do Boston River, com o Calleri e com o André Silva, porque aí você pode lançar a bola na área bastante, e eu acho que vai ser a tônica desse jogo, porque o São Paulo apostou em 4 homens na frente, 2 jogadores, entre aspas, de mais contenção, né? Mais o Pablo Maia, o Danielzinho pode fazer esse cara, só que ele vai ter um trabalho muito grande para poder armar esse time.
6: Vai ser correria pelos lados.
7: Vai ser pelos lados. São Paulo não tem muitas possibilidades de construção por dentro, ou naquela famosa, o Roger falou da marcação, né? Do gatilho de pressão com o pé trocado.
6: Sim.
7: O São Paulo vai ter 2 atletas, os pontas com o pé trocado, pra cortar pra dentro e tentar finalizar. Porque o jogo por dentro do São Paulo hoje vai ser praticamente só com o Danielzinho.
6: Ó, só uma coisa que eu lembrei, não sei se vai fazer sentido pra vocês, mas lembra que na época do Flamengo, o Dorival acabou com uma estigma que existia acerca de escalar juntos Pedro e Gabigol, né? 2 centroavantes de ofício, que tem características diferentes, mas não jogavam juntos no Flamengo. Não tô colocando ali um parâmetro de comparação de quem tá jogando mais bola, quem é melhor, quem não é. Mas escalar 2 centroavantes que não costumam ter essa chance juntos no São Paulo também me parece algo que pode ser uma novidade daqui pra frente, em questão do André Silva e do Calleri conseguindo conversar. O André Silva tem mais mobilidade, o Calleri é mais fazedor de gols, mas quando o Calleri não esteve, o André Silva também teve um grande momento no São Paulo. Quem sabe uma saída também, né?
7: Eu acho que ele usou essa saída pra não queimar os moleques. Por exemplo, hoje existia a expectativa...
6: Não por opção, por necessidade.
7: Opção. Exato. Porque dentro desse sistema que você próprio desenhou em relação ao Flamengo, ele montou um losango no meio de campo. Ou seja, tinham caras pra construir
6: municiar
7: por dentro.
6: Os dois.
7: Municiar, né? Os dois. Toda hora tinha alguém pifando. Arrascaeta, Thiago Maia, a bola iniciava com muita qualidade com o próprio Pulgar. Agora no São Paulo ele vai optar pela experiência e por bola jogada na área, porque não tem... O Cauli, que seria essa opção, essa possibilidade, não está disponível. Então vai ter trabalho, viu, o Dorival. E antes da Copa não tem muita escapatória, não tem como contratar. E depois a gente vai ver, porque grana sobrando, o tricolor paulista não tem.
6: Não tem dinheiro.
5: E você relembrou essa história essa situação do André Silva? Ele passou por um momento que o auge dele no São Paulo, vamos dizer assim, foi quando o Calleri tava machucado, né?
6: Sim.
5: Então tem esse contraponto de que ele, mesmo o Calleri sendo fazedor de gols, ele é um cara que corresponde, mesmo se movimentando ou jogando ali fixo, né? Como um centroavante mesmo. Então ele é um cara que pode ser, até de certa forma, mais útil pro São Paulo nesses próximos jogos, pensando também em pós-Copa do Mundo, porque vai precisar de resultado de qualquer forma, né? É uma situação muito delicada.
6: Ter esses caras bem em forma vai ser importante pro São Paulo daqui pra frente.
5: É que foi difícil, né? Foi o Rian Francisco, o André Silva, o Calleri se machucou, era bem no período do Zubeldía também, então São Paulo sofreu muito com lesão, né? A questão do refis do São Paulo é algo a ser estudado.
6: Sim. E aí foi o Tapia, né? A última opção, que hoje tá no banco de reservas.
7: Mas tinha melhorado com esse ano. O ano passado com o Crespo também sofreu.
5: Sofreu.
7: Mas esse ano tinha melhorado.
6: Sim.
7: Isso que eu contesto.
5: E com uma crise absurda, né? Porque foi bem no período do impeachment do Casares ali, do processo de impeachment.
7: É um desafio que o Dorival, inclusive, vai ter. E já teve, conviveu recentemente. Lembra? Quando o Dorival assumiu o Corinthians, o Augusto estava prestes a cair. Né?
6: Sim.
7: Então, só que no Corinthians, eu senti que até pela... o Parque São Jorge está meio afastado do CT, né? Do Parque São Jorge, do CT Dr. Joaquim Grava. Teve esse afastamento e essa divisão, né? De isolar o futebol. Se ele conseguir fazer isso no São Paulo, ele pode retomar. Porque eu vejo que no São Paulo... o futebol ele é muito afetado pelo que acontece nos bastidores da política.
6: Sim.
7: Muito, muito mesmo, assim.
6: E o Dorival é um cara que consegue, de certa forma, se proteger em relação a isso. E eu até admiro, de certa forma, a decisão do Dorival de assumir essa bronca, porque ele estava em um momento da carreira, pós-seleção, pós uma passagem vitoriosa pelo Corinthians, em que ele poderia escolher trabalhos, digamos, mais tranquilos nesses quesitos. Eu imagino que apareceriam outras oportunidades, mas pela história que ele tem no São Paulo, assumiu entendendo o momento e acho que tem tudo para começar hoje uma nova trajetória e deixar para trás esse período sem vitórias.
5: Mas tem o outro lado também, né? Porque uma derrota hoje ou um empate vai ser o fim do mundo pro torcedor do São Paulo.
6: Eu acho que não vai acontecer. Eu acho que não vai acontecer.
5: Não, vamos pensando num cenário em que isso aconteça. Assim, vai ser uma catástrofe pro torcedor, assim. A crise que já tá, que já existe no São Paulo, ela vai ficar ainda maior. Porque vale lembrar que essa é a última competição, tirando o Campeonato Brasileiro, que restou pro São Paulo. Sim. É a única chance do São Paulo conseguir algum dinheiro.
6: São Paulo numa gritar é campeão, vaga na Libertadores.
5: Numa competição que a gente colocou no ano passado, pô, beleza que tem times que são muito mais conhecidos na Sul-Americana do que na Libertadores. Mas colocava o São Paulo avançando com tranquilidade, um time que não ia sofrer tanto. E não é isso que a gente vê. O São Paulo consegue o resultado, é o primeiro do grupo, tudo bem, o ponto não é esse. Mas o São Paulo não tem reação em campo, parece que o time tá jogando meio sem motivação. E esperava-se que com o Dorival isso melhorasse, ainda não aconteceu, tem
6: uma
5: pequena melhora,
6: antes da
5: mas isso ainda não aconteceu. Então acho que um cenário negativo, um empate pro torcedor vai ser muito ruim. E uma crise que a gente já sabe que tá instaurada pode piorar, porque na pausa pra Copa do Mundo, aí tem, por exemplo, o Martelli trouxe essa questão das férias, é um direito dos jogadores, mas vai ser motivo pra torcedor ir cobrar. A gente sabe que tem o famoso disque balada, né, são coisas que acontecem, torcedor indo na porta de CT, então vai ser...
7: O que que tá acontecendo?
5: Não tá acontecendo.
7: Você tem alguma informação? A Arboleda tá levando alguém mais? Já levou
5: não
7: mais?
5: Não sei, né, mas teve com o Carrascal, né, lá do Flamengo, mas são situações que a gente sabe que acontecem em situações assim, quando o time não vai bem, né, mesmo que consiga um resultado. Um exemplo claro que a gente teve agora, a gente foi o Palmeiras, assim, líder do campeonato e torcida pedindo a cabeça do Abel. Imagina num time onde você tem um presidente que não tem a confiança da torcida, o Rui Costa, que jogo sim, jogo não, é criticado pela torcida, o único que tem ali um carinho ainda é o Dorival, mas se o Dorival ficar mais... Aqui vai ter a pausa pra Copa. Mas supondo que volte da Copa ainda não consiga um resultado positivo, vai sobrar pra ele também, porque o torcedor, no final das contas, não vai se importar se o... Fulaninho não tá jogando bem. E aí, Dorival? R$1,5 milhão, como é que vai
7: Gabi,
5: ser?
7: Mas
5: entendeu?
7: O Dorival, se tem uma coisa que ele sabe ser, é conduzir cenários também. A gente fala bastante sobre o Abel, né?
5: É.
7: O Abel, pô, pra mim é o mestre em fazer isso. Ah, ele conduz a narrativa. E ele é inteligente fazer isso. E a imprensa que tem que. Nós da imprensa que temos que cutucar, tentar entender, tentar tirar ele do centro dele.
6: E não cair nas iscas que ele joga, né?
7: Exato. O Dorival, ele chegou tranquilo. Por quê? Porque ele precisa de tranquilidade agora. O São Paulo, eu não acho, inclusive, que o São Paulo foi mal no primeiro tempo contra o Botafogo, mas, cara, bateu no teto, cansou, aí bota uma molecada, começa a mexer. Não tem de onde mais tirar desse time do São Paulo, na minha visão.
6: É no limite, cara. Até a Copa do Mundo é no limite pra tentar o que você conseguir de resultado.
7: Exatamente, só que passou a Copa do Mundo, o Dorival vai começar a soltar já as cartadas dele. Ó, preciso de reforço, tô no meu limite, o time tá extenuado.
5: Sim.
7: Agora ele não pode fazer isso primeiro, porque ele chegou agora... Uhum. E você mesmo falou.
5: Tem que entender,
7: tá,
5: né?
7: Em alto, e ele não pode tirar a confiança do jogador.
6: Ele comandou um processo de contratações no Corinthians de um perfil de um nível abaixo, né? Jogadores para preencher elenco. Eu imagino que é o que ele vai propor nesse período no São Paulo, ciente da situação financeira. E claro, sendo um cara que gosta de número ali, de poder mudar e alterar com peças mais comuns e baratas no mercado, acho que é o que vai buscar o Dorival.
5: Mas eu acho que tem um ponto diferente da relação ali de dirigentes do Corinthians pro São Paulo, né? Pegando essa situação do Dorival. Porque o Marcelo Paz é um cara que entende esse cenário e ele já chega falando disso, né?
6: É, o Marcelo Paz soube buscar esses nomes.
5: Exato.
6: Né?
5: Inclusive jogadores que eram do próprio Fortaleza, que tinha sido, que foi rebaixado no ano passado. E no São Paulo não, né? Tem uma questão do status também, né? Dos jogadores. A gente não vê o São Paulo contratando atletas que são completamente desconhecidos. Quando o Matheus Pereira chegou...
6: A torcida do São Paulo é exigente em relação ao jogador.
5: É,
6: né?
5: O Matheus Pereira, ele chega no Corinthians, a torcida... Gente, mas o que o Matheus Pereira... Até ficavam brincando, ah, é o do Cruzeiro? Não, é o do Fortaleza.
6: Pois é,
5: questionando
6: mas
5: muito,
6: o Lucas Ramon chegou e tá jogando. E hoje é uma das soluções de São Paulo.
5: Mas foi de um Mirassol...
7: Danielzinho.
5: Mas, gente,
6: Danielzinho.
5: Mirassol, né...
6: Mirassol cresceu.
7: Mas não é aquela grife, né?
5: Não, então, esse é o ponto que eu quero trazer aqui. Por exemplo, se chega o Caio César no São Paulo, chega com extrema desconfiança, trazendo um nível de comparação ali de dirigentes do Corinthians pro São Paulo. Sim. O Marcelo Paz é um cara que sabe procurar no mercado de acordo com as possibilidades que tem. E o São Paulo não tem isso, né, a gente? Trouxe o Rafael Tolói, e aí?
7: Você tá querendo dizer que o Rui Costa é aquele rico que quebrou, mas quer seguir luxando, é isso?
5: É o primo rico.
7: É isso?
5: É mais ou menos esse cenário, né? O Marcelo Paz, ele sabe...
6: É, mora no bairro nobre, né? Morumbi e tal.
5: Mas o Marcelo Paz soube gerir melhor essa situação no Corinthians, né? Olha, o time não tem... Ele chega falando isso, a primeira entrevista dele é, o time realmente não tem dinheiro, a gente vai ter que achar uma outra opção de contratação.
6: É um cara que sabia trabalhar com orçamento, né?
5: Exatamente.
6: Sabia trabalhar com orçamento limitado e fez muito bem. Não sei se no Corinthians, né? Ainda muitas peças não vingaram, mas no Fortaleza fez muito bem, vamos ver.
5: Mas, por exemplo, o Labiaí tá fazendo gol, a própria situação do Memphis, acredito que ele tenha trabalhado nos bastidores sobre isso, o Lingard,
6: algumas
5: sabe?
6: Soluções interessantes, o Corinthians conseguiu achar que o São Paulo vai ter que seguir o caminho.
5: O próprio Gabriel Paulista aí trazendo, né, atletas brasileiros também.
6: Amigos, a gente volta a falar de São Paulo logo mais, portanto, às 18h30, Pedro Martelli narra, Paulo do Vale reporta, transmissão da Bandeirantes às 19h para São Paulo e Boston River. Agora eu quero rapidamente ir ao Rio de Janeiro mais uma vez, chamar o nosso Luiz Fabiani, porque além de acompanhar o sorteio da Copa do Brasil, a gente já falou dos confrontos por aqui, também conversou com dirigentes importantes, vai trazer os principais destaques dessa reunião. Meu caro Luiz Fabiani tá com a gente, tá me ouvindo aí?
8: Sim, estou te ouvindo, meu caro Bruno Migliozzi. Hoje foi dia de sorteio lá na sede da CBF. Até legal destacar como nesse tipo de evento a gente consegue ter uma proximidade grande de dirigentes, de autoridades do futebol brasileiro, né? Em especial os representantes dos clubes aqui de São Paulo. Confesso que não vi ou não reconheci nenhum representante do Santos nesse sorteio que rolou hoje pela manhã. Pelo lado do Palmeiras, Leila Pereira veio e olha, cena rara, Migliozzi, até pra você que cobre o Palmeiras, poucas vezes viu algo assim. A Leila, sem nenhum assessor, sem nenhum segurança, nada. Chegou lá, falou com a gente normalmente, depois montou no carro dela e foi embora. E pelos lados do Corinthians, é verdade, sem nenhum assessor de imprensa, cara.
6: Que isso?
8: Nenhum.
6: Aí é inédito mesmo.
8: A gente até fez um papel informal ali de assessoria, tipo, ó, Leila, vem pra cá, não sei o que, se posiciona pra cá. De verdade, cara, foi
6: Leila,
8: uma cena bastante
6: com
8: curiosa.
6: Tal veículo, né?
8: E pelos lados do Corinthians...
5: Nossa senhora.
8: Não, quando eu fiz a minha pergunta, eu virei pro pessoal que tava do meu lado e falei, gente, deu, valeu. E puxei a Leila. Não, brincadeira, isso eu não fiz. E o Marcelo Paz também marcou presença, executivo de futebol do Corinthians, esse sim, com assessoria de imprensa ao lado. Vamos fazer o seguinte, vamos abrir ouvindo Leila Pereira falando sobre a situação do Paulinho, que ela até descartou qualquer possibilidade de punição ali e inocentou o Paulinho pela provocação feita ao Flamengo na reta final da partida.
9: Sobre o confronto contra o Fortaleza, o que você acha desse sorteio aqui hoje, logística do Palmeiras também para essa partida?
10: Olha, eu costumo dizer que eu não escolho o adversário, não é? É um sorteio, foi com o Fortaleza, vamos fazer o primeiro jogo lá, o segundo, aliás, vamos fazer o primeiro jogo em casa e o segundo lá, vamos tentar em nossa casa a gente fazer um placar folgado, não é? Para que a gente possa garantir fora de casa.
9: Ô Leila, depois do resultado da última partida, né, e o gol do Paulinho de equipe, queria que você já falou algumas vezes sobre isso, mas a gente não teve oportunidade de conversar com você, que se tornou uma polêmica, muita gente falando, isso faz parte do futebol, é uma comemoração normal, e gente entendendo como desrespeito. Qual é a leitura do Palmeiras e especificamente da presidente do Palmeiras?
10: Olha, eu não achei falta de respeito, eu achei as pessoas estão muito sensíveis, tá? E não é assim, o futebol é entretenimento, isso acontece no Bank Park, né? E nosso estádio. Eu acho que é muita sensibilidade. Eu estou achando que agora, para comemorar um gol, você vai ter que precisar pedir desculpa. E não é. E foi um jogo muito grande, num templo do futebol, que é o Maracanã, que é um estádio maravilhoso. É um estádio lotado, um placar 3-0. Foi muito representativo para nós. Uma vitória contra um adversário que está lutando pela liderança do campeonato. Então, foi uma vitória muito significativa para a gente, mas, na verdade, o que eu quero mesmo é ganhar o Campeonato Brasileiro. Mas com relação a... Eu acho que as pessoas deveriam ser mais democráticas e deixar o jogador festejar da forma que achar melhor, sabe? Óbvio, se for uma falta de respeito explícita, tem que ser punida, mas não foi o caso do Paulinho. Pode ser algum.
11: E, presidente, até com relação a essa situação...
8: Então, ouvimos, agora no Resenha, Leila Pereira, presidente do Palmeiras, falando sobre a situação do Paulinho, sabe? E quem também estava lá, como eu disse, Marcelo Paz, executivo de futebol do Corinthians, que tratou sobre a situação envolvendo Memphis Depay. E a sua renovação, como falamos aqui no Resenha, caminha a passos largos para ser concretizada. Vamos ouvir.
6: Vamos lá.
12: Ele quer ficar no Corinthians, ele entendeu que precisa reduzir, mudar o modelo de contrato, né? Ter vencimentos menores, e isso está caminhando. Está em pleno curso e não tem um data para dizer, ah, é até a Copa do Mundo, é depois da Copa do Mundo, né? Então não vou estabelecer isso, mas existe o desejo das duas partes de que isso possa ser concretizado.
8: Tá aí, portanto, Marcelo Paz, executivo de futebol do Corinthians, e a informação a respeito de Memphis Depay. Melhores?
6: Muito bom, Fabiane. Parabéns, viu, pelas entrevistas. Sempre importante ouvir esses personagens. E como você destacou, né, esses eventos servem também para isso. A gente já passou aqui os jogos, os sorteios. E, bom, os dois jogos acho que a gente concorda de maior atenção. Fluminense Vasco, Corinthians Internacional. De resto, confrontos menos equilibrados. Apesar de, claro, a gente ter 14 times de Série A e 2 de Série B, né? Então vai ser bem disputado essa Copa do Brasil. Fabiane, valeu. Você volta amanhã aí no Rio de Janeiro. Segue sua estadia e seu intercâmbio carioca na Bandeirantes com muitos fatos importantes. Qual é o seu próximo passo aí? Já é de seleção brasileira, Fabiane? Conta pra gente.
8: Amanhã de manhã, Miliose. Monto no carro pilotado por Daniel Xingote, subimos a serra e vamos pra Teresópolis, porque amanhã é o primeiro dia de trabalho da seleção brasileira, ainda sem acesso da imprensa à Granja Comari, mas todos os personagens envolvendo a seleção hexacampeã em 2026 já estarão devidamente posicionados. Quem sabe a gente não consegue algumas informações importantes por lá.
6: Muito bom. Nosso Pacheco Luiz Fabiani, portanto, segue a caravana Bandeirantes do Rio de Janeiro. Tô brincando. Fabiani, cuidado, valeu. Bom, hein? Trabalho, bom descanso. Um abraço pra você. Agora eu quero descer
8: Brasil,
6: a serra.
8: Brasil, Brasil, Brasil. É. Tchau.
6: Nosso enviado pro Rio de Janeiro para acompanhar a seleção nesses dias importantes, às vésperas da viagem para a Copa do Mundo. PDV tá de volta para falar do São Paulo, mas hoje tem jornada dupla aqui na Bandeirantes, hein? Tem Santos e Cuenca. Santos e Deportivo Cuenca também pela Copa Sul-Americana. E o nosso Everton Jim Ramos já está por lá.
7: Ou Everton o quê?
5: Nossa, Jim esse Ramos, você é o apelido recuperou. Dele.
7: Ah, é?
6: É, que ele gosta de ir para academia. É o apelido do Everton, por conta disso.
7: Achei que era por outro motivo.
6: Não, por conta disso. Ele tá por lá. Everton Ramos com as informações do Santástico, que joga hoje na Bandeirantes às 9h30.
13: Essa se desenterrou, hein, Miliose? Tudo bem?
6: O pessoal esquece muito rápido os apelidos, né? Tem que trazer
13: Nossa
6: de volta.
13: Nossa senhora! Boa noite pra vocês, pros amigos aí do Resenha e também pros ouvintes que estão acompanhando. A gente já tá aqui instalado na Vila Belmiro e eu diria pra vocês que o que surpreende por aqui... Ontem nós trazíamos uma promoção de ingressos feita pelo Santos a R$5 pros sócios. Ainda assim, a expectativa e a venda, 5 mil ingressos. Devemos ter Vila Belmiro vazia mais uma vez nessa partida que é decisiva para o Santos. Porque o Santos precisa vencer e, meus amigos, na conta não é só precisa vencer. Em caso de uma vitória simples do Santos aqui por 1-0 e o Recoleta, claro, um cenário mais trágico, vencendo o San Lorenzo na Argentina por 1-0, o Santos estaria eliminado da Copa Sul-Americana. Não é dos cenários mais fáceis, Santos que vai ter mais uma vez, claro, o desfalque do Neymar, que só está pensando agora na apresentação à seleção brasileira, também não deve contar com o Lucas Veríssimo, ele está suspenso, não vai a campo. E aí, meus amigos, trazendo um cenário dessa terça-feira para vocês, vocês devem ter ouvido durante o dia, uma situação meio nada esperada em relação ao goleiro Gabriel Brazão. O Santos pretende negociar o Brazão, tá? Informação apurada nessa janela de transferências durante a parada para a Copa do Mundo. Inicialmente, não iria mais utilizá-lo nas próximas duas partidas. Hoje contra o Cuenca e no sábado contra o Vitória. Mas algo mudou, houve uma reunião nesta terça-feira E entende-se que o Brazão, até pela história que ele tem recente no Santos, vai a campo sim daqui a pouco contra os equatorianos e no sábado contra o Vitória. Que situação, viu, meus amigos? Lembrando que o Santos pretende negociar o Brazão principalmente para aliviar a questão financeira do clube. Não só ele, outros jogadores devem sair durante a parada para a Copa do Mundo.
6: Não tem muito o que fazer, não tem outras soluções do Santos a não ser perder jogadores desse porte. Claro que o Brazão vai fazer muita falta. O Everton Ramos volta, hein, Everton, ao longo da programação da Bandeirantes, porque às 9h30, com o Rogério Assis o Canhão, com comentários do Léo Gens, e o Everton tá com as reportagens deste jogo da Copa Sul-Americana. Um abraço, viu, Everton?
13: Valeu!
6: Ele volta já daqui a pouco na jornada Bandeirantes, e agora você fica com o São Paulo Futebol Clube na sequência a partir das 6h30. Contra a equipe do Boston River. Antes, rapidinho, palpites, Gabriel. São Paulo e Boston River.
7: Acho que São Paulo ganha 2-0.
6: Tô com você, 2-0 São Paulo.
5: Eu ia falar 2-0 também.
6: Ah, é? Então a gente
5: acertou. Se errar,
6: acertou,
5: vamos, né? Errar todos juntos.
6: Vamos, Herônico. Cravamos então. Depois tem Santos e Cuenca, Gabi.
5: 1-1.
6: Não, para,
5: não.
6: Que isso?
5: 2-1, Santos.
6: Santos vai afastar a zica, 3-0.
14: 1-0, Santos, tranquilo.
5: Até porque 3 é o quê? 1-0
6: tá bom, né?
14: 3 é basquete, né, para não falar outra coisa.
6: Muito bem, meus amigos. Gabi e Gabriel, valeu pela parceria hoje nesse resenha estendido. Na volta do break, fique em definitivo com Pedro Martelli e Paulo do Vale, Leandro Guerreiro, Leandro Quessada, nossa dupla de comentaristas, porque tem São Paulo na Copa Sul-Americana. O resenha fica por aqui e futebol é na Bandeirantes. Não saia daqui.
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22: Atenção, sistema Anchieta Imigrantes, porque a neblina baixou na serra e a rodovia Anchieta tem comboio na descida. Por isso, velocidade reduzida já desde a praça de pedágio até a interligação. Desce melhor quem vai pela rodovia dos imigrantes, agora com tráfego livre. Sentido São Paulo, Anchieta e Imigrantes seguem bem. 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
22: Com o jogo começando às 19h no estádio do Morumbi, entre São Paulo e Boston River, já tem trânsito congestionado na subida da Engenheiro Oscar Americano. Também congestionada a Avenida Morumbi entre a Padre Lebré e a Giovanni Gronk, isso nos dois sentidos. Há bloqueios no entorno do estádio, evite a aproximação de carro da Praça Roberto Gomes Pedrosa. 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
22: Avenida 9 de Julho, no sentido marginal do Pinheiros, com trechos de intensidade. Próximo ao emboque do túnel da Paulista, também entre a Avenida Brasil e o túnel Max Pfeffer. A Rebouças, por sua vez, tem congestionamento já desde o final da Consolação, na verdade, emendando tudo até Eusébio Matoso. Caminho melhor é feito pelo corredor Augusta Cidade Jardim, mesmo com lentidão na aproximação ao túnel Max Pfeffer. 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

0: rede para todos os cantos do Brasil e do mundo. A partir de agora começam as emoções da última rodada da fase de grupos da Copa Sul-Americana. Noite de Sul-Americana para o torcedor tricolor, para o torcedor do São Paulo. Sexta rodada do grupo C, São Paulo líder do grupo com 9 pontos. Está empatando uma barbaridade de jogos, não vence há mais de um mês. Mas o tricolor estará em campo contra a equipe do Boston River. Duelo entre um clube brasileiro e um clube uruguaio. Daqui a pouco na Bandeirantes, 7 da noite, rola a bola do estádio do Morumbi. Vazio. Vazio Morumbi nesta noite. São Paulo batendo bola esquerda da cabine da Bandeirantes, bate bola direita. Se aquece o Boston River. Um confronto de um time gigante do futebol brasileiro contra um que não tem tanta expressão no cenário sul-americano, muito menos no Uruguai, mas que vem de uma vitória, sabe da importância de botar dinheiro no bolso, já que a Conmebol paga a cada vitória na fase de grupos. O São Paulo buscando a confirmação da primeira posição. Boston River não tem mais condições de se classificar, só vale grana para a equipe uruguaia. Daqui a pouco, 7 da noite, rola a bola para você ligado em todos os cantos da Bandeirantes, em todos os cantos do Brasil e do mundo, trazendo o primeiro destaque, a informação do São Paulo. O tricolor paulista em campo. Grande noite a você, tudo bem, Dovale?
1: Tudo bem, Martelo, um abraço pra você, pra todo mundo ligado aqui no microfone da Bandeirantes. São Paulo, que na última semana útil, antes da pausa para a Copa do Mundo, tem problemas, tem novos desfalques, jogadores importantes. Um na defesa, Sabino, e outro no ataque. Aí eu tô falando do mais importante do atual elenco, Luciano, que vem marcando gol praticamente em todo o jogo. 2 atletas no departamento médico, só retornam depois da Copa, até porque o Luciano também no Brasileirão está suspenso. Com isso, Osório entra na defesa e forma dupla com Alan Franco. E no ataque, um quarteto formado por Arthur, Ferreirinha, André Silva e Caleri.
0: Tá aí o destaque do São Paulo, a informação do tricolor paulista. Mexe na equipe, mexe no elenco do Dorival Júnior. Neste momento, os jogadores do São Paulo indo para os vestiários do estádio do Morumbi. O Boston River, que está num estádio gigante, antes até mesmo do jogo. Quando chegaram ao estádio, os jogadores do Boston River entraram de tênis, com os uniformes de quem chega ao estádio, bateram fotos, deslumbrados com o tamanho do estádio do Morumbi. Quero o destaque do Boston River, do Vale.
1: E vale lembrar que as duas equipes jogaram também no outro estádio gigante na primeira rodada, né? No Centenário, que estava vazio naquela noite de forte chuva temporal, que os caras alçavam a bola na área e a bola era tirada pelo próprio vento. O Boston River, São Paulo tem uma dívida com o Boston River, no sentido de que na semana passada, se o Boston River tivesse perdido para o O'Higgins, o São Paulo não teria condição hoje de, com as próprias pernas, avançar à próxima fase. Mas o Boston River ganhou, mesmo sem ter chance de classificação. Então, São Paulo, de alguma forma, hoje, vencendo o time uruguaio aqui no Morumbi, estará nas oitavas de final da Sul-Americana, Martelli.
0: Coisa de maluco, né, Leandro Guerreiro, na análise do microfone da Bandeirantes, jogador do São Paulo, ídolo. Se o Higgins tivesse vencido o Boston River, estaria com 10 pontos, São Paulo com 9, Milionários 8. E o São Paulo hoje não dependeria de só para se classificar a Sul-Americana. Olha o tamanho da bomba que o Dorival teria. O Dorival, já sob o comando dele, empatou com o Milionários. Já era o Dorival. Então, olha o tamanho da bomba que o Dorival já pegaria. O Higgins não fez a lição fora de casa. O Boston River passou. Então, hoje, o cenário é completamente favorável para o São Paulo. Boston River com reservas, já as escalações. São Paulo tem tudo para espantar um mês sem vitória, para espantar a crise e para olhar para o brasileiro já classificado às oitavas de final da Copa Sul-Americana. Grande noite a você, Leandro Guerreiro.
2: Boa noite, Martelli. Prazer mais uma vez estar contigo. Olá do PDV aqui, a todos os ouvintes da Rádio Bandeirantes. São Paulo teve mais uma chance, uma oportunidade, né, dada pelos seus adversários. São Paulo, que não vem de um mês muito bom, né? São 8 jogos sem vitória. No comando do Dorival Júnior, 2 empates, sai à frente e acaba sofrendo empate no final das partidas. A gente não sabe se isso é um fator psicológico ou se é preparação física, se falta perna para segurar o resultado. Então, São Paulo hoje precisa fazer a sua vitória, seu dever de casa, né? Hoje eu não vou falar que o Boston River é horrível, né? Porque das últimas duas vezes que eu falei que o adversário de São Paulo era fraco, era horrível, e o São Paulo quase perdeu a partida. Então hoje eu vou falar que é um adversário inferior e o São Paulo tem tudo para conquistar uma grande vitória e se classificar em primeiro lugar.
0: Mais um comentarista da Bandeirantes, mais um para analisar o que acontece no gramado do estádio do Morumbi para São Paulo e Boston River. Grande noite a você, fala Leandro Quesada.
3: Fala Martelli, grande abraço. E apesar de todos os problemas já apontados aqui na nossa jornada esportiva, São Paulo tem a obrigação moral e histórica de hoje vencer o Boston River, terminar na primeira colocação e se classificar de forma direta para a próxima etapa da Copa Sul-Americana. Qualquer coisa que fuja dessa nossa previsão será um fracasso e um vexame retumbantes, né? O São Paulo não pode pensar em outro resultado que não seja o resultado de vitória contra a equipe do Boston. Lamentavelmente, um público muito decepcionante, pequeno, mostra que a torcida não está muito aí para o time nesse momento, não é? Um momento de transição com problemas políticos, troca recente de treinador e um elenco que precisa rezar mais a cartilha do novo comandante, né? Porque as informações de bastidores é que a boleirada tá mandando e se o Dorival não ficar esperto, ele pode ser a próxima vítima.
0: Plantão esportivo da Bandeirantes com Lucas Bueno, grande noite a você, fala Bueno!
4: E todos que nos acompanham aqui na Rádio Bandeirantes, trazendo todas as notícias desta última rodada de Copa Sul-Americana e Libertadores. Começando pela Libertadores, a LDU encara a equipe do Always Ready. O Lanús enfrenta o Mirassol, que já está classificado para a próxima fase. O Universitário encara o Tolima, Nacional do Uruguai, enfrenta o Coquimbo Unido. Enquanto o Flamengo encara a equipe do Cusco. O último jogo desta terça-feira é entre Estudiantes e Independiente Medellín. Na Sul-Americana, o Montevideo City Torque visita o Rio Grande do Sul para enfrentar o Grêmio. O Palestino e o Deportivo Mestre se enfrentam também às 7 horas da noite, mesmo horário, além do São Paulo e Boston River. Às 7 horas também, Milionários e Olímpicos do Chile. Importante para a Chapa de São Paulo. E às 9h30, com transmissão da Rádio Bandeirantes, o Santos encara o Deportivo Cuenca na Copa do Mundo. Fechando esta terça-feira com o Santo quarta-feira, seguimos com Libertadores. No Independiente do Vale, Rosário Central, Libertar e o CV, Bolívar, Independiente Rivadavia, Fluminense da Guaíra, Peñarol e Santa Fé, o Corinthians já classificado em Platense. Na Sul-Americana, o Cienciano enfrenta o Juventude do Uruguai. O Atlético Mineiro encara o Coelho do Cabejo, Caracas, Botafogo, Racing, Independiente Petroleiro, Vasco e Barraca Central, Olímpia e Audax Italiano, Bragantino e Carabobo, River Plate e Blume. Trazendo também um pouquinho dos duelos da Copa do Brasil, Martelli, que foram decididos hoje. Teremos, então, nas oitavas de final, Fluminense e Vasco, Corinthians e Inter, Grêmio e Mirassol, Vitória e Atlético Paranaense, Juventude e Atlético Mineiro, Remo e Santos, Cruzeiro e Chapecoense, Fortaleza e Palmeiras, Martelli.
0: São os destaques do plantão esportivo da Bandeirantes. Daqui a pouco para você, menos de 20 minutos para a bola rolar. O torcedor do São Paulo ligado no microfone da Bandeirantes. Tricolor paulista em campo. São Paulo e Boston River, último jogo da fase de grupos da Copa Sul-Americana. Já já, 7 da noite, a rola, rola a bola para São Paulo e Boston River, valendo a classificação às oitavas de final da Sula. Na Bandeirantes, daqui a pouco tem São Paulo e Boston River. 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
6: O Mundial de 2006, disputado na Alemanha e vencido pela Itália, marcou a estreia da seleção do Togo em Copas do Mundo. No cerimonial do jogo contra a Coreia do Sul, após a execução do hino coreano, em vez de tocar o hino togolês, ocorreu um engano e que se ouviu novamente foi o hino da Coreia. A FIFA se desculpou oficialmente e classificou a gafe como erro humano.
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0: Paulo Curtindo ligado no microfone da Bandeirantes. Daqui a pouco no estádio do Morumbi, vazio Morumbi, São Paulo e Boston River se enfrentam pela última rodada da fase de grupos da Copa Sul-Americana. O São Paulo está pronto para o jogo para pegar o Boston River. 12 minutos para a bola rolar na Bandeirantes para sua nova frequência. 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Vamos girar nossa equipe de repórteres. Mais tarde, o Santos entra em campo. Tem Peixe na Vila, 9:30, contra o Cuenca. O destaque do Santos, diz aí Everton Ramos.
1: Oi, Martelli, boa noite, tudo bem? O Santos deve negociar o goleiro Gabriel Brazão durante a parada para a Copa do Mundo, até para aliviar a situação financeira do clube. Havia inclusive um primeiro entendimento e uma primeira pretensão de que Brazão não entrasse mais em campo antes da paralisação para a Copa do Mundo. Só que isso mudou nas últimas horas durante uma reunião nesta terça-feira e o jogador deve ser titular nas duas partidas restantes contra o Cuenca nesta noite e contra o Vitória no próximo sábado.
0: O destaque é informação de mais um clube do São Paulo que amanhã joga. Amanhã tem Libertadores da América. Quero a informação do Timão falando do Corinthians, Bruno Migliozzi.
2: Fala, Martelli, tudo bem? Um abraço pra você, pro amigo ligado aqui na Bandeirantes. O Corinthians avançou na negociação pela renovação de contrato do atacante Memphis Depay, que vai até o final do mês de julho com o Timão. Vale destacar que a tendência é que uma empresa assuma os custos do contrato e também existe uma renegociação dos valores que o Corinthians ainda deve ao atacante holandês. O novo contrato deve ter vínculo até o meio de 2028.
0: A informação destaque do Verdão falando do Palmeiras, Guilherme Agrela.
3: Oi, Martelli, um abraço a você e a todos. O Palmeiras conheceu o seu adversário nas oitavas de final da Copa do Brasil. O Verdão vai enfrentar o Fortaleza, primeiro jogando em casa nos dias 1 ou 2 de agosto. E nesta mesma semana, datas base, dias 5 e 6, viaja à capital cearense para decidir a vaga nas quartas de final da competição. Antes da pausa para a Copa do Mundo, o Palmeiras tem nesta quinta-feira o Júnior de Barranquilla em São Paulo, como o último confronto da fase de grupos da Libertadores para tentar a classificação às oitavas do torneio. Para este confronto, o técnico Abel Ferreira pode ter à disposição Ramon Sosa e o zagueiro Bruno Fuchs.
0: O destaque, informação do time de jornalismo da Bandeirantes. Boa noite, Maju Arruda Leite.
4: Oi, Martelli, uma boa noite a você, boa noite a todos. Bruna Damari Santana, de 26 anos, foi encontrada à deriva em alto mar nesta terça-feira, depois de 3 dias de buscas no litoral norte de São Paulo. O resgate aconteceu com a ajuda de pescadores e bombeiros. Até o momento, o marido dela segue desaparecido. Os dois saíram para um passeio de jet ski em Ilhabela no domingo. A Bruna foi encontrada em um estado vulnerável nas proximidades da Ilha de Búzios, aproximadamente 16 quilômetros da costa.
0: É o timaço da Bandeirantes da mesa de som de Rafael Palmeira na central de Caiame Martins, o artilheiro da central ao lado de Beto Rebeck, o switcher de Alain Marcel e Carlos Amaral, digital de Alessandra Wadi, externas aqui comigo ao meu lado, Marquinho Marco Conceição lá no gramado, Rafael Pellegrini, timaço da Bandeirantes está pronto para o jogo, em instante 7 da noite, rola a bola aqui na Bandeirantes para você, é Copa Sul-Americana, é o tricolor paulista em campo, ingressos hoje PDV, se você tiver que apostar, mais ou menos, quantos?
5: Eu acho que um pouco mais de 15 mil, viu? Até pelo que a gente andou conversando por aqui, teremos 15 mil por aí. Lembrando que na semana passada, a torcida do São Paulo veio em 15 mil, o público total 15.568. Mas, a gente se lembra, né? A torcida do Milionários tava em peso aqui. Os caras fizeram uma festa absurda, é absurda mesmo. Transformaram inclusive o clima do estádio. Se dependesse da torcida do São Paulo, por tudo que vem acontecendo, seria um clima

0: bem ruim aqui. Hoje não tem torcida do Boston River, assim, não tem. Ó, Martelli, ó, olha lá pra mim, ó, olha comigo, dois.
1: Um,
0: tem
1: dois.
0: Dois. E não sei se são torcedores de fato. Podem ser dois funcionários ali, porque não tem ninguém pra comprar pipoca, tal, os caras vão lá e sentam ali e assistem o jogo dali, né, local privilegiado. Então não tem torcedor do Boston River hoje, e a torcida do São Paulo deve comparecer mais ou menos na casa de 15 mil torcedores pagantes. Essa é a expectativa, pelo menos a parcial que foi passada anteriormente pra gente, viu, Martelli?
1: Ó, se eu sou o dirigente do Boston River, eu chamava, se for torcedor, pra ver do gramado, pra ver do banco, porque os caras são bons mesmo. São Paulo e Boston River na Bandeirantes, times escalados definidos. O São Paulo sobe ao gramado do estádio do Morumbi, inteiro de branco com exceção dos detalhes em vermelho e preto, inteiro de amarelo. Do outro lado tá lá o Boston River na Bandeirantes. Vamos escalar os times. O São Paulo, que é campeão de Copa Sul-Americana, quer mais uma no currículo, hexacampeão brasileiro, tricampeão mundial, tricampeão da Libertadores. Na Bandeirantes, vem aí a escalação do São Paulo.
0: Definido e escalado pelo técnico Dorival Júnior, com Rafael no gol, 23, 19, Lucas Ramon, Osório, 54, Alan Franco, 28, e o Wendel, 18, Pablo Maia, 29, 94, Danielzinho, os meio campistas, Arthur, 37, 11, Ferreirinha, André Silva, 17, e 9, Caleri, formam o ataque tricolor.
1: Repeteco do São Paulo.
0: De Rafael, Lucas Ramon, Osório, Alan Franco, Wendel, Pablo Maia, Danielzinho, Arthur, Ferreira, André Silva e Caleri.
1: E o banco de Dorival Júnior?
0: À disposição de Dorival, Coronel, Tolói voltando hoje, Enzo Dias, Tapia, Cedric Negrucci, Luan, TT, Hugo, Diordney, Luca e Pedro Ferreira.
1: Tá lá a escalação do São Paulo nessa arte do Morumbi. O tricolor paulista tá pronto para o jogo. Dorival Júnior escala o São Paulo. Outro lado do confronto. Cadê o Boston River? Cadê o Boston River? Goleirão lá inteiro de amarelo. Uniforme. É a Mangueira, hein? Uniforme a la Mangueira, hein? De rosa e verde em sua camisa, inteira de preto, de baixo pra cima. Vem aí a escalação do Boston River do Vale.
0: Inácio Iturral de escala, Gonzalez, 12 no gol. 31 a Costa, Ribeiro, 23, Aguirre, 25, Inácio Fernandes, 13. Da Fonte, 14, Munhoa, 26, Reiler, 17, Bonflig, 8, Ramires, 11 e Reina, 99.
1: E o banco de Inácio Iturraldi.
0: À disposição de Iturraldi, Bruno, Soto, Granja, Mansuebo, Yair Gonzalez, Martini, Corena, Pérez, Lopes, Fornos, Sur e Gonzalez.
1: Eles que estão ali de preto e azul no centro do gramado do Vale, no Morumbi. Quero saber quem apita o jogo.
0: Arbitragem peruana de Augusto Menendez, com Diego Reimes e José Castilho no VAR, Edwin Ordóñez.
1: Ô Leandro Quesada, a gente vai ter o protocolo antirracismo aqui, cada um do seu time se intercala com outro do time adversário, eles ficam por sobre a linha do círculo central do gramado. Atitude bacana da Comebol, mas eu quero saber das escalações. Você gostou da escalação do São Paulo e da estação primeira de Mangueira, Quesada?
2: É o que se tem para hoje, né? Não é nem a questão de gostar ou não, é o que dá para escalar hoje, pensando em Campeonato Brasileiro, última rodada, enfim. A presença do Caleri é muito positiva, né? Eu acho o Caleri um cara que pode ajudar muito o São Paulo ainda nessa temporada. Rafael mantido no gol, né? A experiência sempre de um goleiro conta bastante. Não gosto do Wendel. Acho que o Luiz Osório, bem rodado, vai dar bons frutos para a equipe do São Paulo, principalmente tendo o Alan Franco, que é mais experiente, do lado. O Pablo Maia, né, infelizmente por causa de contusões, teve uma queda, mas acho um bom jogador, assim como o Danielzinho. E aí abrindo espaço para o Arthur, não é? E os caras que a gente já conhece da velha guarda, né? O André Silva, o Ferreirinha, que abre ponta, se tiver ligado. E o Lucas Ramon, que para mim deveria ser o titular da lateral direita da equipe do São Paulo. Repito, é o que tem para hoje, Martelli. E essa escalação, eu tenho muita confiança que essa escalação é mais do que suficiente para passar pelo Boston River já já aí no estádio do Morumbi.
1: Ô Guerreiro, vamos lá. Pedro Ferreira no banco, Luciano fora, Lucas fora, alterações, mas o São Paulo é favoritíssimo pro jogo, mesmo com Osório na vaga do... Não tem Sabino, não tem titular, mas São Paulo é muito favorito nessa noite, Guerreiro.
3: Com certeza, Martelli. Eu gostaria de ver o Pedro sair jogando. Infelizmente, ele vai ficar no banco, quem sabe ele no decorrer da partida. Mas Osório e Papo Maia, para mim, é os pontos positivos. Espero que o Osório possa ganhar mais oportunidade, possa crescer, possa evoluir. Papo Maia já vinha jogando há mais tempo. É um jogador de muita qualidade, como o Xará disse. Perdeu um pouco de espaço pelas contusões, pelas lesões, mas é um grande jogador. É um jogador que a gente confia bastante.
1: Torcedor do São Paulo canta forte no estádio do Morumbi. Vai começar o jogo para São Paulo e Boston River.
2: Impressionante essa camisa do Boston River, hein?
1: É igualzinha às cores da estação Primeira de Mangueira. Do lado direito, inteira de verde. O lado esquerdo, inteira de rosa. Mas nas costas, ela inteira em rosa. Shorts em preto, bem hoje em preto. A esquerda do São Paulo está inteiro de branco, com exceção das linhas no horizonte. Na horizontal, tanto na canela quanto no centro do peito, em vermelho e preto. No centro do gramado, bate na bola, Reina. Bate na bola, Reina. Começa o jogo no Morumbi. Do futebol da Bandeirantes nesta noite de Copa Sul-Americana. Ao lado direito, a equipe do Boston River, ao lado esquerdo, a equipe do São Paulo. Primeira descida da equipe uruguaia pela meia direita, feita a marcação, escapa, pedala, balança Ramírez. Ele trabalha um pouquinho mais atrás, se apresenta para fazer o domínio à costa. A costa do campo de defesa, marcado de perto pela marcação do São Paulo, que chega forte pela canhota com o Wendel, ganha arremesso manual. Lateral para o São Paulo bater no campo de defesa pela meia esquerda. São Paulo sai para o jogo, placar de 0-0. Primeiro minuto de bola rolando no Morumbi. 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Trabalha a equipe do São Paulo com Bombadilha. Bombadilha para o Pablo Maia. Pablo Maia para a meia esquerda. Trabalha de primeira para Danielzinho. Danielzinho recua pela quarta zaga. Mete a bola nos pés de Osório. Osório fazendo a sua estreia. Titular nesta noite, Osório. Titular na posição pela meia direita para Alan Franco. Alan Franco abre a jogada pela meia direita. Pisa na bola Ramon. Ramon volta a jogada para Alan Franco. Alan Franco no campo de defesa pela meia direita. Gira para Osório. Osório corre com um trabalho pela meia esquerda. Ele escapa com passadas largas. Cruza a fronteira. Vai-se embora o zagueiro do São Paulo. Tenta o passe à frente. Passe a curto. Quarta marcação do Boston River, um tapa na bola por dentro da meia direita da Fonte. Da Fonte tenta o lançamento da frente, corta a marcação do São Paulo. Desce o tricolor paulista na meia esquerda, passe por dentro, Calleri de primeira para Danielzinho, ameaçou bater o gol, comete a falta. Ele demorou, cometeu a falta, jogo parado, falta. Primeira do jogo, bola pro Boston River do Vale.
0: O Calleri foi inteligente, né? Porque ele já viu o Danielzinho chegando ali por trás, mas aí o Danielzinho devagar, né? E aí depois ele faz a falta, porque a bola já estava sendo tomada dele por ali, acaba errando, né? Na tentativa de conclusão, demorou um pouquinho demais. Primeira falta do jogo por aqui.
1: 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Está jogando a equipe do Boston River no campo de defesa, quebra. O zagueiro Gonçalves à frente, toca de cabeça, corta a marcação, mas volta na entrada da grande área para o Boston River. Lançamento para a meia esquerda, vai chegar dentro da grande área, pedalou, dominou na meia esquerda, Reina bateu cruzado, Alan Franco! Por baixo, Alan Franco, salva a bolinha no gol, na boa descida do Boston River com Reina. E São Paulo desce para o contra-gol para a meia direita, parte Arthur. Arthur em cima da marcação, corta bem por baixo, limpo na bola, preciso Fernandes. Ganha mais uma Reina por dentro. Boston River desce para o campo de ataque. Reina acalma a jogada para a meia esquerda no campo de defesa. Volta o jogo e sai jogando tranquilamente a equipe uruguaia com Haller. Haller tenta o lançamento à frente. Explode na marcação. Alan Franco para Danielzinho. Danielzinho para Calleri. Entrada da grande área. Ele gira para a meia direita para Arthur. Arthur para Calleri. Calleri linha de fundo. Adiantou. Vem cruzamento. Rastendo e fraco. Tá nas mãos do Gonçalves do Vale.
0: E 2 minutos 3 praticamente. Lá e cá, né? Porque o Boston River desceu com certo perigo, E o São Paulo logo tenta responder nessa bola, tentativa de cruzamento, mas que ficou tranquilo para o goleirão fazer a defesa e já repor em jogo de forma equivocada.
1: 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São Paulo sai jogando no microfone da Bandeirantes. O tricolor paulista carrega a bola para campo de ataque. Osório centralizado. Ele trabalha pela meia direita, dá o passe de primeira para Alan Franco. Alan Franco erga a cabeça, chapa, acelera rápido, rasteiro e ligeiro. Na ponta direita para Arthur. Arthur escapou da marcação, tomou bote. Chega Rei na perna esquerda, põe para fora. Arremesso manual para o São Paulo bater no campo de ataque pela meia direita. Tá caindo no gramado, Arthur. Lucas Ramon vai para cobrança, arremessa a jogada um pouco mais atrás pela quarta zaga para Alan Franco. Alan Franco pisa na bola, ergue a cabeça, busca espaço. Marca meio campo, a equipe do Boston River. Alan Franco para Osório, Osório pela meia esquerda para Wendel. Como se fosse terceiro zagueiro Wendel na meia esquerda. Wendel volta a jogada para Osório, Osório pela meia direita para Alan Franco. Alan Franco ergue a cabeça, chapa a jogada pela meia direita para Lucas Ramon. Ramon por dentro para Danielzinho. Danielzinho acelerou o bolão para André Silva, meia direita, soltou a galera, entrada da área de calcanhar para André Silva, rasga a zaga do Boston. A Costa chega firme, tira no passe de calcanhar do Caleri, deixando André Silva na cara do gol. Insiste o São Paulo, quina da grande área pela meia direita, pisa na bola do Danielzinho. Danielzinho olha lá pra boca do gol, não tem ninguém. Volta, jogada na meia direita, é pra Arthur. Arthur recua um pouquinho mais atrás pra Lucas Ramon. Ramon pra Arthur, Arthur pela meia direita, ele pedala, balança, abandona a ponta, vem por dentro, mete a bola pra Danielzinho. Danielzinho tem um tapa de três dedos, corta a marcação, explode, volta pra Pablo Maia. Pablo Maia no círculo central, enxerga Osório. Osório com espaço pela meia esquerda pra Wendel. São Paulo tá inteiro no campo de ataque. Wendel acelera pela meia esquerda, vai em velocidade. André Silva cruzou para trás, chegou o Arthur, dominou, bateu no gol.

0: Paulista que foi embora inteiro pro campo de ataque no começo do jogo. Jogada pela meia esquerda, Wendel, ele erga a cabeça, enxerga André Silva na linha lateral da grande área, pela meia esquerda ele cruza para trás, vem Arthur dentro da grande área, na meia direita um tapa de perna direita para dominar, outro para encher o pé na cara da bola. Ela morre no ângulo superior direito da meta do Gonçalves, na marca dos 5 minutos jogados do primeiro tempo, para esse tricolor pulsar, estremecer e vibrar. Arthur, vai São Paulo 1, Boston River 0 do Vale.
1: Tá sentindo esse cheirinho aí, Martelli? Cheirinho de goleada no Morumbi, cedo pra dizer? Talvez, mas pela qualidade dos times e pela forma como marca o Boston River, hein? Completamente espaçado, porque esse passe rasteiro do André Silva cruzou a grande área com pelo menos 5 jogadores olhando pro Arthur aparecer livrinho da Silva e finalizar com força, com facilidade para abrir o placar com menos de 5 minutos por aqui. O São Paulo já tá vencendo 1-0.
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2: É, e saiu no melhor cenário possível, né? Com pouco tempo de bola rolando, uma jogada espertíssima do São Paulo, ocupando espaço, preenchendo espaço, cruzamento na medida, e o Arthur, né, que tem uma presença muito legal na área, fazendo esse belo gol para abrir um placar e um anúncio de um grande resultado que o São Paulo pode construir no Morumbi. Martelli.
0: Leandro Guerreiro, 1-0 para o São Paulo.
3: Uma bela jogada do Wendel pela esquerda, viu o André se movimentando bem pela ponta. É o André feliz, uma bola rasteira cruzada para trás. O Arthur fez o que manda a cartilha, dominou, né, na frente, bateu cruzado. São Paulo 1-0. É um jogo para ganhar confiança. Aqueles que não têm feito gol, fazer gol hoje também.
0: Desce o Lucas Ramon pela meia direita, ele cruza, Gonçalves do gol. Nas mãos do goleiro do Vale.
1: Martelli, e se o time do Boston River já é considerado fraco por si só, 13º colocado no campeonato uruguaio, hoje é um reservão, hein? Tô vendo aqui, a última escalação, perdeu no campeonato uruguaio por 3-0, só 4 jogadores mantidos, né? O Ribeiro, o da Fonte, o Munhoa e o Heiler. De resto, é um reservão aqui, não quer nada com nada o Boston River.
0: 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Vai para o campo de ataque mais uma vez a equipe do São Paulo. Alan Franco domina pela meia direita, ele ergue a cabeça, chapa, jogada para Arthur. Arthur um pouquinho mais aberto pela meia direita, enxerga Ramon por dentro para Danielzinho. Danielzinho dá a tapa de perna esquerda de primeira, recua. No campo de defesa na meia direita, sempre a Alan Franco está jogando para o São Paulo, que vence pelo placar de 1-0. 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Alan Franco com a bola nos pés pela meia direita, ele escapa da marcação, ergue a cabeça mais uma vez, busca espaço, chapa à frente, a para Arthur. Arthur tentou passe à frente, corta a marcação, ficou pedindo toque de mão, juiz não deu, volta, jogada pela meia esquerda, é para Reina. Reina tenta descer para o campo de ataque, o passe à frente interceptado, tira Alan Franco, volta, jogada pela meia esquerda, se soltar tem perigo, demora demais Fernandes fita a marcação, busca espaço de novo com Reina na meia esquerda de letra, entre as pernas do Arthur, ecua no campo de defesa para Fernandes pela quarta zaga para Aguirre para Ribeiro pela meia direita, está jogando para a equipe do Boston River, passe errado, intercepta a marcação do São Paulo pela meia esquerda. O passe foi bem interceptado, mas saiu com bola e tudo, não deu certo o contragolpe do tricolor paulista na tentativa de Pablo Maia e de Ferreirinha. É só manual para a equipe do Boston River bater no campo de defesa pela meia direita. 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São Paulo tenta descer para o campo de ataque na meia esquerda, pisa na bola. Pablo Maia recua pela ponta esquerda de novo para Wendel. Wendel está jogando para a equipe do São Paulo. Gira o jogo na quarta zaga para Osório. Osório no circo central para seu cobre de zaga. Alan Franco quase 10 minutos jogados neste primeiro tempo de bola rolando na Bandeirantes. Vence o jogo São Paulo pelo placar de 1 a 0. Lucas Ramon pela meia direita para Derezil. Derezil volta para Ramon. Ramon recua pela quarta zaga para Alan Franco. Sobe a marcação do Boston River. Troca passes do campo de defesa tranquilamente o tricolor. 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Copa Sul-Americana, fase de grupos, é o último jogo do grupo seu, líder São Paulo em campo, relógio marca 10 minutos jogados no primeiro tempo. São Paulo 1, Arthur. Boston River 0, plantão esportivo da Bandeirantes, chega mais Lucas Bueno.
4: Libertadores, dois jogos em andamento, LDU e Always Ready vão empatando em 0-0, o mesmo resultado de Lanús e Mirassol.
0: 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Tem coisas que só acontecem na Série B. Tá conosco aqui Hugo Garbi, torcedor do São Paulo, curtindo no microfone da Bandeirantes, querendo mais um. Um pro São Paulo, zero pro Boston River. Cadê o segundo gol? 11 jogados, é o primeiro tempo de bola rolando. Você tá gostando do jogo, Leandro Quesada?
2: Olha, o Boston River é um time praticamente semi-amador, né? E o São Paulo não precisa da força máxima para até o momento fazer um grande jogo, né? Bola de pé em pé, tranquilidade, coloca dinâmica quando precisa. E do lado do Boston só correria. Do lado do São Paulo, tô gostando muito do que eu tô vendo. Eu acho que o São Paulo.
0: Deixa eu ver
2: o
0: São Paulo chegando, André Silva vai cruzar na boca do gol travado! Com liberdade, André Silva dentro da área, ele cruza, ganha escanteio aí do Fale.
1: Ah, muito fácil, né? O São Paulo entra muito fácil dentro da grande área, facilidade incrível. E um escanteio que pode, quem sabe, originar mais uma chance perigosa. Arthur do gol, autor do gol, é quem toma posição.
0: Escanteio para a equipe do São Paulo, bater no campo de ataque pela meia direita. Arthur toma distância, placar de 1 a 0. O torcedor tricolor quer o segundo gol. 1, 2, 3, 4, 5, o sexto jogador do São Paulo. Lá para o meio da grande área, conversa o peruano Augusto Menendez com André Silva e com Gonçalves, o goleiro. Escanteio para o São Paulo bater pela meia direita. Arthur toma distância, já deixou dele. 1 a 0 para o São Paulo, para cima do Boston River. Escanteio para o São Paulo bater pela ponta direita. Vai para a bola o canhoto. Arthur autorizado, perna esquerda, bateu primeira trave, fechado, desvio, passa por todo mundo. Ninguém na segunda trave para fechar no bom desvio do Caleri. Teve a chance o São Paulo de novo. Complete, Quesada.
2: Não, era isso. Eu completei e cabe mais. Basicamente cabe mais. Se o São Paulo apertar, pode construir uma goleada no estádio do Morumbi, Martelli.
0: E é o que você falou, né, Guerreiro? Você precisa ter um jogo para comissão ganhar confiança, torcedor e os jogadores também.
3: O jogo é esse. Jogo tranquilo, jogo até aqui teoricamente fácil. É, o São Paulo toca bem a bola, envolve o adversário. É um jogo pro Caleri voltar a marcar, o André Silva, quem sabe. Um jogo também para dar oportunidade àqueles que não vêm jogando. Se o São Paulo conseguir abrir aí uma diferença no primeiro tempo, colocar jogadores que não têm tido oportunidades, para também servir como opção pro Dorival na sequência do Campeonato Brasileiro.
0: 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São Paulo para o campo de ataque, Ferreirinha gira a jogada pela meia esquerda, por dentro para Pablo Maia. Pablo Maia inverte o lado do campo, fatiou legal, na ponta direita para Arthur. Arthur levou na linha de fundo para Ramon, intercepta a marcação do Boston, põe em linha de fundo, novo escanteio, segundo do jogo, de novo pela direita aí do Vale.
1: É verdade, né? Pela direita que saiu o gol, mas o cruzamento veio lá da esquerda, mas é o Arthur mais participativo, jogador do São Paulo até aqui, sempre ele preparado para a cobrança do escanteio.
0: Escanteio para o São Paulo bater na direita, mais uma vez toma distância, Arthur, seis jogadores ao lá para meio da grande área, placar de 1 a 0. 14 minutos jogados do primeiro tempo, São Paulo à frente, o torcedor querendo o segundo gol. Para entrar tem que acreditar, vai Arthur na bola, levantou, nossa, forte, nossa, longe, nossa, tiro de meta do Vale.
1: É, o Boston River é fraco, mas tem que caprichar para construir, quem sabe, uma goleada, né? Um tipo de bola como essa, com muita força, não leva a lugar algum a não ser o tiro de meta para o time uruguaio.
0: 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Tiro de meta pro Boston bater no campo de defesa, toma distância, vai pra cobrança, o zagueiro Aguirre. Gonçalves está lá na pequena área, tá aguardando alguma coisa o juiz, hein? Está ouvindo o VAR, o árbitro do jogo, hein? Edwin Ordonhas é o árbitro de vídeo. Nada, já mandou seguir. Tiro de meta para a equipe do Boston bater. A Kiki para fazer a cobrança. Rola a bola nos pés de Gonzalez. Gonzalez quebra para o campo de ataque. Tenta o lançamento à frente. Deu certo. Escora de cabeça. Ramires do Circo Central pediu a falta. O juiz deu. Cai o Bonfilho. O Bonfilho cai. O árbitro marca. Falta. Boston River, meia esquerda no ataque do Vale.
1: O Osório, né? Atleta jovem, vem sendo muito bem observado pelo São Paulo. Até porque não tem outro, né, Martelli? Vamos falar a verdade. Tolói tá voltando hoje de lesão, uma lesãozinha chata, né? O Arboleda tá afastado, o Dória se mandou, é oportunidade de um cara da base crescer, o Osório tá em campo.
0: São Paulo tentava descer, Calério tentou passe de calcanhar pela meia esquerda, passava em velocidade, Ferreirinha corta a marcação do Boston River, domina pela meia direita e escapa da marcação, Bonfilho, Bonfilho tá pedindo a bola pelo circo central, falta jogada para da Fonte erga a cabeça, gira pela meia esquerda para Fernandes, Fernandes cruza a fronteira para a equipe do Boston River, ele gira pela canhota para Reina, Reina, drible da vaca para cima do Ramon, não completou, comete a falta, falta de ataque do Reina, vem o Ramon. Falta para o São Paulo, na meia direita, na defesa do Vale.
1: Normalmente é o cara que toma o drible da vaca que faz a falta. Nesse caso, ele deu o drible da vaca e ele mesmo fez a falta, Matheus.
0: Um para o São Paulo, zero para o Boston River. Ramon está jogando para a equipe do São Paulo. 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Ramon domina a jogada pela meia direita. Ele trabalha pela quarta zaga para Alan Franco. Alan Franco gira o jogo para seu cobrir de zaga na meia esquerda. Osório desce para o campo de ataque. Osório pela canhota para Wendel. Wendel vai voltar a jogada no campo de defesa dentro da grande área para Pablo Maia. Pablo Maia na meia lua de sua grande área para Alan Franco. Alan Franco domina pela meia direita. Arthur parte em velocidade. Estava pedindo lançamento. Prefere voltar Alan Franco. Alan Franco para Pablo Maia. Pablo Maia armando o jogo no campo de defesa. Pablo Maia pela meia esquerda para Osório. Osório erga a cabeça. Sobe a marcação do Boston River. Osório com liberdade. O zagueiro ganhou. Mete a bola frente para Caleri, Caleri para Wendel, Wendel para Caleri, Caleri na meia esquerda, Ferreirinha ficou atrás, vai Caleri na queira da grande área, soltou a bola na linha de fundo, tinha ninguém. Wendel estava em velocidade, mais dois à frente dele. Corta a marcação do Boston River. Corta mal, foi para fora lateral. Poste de bola para o São Paulo bater no campo de ataque pela meia esquerda. A informação tem gol aí, Bueno.
4: Tem gol no grupo do São Paulo. Na Sul-Americana, o O'Higgins abre o placar fora de casa com Yannis em cima do Milionários. Neste momento, o O'Higgins 1, Milionários 0.
0: Bom, com esse resultado aqui, o O'Higgins está indo a 10, empatando... Não, ficando na segunda posição e pegando a repescagem, hein? São Paulo vai a 12. Quem diria, hein? E o O'Higgins, esse jogo, perdão, viu, Bueno? Jogo do O'Higgins é na casa do Milionários ou na casa do O'Higgins?
4: Na casa do Milionários.
0: Nossa, vem pro campo de ataque o São Paulo, pela meia esquerda, Osório cruza a fronteira, quebra a jogada pro campo de ataque, na meia direita, lança a bola, o Osório, nos pés de Arthur, linha lateral da grande área, pedalou, lançou, escapou, deixou Fernandes na saudade, bateu cruzado, chegou por trás, contra!

0: Está valendo! Jogadaça de Osório para Arthur do campo de defesa. Osório lança uma senhora bola na ponta direita para Arthur, que pedalou, balançou, botou o Fernandes da roda, leva para a linha de fundo, invade a grande área, ele cruza rasteiro na boca da pequena área. Chegava Caleri, antes dele acosta a perna esquerda, foi cortar, gol aberto, bota para dentro do gol, na marca dos 18 minutos jogados do primeiro tempo. Contra, mas está valendo. São Paulo 2, Boston River 0 do Vale.
1: Justiça seja feita, né? O pobre do Acosta pouco teria o que fazer. Ou era o gol contra dele ou do Caleri naquela situação. Quem tomou o baile mesmo foi o Inácio Fernandes na lateral do Arthur, né? Que tá mandando no jogo. É o São Paulo que tem uma chance de ouro para amenizar a crise e aplicar uma goleada histórica no Boston River por aqui. Tricolor Paulista 2, Boston River 0.
0: Leandro Guerreiro 2-0.
2: Arthur recebeu uma bola maravilhosa, deu um drible espetacular, até que o Fernandes tá fazendo uma marcação bem fraquinha. No primeiro lance ele chegou atrasado, no lance que o Arthur fez gol. Agora tomou um drible do Arthur, não teve força para recuperar. O Arthur foi praticamente lá dentro do gol, cruzou para trás e 2-0 pro São Paulo, merecido.
3: Queçada. Ah, é uma jogada fantástica aí, né? Como destacou o Xará e você na boa, não é? Do Osório, tô falando, esse moleque vai ganhar cada vez mais espaço no São Paulo. E o Arthur numa noite iluminada, hein? Até quando ele pensa uma coisa, sai outra, né? Não teve culpa. E o Acosta, muito amigo, mandou pro fundo da rede. Tá pintando uma goleada histórica do Tricolor no Morumbi.
0: 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Copa Sul-Americana, fase de grupos. Olha o São Paulo vindo para o campo de ataque, cruzamento rasteiro, intercepta a marcação, falhou, voltou pela meia esquerda, pisou na bola, Ferreirinha balançou, ergueu a bola na segunda trave, travado. Copa Sul-Americana, fase de grupos no Morumbi. É o último antes das oitavas. São Paulo está lá. Relógio marca 20 jogados do primeiro tempo. São Paulo 2, Arthur e depois contra, mas com jogada de Arthur. 0 Boston River, plantão esportivo de Gabueno.
4: Além do jogo do São Paulo, outros jogos na Sul-Americana. Montevideo City Torque vai ganhando por 1-0 da equipe do Grêmio, enquanto o Palestino vai empatando em 0-0 com o Deportivo Riestra.
0: Curtindo o futebol da Bandeirantes desta noite de terça-feira. 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Tá jogando o Boston River pelo campo de defesa, carrega a jogada da Fonte. Da Fonte gira pela quarta zaga para Guiviro, Guiviro recua, Gonçalves pressionado, goleiro. Mete a bola para a esquerda para Guigui. A Guigui na queda da grande área, tenta lançar o passe à frente, consegue o passe de primeira para Bonfilho. Bonfilho finta a marcação, recua pela quarta zaga, sobe a marcação do São Paulo com o espaço da Fonte. Da Fonte tenta remar para o campo de ataque, perde o jogo por 2-0 a equipe do Boston River. 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O futebol da Bandeirantes chega à metade do primeiro tempo. No Morumbi, São Paulo 2, Boston River 0. Boston tenta descer para o campo de ataque. Rivera domina pela meia direita, mete o passe por dentro. No círculo central do gramado, dá um tapa para a bola Ramírez. Ramírez que ficou pela quarta zaga para Rivero. Rivero pela meia esquerda para Guirre. Guirre acelera a jogada aqui embaixo. Na canhota, frente da cabine da Bandeirantes, domina Fernandes. Fernandes volta pela quarta zaga para Guirre. A Guirre está no círculo central do gramado, ele pisa na bola, recua. Na meia lua da grande área, inteiro de amarelo. Tá lá o goleirão Gonçalves. Gonçalves abre a jogada por dentro para da Fonte antes dele, Bonfilho. Bonfilho volta para Gonçalves. Gonçalves quebra dentro da grande área, sobe para tocar de cabeça. A quarta marcação do São Paulo vai voltar para Bonfilho. Bonfilho dá um tapinha de cabeça na meia direita para Ramírez. Ramírez em velocidade 3 do Boston contra 4 do São Paulo. Ramírez na queira da grande área, ponta direita, rolou por dentro, dominou, deu um tapinha na bola, devolução para Ramírez, linha de fundo, meia direita na grande área, demorou. E aí os três torcedores, que agora chegou um terceiro, não vão comemorar gol do Boston River do Vale.
1: Verdade, ó, chegou um ali embaixo, né, de preto ali, ó, terceiro torcedor, se é que é um torcedor de fato.
5: Você acha que é um cara dando migué? Era pra trampar, tá vendo o jogo, Pedro?
1: Mas não tem quem servir ali.
5: Pode ser, né?
1: Não é?
5: É uma boa, hein?
0: deixa o cara ver o jogo. Vem pro campo de ataque o Boston River, lançamento pra Bonfino nas costas da zaga, furou!
5: Tava muito à frente, não tava não? Ah, sim, agora o bandeira volta. Tava dando sopa lá o Bonfino, é isso?
1: É, mas desperdiça a chance no sentido de que nem levar perigo, né? Ele tava saindo na cara do Rafael. Olha só, mesmo num jogo como esse,
5: que delícia, Marcelo, hein?
1: Tempo ameno, 2-0, tranquilo, tem a parada técnica, a parada para a reidratação.
5: Bom, terminou então o primeiro período do jogo, são 4 períodos agora, viu, Quesada, né? PDV inteligentemente trouxe essa, nós estamos no basquete sul-americano, são 4 tempos, o primeiro foi-se embora, Quesada.
3: Se for bem aproveitado, né, de repente o técnico do Boston, contém ironia, viu, Xará? De repente o técnico do Boston faz alguma coisa para mudar essa história, né? Agora, eu tô brincando, obviamente que pouca coisa terá aí a acrescentar para esse time, um time praticamente semi-amador. Não podemos esquecer, né, que um dos destaques dessa equipe é um veterano, é o Gastón Ramírez, que inclusive já jogou Copa do Mundo, né, jogador uruguaio, jogou a Copa de 14, experiência na Itália, na Inglaterra, mas nem mesmo ele, né, seria possível aí para tentar fazer algo diferente. E eu tô apostando numa goleada do São Paulo, viu, Xará? Principalmente se o São Paulo não tirar o pé. 2-0, né, com menos de meia hora de jogo, realmente um placar incrível que o São Paulo já está construindo no Morumbi, Xará.
2: Com certeza, Xará, o Boston muito inferior, o drible que o Arthur deu no Fernandes, parece que está driblando uma criança, o Fernandes pouca reação teve, o Boston eu achei que ia fazer uma linha de 5 atrás, ia se fechar um pouco mais, um meio campo um pouco mais pegador, mas nada disso, faz 2 linhas de 4, uma marcação, largando o Arthur para um lado aberto, livre, o Ferreira do outro lado igual, então chama o São Paulo para cima. Eu não gosto dessa parada, Xará, vou ser sincero, essa parada para mim, nesse momento, né, desnecessária, sem necessidade nenhuma, serve só para esfriar o jogo, tanto pro Boston como pro São Paulo. Não estamos num clima, numa temperatura que necessita de uma parada dessa.
0: São Paulo desce para o campo de ataque, bola rolando de novo, Ferreirinha lançado para a esquerda, escapou da marcação, passou do primeiro, tirou para bater no gol, foi passar para o Caleri em alta velocidade dentro da grande área, ele foi chutar, pior ainda, viu, Ferreirinha, mascado na bola o chute do Ferreirinha aí do Vale.
1: Não é o forte, né, a finalização do Ferreira, mas o drible é, por enquanto tá sumido, pode deitar e rolar o Ferreirinha pela característica que tem diante da facilidade que os marcadores, né, acabam demonstrando na partida.
0: Moza Conceição curtindo na Bandeirantes, também ligado conosco, tem falta, cotovelada ali do Ramírez para cima do Danielzinho, que sente no ataque próximo ao círculo central do Vale.
1: Exatamente, tá ali caído o Danielzinho, a arbitragem fica só no papo, ó. Tá dizendo o seguinte, ó, o jogo tá tranquilo, vocês estão aqui passeando.
5: Acabamos de tomar água, né?
1: Conhecendo o Morumbi, vocês tomaram água. Não precisa num lance como esse. Acho que o juiz falou pra ele, é o seguinte, eu ia te mostrar o cartão, mas eu nem trouxe. Tá no vestiário.
5: Mas foi forte, viu, Guerreiro e Quesada, tava vendo aqui, ele olha pro lado, vai pra fazer o jogo de corpo, mas não tem jogo de corpo quando o cara tá de frente pra você, né, Quesada?
3: É, não tem, né? E o jogador ali tá caído, tô revendo o lance aqui. Ah, o jogador, o Gastón, camisa 11, ele vai no corpo do São Paulino. Ele vai de forma premeditada. Foi covarde nesse lance, não precisava fazer isso. Deixa a disputa de lado e só visa o corpo do jogador São Paulino.
5: O Guerreiro, era pra cartão na minha visão. Se fosse você, Guerreiro, ia fechar
2: confusão
5: o tempo, hein, pai?
2: Nossa,
5: esquece.
2: Torcer pra que não seja nada, né? O Gastón, ele viu, a bola subiu, ele olhou pro Danielzinho e foi somente no corpo. O Danielzinho é mais baixo que ele, acabou que entrou o ombro dele no rosto do Danielzinho. Torcer pra não que seja nada, né? Pro São Paulo, tá dando uma maré de lesão. Espero que o Danielzinho possa, né, se recuperar e voltar pro jogo.
0: 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Danielzinho vai ter que sair. Copa do Mundo tá chegando aí, adaptando-se às regras, né? Vem aí. Substituição em até um minuto no máximo. Saiu de campo. Fica fora um minuto também. Reposição de tiro de meta, a mesma coisa, né, Quesada?
5: Sim.
0: Pra agilizar o jogo.
3: Sim. É, boas ideias aí, né, pra Copa do Mundo, até pra dar essa celeridade à partida de futebol, muitas vezes parada. Revi novamente o lance do Gaston Ramírez com o jogador de São Paulo. Foi realmente sacana no lance, hein? Amarelo acho que até seria pouco, viu? Seria pouco, mas enfim, às vezes na Sul-Americana, nas competições sul-americanas, o árbitro deixa rolar.
0: Danielzinho já tá de pé, volta ao gramado do estádio do Morumbi. 28 minutos jogados deste primeiro tempo, de bola rolando. 2 para o São Paulo, 0 para o Boston River na Bandeirantes. Você curtindo a fase de grupos, a última rodada da fase de grupos é o grupo C. Por enquanto, São Paulo nas oitavas de final da Copa Sul-Americana. Sai jogando o Boston River no campo de defesa. 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Falta marcada, jogo parado, bola para o Boston River, meia direita na chegada do Osório, do Vale.
1: Exatamente, né? Mais uma do Osório por ali. Falta no campo de defesa pro time do Boston River, que agora toca a bola.
0: Trabalha na entrada da grande área. Gonçalves, o goleiro. Gonçalves pressionado pela marcação. Sobe André Silva, sobe também Caleri. Gonçalves de primeira por dentro. Tenta escapar da marcação da Fonte. Da Fonte gira pela meia direita. Mete a bola para Quiviro. Quiviro pisa na bola. Tenta erguer a bola para o campo de ataque. O zagueiro está pressionado. Ele volta dentro da grande área para Gonçalves. Gonçalves pressionado. André Silva ganhou. Travou a linha de fundo. Sai a bola.
6: Quase, hein? Mas quase, hein, meu Gonçalves? Tiro de meta e só isso, do Vale.
1: É que não estava na direção do gol, né? Porque ela sobe demais e ainda quica ali praticamente na linha. Se tá na direção do gol, entrava direto essa bola no aperto do André Silva, claro, se valendo, se aproveitando, né? Da pouca técnica do goleiro. Só um detalhe, o Gonçalves é o goleiro reserva do Boston River. O titular tá no banco de reservas.
0: 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Daqui a pouco tem um intervalo inteligente no microfone da Bandeirantes. Ana Martins assume para todos os cantos do Brasil e do mundo. 2 para São Paulo, 0 para o Boston River. 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Copa Sul-Americana, fase de grupos, é a sexta e última rodada do grupo C. São Paulo nas oitavas, no Morumbi. Relógio marca 30 minutos jogados no primeiro tempo. São Paulo 2, Arthur marcou primeiro, segundo foi contra com jogada de Arthur. Boston River 0, QG de Esportes da Bandeirante, chega mais Lucas Bueno.
4: Na Libertadores, dois jogos em andamento. A LDU vai empatando em 1-1 com a equipe do Always Ready, enquanto o Mirassol vai perdendo por 1-0 para a equipe do Lanús.
0: 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Tem coisas que só acontecem na Série B. Está jogando aqui do São Paulo, Rafael. Gira o jogo pela meia esquerda, dentro da grande área. De primeira para Osório, 0 para Wendel. Wendel quebra para o campo de ataque para Danielzinho. Deixou passar Furu. Corta a marcação do Boston River. Desce para o campo de ataque por dentro. Bonfilho. Bonfilho, entrada da grande área para Reina. Reina pela meia esquerda. Penteou, limpou, soltou na meia esquerda para Bonfilho. Dentro da grande área, bateu no gol. Para fora do gol. Jogadaça do Boston River. Que bola pro Bonfilho. Dentro da grande área, meia esquerda, na cara do gol. Ele bate por cima, buscava o ângulo. Caprichou demais e perdeu a chance aí do Fani.
1: Uma certa facilidade até, né? Porque teve drible, teve bola bem passada pro Bonfilho. Ó, a zaga do São Paulo ali ficou observando. O Arthur tentou chegar para evitar a finalização, mas aí faltou caprichar um pouquinho, né? Tinha toda a condição de acertar o gol, mas não acertou, bola por cima do gol do Rafael.
0: Gol perdido, viu, Guerreiro? Isso é gol perdido, Guerreiro.
2: É uma oportunidade boa, boa tabela, triangulação. Bom, o filho teve a oportunidade de bater cruzada, essa bola no chão. Tentou pelo alto, mas a bola foi pra fora.
0: Deixa eu ver o São Paulo chegando. Wendel, linha de fundo, meia esquerda, cruzou, espalma o goleiro, vai sobrar Danielzinho. Pra fora do gol! Wendel bate cruzado, linha de fundo, espalma Gonçalves, volta entrada da grande área. Danielzinho, este hotel explode na zaga, escanteio do Vale.
1: É, explode ali no Heiler, né? Porque o Danielzinho tava de frente pro gol, encheu o pé. O São Paulo já respondeu, né? Do tipo assim, ó, vamos mostrar aqui uma reação, que não pode quase tomar o gol do Boston River. E aí já responde quase o escanteio, vem com o Arthur.
0: Arthur para a cobrança de escanteio, na meia direita, placar de 2-0, cadê o terceiro do São Paulo? Arthur levantou a primeira trave, o toque de cabeça no gol. Centralizado Gonçalves. Firme encaixa o goleiro do Boston River do Vale.
1: É, eu fiquei com a impressão no primeiro momento de contra, mas não seria contra não. Tava na disputa ali, me pareceu o próprio Danielzinho. Ó o Boston River.
0: vem pro campo de ataque o Boston River pela meio direita. Ramírez, Ramírez no meio de três, ameaçou cruzar três em cima dele. Por baixo, Wendel tira para a equipe do São Paulo. 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Danielzinho gira o jogo do Círculo Central, lá para a esquerda para Wendel, Wendel cruza a fronteira, vence o São Paulo 2-0, quer mais, tá com fome o torcedor do São Paulo que não vê vitória há um mês, quer mais o torcedor do São Paulo. Pablo Maia para a meia direita para Ramon. Ramon volta a jogada no campo de ataque. Alan Franco zagueiro à frente para Arthur. Arthur escapa da marcação, vem por dentro para Caleri, dominou, fez o pivô, girou linha de fundo, deu passe na bandeira de escanteio. Ramon devolveu, cruzou para Danielzinho, voltou Arthur, bateu no gol, explode no zagueiro. Tá rápido esse ataque do São Paulo, brinca pela bola, Caleri comete falta. Bola Boston River, campo de defesa, meia esquerda, é isso, Duvalho?
1: É isso, né? Depois da finalização do Arthur. Agora há pouco a bola explodiu ali por baixo no chute do Danielzinho, agora foi por cima. O Arthur estava enchendo o pé também. E essa bola explodindo na defesa do Boston River evita, por enquanto, que o São Paulo aplique uma goleada por aqui.
0: 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Leandro Quesada para passar você na Bandeirantes, a leitura do jogo, 2 São Paulo 0 Boston River, fala Quesada.
3: É, o São Paulo tá perto de fazer o terceiro aí, né? Um pouco mais de capricho, né? Um chute mais adequado ali e tal, né? Não desesperar, não precisa, já tá vencendo pelo placar de 2-0. E tomar cuidado às vezes com contragolpe, né? Ficar atento na marcação, que embora seja um time relativamente razoável, futebol às vezes prega algumas peças, né? E tentar fugir um pouco desse combate aí, né? Desse corpo a corpo, porque é isso que o time do River, do Boston River, tá tentando desde o início do jogo.
0: 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Leandro Guerreiro, 35, 2 São Paulo, 0 Boston.
2: São Paulo empilha as oportunidades, né? Cada dois ou três minutos tem uma chance. Chegou agora com uma bela triangulação, Caleri, Lucas Ramon, que escorou o André Silva, pro Arthur chegar batendo. Um pouco mais de capricho, um pouco mais de tranquilidade. São Paulo tá encontrando um adversário frágil, então não precisa ter o desespero para fazer o gol. Chegar na cara do gol, tentar tirar do goleiro ali aquela chapada para ampliar o placar.
0: 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Daqui a pouco tem intervalo inteligente. Ana Martins assume. São Paulo desce para o campo de ataque. André Silva, entrada da grande área. Girou! X não deu! X não deu! André Silva na entrada da grande área. Ele gira, é tocado. Atenção, X não marca nada. Segue o jogo, bola para fora. Quero só ver. Mas eu quero só ver. Edwin Ordonhas no bar. Augusto Menendez em campo mandou seguir. Sem não, hein? Não sei não. André Silva segue caindo. Foi na área, foi fora. Sei não, viu, Duvalho?
1: É, eu acho que foi na área. O jogador do Boston, ele dá uma pernada ali no André Silva. Mas o André Silva talvez... Ó, tem uma... Tem um passa-perna ali, viu, Marcelo?
0: Vamos ver. E aí, Quesada?
3: Eu tô na dúvida até agora, viu? Eu achei que foi, viu? Eu achei que realmente tem ali um toque na perna. Deixa eu rever aqui no nosso VAR, né? E é isso que tá acontecendo agora. Eu tô mais pra falta do que não, tá?
0: É que Guerreiro, ele dá um pulo, né? Ele pula.
2: Martelo, é aquele lance assim, fora da área, o cara até dá uma falta. Dentro da área, dificilmente dá um pênalti desse numa competição de sul-americano.
0: Ó, o juiz entendeu que não foi suficiente, mandou seguir, mas no nosso futebol aqui brasileiro, que a gente sabe, não adianta negar a arbitragem, apita diferente da Comebol. É diferente. Vem só para o campo de ataque, Ramon, lançado na meia direita, pisou na bola, na quina da grande área, cruzou, segunda trave, toque no gol, para fora do gol, inacreditável gol que o Caleri perdeu, jogadaça do Ramon, ele levanta na segunda trave, da direita para a esquerda, Caleri subiu sozinho, parou no ar, testou para fora do gol. Passe esquerda do Gonçalves, era o terceiro. Que gol perdido pelo Caleri do Fani.
1: E tava na dele, né? Essa é a bola que o Caleri não costuma desperdiçar, não. E que cruzamento do Lucas Ramon, né? Numa inteligência A bola faz aquele arco. E anteriormente também, ele passa pro André Silva. O André Silva, numa estocada só, de primeira também enfia essa bola pro Ramon fazer o cruzamento. Seria um bonito gol do São Paulo, mas o Calleri desperdiçou, coisa que não acontece tanto assim.
0: 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Carrega o São Paulo para o campo de ataque. Pablo Maia de longe. Gonçalves, quase! Ó, meu goleiro! Ó, meu goleiro! Pablo Maia bateu no centro do gol, escapou da luva do Gonçalves, foi por cima do gol. Era o frango, hein? Escanteio do Vale.
1: Lembra na semana passada, o Novoa quase que novoou aqui o goleirão Gonçalves, viu, Martelli? Quase aceitou. Seria um gol parecido com o do Luciano na semana passada. Escanteio, Arthur cobra.
0: Escanteio para a equipe do São Paulo, bater pela meia direita. Arthur toma a distância, placar de 2 a 0 para o São Paulo. Vai para a cobrança de escanteio. 2 para o São Paulo, 0 para o Boston River. Arthur toma a distância, vai pitar levantamento lá para o meio da grande área. 39 minutos jogados do primeiro tempo, de bola rolando já vem intervalo inteligente. Na Bandeirantes, Ana Martins assume para todos os cantos do Brasil e do mundo. Arthur para a bola, levantou a primeira trave, desvio de marcação pelo alto para botar para fora. Lateral São Paulo pela meia esquerda. 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A partir de agora, Quesada, manda chumaço no gol, viu? Porque o goleiro tá balançando.
3: É, tá bem inseguro, né? Já é um goleiro experiente, tem mais de 30 anos, né? Jogou no Rentistas, Sol de América do Paraguai. Bola fácil, né? É, será que foi o holofote que atrapalhou?
6: É, então, só pode... Eu vi ele fazendo um movimento, ele fez aquele miguezinho, viu, Guerreiro? Na luz, olhou pra... Mão Gonçalves, a luz está do outro lado, né? Se fosse no cruzamento, eu entenderia, mas o refletor está do outro lado, Guerreiro.
2: Foi muito confiante no lance, quase tem um lance bizarro aqui. No lance anterior, não é que eu vou defender o Calleri, não. O Acosta acaba dando uma escoradinha nas costas do Calleri, o que faz que ele não subisse com tanta tranquilidade. Usou da malandragem e o Calleri acabou perdendo o gol.
0: 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Copa Sul-Americana, fase de grupo, sexta rodada, grupo C, Morumbi. 40 jogados do primeiro tempo. São Paulo 2, Arthur e depois contra, jogada de Arthur também. Boston River 0, QG de Esportes da Bandeirantes, chega mais Lucas Bueno.
4: No outro jogo da chave do São Paulo, o O'Higgins acaba de fazer 2 a 0, desta vez com o Robledo. Neste momento, O'Higgins 2, Milionários 0.
0: Curtindo o futebol da Bandeirantes desta noite de terça-feira. 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São Paulo tenta descer para o campo de ataque. Escapa da marcação para a meia direita. Trabalha a bola, Arthur. Arthur pela quarta zaga para Alan Franco. Alan Franco gira pelo círculo central do gramado. Deu passe à frente para Danielzinho. Danielzinho pela meia esquerda para Osório. Vai embora o grandalhão. Passadas largas do zagueiro do São Paulo. Ele pisa na bola, volta. Jogada para Danielzinho. Passou na direita. Ramon em velocidade pediu. Não deu Danielzinho. Danielzinho prende para a meia esquerda. 41,5. Vai terminar o primeiro tempo. 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André Silva girou, bateu no gol. Gonçalves pegou! A descida do São Paulo, a zaga tirou a entrada da grande área e mandou de qualquer jeito. André Silva no canto inferior direito, espalma Gonçalves do Vale.
1: Há pouco ele enfiou uma bola boa pro Lucas Ramon. Agora ele tinha condição também, mas preferiu chutar pro gol. Uma estocada bonita, buscando o cantinho do Gonçalves, que fez uma boa defesa. O André Silva tá querendo dele, né? Até porque, desde que retornou daquela lesão, não consegue desencantar. Vem escanteio pro São Paulo. Tá por ali o Danielzinho.
0: 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Escanteio pro São Paulo. Bateu pela meia esquerda. Danielzinho para fazer o levantamento. Placar de 2 a 0. 42,5. Cadê o gol para entrar? Tem que acreditar. O torcedor do São Paulo sabe disso. 6 jogadores do tricolor lá pro meio da grande área. Calleri, André Silva, a dupla de zaga. São eles. Danielzinho levantou. Segunda trave. O toque de cabeça. Tirou a marcação. Voltou para Arthur. Pedalou. Balançou. Girou. Rolou. Passe errado. Dona Franco. Vem pro contra-golpe. O Boston River. Falta. Juiz não deu. Quer jogo. Tá nem aí o árbitro. Sai pro jogo São Paulo pela meia esquerda. 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Trabalha a bola no campo de defesa, a equipe do São Paulo, 43 minutos jogados neste primeiro tempo, de bola rolando, 2 para São Paulo, 0 para Boston River. São Paulo nas oitavas da Copa Sul-Americana. Danielzinho lança a jogada pela meia esquerda para Ferreirinha. Ferreirinha, bandeira de escanteio do lado esquerdo, pedalou, balançou, voltou para Danielzinho, passa o Wendel. Danielzinho preferiu lançar a segunda trave, o toque, mas ninguém. Teve o toque ali no meio, a disputa no corpo, Calera e companhia, ninguém sobe. Passa esquerda do goleiro, linha de fundo, tiro de meta do Vale.
1: O André Silva ficou ali, não acreditou muito, né? E a bola acabou passando por ele. E depois o jogador de São Paulo também não conseguiu subir como gostaria, uma chance que poderia ter resultado no lance melhor.
0: 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Tá roubando atenção hoje, na minha visão pelo menos, hein? Tá bem no jogo, na sua visão também, senhor Leandro Guerreiro, o Arthur?
2: Arthur tá voando, né? Arthur tem sido o principal jogador de São Paulo, consegue na individualidade fazer a diferença, quebrar a linha, é o que a gente perde dos jogadores que quando joga aberto, tanto do Arthur quanto do Ferreirinha, é que faça essa jogada individual, né, que leve pra dentro, que drible, que chute em gol, né, que ameaça o companheiro dentro da área. E o Arthur é um grande achado do São Paulo, né, para essa temporada.
0: É por aí que é, Sada.
3: Foi uma grande contratação, sim. Gostei muito do Arthur e acho que está jogando muito bem. E hoje está fazendo uma partida especial, né? Ele é o jogo, ele é o homem do jogo até aqui.
0: Vem pro campo de ataque, a equipe do Boston River, lançado lá pela meia direita em velocidade. Ramírez no bate limpo, preciso e exato. Foi bem, Ramon. 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
1: Dois.
0: Vamos até 47. Vai terminar o primeiro tempo. Já já vem Ana Martins no intervalo inteligente do microfone da Bandeirantes. 45 minutos. 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Lateral para o São Paulo, bater no campo de defesa para a meia esquerda, toma distância, Wendel para fazer a cobrança. Passamos em branco e cartões nesse primeiro tempo, certo? Ninguém amarelado. Um gol de Arthur, um gol contra do Acosta na jogada do Arthur. Faltou aquele cartãozinho ali pro jogador do Boston River naquela disputa com o Danielzinho, mas fora isso, arbitragem sul-americana, arbitragem Comebol. 45 e meio. São Paulo está jogando no campo de defesa, dá o tapa na bola, olha pela meia esquerda, passe curto do Wendel, tira a marcação do Boston River, vai pitar cruzamento, Ramírez levou na linha de fundo, cruzou, rasteiro, tirou mal, Alan Franco, para o jogo, bandeira. Demorou, mas marcou. Saída de bola no cruzamento na linha de fundo do Vale.
1: Saiu muito, né? Saiu demais. E olha que o Morumbi, o campo é grande. Mas o São Paulo tava ali, né, não dando muito valor, não, né? Poderia ter feito melhor a zaga do São Paulo. O Wendel não valorizando muito a equipe do Boston River, que é verdade, não impõe muito respeito também.
0: Vai terminar o primeiro tempo, já já vem o intervalo inteligente no microfone da Bandeirantes. Ana Martins a subir para todos os cantos do Brasil e do mundo. 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Vem São Paulo para o contra-golpe para a meia esquerda, 46, quase 47 minutos jogados neste segundo tempo. Ferreirinha adianta demais para a meia esquerda, para Caleri. Vai terminar a primeira etapa da Bandeirantes. 1-2-2 para o São Paulo, 0 para o Boston River. Carrega para o campo de ataque, Ramírez domina para a meia direita, 46 e 40 jogados. Vai terminar a primeira etapa, trabalha Ramírez. Ramírez volta a jogada por dentro para Bonfilho pela quarta zaga. Augusto Menendez ergue o braço, aponta o centro do gramado. Termina o primeiro tempo, é certo do Morumbi. Aplausos do torcedor. Torcedor para São Paulo 2, São Paulo 2, Boston River 0. Vence o tricolor paulista na Bandeirantes. Grande noite a você. Chega mais, Ana Martins.
7: Fala, Martelli. Boa noite para você, pro ouvinte Bandeirantes que acompanha o nosso intervalo inteligente. Será que teremos uma goleada tricolor nessa rodada final aí da fase de grupos da Sul-Americana? É o que a gente vai conferir nos outros 45 minutos. E agora, a reportagem Bandeirantes em ação com ele, Paulo do Vale. Boa noite para você, PDV.
1: Boa noite, Aninha. É isso aí, né? Torcedor é um pouco mais tranquilo por aqui e um público abaixo novamente no Morumbi. São Paulo vai garantindo a classificação direta à fase de oitavas de final. Gol marcado pelo Arthur, outro gol contra, né, do Acosta, da equipe do Boston River. São Paulo, então, com a vida bem tranquila.

0: querendo marcar o gol dele também, porque não se tivermos uma goleada? Olha, é porque são torcedores são paulinos, senão poderíamos fazer a Leila Pereira aqui dizer, e aí, estão mais calmos? Faltando 12 minutos para as 8 aqui no Intervalo Inteligente da Bandeirantes, comigo os especialistas, né? Leandro Quessada e o craque Leandro Guerreiro, os dois Leandros. Vou começar pelo Quessada. Boa noite, sempre um prazer estar junto com você,
1: boa noite,
0: meu querido.
1: Aninha.
0: E aí, a sua impressão desses primeiros 45 minutos?
1: Ah, São Paulo administrou. Eu tô com xará, eu não gosto muito dessas paradas, não. Isso acaba atrapalhando. Não ajuda quem tá perdendo e atrapalha quem tá ganhando. Porque o São Paulo depois teve uma queda, tava num ritmo legal, né? Mas enfim, inventaram essa parada aí pra hidratação, né? Uma noite tão agradável, não precisa fazer nada, deixa a boleirada jogar. Mas eu cantei a bola, o time do Boston River é praticamente semi-amador, embora conte com uma figura aí de Copa do Mundo, que é o Gaston Ramírez, né, que participou de Copa, inclusive, em 2014 aqui no Brasil. Mas é um time totalmente desconectado, um time nada a ver. A Sul-Americana provoca esse tipo de coisa, né? Muita coisa ruim disputando a Sul-Americana, né? Que a Conmebol fica fazendo média com um monte de país, e esses países fazem médias com os respectivos times. Então você faz uma competição muito inchada, colocando uma qualidade muito duvidosa. E o São Paulo hoje não precisou ter a força máxima para construir esse resultado por 2-0. E poderia ter sido mais, hein? O Calleri teve a chance, deslocado naquele lance, como o Xará destacou. Danielzinho poderia ter feito melhor naquele chute. E o Arthur tem sido, foi no primeiro tempo, a grande figura, né? Marcando um belo gol e depois tendo sorte num cruzamento, a bola batendo lá na zagueirada da equipe do Boston, para que o segundo gol do São Paulo saísse. Se o São Paulo continuar na batida até antes da parada para hidratação, ele vai fazer 3-4-0 e aplica uma goleada na equipe do Boston. E é bom que faça isso, né? Porque a gente já viu, inclusive nessa competição, times grandes que abrem um placar, acham que o jogo está ganho, volta com o resultado debaixo do braço, e às vezes os times menores, como esse Boston River, costumam aprontar. A gente já viu isso com o Santos, viu isso com o próprio São Paulo, com outros times brasileiros que estão disputando a competição sul-americana.
0: É como o Guerreiro sempre coloca aqui, né? E como você acabou de falar no nosso intervalo inteligente, parece que a parada para hidratação para o jogo, né? Muda o jogo, acaba
1: total,
0: dando aquela falta de cadência, né? Guerreiro, boa noite para você, meu amigo.
2: Boa noite, Aninha, sempre prazer estar contigo. É que o Xará resumiu praticamente tudo do primeiro tempo, né? O Arthur logo de cara no cruzamento do André, numa movimentação junto com o Wendel, ganha velocidade, coloca a bola para trás. O Arthur inteligentemente domina pro seu pé, que não é o melhor, mas bate muito bem, feliz, chuta cruzado, faz um golaço. O Arthur foi o cara que mais finalizou no primeiro tempo, se eu não me engano foram 4 finalizações. Na outra ele dribla o Fernandes como se driblasse uma criança, ganha pela linha de fundo, entra para dentro da área, bate cruzado, né, tentando achar o Calleri. E infelizmente o jogador, e felizmente também pro São Paulo, faz um gol contra. O São Paulo domina o jogo, um jogo tranquilo. O Wendel entrando pelo lado esquerdo também, bateu cruzado, a bola sobrou. O São Paulo também arrematou com o Danielzinho, foi travado. O São Paulo dominou. Xará, arrisco te dizer, se você pegar os melhores jogadores do Boston River, do Milionários, do O'Higgins, eles, todos os melhores jogadores desse time, e fizesse uma seleção, eles estariam hoje na zona do rebaixamento do Brasileirão. De tão ruim, de tão baixo nível que a gente tem visto na Sul-Americana. A gente cobriu todos os jogos do São Paulo praticamente da primeira fase e viu que o nível está muito ruim, muito abaixo. Jogadores vêm aqui descompromissados. Hoje o Boston veio aqui para passear, tirar foto no Morumbi. Então é um jogo que o São Paulo precisava de confiança, vem falando muito de confiança. Se hoje você não pegar confiança contra um adversário como esse, dificilmente você vai pegar confiança num clássico, num jogo decisivo. Hoje é o jogo ideal para fazer gol, jogo ideal para você fazer jogadas de treinamento, jogadas ensaiadas. Então, porque o Boston hoje ele veio aqui para passeio. Então, o São Paulo está aproveitando. Eu não gosto da parada, a não ser que for um jogo de 11 horas da manhã, um jogo no verão extremo. A parada nesse momento, se fosse hidratação, reidratação, o massagista, o médico, ele entrava com água dentro do campo. Não o time saía na beirada para ouvir instrução do treinador. Então eu não gosto dessa parada. Muitas das vezes serve para prejudicar o time que está melhor. Hoje não mudou nada. Só esfriou o ânimo do São Paulo, que estava em cima do Boston.
0: Vamos esperar como é que voltam os times, né, Guerreiro? A gente volta a se falar daqui

0: pouquinho, aqui no Intervalo Inteligente. Bandeirantes, agradecendo você, ouvinte, que acompanha a gente também no youtube.com/radiobandeirantesoficial. Lembrando da nossa nova frequência em São Paulo, 107.3. Agora você de São Paulo e região metropolitana já pode ouvir a Bandeirantes em 107.3. Mandar um abraço para o meu amigo Luizão, que está na sintonia sempre aqui da nossa jornada esportiva, que hoje conta também com Santos e Deportivo Cuenca, logo mais a partir das 21 horas. A gente vai falar daqui a pouquinho, depois do break, com Everton Ramos, quem sabe para uma possível escalação do Peixe, né? Logo mais depois do break, futebol é na Bandeirantes.
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enxerga o Osório. Osório com espaço pela meia esquerda para Wendel. Sua bola está inteira no campo de ataque. Wendel acelera pela meia esquerda, vai em velocidade. André Silva cruzou para trás, chegou o Arthur, dominou, bateu no gol.

0: Paulista que foi embora inteiro.
1: Vem pro campo de ataque o São Paulo, pela vez que é do Osório, cruza a fronteira, quebra a jogada pro campo de ataque na meio direita, lança a bola o Osório, nos pés de Arthur, linha lateral da grande área, pedalou na sua, escapou, deixou Fernandes na saudade, bateu cruzado, chegou por trás, contra!
2: Do nosso intervalo inteligente na Bandeirantes, rodada final de fase de grupos da Sul-Americana, São Paulo 2, Boston River 0. E por enquanto, né, dois gols, a gente espera uma goleada tricolor pelo que vimos até agora, mas na nossa jornada esportiva, daqui a pouquinho, a partir das 21 horas, tem a transmissão do Santos, que vai a campo às 21h30 na Vila Belmiro com o Deportivo Cuenca. Deixa eu chamar o Everton Ramos, que já está por lá. Everton, boa noite para você. Quero saber de Neymar, de Brasão, desse jogo que rola daqui a pouquinho na Bandeirantes.
3: Ana, boa noite pra você, pro ouvinte ligado com a gente no intervalo inteligente da Rádio Bandeirantes. Você quer saber de Neymar? Neymar não vem a campo, ele só tá pensando em seleção brasileira. Inclusive hoje deu um tapa no visual pra se apresentar à seleção. A apresentação começa amanhã na Granja Comarim. Então, desfalque certo pro duelo decisivo contra o Cuenca. Brasão, ele inicialmente não seria utilizado, isso porque há a intenção de ser negociado no meio do ano nessa parada para a Copa do Mundo, até para aliviar a situação financeira do clube, do Santos. Só que após uma reunião que aconteceu nesta terça-feira, foi definido, pelo menos esses últimos dois jogos, ele vai ser relacionado sim, então deve estar entre os titulares na partida de daqui a pouco. O Santos precisa vencer o Deportivo Cuenca e torcer para que o Recoleta não vença o San Lorenzo em Buenos Aires, porque numa combinação de resultados e até em saldo de gols, o Santos poderia sair daqui, mesmo com a vitória, sem a classificação para a próxima fase, os playoffs da Copa Sul-Americana. O Santos que deve ir a campo, tá? Ainda um provável time com Brasão, Igor Vinícius, Adonis Frias, Luan Pérez ou João Ananias e Escobar, William Arão, Gustavo Henrique, Rolaser, Bom Tempo, Barreal e Gabriel Barbosa.
2: Obrigada, Everton. Agora, mais 45 no Morumbi, vai Pedro Martelli.
0: Bate na bola, Caleri, pela primeira vez no segundo tempo. Começou o segundo tempo no Morumbi. Pedro Martelli. Curtindo o futebol da Bandeirantes nesta noite de terça-feira. Inverte seus lados, o São Paulo à direita, agora ataca para o lado esquerdo. À esquerda está o Boston River para atacar para o lado direito. As equipes são as mesmas. Sim, Paulo do Vale.
4: As mesmas.
0: Não é para mexer, imagino eu, para ganhar confiança o tricolor paulista. Não é mesmo, Guerreiro?
5: É isso. É o que eu falei, ganhar confiança, né? Caleri e André Silva não vem marcando. Quem sabe, né, possa aproveitar a oportunidade do frágil adversário. Ganhar confiança, fazer gol, ampliar o placar. É o que o São Paulo precisa.
0: Comecinho de segundo tempo, jogo parado, falta marcada para o São Paulo. As equipes são as mesmas aí, viu, Quesada?
6: É, o São Paulo tem que tentar agora ampliar o placar, né? 2-0 é um placar seguro, mas com 3 fica melhor. E quando chegar a 3-0, pode de repente começar a dar uma rodada no banco, principalmente usando a molecada, né? Eu acho que é um jogo para testar alguns garotos aí. É uma boa oportunidade, porque a classificação já está garantida para a próxima fase.
0: 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Placar de 2-0, se é assim você pode confiar. Placar de 2-0, o São Paulo está vencendo o jogo em 30 jogados deste segundo tempo de bola rolando. O tricolor paulista vem na parada no primeiro tempo para fazer virar goleada. Vem o São Paulo lá pela meia direita, lançado André Silva, linha de fundo, cruzou, rasteiro para trás, Wendel, furou, sobrou, Ferreirinha, caprichou, bateu no gol, Gonçalves. Wendel. Beleza, hein, Wendel? Nas mãos do goleiro do Vale.
7: Fica até bonito pro Ferreirinha, porque o que o Wendel fez antes realmente foi feio. Mas o Ferreirinha também não é o forte a finalização, mas pelo menos ele conseguiu chutar.
0: Placar de 2-0, lateral marcado pela equipe do São Paulo, bater no campo de defesa para a meia esquerda. Sá jogando o tricolor paulista, vencendo por 2-0. Que furo do Wendel, hein? Ferreirinha bateu no canto, Gonçalves defendeu. Qual é o banco do São Paulo? Quesada falou em garotos, quem são eles?
7: Ó, os garotos então: Negrute, Luan, que não é mais garoto, mas é da base, TT, Hugo, Diotney, Luca e Pedro Ferreira.
0: Vai para a cobrança de lateral para a meia esquerda no campo de defesa, Wendel, frente. Pablo Maia, né? O Ferreirinha, hein? De tornozelo, que isso? Ferreirinha manda pela linha lateral. Manobra aqui do Boston River, batendo o campo de ataque para a meia direita. Toma de cessa, vai para a cabeça lateral, Acosta. Você não fazia isso não, né, Guerreiro?
5: No lance anterior, não foi furado do Wendel, foi um corta-luz. Você que não entendeu, tá?
0: Perdão. Desculpa. A palavra de um ex-jogador vale mais. Ele cortou a luz. E aí veio o Ferreirinha de trás. Toca de cabeça dentro da grande área. Corta a marcação do São Paulo. Volta, vai tentar bater o gol. Girou de trás o chute. A gol em cima da marcação. Voltou. Rasga de qualquer jeito. Alan Franco tira. Corta a marcação do São Paulo. O Boston River desce para o campo de ataque. Danielzinho toca de cabeça para a meia esquerda. Era para Ferreirinha. Intercepta a marcação do time uruguaio. Lançamento à frente para a meia direita. Para a descida em velocidade de Acosta. Acosta na linha de fundo. Wendel antes dele. Volta para Osório. Osório dentro da grande área de perna esquerda. Ele quebra para o campo de ataque. Disputa o Calé. Levaram a camisa do Calé. Falta marcada, jogo parado, bola para o São Paulo, campo de defesa na meia esquerda, é isso do Vale?
4: Exatamente, para evitar que o Calleri tentasse algo por ali, né? Foi uma falta bem preventiva por parte do jogador do Boston River.
0: 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Vem São Paulo para o campo de ataque. Ferreirinha lançado dentro da grande área, meia esquerda, penteou, limpou, bateu no gol. Explode na cabeça do Rivero. Dessa vez ele limpou bonito e bateu legal do Fari.
4: É na característica, né? Essa jogada que Ferreirinha sempre tenta, vezes ele acerta.
0: Vem São Paulo para o campo de ataque, insiste mais uma vez. Arthur centralizado, abre a jogada para a meia direita, pisa na bola Calleri, Calleri tira da grande área de primeira para o domínio de Ferreirinha. Ferreirinha abre a jogada para a meia direita para Calleri, Calleri para Arthur, Arthur para Danielzinho, entrada da grande área, dá para bater, caprichou, bateu no gol, travado. Escanteio para o São Paulo bater na ponta esquerda aí do Vale.
4: É, tinha endereço, mas com desvio, São Paulo pelo menos consegue o escanteio. Quer marcar logo o terceiro, para quem sabe construir a goleada na segunda etapa. Vem bola na área do Boston River, o Danielzinho tá por ali.
0: Escanteio para a equipe do São Paulo, bater no campo de ataque, pelo meio esquerda, Danielzinho toma distância, placar de 2-0 para o São Paulo. Na bandeirante, o Danielzinho toma distância para fazer o levantamento dos jogadores do tricolor paulista lá para o meio da grande área. Na Bandeirantes, para entrar tem que acreditar, torcedor do São Paulo. 5 jogados do segundo tempo de bola rolando. Danielzinho está autorizado para fazer o levantamento. Empurra, empurra, danado lá no meio da grande área. Atenção, torcedor do São Paulo, pode ser o terceiro. Danielzinho levantou a segunda trave, sobe para tocar de cabeça, tira a marcação. No alto, corta o zagueiro Riviro. 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Tem coisas que só acontecem na Série B. Vem São Paulo, cruzamento na boca do gol. Gonçalves firme faz a defesa do Vale.
4: Enfiada do Arthur, cruzamento do André Silva. André Silva, como eu disse, né? Desde que voltou de lesão esse ano, se no ano passado por um tempo ele foi o artilheiro do São Paulo, esse ano tá zerado por enquanto.
0: 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São Paulo sai jogando no campo de defesa. Tranquilamente, Danielzinho volta pela quarta zaga para Alan Franco gira de primeira para Pablo Maia para Alan Franco para meia direita, Lucas Ramon por dentro para Pablo Maia, abertura de bola pela meia direita de letra, firme, legal, passe à frente, era de Arthur, corta a marcação por baixo, firme no carrinho, tira da fonte, vem Boston River pro contra-golpe. Bom Filho escapou da marcação, corredor central, armou para bater no gol, três dedos, a bola abriu jogada, meio esquerda, Fernandes pedalou, balançou, girou dentro da grande área, não chuta, volta a jogada na meia esquerda, vem cruzamento, rasteiro, Bom Filho dominou, chegou, bateu no gol, travado! Danielzinho, o pequeno Danielzinho se agiganta na grande área e trava o chute aí do Vale.
4: São Paulo deixa o Boston River chegar mais do que deveria, talvez, né? Que o jogo tá tranquilo, mas o Boston River chega a assustar em algumas oportunidades.
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6: Mais relaxado, dando um pouco mais de espaço, mas contra um incompetente adversário que não sabe fazer outra coisa que não seja dar chutão, né? É, um pouco mais de capricho, um pouco mais de velocidade, um pouco mais de tranquilidade para chegar até o ataque e o São Paulo pode ampliar. Inclusive fez uma bela jogada, né? A furada do Wendel, hein? Que é isso, Wendel? Mas São Paulo é senhor do jogo até aqui.
0: 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Guerreiro, começo de jogo, São Paulo, quando tem um resultado assim, 2-0, é natural o jogador baixar um pouco a guarda?
5: Natural não é, né, tem que apertar, tem que pressionar. Outro cruzamento perigoso, né? Não é desnecessário baixar a linha. É iniciar o segundo tempo pressionando, fazer o terceiro gol, quem sabe já matar e colocar como o Xará falou, colocar os jogadores que não vêm jogando, os meninos da base, não ter oportunidade, quem sabe abrir mais opções pro Dorival Júnior na sequência do campeonato.
0: Lateral marcado pro Boston River, bater na meia direita, lançamento vem pra meia grande área, no alto sobe pra tocar de cabeça, tira Ramon toca de cabeça, põe pra fora. 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Tem coisas que só acontecem na Série B. Lateral para a equipe do Boston River, bater o campo de ataque na meia direita, toma muita distância, vai Rainer arremessa a bola para a meia grande área, sobe para tocar de cabeça, tira Osório de primeiro, Osório de segunda, vem o chute a gol, nossa! Aí é loucura, hein? Do Vale.
7: Ele matou ali na coxa e deu um chutão para cima, né? Impressionante como as oportunidades até aparecem para a equipe do Boston River. O Acosta tá melhor para fazer gol contra do que para finalizar a favor do Boston River ali nessa chance do rebote depois do cruzamento.
0: 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Tiro de meta pro São Paulo, bateu, toma distância, Rafael quebra pro campo de ataque na meia direita, André Silva sobe para tocar de cabeça, ficou sentindo, cai no gramado, fica no bate-bate, para o jogo, juiz. Sente André Silva do Vale.
7: Sentiu por ali, né? Tá ali caído sozinho, próximo à lateral, bem em frente ali ao quarto árbitro, né? Vai receber o atendimento médico agora, o camisa 17 do São Paulo. Ele tá ali levando a mão na região da barriga, do abdômen, né? Região do abdômen, tá sentindo o André Silva depois da disputa. Ele acaba tomando ali pelas costas, né? Na subida do marcador e fica sentindo. Não me parece nada grave, não, com camisa 17 do São Paulo, o André Silva.
0: 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Copa Sul-Americana, fase de grupos, a última do grupo C, São Paulo nas oitavas, relógio marca. 10 minutos jogados no segundo tempo. São Paulo 2, Boston River 0. Daqui a pouco na Bandeirantes tem Rogério Assis para Santos e Cuenca na Vila Belmiro. Boa noite a você, Everton Ramos.
3: Tudo bem, Martelli? Em instantes, as escalações das equipes oficiais para esse duelo decisivo para o Peixe. A expectativa do retorno de Rolazer e também de Barreal. Santos que não vai contar com Neymar e Lucas Veríssimo.
0: Plantel esportivo da Bandeirantes fala. Bueno.
8: Na Sul-Americana, o Grêmio empata com Gabriel Mack. Neste momento, o Grêmio 1, Montevideo City Torque também 1.
0: 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Boston River pro campo de ataque. Protegeu, deixou o braço. Giz mandou seguir. Bom filho, entrada da grande área. Vai pitar o chute pro gol. Condizinho. Vai se embora pela linha de fundo. Reclamações para cima do árbitro. Escanteio pro Boston bater na direita do Fali.
7: O Pablo Maia, no primeiro momento, ele dá uma, né, ele cai, valoriza. Quando ele vê que o árbitro não marcou e que o Boston estava indo para cima, ele levanta e vai para a marcação. Agora fica uma confusão justamente entre ele e o Gaston Ramírez, né? Porque foi o Gaston Ramírez quem deixou a mão ali, né? Foi uma mãozinha ali, uma disputa normal, né, Martelli? Vamos combinar, uma disputa normal que o Pablo Maia tentou dar uma valorizada.
0: Guerreiro.
5: O Gaston é tudo que ele queria, é uma confusão. O Boston voltou um pouco melhor, acreditando. São Paulo deu uma diminuída na intensidade. O Gaston é isso, é tumultuar, fazer com que o time dele, né, reaja, tenha um pouco mais de força. Tira o São Paulo do conforto, né, de estar ganhando o jogo. E tenta fazer algo diferente na partida. Mas eu não acredito que o Boston possa fazer algo diferente do que vem apresentando até agora.
7: Amarelo para os dois.
0: Gaston Ramírez e
7: Pablo Maia, 11 e 29. No primeiro tempo ele estava sem o cartão, agora ele buscou no vestiário para a segunda etapa. Então, um para cada lado.
0: Escanteio para a equipe do Boston, bater na meia direita, levantamento fechado, Rafael deu suco na bola, rebote do Boston River, entrada da grande área, dá para cruzar, Costa já deixou dele, contra, abre a jogada para a meia direita, vai para cima da marcação, pedalou, balançou, levou na linha de fundo, pode cruzar por baixo, legal hein Wendel, é legal hein Wendel, tava sozinho, perna esquerda, a bola quebra, no lateral, para o Boston River bater no campo de ataque pela meia direita, componentes de suspensão, transmissão em direção na cata, na cata, na cata, qualidade, qualquer caminho pode contar. De novo, dois caídos lá no meio da grande área, na confusão, em um jogo tranquilo do Vale.
7: É impressionante, né? O enrosco ali entre jogador do São Paulo, entre jogador da equipe do Boston River. Ó. O Wendel tá por ali, de novo o Gaston e o Pablo. De novo, eles acabaram de tomar o cartão. Que eles estão pensando, vamos mais cedo pro vestiário, tomar um sorvetinho.
0: Heiler pra fazer a cobrança, se não comprarem, se não pegarem do seu, Heiler pra cobrança de lateral pela meia direita, ele tentou bater o gol travado pela marcação, escanteio. Escanteio pra equipe do Boston River, bater no ataque aí do Vale.
7: Exatamente, Martelli, mais um, né? Vamos ver se dessa vez sem confusão na área.
0: Escanteio para a equipe do Boston bater pela meia direita. São Paulo na pressão, hein? São Paulo sentindo a pressão. Escanteio para o Boston River bater. 13 minutos jogados do segundo tempo. Vem o Boston, São Paulo está inteiro na grande área. Levantamento fechado, toque de cabeça. Ferreirinha vai ter que rasgar. Não soltou, não rasgou. Ferreirinha no bate-bate vai sobrar. O chute a gol travado pela marcação. Vai-se embora pela linha de fundo. Como são as coisas, hein? Se o Ferreirinha afastasse, não era novo escanteio do Vale.
7: Pois é, mais um, hein? Nos últimos minutos, 100% no ataque, o Boston River, o Munhoa, tá por ali para tomar posição do outro lado.
0: Deixa eu ver esse lance aqui, o braço do Danielzinho, algo a declarar, Leandro Quesada.
6: Não, do jogo. Nada, absolutamente nada.
5: Normal.
0: Escanteio para a equipe do Boston River bater no campo de ataque pela meia esquerda, toma distância para fazer o levantamento, tá lá com a 26 Munhoa para fazer o levantamento, placar de 2 para o São Paulo, 0 para a equipe do Boston River, pode ser o primeiro gol, vai Munhoa para a bola, levantou o segundo trave, vai sobrar, Bonfilho não consegue o domínio, Bonfilho pela linha lateral da grande área, pela meia direita, rasga dessa vez, aprendeu Ferreirinha. Põe para fora em rebus manual para a equipe uruguaia bater no campo de ataque pela meia direita. 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Lateral, Heiler para cobrança, campo de ataque, meia direita, placar de 2-0. Heiler com toda a força do mundo arremessou, tentou girar para fazer a pike. Que confiança, bom filho. Nas mãos do Rafael do Vale.
7: Vamos ver se o São Paulo agora sai do campo de defesa. Nos últimos minutos, só Boston River mesmo que pouco inspirado, Martelli.
0: 15 escalado. Jogados deste segundo tempo. Escalado, Santos na Vila Belmiro, é isso, Everton.
3: É isso, com Brazão no gol, 77, Igor Vinícius 18, Adonis Frias 98, Luan Pérez 14, Escobar 31, no meio campo Arão 15, Gustavo Henrique 48, Miguelito 30, Bom Tempo 49, Barreal 22 e Gabriel Barbosa número 9.
0: O Neymar tá bem, o Everton Ramos. Deixa eu ver a chegada do São Paulo. Arthur lançado na cara do gol. Desarmado. Mas que lançamento da zaga tricolor, hein? O Neymar tá bem, não vai pro jogo, mas tá bem, Everton.
3: Tá bem. Hoje ele, inclusive, deu um tapa no visual, preparou o cabelo, porque é a apresentação à seleção brasileira ainda esta semana.
0: Amanhã, né? Quarta-feira, os caras chegam. Casemiro antecipou, chegou hoje. Tem pessoal que vai jogar a final da Champions no sábado, mas vem aí a Copa do Mundo, hein? Santos e Cuenca na Bandeirantes a partir das 9 da noite. Rogério Assis transmite o jogo. 16 jogados, Leandro Quesada, tá gostando do segundo tempo, Quesada? Eu não.
6: Não, não tô gostando não. O São Paulo tá meio amarrado, né? É o que eu falei, né? Traz do intervalo pro segundo tempo o placar de 2-0 e vai cozinhando o jogo, vai esperando e tal, né? Não tá legal essa postura não. E aí é o seguinte, um monte de gente que é reserva tendo uma chance e não tá conseguindo apresentar nada diferente. Tá na hora de começar a fazer mudança nesse time do São Paulo.
0: Tá na hora de fazer mudança, Leandro Guerreiro, fala pra mim.
5: Com certeza, Martelli. São Paulo ficou quase 5 minutos no seu campo defensivo, não conseguiu sair. Boston também não cria também tantas oportunidades claras de gol. Já que o time não tá evoluindo no segundo tempo, dá oportunidade para quem tá com mais vontade no banco de reserva.
0: Placar de 2 para São Paulo, 0 para o Boston River. Leandro Guerreiro na cabine de certo do Morumbi, levando a você a visão do jogo. Leandro Aquesada trazendo todos os toques da bola da Bandeirantes. Vem para o campo de ataque com nenhuma disposição o Acosta. Levanta na segunda trave para Bonfírio. Corta a marcação do São Paulo. Osório tirou. Voltou meia direita. Munhoz caprichou para fora do gol. Quase o Munhoz. Bota a bola no ângulo do Rafael. Passa direita. Vai em linha de fundo do Fábio.
7: Vou deixar o Morumbi falar, Martelli.
0: Pressão de um time reserva, não muito expressivo no futebol uruguaio, desclassificado, mas o São Paulo parou. O São Paulo parou. Em termos de evolução de futebol, é que o time é ruim. O São Paulo parou, Leandro Quesada.
6: Mas é o normal do São Paulo, né? Vamos lá, recentemente, quantas vezes o São Paulo também mata-mata não parou, né? Aí tem Libertadores, tem a própria Sul-Americana agora, né, com algumas dificuldades. São Paulo realmente, esse time precisa ser estudado pela NASA, né, porque a gente realmente não consegue compreender porque é um primeiro tempo de bom nível e uma queda tão brutal nessa segunda etapa. Realmente é preparação física, é a conversa errada no vestiário, é acomodação, talvez seja um pouquinho de cada, né, seja tudo isso. Realmente é uma forma estranha que às vezes o São Paulo se coloca em campo, vencendo por 2-0 e podendo ampliar aí para 3-4-0.
0: Vem pro campo de ataque, o São Paulo intercepta a marcação. Leandro Guerreiro, tá perigoso o jogo pro São Paulo. Guerreiro tá tomando um vareio, mas é que o placar é de 2-0, viu, Guerreiro?
5: É, o Henrique começa a acreditar, começa um pouco mais pro jogo. É, chamou dois jogadores agora, depois daqui a pouco do Vale pode dar os nomes. Quem sabe chama titulares, né? Acreditando em buscar um resultado. O São Paulo baixa, né? Cai o nível. A gente não sabe se é psicológico, se é preparação física. O negócio é o seguinte, Xará. Isso aqui, há 15 dias atrás, era muita vaia, era xingamento para treinador. E a gente continua vendo o mesmo futebol, as mesmas coisas, os mesmos erros. Então, assim, nem a troca de treinador surtiu efeito, uma mudança, uma motivação. São Paulo segue do mesmo jeito, faz o primeiro tempo bom e no segundo tempo faz um segundo tempo bem abaixo.
0: 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Copa Sul-Americana, fase de grupos, grupo C, a última rodada do estádio do Morumbi, relógio marca 20 jogados no segundo tempo. Pro São Paulo, 0 pro Boston River, diz aí na Vila Belmiro, fala Everton Ramos, já o Santos em campo.
3: Matelli, com dores musculares havia expectativa que o Rolaser retornasse a estar entre os relacionados, mas isso não acontece daqui a pouco. Santos escalado com o brasão pro gol, Igor Vinícius, Adonis Frias, Luan Pérez e Escobar, Arão, Gustavo Henrique, Miguelito, Bom Tempo, Barreal e Gabriel Barbosa.
0: Plantão esportivo da Bandeirante chega mais, Lucas Bueno.
8: Na Libertadores, 4 jogos acontecem ainda nesta terça-feira. Universitário e Tolima, Nacional e Coquimbo Unido, Flamengo e Cusco, terminando com o Estudiantes Independiente Medellín.
0: Tô curtindo o futebol da Bandeirantes nessa noite de terça-feira. Daqui a pouco o Santos entra em campo. Na sequência tem pra você Santos e Cuenca. Rogério Assis transmite o jogo na Vila Belmiro. Tivemos alterações no Boston River, deixa eu ver, depois do ataque do São Paulo, Caleri na grande área, bateu travado, escanteio, mexe o Boston River, o escanteio não funciona porque tem impedimento.
7: Ó, saiu 14 da Fonte, entrou o 29, o Lopes, e saiu também o 11, o Ramírez, para a entrada do camisa 32, Yair Gonçalves.
0: Agora vai, Quesada.
6: Vai sim. O Yair Gonçalves é um meio atacante, né, argentino, e o outro que entrou aí é um meio campista, o Andy Lopes, 21 anos, para dar um pouco mais de velocidade e presença de área nessa reta final do jogo. O Boston tá acreditando, né, de repente, vai saber.
0: E o São Paulo não mexe, viu, tá. Ó, na hora de mexer, mas é que
7: tem Pedro Ferreira e Luca.
0: Da era Dorival aos 15 no Corinthians, vem aí a era Dorival aos 20 no São Paulo. Davi Ferreira, é isso?
7: Luca
0: Pedro Ferreira. Ah, você que estava escutando a assombração. Mas agora nós temos Leandro Guerreiro num jogo com muito calor, num jogo com sol para cada um, num jogo quente, num jogo, talvez para os patrocinadores da Comebol, a pausa para a hidratação, Guerreiro.
5: Essa parada é importante pro Dorival. Tentar dar uma chacoalhada aí na galera, mexer também no time e fazer o São Paulo novamente voltar pra partida. O São Paulo no segundo tempo não voltou pro jogo. Você falou o nome do Caleri com 21 minutos no segundo tempo. É muito pouco. O São Paulo tinha que estar pressionando, tinha que estar arriscando, tentando fazer o terceiro gol. Né? E o São Paulo não fez nada disso. O São Paulo não saiu do seu campo de defesa no segundo tempo.
0: Leandro Quesada, pausa para hidratação, toma uma água aí, Quesada.
6: Que curioso, né? No primeiro tempo aquela parada atrapalhou o São Paulo, né? Essa agora pode ser, como o Xará disse, para o Dorival consertar as coisas nessa etapa final do jogo, né? E precisa realmente. E passa pela postura do time, passa, mas passa pelas alterações que o PDV já cantou aí, que vão acontecer já para essa retomada do segundo tempo. Acho que está na hora realmente de mudar esse time, dar um gás novo para a equipe São Paulina.
0: Vai mexer o São Paulo.
7: Sai André Silva, 17, entra Luca, 45. Já sobe a placa. E o Pedro Ferreira está preparado para entrar com a 46. Sai o camisa 11, Ferreirinha. Ferreira por Ferreira. O Pedro Ferreira no lugar do Ferreirinha.
0: O Quesada, com isso, o Pedro Ferreira, se eu não estou enganado, ele joga um pouquinho mais como armador, né? Mais como um meia. E o Arthur vai lá pra frente.
6: É, e o outro que entrou foi o Luca, né? É, o Luca é atacante, ok, né? Pedro Ferreira é um meio atacante, mas ele vai fazer mais a meiuca, né? Essa é a tendência. Mas já a gente desvenda esse mistério.
0: Você gosta do futebol do Pedro Ferreira? Voltando, Guerreiro.
5: Eu gosto do Pedro Ferreira, um meia, jogador de muita personalidade. Né? Do outro lado vai entrar o Luca, né? O Ferreirinha tão pouco fez hoje, participou muito pouco da partida. Um jogo para ele também, Ferreirinha, ganhar confiança, mas não aproveitou, o tempo foi em campo.
0: Tiro de meta para o São Paulo bater no campo de defesa, 24 minutos jogados, aquela esfriada no jogo com a pausa para hidratação, alterações da equipe do São Paulo, mas o tricolor paulista vence por 2-0. 2 para o São Paulo, 0 para a equipe do Boston River. 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Levando a você a Copa Sul-Americana, sexta e última rodada da fase de grupos. Por enquanto avançam São Paulo de forma direta para as oitavas, o jogo do Higgins na casa do Milionários vai garantido. O Higgins na pré, naquela repescagem, por assim dizer, com alguém que caiu da Libertadores. 25 jogados deste segundo tempo de bola rolando. Daqui a pouco o Santos também em campo, hein? Santos vai buscar a segunda posição. Everton Ramos tá lá na Vila com Rogério Assis. Não dá pro Santos pegar a primeira não, né, Everton? Já Everton Ramos do microfone da Bandeirantes. Placar de 2 para o São Paulo, 0 para o Boston River. Jogando o São Paulo no campo de defesa na meia direita. Falta marcada. 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Tá jogando o São Paulo, tem pressa para a meia esquerda. Carrega Osório. Osório pela ponta esquerda para Luca. Luca pedalou, mandou sua escapa da marcação. Mandou na ponta, vir por dentro. Tá livre. Pedro Ferreira armando, centralizado. Gira o jogo pela meia direita para Arthur. Arthur na queira da grande área. Escapa da marcação. Volta um pouquinho mais atrás para Ramon. Ramon pisa na bola, perto da esquerda na bola. Abre a jogada para a meia direita. Para Ramon, Ramon de primeira para Arthur. Arthur volta a jogada um pouco mais atrás de novo. Lucas Ramon, torcedor de São Paulo xingando aqui embaixo, hein? Lucas Ramon recomeça para o tricolor. 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Desce o São Paulo para o campo de ataque. Osório, olha as vaias aqui, hein, minha gente? É, o torcedor de São Paulo adotou as vaias, está vencendo, mas não está nem aí. Vem lançamento Pedro Ferreira do ciclo central. Paulão na linha de fundo, meia esquerda. Luca pedalou, balançou, invadiu a grande área, cruzou, levantou, toque no gol. Gonçalves! O Wendel está gostando, hein? O lateral esquerdo da área testando no gol, viu, do Vale?
7: E o Luca mostrando a que veio, né? O seu cartão de visita. Vai pra cima, rabisca, arrisca o cruzamento e acha o companheiro que faz como manda o figurino, mas a bola acabou não abrindo tanto assim. Facilitou a defesa, por mais que tenha saído com força do Gonzalez.
0: 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Vem só a bola para o campo de ataque. Pablo Maia gira a jogada pelo circo central do gramado de primeira para o domínio de Danielzinho. Danielzinho pela quarta zaga na meia esquerda. É para o domínio do Sônio. Osório na canhota para Wendel. Wendel cruza a fronteira, enxerga Pedro Ferreira. Ferreira para Luca. Luca para Ferreira. Ferreira na meia esquerda para Wendel. Wendel tentou o drible no carrinho. Firme por baixo, Ribeiro tira. 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Tem coisas que só acontecem na Série B. São Paulo para o campo de ataque na meia esquerda. Derrubado. Pede a falta. Pedro Ferreira. Luca carrega pela ponta esquerda, leva para a linha de fundo, corta a marcação, vem a costa quebra em cima da marcação. Luca põe para fora, lateral, bola para o Bolsonaro, River batendo o campo de defesa lá de direito. 27 minutos jogados deste segundo tempo de bola rolando. 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Vem para o campo de ataque, Arthur carrega para a meia direita. Opa! Derrubado, Arthur foi levantado, falta forte, cadê o cartão? Carrinho e cadê o cartão? Paulo do Vale numa boa finta do Arthur e sobe o cartão.
7: Reina, camisa 99, né? Realmente uma jogada de efeito ali do Arthur, acaba tomando a falta mais dura e pode proporcionar na bola parada, quem sabe um bom lance pro São Paulo. Sai, portanto, terceiro cartão amarelo da partida ali, na chegada mais dura do Reina pra cima do Arthur.
0: 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Mereceu o cartão, né, Guerreiro?
5: Mereceu o cartão, cartão merecido. É, entrou duro no lance. Que duas substituições não faz, né? Primeira bola que o Pedro pega, ele vira pro Luca, que faz uma bela jogada. E o Ender quase finaliza fazendo o terceiro gol.
0: Falta pro São Paulo bater na meia direita. Danielzinho toma descer, certamente tá por lá com a perna esquerda. Para fazer o levantamento, Arthur. Arthur, o canhoto, Danielzinho, destro. Falta na meia direita. Arthur levantou a primeira trave. Não é altera para Caleri. Toque de cabeça, marcação. Corta, vai voltar na linha de fundo. Pedro Ferreira tentou salvar, não deixou sair para escanteio. Perde a bola, mas ganha. Pedro Ferreira insistiu. Entrada da grande área. Volta a jogada para Ramon. Ramon levantou a segunda trave. Caleri, toque pro gol. Por cobertura, vai chegar. Não consegue o domínio. Está impedido, tá não? O Caleri. Bandeira manda seguir. Osório na linha de fundo. Ganha escanteio. Nada de impedimento. Escanteio pro São Paulo bater na ponta direita aí do Vale.
7: Acho que você falou o nome do Caleri pela primeira vez no segundo tempo, Martelli. Tava por ali para depois colocar o São Paulo em condição de escanteio. Vem Arthur na bola.
0: Escanteio para a equipe do São Paulo bater na meia direita. Arthur toma distância, toma distância para fazer o levantamento. 2-0 o placar do jogo. Arthur partiu, levantou a primeira trave no alto. Tira a marcação, botou o Danielzinho de voleio para meio da área. Passa por todo mundo. Passa a esquerda, linha de fundo, tiro de meta. Pro Gonçalves bater do Vale.
7: Do mesmo jeito que ganhou o escanteio, o São Paulo agora devolve para o tiro de meta do Boston River.
0: 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Copa Sul-Americana, fase de grupos, é a última rodada do Grupo C no Morumbi. Relógio marca 30 jogados. Pau! Segundo tempo. São Paulo 2, Boston River 0. Já já Santos em campo contra o Cuenca. Everton Ramos na Vila, mesmo se vencer, o Santos não consegue chegar no primeiro, né, Everton?
8: Não, descartado a classificação direta às oitavas de final. O Santos só busca nesse momento a segunda posição. E Martelli, em caso de vitória simples por 1-0 e de derrota simples do São Lourenço na Argentina por 1-0, ainda assim o Peixe estaria desclassificado. Santos sem Neymar e Lucas Veríssimo, com Miguelito em campo.
0: Plantão esportivo da bandeira, te chega mais Lucas Bueno.
8: Na Libertadores, dois jogos em andamento. O Lanús segue ganhando por 1-0 da equipe do Mirassol, enquanto o Always Ready vai ganhando por 2-1 da LDU.
0: Desce para o campo de ataque, o São Paulo na meia-direita, placar de 2-0, 31, vai o São Paulo para ataque. Pedro Ferreira lançou a segunda trave, bola, chegou Luca para fora do gol, pênalti! Antes da bola chegar no Luca, Caleri, Caleri, caiu, juizinho, pênalti marcado do zagueirão em cima do Caleri. Pênalti para o São Paulo, Juizinho mandou esperar, deu cartão amarelo, pênalti para o tricolor paulista aí do Vale.
7: Ele nem precisa tocar na bola, né? Essa é a verdade. O Caleri, só a presença dele, ela já deixa o jogador adversário em alerta. E o cruzamento poderia ser para o Caleri, acaba sendo para o Luca, mas antes o Caleri, no entendimento da arbitragem, teria sido aí deslocado, de alguma forma seguro pelo jogador, o Ribeiro, que está por ali reclamando e tomou cartão amarelo. Vamos ver se o VAR pode reavaliar a decisão.
0: Você viu o pênalti, Leandro Quesada?
6: É, eu tô vendo o jogo pela TV, né, gente? Então, assim, eu fiquei refém da imagem que a reprodução fez aqui. E, sinceramente, ela é inconclusiva. Eu vejo dois jogadores caindo. O Ribeiro e o Calleri. Então não dá, não dá. Eu não posso, infelizmente, ajudar nesse lance.
0: Guerreiro.
5: Lance bem rápido. Eu tô em dúvida ainda. Não consegui ainda ver agora. Quem sabe num lance mais parado. Sei não, hein? Não sei não.
6: Pra mim não, hein? E agora no outro ângulo aqui, viu, Xará? Calleri espertíssimo, hein? Calleri é bom nessas coisas também, hein? Eu não marcaria, tá? Agora vendo um outro lance aqui numa câmera oposta, tá? Oposta.
0: É, se não tiver outra imagem, ela tá de longe. Se não tiver outra imagem, o VAR não vai chamar. Porque aí, inconclusivo ou não, é marcação de campo. Entendeu? O VAR tá checando. Vamos ver se eles têm outra imagem, se não, não chama. Se não tiver clara. Mas tá ali, ó. É o Calleri? Ó.
7: Sim.
0: Estão checando impedimento. Primeiro. Se tá checando impedimento, é porque já deram pênalti. Senão, não estaria checando impedimento. Calleri na entrada da grande área. E aí estão tentando dar um zoom. Calleri tá impedido, vai ser anulado. Pra sorte de viu, não viu, vai ser anulado o pênalti. Mas eles já estariam confirmando o pênalti, senão não estava no impedimento. Ó, o Calleri está impedido. O ombro do Calleri. O Calleri está impedido, vai ser anulado o pênalti do São Paulo. Ele está parado ali para fazer
5: a cobrança. Só não avisaram o homem, né?
0: É, ele... Não, mas o juiz fez a dele, ó. Ele está ali ajeitando a... Já pensou, o Calleri bate o pênalti, o cara esquece de chamar? Ele está impedido. Mandando esperar, não. Agora ele faz sinal, mandou esperar. É só anular, só dar impedimento. É impedido, não tá não, Quesada?
6: Tá impedido agora. Colocou na marca da Cal aí a bola? Não pode, espera, né? Espera. Olha, pra mim não foi pênalti, tá? E como você falou, tá impedido. Então o impedimento salva aí a pele do árbitro que deu pênalti.
0: Demora, hein? Todo mundo já viu, tá impedido, só anular.
6: O Calleri tá ali, cara. Tá ajeitando a bola, ajeitou de novo.
0: Ele deve ter certeza que ele sofreu o pênalti, se não fosse o impedimento. Anular, tá anulado, ó. Vai fazer o sinal, vai chamar os dois. Não, não anulou ainda não. Mas ele tá explicando, ó, eles estão traçando as linhas. E agora sim, anulado. Anulado por impedimento, Guerreiro. Por que é que você tá cabisbaixo, Leandro Guerreiro?
5: Não, assim, desde o início do lance, até agora, mas com o impedimento, o juizão é uma feiura, velho. Uma feiura sem tamanho. Põe a marca no pênalti, deixa o jogador ajeitar a bola. Aí o torcedor grita o nome do Calleri, canta a música. Aí você vai, tá impedido. E primeiro, o lance, ele apitou antes da bola chegar no Calleri. Apito nervoso, né? Deu um pênalti que não foi e no lance impedido.
7: E ele tirou o cartão do Ribeiro. Aí eu desconheço a regra sobre relação ao impedimento, né? Se tiraria o cartão, mas ele tirou o cartão do Ribeiro. E agora o Calleri... É, sai com a 9 para a entrada do Tapia com a 14. Saindo também no São Paulo o Arthur com a 37, para a entrada do TT com a 34, o Pablo Maia com a 29, para a entrada do 30, Negrucci. Então são as três alterações do São Paulo. O Boston River vai mexer também. E a gente vai confirmar aqui, ó. Vamos lá, saindo o 26, o Munhoa, para a entrada do 16, o Sur. Saindo o 99, o Reina. É, deixa eu só pegar aqui, ó. Saindo 8, o Bom Filho, para a entrada do 9, o Gonzalez. E eu fiquei devendo confirmar a do meio, porque é muita alteração. 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
6: 21 Franco Pérez, viu, PDB?
7: É, o 21 Franco Pérez entra, portanto, também na equipe do Boston River, Martelli.
0: Ó, Deus nos acuda agora, né? Porque, olha, mexeu o São Paulo, mexeu o Boston River e agora entra todo mundo com gás novo, Quesada.
6: É, pois é, esse Franco Pérez é ponta, né? O outro que entrou aí, o Gonçalves, camisa número 9, também é uma referência da equipe para ser o camisa 9, né? E centroavante. E a outra alteração foi o meu xará. Pô, três Leandros na transmissão é demais, né? Leandro Sur, que é o meio-campista, para dar um gás também nesse meio-campo da equipe. O xará pode explicar aí as alterações do São Paulo.
5: O São Paulo mexeu para dar mais mobilidade aí no meio campo, quem sabe um pouco de mais velocidade o TT do outro lado, né? O Arthur é, para mim, o melhor jogador em campo, tava um pouco sumido no segundo tempo. Tentar dar um gás novo, Xará, tentar dar um gás novo para quem sabe aí ampliar o placar.
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1: Kleber Bahia tá ligado, curtindo o microfone da Bandeirantes. Um abraço pra você do fundo do meu coração, Clebão. Kleber Bahia curtindo. São Paulo 2, Boston River 0. Na Bandeirantes já já tem pra você. Rogério Assis vai transmitir o jogo na Vila Belmiro. Santos está enfrentando o Cuenca. Valendo a segunda posição do grupo, hein, Peixe? É vencer e torcer, porque não depende só de si. O Santos vem pro campo de ataque. Quer dizer, tem que fazer o saldo de gols. Vem pro campo de ataque o São Paulo na meia esquerda com o Wendel. Wendel adianta a jogada para a meia esquerda para Tapia. Tapia pedala, balança, escapa da marcação, queria da grande área. Levantou na segunda trave, fechado. Foi fechando. Tá nas mãos do Gonçalves do Vale.
9: Ô, Martelo, eu falei que o Danielzinho saiu, mas ele continua em campo, tá? Foi o Arthur.
1: Você não falou, com o TT. Você falou que o Pablo Maia saiu. Você acertou do Vale.
9: Acertei?
1: Acertou do Vale.
9: O meu pensamento me traiu, então.
1: A única vez que você errou foi quando você achou que tinha errado.
9: Acabei de errar.
1: Placar de 2 para São Paulo, 0 para Boston River. 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São Paulo trabalha a jogada pela quarta zaga, 38 minutos jogados deste segundo tempo, de bola rolando. Caminha com a bola nos pés, Osório centralizado, gira pela meia direita, mete a bola para Alan Franco, encosta, pede a bola Negrute. Negrute pisa à frente, a marcação, abre a jogada pela ponta direita para Ramon. Lucas Ramon volta a jogada para Negrute. Negrute para Ramon. Ramon cruza a fronteira, tenta o passe à frente, corta a marcação. Põe para fora. Fernandes, lateral para o São Paulo bater no ataque. 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Lateral para o São Paulo, bater no campo de ataque para a meia direita, tem pressa, arremessa, bola à frente para a velocidade, chegou Luca na linha de fundo, pedala, balança, escapa da marcação, ameaçou cruzar, voltou jogado um pouquinho mais atrás, para o cruzamento na segunda trave, longe do gol, tiro de meta, pro Boston River do Vale.
9: Torcida aplaude porque é o Pedro Ferreira, né, da base, então o torcedor aplaude.
1: Aí você vai falar que você errou. Olha o que você acertou agora, Duval.
9: 15.030 torcedores pagantes. Errei por 30. 26 torcedores não pagantes. Eu, Martelli, Guerreiro, Marquinhos. 15.056 ao todo. Não todos os torcedores, né? Ao todo, porque
5: ganhou o Motorrádio.
9: Exatamente.
1: Ganhou. Você falou assim, vai dar uns 15 hoje.
9: Você renda.
1: Quanto?
9: 614.213 reais, hein?
1: Guerreiro tá numa felicidade, o Guerreiro. Ele olha o público. Calma, Guerreiro.
5: Calma. Vai ter que fechar o camarote, hein?
1: E ainda tem os caras que vão lá e dão prejuízo, né, Guerreiro?
5: Meu Deus amado.
1: 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Copa Sul-Americana, fase de grupos, é o grupo C, a última rodada, relógio marca no Morumbi, jogados 40 minutos, jogados no segundo tempo. São Paulo 2, Boston River 0. Vou descer para a Baixada Santista, Vila Belmiro, Everton Ramos, já Santos e Cuenca, e o Santos escalado com ou sem Neymar, Everton?
10: Sem Neymar, desfalque nessa última partida antes de se apresentar à seleção brasileira, e com Gabriel Brazão no gol, que era uma grande dúvida. Santos escalado com Brazão, Igor Vinícius, Adonis Frias, Luan Pérez e Escobar. No meio, Arão, Gustavo Henrique, Miguelito, Bom Tempo, Barreal e Gabriel Barbosa.
1: Plantão esportivo da Bandeirantes, fala Lucas Bueno.
11: Além do jogo do São Paulo, outros três acontecem neste momento na Sul-Americana. O Grêmio vai empatando em 1-1 com o Montevideo City Torque, Palestina e Deportivo Rio Extra também empatando em 1-1, e o O'Higgins vai ganhando de 2-1 do Milionários.
1: 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Um tempo também, né, Quesada? Foi um tempo só pro São Paulo, viu,
6: Quesada?
1: Só o primeiro
6: tempo, só o primeiro tempo. Agora, no segundo, com as entradas do Luca e do Pedro Ferreira, até que o time deu uma melhoradinha. Gostei da entrada desses dois. O Xará já tinha defendido isso antes, né? Mas realmente o segundo tempo do São Paulo não foi bacana. O São Paulo deitou nos 2-0, né? Colocou debaixo do braço, voltou para esse segundo tempo e claramente deixou o tempo passar para daqui a pouco arrematar oficialmente essa vitória e a classificação para a próxima etapa da Sul-Americana. Quando enfrentar um adversário mais forte, o São Paulo vai parar. Pode escrever se continuar pensando dessa forma.
1: Porque o futebol jogado, Guerreiro, não evoluiu não, hein? Mesmo com duas semanas aí já de Dorival.
5: Segundo tempo muito ruim. Primeiro tempo, o São Paulo criou as oportunidades, fez os gols, teve a oportunidade de fazer mais, mas o segundo tempo nada fez. Os 10 primeiros 15 minutos, né, vamos falar assim, não saiu do seu campo de defesa. Depois, com a entrada dos garotos, deu uma melhoradinha, mas nada assim de diferente. Se continuou com os mesmos erros, com o mesmo futebol, o Dorival vai ter muito trabalho.
1: 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São Paulo 2, Boston River 0. Já já Vila Belmiro tem Santos e Cuenca. Rogério Assis transmite o jogo para você lá na Vila. 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Está jogando o São Paulo pelo campo de defesa. Danielzinho recolhe. Pela meia esquerda, gira o jogo pela meia direita para Alan Franco. Alan Franco tenta quebrar para o campo de ataque. Acelera a bola à frente pela meia direita. Finta à frente a marcação. Pedro Ferreira está pedindo a bola, pressionado pela marcação. Negrute ganha a lateral. Manual para o São Paulo bater no campo de ataque na ponta direita. Toma distância para fazer a cobrança. Lucas Ramon. 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Rafael com a bola dentro da grande área, inteiro de azul, goleiro do São Paulo, 2 para o São Paulo, 0 para o Boston River. Jogo definido aqui no Morumbi. Osório pela meia esquerda, mete a bola para Wendel. Wendel volta a jogada para Osório pela quarta zaga. Partida do Osório, boa aprovada hoje, Guerreiro?
5: Muito boa, assim como a do Pablo Maia. Osório e Pablo Maia aproveitou as oportunidades. Fizeram um jogo, o Osório um jogo seguro, Pablo Maia no meio campo muito bem, distribuindo bem a bola, invertendo bem o jogo. Então aproveitaram essa oportunidade que tiveram hoje.
1: 44 minutos jogados deste segundo tempo. Se jogando o São Paulo pelo campo de defesa na meia direita. Alan Franco deixa a bola sair lateral. Manuel para o São Paulo bater, quase 45 minutos jogados do segundo tempo. 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Já vem aí Rogério Assis para transmitir a você Santos e Cuenca. Cuenca e Santos, a última rodada da fase de grupos da Sul-Americana. O torcedor do Peixe que é a vaga para pré, hein? Vai pegar alguém que volta lá da terceira posição da Liberta, mas tem que vencer o jogo antes de qualquer coisa, hein? A Costa do Bira pela meia direita, o autor do segundo gol contra, com jogada de Arthur, que fez também o primeiro. Lança para o campo de ataque, a Costa, quarta marcação do São Paulo, lateral. Vamos até 49. 45, marcou o relógio da Bandeirantes. O Leandro Quesada, Osório bem no jogo. Exibição do segundo tempo. Nada boa, viu, Osório? Nada boa, viu, Quesada, perdão.
6: Mas olha só, a molecada, pelo menos, pra gente não ser cri-cri, a gente não tá sendo, né? Mas pelo menos a molecada pode dar uma esperança de dias melhores aí, né? Osório, os dois moleques que entraram agora, o Pedro Ferreira, o Luca, não é? Se o São Paulo começar a olhar um pouco mais pra base, talvez as coisas mudem, né? Tem muito medalhão aí que não tá querendo nada com nada no São Paulo, essa é uma verdade, né? Essa é uma verdade.
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6: O torcedor de São Paulo já tem gente indo embora, não gostou da aparição do segundo tempo não, viu?
1: Porque umas vaias, uns xingamentos aqui embaixo, o sarrafo tá lá em cima, hein? O torcedor de São Paulo cansou, quer disposição e quer bons resultados. 46 minutos jogados, vai marcar aqui no toque da Bandeirantes. 46 jogados deste segundo tempo, de bola rolando. Só mais 3 de bola rolando. Manual. Lateral para o São Paulo bater no campo de defesa pela meia direita. 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Lateral para o São Paulo bater no campo de defesa. Já cobrado, Lucas Ramon está jogando. 46 minutos jogados, 2 para o São Paulo, 0 para o Boston River. Lançamento à frente, toca. Sem querer, mas com a sola da chuteira, no Negrute, jogo parado, falta marcada, campo de defesa na meia direita. Bola para a equipe do São Paulo, do Vale.
9: É isso aí, né?

0: Heiler, Heiler à frente, chega para fazer o domínio, Pérez, Pérez escapou, vai na diagonal pela meia esquerda, Danielzinho incansável, Danielzinho, atrás dele Danielzinho, chega na marcação, Pérez volta o jogo, trabalha no campo de defesa a equipe do Boston River, tendo atacado, é craque em economia sempre jogando junto com você, corre que tem golaço de oferta te esperando na loja, no app e no 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O São Paulo aguarda o fim de jogo no Morumbi, mas desce o Boston River pela meia direita. Lançamento é feito para Pérez. Pérez ergue a cabeça, não cruza, volta. Jogada um pouquinho mais atrás para Sur. Sur por dentro, trabalhou atrás para Gonçalves. Gonçalves finta a marcação, sobe a marcação do São Paulo. 47,30. Trabalha no círculo central do gramado. Tapa de bola de primeira para Lopes. Lopes para Pérez por dentro, tenta o passe à frente. Adiantou demais Alan Franco na cobertura, mas chegou na meia esquerda. Dominou Gonçalves. Gonçalves cruzou para o meio da grande área. Ele girou frente à marcação. Chute pro gol. Rafael! Pegou! Um chutaço no canto inferior direito do Heiler com a ponta da luva. Rafael defende ou não? Juiz está dando tiro de meta. Tirou a mão no último segundo do Rafael. Tiro de meta pro São Paulo e só isso, não é verdade, do Vale?
1: O telão aqui do Morumbi deu como defesa do Rafael. Que quando sai gol, os caras colocam aqui a arte. Quando o goleiro defende, também. A arbitragem não viu dessa forma realmente, né?
0: Pegou não.
1: Não pegou na mão do Rafael, não.
0: Mas ele tava na bola, viu, Quesada? Rafael tava na bola.
2: Tava na bola, sim. Até apareceu realmente a defesa ali. E no finalzinho, né, o Boston River consegue... Foi o primeiro chute, gente, do Boston River. Aos 48 do segundo tempo. Que impressionante, hein? Impressionante.
0: 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Aponta o centro de campo, o árbitro termina o jogo no Morumbi. Alô, alô, alô, alô, Zica, show, o São Paulo volta a vencer. Depois de um mês, está nas oitavas da Copa Sul-Americana, São Paulo 2, Boston River 0. Quero ouvir da dupla de comentaristas aqui, Leandro Guerreiro e Leandro Quesada, começando com Quesada. Quem é o craque do jogo?
3: O craque do jogo.
2: Martelli, eu vou votar no Arthur, tá? Até a parada técnica, foi aos 22, certo? Os 22 minutos iniciais do jogo, legais, tá? O São Paulo venceu aí a partida. Depois ele se acomodou o restante do primeiro tempo e todo esse segundo tempo. Mas o Arthur foi fundamental. Fez o gol, chutou a bola, né? Que resvalou lá e desviou no Acosta e o gol contra, né? Da equipe do Boston River. Mas se não fosse o Arthur, talvez a coisa fosse um pouco mais complicada. Então eu vou de Arthur, o craque da partida, nos 22 primeiros minutos do jogo.
0: É aquele craque do jogo, craque culposo do jogo, né? Quando não há intenção de ser craque do jogo, viu, Guerreiro?
4: Não, mas foi craque sim. Criou as melhores oportunidades de São Paulo, se eu não me engano foram de 3 a 5 finalizações no primeiro tempo, 2 travadas, uma fez o gol com uma felicidade muito grande, com o pé ao contrário, pé direito dele, ele é canhoto. O segundo lance ele deu um drible espetacular, levou até lá dentro da área, meteu para trás, o jogador acabou fazendo contra. Mas o Arthur melhor em campo, o São Paulo tinha como obrigação vencer e convencer. Venceu, mas não convenceu. Muitas vaias, muita cobrança. No final do primeiro tempo teve xingamento novamente ao seu diretor. Então o São Paulo volta novamente não apresentar um bom futebol. Continua, trocou o treinador, mas continua rendendo o início bom, faz o primeiro tempo razoável e no segundo tempo cai de produção. E por sorte, se tivesse 1-0, essa bola foi na trave aí, poderia ter prejudicado o São Paulo, mas o São Paulo fez 2 gols no início da partida e saiu com a vitória hoje.
0: Bom descanso pra você, Guerreiro.
4: Obrigado.
0: Bom descanso, Quesada.
2: Valeu, Martelli, abraço a todos, tchau.
0: Último destaque aqui do Morumbi, São Paulo 2, Boston River 0, diga lá, Paulo do Vale.
1: Bom, São Paulo se despede dessa primeira parte do ano, no domingo, lá no Pará, pois é, em Belém do Pará tem o Remo, 8:30 da noite, domingão, né? Imagino que sem o Sabino, o Luciano já tá fora porque forçou o amarelinho, imaginando que não poderia atuar, com a molecada à disposição, hoje o Tolói voltou, ficou no banco de reservas, quem sabe o Marcos Antônio relacionado aí, jogador que se machucou naquela partida aqui mesmo no estádio do Morumbi pela Sul-Americana, é um desfalque sentido pelo São Paulo, que espera.

0: espera, né, depois dessa pausa aí, ter boa parte do elenco à disposição do Dorival Júnior. Martelli.
1: Agradecendo a Leandro Quessada, Paulo do Vale, Leandro Guerreira, Marquinho aqui comigo. Equipe de externas com Pellegrini, a todo o timaço da Bandeirantes. Lucas Bueno segue no plantão esportivo. Vem aí a jornada esportiva para outro clube paulistano tentar avançar, estado de São Paulo, é claro, a pré e agora a repescagem da Sul-Americana. Na sequência, Rogério Assis transmite a você Santos e Cuenca na Bandeirantes, direto da Vila. Você sabe, valeu, obrigado e tchau. 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